0: com a sensibilidade de saber que o nosso colega que está ao lado quer jogar na posição que nós estamos a jogar, mas ao mesmo tempo está lá para nos ajudar e para dar o melhor pela nossa seleção. Por isso prefiro não entrar por aí. Espero que Portugal, independentemente do 11 que jogar, não só do meio campo, tenha o melhor 11 do Mundial.
1: Então vou dar a última pergunta em português e depois vou fazer a gestão com os jornalistas portugueses. Vou dar a pergunta.
0: Se fosse o primeiro, estou nervoso por estar aqui agora. Estarei nervoso amanhã, mas acho que...
2: We know very well what they're capable of. I have two good friends in the national team of them that played with me in
3: equipa nacional
2: United, so I know them very well.
3: Que jogaram comigo no Manchester United, por isso conheço-os muito bem. Jogo contra alguns deles na Premier League também. Acho que estão muito bem preparados, uma equipa muito bem preparada, que pode causar-nos muitos problemas, mas preparámos-nos para tudo aquilo que podem fazer. Obviamente respeitamos e não queremos ser surpreendidos, mas sabendo que fisicamente são muito fortes, uma equipa que é muito forte no contra-ataque, com velocidade e também qualidade num para um, com bons cruzamentos do lado direito, temos visto isso, temos trabalhado isso também. Esperamos um jogo muito difícil, porque acho que não porque estamos a jogar contra eles, mas em geral no campeonato do mundo não se podem esperar os jogos fáceis.
4: Diego López del Gráfico del Salvador, consultarte, son muy favoritos para mucha parte de la prensa esta selección.
3: Son favoritos para mucha parte de prensa en este mundial.
4: ¿Cuál es la diferencia que tú ves en el grupo, en este grupo, a comparación del mundial pasado? Gracias.
3: ¿Cuál es la comparación con el mundial pasado en relación a eso, al favoritismo?
2: Cosas distintas en todos los grupos.
3: Hay siempre cosas distintas en todos los grupos.
2: También llegamos mejor preparados ahora.
3: Llegamos más bien preparados ahora porque muchos de nosotros jugamos el último mundial, algunos de nosotros. Para alguns de nós é o terceiro Mundial.
2: Creo
3: que a base do grupo jogou o último, por isso preparámos-nos nesse Mundial também. Sabemos o que vamos passar, o que vamos encontrar. E acho que isso ajuda numa competição como esta. Mas como disse, jogamos contra equipas diferentes.
2: Todo va a cambiar porque es
3: tudo vai mudar porque
2: todo,
3: é um país diferente.
2: Todo cambia, pero
3: tudo muda.
2: Eu creio que Portugal
3: mas creio que Portugal está muito bem preparado para o que aí vem. E espero que possamos dar uma resposta amanhã para começar da melhor forma.
5: Hi Bruno, Danielle Lerner with USA Today. I wonder if you could speak to the memory of
3: pode falar sobre a memória de Diogo Jota e como é que te, o inspira a si e aos seus colegas neste campeonato do mundo. Obviamente é muito importante para nós, é alguém que esteve no grupo durante muito tempo. Alguém que jogou no sub-21 durante muito tempo, depois chegámos à equipa principal quase ao mesmo tempo. Joguei muito contra ele na Premier League. Acho que todos já falaram sobre ele. E é difícil dizê-lo agora, porque obviamente agora vão ser sempre boas palavras, mas a realidade é que o Diogo era um ótimo colega de equipa, com pés assentes na terra, muito apaixonado em relação àquilo que podia fazer pelo nosso país e pelo futebol em geral. E é ainda parte, vai sempre ser parte do nosso grupo, não apenas ele, mas também trazemos também um pouco do irmão dele, porque não podemos esquecer que, infelizmente, não foi só Diogo e o irmão dele também vai estar sempre nas nossas memórias.
1: Última questão. Last question.
6: Obrigado, Bruno. Boa noite. Giovanni Chacunda, a Jovem Pan de São Paulo, Brasil. Muito a gente viu Portugal ao longo do tempo depender muitas vezes de individualidades. Euro 2004, na própria Copa do Mundo de 2006, você já mencionou algumas questões dessas. Hoje a gente vê um Portugal com um coletivo muito forte. Você vê isso como uma evolução, um trunfo a favor da seleção portuguesa nesses últimos anos, das conquistas que teve de Euro de 2016 para cá. Como você vê esse coletivo?

0: positivo para essa Copa do Mundo?
1: Não, eu acho que, obviamente, o coletivo é sempre o mais importante, mas as individualidades têm que estar ao maior nível para poder ajudar a que Portugal ganhe. E nós falamos de competições, claro que, obviamente, eu acho que o grupo de 2006 era muito forte também, tínhamos grandes nomes, grandes jogadores que marcaram a história do nosso país e do futebol também, não só do nosso país, mas do futebol mundial.

0: que esteve na calha de muita gente, vem, não vem, que é o Guedes, que nos deu a nossa primeira Liga das Nações, e por aí fora. Eu acho que as individualidades vão ser sempre importantes, porque dentro de um coletivo temos que ter individualidades fortes que depois, quando o coletivo não consegue criar alguma coisa, ter um momento de brilhantismo para ajudar, e eu acho que nós temos isso. Neste momento temos um grupo muito coeso, muito forte, e que a qualquer momento tem jogadores que são capazes de criar situações do nada, criar golos, fazer golos e ajudar a não sofrer esses golos também, para não me esquecer das defesas, senão eles chateiam-se, os guarda-redes. Mas o mais importante agora é que o grupo consiga em um todo fazer um Mundial excelente, para que todos nós possamos sair daqui mais valorizados do que nunca.
1: Então vou agradecer ao Bruno a sua presença na sala de imprensa, vou desculpá-lo porque vai dar lugar ao Mr. Martins.
2: Depois da conferência de imprensa de Bruno Fernandes, vamos agora ouvir Roberto Martínez, já depois da confirmação oficial pelo próprio em relação à ausência de Rúben Dias. Roberto Martínez vai também falar sobre o futuro, vai certamente ser questionado sobre isso depois das notícias de hoje que garantem que o selecionador nacional já decidiu que vai deixar a seleção depois do Mundial, qualquer que seja o desfecho desta competição. Vamos acompanhar em direto esta conferência de imprensa.
1: Bem-vindo à Seleção Nacional.
3: Obrigado, Chico.
1: E vou iniciar a conferência de imprensa com a Agência Lusa.
4: Olá, Roberto Martínez, aqui Luís Garopa, da Agência Lusa. Explique-me um pouco como é que Portugal chega ao primeiro jogo do Mundial, se a preparação foi a que queria, tendo em conta o mau tempo que levou até ao cancelamento do treino. E se amanhã o Rúben Dias está disponível para jogar, ou se é melhor deixá-lo de lado no primeiro jogo. Obrigado.
3: Boa tarde. Acho que a preparação foi perfeita a todos os níveis, só o aspecto de que o Rúben Dias não está 100% para amanhã, então não está apto para o jogo, não é o momento de arriscar, está a trabalhar individualmente e acho que faz sentido continuar com a recuperação. O resto foi um período muito, muito positivo, muito bom. Todos os jogadores tiveram minutos, o nível do treino está a ser muito alto. Estamos a ajustar nosso fuso horário, que fizemos isso muito bem, já com a experiência que tivemos durante março, com o trabalho que fizemos em México e Atlanta. Estamos a ajustar muito bem a trabalhar com a umidade e a temperatura em Miami. Então, para nós também cancelar um treino foi mais uma oportunidade para trabalhar aquilo que é este Mundial, que é esperar o inesperado e tentar utilizar aquilo que acontece para acrescentar a preparação dentro do grupo. Fizemos isso muito bem, as condições são excelentes e agora já estamos prontos para o jogo da manhã e muito satisfeito com o jogo contra a Nigéria, porque realmente é o teste perfeito para o jogo de amanhã.
1: Atrás.
5: Mr. Roberto Martínez, aqui atrás. André Maia, para a Renascença.
6: Boa tarde,
5: como está? Gostava de lhe perguntar sobre Rúben Dias. Nós, na Renascença, há coisa de um mês, tivemos na conferência Bola Branca a presença do Pep Inlinders, o adjunto do Pep Guardiola, que na altura questionámos como é que estaria o Rúben Dias e garantiu-nos que estava bem e que estaria pronto para ajudar Portugal no Mundial. A minha questão é, o Rúben Dias como é que chegou ao estágio da seleção? Estava efetivamente bem? Já estava com muitos problemas físicos? Ou foi agora durante o estágio que acabou por ressentir da lesão? Obrigado.
3: Não, posso dizer que o Rúben Dias chegou perfeitamente e jogou os 90 minutos com o seu clube no último jogo na Premier League, que sempre ajuda, e depois trabalhou muito bem durante a preparação, os jogos contra o Chile, mas infelizmente o futebol é um jogo de contacto, que o Rúben teve um golpe durante o jogo contra a Nigéria. E fizemos os testes, está tudo bem estruturalmente e agora é só não arriscar. Acho que medicamente precisamos de estar ao 100% num jogo do Mundial e é isso que vamos a fazer. Mas a situação do Rúben foi um momento de futebol, de contacto que acontece, que pode acontecer, mas não tem um passado com aquilo que aconteceu na sua época com o Manchester City.

0: Boa tarde, Roberto Martínez, aqui ao fundo, Miguel Cordeiro para
1: Boa
0: o
1: tarde,
0: Observador.
1: Miguel.
0: Boa tarde. Bruno Fernandes acabou de dizer que, quando falava desta seleção da República Democrática do Congo, que é uma seleção que é forte defensivamente e que se organiza muito bem defensivamente. Nós vimos no primeiro treino, o treino aberto da seleção, no final, já depois da fotografia, os jogadores a ensaiarem alguns remates fora de área. Queria perceber se isso vai ser uma estratégia de Portugal neste encontro, a rematar fora de área, e sobre bolas paradas, se já definiu quem é que vai bater as bolas paradas da seleção. Obrigado.
1: Eu primeiro dizer que o Congo, precisamos todos nós respeitar muito o que o Congo está a fazer com o seu treinador. Já são muitos jogos, quase, acho eu, 48 jogos. Isso é um período de muito bom trabalho ao nível de seleções. O Sebastián de Sabre fez uma fase de apuramento extraordinária. Estamos a falar de uma equipa que deixa fora os Camarões, deixa fora a Nigéria e depois teve um playoff intercontinental. Então é uma equipa que eu diria que é muito flexível taticamente, então não é só uma equipa de defender o bloco baixo. Já tivemos a experiência com a Nigéria, que as equipas africanas agora estão muito bem desenvolvidas, conseguem fazer uma pressão do bloco médio alto, agressivo, gostam dos duelos físicos, um jogo vertical, quando tem bola descoberta, exploram os espaços na linha defensiva muito, muito bem. Os jogadores europeus, ou que jogam nas ligas mais importantes na Europa, como o Bakambu, o Vissa, Thio Bongonda, jogadores muito experientes. Então nós respeitamos muito o que o Congo é como seleção, e para nós, todos os portugueses, o jogo contra a Nigéria é um jogo que mostra muito bem aquilo que as seleções africanas podem fazer. E acho que há pontos muito semelhantes com a Nigéria. O aspecto flexível, muitos jogadores na zona central, uma equipa que gosta do duelo físico e é muito vertical. A bola parada é um processo continuado, já são 40 jogos que estamos a trabalhar com a nossa seleção. Nós temos muitos batedores, seja pé esquerdo ou pé direito, na seleção. Não há um jogador que bate todas as bolas paradas. Temos estratégia em relação ao jogo, do adversário, mas a bola parada é um processo que tem sido muito bem trabalhado.
2: Olha. Aqui ao lado, Roberto Martínez, António Botelho, em direto para a TSF, aqui com o braço levantado.
1: António, fala, António.
2: Boa tarde ou boa noite. Não está arrependido de não ter trazido mais um central, porque agora o Ruben Dias está limitado e não pode chegar, só conta com três centrais de raiz para este primeiro jogo, e ele percebe-se que está com algumas limitações físicas. E gostava também de lhe perguntar se vai fazer alguma gestão entre Cristiano Ronaldo e Gonçalo Ramos para a posição de ponta de lança, ou Cristiano vai jogar quase sempre. Obrigado.
1: Não, arrependido não, porque temos três centrais, o Ruben Dias, que está bem, só agora precisamos de gerir o seu golpe que ele teve, e depois temos jogadores que também conseguem jogar nas posições de centrais. Já utilizamos o Ruben Neves, já utilizamos o Diogo Dalot, então a polivalência do nosso grupo é maior que tentar trazer um jogador novo que não tem experiência ao nível de seleções e que não tem clareza daquilo que estamos a trabalhar. Chegar ao Mundial para nós são 40 jogos, é um processo que tem sido muito, muito meticuloso, que não é falta de foco, de avaliar ou analisar tudo aquilo que nós temos e tudo aquilo que podemos precisar durante o Mundial. Então, muito contento, muito feliz com os jogadores, com a atitude, com o trabalho feito, com aquilo que nós temos, o que eu percebo durante o treino, não só ao nível de qualidade individual, mas ao nível de grupo, o espírito do grupo e a responsabilidade que mostram. É um equilíbrio muito bom entre o aspecto emotivo de representar a Portugal e ter um orgulho muito, muito grande, mas também no aspecto racional de preparar os jogos bem, ter uma clareza daquilo que precisamos de fazer amanhã, e tudo isso faz que o período que agora terminamos, que é o período de preparação, porque amanhã começamos um período diferente, fique toda a equipa técnica e eu muito feliz. E o aspecto de qualquer jogador, os minutos, precisamos de gerir isso jogo a jogo, dia a dia. Não é o mesmo jogar um jogo com 5 dias entre o jogo, ou 3 dias, a situação pessoal, se é

0: jogo exigente, se não é jogo exigente, nós precisamos de ter uma responsabilidade de gerir todos os minutos em relação àquilo que acontece todos os dias.
1: Boa tarde. Diogo Oliveira, Jornal Público.
0: Boa tarde, Diogo.
1: Nos treinos da seleção, da sua impressão, quem é que costuma acertar mais livros diretos? É o Ronaldo, Bruno, Vitinha, Nuno Mendes? Quem é que tem a melhor percentagem de acerto?
0: Não é uma questão de percentagem de acerto. Nós temos muitos jogadores que constantemente praticam a bola parada. O Cris já é uma valência de muitos anos, o Bruno Fernandes, o João Neves, como já disfrutamos do seu gol contra a Arménia, o João Cancelo, o Nuno Mendes. Eu acho que o toque, o aspecto técnico de jogador português permite que todos eles tenham a capacidade de tirar e praticar bola parada.
2: Algum jornalista português ainda não tenha colocado questões? Tu, David? Então, David, bem. Peço desculpa.
3: Boa tarde, Roberto Martínez, David Novo do Record. O dia de hoje ficou marcado por uma notícia que saiu em Inglaterra sobre o seu futuro. Eu sei que já houve um esclarecimento por parte da Federação, mas eu gostaria de ouvir o Roberto a responder a isso, porque embora o foco seja mundial, eu entendo isso, mas acho que também não se pode ignorar um tema desses na véspera do arranque de Portugal na competição. Obrigado.
0: Não é notícia. Já falamos disso muito em Portugal. Aqui pode ser diferente, mas em Portugal já falamos muito disso. O foco é continuar o trabalho feito durante 3 anos e meio. Quando cheguei a Portugal, o foco era todos os dias tentar ganhar tudo, mas o foco era preparar o Mundial. Estamos já aqui, 40 jogos depois de ganhar a Liga das Nações. O foco é o mesmo, o importante é o Mundial. Eu, com naturalidade, é uma notícia. O meu contrato termina depois do Mundial, eu acho que não é notícia. É um facto, não é uma notícia.
4: Boa noite, Roberto. Nuno Matos, Antena 1.
0: Boa noite.
4: Agradecer ao Francisco a pergunta. Roberto, eu sei que já respondeu a esta questão que eu vou levantar, mas estamos a poucas horas da estreia de Portugal no Campeonato do Mundo. E, na verdade, fiquei sem perceber muito bem se temos uma seleção nacional a uma só voz ou a várias vozes. O selecionador nacional diz que Portugal tem o sonho de poder chegar longe neste Campeonato do Mundo. E o sonho ainda maior de poder vencer o Mundial. O capitão, uma dos capitães da nossa seleção, Cristiano Ronaldo, diz exatamente o mesmo. Os outros jogadores dizem também isso, jogo a jogo, mas com essa ambição de poder chegar longe no Mundial. Depois vem o presidente da Federação Portuguesa de Futebol, que diz um mau Mundial será não chegar acima dos quartos de final. Em que é que ficamos? Esta é uma seleção, uma voz ou várias vozes? Este tipo de declarações do presidente da Federação beneficia ou prejudica uma seleção que está à beira de estrear no Campeonato do Mundo? Muito obrigado.
0: Primeiro, dizer que o sonho comanda a vida. Para todos nós, vocês como jornalistas, tudo é um sonho e comanda a vida. Para nós, a seleção portuguesa, o sonho comanda o nosso Mundial. É assim. Todas as pessoas que adoram, que gostam da seleção, têm uma opinião e é muito, muito respeitada. Como selecionador, a minha responsabilidade é como que nós podemos atingir o sonho. O sonho é uma emoção. É difícil, não é? Como que ganhar? O que é ganhar? O selecionador precisa mostrar o que é ganhar contra o Congo, dar clareza. Então, o selecionador é o chato que precisa dizer o Mundial há 2 Mundiais. Os 3 jogos da fase de grupos. É isso. Só temos isso. Depois precisamos de crescer e mostrar que estamos preparados para continuar. Mas faz sentido que o nosso presidente, que o nosso capitão, falem do sonho. Eu também tenho o sonho. E temos o mesmo. Mas a minha responsabilidade é mostrar que o Mundial ganha-se racionalmente e como um caminho muito bem marcado. Então, nós estamos a falar de diferentes vozes. Há uma voz geral e depois há uma voz chata, que é racional, explica o caminho e que utiliza a experiência do terceiro Mundial, de muitos jogos na seleção, mas esta é uma voz.
2: ESPN, will you start in English now, or Spanish, or Portuguese?
5: Ou em português.
2: Ou em português.
5: Roberto, boa
0: muito
5: tarde.
0: Muito bem, boa
5: Gustavo
0: tarde.
5: Hoffman, da ESPN. Eu queria ouvir a sua opinião sobre as pausas de hidratação nesta Copa do Mundo. Porque acontecem mesmo em estádios climatizados, como aqui em Houston. Uhum. Passo a impressão que existem muito mais por questões comerciais do que propriamente preocupações físicas. Uhum. E na prática, transformaram os jogos desta Copa do Mundo em jogos de quatro tempos. Queria ouvir sua opinião, por favor.
0: Eu acho que é uma muito boa pergunta, porque o jogo muda. O jogo muda. Eu diria que se precisamos de pausas de hidratação, que certamente precisamos, porque jogos em estádios muito exigentes, precisamos da pausa de hidratação. No mesmo torneio, precisamos de pausas de hidratação em todos os jogos. Então, para que a competição seja íntegra e seja importante, todos os jogos precisam de ter as pausas de hidratações. Não é a minha opinião de dizer que precisamos delas, mas quando temos, acho que isso, como treinadores, selecionadores, equipas técnicas, muda muito como trabalhamos durante os jogos. Antes era o aspecto táctico antes do jogo, o intervalo e o fim para o próximo jogo. Agora não, agora é quatro intervalos. Então isso é um aspecto muito, muito importante, revolucionário, porque agora o jogo são quatro partes. Então nós precisamos de utilizar, não é a minha função dizer se é bom ou se é mau, é utilizar isso. E um aspecto que nós podemos utilizar, já tivemos a oportunidade de fazer isso em março, começamos a trabalhar, porque é diferente para jogadores, é diferente para a equipa técnica, mas nós precisamos de utilizar um período, estamos a falar um período de 3 minutos, podes trabalhar muito. Então, aspectos táticos de flexibilidade, de poder ajustar, que já vemos em outros desportos, e acho que para o aspecto tático ajuda muito poder ter contacto com os teus jogadores durante o jogo.
6: Roberto, Nathalie Gedra, Fox Sports in the US. You mentioned the rational part of it, but I wanted to ask you about the emotional side.
7: Mas queria perguntar sobre o lado emocional, se o seu papel como selecionador, se, claro que esta equipa tem muita jogadores com muita experiência, mas como é que vê o seu papel para ajudar os jogadores a lidar com o nervosismo, tendo em conta que Portugal é visto como um dos favoritos do Campeonato do Mundo? É um aspecto bonito, porque a emoção, os sentimentos de representar uma seleção nacional são muito naturais. Por isso, não temos de lutar contra eles. Acho que o que é preciso é ter clareza a lidar com eles. É preciso clareza dentro de campo. Mas não pensar que temos de fazer algo diferente. É um trabalho coletivo. Precisamos que todos estejam a pensar da mesma forma. E acho que a equipa nacional e a equipa técnica têm de pensar em clareza, porque isso suplanta as emoções, mas isso nunca pararia um jogador de sentir emoções, porque é uma oportunidade única na carreira, jogar um Mundial, e se há a oportunidade de jogar um Mundial como jogador na carreira, tem-se uma grande sorte, é preciso ter um dom, é algo que vai mudar a vida do jogador para sempre, e acho que podem tirar-se as ilações disso. É bonito, as emoções não têm qualquer problema, e temos de estar ao nível das emoções do Congo, porque temos de, se ganharmos frente ao Congo, se for um empate é uma catástrofe, se perdermos é o fim do mundo, mas são uma equipa sem grandes expectativas, estão a desfrutar de estar aqui, temos visto incríveis desempenhos de equipas como Qatar, Cabo Verde, exibições exemplares que mostram que não há jogos fáceis no Campeonato do Mundo. Pode-se mudar o jogo se marcar um terceiro gol, como fez a Alemanha, mas tem sido jogos competitivos, e esperamos um jogo muito difícil amanhã, com emoções, mas emoções positivas, tal como acontece com a equipa do Congo.
8: Gusto saludarlo. 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
7: Se habla mucho de Portugal, fala-se muito de Portugal neste Campeonato do Mundo.
9: Já o
7: explicou, mas como é que se sente o nível desportivo de Portugal para

0: para ter este protagonismo? Qual é que é o nível atual de Portugal e as sensações que tem em relação a Cristiano Ronaldo no sexto Mundial, do ponto de vista físico e emocional, para estar neste campeonato do mundo? Primeiro dizer que Portugal é, para mim é um exemplo. Estamos a falar de um país de 10 milhões de habitantes e que consegue ter uma estrutura de formação que produz jogadores do mais alto nível todos os anos. Estamos a falar de um país que ganhou o Mundial Sub-17, que constantemente tem os melhores jogadores nos melhores balneários do futebol europeu e mundial. Então, admiro muitíssimo a capacidade pessoal do futebolista português de sair do país e serem jogadores importantes nos balneários de equipas exigentes. E depois, esta capacidade de voltar a Portugal e sentir-se orgulhoso e sentir-se um embaixador e estar disposto a trabalhar muito, de forma muito forte pela equipa. O nível de Portugal, preferia que falassem vocês e que o analisassem de fora, a analisar de uma forma subjetiva aquilo que penso é que temos de fazer campanhas muito consistentes e ganhar a Liga das Nações na Europa, a mais exigente de sempre, com 10 jogos, com os quartos de final, uma fase final contra a Alemanha na Alemanha, algo que não ganhávamos há 25 anos. Foi a primeira final que ganhámos à Espanha. A equipa está radiante, está com muitíssima confiança, mas também com muitíssima responsabilidade de saber que o Mundial é muito diferente de qualquer outra competição e temos de ir passo a passo. E sobre Cristiano, sim, só é mais uma vez um exemplo e uma referência para o futebol, para todos aqueles que, futbolistas jovens ou crianças, ou meninos e meninas que sintam um desporto, amor pelo desporto e veem que Cristiano Ronaldo é uma maravilha para nós. É o sexto Mundial dele e podemos dizer que a nível interno parece ser o primeiro, a nível de intensidade, de força emotiva e o importante que é para ele estar preparado para ajudar o grupo. É um jogador vital porque é um finalizador, é um jogador de área, é um jogador que tem os seus movimentos que podem abrir espaços para outros jogadores. Então, dentro do nosso jogo de ataque, é um jogador que os seus números refletem a importância que tem.
1: Agora sim, vou dar por encerrada a conferência de imprensa. Gostaria de agradecer a toda a gente a sua presença, gostaria de pedir desculpas por não podermos dar a palavra a todos. Tentámos ser o mais justos possíveis. Muito obrigado, muito boa noite.
0: Acabámos de acompanhar a conferência de imprensa do selecionador nacional, também de Bruno Fernandes, na antevisão do jogo de amanhã de Portugal frente à República Democrática do Congo. Falou sobre o futuro Roberto Martínez e vamos falar também sobre o que disse o selecionador nacional já daqui a pouco, mas para já mostramos as melhores imagens dos jogos de hoje no Mundial com a Débora Carvalho.
2: Boa noite. A Noruega entrou a vencer neste Mundial com uma goleada por 4-1 frente à seleção do Iraque. Ashners foi titular, Sheldrup entrou já na segunda parte. Aos 29 minutos, a Noruega inaugura o marcador, o golo de
3: Alert. É o empate, marca o goleador do Iraque.
4: Para cabecear esta bola, muito forte no cabeceamento.
2: Em cima do intervalo, bicho de Haaland a devolver a vantagem à Noruega.
3: Tirado o cabeceamento, golo!
4: Esta surpresa daquilo que tem acontecido, de facto, nós.
3: Atenção, golo!
2: Aos 73 minutos, Sheldrup entra em campo pela Noruega.
4: Sim, a bola ficou curta. Esta surpresa daquilo que tem acontecido, de facto, nós.
3: Atenção, golo!
5: Três alterações. Nusa dá lugar a Sheldrup, o que significa que aparentemente o extremo encarnado vai jogar.
2: Três minutos depois estava feito 3-1 para a Noruega com o golo de Østigard.
3: Acaba de entrar Leo Østigard, faz o
4: com este golo acaba por ter um maior conforto para a equipa.
2: Nos descontos, a Noruega fecha a goleada por 4-1 ao golo de Haaland.
3: Atenção, Haaland pode marcar a Noruega e marca. Assistência de Erling Haaland para o golo.
4: O Sein
5: É isso mesmo.
6: Sim,
5: mostrar.
2: Noutra partida, com golos de Mbappé e Barcola, a França venceu o Senegal por 3-1 na primeira jornada do Grupo I deste Mundial. Aos 24 minutos.

0: minutos, Nicolas Jackson fica isolado para a baliza da França, com tudo para marcar, mas o remate sai na direção do poste. Aos 57 minutos, a França fica a pedir penalti, na sequência desta queda de Mbappé dentro da área do Senegal.
1: Não toca na bola, o Sadio Mané?
2: Pois não.
0: Aos 66 minutos, Olis faz a assistência perfeita para a finalização certeira de Mbappé, que abre desta forma o marcador.
3: Senegal, há uma aberta do Olis para um passo a rasgar, o passo é um francês.
0: Dois minutos depois, o Senegal consegue marcar por Nicolas Jackson, mas a bandeirola estava levantada e o golo acaba a anular. Aos 82 minutos, Rabiot lança Barcola na velocidade e o avançado do PSG pica a bola por cima de Mendy para fazer o
1: 2-0.
0: Já nos descontos, Ibrahim reduz a desvantagem para a seleção do Senegal. Estava feito o 2-1.
3: Muito em cima do manhã.
0: Pouco depois, Mbappé biza neste encontro e fecha o resultado final em 13.
4: De golo! Mbappé! A fazer o...
3: O segundo toque é este tiro. É um remate com alguma colocação. A bola ainda sobrevoa um bocadinho.
0: São vistos os golos. A análise à Conferência de Imprensa de Portugal agora com a Mariana.
5: Roberto Martins reagiu há pouco às notícias sobre uma possível saída depois do Mundial da Seleção Nacional. Diz que não é notícia. O selecionador nacional lembra que termina contrato depois do Mundial e que, por isso, isso é apenas um facto e não uma notícia.
6: Não é notícia. Já falamos disso muito em Portugal. Aqui pode ser diferente, mas em Portugal já falamos muito disso. O foco é continuar o trabalho feito durante 3 anos e meio. Quando eu cheguei a Portugal, o foco era todos os dias tentar ganhar tudo, mas o foco era preparar o Mundial. Estamos já aqui, 40 jogos depois de ganhar a Liga das Nações, o foco é o mesmo, o importante é o Mundial. Eu, com naturalidade, é uma notícia. O meu contrato termina depois do Mundial, eu acho que não é notícia, é fácil. É um facto, não é uma notícia.
5: Ricardo, praticamente confirma a saída de Roberto Martínez ou não?
7: Sim, mas ele tem razão, não é notícia. O contrato termina com o término do Mundial e, portanto, ele está a dar a entender, claro que vai sair, mas para mim não causa surpresa, para ti não causa surpresa, para os portugueses não causa surpresa. Portanto, eu acho que ele esteve bem, não sei se vamos falar do resto da conferência de imprensa, que acho que também esteve muitíssimo bem. Ele e o Bruno Fernandes, que, e a propósito disso, estiveram ponderados, estiveram alinhados, têm ambição, têm o anseio, têm o desejo de ser campeões do mundo. É um facto. Agora, o Presidente da Federação, e há um repórter que fez a pergunta, e muitíssimo bem, não está alinhado. E para citar o que dizia o Bruno Fernandes diz que demos um passo, que é o próximo jogo, não podemos dar passos à frente. O Presidente da Federação colocou pressão, quis dar passos à frente, embora depois tenha recuado. A verdade é que estes jogadores, pela sua capacidade, pela sua dimensão, até intelectual, e a sua bagagem futebolística, não permitem que sejam condicionados, ou que sejam, melhor dizendo, pressionados por uma declaração do Presidente, que devia ser a exemplo do que sublinhou o selecionador nacional. Os campeonatos do mundo ganham-se racionalmente e não emocionalmente. E se ele pensar assim, se ele pensar no discurso de Bruno Fernandes, de Cristiano Ronaldo, que estão alinhados com o selecionador, será mais fácil ter um busto na cidade do futebol.
5: Zé Calado, sobre o futuro, Roberto Martínez podia, de alguma forma, ter fugido do assunto, não o fez. Foi muito direto na resposta que deu. Achas que fez bem?
8: Ele, pelo menos, foi sincero. Mas ele disse que não era notícia. Não, é notícia. Quando a notícia é que o selecionador vai sair da seleção, é notícia. Porque a notícia não é que ele acaba o contrato. A notícia é que ele vai sair. O selecionador podia dizer que eu acabo o contrato no final do Mundial e até lá logo se vê se vou ficar, se não vou ficar. Isso é uma conversa que eu terei que ter com o Pedro Proença, o Presidente da Federação. Não, aquilo que ele disse foi, não é uma notícia, eu acabo o contrato no final, praticamente confirmou que ia sair. A meu ver, daquilo que eu deduzo nas suas palavras, foi o que ele disse. Agora, depois esteve muito bem ao dizer que, independentemente de tudo isso, nós estamos focados é no Mundial. E eu acredito que sim. Acho que este grupo está focadíssimo naquilo que é o Mundial. Eu não encontro problemas nenhums até agora. Não encontro. Parece que a seleção ainda não jogou, já se encontra problemas, ou porque o presidente da federação falou não sei do quê, ou porque os jogadores foram à praia, ou porque não sei o que mais. Mas se nós fôssemos um bocadinho, se calhar, algumas pessoas, fossem um bocadinho mais patriotas, como são noutros países, onde valorizam Messis da vida e essas coisas. E nós aqui andamos sempre a procurar problemas para denegrir, se calhar, aquilo que o Ronaldo faz. O tanto que nos deu. Eu acho que temos de estar todos imbuídos do mesmo espírito, assim como estão os jogadores, como demonstrou o Bruno Fernandes num diálogo, acima de tudo, e numa conferência de imprensa muito sóbria, à imagem do Bruno Fernandes, que não é o caso que ele é capitão do Manchester United há imenso tempo. Por isso, é, acima de tudo, tentar celebrar aquilo que estes jogadores vão fazer em campo, que eu acredito que vai ser coisas boas e bonitas, acredito nisso. Houve um revés, eu pensava sinceramente que Ruben Dias poderia jogar. Não vai jogar, isso nunca é bom, acima de tudo, porque não é por ele não estar a jogar, é acima de tudo por andar condicionado. E se estás condicionado num Mundial, as coisas são mais complicadas, porque não ficas com toda a confiança que tu tens que ter.
5: Dizeste Ruben Neves,
8: Ruben Dias.
2: Mas de qualquer forma não é uma lesão muscular.
8: Mas
2: em condições normais seria pior. Não é?
8: Sim, mas quando estás com condicionamento...
2: Sim, há sempre tipo de preocupação, mas ficávamos mais preocupados se fosse uma tipo de lesão.
8: Nunca estás confiante a 100%.
2: Não, obviamente. Por isso é que ele não joga, não é?
5: Jorge, as idas à praia voltaram a ser tema e o próprio Bruno Fernandes, na linha do que estava a dizer o Zé Calado, disse que os jogadores da Seleção Nacional já estão habituados a que muitas coisas possam ser alvo de crítica, como aconteceu neste caso, mas voltou a deixar a garantia que é algo benéfico para a equipa e até aprofundou um pouco mais quando explicou que há ali vários objetivos. Por um lado, a questão da mobilidade, porque dentro do hotel estão num espaço muito mais reduzido, e por outro, há também a necessidade de ter momentos de grupo para fortalecer a união. Achas que também foi importante essa resposta de Bruno Fernandes?
9: Sim, sem dúvida. Ainda por cima, vindo desse enorme jogador, ainda mais fica saliente tudo aquilo que nós já falámos sobre isso, que realmente que era importante o convívio, o respirar, o estar naquele ambiente. Parece que não. Isto é, se a gente for ver, há uns anos atrás, em 92, acho eu, os dinamarqueses também estavam na praia e apareceram ali e ganharam aquilo tudo, não é? Estavam na praia, estavam todos bem entretidos, juntaram-se e tocando. Não tem nada a ver. Nós, infelizmente, andamos sempre à procura de alguma coisinha para apontar e estamos aqui sempre com aquilo guardado. Alguns, infelizmente, os maldizentes, aqueles que não gostam que a nossa seleção, se calhar, consiga brilhar e vão sempre apontar uma coisinha aqui, outra acolá, etc., para depois, na hora do infortúnio, poderem apontar. Espero bem que não aconteça amanhã, se bem que vão. É uma equipa complicada, de gente que vai correr muito, e temos visto neste Mundial as equipas europeias a terem alguns problemas. Hoje a França e a Noruega conseguiram efetivamente tirar um bocadinho, dar uma chega à Europa nesse aspecto, porque até aí os europeus tiveram alguns dissabores. Portanto, espero bem que isso não se passe por Portugal. Rubem Dias é uma baixa muito importante, seja contra Congo, seja contra Colômbia, seja contra... É um líder da nossa seleção e nós temos muito poucos. Entre comas, quando falo líder, é um Diego Costa, Ruben Dias, Cristiano Ronaldo, são gente que são líderes natos dentro do campo e têm muitos anos de seleção, e Ruben Dias é uma baixa muito importante, porque vão jogar certamente dois jogadores que não têm, que não estão, nem sem pôr em causa seja qualquer um deles, não têm a experiência deste tipo de ambientes, não têm a experiência do que é respirar um Mundial, um Europeu, ter que ir para cima e liderar uma defesa. Portanto, é uma baixa que, mesmo contra um Congo, que vai ser um jogo muito complicado, por aqueles fatos que eu disse, realmente a falta de experiência de muitos jogadores, mas espero que realmente corra bem. Deixa-me só pôr um hiato. Realmente, se eu concordo com o Zé, acho que a notícia é um dado adquirido, que isto é uma coisa que já se falava nos corredores, se eventualmente o nosso presidente

0: Presidente da Federação quisesse que houvesse continuidade, já tinha apresentado um contrato ao Roberto Martins e seria uma mais-valia para um Mundial ir um treinador. Agora não.
1: E era antes de ir para os Estados Unidos, como é hoje.
0: Portanto, neste caso será o treinador que vai ter que usar esse pequeno facto, dizer assim, também joguem um bocadinho por mim.
2: Fernando, as perguntas polémicas ou os temas polémicos sobre o futuro do selecionador e esta questão das críticas em torno das idas à praia tiveram boas respostas hoje na conferência de imprensa que acabámos de acompanhar?
3: Das duas partes, quer de Bruno Fernandes, quer de Martins. Martins tem esta capacidade, já fala português, ou esforça-se.
1: E cantam ainda em português.
3: Não, acho que nesse aspecto é estranho. Confirmou uma coisa que já se sabia já há muito tempo, que pronto, não vai ser o próximo. Não vai continuar como selecionador nacional. Temos grandes jogadores, temos grandes treinadores, sempre tivemos grandes jogadores e ganhámos pouco. Continuamos a ter grandes jogadores e vamos ver o que é que vai dar. Esperamos todos que corra bem. Quando se fala nesta geração de jogadores, não nos podemos esquecer gerações para trás. Os Figos, os Rui Costas,
0: grandes
3: craques, e não ganhámos nada.
1: Gerações de ouro, mas reduzir aquilo que se
3: tinha. Sim, e não ganhámos nada. Felizmente apareceu o engenheiro na altura e conseguimos.
1: Vamos agora ao fisioterapeuta, consegue?
3: Conseguimos ganhar.
0: Uma coisa engraçada é que, por norma, é assim: Fernando Santos foi, como foi, maltratado. Vem o Roberto Martins e entra assim, volta Fernando Santos, estás perdoado. Não, a gente depois vai buscar os fantasmas do passado e vamos idolatrá-los de uma forma.
3: Há aqui uma coisa que a gente tem muito, e muito o português diz, não temos jogadores, grandes jogadores jogam nos melhores clubes do mundo. Mas já os tínhamos. A gente sempre teve jogadores a jogar nos melhores clubes do mundo e nunca conseguimos. Nos Manchester, nos Real Madrid, nos Barcelonas e nunca conseguimos. Conseguimos vencer, portanto, esperar que as coisas corram bem e acredito que vai correr.
2: Zé, e a forma como a seleção está a encarar este Mundial em termos de objetivo, o Ricardo já tocou um pouco nesse ponto, o selecionador nacional e Bruno Fernandes, aquilo que dizem é que há um sonho, o sonho comanda o Mundial, é o que diz o selecionador, mas por outro lado tem de haver sempre aquele lado racional de encarar um desafio de cada vez. Parece-te a mentalidade certa também por parte da seleção?
4: A mim parece-me a mentalidade certa, apesar de eu achar que na cabeça deles não existe teto. Eu acho que na cabeça deles não existe teto. Eles estão a pensar mesmo em grande, estão a pensar que têm capacidade para lá chegar, estão convencidos disso. Basta ver a maneira como falam uns dos outros, o respeito que demonstram em relação uns dos outros, a dizerem não, aquele é craque, aquele é jogador, aquele não vamos sentir ausência porque nós confiamos todos uns nos outros. Isso é fantástico. Obviamente o discurso é aquele discurso que nós estamos habituados no futebol, jogo a jogo, vamos vendo, é o mais importante, e é uma realidade, na verdade é jogo a jogo. Mas
2: neste caso, jogadores e selecionador não deixam de assumir que existe o sonho de ganhar o Mundial,
4: sim,
2: não é?
4: Sim.
2: Eu acho que simplesmente ficar pelo jogo a jogo e não ficam.
4: Mariana, eu acho que quando tu jogas jogo a jogo, mas a nível mental já estás mentalizado que realmente queres chegar longe e tens capacidade para o fazer, as coisas às vezes têm necessidade até de sair melhor. Nós lembramos-nos de quando foi o europeu, a maneira como o Ronaldo e outros jogadores falaram daquilo que o Fernando Santos dizia muitas vezes dentro do balneário, que quando chegou, assim que chegou ao europeu, que disse, atenção, que eu trago roupa ou o que é que foi para me ir embora só quando acabar o europeu.
3: É dia 19. Acho que
2: neste caso é dia 19.
3: No outro foi dia
2: 19.
3: Não,
2: dia
3: 10. Dia 10, exatamente.
4: E eu acho isso engraçado, ou seja, é o treinador a dizer atenção.
0: Muita fé.
4: Atenção, meus amigos, que eu só me quero ir embora quando isto acabar e quando nós ganharmos.
3: E foi.
4: Eu acho que é mentalização. E acho que estes jogadores, pelo facto de estarem também nas suas grandes equipas e terem batalhado por grandes títulos, eu acho que eles próprios estão imbuídos deste espírito. Podem não conseguir, porque o futebol, nós sabemos, há outras grandes seleções também, outros grandes jogadores, ainda agora estamos aqui a falar da seleção francesa, e quando olhamos para aquela frente de ataque com Barcola, Doué, Mbappé, Olise, ou seja,
3: Dembélé,
4: nós dizemos assim, seleções fortes, mas eu acho que a nossa também é forte. E temos que acreditar que realmente temos seleção para chegar muito longe. Independentemente daquilo que aconteça, acho que eles vão fazer uma boa campanha. Essa é a minha convicção, sinceramente.
2: Muita expectativa para a estreia.

0: da Seleção Nacional, que vamos todos acompanhar amanhã. Foi por causa do jogo de amanhã também que hoje terminamos o programa. É por causa disso que terminamos o programa um pouco mais tarde. Acompanhámos a conferência de imprensa de Roberto Martínez e também de Bruno Fernandes. Continua agora connosco, porque já a seguir há Notícias CM com a Débora Carvalho. Boa noite.
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1: Para as minhas despedidas, a previsão do estado do tempo para esta quarta-feira. Quarta-feira que vai contar com trovoada nos distritos de Bragança, de Vila Real, de Viseu e da Guarda e também de Castelo Branco. Portanto, praticamente todo o interior norte e centro. De resto, o sol vai conseguir espreitar nos restantes distritos e mesmo onde há trovoada o sol também vai conseguir espreitar, embora mais tímido, com temperaturas em relação a esta terça-feira com tendência de subida, sobretudo no centro e sul. Porto entre 15 e 24 graus, Lisboa entre os 17 máxima e os, aliás, 17 mínima e os 34 graus de temperatura máxima e em Faro, termómetros a variar entre os 20 e os 32 graus. Termómetros que a esta hora marcam 15 graus no Porto, 20 em Lisboa e 21 em Faro. Continuação de uma ótima madrugada já de quarta-feira. Até logo.
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Tenha uma excelente madrugada. Deste lado, eu sou Ana Pinto, este é o Aurora e vou ficar a fazer-lhe companhia até bem perto das 6:30 com boa música. Se vai na estrada, boa viagem, conduza com muita precaução. Ouvimos Ciro e Pireca e também Song in My Heart, a voz de Brett Eldredge. Fique connosco, uma ótima quarta-feira. Seguimos viagem com os Prefab Sprout, Cars and Girls.

0: Melo do Marinheiro, aqui ficou um dos grandes êxitos dos Paralamas do Sucesso. Muito bom dia, seguimos para o Músicas da Nossa Vida. O convidado de hoje é o nosso querido Luís Silva, o homem forte do trânsito na Correio da Manhã Rádio.
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2: Olá, eu sou o Luís Silva, faço reportagem aqui de trânsito na Correio da Manhã Rádio, no período da manhã, e também reportagens para a CMTV. Quando me pediram para escolher músicas da minha vida, é uma tarefa muito complicada para quem vive em permanência para a música. A música é a minha paixão, desde sempre, e escolher dois temas ou dois artistas para cerca de 7 mil músicas preferidas, que é o que eu tenho assim mais ou menos contabilizado, eu diria que é uma tarefa praticamente impossível. E então decidi privilegiar uma banda nacional e um cantor que muito admiro. Vamos pela banda nacional como primeira escolha. São os Red Lizard. Escolhi precisamente um dos temas incluídos no álbum In Your Face, de 2012. Os Red Lizard é uma banda hard rock portuguesa. Teve, digamos, a sua origem em Almada, em 2008, e este Push It Baby ficou como selecionado, assim como o Amor à Primeira Vista, é uma das minhas músicas preferidas.

A segunda escolha recai sobre Bruce Springsteen. Dispensa de qualquer tipo de apresentação especial, uma longa carreira e um cantor, compositor, violinista e guitarrista norte-americano com mais de 120 milhões de discos vendidos. Recorde-se que o auge de Bruce Springsteen está entre 1984 e 1991. E trago estas datas apenas para situar a música que escolhi deste The Boss, conhecido de Bruce Springsteen. O tema chama-se There Goes My Miracle, está incluído no álbum Western Stars, editado em 2019. Trata-se do 19º álbum de Bruce Springsteen, e esta música, não só pela sua melodia e pela letra, tocou-me profundamente e é outra das canções da minha vida.

0: tenham gostado da seleção das músicas da minha vida, continuo a acompanhar a Correio da Manhã Rádio, sempre com boa música e boa disposição.
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2: Ouvimos as escolhas musicais do jornalista da CMTV e Correio da Manhã Rádio, Luís Silva. Bom dia, e agora recordamos a senhora Amy Winehouse.

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2: Muito bom dia, vamos agora olhar o estado do tempo para hoje. Espera-nos uma quarta-feira quente, com muito sol em todo o país, céu pouco nublado ou limpo, possibilidade de ocorrência de trovoadas no interior norte e centro do país. O vento vai soprar fraco a moderado. Lisboa chega aos 33 graus, Porto 25, Braga e Bragança 34, 30 graus de máxima para a Guarda e Coimbra, 34 para Santarém, Beja e Évora chegam aos 37 e Faro aos 32 graus de temperatura máxima. Portanto, temos por aí um dia bem quente de quarta-feira.

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6: 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Para já, seguimos com uma bela recordação dos Queen.

Aqui fica um dos muitos temas emblemáticos dos inigualáveis Queen. Continuação de uma excelente madrugada, uma ótima quarta-feira. Recordo que hoje o Coliseu dos Recreios vai receber um espetáculo.

Espetáculo que se chama The Music of Motown, liderado pelo trio luso-britânico The Brothers, com Danny, Rigo e George. The Music of Motown conta com interpretações ao vivo de grandes clássicos de artistas como Marvin Gaye, Stevie Wonder, Jackson 5, o Sr. Lionel Richie, os Commodores e os Temptations, prestando homenagem então ao universo intemporal da Motown, soul, funk e disco, com banda ao vivo, bailarinas, conteúdos visuais sincronizados e um desenho de luz imersivo. Este espetáculo combina excelência musical e sofisticação visual. É então no Coliseu dos Recreios, hoje às 21h30, a não perderes.

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2: Só boas músicas, fantásticas recordações no Aurora comigo, Ana Pinto, até às 6h30 da manhã. Recordamos agora um dos grandes sucessos de Natalie Imbruglia.

0: bom dia, tenha uma excelente quarta-feira. 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E por isso mesmo temos encontro marcado aqui às 6 da tarde.
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0: E o dia está já a amanhecer. Fique connosco aqui na Correio da Manhã Rádio. É hora de mais uma história do jornalista Vítor Figueiredo com Há Vidas Assim.
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2: Em junho de 1963, uma pequena cápsula espacial partia do cosmódromo de Baikonur, elevada pelo minúsculo foguetão Vostok Kappa. Naquele tempo, a exploração do espaço era uma competição feroz entre duas superpotências, Estados Unidos e União Soviética. Já tinham sido enviados para o espaço satélites, cães e homens. Faltava, porém, uma outra conquista que pudesse surpreender o mundo. Uma mulher astronauta, ou como diziam os soviéticos, cosmonauta. Valentina Tereshkova não era piloto militar nem sequer cientista. Era uma simples operária numa fábrica têxtil e tinha uma paixão, o paraquedismo. Ao longo dos anos, acumulou dezenas de saltos e chamou a atenção dos responsáveis pelo programa espacial soviético. Após meses de treino intenso, aprendeu a suportar acelerações extremas, isolamento prolongado e procedimentos complexos de emergência. A nave Vostok 6 tinha um comprimento de 4 metros e 40 centímetros, diâmetro máximo de 2 metros e 43. A secção onde Valentina viajou era uma esfera perfeita, concebida para resistir ao calor extremo da reentrada atmosférica. O volume habitável era extremamente apertado, semelhante ao interior de um automóvel compacto, estando quase todo preenchido pelo assento ejetável e pelos painéis de controlo. Na chegada à órbita terrestre da Vostok 6, ouviram-se as primeiras palavras de Valentina. Aqui gaivota, aqui gaivota. Estão a ouvir-me, Aurora? Escuto. E foi neste espaço que Valentina viveu durante cerca de 3 dias, 71 horas. A ex-operária de fábrica e paraquedista, agora cosmonauta, completou 48 voltas ao planeta, observando oceanos, desertos, montanhas e nuvens a mais de 300 km de altitude. Há vidas assim. Mas não são vidas fáceis. Durante as quase 50 órbitas, Valentina sentiu-se indisposta, só bebia água e recusava comer, exceto pão e cebolas. Mas, pela primeira vez, numa área dominada por homens, uma mulher demonstrava que também podia enfrentar as exigências físicas e psicológicas de uma dura viagem espacial. No final da missão, tal como acontecia nos voos Vostok, a astronauta, cosmonauta, ejetou-se da cápsula e aterrou em segurança de paraquedas numa zona rural. Os habitantes locais ficaram surpreendidos ao encontrar aquela visitante vinda do espaço. Valentina Tereshkova, mais de 6 décadas depois, continua a ser a única mulher a ter realizado uma missão espacial sozinha. Um feito que permanece único na história da exploração do espaço.
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Choosing Texas, a senhora Ella Langley. Muito bom dia, seguimos com o rapper norte-americano Quavo, que se juntou a Lenny Kravitz para recriar o clássico Fly Away, um sucesso de 1998, e deram-lhe uma nova identidade, mas utilizaram o famoso riff de guitarra e o refrão da canção original. Aqui fica Fly, de 2024.

0: Fico até adormecer. Sou o senhor Paulo Gonzo. Muito bom dia, vamos lá acordar. Está na hora do check-up. Hoje vou falar-lhe de uma situação que infelizmente já nos aconteceu a todos e é mais frequente no tempo quente.
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0: No check-up de hoje vamos falar de diarreia, um sintoma muito comum que, embora na maioria dos casos seja passageira, pode ter causas muito diferentes e nem sempre está relacionada apenas com algo que se comeu. As infecções gastrointestinais continuam a ser a principal causa de diarreia. Vírus como o rotavírus e o norovírus, bactérias presentes em alimentos contaminados como salmonela ou campylobacter e até alguns parasitas podem desencadear episódios de diarreia. A transmissão acontece frequentemente através de alimentos mal conservados, água contaminada ou falta de higiene das mãos. Mas há muitas outras explicações. Algumas pessoas desenvolvem diarreia devido a intolerâncias alimentares, como a intolerância à lactose ou por sensibilidade a determinados alimentos.

Certos medicamentos, especialmente os antibióticos, podem alterar o equilíbrio natural da flora intestinal. O stress e a ansiedade também podem acelerar o funcionamento do intestino e provocar alterações do trânsito intestinal. Existem ainda doenças que podem estar na origem do problema,

0: O organismo perde demasiada água e sais minerais, podem surgir sede intensa, boca seca, tonturas, fraqueza e diminuição da quantidade de urina. Crianças, idosos e pessoas com doenças crónicas exigem cuidados redobrados. Quando a diarreia surge, a recomendação é simples: beber líquidos regularmente, privilegiar água e soluções de reidratação oral quando necessário e optar por refeições ligeiras. Já os antibióticos ou medicamentos antidiarreicos só devem ser utilizados sob orientação adequada. É também importante conhecer os sinais de alerta. A presença de sangue nas fezes, febre elevada, dores abdominais intensas, sinais de desidratação ou sintomas que persistem durante vários dias justificam avaliação médica. A prevenção passa por medidas simples, mas eficazes. Lavar frequentemente as mãos, cozinhar e conservar corretamente os alimentos, garantir água segura para consumo e manter os esquemas de vacinação recomendados para as crianças. Pequenos cuidados que ajudam a reduzir significativamente o risco de uma situação que, embora comum, pode ter consequências importantes.
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1: Muito bom dia, tenha uma excelente quarta-feira. Hoje espera-nos um dia quente, cheio de sol em todo o país, com céu pouco nublado ou limpo. Há possibilidade de ocorrência de trovoadas, especialmente no interior norte e centro, e o vento vai soprar moderado, máxima de 33 graus para Lisboa, 25 para a cidade do Porto.
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1: Isso mesmo. Vamos juntos desde acordar. Mónica Peixoto, Luís Silva, Filipe Galanda e ainda comigo, João Leitor, até bem perto das 11 da manhã. Vamos ir para lá aqui comentar com o nosso inspetor. Já joguei um hockey em patins.
2: Não, que me escapou aqui um pequeno acidente.
1: Eu sabia.
2: Falámos dele.
1: Eu sabia. É o que dizia o grande jornal. Isto passa a correr o dia.
3: Passo os meus dias em longas filas.
1: Por isso é que nós estamos aqui no bom dia da correr amanhã. Vamos ao trânsito. Vamos embora. Precisa de um homem. Esse homem é Luís Silva. Um sim, homem.
2: A promoção está bem feita.
1: A melhor informação do
2: Brasil. Vou tentar fazer o meu melhor.
1: Isso mesmo.
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4: Não é uma Manic Monday, mas anda lá perto. E é daqui a alguns minutos, por isso fique desse lado. Não tarda, chegam as primeiras notícias. Para já, seguimos ao som de Sam Fender e Olivia Dean.
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Feliz colaboração de Sam Fender e Olivia Dean. No final desta hora, os Coldplay e amigos, eu despeço-me por hoje, regresso amanhã para o Acordar. Deixo em boa companhia Júlio Heitor, Mónica Peixoto, Filipe Galamba e Luís Silva. Quer melhor?

0: Stray, Coldplay, no início desta manhã de quarta-feira. Olha, meio da semana de trabalho. Não é hoje que joga Portugal? É. Calma, já lá vamos, ok? Arrancamos esta manhã com a síntese informativa, primeiras notícias do dia. Contigo, Filipe Galamba.
1: Bom dia, um violento incêndio deflagrou numa fábrica de calçado em Felgueiras, na zona

0: de Pedroso. Os bombeiros estão no local desde as 5 da manhã a combater o fogo. Apesar da rápida intervenção, o incêndio propagou-se rapidamente. Contamos ter reportagem no local a qualquer instante. Hoje é dia de jogo da seleção. Ruben Dias falhou o treino e trabalhou à parte dos colegas. O defesa não está apto para o jogo de estreia de Portugal no Mundial, frente à República Democrática do Congo. A confirmação foi dada por Roberto Martínez. O selecionador nacional afirma que não é a altura para arriscar a utilização de jogadores que não estejam a 100%.
1: O Ruben Dias não está 100% para amanhã, então não está apto para o jogo. Não é o momento de arriscar, está a trabalhar individualmente e acho que faz sentido continuar com a recuperação. O resto foi um período muito, muito positivo, muito bom. Todos os jogadores tiveram minutos, o nível do treino está a ser muito alto.
0: Segundo o portal britânico TalkSport, Roberto Martínez deverá deixar o comando da seleção nacional após o Mundial. O selecionador desvaloriza a notícia e garante que está totalmente centrado na preparação da competição.
1: Não é notícia. Já falamos disso muito em Portugal. Aqui pode ser diferente, mas em Portugal já falamos muito disso. O foco é continuar o trabalho feito durante 3 anos e meio. Quando cheguei a Portugal, o foco era todos os dias tentar ganhar tudo, mas o foco era preparar o Mundial. Estamos já aqui, 40 jogos depois de ganhar a Liga das Nações, o foco é o mesmo, o importante é o Mundial.
0: Portugal estreia-se esta quarta-feira no Mundial, frente ao Congo. A seleção nacional entra em campo às 6 da tarde. O relato é aqui na Correio da Manhã Rádio. Houve confrontos entre adeptos e a polícia na noite desta terça-feira em Lisboa, após o derby de futsal entre Sporting e Benfica. A confusão no estádio de Alvalade aconteceu após a vitória do Sporting por 8-2. A jornalista Manuela Barbosa esteve no local.
2: Foi depois do jogo de futsal entre o Sporting e o Benfica que foram vividos momentos de violência junto ao estádio de Alvalade. O Sporting acabou mesmo por golear o Benfica por 8-2 e terá sido após esse resultado que estes adeptos entraram em confrontos e obrigaram a polícia a intervir aqui nesta zona para parar com os atos de violência desses mesmos adeptos.
0: Manuela Barbosa, junto ao estádio de Alvalade. A GNR encerrou 9 lares ilegais em Lousada e retirou 11 idosos das instalações. 7 responsáveis foram detidos. A investigação aponta para suspeitas de crimes de maus-tratos a idosos, burla qualificada e fraude fiscal. As autoridades investigam também a morte de 4 idosos por alegada desnutrição. O Paulo Jorge Duarte tem os detalhes.
3: Segundo a investigação, os idosos seriam mantidos em locais sem o respectivo licenciamento para acolhimento. Os detidos serão presentes nas próximas 48 horas ao Tribunal de Instrução Criminal de Penafiel para serem ouvidos em sede de primeiro interrogatório judicial.
0: A notícia é hoje o principal destaque do Correio da Manhã, com a manchete 4 idosas mortas à fome em Lares. Moradores junto à estação de metro de Francos, no Porto, denunciam o consumo de droga no túnel pedonal subterrâneo da zona. A população queixa-se da falta de intervenção das autoridades. Aureliana Gomes.
4: Conseguimos verificar que, de facto, ao longo do dia, o túnel é frequentado por toxicodependentes que ficam no local longos períodos. No chão também são visíveis alguns objetos que indicam que ali se consomem drogas. E tudo isto com muitas pessoas a passarem de um lado para o outro. Ora, a autarquia portuense diz que está a acompanhar a situação e que tem atuado em articulação com as autoridades policiais e equipas de apoio social para tentar resolver a situação.
0: O túnel pedonal junto à estação do metro de Francos é frequentemente ocupado por toxicodependentes que utilizam o espaço para consumir droga. A situação está a deixar os moradores preocupados e indignados. Um ataque israelita no Líbano provocou 4 mortos, apesar do regresso de algumas populações após um acordo entre os Estados Unidos e o Irão para tentar travar o conflito. A trégua continua incerta devido à fragilidade dos cessar-fogos anteriores. O acordo de paz entre Irão e Estados Unidos será assinado na sexta-feira na Suíça. A cerimónia surge após vários dias de negociações e contactos diplomáticos entre Washington, Teherão e mediadores internacionais. O entendimento poderá prever a manutenção, aliás, do cessar-fogo e a abertura de uma nova fase de diálogo sobre questões nucleares e de segurança regional, incluindo a reabertura do Estreito de Hormuz. Donald Trump já tinha indicado que o acordo estaria fechado, referindo ainda à presença de representantes norte-americanos na cerimónia.

0: Os líderes do G7 concordaram em aumentar a pressão sobre a Rússia através de novas sanções centradas no petróleo e no gás. O grupo decidiu também reforçar o apoio à Ucrânia com mais meios de defesa aérea e equipamentos militares para melhorar a proteção contra ataques russos. A segunda edição da Lisbon Conference, promovida pelo NAU, reuniu várias figuras do mundo e da política internacional em Lisboa. O objetivo passou por discutir as mudanças e a incerteza geopolítica global. Gonçalo Reis Batista.
1: Foi mais uma edição de grande sucesso da Lisbon Conference na capital. A iniciativa promovida pelo NAU contou com nomes relevantes nas mais diversas áreas, desde a política à segurança, de tecnologia à inteligência artificial. A conferência, para Luís Santana, o CEO da Média Livre, representa um momento muito importante e de sucesso para o NAU, um canal que já é referência no panorama português.
2: Um canal com identidade própria, focado na qualidade de informação, na análise rigorosa dos factos e na valorização do conhecimento especializado. Hoje podemos afirmar com orgulho que o NAU se tornou uma referência no panorama mediático português.
1: Numa conferência com o objetivo de discutir as mudanças e incerteza no mundo, foi o Presidente da República a abrir a discussão. Todos tiveram palco de discussão no Lisbon Conference, é mais uma iniciativa de sucesso do NAU.
0: O canal NAU assinala hoje 2 anos de emissão. O canal da Média Livre está na posição 9 das plataformas de cabo, com crescimento contínuo de audiência. Para assinalar o 2º aniversário, o NAU estreia uma nova imagem e grafismo. O canal agrega conteúdos da revista Sábado, do Negócios, do Record e da Máxima.
3: Parabéns ao NAU, parabéns ao NAU. Estamos a 24 minutos das 7 da manhã.
0: À bolo, a partir das 4h30.
3: Isso é, nós nos levantamos, mas isso é de manhã. É AM, não é PM. Pois é, deixamos o bolo. Também não precisamos, não é?
4: Estamos carregadinhos de energia. Não faz falta.
3: Não, já estamos em modo
0: bikini body. Vocês. Agora fui mal, assim. Já temos a nossa dispensa um bocadinho cheia.
3: É pá,
0: não é?
3: Sim.
0: Se calhar vou buscar o café, não é? Acho que é a altura certa.
3: Por acaso foste mal agora?
0: Fui muito mal.
3: Sabe o que é que estamos a falar? Estamos a falar de bolos e de peso e de figuras. Como mostra a figura em anexo. Ah, não se vê. Que bom. É por isso que a malta faz rádio.
0: Pelo menos no meu caso,
3: atenção. Magia da rádio é esta, não é? É que parecemos todos clones e por aí adiante, Heidi Klums e essas coisas assim. Tu, Luís Silva, que és o Brad Pitt cá do sítio. Como é que estão as coisas aí fora? Até porque, mais tranquilas, senão não estávamos aqui na brincadeira, não é?
0: Não,
3: isto é serviço. Isto é serviço. Não é público, mas é serviço.
5: É serviço, exatamente. E não estão tranquilas. A situação não está, de facto, favorável, nomeadamente na área do Grande Porto, já que ocorreu um acidente com um camião que se despistou, ficou atravessado em 2 faixas de rodagem. Esta situação ocorreu por volta das 3h30 da manhã e foi na A44 no sentido Golpilhares-Freixo. O acidente em si foi sensivelmente ao quilómetro 1,5, portanto próximo de Valadares, e o trânsito continua com sérias dificuldades, até porque ainda se procede à remoção do camião acidentado. Portanto, de evitar este troço da A44 entre Golpilhares e Valadares, precisamente neste sentido. Pode utilizar como percurso alternativo A29 e depois A1 ou A20, se preferir, em direção ao Porto. Tirando esta, que é de facto a situação que foge ao comum, todos os outros acessos ao Porto ainda registam boas condições de fluidez. Quanto a Lisboa, o cenário é, digamos que o habitual a esta hora da manhã, tendo em conta que na A2 para a ponte 25 de Abril é o único acesso que apresenta já congestionamento a partir da Baixa de Almada. A intensidade de trânsito, essa está a partir do primeiro viaduto do Feijó. No entanto, na Estrada Nacional 10 e também na Estrada Nacional 378 registra-se já alguma intensidade, no caso concreto, à passagem por Quinta da Conte e Fernão Ferro, respectivamente, mas mesmo assim um cenário ainda bastante positivo. A referência final vai precisamente para o IC19, também já com mais movimento, essencialmente à passagem pela zona de Tercena, mas mesmo assim a demora ainda não está presente. Todos os outros acessos a Lisboa com sinal verde.
3: Sim, senhor. Luís Silva, com um primeiro olhar para o trânsito desta manhã de quarta-feira, dia 17 de junho. Quando é que chega o verão? Perguntem muito bem. É no próximo domingo, ok? Domingo!

0: 21, se não estou enganado nas contas, é 21, acho que sim. Já lá vamos confirmar. Temperaturas máximas para o dia de hoje. Isto hoje vai estar ao rubro. Era isso que eu queria dizer. Isto vai estar quentinho.
1: 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Em direto de Houston, nos Estados Unidos, com o relato na Correio da Manhã Rádio e em record.pt.
0: Ah, isto vai ser lindo, portanto não sei o que é que tem combinado para logo à tarde, mas onde quer que esteja, se não tiver por perto assim amigos, eu não sei, olha, estou um bocadinho dividido hoje. O que é que vocês estão a pensar a fazer? Juntar malta, amiga, para
2: não
0: ver o jogo?
2: Não faço ideia.
0: Tu, Luís, vais ver o jogo com alguém? Vamos ver os jogos juntos.
3: Vou tentar ver o jogo, mas...
0: Se calhar duas vezes mesmo dia é muito.
3: Confesso que não é algo que me anime muito, não é? Eu não sou grande fã do futebol.
0: Não?
3: Não, não.
0: Vais ver o jogo com quem, Filipe Galama? Já combinaste com alguém? Com amigos? E...
4: Às seis.
0: Às seis.
4: É aquela hora em que eu acabo de acordar.
2: Pronto, acordas à hora certa para assistir um jogo.
4: Provavelmente não estou em boa companhia para ninguém.
0: Eu sinceramente não sei o que é que vou fazer porque... Pá, fico dividido. Eu acho que depois se há muita gente, há muita conversa e tal, e eu quero estar concentrado. Até porque pode haver uma qualquer jogada a qualquer momento e eu quero ver tudo. E naturalmente, epá, quem sabe até ouvir na Correio da Manhã Rádio.
4: Sim, olha, eu acho que é uma boa ideia.
0: É, não é? Vamos ter aqui uma emissão especial.
4: Não sei, sabe-se mais.
0: É pá, com o relato. Há quem veja e ouça o relato,
4: pois é.
0: Sabiam? Portanto, é bom. E aqui na Correio da Manhã Rádio é maravilhoso. Está garantido, ok?

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0: Bárbara Tinoco para vir aqui ao acordar. Hoje para a Bárbara. Estamos a 16 minutos das 7 da manhã. Vamos às compras num instante e depois tem uma daquelas músicas que o faz recordar outros tempos. Aquelas memórias que aí vêm. É gira.
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1: Que horas são isto? Estamos a 6:45 da manhã a preparar um grande jornal. Está a Mónica Peixoto, que já cá está naturalmente, o Luís Silva e o Filipe Galado.
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1: Temperaturas atuais, em instantes, Lisboa 17 graus, Porto 16, Faro 21. Neste momento, em Houston, onde está a nossa seleção, estão 26 graus. Que horas são lá? 1:15 da manhã.

Hobuck and Hobuck, Teardrops. Isso mesmo, a bater um pezinho. Obrigado aqui às músicas da Correia da Manhã Rádio. Naturalmente também à espera da melhor informação. Estava aqui a dar uma vista de olhos no tempo que vamos ter para o dia de hoje. 24 graus a máxima para o Porto. Bom dia, Porto. 34 em Lisboa e 32 graus em Faro. Dizem que para a semana isto vai aquecer e muito. É quase um pesadelo, não é? Aliás, já hoje no Alentejo, 38 graus máxima para Évora e 36 para Beja. Fala-se em temperaturas de 40 e alguns para a próxima semana. É bem demais. Notícias a seguir. Bom dia.

0: Muito bom dia, estamos a 7 minutos das 7 da manhã, bonita hora. Temperaturas atuais em Lisboa 17 graus, Porto 16, Faro 21. 26 graus em Houston, este é o grande jornal das 7. Melhor primeiro, a edição é de Mónica Bachelot. Bom dia, Mónica.
1: Olá, bom dia. Os bombeiros estão a combater, nesta altura, um incêndio numa fábrica de calçado em Margaride, Felgueiras. O alerta foi dado às 4:30 da manhã. O incêndio continua ativo. Fonte do Comando Subregional do Tâmega e Sousa disse à agência Lusa que o incêndio está, nesta altura, confinado à fábrica de calçado. Não há vítimas. No local estão 25 operacionais apoiados por 11 viaturas dos bombeiros de Felgueiras e também de outras corporações. Portugal vai estrear-se hoje no Mundial de Futebol 2026, a Seleção Nacional defronta a República Democrática do Congo em Austin, no Texas. O jogo começa às 6 da tarde, hora de Lisboa, e tem relato aqui na Correio da Manhã Rádio. Os jogadores e equipa técnica chegaram ontem a Austin e deram uma conferência de imprensa esta madrugada. Roberto Martínez anunciou uma baixa de peso. Rubem Dias não está apto a jogar logo à tarde.
2: O Rubem Dias não está 100% para amanhã, então não está apto para o jogo. Não é o momento de arriscar, está a trabalhar individualmente e acho que faz sentido continuar com a recuperação.
1: Apesar de não poder contar com Rubem Dias, Roberto Martínez está confiante na boa forma da seleção.
2: O nível do treino está a ser muito alto, estamos a ajustar nosso fuso horário, que fizemos isso muito bem, já com a experiência que tivemos durante março, com o trabalho que fizemos em México e Atlanta. Estamos a ajustar muito bem a trabalhar com a umidade e a temperatura em Miami. Então, para nós também, cancelar um treino foi mais uma oportunidade para trabalhar aquilo que é este Mundial, que é esperar o inesperado e tentar utilizar aquilo que acontece para acrescentar a preparação dentro do grupo. Fizemos isso muito bem, as condições são excelentes.
1: Roberto Martínez também comentou as notícias avançadas pela imprensa britânica de que vai deixar a seleção portuguesa depois do Mundial. Diz que se trata de uma não notícia.
2: O foco é continuar o trabalho feito durante 3 anos e meio. Quando eu cheguei a Portugal, o foco era todos os dias tentar ganhar tudo, mas o foco era preparar o Mundial. Estamos já aqui, 40 jogos depois de ganhar a Liga das Nações, o foco é o mesmo, o importante é o Mundial. Eu, com naturalidade, é uma notícia, o meu contrato termina depois do Mundial, eu acho que não é notícia, é um facto, não é uma notícia.
1: Roberto Martínez, o selecionador nacional, na conferência de imprensa de antevisão do Portugal-República Democrática do Congo, jogo de estreia da seleção do Mundial de 2026, começa às 6 da tarde, hora de Lisboa, acontece em Austin, no Texas. Vai ter relato aqui na Correio da Manhã Rádio. Na manchete do Correio da Manhã, 4 idosas mortas à fome em Lares. O jornal dá conta das buscas realizadas ontem pela GNR em Lousada, em 9 lares clandestinos. 7 pessoas foram detidas, vão ser hoje presentes a juiz no Tribunal de Penafiel. São suspeitas de maus tratos, burla qualificada, sequestro, fraude fiscal e associação criminosa. A Segurança Social encaminhou 11 idosos com idades entre os 78 e os 95 anos para lares legais ou para casa de familiares. Esta história é manchete, como disse, do Correio da Manhã. O diretor-geral editorial adjunto, Armando Esteves Pereira, apresenta a primeira página do jornal.
3: Uma operação da GNR a lares ilegais em Lousada. Uma história trágica a ler no Correio da Manhã. Mas na edição do CM também há outras histórias que valem a pena, como os caçados falsos PJ em assaltos milionários. A rede foi acusada pelo Ministério Público. E do encontro entre Ventura e o Primeiro-Ministro não saiu nenhum acordo. Ventura chumba pacote laboral do governo. E uma família desalojada por cheiro de cadáver no Alentejo. E a judiciária apanha ajudantes na fuga de Val dos Judeus. E hoje é dia da estreia de Portugal no Mundial. Seleção alerta contra surpresas. E Martínez já decidiu e está de saída da seleção depois do Mundial.
1: Tudo para ler na edição de hoje do Correio da Manhã. Ora, outro dos destaques na primeira página do jornal é a detenção ontem pela judiciária de um do suspeito de ter ajudado os reclusos de Valde Judeus a fugir da cadeia. Em setembro de 2024, a agência Lusa avança que o detido será filho de um dos foragidos, Fernando Ferreira, que foi recapturado em Trás-os-Montes. O detido vai ser hoje presente a juiz para interrogatório judicial, Manuela Barbosa.
4: Foi em setembro de 2024 que cinco prisioneiros fugiram da prisão de Valde Judeus. Embora tenham sido recapturados, o caso volta a merecer a atenção da Polícia Judiciária. Cerca de 70 investigadores da PJ levaram a cabo 7 buscas domiciliárias esta terça-feira. No âmbito da Operação Policial Sapatada, 25 pessoas foram constituídas arguídas e um homem foi detido. Sobre o homem de 43 anos, recaem as suspeitas da prática dos crimes de tirada de presos da prisão de Valde Judeus em setembro de 2024 e a detenção de arma proibida. Na sequência destas buscas, foram apreendidas 2 viaturas ligeiras, 2 armas de fogo, munições, equipamentos elétricos suscetíveis de interferir com comunicações de rádio ou sinais de GPS e ainda cerca de 32.500 euros em numerário.
1: O detido ontem pela judiciária, suspeito de ter ajudado na fuga dos reclusos de Valde Judeus, é hoje presente a juiz, deve ficar a conhecer as medidas de coação. 9 anos depois do incêndio de Pedrógão Grande, ainda há 228 mil euros de donativos por atribuir às vítimas. Segundo o Correio da Manhã, o dinheiro está há 2 anos parado numa conta bancária da União das Misericórdias Portuguesas. É o que sobra de mais de 1 milhão e 600 mil euros em donativos recolhidos para ajudar as vítimas do incêndio. Esse dinheiro ainda não terá sido entregue por causa dos critérios rigorosos que a União das Misericórdias adotou na seleção dos beneficiários. 66 pessoas morreram, 253 ficaram feridas no incêndio de Pedrógão Grande, que lavrou durante quase uma semana em 5 concelhos da região centro do país. Mais de 500 casas e 50 empresas foram afetadas. Hoje, às 5h45 da tarde, há uma cerimónia de homenagem às vítimas junto ao

0: memorial em Pedrógão Grande. 9 anos depois, os autarcas de Castanheira de Pera, Figueiró dos Vinhos e de Pedrógão Grande confessam preocupação por causa de toda a madeira e biomassa que está atualmente nos territórios afetados pelas tempestades do inverno. Dizem que se trata de um potencial barril de pólvora para incêndios florestais este verão. O debate quinzenal com o primeiro-ministro começa hoje 1 hora mais cedo por causa do jogo de estreia da seleção no Mundial de Futebol. Os trabalhos arrancam às 2 da tarde no Parlamento. A última vez que o primeiro-ministro esteve no Parlamento, no final de maio, apresentou a proposta de criação da prestação social única. Este debate quinzenal acontece na véspera do debate da proposta do governo de reforma do pacote laboral, uma proposta que tem futuro incerto, poderá não passar no Parlamento, isto porque ontem, no final de um segundo encontro com o primeiro-ministro, o líder do Chega, André Ventura, disse que não havia entendimento para aprovar a proposta de alteração ao pacote da lei laboral. O corpo do jovem britânico desaparecido na praia do Peneco, em Albufeira, terá sido encontrado ontem junto à barra de Albufeira. A Polícia Marítima recuperou o corpo, que foi transportado para o Instituto de Medicina Legal em Faro. Rafael Domingues.
1: O alerta chegou às autoridades ao final da tarde desta terça-feira para a presença de um cadáver na água na zona da Quinta da Orada, junto ao Porto de Pesca de Albufeira. Não havia grandes dúvidas, era o jovem britânico de 23 anos que estava desaparecido desde quinta-feira. Estava a banhos na praia do Peneco, mesmo ao lado do local onde foi encontrado, quando deixou de ser visto. Um amigo estava consigo, nadou até terra e alertou a autoridade marítima. Durante 6 dias foram feitas buscas por terra, mar e ar. A família foi alertada pela Embaixada Britânica e está a receber apoio psicológico. O corpo foi levado para a Marina de Albufeira, onde o óbito foi declarado pelo delegado de saúde. Depois foi transportado pelos bombeiros de Albufeira para o gabinete médico-legal, onde vai ser autopsiado. A GNR e a Polícia Marítima acompanharam as operações.
0: Ao fim de 6 dias de buscas, foi encontrado o corpo do britânico de 23 anos, desaparecido na praia do Peneco, em Albufeira. O Presidente da República está em Veneza. António José Seguro vai discursar no encerramento da 19ª reunião da Cotec Europa, que junta associações empresariais de Portugal, Itália e Espanha. O tema este ano é o impacto da inteligência artificial no trabalho. O Presidente da República sublinha a importância de debater este tema.
2: Esta é, aliás, a razão de vir a Veneza, é precisamente o de apostarmos na inovação, o de apostarmos na criatividade, na escala, para que as nossas empresas possam cada vez mais gerar riqueza e isso significar também melhores salários.
0: Ontem, à chegada à Veneza, o Presidente da República cruzou-se com portugueses. Lamentou não poder assistir hoje ao jogo de estreia da seleção no Mundial.
3: E vão ver o jogo amanhã?
4: Claro.
3: É uma vantagem que eu não tenho. Tenho programa, não posso ver. Vai estar alguém com auricular ao meu lado a dizer: vou, Portugal.
0: O Presidente da República não vai poder assistir ao jogo, vai ter de confiar nos assessores para acompanhar a partida de estreia de Portugal no Mundial de Futebol. No entanto, quem poderá também acompanhar através da emissão da Correio da Manhã Rádio. Fica esta sugestão aos assessores do Presidente da República.
5: Boa ideia, temos uma grande equipa.
0: Precisamente, a terminar, as negociações para o acordo final entre Estados Unidos e Irão são retomadas na sexta-feira. O Ministro dos Negócios Estrangeiros iraniano confirma a nova ronda de negociações para acabar com o conflito e deixa o aviso: qualquer ataque de Israel ao país ou a manutenção das forças israelitas no Líbano serão considerados uma violação do acordo provisório. O chefe da diplomacia iraniana diz que há duas partes opostas neste conflito no Médio Oriente. De um lado estão os Estados Unidos e Israel e do outro lado o Irão e o Hezbollah.
5: Sim, senhora. Mónica Peixoto com o grande jornal das 7. Se o nosso presidente está em Itália, é natural, porque em Itália não se passa nada do Mundial, não? Nem estão por lá, portanto estão completamente desligados. Fazem falta, a Itália é sempre uma daquelas equipas que faz falta.
6: Essencial, em qualquer lado.
5: Não teres a Itália no Mundial é a mesma coisa que não ter o Luís Silva a fazer o trânsito. É exatamente a mesma coisa.
6: Não propriamente.
5: És o nosso campeão, vamos embora. Anda.
6: Ora, o que marca a atenção em termos de trânsito, e o destaque, obviamente, é este acidente.

0: que envolveu um camião que se despistou na A44. Esta situação verifica-se ao quilómetro 1,5, sensivelmente, portanto próximo de Valadares. Este acidente ocorreu no sentido Golpilhares-Freixo. O trânsito tem estado cortado à passagem pelo quilómetro 1,5. Está a ser desviado. De qualquer forma, o trânsito ainda está muito congestionado nesta parte inicial da A44, aliás, a fila começa mesmo desde o nó com a A29. Recomenda-se como percurso alternativo precisamente a A29 até ao nó com a A1 e depois daí seguir em direção ao Porto ou utilizar a A20 em direção à Ponte do Freixo. Para já são estas as alternativas disponíveis para evitar este congestionamento que se verifica na A44 em consequência de um acidente com um camião que se despistou, ficou atravessado em duas faixas de rodagem. Convém lembrar que este acidente ocorreu por volta das 3:30 da manhã e ainda se procede aos trabalhos de remoção do veículo. No Porto, para já, tirando esta situação, todos os outros acessos à cidade estão com o trânsito, podemos considerar, habitual. Nota-se já mais movimento na VCI, junto à saída para a Boa Vista, no sentido Rábida-Freixo. Também já há maior intensidade no final da A3, na ligação à via de cintura interna, e há mais trânsito na estrada de circunvalação junto ao Hospital São João, no sentido Rio Tinto-Matosinhos. Portanto, em traços gerais são estes os pontos a reter na cidade do Porto. Antes de passar a Lisboa, deixo aqui uma informação de um acidente, é na região centro do país, na Estrada Nacional 16, próximo de Viseu, é na localidade de Póvoa de Sobrinhos. Há um acidente que neste momento está congestionar o trânsito. Em Lisboa há dois acessos que apresentam já congestionamento, um deles é a A2 para a ponte 25 de Abril, fila já a partir do primeiro viaduto do Feijó e afeta o final do IC20, depois também se para já no IC19 em direção a Lisboa, a fila começa no Alto do Cacém, mantém-se até Tercena, depois também há paragens em Queluz, por enquanto o acesso a Pina-Manique ainda se faz sem demora. A segunda circular apenas tem intensidade no Campo Grande, no sentido Benfica-Sacavém, e também começa a haver mais trânsito na A5, no troço entre Oeiras e o Estádio Nacional, mas as paragens ainda não são significativas. Portanto, ainda é uma boa hora para efetuar este troço da A5. Todos os outros acessos a Lisboa com trânsito regular.
1: Está tudo. Bela volta que demos. Não sabes como é que está o trânsito em Houston, onde está a nossa seleção? Não sabemos, não é? Por acaso podemos dar uma vista de olhos?
0: Não deve estar mal, é de madrugada.
1: É de madrugada, pois. Que horas é que são isto? Deixa ver que horas é que são em Houston. Neste momento, espera aí que eu já estou em Austin. Não, eles chegam mais tarde a Austin, o jogo é mais logo, não é? Houston, neste momento, é 1:08 da manhã, estão 26 graus.
2: Já estão em Austin.
1: Já estão em Austin?
2: Desde ontem, sim.
1: Ah, é? É ok. Estava a ver imagens da chegada deles a Houston, pensei que... Não me baralhes, Mónica. Ah, é mesmo, deve ser ali tipo Almada, não é?
2: É capaz, não faço ideia.
1: Pois, é só ver...
2: Naquela, dentro em conta as proporções dos quilómetros...
1: Ah, pois, deve ser um bocadinho mais longe. É daqui ao Porto. Bom dia, Porto. Houston, 26 graus, Austin, 25. Olha, é onde estiver a seleção, é esta a temperatura.
0: Olha, não sei se foi com Austin ou não, mas há aqui um outro acidente em Lisboa, é no IC16, e é próximo da Crele, portanto, fica desde já o alerta.
1: Não podemos deixar à solta no estudo, que isto é complicado.
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1: Estou curioso para ouvir hoje o Ouro e Lata do Pedro Sousa, que vai acontecer depois do Grande Jornal das 8, aqui na Correio da Manhã Rádio. Venha de lá! Esta quarta-feira, dia 17 de junho, é o dia da estreia da nossa seleção. Espero que eles joguem como uma família. Que afinal é no meio da família que a malta se sente bem e que tenha o radar ligado, porque nunca se sabe com o Congo, não é? Ao contrário da música, espero que não tenham a cabeça no ar, tenham os pés bem assentes no chão. É preciso ter muito cuidado, há muitas surpresas. Bom dia! Juntos neste acordar, Mónica Peixoto, Luís Silva, Filipe Galamba, eu sou o Júlio Heitor, está nas manhãs da Correio da Manhã Rádio, vamos consigo até bem perto das 11. Bora!

0: Tu tens explicação. Isto é um entusiasmo. Vamos a falar de Austin. Mas a malta está em Houston. Vão jogar em Houston,
1: sim,
0: certo?
1: Sim, my bet.
0: Boa. Não, não, fôssemos nós a seleção estar a ouvir, iam eles para Austin.
1: Estavam atrasados.
0: Pá, rapaziada, não, o jogo é em Houston. Não, não arranquem para Austin. Ainda por cima fica uma hora de avião e vão-se cansar. Ai, meu Deus. Venha de lá o Fala Barato com o nosso Eduardo Madeira. Salve isto, Eduardo. Anda.

0: E a pergunta de hoje é: o que acha do novo programa da CMTV, Uma Diva na Tribo, com José Castelo Branco?
1: Gualdinho Palhais, reformado da Lisnave. Eu gostei bastante de ver esse programa. Aquilo foi feito no Quénia com a tribo dos Maasai Mara. São grandes atletas, pá. Em Angola conheci um rapaz da tribo dos Maasai Mara e, pá, era formidável, pá. Dava saltos prodigiosos. Uma vez um gato estava armado em cão com pulgas e não queria descer de um coqueiro. Bem, o rapaz deu um salto, apanhou o gato e ainda apanhou três cocos. Fora de série, pá. E em Angola também já havia rapazes como este José Castelo Branco. Havia um que era o Carlinhos Mina e Saia, que tinha bastante saída junto dos marujos ingleses que por ali paravam. Eu não tenho nada contra, até me faz rir. Para gente cinzenta já chega ao dia-a-dia. Estou certo ou estou errado?
2: Jéssica Flávia, sou influencer. Eu vi o programa. O José Castelo Branco foi com três influenciadores digitais e eu fiquei passada. O conteúdo é excelente e eu não estava lá. Mas já marquei viagem para o Quénia. Vou fazer um safari com os Maasai e visitar uma aldeia de girafas. Ai, não se espera. É o contrário. Vou a um safari ver girafas e visitar uma aldeia dos Maasai Mara. Ai, eu não posso fazer pitada assim porque eu tenho FOMO, Fear of Missing Out, que é uma forma de ansiedade social e psicológica exacerbada pelas redes sociais, onde a percepção de que os outros vivem experiências superiores gera necessidade de constante conexão, cooperação e medo de exclusão. Logo, eu não posso fazer nada. Hashtag África Minha. Hashtag Safari Forever. Hashtag Hidrata-te.
3: David Manaio, formado em Ciência Política pela Universidade da Vida, que é mesmo assim, eu estou estupefacto, pá, com este programa do José Castelo Branco, pá. Houve uma época que a gente mandava para a África homens valetes, homens rios. Agora manda um indivíduo em lingerie e saltos altos, pá. O que é que pensam nós, pá? Os homens lá pensam, se isto é o que Portugal mete na montra, imaginemos o armazém. Não concordo. Já mandei um mail para a CMTV dirigido à doutora Tânia Laranja a protestar, pá. E já me responderam, por acaso. Mandaram-me dar uma volta ao bilhar grande que isto passava-me. E eu, entretanto, vou ter de ver onde é que isso fica assim que eu conseguir, porque eu não tenho tido vagar, porque estou de férias aqui na minha terra, que é em venda da gaita no Pedrógão. Mas assim que eu voltar lá para o Divel,

0: um extrato desse.
1: Ruto Figueiredo, proprietário da farmácia Neurismo em Gondomar. Eu imagino a quantidade de germes que o José Castelo Branco apanhou a gravar isso. Eu por acaso vejo o programa, mas vejo de máscara e luvas. E tomei a vacina do paludismo e da febre amarela. E mesmo assim, eu acho que estou meio amarela só de ver o programa. Até já marquei consulta a ver se continua, pronto, já a poder assistir ao programa. Eu sou muito curiosa, mas vai ter de ser o médico a dizer se posso ou se não posso. Só com a autorização dele é que eu vejo os próximos. Podem dizer que sou nojentiça, mas antes nojentiça que cheia de germes e com um camadão de febre amarela em cima. Oh!
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3: Grande Eduardo Madeira. Faz tanta falta todas as manhãs para nos arrancar um sorriso. Até porque há vezes que as notícias também não ajudam, não é? Não ajudam em nada. Mónica Peixoto, convém sempre também por esta hora darmos uma vista de olhos no quiosque. No teu quiosque.
4: Fiel. Hoje é exatamente. Verde e amarelo.
3: Hoje é verde e amarelo?
4: Não, desculpa, enganei-me. É verde e vermelho. Não, verde e amarelo há de ser de quando jogar o Brasil. Já foi. Parece que não foi grande cena.
3: E pronto, hoje é vermelho e verde.
4: Eu avisei que hoje não, a coisa não estava bem.
3: Não, o que é que se passa com a nossa delegada de turma?
4: Hoje estava com a birra.
5: Meio da semana,
3: pois é.
4: É quarta-feira, para mim são sempre.
3: Ainda por cima, quiosque grande, não é? Porque temos aí a sábado e também a edição da TV.
4: Vamos então. E começamos pelo Correio da Manhã, que tem uma manchete pouco colorida. 4 idosas mortas à fome em lares, um cenário de horror em Lousada. Ontem a GNR realizou buscas em 9 lares ilegais. 7 pessoas foram detidas por vários crimes, nomeadamente maus tratos e negligência em relação a idosos que eram acolhidos nessas instituições. Os 7 detidos vão ser hoje presentes a juiz para interrogatório judicial. O Correio da Manhã também destaca 9 anos após tragédia de Pedrógão, ainda há 228 mil euros de donativos no banco. Destaque também para a Seleção Nacional, como seria de esperar. Seleção alerta contra surpresas. O Portugal-República do Congo começa às 6 da tarde em Houston, no Texas. Fica aqui a correção. Houston, no Texas, é onde a seleção portuguesa vai jogar logo mais no jogo de estreia neste Mundial de Futebol 2026. No Diário de Notícias, na manchete, Câmara de Lisboa lança programa para trazer jovens de volta à capital. O executivo de Carlos Moedas vai apresentar a proposta de concurso de arrendamento acessível. É destinada a pessoas até aos 35 anos, que já tenham vivido numa das freguesias do imóvel a que se candidatam. A lista inicial vai ter 25 casas municipais, mas nem todas ficam em bairros históricos. Destaque ainda para José Luís Carneiro, líder do PS, aponta baterias à economia e apresenta plano para fixar e atrair gerações qualificadas. Destaque também no Dayane para a cimeira do G7. Trump admite retorno das sanções ao petróleo russo para pressionar Putin. A foto na capa mostra o momento em que o chanceler alemão ofereceu a Donald Trump uma camisola da seleção da Alemanha com o nome dele, Donald Trump, e o número 47, porque Trump é o 47º presidente dos Estados Unidos. No Jornal Público, na manchete, investimentos, gás e petróleo reforçam presença dos Estados Unidos em Portugal. O investimento direto norte-americano duplicou, indica o Público. A foto na capa remete para os exames nacionais, começaram ontem com o exame de português. Alunos dizem que foi fácil, Saramago era esperado, Cesário Verde foi a surpresa nesse exame. No Jornal de Notícias, o tema que é também manchete no Correio da Manhã, donos de lares ilegais em Lousada indiciados por 4 homicídios. A GNR deteve 7 pessoas que geriam 9 espaços, onde viveram ao todo cerca de 170 idosos. Utentes passavam fome, eram forçados a dormir no chão e agredidos com vassouras. A foto na capa do Jornal de Notícias é da Seleção Nacional, Mundial 2026, seleção à procura de realizar o sonho americano. No Jornal de Negócios, expectativa de subida tornou as casas ainda mais caras. Destaque também para uma entrevista com o ex-ministro João Galamba. O Instituto de Conservação da Natureza é um problema sério e um bloqueio. Sei do que falo, afirma o ex-ministro. Na entrevista ao Negócios, também destaque para a poupança. Mercados pedem ao governo que olhe para o exemplo da Suécia. Nos desportivos, o jogo, escreve em letras grandes, é hoje. Tem a foto.

0: de Cristiano Ronaldo durante o treino. A seleção nacional estreia-se com grande ambição e forte vontade de entrar a ganhar, escreve o jogo. Na bola, também foto dos jogadores estrela da seleção. A seleção inicia para caminho para Nova Jersey, na cidade espacial Houston. Temos um sonho, é a manchete da bola. No jornal Record, o destaque vai para Nuno Mendes, otimista. No dia da estreia, temos muito talento, diz o jogador da seleção. Sinto que estou a evoluir a cada ano, afirma o jogador em declarações exclusivas ao Record. Record que, olha, uma boa notícia, hoje o Record é grátis, sabias? Ou melhor, não é o Record, não, é o póster da seleção.
1: Isto o póster da seleção.
0: Camaradas do Record, isto é confundo as pessoas, está
1: okay.
0: Bem?
1: Não.
0: Desculpa.
1: Mas o póster da seleção é bom, é grátis.
0: Hoje
1: é
0: grátis, Record, póster oficial da seleção, ok, ah, é o póster que é grátis, exatamente. Não é o jornal, mas isto lido assim de repente,
1: hoje
0: pode haver muita gente a baralhar. Não, não, desculpa, tu olhas para. Olha lá.
1: Mostra.
0: O que é que tu pensas?
1: Hoje, grátis, o póster do rei do.
0: Porque eu já te disse que era o póster.
1: Inteligência.
0: Está bem, inteligência.
1: É artificial. É
0: vamos às revistas e acabar com isto antes disto pior.
1: Meu Deus.
0: Nas revistas hoje nas bancas a sábado o tema da semana, religião, o poder e a influência dos movimentos católicos mais conservadores. Também destaque nesta semana na sábado para contratos milionários nas autarquias, 500 mil euros para uma feira medieval, medalhas e estátuas. E ainda novas direções prisionais causam polémica, sindicatos contestam nomeação de agricultores, enfermeira e filósofa. Na TV Guia também nas bancas esta quarta-feira e que também traz grátis um póster da seleção. Está bem? Não é só
1: olha,
0: um Record.
1: Exatamente.
0: Ora, o tema da semana remete para o futebol também, de certa forma. Diogo Jota e Ruth, o que ela nunca tinha contado, segredos do grande amor. Um artigo especial de destaque na TV Guia esta semana para a relação de Diogo Jota, que faleceu há cerca de um ano, e de Ruth, a mulher, a viúva. Destaque ainda para um especial mundial com 10 páginas, Força Portugal, com a capa desse especial a mostrar que Cristiano Ronaldo abraçado à mãe, a Dona Dolores, o título é Fé na Seleção. Destaque também para Afonso Noite Louca, com o ex de Maicon, e uma entrevista exclusiva com Ricardo Araújo Pereira. O mundo está mais parvo, afirma Ricardo Araújo Pereira. Não sou
1: bem
0: só
1: visto,
0: eu.
1: Bem visto,
0: é o mundo em geral.
1: Somos todos, ou como se diz daquela velha história, somos nós. 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E apoiando também aqui, naturalmente, a nossa seleção com um grande relato. Grande equipa desportiva. A equipa de Pedro Carreira. Vamos ter aqui a casa cheia, um estúdio cheio. Quando mais logo às 6 da tarde, a nossa seleção entrar em campo no estádio em Houston. Como é que se chama o estádio? É NRG, é o estádio do futebol americano, não é? Portanto, eu espero que tirem aquelas balizas altas, nós precisamos é de acertar ali naquela baliza mais pequenina, não é? Ah, portanto, estamos a torcer pela nossa seleção e muito. Atenção que há uma particularidade a propósito de Cristiano Ronaldo, eu digo-lhe adiante, ok? É o Cristianinho que faz anos.

0: daquelas músicas que fica bem à nossa seleção, não é? Não esta parte de perder o ritmo. Mas só se for no final do jogo, já com 3 ou 4 batatas.
1: Pá, se calhar Ana Dalstin.
0: Portanto, não é de Houston, é de Houston, vamos torcer. Meu Deus. Ou seja, para todos os rapazes, para toda a equipa, pá. Good luck, babies. Força, entrem com toda a força. Luís, sorte não é muita para quem já teve um acidente. Onde, meu amigo?
1: De facto, não é muita. É na área de Lisboa. Trata-se de um acidente na A2 para a ponte 25 de Abril. Este acidente ocorreu próximo do segundo viaduto do Feijó, ao quilómetro 8.
0: Não lhe escapa nada. 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
0: Acima das 7h30, vamos lá para a síntese informativa com quem? Com o nosso Filipe. Agora, Filipe.
6: Um violento incêndio deflagrou numa fábrica de calçado.

0: Em Felgueiras, na zona de Pedroso, o alerta foi dado às 4:30 da manhã. No combate às chamas estão os bombeiros de Felgueiras com mais de 30 operacionais. Hoje é dia de jogo da seleção. Ruben Dias falhou o treino e trabalhou à parte dos colegas. O defesa não está apto para o jogo de estreia de Portugal no Mundial frente ao Congo. A confirmação foi dada por Roberto Martínez, o selecionador nacional, afirma que não é altura para arriscar a utilização de jogadores que não estejam a 100%.
1: O Ruben Dias não está 100% para amanhã, então não está apto para o jogo, não é o momento de arriscar, está a trabalhar individualmente e acho que faz sentido continuar com a recuperação. O resto foi um período muito, muito positivo, muito bom. Todos os jogadores tiveram minutos, o nível do treino está a ser muito alto.
0: Bruno Fernandes diz que as idas à praia já estavam planeadas e que são feitas para benefício dos jogadores da seleção.
2: Foi algo que já estava planeado, algo que faz parte da adaptação também. Se não estivéssemos na praia, teríamos que estar fechados no quarto de hotel, o que provavelmente não é o melhor para a questão física, pelo facto de não termos tanta capacidade dentro do hotel para fazer mobilidade, para nos mexermos, para andar um bocado. E também para ter momentos de grupo, momentos em que podemos criar, para além de boas memórias, um bom ambiente de grupo, com algumas brincadeiras, algumas palhaçadas, momentos mais tranquilos.
0: Portugal estreia-se hoje no Mundial, frente à República Democrática do Congo. A seleção nacional entra em campo às 6 da tarde. O relato é aqui na Correio da Manhã Rádio. A Argentina venceu a Argélia por 3-0 e somou a primeira vitória no Mundial, numa noite de destaque para Lionel Messi. No mesmo grupo, a Áustria bateu a Jordânia por 2-1 e ocupa o segundo lugar do grupo J, atrás da Argentina. A Noruega entrou a vencer com uma goleada por 4-1 frente ao Iraque. No grupo I, a França venceu o Senegal por 3-1. A GNR encerrou 9 lares ilegais em Lousada e retirou 11 idosos das instalações. 7 responsáveis foram detidos. A investigação aponta para suspeitas de crimes de maus-tratos a idosos, burla qualificada e fraude fiscal. As autoridades investigam também a morte de 4 idosos por alegada desnutrição. Paulo Jorge Duarte.
3: Segundo a investigação, os idosos seriam mantidos em locais sem o respectivo licenciamento para acolhimento. Os detidos serão presentes nas próximas 48 horas ao Tribunal de Instrução Criminal de Penafiel para serem ouvidos em sede de primeiro interrogatório judicial.
0: A notícia hoje, o principal destaque do Correio da Manhã, com a manchete 4 idosas mortas à fome em Lares. Os líderes do G7 decidiram aumentar a pressão sobre a Rússia, com novas sanções ao petróleo e ao gás, e reforçar o apoio militar à Ucrânia, incluindo defesa aérea. Zelensky afirmou que houve discussão de novas sanções e um apelo a um acordo o mais rápido possível. Já Donald Trump admitiu a possível reativação em breve das sanções ao petróleo russo e o reforço da pressão sobre Moscovo. O geopolítico Afonso Moura sublinha que o líder ucraniano está convicto de ter aproximado os Estados Unidos de uma solução para a guerra na Ucrânia.
4: O que é que Zelensky veio dizer? Exatamente esta questão do petróleo. Ou seja, como o Estreito de Hormuz aparentemente vai estar desbloqueado e a questão energética para a economia mundial vai ser menos calamitosa, pode-se de facto voltar a criar mais problemas à circulação energética da Federação Russa. E Zelensky, que há umas semanas atrás estava a dizer de facto que tinha que se libertar o Irão, não é? Aquela narrativa e destruir o regime, agora está contente que Donald Trump tenha de facto encontrado este modus vivendi com o Irão, porque agora pensa que pode puxar os americanos para a Rússia.
0: No terreno, pelo menos uma pessoa morreu e 7 ficaram feridas no ataque russo à região de Zaporizhia. O canal Now assinala hoje 2 anos de emissão. O canal da Média Livre está na posição 9 das plataformas de cabo, com crescimento contínuo de audiência. Para assinalar o 2º aniversário, o Now estreia uma nova imagem e grafismo. O canal agrega conteúdos da Sábado, Negócios, Record e da Máxima.
5: E merece uma salva de palmas. Muito bem, parabéns ao Nau. É hoje. Epá, é.
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1: Já sinto nervoso, miudinho. E tu, Camilo Lourenço, o que sentes, meu amigo?
2: Eu sou analista. Portanto, sim, quando faço análise, preocupo-me sempre com a parte racional.
1: Exato.
2: Por mais que o coração tente comandar os acontecimentos. E portanto, o que tenho a fazer é dois avisos. Atenção, que as equipas africanas não estão a ser nada fáceis lá.
1: Nada fáceis.
2: E em segundo, a questão do tempo. Eu insisto sempre no tempo. O clima pode afetar profundamente o nosso desempenho físico. Isso faz toda a diferença.
1: Está uma brasa lá, estava a ver a temperatura aqui, Houston já com 26 graus, à 1h30 da manhã.
2: Atenção. É o que eu te digo. É o que eu
1: digo. Deixa-me ver a umidade. Espera aí, Camilo, olhou a falar
2: umidade
1: estas
2: coisas. Umidade acima de 70%, provavelmente, nesta altura do ano.
1: Estamos a falar de 91%.
2: É
1: uma coisa, um disparate.
2: Era o que eu tinha de saber quando eu cresci.
1: Exatamente.
2: E isto, posso garantir uma coisa. Quando nós não estamos habituados, levamos com aquilo em cima.
1: É uma coisa sufocante mesmo.
2: E eu vou recordar o que disse ontem. Houston é uma cidade muito influenciada por toda aquela umidade que vem do Golfo do México. Quentinha e cheia de água no ar. Portanto, aquilo não é fácil. Eu sei que o estádio é tapado e Diaba 4, mas aquilo não é fácil. Atenção a estes dois aspectos.
1: Aí está a análise de Camilo Lourenço. Não foi um cuidado com a carteira, porque ainda nesse arranque.
2: Cuidado com a gestão de futebol.
1: Exatamente. Vou pedir ao Joaquim Pantaleão para tirar também este som. Vamos lá arrancar para o cuidado com a carteira. Vamos embora.
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1: Agora, há uma boa notícia, Camilo, é que o petróleo caiu abaixo dos 80 dólares e parece que toda a gente começa a ficar assim confiante, não é? O que vai mudar aqui a equação da energia e dos preços, não é?
2: Eu estava mesmo agora, antes de começar o programa, a verificar as cotações internacionais. E chegou ali aos 78 e qualquer coisa. Primeira pergunta, é surpreendente? É. E eu confesso que não estava à espera de uma queda tão acentuada e, sobretudo, tão rápida.
1: Antes de começar tudo isto, estávamos enquanto 60 e qualquer coisa, não era?
2: Antes de começar o quê?
1: Conflito.
2: Não estava, estava encostado nos 70. Teve a 70 no princípio do ano,
1: exatamente,
2: depois subiu.
1: Exatamente.
2: E subiu porque já houve uns países da OPEP que decidiam fazer cortes na produção e por aí adiante. Agora, isto de facto, se continuar assim, primeiro, não é sustentável continuarmos a esperar quedas tão pronunciadas nas próximas semanas. Porque a base já está muito próxima, não é? Em segundo lugar, é preciso não esquecer que isto é tudo feito com base em expectativa de que o acordo pegue e que o Estreito de Hormuz abra. Em terceiro lugar, isto, se se mantiver, pode alterar completamente as expectativas? Pode. E se calhar, teremos que fazer alguma revisão da expectativa de que 2027 ainda pode ser um ano que corra não muito bem. E eu explico porquê. Tu vais ter, se tudo isto correr bem, tu vais ter no próximo ano um excesso de oferta sobre a procura. Olha para os últimos meses. Tu tens uma desaceleração na Europa, tens uma desaceleração na China e noutras regiões, noutras geografias. Na própria Ásia. Portanto, só isto permitiu que mais petróleo estivesse disponível no mercado. Agora imagina o que é se de um momento para o outro os Emirados Árabes Unidos recuperam a capacidade de exportação, o próprio Irão, e com uma situação de menor consumo no mundo. E além de mais temos outras coisas, novos projetos, eu já tinha explicado isto aqui há umas semanas, novos projetos em África, por exemplo na Namíbia, na Nigéria, e tens do Brasil na Guiana. E, portanto, de um momento para o outro pode entrar mais 2 ou 3 milhões de barris para o mercado, o que configuraria uma situação de excesso de oferta. E nessa altura podes ter acesso a alguma coisa. Ou os países produtores começam a fechar as torneiras, ou então o preço vem por ali abaixo. Ou seja, nós podemos ter rapidamente uma alteração de todo o cenário, que é uma coisa que eu não esperava, devo dizer, tenho que rever a minha teoria, não esperava há poucas semanas. E depois isto leva-nos à última questão, Júlio, que é, se confirmar, vai abrandar as expectativas de inflação? Vai, seguramente.
1: Muito bem.
2: E agora vai ser curioso ver o que é que o BCE e o Fed vão fazer nos próximos

0: É uma boa notícia, isto é um sinal.
1: É uma boa notícia.
0: Um sinal para a nossa seleção. Nos dar também outra boa notícia no final do dia. Grande abraço, Camilo. Até amanhã,
1: meu amigo. Grande abraço, até amanhã.
0: Até amanhã, até amanhã.
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0: Estava aqui a dar uma vista de olhos no tempo que temos até ao grande jornal das 8 da manhã com a Mónica Peixoto. Perguntem muito bem, ainda há tempo para Jerry Halliwell? Era só o que faltava, não? Até porque esperamos uma chuva de golos para mais logo. Às vezes, eu confesso que às vezes tenho tempo, tenho medo de falar e criar grandes expectativas. É ver para crer, não é? Portanto, há que provar em campo. Ai, a nossa seleção joga e joga aqui na Correio da Manhã Rádio. Canta, Jerry, é a tua vez.

0: Jerry Halliwell. Agora que estamos a 15 minutos das 8 da manhã, precisa de saber do trânsito. É aqui que passa todos os dias para saber tudo ao pormenor. Luís! Rapidamente, até porque...
1: E vamos a isso, começando pela área do Porto. Um acidente esta madrugada que envolveu um camião que se despistou, ficou atravessado em duas faixas de rodagem da A44 no sentido Golpelhares-Freixo. Esta situação de acidente ocorreu ao quilómetro 1,5, portanto próximo de Valadares. A fila continua a partir do nó da A29 e o trânsito está a ser desviado para trabalhos de remoção da viatura. Há também a registar para já muito trânsito na BCI, no sentido Freixo a Rábida, com paragens desde Bonjoia até às Antas. Quanto a Lisboa, destaque para um acidente que está a ser resolvido na A2, para a ponte 25 de Abril, acidente próximo do primeiro viaduto do Feijó, ao quilómetro 8, há um motociclo envolvido neste acidente, a fila começa na Baixa de Correios. Também o IC19, atenção que há um camião avariado no viaduto.

0: Duto de Terceira, no sentido Sintra-Lisboa, a fila começa no Cacém.
1: Obrigado, Luís Silva. Um qualquer alerta de trânsito a qualquer momento aqui na Correio da Manhã Rádio. São isto, 14 minutos para as 8, vêm as músicas da nossa vida, hoje com o Eduardo Pires, do canal Now.
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6: Olá a todos os ouvintes da Correio da Manhã Rádio. Eu sou a Eduarda Pires, jornalista e pivô do Now, e é um gosto estar aqui hoje para partilhar algumas das muitas músicas da minha vida. A música faz parte da minha vida desde sempre, através do piano, do canto e da dança, e é companheira de muitos momentos de felicidade ou tristeza, muitas vezes através da rádio, essa paixão antiga, e por isso escolher apenas duas canções é um desafio difícil, mas aqui vai. A primeira escolha recai sobre uma música que se tornou mais especial ainda desde que vivo em Lisboa, há 6 anos e meio. De quando em vez apanhava esta música no carro e dava por mim a emocionar-me pela melodia, pela voz única do Rui Veloso, pela letra brilhante do Carlos T, e com a qual me identifico tanto, e pelo significado que ela ganhou desde que estou a maior parte do tempo longe da Invicta. Porto Sentido, de Rui Veloso, um dos maiores da música portuguesa.

E é sempre a primeira vez em cada regresso a casa, é mesmo isso. A outra canção que partilho convosco e que fez e faz parte da minha vida é da artista que marcou a minha infância e adolescência. Tive a oportunidade de a ver ao vivo no ano passado na Corunha, num concerto absolutamente único e cheio de energia. É uma das muitas vozes do rock que hoje está meio esquecido, mas que foi e é ainda hoje aquele estilo de música que me faz vibrar. Venham comigo até aos anos 90 para ouvir a garra de Alanis Morissette com You Ought to Know.

0: E aqui ficam duas das músicas da minha vida e que mais gosto de cantar nas minhas idas ao karaoke para desanuviar do mundo das notícias. Espero que se tenham divertido e continuem com a Correio da Manhã Rádio.
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2: Muito bom dia, está com o Correio da Manhã Rádio. Estamos a 7 minutos das 8 da manhã. Temperaturas atuais, Lisboa 18, Porto 17, Faro 23, Houston 26 graus. Quase 2 da manhã em Houston. Vamos para o Grande Jornal das 8 aqui na Correio da Manhã Rádio. Melhor primeira edição é de Mónica Peixoto. Mónica.
3: E começamos por esse incêndio que está ainda a consumir uma fábrica de calçado em Margaride, Felgueiras. O alerta foi dado às 4:30 da manhã. O incêndio continua ativo. Fonte do Comando Subregional do TAM, Gay Sousa, avança à agência Lusa que o incêndio ficou confinado à fábrica de calçado. Não há vítimas. Do local permanecem 25 operacionais apoiados por 11 viaturas dos bombeiros de Felgueiras e de outras corporações. Portugal vai estrear-se logo à tarde no Mundial de Futebol 2026. A Seleção Nacional defronta a República Democrática do Congo em Houston, no Texas. O jogo tem início às 6:00 PM, hora de Lisboa, e relato aqui na Correio da Manhã Rádio. Jogadores e equipa técnica chegaram ontem a Houston, deram uma conferência de imprensa esta madrugada. Roberto Martínez anunciou uma baixa de peso. Rubem Dias não está apto a jogar esta tarde.
4: O Rubem Dias não está 100% para amanhã, então não está apto para o jogo. Não é o momento de arriscar, está a trabalhar individualmente e acho que faz sentido continuar com a recuperação.
3: Roberto Martínez também negou que hajam várias vozes a falar em nome da seleção.
4: Precisamos de crescer e mostrar que estamos preparados para continuar. Mas faz sentido que o nosso presidente, que o nosso capitão, falem do sonho. Eu também tenho o sonho. E temos o mesmo. Mas a minha responsabilidade é mostrar que o Mundial ganha-se racionalmente e como um caminho muito bem marcado. Então, nós estamos a falar de diferentes vozes. Há uma voz geral e depois há uma voz chata, que é racional, explica o caminho e que utiliza a experiência do terceiro Mundial, de muitos jogos na seleção, mas esta é uma voz.
3: E quanto à notícia de que poderá deixar a seleção nacional após este Mundial de Futebol, Roberto Martínez diz que se trata de uma não notícia.
4: O foco é continuar o trabalho feito durante 3 anos e meio. Quando eu cheguei a Portugal, o foco era todos os dias tentar ganhar tudo, mas o foco era preparar o Mundial.

0: Estamos ya aquí, 40 juegos después, después de ganar la Liga de las Naciones. El foco es el mismo, es importante, es el Mundial. Con naturalidad, es una noticia. O meu contrato termina depois do Mundial, eu acho que não é notícia, é um facto, não é uma notícia.
1: Roberto Martínez, selecionador nacional na antevisão do Portugal-República Democrática do Congo. Noutros jogos deste Mundial de Futebol, a Argentina venceu durante a madrugada a Argélia por 3-0, um hat-trick assinado por Lionel Messi. A Áustria venceu há pouco a Jordânia por 3-1. Logo mais às 9 da noite, tem início o Inglaterra-Croácia. Na manchete do Correio da Manhã, 4 idosas mortas à fome em Lares. O jornal dá conta das buscas feitas ontem pela GNR em Lousada, em 9 lares ilegais. 7 pessoas foram detidas. Vão ser hoje presentes a juízes para primeiro interrogatório judicial no Tribunal de Penafiel. São suspeitos de maus tratos, burla qualificada, sequestro, fraude fiscal e associação criminosas. Também estão indiciadas por 4 homicídios por negligência. A Segurança Social encaminhou ontem 11 idosos com idades entre os 78 e os 95 anos para outros lares e também casas de familiares. 2 dos 5 detidos pela GNR numa mega operação de combate ao tráfico de drogas em Guimarães ficaram em prisão preventiva. Os suspeitos foram ouvidos ontem no TIC de Guimarães. Fernando Coelho.
2: Pertencem todos à mesma família, mas tiveram sortes diferentes. Os suspeitos foram presentes ao Tribunal de Instrução Criminal de Guimarães depois de serem detidos numa operação da GNR relacionada com o tráfico de droga no bairro de Gondar. Os suspeitos são investigados por integrarem o mesmo núcleo familiar, alegadamente ligado à venda de estupefacientes. No final dos interrogatórios judiciais, o Tribunal determinou a prisão preventiva para um homem e uma mulher, considerados os principais visados da investigação. Aos outros 2 arguídos foram aplicadas apresentações diárias num posto policial. Um 5º suspeito, também do mesmo grupo familiar, encontrava-se em fuga há 2 anos e será presente a juiz do Tribunal de Penafiel, onde foi julgado num processo autónomo. Está indiciado por 2 crimes de tentativa de homicídio e por posse de arma proibida.
1: 2 detidos em prisão preventiva por suspeitas de tráfico de drogas. O detido estava em fuga à justiça, suspeito de homicídio. Vai ser ouvido em tribunal numa outra altura. A judiciária realizou ontem buscas e deteve um suspeito de ajudar a fuga de reclusos em Vale dos Judeus em setembro de 2024. A agência Lusa avança que o detido é filho de um dos foragidos, Fernando Ferreira, que foi recapturado em Trás-os-Montes. O detido vai ser hoje presente a juiz para interrogatório judicial. Manuela Barbosa.
3: Cerca de 70 investigadores da PJ levaram a cabo 7 buscas domiciliárias esta terça-feira. No âmbito da operação policial sapatada, 25 pessoas foram constituídas arguídas e um homem foi detido. Sobre o homem de 43 anos, recaem as suspeitas da prática dos crimes de tirada de presos da prisão de Vale dos Judeus em setembro de 2024 e a detenção de arma proibida. Na sequência destas buscas, foram apreendidas 2 viaturas ligeiras, 2 armas de fogo, munições, equipamentos elétricos suscetíveis de interferir com comunicações de rádio ou sinais de GPS e ainda cerca de 32.500 euros em numerário. Estes bens, assim como documentação, apresentam, segundo a Polícia Judiciária, relevância probatória para a investigação. A operação da PJ pretende identificar os intervenientes nesta fuga do estabelecimento prisional do Vale dos Judeus e consolidar as provas já apresentadas.
1: Este detido, suspeito de ajudar na fuga dos 5 reclusos de Vale dos Judeus, vai ser hoje presente a juiz. Deve ficar então a saber quais são as medidas de coação. No Tribunal de Santa Maria da Feira vai ser hoje lida a sentença do jovem acusado de instigar massacres em escolas no Brasil. Uma adolescente morreu num desses ataques em escolas brasileiras. A sessão está marcada para as 14h. O jovem de 18 anos vive em Santa Maria da Feira. Está a ser julgado por vários crimes, nomeadamente homicídio qualificado, tentativa de homicídio, morte e maus-tratos de animais de companhia e pornografia de menores. O rapaz instigava outros jovens a praticar os crimes contra eles próprios, outras pessoas ou contra animais através da plataforma de jogos Discord. O Ministério Público pediu uma condenação exemplar para o jovem, mas não quantificou a duração da pena. A defesa aponta a falta de maturidade deste jovem de 18 anos, considera que o sistema prisional não está preparado para lidar com infratores tão jovens. 9 anos depois do incêndio de Pedrógão Grande, ainda há 228 mil euros em donativos que não foram atribuídos às vítimas. O Correio da Manhã refere que esse dinheiro está há 2 anos parado numa conta bancária da União das Misericórdias Portuguesas. É o que sobra dos mais de 1 milhão e 600 mil euros em donativos que a instituição recolheu para ajudar vítimas dos incêndios. O dinheiro não foi entregue ainda porque os critérios da União das Misericórdias são demasiado rigorosos na seleção dos beneficiários para evitar possíveis fraudes. 66 pessoas morreram, 253 ficaram feridas no incêndio de Pedrógão Grande, que lavrou durante quase uma semana em 5 concelhos do centro do país. Mais de 500 casas e 50 empresas foram atingidas. Hoje, às 5h45 da tarde, há uma cerimónia de homenagem às vítimas junto ao memorial em Pedrógão Grande. O debate quinzenal com o primeiro-ministro vai começar hoje 1 hora mais cedo por causa do jogo de estreia da seleção no Mundial de Futebol. Os trabalhos vão ter início às 2 da tarde no Parlamento. Este debate quinzenal acontece na véspera do debate da proposta do governo sobre a reforma do pacote laboral, uma proposta que tem nesta altura futuro incerto. Poderá não passar na Assembleia da República, já que ontem o líder do Chega, André Ventura, afirmou que não havia entendimento com o governo. O presidente da República está em Veneza. António José Seguro discursa hoje na sessão de encerramento da 19ª reunião da Cotec Europa, que junta associações empresariais de Portugal, Itália e Espanha. O tema do encontro é o impacto da inteligência artificial no trabalho. O presidente da República sublinha a importância de debater esta questão.
4: Esta é, aliás, a razão de vir a Veneza, é precisamente o de apostarmos na inovação, de apostarmos na criatividade, na escala, para que as nossas empresas possam cada vez mais gerar riqueza e isso significar também melhores salários e empregos mais qualificados.
1: E ontem, à chegada à Veneza, o Presidente da República cruzou-se com portugueses, lamentou não poder assistir hoje ao jogo de estreia da Seleção Mundial.
5: E vão ver o jogo amanhã?
6: Claro.
5: É uma vantagem que eu não tenho. Tenho programa, não posso ver. Vai estar alguém com auricular ao meu lado a dizer:
1: O Presidente da República não vai poder assistir ao jogo em tempo real, vai ter de confiar nos assessores para acompanhar esse jogo de estreia da Seleção Nacional frente à República Democrática no Congo. Fica agora, assim, a sugestão aos assessores do Presidente da República. O jogo vai ter relato aqui na Correio da Manhã Rádio a partir das 6 da tarde. Pode ser que possam acompanhar então esse jogo e dar conta a par e passo da evolução da partida a António José Seguro.
7: Não é uma coisa simpática falar-se sobre o Mundial em Itália, não é? Tchau, bela Itália, faz tanta falta no Mundial. É daquelas equipas que, epá, sei lá, faz parte, não é? Mas não está por lá, não está por lá. Portanto, não há nada de espaguetes, nem umas pizzazinhas.
8: Neste caso, não há dias assim, há anos assim.
7: É verdade.
8: Não correm bem, não é?
7: Olha, mas visto o tanque do Messi, 3 batatas.
8: É verdade. E lidera,
7: que motivo o nosso
8: acho que lidera a lista de marcadores até ao momento no Mundial de Futebol.
7: Incrível. Gosto tanto do Mundial. Luís, também gosto muito de tudo em informação de trânsito, meu amigo. Gostamos todos, não é?
8: Cada vez mais. Vamos tentar dar aqui um jeito numa situação que não é fácil. E concretamente para muitos acidentes que existem nesta altura na área de Lisboa. Vou começar talvez pelo mais recente, que foi no eixo norte-sul, no sentido Camarate Ponte 25 de Abril. É um acidente próximo do acesso à segunda circular em direção a Benfica. Está em resolução este acidente e, portanto, a fila é extensa, começa na zona da Ameixoeira. Depois temos uma situação de avaria, neste caso um caminhão avariado na zona de Tercena, no IC19. está imobilizado na berma e parte da via da direita no sentido Sintra-Lisboa e por esse motivo o trânsito está muito acumulado praticamente desde o Cacém. As paragens dessas estão até Queluz, depois em Pinamanique os problemas habituais a partir da zona de Alfragide. Na A2 para a ponte 25 de Abril, resolvido o acidente na zona do Feijó, sobra a fila de trânsito até à Praça das Portagens, a fila que começa muito próximo da Baixa de Corroios e continua a afetar o IC20, mesmo antes da área de serviço. Se optar pela ponte Baixo da Gama e a A33, é uma boa opção, porque não há qualquer dificuldade. Depois de Cascais para Lisboa, a A5 lidera o pódio dos congestionamentos, temos paragens praticamente desde Oeiras até ao Estádio Nacional. A fila definitiva para as Amoreiras, essa está logo a seguir à saída para o Restelo. A Marginal continua a ser uma alternativa, já que só tem paragens na zona de Passo de Arcos e Caxias. A segunda circular também está muito preenchida em ambos os sentidos até ao Campo Grande e fica a referência para as entradas a norte de Lisboa, concretamente para a 1, com ligeiros abrandamentos à passagem pela zona de São João da Talha, mas mesmo assim a demora não está a ser acentuada. Pode utilizar como percurso alternativo o IC2 em Santiria da Azóia, mas depois para no troço entre a Ponte Vasco da Gama e Moscavide, portanto a fila que já é habitual. No Porto, nesta altura, o que vai marcando em termos de destaque nas informações de trânsito é o acidente que ocorreu esta madrugada na A44. Trata-se de um despiste de um camião que ficou atravessado nas duas faixas de rodagem da A44. Esta situação ocorreu ao quilómetro 1,5, próximo de Valadares, no sentido Golpilhares, Ponte do Freixo. Nesta altura ainda se procede aos trabalhos de remoção do camião e o trânsito está a ser desviado. Portanto, ainda há grande congestionamento e recomenda-se como alternativa à 29 e a Ponte do Freixo será, neste momento, a melhor solução. Já que na A1, para a Ponte da Arrábida, já está formada a fila, portanto há paragens em Santo Ovídio e depois, mais à frente, entre Coimbrões e o Canidelo. A VCI tem paragens entre Bom Joia e as Antas, no sentido Freixo Arrábida, também se para no troço entre Paranhos e a Perlada. Na A28, as paragens estão entre a Ponte Lessa e o Norte Shopping e referência final para a A3, outro dos acessos ao Porto com bastante trânsito a esta hora. A fila está a começar em Milheiros e prolonga-se praticamente até à saída para a Circunvalação.
7: É o nosso Cristiano, o Luís. O nosso Cristiano, que marca aqui muitos golos todas as manhãs, o nosso campeão. Volante de ouro, o homem do trânsito. Luís Silva, a informação mais completa de trânsito aqui na Correio da Manhã Rádio. Logo a acordar, hein? Boa!
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7: Por falar em campeões, Pedro, bom dia! Epa, que nervoso miudinho! Estamos numa enorme expectativa para conhecer o teu ouro e lata. Venha de lá primeiro o ouro. E o teu ouro de hoje vai para... Venha o ouro, Pedro.
9: O ouro vai para Ruben Amorim, que é o novo treinador do histórico AC Milan. O treinador português assinou até junho de 2029. A questão que se coloca é se Ruben Amorim é realmente o homem certo para reconstruir o AC Milan. Por um lado, sem dúvida que sim, ideias fortes, defesa a três, intensidade, futebol moderno e uma nova identidade tática. Por outro lado, não. Há dúvidas enormes, experiência complicada recente no Manchester United, gestão de estrelas, mercado e, acima de tudo, o apoio real da sociedade. Amorim pode abrir uma nova era no AC Milan, mas precisa ser melhor, muito melhor, que Sérgio Conceição e Paulo Fonseca, que foram dois dos últimos três treinadores do Milan.
7: Conhecemos o ouro, falta-nos conhecer, Pedro, a tua lata de hoje. A lata vai para...
9: A lata vai para a soberba e arrogância de algumas seleções europeias, mas não só, neste Mundial que deve servir de aviso para Portugal, que hoje se estreia frente ao Congo. A Espanha empatou com Cabo Verde, a Bélgica empatou com o Egito, a Holanda empatou com o Japão e o Brasil, que empatou frente a uma muito boa seleção de Marrocos. Em resumo, estamos cheios de avisos. Os favoritos não ganham sempre e não basta ter talento. Aliás, o trabalho só ganha o talento quando o talento não trabalha. A partir de agora, não basta ser, é preciso ser. Chegou a hora de não vacilar e de fazer o que nunca foi feito. Aguardemos para perceber se esta é a geração efetivamente capaz de chegar ao título mundial.
7: Epá, era tão bom. Pedro Sousa com Ouro e Lata todas as manhãs aqui no Bom Dia da Correio da Manhã Rádio. Bora!
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4: Sabemos que temos as nossas armas, temos o nosso valor e vamos jogar olhos nos olhos.
1: Já escolhemos os petiscos para mais logo, para vermos a nossa seleção.

0: Qualquer coisa.
1: Qualquer coisa, pá.
0: Pistachos.
1: Olha, é pá, pistachos, adoro pistachos. Por acaso é muito bom. Galamba, o que é que se come lá pelos Alentejos, amigo, nestas alturas de futebol?
0: Tremoços.
1: Tremoços, boa. Peixoto. O que é que vamos petiscar ainda?
2: Tremoços, amendoins, uns amendoins tocadinhos, picadinhos.
1: Qualquer coisa para fazermos saltar e sujar a sala toda. Pá.
2: Sim, depois limpas tu.
1: Mónica Peixoto, Luís Silva, Filipe Galamba e o próprio Julio Leitor consigo. Força, seleção!

Que inspira os nossos rapazes da nossa seleção. Há mais uma razão para inspirar o capitão, o nosso Cristiano Ronaldo, porque o Cristiano Ronaldo Júnior, o Cristianinho, é verdade, faz hoje 16 anos. O que é que um rapaz de 16 anos pede ao pai neste dia? Epá, uns bolinhos, não é? Isso é que era. Era uma festa, pá, era uma festa.

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1: Gualdino Palhais, reformado da Lisnave. Eu gostei bastante de ver esse programa. Aquilo foi feito no Quênia com a tribo dos Maasai Mara. São grandes atletas, pá. Em Angola conheci um rapaz da tribo dos Maasai Mara e, pá, era formidável, pá. Dava saltos prodigiosos. Uma vez um gato estava armado em cão com pulgas e não queria descer de um coqueiro. Bem, o rapaz deu um salto, apanhou o gato e ainda apanhou três cocos. Fora de série, pá. E em Angola também já havia rapazes como este Zé Castelo Branco. Havia um que era o Carlinhos Mini Saia, que tinha bastante saída junto dos marujos ingleses que por ali paravam. Eu não tenho nada contra, até me faz rir. Para gente cinzenta já chega ao dia a dia. Estou certo ou estou errado?
2: Jéssica Flávia, sou influencer. Eu vi o programa. O Zé Castelo Branco foi com três influenciadores digitais e eu fiquei passada. O conteúdo é excelente e eu estava lá. Mas já marquei viagem para o Quênia. Vou fazer um safari com os Maasai e visitar uma aldeia de girafas. Ai, não se espera. É o contrário. Vou a um safari ver girafas e visitar uma aldeia dos Maasai Mara. Ai, eu não posso fazer pitada assim porque eu tenho FOMO. Fear of Missing Out. Que é uma forma de ansiedade social e psicológica exacerbada pelas redes sociais, onde a percepção de que os outros vivem experiências superiores gera necessidade de constante conexão, cooperação e medo de exclusão. Logo, eu não posso fazer nada. Hashtag África Minha. Hashtag Safari Forever. Hashtag Hidrata-te.
3: David Manaia, formado em Ciência Política pela Universidade da Vida, que é mesmo assim, eu estou estupefacto, pá, com este programa do Zé Castelo Branco, pá. Houve uma época que a gente mandava para a África homens valetes, homens rios. Agora, manda um indivíduo em lingerie e saltos altos, pá. O que é que pensam nós, pá? Os homens lá pensam, se isto é o que Portugal mete na montra, imaginemos o armazém. Não concordo. Já mandei um mail para a CMTV dirigido à doutora Tânia Laranja a protestar, pá. E já me responderam, por acaso. Mandaram-me dar uma volta ao bilhar grande que isto passava-me. E eu, entretanto, vou ter de ver onde é que isso fica assim que eu conseguir, porque eu não tenho tido vagar, porque estou de férias aqui na minha terra, que é em venda da gaita no Pedrógão. Mas assim que eu voltar lá para o Odivelas, trato disso.
4: Ruto Figueiredo, proprietário da farmácia Neurismo em Gondomar. Eu imagino a quantidade de germes que o José Castelo Branco apanhou a gravar isso. Eu por acaso vejo o programa, mas vejo de máscara e luvas. E tomei a vacina do paludismo e da febre amarela. E mesmo assim, eu acho que estou meio amarela só de ver o programa. Até já marquei consulta a ver se continua, pronto, já a poder assistir ao programa. Eu sou muito curiosa, mas vai ter de ser o médico a dizer se posso ou se não posso. Só com a autorização dele é que eu vejo os próximos. Podem dizer que sou nojentiça, mas antes nojentiça que cheia de germes e com um camadão de febre amarela em cima. Oh!
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6: Grande Eduardo Madeira. Imagina também o Eduardo número fosse miudinho. E amanhã isto vai dar seleção aqui no Fala Barato com o Eduardo Madeira, seja pelas melhores razões, ok? Vamos ficar aqui a torcer naturalmente, até porque este é um dia tão, tão especial. E as tardes também, mas todos os dias.
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6: Tem graça, tem muita graça. Isabela regressa a casa todos os dias com Luciana Abreu e o Alberto Rocha. Boa! Que horas são isto? 8h21. 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Ai, acabou! Estamos a pensar já no nosso, na nossa seleção e no nosso Ronaldo.
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6: O que é que nós queremos? Sente-se aquele nervoso miudinho, não é? Qualquer coisa aqui no estômago, terá sido alguma coisa que comi logo pela manhã. Pai, é melhor dançarmos, não é? Sentimos assim um bocadinho de palermas. Quer dizer, na realidade ninguém se sente. Só mesmo eu, não é? Só mesmo eu. É ansiedade, não é? Miguel, salva isto. Bom dia.

0: É que estava a ter o pezinho, não é? Conversam Luís Silva e Paulo Sargento. Estão a falar de bola? Estão a falar de bola? Estão a falar
1: dessas passagens? Podia ser muito bem. Bola, apesar de eu saber tanto de bola como de legais de azeite.
0: És tu e eu, mas não interessa. Nós, quando é a seleção, percebemos muito. Percebemos muito e ficamos muito nervosos. Estás nervoso, Paulo? Estás nervoso?
1: Não me enerva muito o futebol, porque eu não sou daqueles amantes de futebol. Gosto de ver um jogo assim de vez em quando. Mas claro que desejo a melhor sorte para a seleção.
0: Claro que sim.
1: E julgava que também era mais que justo que o Ronaldo conseguisse aquele objetivo que ele tem.
0: Sabes que o pequenino Cristianinho faz anos hoje, não é?
1: Ah, é? Dá muitos parabéns.
0: Então, pode ser que o pai lhe ofereça para aí duas batatas ou uma coisa assim.
1: Ah, isso era bom. Aí até eu saltava. Doía-me, mas saltava.
0: Bem, vamos lá, assim desinformativo. Filipe Galamba, acabou-se a espera, anda.
2: Está dominado o incêndio numa fábrica de calçado em Margarido, Felgueiras. Segundo a Proteção Civil, não há registro de vítimas. O alerta foi dado às 4h33 e o fogo ficou confinado ao interior da unidade industrial. No local estiveram 41 operacionais, apoiados por 13 veículos, incluindo bombeiros de Felgueiras e outras corporações. Hoje é dia de seleção. Ruben Dias falhou o treino e trabalhou à parte dos colegas. O defesa não está apto para o jogo de estreia de Portugal no Mundial, frente à República Democrática.

0: Congo. Já o médio Bruno Fernandes diz que as idas à praia já estavam planeadas e que são feitas para benefício dos jogadores da seleção.
1: Foi algo que já estava planeado, algo que faz parte da adaptação também. Se não estivéssemos na praia, teríamos que estar fechados no quarto hotel, o que não, provavelmente não é o melhor para a questão física, pelo facto de não termos tanta capacidade dentro do hotel para fazer mobilidade, para nos mexermos, para andar um bocado e também para ter momentos de grupo, momentos em que podemos criar, para além de boas memórias, um bom ambiente de grupo, com algumas brincadeiras, algumas palhaçadas, momentos mais tranquilos.
0: A seleção entra em campo esta tarde, às 6 horas. O relato é aqui na Correio da Manhã Rádio. A GNR encerrou 9 lares ilegais em Lousada e retirou 11 idosos das instalações. 7 responsáveis foram detidos. A investigação aponta para suspeitas dos crimes de maus-tratos a idosos, burla qualificada e fraude fiscal. As autoridades investigam ainda a morte de 4 idosos por alegada desnutrição. Paulo Jorge Duarte.
2: Segundo a investigação, os idosos seriam mantidos em locais sem o respectivo licenciamento para acolhimento. Os detidos serão presentes nas próximas 48 horas ao Tribunal de Instrução Criminal de Penafiel para serem ouvidos em sede de primeiro interrogatório judicial.
0: A notícia hoje, o principal destaque do Correio da Manhã, com a manchete 4 idosas mortas à fome em lares. A Associação de Vítimas do Incêndio de Pedrógão Grande assinala esta quarta-feira a homenagem às vítimas dos fogos de junho de 2017. A iniciativa inclui a abertura da sede em Figueira, uma homenagem no memorial e uma missa em Vila Facaia. No domingo está prevista a caminhada a renascer. Os incêndios de 2017 provocaram 66 mortos, 253 feridos e a destruição de habitações e empresas. O memorial às vítimas foi inaugurado em 2023 e reúne o nome das vítimas mortais dos fogos desse ano. Moradores junto à estação de metro de Francos, no Porto, denunciam consumo de droga no túnel pedonal subterrâneo da zona. A população queixa-se da falta de intervenção das autoridades. Aureliana Gomes.
3: Conseguimos verificar que, de facto, ao longo do dia, o túnel é frequentado por toxicodependentes que ficam no local longos períodos. No chão também são visíveis alguns objetos que indicam que ali se consomem drogas. E tudo isto com muitas pessoas a passarem de um lado para o outro. Ora, a autarquia portuense diz que está a acompanhar a situação e que tem atuado em articulação com as autoridades policiais e equipas de apoio social para tentar resolver a situação.
0: O túnel junto à estação de metro de Francos é frequentemente ocupado por toxicodependentes que utilizam o espaço para consumir droga. A situação está a deixar os moradores preocupados e indignados. A segunda edição da Lisbon Conference, promovida pelo NAU, reuniu várias figuras do mundo e da política internacional em Lisboa. O objetivo passou por distinguir as mudanças e a incerteza geopolítica global. Gonçalo Reis Batista.
4: Foi mais uma edição de grande sucesso da Lisbon Conference na capital. A iniciativa promovida pelo UNAU contou com nomes relevantes nas mais diversas áreas, desde a política à segurança, de tecnologia à inteligência artificial. A conferência, para Luís Santana, o CEO da Média Livre, representa um momento muito importante e de sucesso para o UNAU, um canal que já é referência no panorama português.
5: Um canal com identidade própria, focado na qualidade de informação, na análise rigorosa dos factos e na valorização do conhecimento especializado. Hoje podemos afirmar com orgulho que o UNAU se tornou uma referência no panorama mediático português.
4: Numa conferência com o objetivo de discutir as mudanças e incerteza no mundo, foi o Presidente da República a abrir a discussão. Todos tiveram palco de discussão no Lisbon Conference, é mais uma iniciativa de sucesso do UNAU.
0: O canal Now assinala hoje 2 anos de emissão. O canal da Média Livre está na posição 9 das plataformas de cabo, com crescimento contínuo de audiência.
6: Parabéns ao Now. É para darmos parabéns agora, que é justo. 2 aninhos. Com uma equipa espetacular. São 8h30, temos a voz Inês dessa grande aventura já a seguir. Vamos às compras.
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2: Está mais do que na hora, vamos lá para a Voz e Netos, essa grande aventura.
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2: Bom dia, Paulo Sargento, sabes o que é que faz isto? Metemos na conversa antes e pronto, dá nisto, não é?
4: Pois é.
2: Já estamos atrasados.
4: Mas foi um atrasozito, não é verdade?
2: Olha, nem vou puxar por ti a conversa que há pouco estava a ver, estávamos aqui a ver as imagens da CMTV e da notícia de ontem, triste, daquele lar, não é?
4: Daquele lar e muitos outros lares que neste país vão...
2: Realidade,
4: que são espeluncas.
2: É possível.
4: É possível porque não há controle. É possível porque a Segurança Social prefere pagar e olhar para o lado por não ter respostas e não controlar devidamente o que devia controlar.
2: Vamos trazer aqui esta... Temos que voltar à conversa deste
4: importante,
2: tema. Muito importante. Olha, Paulo, devem ou não os netos ajudarem os avós nas tarefas domésticas?
4: Sem qualquer dúvida, meu amigo, a resposta é sim!
2: Sim! E parece o Ronaldo.
4: É verdade!
2: Porquê tanta intensidade?
4: Porque reconheço que o sim pode parecer parecido, passo por eonasmo, com o do Ronaldo, mas a aptidão futebolística é incomparável. Um dia, o Ronaldo ainda jogará com eu.
2: Exatamente.
4: Jogas
2: muito bem.
4: É verdade, coitado do Ronaldo.
2: Jogas bem de cabeça.
4: Exatamente.
5: O nosso Paulo Sargento é o craque do mimo.
2: É o craque,
5: recordista dos golos mimosos.
4: Muito obrigado. É verdade, Mónica. Obrigado. Olha, estou a brincar, claro, e desejo que a seleção Portugal e o Ronaldo, esse colossal atleta, tenham o ambicionado e muito merecido sucesso, apesar de não ser um grande apreciador de futebol, julgo que estamos todos unidos.
2: Eu também não, mas é a seleção.
4: E reconheço no Ronaldo, de facto, um grande atleta.
2: É verdade.
4: Bem, mas voltamos ao assunto do dia. Envolver os netos nas tarefas domésticas é uma ótima forma de fortalecer laços familiares, mas também de ensinar a responsabilidade e transmitir uma forte ética de trabalho. Olha, a chave para o sucesso é paciência, adequar as tarefas à idade deles e apresentar o trabalho como um esforço de equipa e não como um castigo uma contingência qualquer de uma coisa mal feita, não é?
2: E que estratégias propões?
4: Pô? Simples e eficaz, meu querido amigo. Olha, manter uma atitude positiva. Apresenta as tarefas como uma espécie de abraço à família ou de uma forma de cuidar do espaço partilhado para que todos possam desfrutar em conjunto.
2: Faz sentido.
4: Sim. Oferecer também opções. Em vez de dar ordens, né, deixa-os escolher entre um menu, digamos assim, de tarefas escritas em fichas ou fixadas no frigorífico. Hoje é preciso fazer isto, aquilo, não é?
2: E, portanto... Não é só abrir o frigorífico. Abrir o frigorífico. Olha, há pouco está escrito no frigorífico.
4: Exatamente, e fazer, participando em algumas daquelas coisas. Diminua as suas expectativas, aceito que o trabalho pode não ser feito na perfeição, mas o objetivo é, digamos, a conexão e o esforço.
2: Mas isso também depende das idades, não é?
4: Sim, claro, sem dúvida. Olha, dos 3 aos 5 anos, arrumar os brinquedos, regar as plantas, limpar as mesas ou colocar a roupa suja no cesto, já são tarefas que facilmente as crianças fazem. Aí, dos 6 aos 9, arrumar e desarrumar, ou seja, levantar a mesa de jantar, varrer ou alimentar animais de estimação, que às vezes as crianças gostam dos animais, mas esquecem-se que eles também comem, não é?
2: Exatamente. Responsabilização.
4: Sim, dos 10 aos 14, colocar ou esvaziar a máquina de lavar a louça, passar a casa com o aspirador, dobrar a roupa ou ajudar na preparação de refeições, não é?
2: Isto tem muito sentido. Às vezes, por esse hábito, às vezes, sabes como é que os pais e os avós ficavam contentes, mesmo com os miúdos, ficavam contentes se tu fizesses assim.

0: Uma surpresa boa, não é?
1: Exatamente, exatamente.
0: Olha, e os avós devem pagar aos netos?
1: Sim e não. Sim e não. Sim, não. Alguns especialistas sugerem que recompensar os netos por tarefas extra ou tarefas maiores é uma excelente forma de lhes ajudar a ganhar o seu próprio dinheiro e a compreender o valor do trabalho e pode oferecer pequenos bónus de qualidade ou de velocidade para incentivar um trabalho bem feito.
0: Isso é fantástico. Olha, está um senhor que quer falar contigo.
1: Olá,
0: estamos em simultâneo com a CMTV neste momento. Vamos ouvir.
1: Portugal, bom dia. Olha, bom dia a toda a gente. Bom dia, excelente dia.
2: Estragamos um bocadinho a emissão da rádio, mas não faz mal. Os ouvintes não se importam.
1: Não, até estamos em simultâneo, não é?
2: Exatamente, estamos em simultâneo. E hoje com um tema muito curioso. Os avós ajudam, os netos ajudam os avós nas lides domésticas. É verdade isso?
1: Podem e devem, porque lhes é assinada, de certa forma, esta partilha que é muito interessante na família. É-lhes também assinada a ética do trabalho e às vezes ainda podem ganhar um dinheirinho extra para aprender a poupar. Portanto, é uma coisa que eu diria, sim, podem e devem, de acordo também com as possibilidades da idade que têm, não é?
0: Das tarefas. Sim, senhor. Vamos voltar à rádio, até porque precisamos do Paulo Sargento.
1: Vamos embora.
0: Gosto destas coisas incríveis, esta interação extraordinária. Portanto, olha, Paulo, tu que és um verdadeiro especialista, sugeres então recompensar os netos por tarefas extra ou maiores, não é? Essa pode ser uma forma de ajudar a ganhar-se o próprio dinheirinho, não é?
1: Sim.
0: Por outro lado, também, não é?
1: Tem que ser uma ajuda voluntária. Mas depois isto também pode ganhar o próprio dinheiro, mas também compreender o valor do trabalho.
0: Okay.
1: E às vezes este pequeno bónus, não é? Portanto, pode ser uma coisa também para incentivar o trabalho bem feito.
0: Pode haver outro tipo de recompensas, não tem que ser em dinheiro, não é?
1: Naturalmente.
0: O que é que me dás em troca?
1: Sim, pode.
0: Sei, às vezes, mas se calhar tem que ir uma consulta tua, que às vezes fazia muito isso. Eu dou-te isto e tu o que é que me devolves?
1: Exatamente.
0: Sabes que a vida é feita de direitos e obrigações.
1: Isso é verdade.
0: Eu quero ser recompensado também, não é?
1: Direitos e deveres, não há qualquer dúvida.
0: Direitos e deveres, exatamente.
1: Expressão.
0: Olha, meu amigo.
1: Partilhar as tarefas da casa é um sinal de interajuda e de cooperação. Isto é muito importante.
0: Não, certo.
1: E interajuda e cooperação. Aprende-se a solidariedade e ter uma pequena retribuição de um trabalho maior e bem feito ajuda a compreender o valor do esforço e a promover a capacidade de poupança, não é?
0: Naturalmente, isto sempre que falamos de avós e netos, estamos sempre a olhar para aqueles que têm mais idade, daqueles que têm mais experiência,
1: exatamente,
0: mais sabedoria, mas há tantas coisas destas que também se aplicam, sabem a quem? Às coisas que acontecem nas nossas casas, tipo pais e filhos, e
1: exatamente,
0: também nas nossas relações até de amizades, não é?
1: Exatamente.
0: Importantes, valores que muito se aprende aqui com o nosso Paulo Sargento, que é mesmo assim.
1: Vamos partilhar.
0: Eu vi que tu puseste aqui esta música, não sei porquê. Estávamos bem dispostos.
1: É, pois, mas é por causa da aventura do
0: tem uma
1: dia.
0: Tem uma carga tão grande. Deixa-nos uma aventura.
1: O Dia da Consciência é celebrado anualmente a 17 de junho em homenagem a Aristides de Sousa Mendes por ter seguido a voz da consciência e ter salvo a vida de milhares de judeus e outros perseguidos. Por isso estamos aqui, de tal uma forma, com esta música, a lista de Schindler, não é? Este cidadão, Aristides de Sousa Mendes, que esteve do lado certo da história, mesmo correndo sérios
0: riscos. Foi o nosso Schindler.
1: É verdade. Devemos respeito, gratidão e torná-lo como exemplo de humanidade e cidadania. Olha, enquanto Presidente da Liga dos Direitos Humanos e enquanto cidadão, hoje estarei presente numa homenagem em sua memória na Ordem Terceira, onde ele faleceu. Convido os que puderem aparecer pelas 12 horas, aos que não puderem, peço que contem aos netos quem foi Aristides de Sousa Mendes, o cónsul sem medo, esse grande homem, que hoje homenageamos.
0: Sim, senhor. Porquê que nos deixas assim depois todos arrepiados?
1: Mas
0: são bem dispostos e depois deixas-nos aqui a pensar nestas coisas.
1: Há
0: não?
1: coisas que arrepiam por serem tão genuínas, tão verdadeiras e tão importantes para todos nós, que nós nos arrepiamos de uma forma ambivalente, de felicidade, mas também de saudade, por aqueles que são os grandes exemplos morais. E sem dúvida que o cónsul sem medo foi, é e será na história de Portugal um grande exemplo moral.
0: Paulo Sargento, o nosso professor psicólogo, Paulo Sargento, que aqui te nos traz todos os dias de avós e netos, essa grande aventura e não só. Obrigado, Paulo.
1: Obrigado, eu vou
0: até amanhã. Vamos juntos neste que é o seu bom dia, naturalmente, e até porque já começamos a ficar ligeiramente atrasados. Isto hoje tem sido uma correria. Ainda temos aqui a música de Schindler. Temos de dar uma volta ao trânsito rapidamente. Vou chamar aqui o Luís Silva, não sei se ele ainda está em dia.

0: Direto para a CMTV? Não, não, não está. Anda cá, Luís, anda cá. Tanta coisa para dizer nesta manhã e naturalmente nesta que é uma correria. Pá, não sei, isto parece que já estamos em preparação para quase para o jogo, não é?
1: Exatamente, aliás, já não se pensa outra coisa nesta altura.
0: Olha, uma coisa
1: dia.
0: Que digo, meu amigo, não é preciso ser especialista em trânsito. Às 6 da tarde não se passa nada.
1: Eu acho que sim, vai ser o autêntico vazio a hora de ponta da tarde.
2: Não,
1: eu
2: estou com
0: nada.
2: Acredito que sim.
0: Hã?
1: Vamos ver. Ora, em termos de informações, então, para o período da manhã, temos situação complicada na A5, ainda há dificuldades entre Oeiras e o Estádio Nacional, muito extensa a fila para as Amoreiras, começa agora em Miraflores, e tudo isto porque há acidente na A5, praticamente no alto de Monsanto. Nesta altura, também ainda se mantém um caminhão avariado na zona de Terceira, no IC19, em direção a Lisboa. A fila está a começar a partir da zona do Cacém. Outra situação complicada verifica-se no eixo norte-sul, no sentido Camarate Ponte 25 de Abril. Ainda está em resolução o acidente que ocorreu junto à saída para a segunda circular em direção a Benfica. Por esse motivo, o trânsito está lento praticamente desde a Meixoeira. Não muito longe deste local, na calçada de Carris, há acidente no sentido Odivelas-Lisboa e, portanto, a congestionar mais o trânsito no IC22 e também na própria Cril. Na A2, para a ponte 25 de Abril, a fila mantém-se na Baixa de Corroios. Viajamos até ao Porto, nesta altura com informação de um acidente na Estrada Nacional 208, já próximo da Avenida AEP, portanto na A28. Este acidente ocorreu precisamente na zona de Bolsas de Baixo e o trânsito também está congestionado. Na própria A28 há paragens desde a Ponte de Lessa até à Via Norte e na ligação à Sidónio Pais e 5 de Outubro. A3 também com demora entre Milheiros e a Circunvalação e fica a referência para A1. A fila está a começar antes de Santo Ovídio em direção à Ponte da Arrábida. Última nota para a A44, ainda com trânsito muito congestionado em consequência de um acidente com um caminhão esta madrugada na zona de Valadares. Recomenda-se como alternativa à A29.
0: Olha, escapa nada, a melhor informação de trânsito é com quem? Com o nosso Luís Silva. Aqui pela manhã e à tarde com o Vítor Figueiredo. Vamos para a nova linha avançada com o José Nunes, a seguir.
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0: Portugal. Vamos embora.
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1: Estás nervoso, Zé? Estás nervoso?
2: Não estou nervoso porque já passou muitos anos a virar francos, mas estou ansioso, evidentemente. Um Mundial é sempre um campeonato do mundo, é sempre qualquer coisa que nos agita.
1: Sabes que eu tenho este ar Palerma e fico sempre mais Palerma sempre que jogo a seleção, a sério.
2: São 7 presenças consecutivas em campeonatos do mundo, pois, e por isso vamos lá começar este. Bom dia, Julinho, carneiro amigo.
1: Carneiro amigo, Zezinho.
2: Bom dia a todos os amigos e carneiros amigos que nos ouvem, e nós todos queremos que este dia seja mesmo um bom dia. Isto tudo porque é hoje.
3: É hoje.
2: É hoje. Portugal Conga em Houston, às 6 da tarde, hora de Lisboa. A seleção entra em campo com um único fito, um único objetivo: ir à boquinha, à la bouche, ao Congo. Não há outro caminho, não há outra forma de dizer. É para ganhar e não há cá mas, nem meio mas. Já tivemos muitos avisos neste Mundial, várias. Verdade. E não foram poucas. Seleções tidas como muito fortes foram surpreendidas por outras, tidas como mais fracas nos casos e muito mais fracas noutros, e não ganharam. É isso que vocês querem que aconteça hoje? Até Maria de Lourdes Rezende, lá do além, está de acordo. Então, se não querem, vamos lá fazer o que temos de fazer. E o que temos de fazer é ir para cima deles, e lá vamos nós, como se não houvesse.
4: Amanhã.
2: Exatamente. E qual é a equipa que vai jogar? Perguntas tu, Julinho.
1: E qual é a equipa que vai para jogar, Zezinho?
2: Ora, lá vai o meu palpite em relação ao 11 que vai entrar em ação na estreia de Portugal neste Campeonato do Mundo. Já se sabe que Rubén Dias não vai jogar por estar, não estar a 100%. O próprio Roberto Martínez o anunciou na conferência de imprensa ao início da madrugada de hoje, à qual eu assisti, já passava da 1 da manhã. Diogo Costa, Cancelo, Tomás Araújo, Renato Veiga, Nuno Mendes, João Neves, Vitinha, Bruno Fernandes, Bernardo, Ronaldo e Pedro Neto. Em princípio é isto. Ronaldo, o que é que tu achas já agora desta equipa?
1: Parece-me bem.
2: Pronto. Ronaldo tem aqui um desafio suplementar. Messi, que se despede de mundiais como ele, jogou pela Argentina esta madrugada e fez um hat-trick frente à Argélia. Em relação a esta equipa, parece-te bem? Parece-me e para os caras amigos que nos estão a ouvir, estão de acordo? Quem estiver de acordo, buzine no trânsito, faz favor.
1: Olha, estás a ver?
2: Olha para isto. Os caras amigos, olha para isto.
1: Maluco,
2: os
1: amigos.
2: Concordam com os nossos palpites, é assim mesmo. E agora vamos ainda mais longe, vamos dar um palpite para o resultado.
1: Epa.
2: Que resultado antevês para hoje, caras amigos?
1: É para prognósticos só no final do jogo.
2: É? Então pronto, eu vou apostar por ti. 2-0.
1: Epa, isso é que era
2: assim. E agora mais difícil ainda, quem vai marcar os gols?
1: Quem é que vai marcar?
2: Ora, eu aposto em Ronaldo e João Neves.
1: E será valente.
2: É um palpite, sim. Pronto, fica ao vaticínio. Se acertar amanhã, podes-me chamar José Nunes Zandinga.
1: Zandinga.
2: Certo?
1: Parece que é bruxo.
2: No outro jogo do grupo, a Colômbia defrontou o Uzbequistão, mas ninguém quer saber disso por nada. O que interessa mesmo é o que é que nós vamos fazer e vamos ganhar. E não se fala mais nisso. Pronto, então vamos lá falar do futsal playoff, segundo jogo. Ui. Sporting 8, Benfica 2. Caramba, também não era preciso exagerar.
1: E de facto,
2: você exagerou. O Benfica tinha ganho o primeiro jogo, creio que por 2-0, se a memória não me atraiçoa. Agora levou 8-2 em Alvalade, para já 1-1 em jogos. E pronto, basicamente era isto. Resta-nos desejar muito boa sorte para Portugal. E já sabem, se ganharmos, e atendendo ao facto de Donald Trump, que tem casa de férias ao pé do quartel-geral da seleção, ter boas relações com o nosso capitão, com o Ronaldo, se calhar já falámos disto, está criada a ocasião neste cenário de vitória para se fazer uma sardinhada em casa do presidente. Já falámos disso.
1: Epá, isso é que era uma grande sardinhada.
2: Então vamos lá.
1: Isto é o
2: mais um bocadinho. Pronto, agora já o viste todo. No outro dia tinhas ficado aguado. Olha, enquanto esperamos pelo jogo, temos a confirmação da contratação por parte do Milan de...
1: O Milan que já é do...
2: Amorim.
1: Exatamente.
2: Dizem que ele quer levar o Yulman para lá, mas se o Sporting já estará mentalizado para o perder, dirá apenas dá cá o gravete, não é? Olha, a propósito de mentalizado, antes de vir embora, deixa-me contar esta história que é muito engraçada. Aqui há muitos anos, na Rádio Comercial, quando eu lá estava, havia um senhor que vendia tudo e mais alguma coisa, que era o Carolas. E tinha de facto uma cabeça que era digna de registro.

0: Com feijão branco para o almoço de domingo era capaz de ficar um petisco. Mas ok, o Carolas vendia jogo, vendia relógios, vendia perfumes,
1: vendia,
0: sabes, daquelas personagens muito típicas que aparecem nas empresas. E a malta pagava os pechetes e tal, enfim, sabes como é que é. Relógios e tal. O Carolas andava sempre com uma pochete, usava-se muito na altura, né, debaixo do braço, onde guardava tudo, incluindo o dinheiro. Certa vez deixou a pochete dentro do carro e à vista na Sampaio Pina. Partiram-lhe o vidro, levaram-lhe a pochete. Quando ele deu por ela, entra espavorido na rádio, à entrada, ao pé da recepção, e pede para ligar para a polícia e participar em conversa. Foi espetacular. Está lá, é para participar um roubo. Roubaram-me a minha pochete que estava dentro do meu carro. Exato. Partiram o vidro e levaram, tinha muito dinheiro lá dentro e tal. E deve-lhe ter perguntado como era a pochete, de cor era e tal. E ele responde: era uma pochete Bordeaux. E o carro qual é? É um Datsun 1600
1: 3S. É
0: lembras-te dos Datsun 1600 3S? E ele disse: um Datsun 1600 3S cinzento mentalizado.
2: A falar verdade.
0: E era aqui que eu queria chegar. A grande Carola já deve estar a bater choco, imagino. Já não era novo e já foi a uma data de antes. Bom, não é daqui a uma data de antes, é já daqui a poucas horas. Portugal com 6 da tarde. Até os comemos.
1: Isso é que era bom.
0: Força, Portugal, vamos para cima deles e vamos ganhar. É ou não é, Julinho?
1: É, pá, Zezinho, era tão bom amanhã fazermos
0: aqui uma
1: grande festa.
0: E amanhã cá estaremos para fazer o balanço.
1: Grande abraço, meu amigo, até amanhã.
0: Grande abraço, até amanhã.
1: José Nunes, esta é a Nova Linha Avançada.
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1: Ah, não me digas. Já estamos a 7 minutos das 9, quer dizer que arranca agora o Grande Jornal das 9, exatamente na hora certa. 7 para as 9 da manhã, 7 minutos para as 9 da manhã, vamos para o Grande Jornal. A edição é de Mónica Peixoto. Vamos embora. Mónica, é contigo.
4: E vamos com um simultâneo com a CMTV até ao Barreiro, onde ontem um homem foi agredido com um x-ato. A repórter Beatriz Zender está no local. Vamos ouvir.
5: Que disseram que viram a ambulância mesmo aqui no local onde nos encontramos, aqui nesta rua, aqui mesmo parado à frente, e alguns deles dizem que este homem terá ido a um bar e as agressões ocorreram posteriormente, e este homem depois foi socorrido aqui nesta rua onde nos encontramos. Tudo aconteceu na noite desta terça-feira. O homem de 28 anos foi atacado com um x-ato e ficou gravemente ferido, ficou com ferimentos na cabeça e também na cara. Os meios de socorro vieram para o local e também as autoridades, mas quando aqui chegaram, o suspeito já tinha fugido, e a polícia agora está à procura deste suspeito que está...
4: Este suspeito de ter agredido um outro homem de 28 anos com um x-ato ontem à noite no Lavradio Barreiro, a vítima está internada em estado considerado crítico no Hospital de São José, em Lisboa. Já foi dominado o incêndio numa fábrica de calçado em Margaride, Felgueiras. A agência Lusa, fonte do Comando Subregional de Proteção Civil do Tâmega e Sousa, disse que os bombeiros controlaram as chamas por volta das 7:30 da manhã. O alerta de incêndio foi dado às 4:30 da manhã. As chamas ficaram confinadas à fábrica de calçado, não há vítimas. 41 operacionais apoiados por 17 viaturas dos bombeiros do Felgueiras e de outras corporações permanecem no local em operações de controle e rescaldo deste incêndio. A seleção portuguesa vai estrear-se no Mundial de Futebol 2026 esta quarta-feira. O jogo está marcado para as 6 da tarde, hora de Lisboa. É o Portugal-República Democrática do Congo. Acontece em Houston, no Texas. O jogo vai ter relato aqui na Correio da Manhã Rádio. A seleção chegou ontem a Houston e de madrugada o selecionador Roberto Martínez fez a antecisão da partida, anunciando uma baixa de peso.
6: O Rubén Dias não está 100% para amanhã, então não está apto para o jogo. Não é o momento de arriscar, está a trabalhar individualmente e acho que faz sentido continuar com a recuperação.
4: O Roberto Martínez também negou que haja várias vozes a falar na seleção.
6: Precisamos de crescer e mostrar que estamos preparados para continuar. Mas faz sentido que o nosso presidente, que o nosso capitão, falem do sonho. Eu também tenho o sonho e temos o mesmo. Mas a minha responsabilidade é mostrar que o Mundial ganha-se racionalmente e com um caminho muito bem marcado. Então,

0: Nós estamos a falar de diferentes vozes. Há uma voz geral e depois há uma voz chata, que é racional, explica o caminho e que utiliza a experiência do terceiro mundial, de muitos jogos na seleção, mas esta é uma voz.
1: Quanto à notícia de que vai deixar a seleção portuguesa depois do Mundial, Roberto Martínez diz que é uma não notícia, apenas confirma que, de facto, o contrato dele com a Federação Portuguesa de Futebol termina nessa altura. Noutros jogos do Mundial de Futebol, a Argentina venceu a Argélia por 3-0, um hat-trick assinado por Lionel Messi. A Áustria venceu a Jordânia por 3-1. Logo, além desse Portugal-República Democrática do Congo, às 6 da tarde, vai haver um Inglaterra-Croácia com início às 9 da noite. Na manchete do Correio da Manhã, 4 idosas mortas à fome em Lares. O jornal dá conta de buscas realizadas ontem pela GNR em Lousada, em 9 lares clandestinos. 7 pessoas foram detidas, vão ser hoje presentes a juiz para primeiro interrogatório judicial no Tribunal de Penafiel. São suspeitas de maus tratos, burla qualificada, sequestro, fraude fiscal e associação criminosa. Estão também indiciadas por 4 crimes de homicídio. 2 dos 5 detidos pela GNR numa mega operação de combate ao tráfico de drogas em Guimarães ficaram em prisão preventiva. Os suspeitos foram ouvidos ontem no TIC de Guimarães, Fernando Coelho.
2: Pertencem todos à mesma família, mas tiveram sortes diferentes. Os suspeitos foram presentes ao Tribunal de Instrução Criminal de Guimarães depois de serem detidos numa operação da GNR relacionada com o tráfico de droga no bairro de Gondar. Os suspeitos são investigados por integrarem o mesmo núcleo familiar, alegadamente ligado à venda de estupefacientes. No final dos interrogatórios judiciais, o tribunal determinou a prisão preventiva para um homem e uma mulher, considerados os principais visados na investigação. Aos outros dois arguídos foram aplicadas apresentações diárias num posto policial. Um quinto suspeito, também do mesmo grupo familiar, encontrava-se em fuga há 2 anos e será presente a juiz do Tribunal de Penafiel, onde foi julgado num processo autónomo. Está indiciado por 2 crimes de tentativa de homicídio e por posse de arma proibida.
1: 2 detidos em prisão preventiva por suspeita de tráficos de droga. Um outro detido que estava em fuga à justiça por suspeitas de homicídio vai ser ouvido em tribunal numa outra altura. A judiciária realizou buscas ontem e deteve um suspeito de ajudar à fuga de reclusos em Vale dos Judeus em setembro de 2024. A agência Lusa avança que o detido é filho de um dos foragidos, Fernando Ferreira, recapturado em Trás-os-Montes. O detido vai ser hoje presente a juiz para interrogatório judicial. Manuela Barbosa.
3: Cerca de 70 investigadores da PJ levaram a cabo 7 buscas domiciliárias esta terça-feira. No âmbito da operação policial Sapatada, 25 pessoas foram constituídas arguídas e um homem foi detido. Sobre o homem de 43 anos, recaem as suspeitas da prática dos crimes de tirada de presos da prisão de Vale dos Judeus em setembro de 2024 e a detenção de arma proibida. Na sequência destas buscas, foram apreendidas 2 viaturas ligeiras, 2 armas de fogo, munições, equipamentos elétricos suscetíveis de interferir com comunicações de rádio ou sinais de GPS e ainda cerca de 32.500 euros em numerário. Estes bens, assim como documentação, apresentam, segundo a Polícia Judiciária, relevância probatória para a investigação. A operação da PJ pretende identificar os intervenientes nesta fuga do estabelecimento prisional do Vale dos Judeus e consolidar as provas já apresentadas.
1: E esse detido vai ser hoje presente a juiz, deve ficar a conhecer as medidas de coação. A sentença do jovem acusado de instigar massacres em escolas no Brasil vai ser lida às 14h no Tribunal de Santa Maria da Feira. Uma adolescente morreu num desses ataques em escolas. O jovem de 18 anos vive em Santa Maria da Feira, está a ser julgado por vários crimes, nomeadamente homicídio qualificado, tentativa de homicídio, morte e maus tratos de animais de companhia e pornografia de menores. O rapaz instigava outros jovens a praticar os crimes contra eles próprios, outras pessoas ou contra animais, através da plataforma de jogos Discord. O Ministério Público pede uma condenação do jovem a uma pena exemplar, mas não quantificou a duração. Já a defesa aponta a falta de maturidade deste jovem de 18 anos e considera que o sistema prisional

0: não está preparado para acolher infratores tão jovens. 9 anos depois do incêndio de Pedrógão Grande, há ainda 228 mil euros de donativos por atribuir. Segundo o Correio da Manhã, esse dinheiro está parado há 2 anos numa conta bancária da União das Misericórdias Portuguesas. É o que sobra de mais de 1 milhão e 600 mil euros em donativos recolhidos para ajudar as vítimas dos incêndios, e esse dinheiro não terá sido ainda distribuído por causa dos critérios muito rigorosos adotados pela União das Misericórdias na seleção dos beneficiários para evitar fraudes. 66 pessoas morreram, 253 ficaram feridas nesse incêndio de Pedrógão Grande, que lavrou durante quase uma semana em 5 concelhos da região centro. Mais de 500 casas e 50 empresas foram atingidas. Hoje, às 5h45 da tarde, há uma cerimónia de homenagem às vítimas junto ao memorial em Pedrógão Grande. O debate quinzenal com o Primeiro-Ministro vai começar hoje 1 hora mais cedo por causa do jogo de estreia da seleção no Mundial de Futebol. Os trabalhos têm início às 2 da tarde no Parlamento. Este debate quinzenal acontece na véspera do debate da proposta do Governo de reforma do pacote laboral, uma proposta com um futuro incerto, já que ontem o líder do Chega, André Ventura, afirmou que não há entendimento com o Governo para deixar passar a reforma laboral. O Presidente da República está em Veneza. António José Seguro vai discursar no encerramento da 19ª reunião da Cotec Europa, que junta associações empresariais de Portugal, Itália e Espanha. O tema desse encontro é o impacto da inteligência artificial no mercado de trabalho. O Presidente sublinha a importância de debater essa questão.
1: Esta é, aliás, a razão de vir a Veneza, é precisamente o de apostarmos na inovação, o de apostarmos na criatividade, na escala, para que as nossas empresas possam cada vez mais gerar riqueza e isso significar também melhores salários e empregos mais qualificados.
0: E ontem, à chegada à Veneza, o Presidente da República cruzou-se com portugueses, lamentou não poder assistir logo ao jogo de estreia da seleção no Mundial.
2: E vão ver o jogo amanhã?
3: Claro.
2: É uma vantagem que eu não tenho. Tenho programa, não posso ver. Vai estar alguém com auricular ao meu lado a dizer: bom, Portugal.
0: O Presidente da República não vai poder assistir ao jogo, tem de confiar nos assessores para acompanhar então essa estreia do Mundial de Futebol da Seleção de Portugal, que vai jogar frente à República Democrática do Congo. E por falar em Mundial de Futebol, o Departamento do Estado norte-americano diz que está a tentar ajudar a mãe do guarda-redes da Seleção de Cabo Verde a ir aos Estados Unidos. Depois do empate de frente à Espanha, vozinha lamentou o facto da mãe dele não ter conseguido um visto, isto porque os cidadãos cabo-verdianos têm de pagar $15 mil para ter um visto de entrada nos Estados Unidos e a mãe dele não tem esse dinheiro. A CNN Sports, um responsável do Departamento de Estado norte-americano, diz que não tem registro de um pedido de visto em nome da mãe do guarda-redes da seleção de Cabo Verde. Aliás, a senhora alegadamente não terá sequer passaporte, estará a tratar desse procedimento. Os familiares dos jogadores das seleções, lembra esse responsável do Departamento de Estado norte-americano, eles têm direito a vistos especiais, por isso o Departamento de Estado norte-americano está a tentar contactar a família de vozinha para ajudar a mãe do guarda-redes da seleção de Cabo Verde a entrar nos Estados Unidos e poder ver o filho a fazer as defesas que fez naquele jogo memorável Cabo Verde.
4: Mas para alguma humanidade, coisa boa, não é? Coisa extraordinária. Aliás, ainda ontem estavas a dar a notícia que tinha ido para o Mundial vozinha com 50 mil seguidores no Instagram, falava-se de um milhão, ele está nos 11 milhões.
0: 11 milhões
4: de... e 400.
0: E é viral, portanto, há já vários memes relacionados com ele em vários países.
4: A vó cuida e por aí adiante. Fantástico. Mónica Peixoto, muito obrigado. Grande Jornal das 9. Aqui na Correio da Manhã Rádio, felizmente cada vez mais a sua rádio, neste dia especial em que estamos todos a gritar Portugal, Portugal. Ou não, se calhar neste momento está a dizer Luís, Luís. Pronto, vamos ao trânsito. Isso precisa, não é? Portugal logo se vê. Logo se vê, mas logo é a partir das 6.
5: Luís, vamos a isso, vamos a isso. Olha, vou começar aqui por Lisboa, até porque temos informação de um acidente na Marginal, no sentido Cascais-Lisboa. É um acidente na zona de Passo de Arcos. Já estará praticamente resolvido, até porque ele ocorreu antes das 9 da manhã e o trânsito esse está acumulado praticamente desde Santa Amaro de Oeiras. A alternativa pela A5 neste momento não é muito válida, porque o trânsito também

0: está congestionado entre Oeiras e o Estádio Nacional e a fila para as Amoreiras é muito longa, começa junto à saída para o Restelo e pelo meio desta fila há também um outro acidente na zona de Monsanto. Enfim, uma situação que não facilita o escoamento do trânsito para o centro de Lisboa. Nesta altura, há uma franca melhoria no trânsito no IC19. Para-se apenas entre Queluz e a reta dos comandos e depois há a habitual fila em Pinamanique, que começa a partir da zona de Alfragide. A radial de Benfica também está totalmente preenchida entre Pinamanique e Sete Rios. Segunda circular não serve como alternativa em ambos os sentidos, até porque o trânsito está muito difícil até ao Campo Grande. O eixo norte-sul já foi palco de acidente no sentido Camarate Ponte 25 de Abril. Recordo que o acidente ocorreu junto à saída para a segunda circular. Estará já parcialmente resolvido este acidente, mas o que é certo é que a fila ainda está muito próximo do Lumiar. As entradas oeste de Lisboa é a calçada de Carris que oferece maior demora e a Caril também está com trânsito congestionado em ambos os sentidos à passagem pela zona de Camarate. Antes de seguirmos para o Porto, atualizo a fila na A2 para a ponte 25 de Abril, fila essa que se tem mantido a partir da Baixa de Corroios. A A33 e a ponte Vasco da Gama são ainda alternativas. No Porto, o que vai marcando a atualidade esta manhã é o acidente com um camião esta madrugada. Este acidente ocorreu sensivelmente ao quilómetro 1,5 da A44, ou seja, próximo de Valadares, e no sentido Golpilhares, Ponte do Freixo. O camião ficou atravessado nas duas vias de rodagem. O trânsito está cortado para a remoção deste veículo e o trânsito esse está ainda bastante complicado. Portanto, recomenda-se como alternativa à 29 e depois pode seguir pela A20 em direção à Ponte do Freixo. Depois, o pior é a VCI, que está com paragens entre a zona do Mercado Abastecedor e as Antas e depois alguma intensidade na zona de Paranhos. Fica a referência também para a A1, há paragens desde o Canidelo até à Ponte da Rábida e há agora uma informação de última hora que dá conta de um acidente na VCI, é no troço entre o Nó de Francos e o Nó da Boa Vista. Ao que tudo indica, este acidente ocorreu no sentido Freixo a Rábida, mas também está a provocar muita curiosidade para quem viaja no sentido oposto e daí a confusão que se verifica. Última referência para a Via Norte, que também é palco de acidente no sentido Porto Maia. Este acidente ocorreu próximo da fábrica da cerveja e a fila de trânsito já está junto à A3.
1: Sim, senhora, Luís Silva, com informação de trânsito.
0: Não, junto à A4, deixa-me
1: corrigir. A4. É um bocadinho maior, não é? A3 não, é mais pequenina. A3 é maior.
0: Sim, tem mais quilómetros.
1: A pensar nas páginas, nas folhas e pá, estou a baralhar tudo. Quem sabe disto és tu, na realidade, és o nosso vozinha.
2: Mundial 2026 em foco e a tão esperada estreia de Portugal. Esta quarta-feira, 17 de junho, todos juntos, às 18 horas, a apoiar a nossa seleção. Portugal, República Democrática do Congo, em direto de Houston, nos Estados Unidos, com o relato na Correio da Manhã Rádio e em record.pt.
1: Ai, sente-se aquele nervoso miudinho. Deixa lá ver. Olha, temos que começar aqui a decorar o estúdio porque temos a equipa do desporto da Correio da Manhã Rádio a entrar por aí adiante, até porque vamos ter uma grande emissão especial para acompanhar aqui na sua, naquela que é cada vez mais a sua Correio da Manhã Rádio, todos os dias, e já não dispensa. Muito obrigado a si.

0: E a pergunta de hoje é: o que acha do novo programa da CMTV, Uma Diva na Tribo, com José Castelo Branco?
1: Gualdino Palhais, reformado da Lisnave. Eu gostei bastante de ver esse programa. Aquilo foi feito no Quênia com a tribo dos Maasai Mara. São grandes atletas, pá. Em Angola conheci um rapaz da tribo dos Maasai Mara e, pá, era formidável, pá. Dava saltos prodigiosos. Uma vez um gato estava armado em cão com pulgas e não queria descer de um coqueiro. Bem, o rapaz deu um salto, apanhou o gato e ainda...

apanhou 3 cocos. Fora de série, pá. E em Angola também já havia rapazes como este José Castelo Branco. Havia um que era o Carlinhos Mina e Saia, que tinha bastante saída junto dos marujos ingleses que por ali paravam. Eu não tenho nada contra, até me faz rir. Para gente cinzenta,

0: Of Missing Out, que é uma forma de ansiedade social e psicológica exacerbada pelas redes sociais, onde a percepção de que os outros vivem experiências superiores gera necessidade de constante conexão, cooperação e medo de exclusão. Logo, eu não faço fazer nada. Hashtag África Minha, hashtag Safari Forever, hashtag Hidrata-te.
1: David Manaio, formado em Ciência Política pela Universidade da Vida, que é mesmo assim, eu estou estupefacto com este programa do José Castelo Branco. Houve uma época que a gente mandava para a África homens valentes, homens rios. Agora manda um indivíduo em lingerie e saltos altos, pá. O que é que pensam nós, pá? Os homens lá pensam, se isto é o que Portugal mete na montra, imaginemos o armazém. Não concordo. Já mandei um mail para a CMTV dirigido à doutora Tânia Laranja a protestar, pá. E já me responderam, por acaso. Mandaram-me dar uma volta ao bilhar grande que isto passava-me. E eu, entretanto, vou ter de ver onde é que isso fica, assim que eu conseguir, porque eu não tenho tido vagar, porque estou de férias aqui na minha terra, que é em venda da gaita no Pedrógão. Mas assim que eu voltar lá para o Odivelas, trato disso.
2: Ruto Figueiredo, proprietário da farmácia Neurismo em Gondomar. Eu imagino a quantidade de germes que o José Castelo Branco apanhou a gravar isso. Eu por acaso vejo o programa, mas vejo de máscara e luvas. E tomei a vacina do paludismo e da febre amarela. E mesmo assim, eu acho que estou meio amarela só de ver o programa. Até já marquei consulta a ver se continua, pronto, já a poder assistir ao programa. Eu sou muito curiosa, mas vai ter de ser o médico a dizer se posso ou se não posso. Só com a autorização dele é que eu vejo os próximos. Podem dizer que sou nojentiça, mas antes nojentiça que cheia de germes e com um camadão de febre amarela em cima. Oh!
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4: A falta que nos faz o Fala Barato do Eduardo Madeira todos os dias aqui na Correio da Manhã Rádio. Por cá, fazer a chamada. Mónica Peixoto.
5: Presente.
4: Luís Silva.
6: Eu.
4: Baby Jesus. Baby Jesus. Este, estás cá?
6: Sou eu.
4: Ah, ok. Estava a fazer a chamada. Gostei tanto ontem que isto vai se tornar um hábito. Epá, igual...
6: As coisas... Presente.
4: Igual, só eu é que devo achar graça a estas coisas. É para dançar hoje com a nossa seleção Moves Like Jagger, Bruno Five com Cristina Aguilera.

0: É para mexer. Estamos a torcer pela nossa seleção. Grande emissão especial aqui na Correio da Manhã Rádio. Ah, nervoso miudinho, já se sente. Até porque há vidas assim.
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2: Em 1886, a Estátua da Liberdade começou a receber visitantes e tornou-se num símbolo da entrada em Nova Iorque por via marítima. E tinha, precisamente nesse tempo, uma função de guia de navios. A tocha erguida da Estátua da Liberdade foi equipada com um sistema de iluminação destinado a orientar embarcações durante a noite, como um farol normal. A localização era favorável. A estátua erguia-se junto a uma das rotas marítimas mais movimentadas dos Estados Unidos, por onde passavam milhares de navios todos os anos. As autoridades acreditavam que a altura da estrutura permitiria que a luz fosse vista a grande distância. Na prática, os resultados ficaram aquém das expectativas. As lâmpadas disponíveis no final do século XIX produziam uma luminosidade insuficiente. Foram efetuadas várias melhorias, incluindo refletores e sistemas elétricos mais potentes. Mesmo assim, muitos comandantes continuaram a depender dos faróis convencionais para navegar em segurança. Há vidas assim. Mesmo sem essa capacidade da sua luz ser vista a grande distância no Oceano Atlântico, a Estátua da Liberdade, entre 1886 e 1902, acumulou o estatuto de Monumento Nacional e de Auxílio à Navegação. A experiência terminou após 16 anos. A função de farol foi retirada e a Estátua da Liberdade vestiu o papel de símbolo de boas-vindas aos imigrantes, posto de observação e um símbolo universal de liberdade e democracia. Fica, porém, essa curiosidade histórica. Um dos monumentos mais reconhecidos do planeta passou parte da sua existência a tentar guiar navios através das águas de Nova Iorque. Foi a Estátua da Liberdade.
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0: Neste mesmo dia que a Estátua da Liberdade chegou a Nova Iorque e vai tudo em peças. Ainda hoje nos queixamos de ter de montar alguns móveis. Por falar em farol da liberdade, Luís, tu és o nosso farol do trânsito, o que é que se passa? Tens aí mais uma buchazinha, não é?
4: Em peças não vai este acidente, ah. E de facto é um acidente na A1.
0: Vai em peças depois.
4: Vai em peças depois, exatamente. Quando o reboque retirar, exatamente, tudo o que for para retirar, claro. Se for caso disso. Temos acidente na A1, é na zona de Vila Franca de Xira, ao quilómetro 23, no sentido norte-sul. A fila já está na zona de Povos e recordo que o acidente no eixo norte-sul, junto à saída para a segunda circular, no sentido Camarate, ponto 25 de Abril, ainda não está resolvido e está a provocar congestionamento.
0: Porquê esperar pela próxima informação de trânsito? Um qualquer alerta de trânsito a qualquer momento, só aqui na Correio da Manhã Rádio. Notícias a seguir.
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0: Síntese informativa, vamos para a síntese informativa com... contigo, Filipe Galanda.
9: Um homem de 28 anos ficou gravemente ferido após uma agressão com um X-ato na noite desta quarta-feira, no Lavradio, no Barreiro. No local está a jornalista Beatriz Ender.
10: Para já, a investigação está a cargo da PSP, que procura localizar este suspeito. A PJ ainda não entrou em cena, pelo que se sabe, mas poderá tratar-se de uma tentativa de homicídio devido à gravidade dos ferimentos, mas foi aqui no Barreiro, nesta rua onde nos encontramos, que tudo aconteceu. Um homem foi agredido com um X-ato e ficou em estado grave e encontra-se no Hospital de São José a lutar pela vida.
9: Reportagem no Barreiro de Beatriz Ender. Portugal joga hoje às 6 da tarde frente à República Democrática do Congo. Segundo o Talk Sport, um site britânico, Roberto Martínez deverá deixar o comando da Seleção Nacional após o Mundial. O selecionador desvaloriza a notícia e garante que está totalmente centrado na preparação da competição.
11: Não é notícia. Já falamos disso muito em Portugal. Aqui pode ser diferente, mas em Portugal já falamos muito disso. O foco é continuar o trabalho feito durante 3 anos e meio. Quando eu cheguei a Portugal, o foco era todos os dias tentar ganhar tudo, mas o foco era preparar o Mundial. Estamos já aqui, 40 jogos depois de ganhar a Liga das Nações, o foco é o mesmo, o importante é o Mundial.
9: A estreia da seleção no Mundial fica marcada por uma baixa de peso. Ruben Dias não está a 100% e por isso fica de fora do encontro. Cristiano Ronaldo recorreu às redes sociais para pedir apoio e acreditar na equipa. O médio Bruno Fernandes diz que as idas à praia já estavam planeadas e que são feitas para benefício dos jogadores da seleção.
12: Foi algo que já estava planeado, algo que faz parte da adaptação também. Se não estivéssemos na praia, teríamos que estar fechados no quarto de hotel, o que provavelmente não é o melhor para a questão física, pelo facto de não termos tanta capacidade dentro do hotel para fazer mobilidade, para nos mexermos, para andar um bocado. E também para ter momentos de grupo, momentos em que podemos criar, para além de boas memórias, um bom ambiente de grupo, com algumas brincadeiras, algumas palhaçadas, momentos mais tranquilos.
9: A Seleção Nacional entra em campo às 6 da tarde. O relato é aqui, na Correio da Manhã Rádio. Hoje há debate quinzenal no Parlamento. Acontece na véspera da discussão da proposta da revisão do Código do Trabalho, que ainda não tem aprovação garantida. Luís Montenegro reuniu-se pela segunda vez em menos de uma semana com o líder do Chega, sem acordo fechado. André Ventura admite prosseguir o diálogo até à votação, mas condiciona uma eventual viabilização a um entendimento global. O PS acusa o governo de baile de máscara nas negociações e critica a aproximação ao Chega. O Primeiro-Ministro, Luís Montenegro, afirma que vai fazer tudo o que estiver ao seu alcance para reforçar a economia portuguesa e o desempenho do país.
13: Eu vou fazer tudo aquilo que compete ao Governo fazer para que o Parlamento não frustre este caminho de afirmação da economia portuguesa e de um desempenho que não deve ser travado. Aqueles que ambicionam mais, que querem chegar ao dobro daquilo que nós hoje somos capazes de crescer, que querem transformar esse crescimento em riqueza, que depois dá oportunidades, dá melhores serviços públicos, dá melhores empregos às pessoas, devem esforçar-se, e é isso que eu vou fazer.
9: O debate começa às 2 da tarde e será marcado pela intervenção inicial do Primeiro-Ministro, seguindo-se as perguntas dos partidos com representação parlamentar. A Associação de Vítimas do Incêndio de Pedrógão Grande assinala esta quarta-feira a homenagem às vítimas dos fogos de junho de 2017. As iniciativas incluem a abertura da sede em Figueira, uma homenagem no memorial e uma missa em Vila Facaia. No domingo está prevista a caminhada Renascer. Os incêndios de 2017 provocaram 66 mortos, 253 feridos e a destruição de habitações e empresas. O memorial às vítimas foi inaugurado em 2021 e reúne o nome das vítimas mortais dos fogos desse ano. Continua frágil o acordo no Médio Oriente. O Irão acusa Israel de ter violado o cessar-fogo 84 vezes desde o memorando de entendimento entre Teherão e Washington. Donald Trump diz a Benjamin Netanyahu que deve ser mais responsável na abordagem ao Líbano. Bernardo Valente, especialista em assuntos internacionais, entende que uma reaproximação de Israel aos Estados Unidos pode indicar uma abordagem mais moderada por parte de Netanyahu.
14: Não nos devemos esquecer daquilo que é o passado de Netanyahu com o seu pai. Sendo um dos grandes arquétipos ou um dos grandes teóricos do sionismo, para além disso, Temos o irmão de Netanyahu, que também foi morto pelas forças palestinianas, e portanto há aqui também este ódio pessoal, esta relação muito crispada com os proxies do Irão e com o próprio Irão. No entanto, é importante percebermos que, se houver aqui uma geometria diferente em que Netanyahu alinha com líderes mais moderados, bom, podemos ter aqui não só uma aproximação novamente a Donald Trump, como também algum recuo e alguma pacificação naquilo que parece ser uma tentativa, às vezes, de Israel de criar uma série de estados falhados, de estados fragmentados à sua volta, para emergir como a potência regional.
9: Os líderes do G7 decidiram aumentar a pressão sobre a Rússia com novas sanções ao petróleo e ao gás e a reforçar o apoio militar à Ucrânia, incluindo defesa aérea. Zelensky afirmou que houve discussão de novas sanções e um apelo a um acordo o mais rápido possível. Donald Trump admitiu a possível reativação em breve das sanções ao petróleo russo e o reforço da pressão sobre Moscovo. O geopolítico Afonso Moura sublinha que o líder ucraniano está convicto de ter aproximado os Estados Unidos de uma solução para a guerra na Ucrânia.
15: O que é que Zelensky veio dizer? Exatamente esta questão do petróleo. Ou seja, como o Estreito de Hormuz aparentemente vai estar desbloqueado e a questão energética para a economia mundial vai ser menos calamitosa, pode-se de facto voltar a criar mais problemas à circulação energética da Federação Russa. E Zelensky, que há umas semanas atrás estava a dizer de facto que tinha que se libertar o Irão, não é? Aquela narrativa e destruir o regime, agora está contente que Donald Trump tenha de facto encontrado este modus vivendi com o Irão, porque agora pensa que pode puxar os americanos para a Rússia.
9: E hoje o canal Now assinala 2 anos de emissão. O canal da Média Livre está na posição 9 das plataformas de cabo, com um crescimento contínuo de audiência.
0: Parabéns ao Now, já aqui demos os parabéns. Agora só falta o Molinha, logo à tarde. Está tudo pensado. Fazemos emissão. Depois já tratamos do programa do dia de amanhã. Vamos à bolo do Now e seleção. Ok, amanhã cá estaremos outra vez às 6:30 da manhã. Porque, entretanto, à tarde...
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0: Isso mesmo, aceito o desafio da Luciana Abreu e também do Alberto Rocha, depois das 4 da tarde.
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17: Com o Alfredo Leite. Bom dia, Alfredo. Bem-vindo à Correio da Manhã Rádio. O teu Olhar CM volta-se hoje para Donald Trump e para os últimos desenvolvimentos do acordo, seja o acordo de paz com o Irão, que desejamos, esperamos, seja assinado sexta-feira, como as conclusões da Cimeira do G7.
18: Precisamente, Mónica, bom dia para todos. Isto porque penso que ainda estamos para ver o verdadeiro alcance deste acordo, enfim, conseguido pelos Estados Unidos e pelo Irão, porque há sinais que o puzzle que no fundo sai deste entendimento foi difícil, seja mais complexo do que aquilo que sabemos. Isso também pode explicar a circunstância de Benjamin Netanyahu estar, o primeiro-ministro israelita, estar tão incomodado, para além de aparentemente ter sentido traído pelo amigo americano. Donald Trump enviou ontem 2 mensagens de pressão, tanto precisamente a Netanyahu como a Vladimir Putin, durante a cimeira do G7 que decorre em França. E além das mensagens, enviou ainda um sinal que eu diria incomum e um tanto enigmático ao sugerir que a Síria, eu repito, que a Síria deveria negociar com o Hezbollah, a milícia xiita libanesa pró-iraniana contra a qual Israel luta.

0: As palavras de Trump, cujo eco ainda Israel não disse nada, não se manifestou, soa como uma espécie de convite para que a Síria venha a ter uma intervenção no Líbano. Pode parecer estranho, mas não será tão estranho assim. Após a queda, recordo, de Bashar al-Assad, em Damasco, que liderava um regime amigo, que era, enfim, no fundo, do eixo xiita, composto pelo Irão, pelo Hezbollah, por várias milícias iraquianas pró-Teherão, a Síria é agora, como sabemos, liderada por Hamed al-Sharaa, enfim, um ex-líder de uma milícia jihadista sunita ligada à Al-Qaeda, que os Estados Unidos consideram um grupo terrorista, mas que, apesar disso, caiu nas boas graças de Donald Trump. E embora ainda não se saiba se a declaração de Donald Trump tem alguma perspectiva real, a menção, esta referência por si só, já representa um sério revés para Netanyahu, que não raramente também tem feito incursões militares, nomeadamente no sul da Síria. O memorando de entendimento, tanto quanto sabemos, este entre os Estados Unidos e o Irão, estende o cessar-fogo existente por 60 dias, o que é sem dúvida uma boa notícia para os iranianos e para aqueles que vivem nos países árabes que fazem fronteira com o Golfo Pérsico. Putin, como disse no início, também mereceu uma provocação de Donald Trump durante a cimeira do G7. O presidente dos Estados Unidos disse claramente que a Rússia deveria fazer um acordo e sublinhou que tudo iria fazer para impedir a guerra da Rússia na Ucrânia. Embora, enfim, pareça uma promessa que veio demasiado tarde, Trump mostrou-se disposto a aumentar a pressão sobre a Rússia, restabelecendo sanções aos hidrocarbonetos. E aqui é que pode estar a novidade. Com Trump, enfim, já sabemos que tudo é volátil, mas para já estas palavras são positivas para a questão da guerra na Ucrânia. Vamos ter fé e a ver se não, enfim, se lá à tarde não tenho outra opinião. Bom dia.
1: Bom dia, e como diz o ditado, a fé não costuma falhar, vamos esperar que assim seja.
0: Vamos ver.
1: Alfredo Leite, obrigada, bom trabalho, até breve.
0: Bom dia a todos.
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3: Caros ouvintes, estamos a 25 minutos das 10 da manhã.
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1: Uma emissão especial que vamos ter mais logo a partir das 5 da tarde aqui na Correio da Manhã Rádio. Vai ser uma nervoseira miudinha até a nossa seleção entrar em campo e depois durante todo o jogo. Neste momento em Houston são 13h35 da madrugada, ou seja, há aqui uma diferença de 6 horas. Não tarda nada, rapaziada, está a tomar um pequeno almoço daqueles bons, não é? Sempre pronto para petiscar no trânsito, a Luís Silva, estou a ver agitado, é porque deve ser qualquer coisa uma buchazinha para dar, não é, Luís?
2: Não, por acaso.
1: Ah, não,
2: não,
1: então deixa estar, então não deixes disso. Tá. Deixa-me tratar de ti. Olha, é o que nós esperamos que a nossa seleção faça à seleção do Congo. Com calminha, ok? Com juízo, com vontade, com alegria. Bora, malta!

0: Tenha muita sorte a seguir. Agora não dá jeito nenhum. Vê se nos portamos bem. Olha, temos aqui o repórter.
1: Olá,
0: do
1: bom
0: trânsito.
1: Dia.
0: Olha, vou aqui perguntar ao Carlos Anjos, desculpa, Luís, não desfazendo, pá, do teu profissionalismo. Como é que está o trânsito na segunda circular e na Ponte Vasco da Gama?
1: Está na tudo? Ponte Vasco da Gama estava okay, bom, estava a fluir muito bem.
0: Fluir, ok.
1: Na Vasco,
0: nas dois sentidos?
1: Nos dois sentidos, nos dois okay. sentidos.
0: Vasco da Gama.
1: Na segunda circular estava nos dois sentidos, ali o Campo Grande é sempre um nó muito difícil de
2: E continua, posso acrescentar.
1: E, portanto, estava complicado.
0: Junto ao radar, há sempre essa.
1: É do radar ao Campo Grande, é ali aquele nó gordo que está ali, estás a ver? Que deram-lhe ali um nó que não ata nem desata.
0: O nosso repórter do trânsito, por agora. Daqui a pouco estará aí para o Crime à Lupa o inspetor Carlos Anjos.
2: São nós tão bem dados que ninguém consegue
0: dizer. Aquela expressão, o radar do Campo Grande, e aquelas coisas lá. Toda a gente ouve falar às vezes, não é? Luís.
2: No radar eu acho que há muita gente que não passa assim de cartão ao
0: radar.
2: Mas enfim, mas eles estão lá.
1: A esta hora da manhã também é escusado, porque a velocidade é tão baixinha que não é preciso a radar.
2: Toda a gente cumpre a lei. Acho que sim. Começando então aqui as informações pela área de Lisboa e com um dos acidentes mais recentes, é na A1, na zona de Vila Franca de Xira, no sentido Porto-Lisboa, ao quilómetro 23, é na zona de obras que tem estado a decorrer nos últimos dias. A fila é já muito extensa no sentido norte-sul, portanto já está próximo da Castanheira do Ribatejo. Nesta altura também há acidente na A5, é no sentido Lisboa-Cascais, na descida de Carnachide para o Estádio Nacional, a fila já está a começar na zona de Miraflores. Em direção a Lisboa, são os problemas habituais entre Oeiras e o Estádio. A fila definitiva para as Amoreiras está a começar logo a seguir à saída para o Restelo. Neste momento, também ainda não está totalmente resolvido o acidente no eixo norte-sul, no sentido Camarate Ponte 25 de Abril. Este acidente que ocorreu junto à saída para a segunda circular já aconteceu há cerca de 2 horas, não está ainda resolvido e por esse motivo a fila está a começar antes do Lumiar. Afeta obviamente a calçada de Carris e a parte inicial da Avenida Padre Cruz. Na A2 para a Ponte 25 de Abril a fila já está junto ao primeiro viaduto do Feijó. Como dissemos há pouco, a Ponte Vasco da Gama é uma boa alternativa. Falta apenas aqui mencionar o IC19 que começa a ter agora uma melhoria no trânsito, ainda se para no troço entre o viaduto da Crel e a curva do Palácio de Queluz. A fila em Pinamanique já está mais curta, portanto já nem sequer chega ao Estado Maior de Força Aérea. Vamos até ao norte do país, com destaque para a A44, destaque do lado negativo, porque trata-se de um acidente que envolve um caminhão que se despistou ao quilómetro 1,5, na zona de Valadares, no sentido Golpilhares-Freixo. Este acidente ocorreu há cerca de 6 horas, foi de madrugada, por volta das 3:30 da manhã. O trânsito ainda está cortado neste troço da A44 e, portanto, recomenda-se como alternativa à A29 e depois à A20 em direção à Ponte do Freixo. Nesta altura, também já está praticamente resolvido o acidente que ocorreu na VCI, a seguir à saída para Francos, no sentido Freixo a Rábida. O trânsito começa agora a rodar em melhores condições. Na A28 ainda se para desde a Ponte Lessa até ao acesso à A4 e depois entre Ramalde e a ligação à Sidónio Pais e 5 de Outubro. Referência final para a A3, com paragens a seguir ao nó de Águas Santas.
0: Acho sempre graça ver o Carlos Anjos olhar para os teus mapas.
1: Cartografia militar, puramente.
0: Luís Silva com a melhor informação de trânsito. Já vemos por ele, naturalmente, presente Carlos Anjos para um Crime à Lupa, não tarda nada. Vamos às compras, vamos embora.
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8: Bom dia, Carlos Anjos, de volta ao estúdio. É sempre bem-vindo, como sabes. Carlos, hoje vamos falar de um tema que nunca nos deixa de chocar. É manchete no Correio da Manhã. 4 idosas mortas à fome em lares. A GNR fez ontem buscas em 9 lares ilegais em Lousada. E 7 pessoas foram detidas, vão ser hoje presentes a juiz. 11 idosos estavam nesses lares ilegais e estes detidos são suspeitos de maus-tratos, negligência, sequestro. Os idosos eram trancados à chave em quartos para não sair. Há aqui, obviamente, uma atuação criminosa de quem faz isso com pessoas frágeis e até que ponto as famílias também, muitas vezes, não querem olhar para estas realidades tão tristes. As famílias estão muito pressionadas, é difícil encontrar vagas em lares em condições, mas, de certa forma, também há quem se esqueça do seu idoso quando os deixa em algum lado. Bom dia, Carlos.
1: Olá, bom dia. Olha, eu acho que o problema é mais... todos nós não queremos ver isso. Ou seja, isso não é um problema das famílias. É um problema de todos nós, desde os poderes políticos ao cidadão normal. Nós temos um número exagerado, um número grande, seria sempre exagerado, bastava um de lares ilegais. A GNR ontem fechou, foi fazer buscas a 7, mas eu podia deixar indicar aqui, e todos nós conhecemos lares ilegais. E, portanto, e porquê é que eles funcionam? Funcionam porque a oferta do Estado para estas pessoas não é suficiente para... nós somos um país que envelheceu muito, temos mais idosos, a nossa pirâmide geracional inverteu-se e, portanto, neste momento nós temos um problema com o local onde os idosos passam. Deixámos de ser um país como éramos antes, em que as famílias cuidavam umas das outras, os idosos, os filhos iam cuidando dos idosos.
8: Várias gerações viviam na mesma casa.
1: Na mesma casa, ou pelo menos próximos uns dos outros, e agora não. Posto isto, nós temos, é lógico que aquilo que ontem aconteceu, aquelas pessoas têm a responsabilidade e têm a responsabilidade criminal. Respondendo à tua pergunta, eu também acho que algumas daquelas famílias provavelmente deviam ter a mesma responsabilidade. Porque para um jovem, para um idoso estar num lar trancado, estar e morrer à fome, não é uma coisa que aconteceu em 3 dias. É uma coisa que foi acontecendo no tempo. Os maus-tratos foram sendo deferidos no tempo. E para que a família não se tenha apercebido de que aquilo estava a acontecer, isso significa uma coisa. É que não o iam ver, é que não procuravam pelo estado dele. E eu falo disso com algum conhecimento de causa, porque conheço casos em que os lares mais não são para as famílias do que depósito dos seus idosos. Em que vão lá e depositam lá o idoso, e se, até pedem quase para não ser contactados, nunca os contactam, pouco os visitam e quase que não querem, porque acham que se não forem contactados é porque não há problemas. Nós temos hoje um conjunto de famílias, temos um conjunto de pessoas, como tu disseste, que é verdade, não têm local para deixar o idoso, não, as casas são muito pequenas, não têm, o marido e trabalham todos e não têm essa capacidade. Mas temos um número substancialmente maior, porque os fins de semana estão aí, ao fim de semana as pessoas estão de folga, podiam ir inteirar-se do estado do seu idoso, podiam levá-lo a almoçar, podiam fazer um sem número de atividades com ele, recuperando aqui o avós e netos do Paulo, era uma espécie de pais e filhos, ou seja, adultos em que os filhos iam buscá-lo. E demitem-se disso, completamente desse seu dever. E o que tu tens é, nos hospitais, um terço das camas são ocupadas por pessoas que foram idosos que foram abandonados porque as famílias não os foram buscar, e quando veio o Covid e quando veio agora esta crise, temos pessoas a ir buscar os velhos aos lares para lhe ficar com a reforma. E, portanto, nós temos aqui um ato de desumanização que começa na família e vai para os donos dos lares, e enquanto nós não mudarmos este chip e entendermos que temos que nos tratar todos bem uns aos outros, esta vergonha não vai mudar.
8: Carlos Anjos, muito obrigada. Até amanhã.
1: Até amanhã, até amanhã.
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0: Já deixaste-nos a pensar, inspetor. A ideia é essa também, não é?
1: Um bocadinho só, um bocadinho só.
0: Até amanhã.
1: Até amanhã.
0: Até amanhã. Até amanhã. Até amanhã.

0: Muito bom dia, estamos a 7 minutos das 10 da manhã. Temperaturas atuais em Estantes de Lisboa com 22 graus, Porto 21, Faro 26, Houston 25 graus. E já agora são 4 da manhã, ou 7 minutos para as 4 da manhã, e Houston, onde está a nossa seleção. Vamos lá para o Grande Jornal das 10, melhor primeiro edição, é da Mónica Peixoto. Mónica.
1: Um homem de 28 anos está em risco de vida depois de ter sido atacado com um x-ato. O crime aconteceu esta noite no Lavradio Barreiro. O agressor está em fuga. A repórter Beatriz Zander está na rua onde o crime aconteceu e tem mais detalhes.
2: Conseguimos falar com alguns moradores que disseram que viram a ambulância mesmo aqui no local onde nos encontramos, aqui nesta rua, aqui mesmo parado à frente. E alguns deles dizem que este homem terá ido a um bar e as agressões ocorreram posteriormente, e este homem depois foi socorrido aqui nesta rua onde nos encontramos. Tudo aconteceu na noite desta terça-feira. O homem de 28 anos foi atacado com um x-ato e ficou gravemente ferido, ficou com ferimentos na cabeça e também na cara. Os meios de socorro vieram para o local e também as autoridades, mas quando aqui chegaram o suspeito já tinha fugido, e a polícia agora está à procura deste suspeito, que está a monte. Não sabe exatamente onde é que se encontra, mas sabe sim que a vítima ficou em estado crítico e teve de ser internada no Hospital de São José, onde permanece a lutar pela vida.
1: E as autoridades investigam esta ocorrência, tentam localizar o agressor. O Tribunal de Santarém decretou prisão preventiva a um jovem suspeito de violar uma rapariga de 20 anos. Segundo o Correio da Manhã, o crime aconteceu a 27 de maio na casa do predador sexual, em Rio Maior. O jovem foi detido. Depois de ser ouvido em tribunal, o juiz decretou a prisão preventiva. Um incêndio destruiu esta madrugada uma fábrica de calçado em Margaride, Felgueiras. As chamas foram dominadas pelos bombeiros por volta das 7:30 da manhã. Prosseguem as operações de rescaldo. A repórter Aureliana Gomes acompanha as operações dos bombeiros e também ouviu a preocupação dos funcionários dessa fábrica.
3: A fábrica de calçado, que emprega mais de 100 funcionários, está completamente destruída. É uma empresa, como dizia, de calçado, e os funcionários estão praticamente todos à porta. Quando chegaram, perceberam-se da situação. Há instantes tentamos falar com alguns, mas que estão completamente desolados. Muitos deles a dizer-nos que já trabalhavam aqui há mais de 20 anos e que é uma tristeza aquilo que aconteceu. Estavam a chorar mesmo com toda esta situação. Um incêndio, como dizia, deflagrou por volta das 4:30 da manhã. Ainda não são conhecidas as causas deste fogo. Esta empresa, que já vem de uma ou outra, está, como dizia, completamente destruída pelas chamas. Aqui ainda se fazem esses trabalhos de rescaldo, que deverão demorar-se várias horas, isto porque estamos a falar de material altamente inflamável. Ele foi, de resto, o pior inimigo no combate às chamas.
1: Esta fábrica em Margaride, Felgueiras, ficou destruída. Os cerca de 100 funcionários, alguns deles estão à porta. Não sabem ainda se os postos de trabalho estão assegurados. Na manchete do Correio da Manhã, 4 idosas mortas à fome em Lares. O jornal dá conta das buscas realizadas ontem pela GNR em Lousada, em 9 lares clandestinos. 7 pessoas foram detidas. Vão ser hoje presentes a juiz para primeiro interrogatório judicial no Tribunal de Penafiel por suspeitas de maus-tratos, burla qualificada, sequestro, fraude fiscal, associação criminosa e ainda 4 crimes de homicídio. A Segurança Social encaminhou ontem 11 idosos com idades entre os 78 e os 95 anos para outros lares e para casa de familiares. Os detalhes desta história estão na edição de hoje do Correio da Manhã. 2 dos 5 detidos pela GNR numa mega operação de combate ao tráfico de drogas em Guimarães ficaram em prisão preventiva. Os suspeitos foram ouvidos ontem no TIC de Guimarães, Fernando Coelho.
4: Pertencem todos à mesma família, mas tiveram sortes diferentes. Os suspeitos foram presentes ao Tribunal de Instrução Criminal de Guimarães depois de serem detidos numa operação da GNR relacionada com o tráfico de droga no bairro de Gondar. Os suspeitos são investigados por integrarem o mesmo núcleo familiar, alegadamente ligado à venda de estupefacientes. No final dos interrogatórios judiciais, o Tribunal determinou a prisão preventiva para um homem e uma mulher, considerados os principais visados da investigação. Aos outros dois arguídos foram aplicadas apresentações diárias num posto policial. Um quinto suspeito, também do mesmo grupo familiar, encontrava-se em fuga há 2 anos e será presente a juiz do Tribunal de Penafiel, onde foi julgado num processo autónomo. Está indiciado por 2 crimes de tentativa de homicídio e por posse de arma proibida.
1: 2 detidos em prisão preventiva por suspeita de tráfico de drogas em Guimarães. O movimento Vida Justa convocou uma manifestação de protesto contra a sentença do caso da morte de Odair Muniz. Vai ser sábado às 5 da tarde no Largo de São Domingos, em Lisboa. O movimento Vida Justa diz não aceitar uma sentença que considera injusta. Afirma que o Tribunal de Sintra deixou em liberdade o polícia que matou Odair, um homem desarmado, e por isso a sentença foi como mais um disparo sobre a vítima. O Tribunal de Sintra, recordo, condenou o agente Bruno Pinto a 3 anos e meio de prisão, com pena suspensa, por excesso de legítima defesa que levou aos disparos que mataram Odair Muniz. O Tribunal não deu como provado que Odair tivesse uma faca na mão ou mesmo na bolsa de cintura quando foi abordado pela PSP na Cova da Moura em outubro de 2024. A Seleção Nacional vai estrear-se no Mundial de Futebol 2026. Vai ser às 6 da tarde, hora de Lisboa. É nessa hora que vai começar em Houston, no Texas, o Portugal-República Democrática do Congo, um jogo que vai ter relato aqui na Correio da Manhã Rádio. A seleção chegou ontem a Houston e, de madrugada, o selecionador nacional, Roberto Martínez, fez a antevisão da partida, anunciando uma baixa de peso.
5: O Rubén Dias não está 100% para amanhã, então não está apto para o jogo, não é o momento de arriscar, está a trabalhar individualmente e acho que faz sentido continuar com a recuperação.
1: Roberto Martínez garante também que na seleção falam todos a uma só voz.
5: Precisamos de crescer e mostrar que estamos preparados para continuar, mas faz sentido que o nosso presidente, que o nosso capitão, falem do sonho. Eu também tenho o sonho e temos o mesmo. Mas a minha responsabilidade é mostrar que o Mundial ganha-se racionalmente e como um caminho muito bem marcado. Então, nós estamos a falar de diferentes vozes. Há uma voz geral e depois há uma voz chata, que é racional, explica o caminho e que utiliza a experiência do terceiro Mundial, de muitos jogos na seleção, mas esta é uma voz.
1: Quanto à notícia avançada pela imprensa britânica de que vai deixar a seleção portuguesa logo após o Mundial de Futebol, Roberto Martínez diz que é uma não notícia. De facto, o contrato dele com a Federação Portuguesa de Futebol vai terminar depois do Mundial. Quanto a outros jogos no Mundial, esta noite e madrugada a Argentina venceu a Argélia por 3-0, hat-trick de Lionel Messi. A Áustria venceu a Jordânia por 3-1, logo além do jogo Portugal-República Democrática do Congo às 6 da tarde, vai começar às 9 da noite o Inglaterra-Croácia. José Luís Zapatero já chegou à Audiência Nacional de Espanha, em Madrid. O ex-primeiro-ministro espanhol vai ter de explicar a origem das joias encontradas no gabinete dele durante buscas por suspeitas de tráfico de influências e branqueamento de capitais, no caso Plus Ultra. As joias apreendidas estão avaliadas em 1,3 milhões de euros. José Luís Zapatero pode ser acusado também de evasão fiscal e contrabando. Apesar do cessar-fogo em vigor, Israel e o Hezbollah continuam a atacar-se mutuamente. Pelo menos 4 pessoas morreram ontem em ataques israelitas no sul do Líbano. O Irão prometeu resposta dura caso haja novos ataques israelitas.

0: israelitas no Líbano. O cessar-fogo no Líbano é um dos pontos no acordo prévio que será assinado formalmente sexta-feira pelos Estados Unidos e também pelo Irão. No Quatro Cantos do Mundo fala-se da reação de Israel a esse entendimento, Felipe Galamba.
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2: Israel não concorda com o memorando entre Irão e Estados Unidos, que deverá ser assinado na sexta-feira na Suíça. Israel pediu acesso prévio ao texto antes da assinatura formal, mas Washington recusou esse pedido. No Quatro Cantos do Mundo, Germano Almeida alerta que a situação está longe de uma solução sólida e garantida.
3: Trump, nos últimos dias, chegou a dizer, nomeadamente a criticar Netanyahu, porque é para que é que ele foi fazer aquele miserável ataque em Beirute, isso ainda por cima foi no dia dos anos dele, acusou Netanyahu de tentar torpedear o acordo com o ataque no Líbano. O Irão continua a dizer que está preparado para atacar Israel, se Israel continuar a atacar no Líbano, e portanto, só para recordar como estamos longe de uma situação sólida, tranquila e garantida até sexta-feira, relativamente ao que possa acontecer. Eu continuo a achar que pode haver tentativa de torpedear o que venha a ser assinado na sexta-feira, recordando, aliás, que isto já foi assinado eletronicamente e, portanto, na sexta-feira vai ser mais uma foto-op em Burgenstock. Basicamente, o que me parece é que, perante enfim, o interesse, a intenção de Netanyahu de que este acordo não seja o fim da história e que haja e que volte a haver uma situação em que seja praticamente inevitável voltar a fazer ataques contra o Irão, e há uma leitura por parte de uma boa parte do campo israelita ligado ao governo israelita que isto foi uma derrota para Israel e que foi um erro de Trump porque foi uma cedência total a um regime e foi a sobrevivência de um regime que supostamente era para derrubar. Bom, o que me parece aqui é que, claramente, Israel, se o Irão tem a arma negocial de voltar a condicionar Hormuz, Israel tem a possibilidade de, mais uma vez, tentar torpedear algum tipo de cessar-fogo entre Estados Unidos e Irão, agravando os ataques no Líbano, porque sabe que, ao atacar o Hezbollah, está a atacar o Irão.
4: 10h05, vamos dar uma volta ao trânsito depois do Grande Jornal das 10. Luís, é contigo. Já estás equipado e tudo, amigo. Tá.
5: Já, já.
4: Fantástico.
5: Perfeito.
4: Fica bem essa mainha alta, assim pelo joelho.
5: Sim.
6: E o calção também.
4: E os calçanitos. Calçanitos.
6: Oh, bela perna do Luís. Oh.
4: Exatamente. Oh. Ainda por cima é o homem dos pés quentes, toda a gente sabe disso.
5: Estão a ferver.
4: Estão a ferver. Ah, isso será um bom presságio, meu amigo. Diz-me tu.
5: Espero bem que sim.
4: Espero bem que sim. Sempre.
5: Pelo menos o aquecimento está bem feito para que a seleção faça uma boa figura no arranque do Mundial. Vamos a isso, e começando então as informações pela área de Lisboa. Ainda está em fase de resolução o acidente que ocorreu na A1 em Vila Franca de Xira. Recordo que este acidente foi ao quilómetro 23, no sentido norte-sul. É junto aos trabalhos que estão a decorrer já há vários dias, e por esse motivo o trânsito está lento praticamente desde a Castanheira do Ribatejo. A alternativa pela Estrada Nacional 1 não é válida, porque também tem muitas paragens nesta zona. No entanto, pode utilizar a A10 até Bucelas para chegar com maior rapidez até às portagens de Alverca. Neste momento também temos para já a referência de um acidente na segunda circular, é no sentido Sacavém-Benfica. Este acidente ocorreu logo a seguir à zona do radar do aeroporto. Não só prejudica este sentido, até porque há fila desde a Encarnação, mas também o sentido oposto devido à curiosidade, onde a fila começa junto à saída para a Estrada da Luz. Neste momento, também ainda não está em fase de resolução o acidente que ocorreu na A5, sentido Lisboa-Cascais, é precisamente na descida de Carnachide para o Estádio Nacional. A fila mantém-se praticamente desde de Miraflores. Em direção a Lisboa, também na A5, ainda separa entre Oeiras e o Estádio Nacional. A fila definitiva para as Amoreiras está praticamente no alto de Monsanto. Trago, no entanto, uma boa notícia, é que a Marginal é, de facto, uma boa alternativa à A5. Na A2, para a ponte 25 de Abril, a fila já está próximo da Baixa de Almada, e fica a referência final para o eixo Norte-Sul, onde já está resolvido finalmente

0: O acidente que ocorreu junto à saída para a segunda circular no sentido Camarate Ponte 25 de Abril, no entanto, ainda há formação de fila entre Telheiras e a saída para o Hospital de Santa Maria. No Porto, ainda não está resolvida a situação de acidente que ocorreu esta madrugada na A44. Trata-se do despiste de um camião ao quilómetro 1,5 no sentido Golpilhares-Freixo. Este acidente ocorreu próximo de Valadares. O trânsito tem estado cortado e, portanto, recomenda-se como alternativa à A29 e à A20 em direção à Ponte do Freixo. Nesta altura, em termos de filas no Porto, ainda há destacar a Avenida AEP, com paragens desde Ramalde até à Sidónio Pais e 5 de Outubro. Na VCI também se para no sentido Freixo a Rábida, entre o Mercado Abastecedor e as Antas. E a referência final vai para a A3, ainda com bastante trânsito no sentido Valença-Porto, portanto com abrandamentos entre Águas Santas e a Circunvalação e com paragens no acesso à VCI. Portanto, são estes, em traços gerais, os pontos mais congestionados na área do Porto.
1: Sim, senhor. Olho d'Águia, o nosso Luís Silva, não lhe escapa nada. Informação de trânsito. A dizer os automóveis, a informação de trânsito mais completa é a do Luís Silva. Nós já sabemos. 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
1: Epá, vai ser cá uma nevoeira. Luísa Jeremias, já cá está.
5: Já estamos aqui em altas, em contagem.
1: Onde é que vais ver a bola, Luísa Jeremias?
5: Mas ainda não sei.
1: Não sabes?
5: Não sei. Posso
1: dizer. Mas é que combinar. Olha, se estivéssemos em Houston, podíamos ir ao Ranch Saloon Steakhouse.
5: Houston, Texas.
1: Queres um steakhouse? Ou preferes uma coisa assim mais, tens um Cat's Coffee ali também, uma coisa mais verdinha. Green Fork, que fica próximo do estádio também. Podíamos combinar lá.
5: Estás a fazer o roteiro do sítio. Olha, sabes que nós hoje estamos todos a tentar. Nós hoje estamos todos a tentar dizer: Houston, we don't have a problem.
1: Isso é que interessa a minha amiga. Temos showbiz já a seguir aqui na Correio da Manhã Rádio.

0: gosto tanto disto. Ouve-se tão bem, não é? Birds of Feather. Billy Eilish, para juntar aqui às músicas que gosta de ouvir na Correio da Manhã Rádio. Ah, hoje é um dia especial.
1: Ah,
0: não, eu sei,
1: é
0: porque
1: bola.
0: Vem a seleção. É bola e não só. Outra bola é porque temos, sabem o quê? Uma nova edição da TV Guia, que é linda.
1: E linda. Pai, com maravilhoso póster da seleção, sabias?
0: Sim,
1: grátis.
0: É dado.
1: É oferecido
0: na compra da TV
1: é
0: Guia, naturalmente, não é? Ok, olha, e a capa é linda. Eu a pensar assim, epá, isto é para puxar mesmo...
1: A lagriminha,
0: não é?
1: Porque é inevitável.
0: Diogo
1: Jota. Vamos falar um bocadinho sobre isto, porque esta história é extraordinária. A história de quem? Perguntas tu?
0: Do Diogo Jota e da Ruth. Mas há aqui mais destaques da TV Guia.
1: Já
0: lá vamos, não é?
1: Ah, sim, senhora.
0: Okay.
1: Temos uma entrevista com o Ricardo Araújo Pereira, que foi feita nos bastidores do espetáculo dele,
0: sim.
1: E que é muito interessante, porque ele diz coisas tão verdadeiras como o mundo está mais parvo.
0: E é verdade. É keep it simple. Temos aqui a visão de infantil das coisas e a realidade é essa. O mundo está mais parvo.
1: O mundo está francamente mais parvo. Olha, e depois temos o final do Casados à Primeira Vista e temos histórias também do outro reality show.
0: Disseram um amigo meu que viu Casados à Primeira Vista. Eu não vejo.
1: Claro.
0: Foi um amigo meu que me
1: disse. Sabes tudo, mas não vês.
0: Esta miúda que casou com um rapaz de lá tem uma voz lindíssima.
1: Esta miúda que casou com um rapaz de lá. Vamos a nós.
0: Alexandre casou com o Diogo.
1: Com o Diogo Alexandre, que já vem do outro reality show.
0: Tem uma voz maravilhosa para a rádio. Disseram-me, assim, pá, tens de ouvir, porque a Alexandra tem uma voz maravilhosa para a rádio.
1: Foi?
0: Exatamente.
1: Pronto.
0: Ela que é gerente de loja, numa loja em Sintra.
1: Também te contou o teu amigo.
0: Também me contou. Contou-me isso tudo. Contou-me tudo ao programa. Portanto, a Alexandra, se nos estiver a ouvir, é pá, tem que vir aqui à rádio para comprovarmos que tens excelente voz. E continua a história da Noite Louca do Afonso.
1: Do meu de Afonso.
0: Pois é.
1: Bom,
0: a Catarina não teve cá no outro dia. Teve?
1: Ela
0: foi quase minha parceira de carteira ali na redação. Exatamente.
1: Pronto.
0: Ah, não interessa, não se pode dizer essas coisas. Disse alguma coisa demais. Tu queres ver que queria aqui um embaraço? Tia Maia, eu peço imensa desculpa, foi sem querer.
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0: Faz isto, Luísa, isto é showbiz.
1: É tudo showbiz.
0: Luísa Jeremias, que música é esta? Para. Espera. Não.
1: Ai, já estamos aqui em contagem de crescente. Já está tudo aqui em cima da mesa.
0: Mónica Peixoto, redondinha, passa para Luísa Jeremias e eis que...
1: E eis que Mastic Soul, marca boa, Mastic Soul e Daniel Nascimento, que estão aqui numa nova música, que é um novo hino da seleção.
0: Temos que
1: ver, não está tão gira, saiu agora. E portanto, nós estamos aqui a divulgá-la
0: em
1: primeiríssima mão. Exatamente. E é gira que se farta, olha aí.
0: Ale. Olha, estás a ver? Isto é o Daniel Nascimento,
1: é? O Daniel.
0: Não sei que sou.
1: Em altíssimas.
0: É espetacular.
1: Pronto.
0: Espetacular.
1: Olha, estamos em dia de jogo, não é?
0: Verdade.
1: Estamos aqui já com os corações a dizer, ai, valeu-me Deus, onde é que vou ver o jogo? Ai, o Congo, ai, os leopardos, ai, correm que se fartam. E pronto, e tem um fato, o fato é espetacular, mas agora a gente...
0: Será que faz parte do treino fugir de leopardos e a malta... Não sei.
1: Não sei. Tu tinhas uma história, era da mãe foca, não era? Da mother foca, não é?
0: É pá, não
1: isso era de
0: isto é da série Coisas que se dizem em rádio, mas que não passam nos microfones. Ontem estávamos a falar a propósito da foca que estava na Rio Formosa, certo? Mónica Peixoto, a nossa delegada de turma, és capaz de nos informar a propósito desse assunto? Confirma-se, é essa a notícia, não? Ah, lá está, temos sempre aquele problema que é o microfone.
3: Diz o que é que me perguntaste, que eu estava a ouvir.
0: A foca que estava na Rio Formosa, nós dizíamos.
3: Eu não sei onde ela
0: estava.
3: Dizíamos
0: que era de origem inglesa aqui entre.
1: É a prima portuguesa do Baby Monkey.
3: Exato, mas olha, não temos desenvolvimentos.
0: Não.
3: Nem da foca da Rio Formosa, nem da canguru. Guru de Viana do Castelo.
0: Não,
4: não foi para

0: Marrocos da Foca.
1: Não sei.
2: Coitadinha,
1: não.
2: Espero que não, que ainda não. É muito.
0: Visitar a tia a Marrocos.
2: Ainda não, muito, não. Só se fosse levada pela corrente, ainda uma distância para aquelas pequenas barbatanas chegar a Marrocos.
1: Falávamos era do facto de, eventualmente, a Foca a ter origem inglesa
2: ser mãe foca. Uma mãe foca em inglês.
1: O que faria.
3: Mother Foca.
1: Exatamente.
3: Aquelas piadas do Júlio.
1: Não, por acaso não. Foste tu que me lembraste disso, já nem me lembro.
3: Queres saber novidades do Baby Monkey?
1: Macaquinho Punch, exatamente.
3: O Punch.
1: Exatamente.
3: O Little Punch que toda a gente conhece.
1: Uhum.
3: Bom, o Punch está a crescer e está. E tem
1: continuado.
3: Não, ainda é um macaquinho, é um bebê. Mas pronto, anda ali sempre fofinho, continua a dar abracinhos ao tratador que vai dar a comidinha.
1: Pá, espetacular.
3: Mas pronto, está tudo a correr bem com ele.
1: Olha,
3: já superou o trauma. Vamos voltar à TV Guia?
1: Vamos voltar à TV Guia,
3: porque
1: tu queres falar dos jogos e também do Diogo Jota e da Ruth, que estão em destaque, aliás.
3: Olha, hoje a capa da TV Guia, hoje que é dia de seleção, hoje que é dia de jogo, temos uma capa da TV Guia com uma homenagem, na verdade, que é uma homenagem ao Diogo Jota. A propósito, e uma coisa que é uma história de amor linda dele com a Ruth Cardoso. E uma história que é cheia de... É muito curiosa. Sabes que isto é uma coisa a filme? Porque é uma história cheia de... Por acaso aconteceu isto, por acaso aconteceu aquilo. É uma história cheia de... Como dizem, ficção de ganchos e de pequenas coisas que depois se entrelaçam e que se volta ao passado e que se percebe coisas do presente, etc. Bom, esta semana, a partir do livro que foi publicado por José Manuel Delgado, com uma edição da Federação Portuguesa de Futebol, que conta a história do Diogo Jota, o José Manuel conseguiu falar com uma série de pessoas ligadas ao Jota, não só a Ruth, não só os pais, mas também os jogadores que tiveram com ele, antigos treinadores, etc. É um documento muito, muito rico em testemunhos, e que me parece que só foi possível mesmo porque estava ligado ao futebol, como é lógico, e a todo o percurso do jogador que teve a morte trágica no ano passado, há praticamente um ano. A propósito disso, e a propósito disto coincidir com a data do casamento do Jota e da Ruth, nós fomos fazer aqui uma história em cima daquilo que a própria Ruth conta.
1: Está uma bonita reportagem.
3: É muito bonito, porque e vale mesmo a pena, porque parece que nós estamos a ler isto e estamos a ler um romance, na verdade, que é a história da vida deles. Olha, eu não vou contar isto porque isto vale a pena ler mesmo na TV Guia. Mas deixa-me contar-te uma história que é muito engraçada, porque tem a ver com os desejos que ficaram por realizar. Ou mais ou menos, por exemplo, sabias que eles nunca chegaram a ter a lua de mel que desejavam, porque meteram sempre não sei quantas coisas por caminho e eles iam sempre, é depois, é não sei o quê, é tal, tal, tal.
1: Eu
3: e acabou por nunca se realizar. E a mesma coisa acabou com a casa, que eles queriam fazer juntos. E que uma casa nova para toda a família, como tu sabes, eles tinham os três bebés, quer dizer, todos se chamam bebés, mas eram meninos, não é? Dois meninos e uma menina, essa sim bebê. E portanto, como a família alargada, isto para além dos cãezinhos, não é? Dos cães que também fazem parte da família, como toda a gente sabe. E eles estavam.
1: E hoje deve ter uma carga enorme eles entrarem em campo, não é?
3: Bolas, tu já viste. Isto vai ser. Sabes que eu acho que isto vai ser um mundial de emoções. Por tudo aquilo que aconteceu, pelo que significa, por esta coisa que está a acontecer agora aqui em estúdio, que é estarmos a emocionar com isto tudo e estarmos a arrepiar com esta situação
1: toda. Joga Portugal,
3: toda.
1: Minha amiga.
3: Joga Portugal e joga Portugal com uma grande carga de emoção em cima.
1: É verdade,
3: portanto,
1: é
3: olha, temos a história na TV Guia, temos um jogo logo às 6 da tarde, temos muito que.
1: Há Sardinhoca em Sesimbra. Se calhar podemos ir todos.
3: Vamos embora, e há pelo menos Imperial, não é?
1: A bolo da flash é amanhã, não é?
3: Bolo da flash é amanhã.
1: Hoje é o bolo do Nau.
3: Depois cantamos os parabéns ao Nau, amanhã cantamos à flash. Isto é um espetáculo, sempre é festa.
1: E cantamos os parabéns à seleção,
3: mais nada.
1: Isso é que vai ser mais nada.
3: Em altas.
1: Luísa Jeremias, diretora da TV Guia da revista Flash. Um beijinho, Jeremy. Até amanhã.
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1: E toda a gente a dizer Portugal.
3: Portugal.
1: Tão lindo. Vai ser uma animação, não é? Assim esperamos. sei, não gosto de fazer prognósticos, não é? Como diz o outro, prognósticos só no final, não é? Mas eu estou aqui a torcer. Eu quero é que a malta se tenha entrega e respeito, ok? Isto vai correr.

0: Parece mesmo, não é? Mas não, Fleetwood Mac tem aqui um girinho, não é? Nick Fleetwood com o Lindsay Buckingham ao lado de Miley Cyrus. São 10h26, íamos às compras num instante. Se lhe parecer boa ideia, dá-lhe jeito agora. E a seguir arrancávamos para a ciência informativa. Tudo certinho? Vamos lá então.
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0: Síntese informativa está mais do que na hora. Avança. Entra em campo. Filipe Galamba.
3: Ficou totalmente destruída a fábrica de calçado em Margaride, Felgueiras, devido a um incêndio. O fogo que deflagrou esta quarta-feira foi dado como dominado. Eram 7:30 da manhã. A Aureliana Gomes está no local.
4: Bom dia. Neste momento, este incêndio que deflagrou por volta das 4:30 da madrugada está já em fase de rescaldo. Um incêndio que foi combatido por mais de 40 operacionais de várias corporações, nomeadamente de Felgueiras, Lousada, Vila Meã e também de Vizela. A fábrica de calçado que emprega mais de 100

0: funcionários está completamente destruída. É uma empresa, como dizia, de calçado e os funcionários estão praticamente todos à porta. Quando chegaram, perceberam-se da situação. Há instantes tentamos falar com alguns, mas que estão completamente desolados. Muitos deles a dizer-nos que já trabalhavam aqui há mais de 20 anos e que é uma tristeza aquilo que aconteceu. Estavam a chorar mesmo com toda esta situação. Estamos a falar de material altamente inflamável e foi, de resto, o pior inimigo no combate às chamas. Um combate que começou, como dizia, por volta das 4:30 da manhã e que acabou por destruir por completo uma fábrica de calçado em Padroso, no concelho de Felgueiras.
1: Aureliana Gomes, em Felgueiras. A GNR encerrou 9 lares ilegais em Lousada e retirou 11 idosos das instalações. 7 responsáveis foram detidos. A investigação aponta para suspeitas de crimes de maus-tratos a idosos, burla qualificada e fraude fiscal. As autoridades investigam ainda a morte de 4 idosos por alegada desnutrição. A notícia esteve hoje em análise no Crime à Lupa, aqui na Correio da Manhã Rádio. Carlos Anjos critica a falta de humanização de famílias e da sociedade no tratamento dado aos mais velhos.
2: Nós temos hoje um conjunto de famílias, não têm local para deixar o idoso, não, as casas são muito pequenas, não têm o marido e trabalham todos e não têm essa capacidade. E o que tu tens é, nos hospitais, 1/3 das camas são ocupadas por pessoas que foram idosos que foram abandonados porque as famílias não os foram buscar, e quando veio o Covid e quando veio agora esta crise, temos pessoas a ir buscar os velhos aos lares para lhe ficar com a reforma. E, portanto, nós temos aqui um ato de desumanização que começa na família e vai para os donos dos lares. E enquanto nós não mudarmos este chip e entendermos que temos que nos tratar todos bem uns aos outros, esta vergonha não vai mudar.
1: O assunto é hoje o principal destaque do Correio da Manhã, com a manchete 4 idosas mortas à fome em lares. O preço das casas mais do que duplicou na última década, tendo registado subidas de 2 dígitos no ano passado. O Banco de Portugal aponta que a expectativa das famílias de que os preços continuem a aumentar está a contribuir para a própria valorização do mercado. Ainda assim, a instituição não identifica sinais claros de uma bolha especulativa no setor imobiliário. Jornalista Bárbara Cardoso.
3: Se a perspectiva é que os preços continuem a subir, então esta profecia tende a tornar-se realidade. Esta relação sugere que os consumidores antecipam aumentos futuros com base na dinâmica recente do mercado, ao mesmo tempo que essas expectativas podem conduzir a decisões que contribuam para sustentar a procura. O estudo indica ainda que a perspectiva dos portugueses é que os valores dos imóveis subam mais do dobro do que aquilo que apontam as projeções. E para o Banco de Portugal, esta é a hora de investir. O supervisor concluiu também que há um forte desequilíbrio entre a oferta e a procura para as subidas que se têm registado.
1: Mais população em Portugal significa maior procura por habitação, o que exerce pressão sobre os preços. Ainda assim, o Banco de Portugal afasta para já sinais claros de uma bolha especulativa no mercado imobiliário. As bolsas europeias abriram esta quarta-feira sem uma tendência definida, enquanto os investidores aguardam a decisão da Reserva Federal dos Estados Unidos sobre as taxas de juro. Os mercados continuam também atentos à assinatura do Acordo de Paz no Estreito de Hormuz, prevista para sexta-feira. Vamos perceber como estão a negociar os preços do petróleo a esta hora com o jornalista Ricardo Jesus Silva.
4: Continuam em queda. O barril de petróleo de referência para a Europa está a desvalorizar cerca de 0,5% esta manhã, continuando aqui a negociar abaixo da marca dos 80 dólares por barril. Nas últimas 4 sessões, o preço do Brent já caiu cerca de 15%, com os investidores aqui a manterem-se confiantes de que o acordo anunciado entre os Estados Unidos e o Irão vai mesmo ser assinado na próxima sexta-feira e levar aqui a uma reabertura sem restrições e sem portagens do Estreito de Hormuz. As negociações para acertar os últimos detalhes continuam entre as delegações dos dois países e, de acordo com uma versão quase final do acordo que foi obtida por vários meios de comunicação internacionais, é expectável que o Irão venha a receber amplos incentivos financeiros com este acordo, o que inclui não só um fundo de desenvolvimento de 300 mil milhões de dólares, bem como o direito do Irão vender o seu petróleo nos mercados internacionais após a assinatura de memorando, o que vai aqui permitir colocar ainda mais crudo no mercado. No entanto, não se espera que a reabertura do Estreito de Hormuz seja acompanhada, pelo menos de forma imediata, de uma reposição dos fluxos normais de petróleo. Para isso acontecer, os analistas antecipam que sejam necessários vários meses, o que se deverá continuar aqui a refletir nos preços do petróleo.
1: O jornalista do Negócios, Ricardo Jesus Silva. Uma nova vaga de calor está prevista para a Europa, com impacto em Portugal.

0: Espanha, França e Reino Unido. A Comissão Europeia considera praticamente certo um episódio do El Niño entre 2026 e 2027 e alerta para possíveis impactos no clima e nos preços dos alimentos. O especialista em alterações climáticas Felipe Agostinho Lisboa corrobora estas previsões e alerta para os efeitos do aumento das temperaturas.
1: O El Niño é de facto um fenómeno natural, mas é um fenómeno natural que se soma às alterações climáticas, que se soma a um planeta que está a aquecer. E temos impactos diretos, vimos isso este inverno com as tempestades e com o comboio de tempestades sucessivas que afetou o nosso país, e estamos a ver isso agora, este ano, com as ondas de calor e com o risco que essas ondas de calor têm para o território nacional, seja para zonas urbanas, como também para os incêndios, que também quero deixar uma nota.
0: Em Portugal, as temperaturas podem aproximar-se dos 45 graus. Espera-se uma subida progressiva das temperaturas com noites tropicais em várias regiões. Portugal joga hoje às 6 da tarde frente à República Democrática do Congo. A estreia da seleção fica marcada por uma baixa de peso. Ruben Dias não está a 100% e por isso fica de fora do encontro. Cristiano Ronaldo recorreu às redes sociais para pedir apoio. Já o médio Bruno Fernandes diz que as idas à praia já estavam planeadas e que são feitas para benefício dos jogadores da seleção.
2: Foi algo que já estava planeado, algo que faz parte da adaptação também. Se não estivéssemos na praia, teríamos que estar fechados no quarto de hotel, o que não, provavelmente não é o melhor para a questão física, pelo facto de não termos tanta capacidade dentro do hotel para fazer mobilidade, para nos mexermos, para andar um bocado, e também para ter momentos de grupo, momentos em que podemos criar para além de boas memórias, um bom ambiente de grupo, com algumas brincadeiras, algumas palhaçadas, momentos mais tranquilos.
0: A seleção entra em campo às 6 da tarde. O relato é aqui, na Correio da Manhã Rádio.
3: É isso mesmo, é antes do jogo. Algumas brincadeiras, algumas palhaçadas, porque depois é para trabalhar.
4: Para trabalhar.
3: É isso que nós estamos aqui a fazer, desde as 6:30 da manhã, todos os dias. Isto de segunda à sexta. E tu, Luís Silva? Como é que anda esse trânsito, meu amigo? Está a trabalhar ou nem por isso?
5: Está melhor.
3: Aliás, sabes que ainda há pouco tivemos aqui algumas reações ao meu pico de especialista de trânsito, em que disse que daqui a pouco, às 6 da tarde, não se passa nada, não é?
5: Possivelmente não.
3: Portanto, a malta está toda abrigadinha à sombra a ver a nossa seleção. Vamos embora.
5: Ora, vamos avançar então aqui pela área de Lisboa, nesta altura com problemas ainda à passagem pela zona de Vila Franca de Xira. Tudo isto em consequência de uma situação de acidente que ocorreu ao quilómetro 23 da A1 e também a trabalhos que estão a decorrer e que já decorrem há vários dias e que têm prejudicado o trânsito em direção a Lisboa. Outra situação que merece destaque é a segunda circular, é palco de acidente no sentido Sacavém-Benfica. Este acidente ocorreu um pouco antes da saída para o Campo Grande e neste momento a fila está em iniciar-se na zona da Encarnação. Também prejudica o sentido oposto devido à curiosidade. Há paragens desde o eixo Norte-Sul e o Campo Grande. Ainda não está totalmente resolvido o acidente que ocorreu no eixo Norte-Sul no sentido Camarate Ponte 25 de Abril. Eu recordo que este acidente ocorreu próximo da saída para a segunda circular e, portanto, o trânsito ainda está bastante acumulado, praticamente desde o Lumiar. Outra situação difícil vive-se na A5, em direção às Amoreiras, à fila desde o Alto de Monsanto, e termino em Lisboa com a atualização da fila na A2 para a Ponte 25 de Abril, fila essa que começa na Baixa de Almada. No Porto, a esta hora, o cenário também é bastante mais positivo, no entanto, ainda se mantém a situação que temos vindo aqui a relatar ao longo da manhã, um acidente que envolveu um camião na A44, próximo de Valadares. Este acidente ocorreu no sentido Golpilhares-Freixo. Está a fazer com que haja corte de trânsito neste sentido da A44 e, por esse motivo, recomenda-se a alternativa pela A29 e pela A20. Última referência para a VCI, com filas em ambos os sentidos. No sentido Freixo-Arrábida, há paragens entre o Estádio de Dragão e as Antas. No sentido oposto, as paragens verificam-se entre o Campo Alegre e a saída para a Boa Vista. Atualiza apenas um acidente que está ainda em resolução. É na Via Norte, sentido Porto Maia, um acidente junto à fábrica da cerveja. Há trânsito demorado.
3: Sim, senhor. Luís

0: deixa-me dizer que foi um prazer ver-te todo equipado com a nossa seleção, a torcer pela nossa seleção, naturalmente. Ficas muito bem.
1: O calção.
0: O calção e da...
1: Está no tamanho não, ideal.
0: Quem reparou no calção foi a Mónica. Eu reparei só na mainha alta.
2: Bela perna. Não é para qualquer um, não.
0: E depois dizem que
1: não
0: são
1: verdes. Não posso comentar.
0: Temos cá a Ana da Borda da Sábado. É a seguir?
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0: Que horas são isto? Estamos a 22 minutos das 11 da manhã. É uma boa hora para irmos ao encontro da sábado. Deixa lá ver que horas é que são em Houston por esta hora. 4h38, exatamente. A camada já está a levantar. Melhor coisa, um pequeno almoço daqueles assim, bons, mesmo bons, para ganhar muita energia. É sempre um prazer recebermos aqui a Ana Taborda. O estúdio fica sempre muito mais... Por acaso não foi culpa da Ana Taborda, porque a Lara Afonso lembrou-se de pulverizar o estúdio, que é o que os espanhóis chamam guerra química.
2: Que era um
0: Não, foi ela que lembrou-se.
2: Tinha trazido uma pequena amostra para a gente.
1: Por isso é que eu estava a sentir aquela gosmazinha na garganta.
0: De facto, vi aqui, o que aconteceu aqui. Mas desculpa a chefe de redação da sábado. Ana Taborda, Ana, isto está entregue aos malucos, realmente.
2: Desde que fique claro que eu não tenho nada a ver com isso,
0: nada
2: está tudo
0: disso.
2: Bem.
0: Precisamos sempre dar assim um ar mais respeitável.
2: Começou mesmo muito cedo este ambiente de parvoíce.
0: Deste cedinho
2: mesmo.
0: Foi
2: difícil levantar esta manhã sem
0: dar um ar respeitável ao bom dia.
2: Exato,
0: e receber a Ana Taborda da revista Sábado, a chefe de redação. Ana, mais uma edição lindíssima, Sábado sai à quarta, em que falamos da religião, o poder e a influência dos movimentos católicos mais conservadores. O que é que a rapaziada da Sábado descobriu por aqui?
2: Olha, o que nós fomos fazer foi tentar fazer um retrato de alguns movimentos precisamente mais conservadores, como a Comunhão e Libertação, os neocatecumenais. Há várias fraternidades. Para dar um exemplo, em alguns destes movimentos celebra-se a chamada Missa Tridentina. E o Alexandre Malhado, que fez a reportagem, esteve em algumas missas em que o padre celebra a Missa de Costas, as senhoras estão de véu e se reza em latim. São missas contestadas até pelo Vaticano.
0: Exatamente.
2: E, portanto, o que tentámos perceber foi como é que estes movimentos...
0: Missas em latim não serão para todos, não é? Porque,
2: não, pois, para mim não são seguramente, pois, é difícil.
0: Não.
2: Como é que funcionam? Como é que atraem cada vez mais fiéis, não é? Vários deles têm colégios, há dois deputados do Chega, por exemplo, ligados a alguns destes movimentos. É um bocadinho tentar perceber numa altura em que há mais gente nas igrejas, e de facto nós já demos conta disso noutro artigo, como é que estes movimentos mais conservadores estão a funcionar agora. É o tema de capa. Mas há mais.
0: Mas há mais, muito mais, até porque há aqui eu vejo aqui uma nota, um dos temas que está na capa da Sábado, que é vegetarianos, cada vez mais pessoas voltam a comer carne e peixe por razões de saúde. Parece que não chega a comer os vegetais, não é?
2: É engraçado, porque eu não sabia, mas mais de 80% das pessoas
0: sabias,
2: no
0: mas
2: mundo...
0: podes ler na Sábado, sabia?
2: Podem ler, tudo na Sábado. Mais de 80% das pessoas que tentam ser vegetarianas no mundo acabam por desistir em algum momento.
0: Okay.
2: E nós temos vários casos de pessoas que eram vegans ou vegetarianas, e é possível ter uma alimentação vegetariana e vegan equilibrada, mas é mais complexo. Há mais regras, por exemplo, para manter os níveis de ferro adequados não podes tomar suplemento logo a seguir ao café ou um copo de leite. Pronto, e muitas vezes são regras difíceis e há pessoas que continuam a ter... déficits de várias coisas.
0: Carências,
2: é? Sim. E como a Vera Kolodzic, por exemplo, que foi vegetariana desde 2014, vegan desde 2019, e que este ano voltou a comer carne e se sente melhor.
0: É um bom ano para voltar a comer carne, não é? Posso a rir de quê? Não, estou a falar sério.
4: Estou-me a rir porque ainda bem.
0: Ainda
4: deve
0: bem.
4: Estar muito mais feliz.
0: Exatamente. Pois,
4: olha
0: atenção,
4: agora esta altura, bifanas
0: cada
4: e tudo.
0: Cada um tem que chegar à sua conclusão.
4: É uma boa altura para comer tudo.
2: Sardinhas, bifanas,
4: pregos.
0: Caracóis não é carne.
4: Febras.
2: Caracóis é.
4: Proteína animal.
2: Tudo que tem olhos.
0: Não deixe levar para este tipo de conversas. Vamos manter aqui o tom certo.
2: Há uma regra. Tudo que tem olhos e tudo que tem mãe.
0: É, ok. Os caracóis têm mãe.
4: É carcoeta.
0: Ana, não haverá.
2: Ana, desculpa.
0: Vamos lá dar. Atenção, que queremos manter este espaço da revista Sábado para dar a conhecer a capa de todas as semanas, ok? Pronto, que a Maria Henrique Espada não está aqui nisto que se está a passar.

0: Neste momento estamos... Queres falar de mais algum tema? Queres falar desta moda dos personal shoppers que
1: chegou
0: às casas de luxo?
1: Sim, okay. Os personal shoppers já são uma tendência em muitos países, por exemplo nos Estados Unidos, não é? Quando uma pessoa muda de estado para estado, um bocadinho mais complicado do que sair de Lisboa para Sintra, não é? Porque é mais longe, é mais diferente, mas neste momento estão também na Europa. Nós não temos valores certos em Portugal, mas por exemplo em Espanha contratar um personal shopper custa cerca 10 mil euros, pelo menos, e é uma pessoa...
0: Mensalmente ou é só...
1: Por cada casa.
0: Ah, por cada casa.
1: E não sei, se for uma casa muito boa, se calhar um bocadinho mais. Mas o que eles fazem é trabalham só do lado do comprador e procuram, veem as casas. Há um exemplo aqui de um português que era alto quadro numa multinacional no Médio Oriente, se não me estou a enganar, e que não tinha, queria comprar uma casa cá, mas não tinha disponibilidade profissional e, portanto, contratou uma empresa que viu tudo e que tomou inclusivamente conta da casa até para cá com a família.
0: Não era uma coisa que eu gostava de fazer. Eu depois das 11, normalmente, estou despachado, se quiserem confiar. 10 mil, não é? Porque a casa, portanto, fica essa ideia. Ana Tabordas, deste aqui uma excelente ideia e melhor ainda, deste-nos a conhecer a edição desta semana da Revista Sábado, que sai à quarta. Só dá-se que eu tenho de dizer isto. Muito obrigado.
1: Obrigada.
0: Até para a semana e para a semana vai ser melhor. Com mais juízo, está bem? Estamos malucos por causa da seleção. E cumprimentos a todos os colegas da Revista Sábado. Juntos neste acordar, porque aqui
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0: Do que é que vocês estão a rir? Mónica Peixoto
6: e Lara... Ainda estávamos na caracoleta. Estávamos
7: a falar da mãe do caracol.
6: E qual é que é a mãe da ameixa?
0: Deixa-me só dizer-te que...
7: A mãe da ameixa é a dona ameixa.
0: Deixa-me só...
6: Ah, não, não. É aquele grande que me chama, que eu não gosto muito.
7: Mexilhão?
6: Mexilhão. Esse é o pai. Esse é o pai. Não, é o pai. É o pai. É o pai. É o pai. Não, a mãe é que eu não conheço.
7: É a dona ameixa.
0: Oxalá.
7: Mexilhona? Dona Berbigona.
6: Mexilhona.
7: Dona Berbigona. Dona Berbigona.
6: Lambujinha.
7: Lambujinha também não é mau.
0: Oxalá. Oxalá. Voltemos a ter aqui. Alguém da Sábado, ok? Porque este momento foi um momento...
6: Volta, eu acho que ela volta. Ela volta,
0: é verdade.
6: Querida.
0: Olá, Lara Afonso.
6: Olá, Júlio.
0: Olha, difícil dizer isto. Olá, Lara Afonso.
6: Olá, Lara.
0: Olha, sabes que a Luísa Germigas estavam a dizer há pouco, é pá, se calhar podia vir aqui um Mastic Soul, porque fez a música com o Daniel Nascimento a propósito da seleção.
6: Portugal, pois.
0: Eu disse, pá, se calhar é com a Lara.
6: Olha, e nem de propósito. Tu sabes o que é que vamos ter aqui esta manhã?
0: Quem? É por isso que cá estás, minha amiga.
6: Eu.
0: Ah, é? Sim.
6: E então o que é que eu vou fazer? Eu vou revisitar.
0: Muito bom. Palmas. Espetacular.
6: Aqui
0: Lara, nós,
6: Lara com Lara.
0: Lara com Lara.
6: Tu
0: olha, saudades, com saudades
6: claro,
0: a Lara Marques. Com Lara Marques também, não é?
6: Já tem a nossa Laras. Lara, beijinhos para a nossa
0: para
6: Lara.
0: Lara.
6: As Laras, Lara. É verdade. Mas não, aqui o que é que eu vou fazer? Vou fazer uma. Aliás, vai ser um aqui entre nós. Eu vou fazer aqui uma correção à séria. Não é cá com Lara nem com a Jéssica. É com os nossos ouvintes.
0: O que é que se passa?
6: Porque primeiro vou fazer o convite através do 927794422 para que os nossos ouvintes, o convite é que os nossos ouvintes enviem mensagens de apoio à seleção. Hoje jogamos, é o nosso primeiro jogo no Mundial e portanto estamos em modo apoio à seleção.
0: Olha, o Cristianinho faz anos hoje, faz 16
6: anos.
0: Olha,
6: ainda por cima, estás a ver.
0: Se o Cristianinho quiser mandar
6: então,
0: uma mensagem para o,
6: isso
0: para o pai,
6: isso é que era, isso é que era.
0: Assim, ao tio Juliette e a Lara, dizer é para assim, pai, por favor, oferece-me hoje um ou dois
6: um grande presente.
0: Lá. Isso é que era bom.
6: E então, vou revisitar as músicas que ao longo do tempo marcaram as competições internacionais. Não vou especificar, obviamente, só os mundiais, mas sim europeu.
0: Nelinha,
6: mas olha, vai ser uma cronologia. Vou começar com a primeira. A primeira. Qual é que é a primeira?
0: A primeira é Vamos Lá Cambada.
6: Vamos Lá Cambada. E vamos revisitar essas músicas todas. Até aquela que, não sendo uma música oficial, até estava ligada a uma campanha publicitária, mas que ficou nos ouvidos de toda a gente. Queremos muito, menos ais.
0: Ah, menos ais, menos ais.
6: Seja, vamos passar um bocadinho.
0: Com o Carlão, não era?
6: Exatamente, vamos passar um bocadinho com os ouvidos das músicas da apoio à seleção.
0: Quando nós fomos campeões em que ano?
6: Desde 16. 2016.
0: Exatamente. Eu escrevi uma música, que era Portugal Alê, cantada por Miguel Gamero.
6: Está na internet.
0: Lubergue, exatamente.
6: Lubergue
0: com o Miguel Araújo, exatamente. Miguel, Miguel Araújo, não, perdão, com o Miguel Gameiro. Quem é que entrava mais? André Sardé. E foi o ano em que fomos campeões.
6: Não, o ano em que fomos campeões há uma particularidade.
0: Portugal Alê.
6: Foi o ano em que.
0: Foi mesmo com França.
6: Ó, Júlio, ouviste? O ano em que nós fomos campeões foi o ano mais rico também em músicas. Havia uma música oficial que era o Tudo Que Eu Te Dou.
0: Sim.
6: Mas que. A adesão não foi assim
0: muito grande.
6: Muito grande. Depois o Amor e Eletro também fizeram juntos Somos Mais Fortes. Acabou por ficar ali uma quase isto, um álbum isto de músicas de apoio à seleção. E eu acho que se calhar foi isso que fez com que nós trouxéssemos o caneco.
0: Isto vai dar uma grande conversa com a Lara Afonso depois das. Que é já a seguir, que é mesmo assim, entre nós com Lara Afonso na Correio da Manhã Rádio, depois das 11 da manhã. Mónica Peixoto, Luís Silva, Filipe Galamba, agora vocês trocaram, mudaram de sítios e isto fica tudo baralhado, ok? Filipe Galamba e Julio Toro, nós voltamos amanhã às 6h30, por cá Jéssica Oliveira e Lara Afonso. Até amanhã!

0: Olá, muito bom dia. Então, parece que estamos aqui juntinhos na Correio da Manhã Rádio. São 10h53. Vamos lá às notícias e o Grande Jornal das 11 com a Jéssica Oliveira.
1: Bom dia. Um incêndio destruiu uma fábrica de calçado em Margaride Felgueiras. As chamas foram dominadas pelos bombeiros que prosseguem as operações de rescaldo. A repórter Aureliana Gomes acompanha as operações e a preocupação dos funcionários desta fábrica.
2: A fábrica de calçado, que emprega mais de 100 funcionários, está completamente destruída. É uma empresa, como dizia, de calçado, e os funcionários estão praticamente todos à porta. Quando chegaram, perceberam-se da situação. Há instantes tentamos falar com alguns, mas que estão completamente desolados, muitos deles a dizer-nos que já trabalhavam aqui há mais de 20 anos e que é uma tristeza aquilo que aconteceu. Estavam a chorar mesmo com toda esta situação. Um incêndio, como dizia, deflagrou por volta das 4:30 da manhã. Ainda não são conhecidas as causas deste fogo. Esta empresa, que já vem de uma ou outra, está, como dizia, completamente destruída pelas chamas. Aqui ainda se fazem esses trabalhos de rescaldo que deverão demorar-se várias horas, isto porque estamos a falar de material altamente inflamável e foi de resto o pior inimigo no combate às chamas.
1: A repórter Aureliana Gomes a acompanhar as operações e a preocupação dos funcionários desta fábrica. Um homem de 28 anos está em risco de vida depois de ser atacado por um X-ato. O crime aconteceu esta noite no Lavradio, no Barreiro. O agressor está em fuga. A repórter Beatriz Ender está na rua onde o crime aconteceu ontem à noite e tem mais detalhes.
3: Conseguimos falar com alguns moradores que disseram que viram a ambulância mesmo aqui no local onde nos encontramos, aqui nesta rua, aqui mesmo parado à frente. E alguns deles dizem que este homem terá ido a um bar e as agressões ocorreram posteriormente, e este homem depois foi socorrido aqui nesta rua onde nos encontramos. Tudo aconteceu na noite desta terça-feira. O homem de 28 anos foi atacado com um X-ato e ficou gravemente ferido, ficou com ferimentos na cabeça e também na cara. Os meios de socorro vieram para o local e também as autoridades, mas quando aqui chegaram, o suspeito já tinha fugido, e a polícia agora está à procura deste suspeito, que está a monte. Não se sabe exatamente onde é que se encontra, mas sabe sim que a vítima ficou em estado crítico e teve de ser internada no Hospital de São José, onde permanece a lutar pela vida.
1: As autoridades investigam a ocorrência e tentam agora localizar o agressor, que será conhecido da vítima. O Tribunal de Santarém decretou prisão preventiva a um jovem suspeito de violar uma rapariga de 20 anos. Segundo o Correio da Manhã, o crime aconteceu a 27 de maio na casa do predador sexual em Rio Maior. O jovem foi detido e depois ouvido em tribunal. O juiz decretou a prisão preventiva. Na manchete do Correio da Manhã, 4 idosas mortas à fome em Lares. O jornal dá conta das buscas realizadas ontem pela GNR em Lousada, em 9 lares clandestinos. 7 pessoas foram detidas e são hoje presentes a juiz para primeiro interrogatório judicial no Tribunal de Penafiel. São suspeitas de maus-tratos, burla qualificada, sequestro, fraude fiscal e associação criminosa. Foram ainda indiciados por 4 crimes de homicídio. A Segurança Social encaminhou 11 idosos com idades entre os 78 e os 95 anos para lares legais ou para casas de familiares. Ricardo Portal, GNR de Faf, começa hoje a ser julgado por tráfico de droga. A reportagem a partir do Tribunal São João Novo do Porto é da jornalista Ana Silva Monteiro, que está a acompanhar a sessão.
4: Ricardo Portal, GNR de Faf, começa hoje a ser julgado aqui no Tribunal de São João Novo, no Porto, por tráfico de droga. Pelos mesmos crimes, sentam-se também aqui no banco deste tribunal a mulher e o irmão. Ora, este caso ficou conhecido em agosto do ano passado, à altura em que o GNR e o irmão tentavam tirar um contentor que

0: que tinha 1,3 toneladas de cocaína que estava escondida em peles de animais do Porto de Leixões, em Matosinhos, e tentavam levar esse produto para um armazém em Faf. Mas o Ministério Público acredita que estes arguídos se dedicavam ao crime desde 2022. Conseguiram lucrar muito dinheiro com estes crimes. Só Ricardo Portal e a mulher terão conseguido lucrar mais de 1,2 milhões de euros. Ora, como disse, o Ministério Público acredita que já que desde 2022 que se dedicavam a este crime. O certo é que em 2023 o GNR de Faf acabou por ser condecorado por ter travado uma rede de tráfico. Ora, já durante a investigação o GNR acabou por admitir estes crimes, mas tirou todas as culpas tanto da mulher como do irmão, ele que está na cadeia de Tomar, e será daí que vai ser trazido hoje aqui para o Tribunal de São João Novo. Também o irmão está preso, já a mulher está em liberdade. Agora falta saber se vão falar ou não aqui perante o coletivo de juízes do Tribunal de São João Novo no Porto.
1: Ricardo Portal, GNR de Faf, começa a ser hoje julgado por tráfico de droga. A reportagem a partir do Tribunal São João Novo no Porto foi da jornalista Ana Silva Monteiro. 2 dos 5 detidos pela GNR numa mega operação de combate ao tráfico de droga em Guimarães ficaram em prisão preventiva. Os suspeitos foram ouvidos ontem no TIC de Guimarães. Fernando Coelho.
2: Pertencem todos à mesma família, mas tiveram sortes diferentes. Os suspeitos foram presentes ao Tribunal de Instrução Criminal de Guimarães depois de serem detidos numa operação da GNR relacionada com o tráfico de droga no bairro de Gondar. Os suspeitos são investigados por integrarem o mesmo núcleo familiar, alegadamente ligado à venda de estupefacientes. No final dos interrogatórios judiciais, o Tribunal determinou a prisão preventiva para um homem e uma mulher, considerados os principais visados da investigação. Aos outros dois arguídos foram aplicadas apresentações diárias num posto policial. Um quinto suspeito, também do mesmo grupo familiar, encontrava-se em fuga há 2 anos e será presente a juiz do Tribunal de Penafiel, onde foi julgado num processo autónomo. Está indiciado por 2 crimes de tentativa de homicídio e por posse de arma proibida.
1: 2 detidos em prisão preventiva por suspeita de tráfico de drogas. O detido que estava em fuga à justiça por suspeitas de homicídio vai ser ouvido em tribunal noutra altura. A Seleção Nacional estreia-se no Mundial de Futebol 2026 às 6 da tarde, hora de Lisboa. Começa o Portugal-República Democrática do Congo em Houston, no Texas. O jogo conta com relato aqui na Correio da Manhã Rádio. A seleção chegou ontem a Houston e de madrugada o selecionador fez a antevisão da partida anunciando uma baixa de peso.
3: O Rubén Dias não está 100% para amanhã, então não está apto para o jogo. Não é o momento de arriscar, está a trabalhar individualmente e acho que faz sentido continuar com a recuperação.
1: Roberto Martínez negou haver várias vozes na seleção.
3: Precisamos de crescer e mostrar que estamos preparados para continuar, mas faz sentido que o nosso presidente, que o nosso capitão, falem do sonho. Eu também tenho o sonho e temos o mesmo. Mas a minha responsabilidade é mostrar que o Mundial ganha-se racionalmente e como um caminho muito bem marcado. Então, nós estamos a falar de diferentes vozes. Há uma voz geral e depois há uma voz chata, que é racional, explica o caminho e que utiliza a experiência do terceiro Mundial, de muitos jogos na seleção, mas esta é uma voz.
1: Quanto à notícia avançada pela imprensa britânica de que vai deixar a seleção portuguesa após o Mundial, Roberto Martínez diz que não é notícia. E noutros jogos do Mundial, logo à noite, começa o Inglaterra-Croácia. E ainda dentro do tema do Mundial de Futebol, o Departamento de Estado norte-americano está a tentar ajudar a mãe do guarda-redes de Cabo Verde a ir aos Estados Unidos. Depois do empate frente à Espanha, vozinha lamentou o facto da mãe não ter conseguido ver porque não tem como pagar 15 mil dólares pelo visto.

0: e ainda está a tratar do passaporte. A CNN Sports, um responsável do Departamento de Estado norte-americano, disse não ter registro de um pedido de visto em nome da mãe do guarda-redes de Cabo Verde. Os familiares dos jogadores das seleções têm direito a vistos especiais e, por isso, o Departamento de Estado norte-americano está a tentar contactar a família de Vozinha para ajudar a mãe deste guarda-redes a entrar nos Estados Unidos e também a ver o filho no Mundial.
1: Oh, tão bom! Foram aqui as notícias, o Grande Jornal das 11, com a jornalista Jéssica Oliveira. Agora é que dizer... Bom dia, com muita alegria.
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1: Ora, conto mesmo. Eu e a seleção, nós todos contamos com a seleção, é isso. Hoje estamos em modo seleção nacional, hoje joga Portugal e, portanto, vamos dedicar-o aqui entre nós a apoiar. Vamos falar aqui um pouco também da história musical em torno das competições internacionais, não especificando ou por outra, não escolhendo exclusivamente os mundiais, mas vamos falar do europeu, do mundial e as músicas que marcaram e que marcam também esta onda de apoio que fazem todo o sentido, não é? Músicas que acabamos por saber de cor e que cantarolamos em uma só voz, e isso é maravilhoso. Essa das coisas mais bonitas das competições internacionais é que nos junta a todos os apaixonados por futebol, mas acima de tudo aqueles que gostam tanto do nosso país, o nosso Portugal. Aproveite então o 927794422 e envie a sua mensagem de apoio. Vamos lá juntinhos apoiar a nossa seleção. Como por exemplo.
6: Olá, CM Rádio.
1: Olá.
6: Aqui fala o Manel, imigrante português, diretamente da Holanda.
1: Oh.
6: Quero dizer, de coração, porque o corpo está cá, mas a alma está toda vestida de vermelho e verde. Aqui na Holanda eles têm tulipas, bicicletas e queijo, mas hoje, meus amigos, eu só quero é bacalhau. Nacional e a nossa seleção ter respeito. Já avisei os vizinhos, se Portugal marcar, não é terremoto. Sou eu a saltar no sofá. Um grande abraço e força Portugal!
1: Oh, muito obrigada, força Portugal, muito obrigada. Adoro este espírito de união e faz-me mesmo ficar muito feliz.
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1: E em cmradio.pt, onde quer que esteja, à distância de um clique. Faça então como este nosso ouvinte da Holanda e envie a sua mensagem de apoio à seleção. Vamos todos juntos, numa só voz, gritar Portugal, Portugal, aqui.
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1: Aqui entre nós. Muito bem. Então, aqui entre nós, comigo Lara Afonso, hoje também com a Jéssica Oliveira, vamos viajar pela história da Seleção Nacional através das músicas que a acompanharam ao longo das últimas décadas. Algumas foram escolhidas oficialmente, outras nasceram do coração dos adeptos, e há uma então agora, este ano, super viral. Mas umas ficaram durante um verão, outras atravessaram gerações, e ao longo desta hora vamos recordar os hinos que marcaram Portugal dentro e fora das quatro linhas. Então, vamos lá começar. Como é que tudo começa, vá? Na realidade, as músicas oficiais, ou de certa forma as músicas que ficaram ligadas a estas competições, começaram ali por 1984. É isso mesmo. Portugal regressava a um campeonato da Europa e o entusiasmo era gigante. Numa altura em que ainda não existiam hinos oficiais para cada competição, Herman José e Carlos Paião deram voz à alegria dos adeptos com uma música que se tornou um símbolo daquela geração. Está a ver qual é? Está? Veja lá se não é esta aqui. Oh, isso. Vamos todos juntos? Vamos lá, cambada, na Correio da Manhã Rádio 11 e 7. Esta foi das primeiras, se não a primeira, pelo menos a mais conhecida, 1984. Olá.

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1: Espero que esteja a cantar com a Correio da Manhã Rádio e o Hermano José e Carlos Paião com esta música. Deram voz à alegria dos adeptos com uma música que então que se tornou um símbolo daquela geração. Mas é que verdade é que voltaram a ganhar destaque em 2024 quando se assinalaram os 40 anos do Euro, 1984. A primeira grande campanha da seleção portuguesa era na Era Moderna. Que maravilha, que maravilha. Muito bom, acabámos aqui então de recordar aquela que se calhar foi a primeira música de apoio à seleção nacional.
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1: Depois voámos em força para 2004, é isso mesmo. Portugal organiza o Campeonato da Europa e vive então um dos verões mais marcantes da sua história futebolística. Entre bandeiras nas janelas e as ruas pintadas de verde e vermelho, uma canção ecoava por todo lado e era impossível não cantar. Qual é? É essa mesmo, Nelly Furtado. Vamos ouvi-la e recordar com toda a emoção esta força.

Aqui a Nelly Furtado, estamos a recordar as músicas que marcaram e que vão marcando as competições internacionais da nossa seleção nacional. É que a Nelly Furtado ganhou em força com esta extraordinária música que nos marcou realmente a todos.

0: Cristiano Ronaldo, que maravilha. Eu estou entusiasmadíssima. Espero que sim. E como dizia, estamos então aqui a recordar algumas das músicas, umas oficiais, outras mais ligadas até a campanhas publicitárias, como é o caso da música que se segue. O Euro 2004 deixou-nos mais do que um hino. Houve uma campanha publicitária que se transformou num verdadeiro fenómeno nacional e entrou diretamente para a memória coletiva dos portugueses. Aposto que ainda hoje sabe a letra desta aqui. Vamos lá ver um bocadinho.
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0: Aposto que está aí a cantar no carro esta grande música que também fez parte do apoio à seleção. Estava mais ligada realmente a uma campanha publicitária, mas a verdade é que toda a gente cantou. Eu penso que foi nesta altura que se introduziram as vuvuzelas, se não estava bem perto. Foi assim a loucura e toda a gente queria... Portugal cantava numa só voz. E continuamos a querer muito, muito, muito mais, muito mais. Hoje em dia de apoio à seleção. Hoje, que é sempre, na verdade, mas hoje com mais destaque porque é dia de jogo. Continuamos aqui deste lado e aproveito também para lhe pedir as suas mensagens de voz de apoio à seleção 927794422 927794422. Aqui entre nós. É isso mesmo, aqui entre nós continuamos então a fazer esta visita musical ao longo dos anos nas competições internacionais. Já aqui falámos da primeira, o Vamos Lá Cambada, de Herman José e Carlos Paião, depois Nelly Furtado com A Força, agora esta música Menos Ais Quer Mais, e agora vamos passar para 2016. Chegámos a 2016. Portugal, aqui nesta altura, prepara-se então para disputar o europeu de França, e a Federação Portuguesa de Futebol escolhe como música oficial uma adaptação de um dos maiores clássicos de sempre, de Pedro Abrunhosa. Era a aposta oficial para embalar o sonho português. E acho que tocou no coração de todos, mas este ano foi rico em música e não só. Já lá vamos, vamos ouvir então Tudo o que eu te dou, Somos Portugal.
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0: aqui entre nós.
1: Ai meu Deus, que emoção, é ou não é? Só de ouvir uma pessoa fica arrepiada. E este é também um dos grandes objetivos de juntarmos a música a estas emoções todas, que só quem está lá e quem vibra com o elevar o nome do nosso país é que sente, não é? Eu acho que em Portugal todos nós somos emotivos, não é? E vivemos o futebol e vivemos esta vontade e capacidade de união de uma forma extraordinariamente única. Somos nós, somos Portugal, já dizia a música.
2: Olá, eu sou a Gabriela, falo-vos de Tondela.
1: Olá.
2: E hoje estamos todos aqui em casa a torcer pela seleção. Força, Ronaldo! Um beijinho para todos, beijinhos à CM Rádio.
1: Oh, um beijinho! Que bom. Estamos aqui a receber, de facto, muitas mensagens no WhatsApp da Correio da Manhã e Rádio 927794422 a apoiar a seleção. Vai mais uma?
3: Olá, eu sou o Júlio, sou de Coimbra. E eu estou mesmo a apoiar a nossa seleção. Acredito que vamos vencer hoje contra o Congo. Vamos ganhar ali 2-1, vá, 2-1. Um do Ronaldo e outro do João Félix. E acredito mesmo que vamos chegar à final. E quem saiba até com jeitinho, vencemos este Mundial. Vamos todos a apoiar. Sim!
1: Sim! É isso mesmo, é isso mesmo!
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1: E já que falámos do jogo de hoje, há que dizer...
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1: É isso mesmo, é para acompanhar ao segundo aqui na Correio da Manhã Rádio, na CMTV. Juntos somos mais fortes. E nem de propósito, porque em 2016 havia uma outra canção a conquistar os portugueses. Ora, não sendo oficial, os Amor Eletro lançaram um tema cheio de energia e união que rapidamente ganhou espaço entre os adeptos e até em algumas transmissões televisivas. E o título dizia e diz tudo. Aqui vai disto. Amor Eletro, somos juntos, somos mais fortes. Assim aqui é 11h23, está na Correio da Manhã Rádio. E aqui estamos em modo apoio Seleção Nacional, através da música, falando um pouco da história das músicas de apoio à nossa equipa, de apoio a Portugal.

0: Carrega!
1: Carrega! CR7, bora, bora, bora!
2: Bora, Portugal! Bora!
3: Para cima deles!
2: Portugal! Portugal!
4: Quem tem os melhores ouvintes no mundo, quem é? É isso mesmo, estamos aqui então a celebrar, já estamos a celebrar, porque só o facto de estarmos realmente juntos somos mesmo mais fortes. E portanto, em 2016 aconteceu aquilo que era praticamente impossível, não é? A 10 de julho de 2016, Portugal torna-se campeão da Europa. Curiosamente, não foi nenhuma das músicas oficiais que ficou para a história. Durante a festa da conquista, os jogadores adotaram espontaneamente um clássico dos chutos e pontapés e a partir desse momento aquela canção passou a ser muito mais do que uma música, tornou-se num símbolo da seleção nacional e ouve-se assim. Sim, é aquela. Chutos e pontapés na corrida da minha rádio, a minha casinha.

0: Eu, nós queremos fazer aquilo que ainda não foi feito. É isso mesmo que estamos aqui a incentivar.
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0: E agora vamos mesmo para as notícias. Está na hora. A Ciência Informativa com a edição da jornalista Jéssica Oliveira. Bom dia, Jéssica, mais uma vez.
5: Bom dia, hoje é dia de jogo da seleção. Rubén Dias falhou o treino e trabalhou à parte dos colegas. O defesa não está apto para o jogo de estreia de Portugal no Mundial frente à República Democrática do Congo. Já o médio Bruno Fernandes diz que as idas à praia já estavam planeadas e que são feitas para benefício dos jogadores da seleção.
6: Foi algo que já estava planeado, algo que faz parte da adaptação também. Se não estivéssemos na praia, teríamos que estar fechados no quarto hotel, o que não, provavelmente não é o melhor para a questão física, pelo facto de não termos tanta capacidade dentro do hotel para fazer mobilidade, para nos mexermos, para andar um bocado e também para ter momentos de grupo, momentos em que podemos criar, para além de boas memórias, um bom ambiente de grupo, com algumas brincadeiras, algumas palhaçadas, momentos mais tranquilos.
5: Portugal estreia-se esta quarta-feira no Mundial 2026 frente à República Democrática do Congo. A seleção nacional entra em campo às 18h e o relato é aqui na Correio da Manhã Rádio. 9 anos depois da tragédia de Pedrógão Grande, ainda há 228 mil euros em donativos por utilizar. O dinheiro foi angariado depois dos incêndios de 2017, que provocaram 66 mortos, mais de 250 feridos e destruíram centenas de habitações e empresas. De acordo com a União das Misericórdias Portuguesas, o montante está parado no banco, mas tem sido difícil encontrar projetos que cumpram os créditos de transparência e respondam às necessidades reais das populações afetadas. Nos últimos 2 anos, não foi gasto um único cêntimo desta verba. A instituição garante que está a avaliar soluções para aplicar o dinheiro em iniciativas que possam beneficiar as comunidades

0: atingidas pelos incêndios. Durante uma reunião bilateral à margem da cimeira do G7, Donald Trump afirmou que estão a acontecer coisas positivas nas negociações com o Irão e que o Estreito de Hormuz deverá estar totalmente aberto até sexta-feira, sem taxas. Em resposta, o ministro dos Negócios Estrangeiros, iraniano, sublinha que só haverá acordo se terminar a ocupação israelita no Líbano. Estamos a aproximar-nos sexta-feira, dia em que deverá reabrir o Estreito de Hormuz. O canal Now assinala hoje 2 anos de emissão. O canal da Mídia Livre está na posição 9 das plataformas de cabo, com um crescimento contínuo de audiência. Para assinalar o 2º aniversário, o Now estreia uma nova imagem e grafismo. O canal agrega conteúdos da Sábado, do Negócios, do Record e também da Máxima. A terminar, dar conta de que uma nova vaga de calor está prevista para a Europa, com impacto em Portugal, Espanha, França e também Reino Unido. Em Portugal, as temperaturas podem aproximar-se dos 45 graus. Espera-se uma subida progressiva das temperaturas, com noites tropicais em várias regiões.
1: E hoje, que vai ser uma noite quente também, mas eu espero que de quente de alegria, não é assim? Foram as notícias com a Jéssica Oliveira. A síntese informativa, tarde a nada também. Vamos estar em simultâneo com o Grande Jornal da Tarde, a televisão e a rádio juntas numa só.
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1: É mesmo para acompanhar o Mundial na Correio da Manhã Rádio ao segundo.
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3: É isso mesmo, que é exatamente onde está, aqui na Correio da Manhã Rádio, 11h37, 90.4 na Grande Lisboa, 94.8 no Grande Porto e em cmradio.pt, onde quer que esteja. Ora, o Aqui Entre Nós hoje está dedicado às músicas que fizeram história também com a história do futebol português, da seleção nacional nas competições europeias, tanto nas competições internacionais, tanto na Europa como no Mundial. E, portanto, estamos aqui a revisitar essas músicas, contando a história, e começámos em 84 com o Vamos Lá Cambada, com o Herman José e também Carlos Penhão. Agora já estávamos em 2016 e ficámos com a música da Casinha, não é? Que toda a gente cantou. E aquela vitória, meu Deus, soube-nos pela vida e claro que queremos mais, muitos mais. Estamos também a pedir o apoio dos nossos ouvintes através do nosso WhatsApp 927794422. O que querem dizer para a seleção? Fica aqui a janela aberta.
4: Olá, eu sou a Diana e sou de Leiria e tenho a certeza que hoje a seleção vai ganhar o jogo e esta vai ser a primeira vitória de todas até chegarmos ao dia 19 de julho.
3: Yay! Acho muito bom.
5: Boa tarde, CM Rádio. Estou aqui com a minha amiga Paula. Estamos em viagem, mas vamos parar na Fanzone em Vila Nova de Gaia. Oh, Joana, já viste aquele ecrã para ver os abdominais?

0: Ronaldo. Vai ser incrível. Hoje o Ronaldo marca 4, porque se o Messi ontem marcou 3, nós temos de ficar sempre por cima da Argentina e do Messi. Força, Portugal! Vamos estar lá para apoiar em direto. Também para a CMTV.
1: Oh, carrega Portugal! Que maravilha, que maravilha. Os melhores ouvintes do mundo estão aqui na Correio da Manhã Rádio. Faça o mesmo e envie a sua mensagem para o 927794422. Estamos à sua espera. Agora vamos então voltar à história musical. E vamos para quando? Vamos para 2020. É isso mesmo. Depois da conquista europeia de 2016, surgiram novas gerações de jogadores e novos desafios. Para o europeu de 2020, disputado em 2021, a mensagem era clara: confiança, união e ambição. E quem é que apareceu? David Carreira. David Carreira trouxe aqui uma música com tudo. Foi com tudo. Ludmilla, Julia B e Preto Show. Aqui com David Carreira e a música Vamos Com Tudo. Na Correio da Manhã Rádio, muito bom dia aqui entre nós, 11h39. Cá estamos nós a apoiar a Seleção Nacional. Força Portugal!

2021, David Carreira trazia esta música para apoiar a seleção. Vamos com tudo. É isso! Vamos apoiar a nossa seleção. Hoje é dia de jogo, Portugal vai dar tudo. E nós

0: A Correio da Manhã Rádio vai estar aqui a acompanhar tudo ao segundo para que nada lhe falte e há que sintonizar sempre a sua rádio.
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0: E em cmradio.pt, à distância de um clique onde quer que esteja, como por exemplo esta nossa querida ouvinte.
3: Bom dia.
0: Bom dia.
3: Rádio Correio da Manhã. Aqui é a Sofia, diretamente da Bélgica.
0: Olá, Bélgica!
3: E logo, certamente que vamos ganhar e estamos aqui a apoiar a seleção.
0: Uhum.
3: E um beijinho grande para todos os portugueses no mundo da família Natis. Força Portugal!
0: Força Portugal! Obrigada, Sofia, obrigada por esta mensagem e, de facto, cmradio.pt, à distância de um clique, onde quer que esteja, também pertíssimo dos portugueses que estão espalhados pelo mundo inteiro e é tão bom. Agora vamos ao cuidado com a carteira e, tarde nada, voltamos com mais música de apoio à seleção.
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4: Agora, há uma boa notícia, Camilo, é que o petróleo caiu abaixo dos 80 dólares e parece que toda a gente começa a ficar assim confiante, não é? O que vai mudar aqui a equação da energia e dos preços, não é?
5: Eu estava mesmo agora, antes de começar o programa,
4: sim,
5: a verificar as cotações internacionais.
4: Uhum.
5: E chegou ali aos 78 e qualquer coisa. Primeira pergunta, é surpreendente? É.
4: Uhum.
5: E eu confesso que não estava à espera de uma queda tão acentuada e, sobretudo, tão rápida.
4: Antes de começar tudo isto, estávamos enquanto 60 e qualquer coisa, não era?
5: Antes de começar o quê?
4: O conflito.
5: Sim, não estava, estava encostado nos 70.
4: Nos
5: já
4: 70.
5: Teve a 70 no princípio do ano,
4: exatamente,
5: depois subiu.
4: Uhum.
5: E subiu porque já havia uns países da OPEP que decidiam fazer cortes na produção e por aí adiante. Agora, isto de facto, se continuar assim, primeiro, não é sustentável continuarmos a esperar quedas estão pronunciadas nas próximas semanas, porque a base já está muito próxima, não é? Em segundo lugar, é preciso não esquecer que isto é tudo feito com base em expectativa de que o acordo pegue e que o Estreito de Hormuz abra. Em terceiro lugar, isto, se se mantiver, pode alterar completamente as expectativas? Pode. E se calhar, teremos que fazer alguma revisão da expectativa de que 2027 ainda pode ser um ano que corra não muito bem. E eu explico porquê. Tu vais ter, se tudo isto correr bem, tu vais ter no próximo ano um excesso de oferta sobre a procura. Olha para os últimos meses. Tu tens uma desaceleração na Europa, tens uma desaceleração na China e noutras regiões, noutras geografias, na própria Ásia. Portanto, só isto permitiu que mais petróleo estivesse disponível no mercado. Agora imagina o que é se de um momento para o outro os Emirados Árabes Unidos recuperam a capacidade de exportação, o próprio Irão, e com uma situação de menor consumo no mundo. E além de mais temos outras coisas, novos projetos, eu já tinha explicado isto aqui há umas semanas, novos projetos em África, por exemplo, na Namíbia, na Nigéria, e tens do Brasil na Guiana. E, portanto, de um momento para o outro pode entrar mais 2 ou 3 milhões de barris para o mercado, o que configuraria uma situação de excesso de oferta. E nessa altura pode ter acesso a uma coisa, ou os países produtores começam a fechar as torneiras, ou então o preço vem por ali abaixo. Ou seja, nós podemos ter rapidamente uma alteração de todo o cenário, que é uma coisa que eu não esperava, devo dizer, tenho que rever a minha teoria, não esperava há poucas semanas. E depois isto leva-nos à última questão, Júlio, que é, se confirmar, vai abrandar as expectativas de inflação? Vai, seguramente.
4: Muito
5: e
4: bem.
5: Agora vai ser curioso ver o que é que o BCE e o FED vão fazer nas próximas semanas.
4: É uma boa notícia, isto é um sinal.
5: É uma boa notícia.
4: Um sinal para a nossa seleção. Nos dar também outra boa notícia no final do dia. Grande abraço, Camilo. Até amanhã, meu amigo.
5: Grande abraço, até amanhã.
4: Até amanhã, até amanhã.
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0: 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Hoje é dia de jogo.
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1: É tudo ou nada, e já que falamos em tudo ou nada, há que ainda...
2: Olá, caros ouvintes. Só queria dizer que estou aqui para apoiar Portugal com toda a força. Acredito mesmo que a nossa seleção vai com tudo e temos tudo para fazer um grande jogo. E com certeza que o Cristiano Ronaldo vai marcar um golo. Vamos lá, Portugal. Bora para mais uma Copa.
1: É isso, é isso, é isso. Os melhores ouvintes do mundo. Pois bem, aqui entre nós desta manhã foi dedicado à história musical que foi ficando bem marcada através destas competições internacionais que levam Portugal lá fora através do desporto, do futebol em particular. E falámos aqui desde Vamos Lá Cambada e agora... Imaginem, do Vamos Lá Cambada ao É Tudo ou Nada, passaram mais de 40 anos de emoções, memórias e canções. E algumas foram escolhidas oficialmente, outras foram escolhidas pelo povo, por nós. Mas todas contam um pouco da história da nossa seleção. E há algo que o futebol nos ensina, é que as vitórias passam, os jogos terminam, mas a música... As músicas ficam para sempre. Força Portugal! E aqui vai disto, a música É Tuga ou Nada. É a música deste ano. Força Portugal, Correio da Manhã Rádio. Estamos todos juntos, porque juntos somos mais fortes. Viva Portugal!
3: Sim!

0: É tudo ou nada, esta é a música oficial da seleção. Está na hora de irmos para o simultâneo com o Grande Jornal da Tarde. Estamos em modo Portugal, sim, estamos em modo apoio Seleção Nacional. Hoje é dia de jogo, para acompanhar também ao segundo, né, Correio da Manhã Rádio. Aqui Sam the Kid, Sir Scratch, Jason, Bispo e Papillon na Correio da Manhã Rádio. Esta é a música de apoio, é tudo ou nada. E agora sim, simultâneo com o Grande Jornal da Tarde na Correio da Manhã Rádio.
1: Um horror em lares do norte do país que levaram a GNR a uma mega operação. Quatro idosas morreram à fome nestas unidades ilegais que cobravam 800 euros por mês a cada utente. Há sete detidos, vão ser hoje interrogados.

0: Um homem ficou gravemente ferido, foi esfaqueado com um X-ato no Barreiro. O agressor está em fuga e a ser procurado. Violento incêndio atingiu uma fábrica de calçado em Felgueiras. Acompanhamos as operações no local no Grande Jornal. 9 anos depois da tragédia de Pedrógão Grande, ainda há mais de 200 mil euros em donativos que estão parados no banco. Hoje, há homenagens às vítimas da tragédia. Os autarcas das zonas afetadas temem agora a repetição da desgraça. Portugal estreia-se hoje no Mundial contra a República Democrática do Congo. O jogo realiza-se esta tarde. Fazemos a contagem decrescente com todas as novidades no Grande Jornal, que vai começar agora. Bem-vindos ao Grande Jornal. Revelamos novos dados sobre os idosos encontrados sem condições, presos em residências ilegais no norte do país. As vítimas que estavam nos lares dos horrores foram forçados a dormir no chão, mal alimentados e agredidos com vassouras. Não tinham assistência médica, não tomavam os medicamentos. 4 morreram na sequência dos maus-tratos. Esta rede criminosa era chefiada por uma mulher que contava com a ajuda do companheiro, das filhas e ainda de uma irmã. Aos familiares mostravam uma habitação com todas as condições, uma residência sénior modelo. Mas depois, os idosos eram transferidos para casas sem licença e sem os mínimos necessários para garantir o bem-estar das vítimas. 15 idosos chegaram a dormir no chão, passavam horas trancados em caves e sem qualquer tipo de acompanhamento. Eram regularmente amarrados e dopados, agressões e insultos também eram comuns. Os 7 detidos nesta grande operação da Guarda Nacional Republicana são hoje presentes a um juiz. Vamos acompanhar os interrogatórios em direto a qualquer instante no Grande Jornal. Para já também a marcar o dia, um incêndio que atingiu uma fábrica de calçado em Felgueiras deixou um rastro de destruição. A Aureliana Gomes faz o ponto da situação no local.
1: Boa tarde, uma fábrica de calçado ficou totalmente destruída pelas chamas num incêndio que deflagrou por volta das 4h38 da manhã. Quando os bombeiros de Felgueiras chegaram ao local, o edifício estava totalmente tomado pelas chamas. A principal dificuldade no combate foi a carga térmica.
2: Tivemos um alerta de incêndio pelas 4h38. Na chegada ao local, o edifício já estava totalmente tomado pelas chamas, na qual tivemos que pedir apoio de várias corporações vizinhas para dar apoio, quer a Lixa, Lousada, Vizela e Vila Meã, em que conseguimos dominar o incêndio por volta das 6 da manhã, entrando a rescaldo por volta das 7h30. Habitações nunca estiveram em perigo. Adjacente ao edifício encontrava-se uma empresa paralela na qual conseguimos fazer a proteção, em que o objetivo foi atingido.
1: Sérgio Lemos, o adjunto dos bombeiros de Felgueiras, aqui a explicar as principais dificuldades no combate a este fogo que envolveu mais de cerca de 40 operacionais de várias corporações, nomeadamente da Lixa, Lousada, Vizela e Vila Meã. Ora, o incêndio foi dominado por volta das 6 da manhã e em rescaldos esteve durante praticamente todo o dia com operacionais aqui no local. Uma fábrica de calçado que empregava cerca de 130 funcionários que estavam à porta da empresa esta manhã, desolados e tristes com toda esta situação. Há funcionários que trabalham aqui há mais de 20 anos, numas outras instalações, passaram para este edifício há cerca de 3 anos, um edifício com todas as condições, diziam-nos eles, e agora estão a ver o que vai ser do futuro. Ainda assim, o Presidente da Câmara também, que esteve aqui no local, Nuno Fonseca, disse que acredita que esta situação vai ser resolvida e que estes funcionários manterão os empregos.
0: 9 anos depois da tragédia de Pedrógão Grande, ainda há mais de 200 mil euros em donativos que estão parados no banco. A CMTV percorre as zonas afetadas, testemunha aquilo que ainda há por fazer tantos anos depois.

0: Mensagens em direto já a seguir no Grande Jornal. Está a ser procurado o agressor de um homem de 28 anos, atacado com um X-ato no Barreiro. A reportagem no local é da Beatriz Ender.
1: Um homem de 28 anos foi agredido ontem à noite no Barreiro, aqui na rua Alves da Cunha, e ainda há marcas no chão destas agressões. Foi com um X-ato e este homem ficou com ferimentos graves, tanto na cabeça como na cara. O suspeito, quando as autoridades chegaram ao local, já tinha fugido e encontra-se a monte. Agora a investigação está a decorrer para tentar encontrar este homem. De acordo com testemunhas que estavam no café na altura em que ocorreram estas agressões, o que foi dito é que ocorreram depois do jogo França a Senegal, e tanto a vítima como o agressor estariam embriagados, de acordo com esta testemunha, que não quis ser identificada, com quem falámos, deu vários golpes na cara e na cabeça do homem e depois acabou por fugir. Os meios de socorro ainda vieram para o local. Este homem foi socorrido no local e depois foi transportado para o Hospital de São José, onde permanece em estado crítico, com graves ferimentos na cara e também na cabeça. E de resto, agora a PSP está encarregada deste caso e está aqui a investigar para tentar encontrar o agressor, que se encontra à monte.
0: Um bebê nasceu numa ambulância em Lagos. O Rafael Domingos está com os bombeiros que fizeram o parto. Rafael, boa tarde. O que é que te contam? Como é que tudo aconteceu?
2: Boa tarde. É isso mesmo que vamos tentar perceber aqui com o Pedro Paiva, o graduado de serviço aqui dos bombeiros de Lagos. Éramos para falar com destes dois bombeiros que realizaram este parto, mas não foi possível e, portanto, aqui o graduado de serviço dos bombeiros de Lagos vai-nos explicar que alerta é que receberam esta madrugada para esta situação. Muito bom dia. Pergunto-lhe então isso, que de facto, que alerta é que receberam, e vocês já estão também mais habituados para estas situações, que tipo de formação é que também têm nesta área?
3: Sim, muito bom dia. O Corpo de Bombeiros de Lagos foi acionado através do Centro de Orientação de Doentes Urgentes do Algarve, do Instituto Nacional de Emergência Médica, por volta das 5h21 da manhã, para uma doença súbita envolvendo um feminino em trabalho de parto. Fizemos encaminhar para o local uma ambulância de socorro com dois tripulantes, o bombeiro de primeira, José Vitória, e a bombeira de terceira, Juliette Madeiros, que confirmaram, após a avaliação, que se tratava de uma vítima em trabalho de parto, e tentaram acionar, através do Centro de Orientação de Doentes Urgentes, apoio diferenciado para, no caso de acontecer o parto, pudessem estar com a equipa de apoio médico no local. Não havendo essa possibilidade, ou seja, houve a indisponibilidade de meio diferenciado ser acionado para esta ocorrência, a equipa iniciou o transporte para o Hospital de Portimão, mas pelas 6h10, na zona da Retunda da Penina, relativamente perto do hospital, foi mesmo necessário interromper a marcha de transporte e assistir ao parto. Neste caso, nasceu um bebê, o Henrique, certo? Correu bem. Após o parto, foi prestado todos os cuidados, quer à mãe, quer ao bebê, por parte desta equipa. E, efetivamente, após a avaliação, confirmou-se que estava tudo bem e transportaram para o Hospital de Portimão para o seguimento dos cuidados assistenciais.
2: Sabemos que deste tipo de partos é sempre melhor fazê-los num ambiente hospitalar. No entanto, vocês têm informação específica para estes casos e já não é a primeira vez nos últimos meses que realizam um parto numa ambulância.
3: Sim, é afirmativo. Parte da nossa formação, neste caso da formação tripulante da ambulância de socorro, do qual o nosso Corpo de Bombeiros também é uma entidade formadora, e acabámos inclusive ontem a segunda edição, nós abordamos nesse curso a parte das emergências obstétricas, nomeadamente a realização e a assistência do parto. São situações específicas que, efetivamente, se não for feita esta assistência, poderemos comprometer quer a mãe, quer a criança. E os nossos operacionais, lá está, mostraram mais uma vez a sua competência, e aqui todo o mérito para esta equipa, tanto para o José Vitória como para a Juliette, que numa situação altamente exigente, complexa, conseguiram sozinhos, com a formação que têm, com o treino que têm vindo a demonstrar ao longo de toda a sua carreira, assistir a esta parto, e temos mais uma criança que nasceu aqui em Lagos.
2: Muito bem, obrigado, portanto, os esclarecimentos aqui por parte do graduado de serviço aqui dos bombeiros de Lagos. De referir que este é o terceiro filho do casal, portanto, o Henrique nasceu com 3,740 kg esta madrugada, muito próximo do Hospital Portimão, na zona da Penina, como ouvíamos.

0: é o terceiro filho do casal e neste momento encontra-se com a mãe no Hospital Porto Simão a receber os cuidados médicos. Ambos estão bem de saúde. Esta foi uma situação então que aconteceu esta madrugada e que terminou então com um final feliz com o nascimento do pequeno Henrique, e agora diria que dentro de alguns dias já poderá regressar a casa com a sua mãe.
1: Rafael Domingos, com a boa notícia, correu bem este parto que aconteceu numa ambulância e com a ajuda dos bombeiros de Lagos. Um capitão da GNR, antigo comandante do destacamento de Faf, começou hoje a ser julgado no Tribunal de São João Novo, no Porto. É acusado de tráfico de droga. Ana Silva Monteiro acompanha a sessão e revela o que está a acontecer.
2: Ricardo Portal, GNR de Faf, começa hoje a ser julgado aqui no Tribunal de São João Novo, no Porto, por tráfico de droga. Pelos mesmos crimes, sentam-se também aqui no banco deste tribunal a mulher e o irmão. Ora, este caso ficou conhecido em agosto do ano passado, à altura em que o GNR e o irmão tentavam tirar um contentor que tinha 1,3 toneladas de cocaína, que estava escondida em peles de animais do Porto de Leixões em Matosinhos, e tentavam levar esse produto para um armazém em Faf. Mas o Ministério Público acredita que estes arguídos se dedicavam ao crime desde 2022. Conseguiram lucrar muito dinheiro com estes crimes. Só Ricardo Portal e a mulher terão conseguido lucrar mais de 1,2 milhões de euros. Ora, como disse, o Ministério Público acredita que já, que desde 2022 que se dedicavam a este crime. O certo é que em 2023 o GNR de Faf acabou por ser condecorado por ter travado uma rede de tráfico. Ora, já durante a investigação o GNR acabou por admitir estes crimes, mas tirou todas as culpas tanto da mulher como do irmão. Ele que está na cadeia de Tomar, e será daí que vai ser trazido hoje aqui para o Tribunal de São João Novo. Também o irmão está preso, já a mulher está em liberdade. Agora falta saber se vão falar ou não aqui perante o coletivo de juízes do Tribunal de São João Novo, no Porto.
1: Acompanhamos em direto a sessão de alegações finais do julgamento onde Pedro Frazão é acusado de difamação. É no campus de justiça em Lisboa, acompanhado pela Bianca Gonçalves Rocha. Bianca, o Ministério Público quer que Pedro Frazão pague uma indenização, mas a defesa acredita que ele vai ser absolvido.
3: Sim, de facto foi isso justamente que tanto a defesa do deputado Chega como o próprio nos acabaram por dizer, que acreditam aqui na possibilidade da absolvição, mas percebemos também que o Ministério Público quer efetivamente que Pedro Frazão pague uma indemnização de 2 mil euros. À saída justamente aqui do Tribunal, tivemos a oportunidade de falar então com o deputado do partido do Chega, que nos disse que acreditava que este julgamento aconteceu sobretudo mais por questões políticas do que por uma questão de justiça.
4: Espero justiça e estou aqui com a consciência perfeitamente tranquila a responder num processo que é eminentemente político. Este processo só existe porque o Dr. Pureza é do Bloco de Esquerda e porque eu sou do Chega. É por isso que ele me vem acionar, foi por isso que ele me colocou em tribunal, porque nunca soubemos o que é que estas queixas de assédio no Bloco de Esquerda deram, nunca soubemos quem é que tinha a pessoa afinal sido aquela que perpetrou este assédio assexual sobre uma jovem de 22 anos na altura, e portanto este processo só existe porque eu sou do Chega, não há mais nenhuma outra questão. Eu tenho a minha consciência absolutamente tranquila e portanto estou aqui de peito aberto e consciência tranquila para estar a ouvir aquilo que o Tribunal quiser dizer.
3: Portanto, o caso remonta a 2021, ano em que Pedro Frazão partilhou na altura na rede social Twitter, agora o conhecido a rede social X, partilhou um vídeo de uma jovem simpatizante ou militante daquele partido em que efetivamente dizia ter sido vítima de assédio por parte de uma pessoa ligada então ao partido em questão. E na legenda desse

0: mesmo o vídeo, tinha acompanhado então um comentário com "já não há pureza no bloco de Ascreza" e mais em baixo um comentário feito "quem será o nojento de 62 anos? Ora, naturalmente que estas questões levantaram também alguma polémica e foram justamente debatidas aqui durante este julgamento, se tinha ou não intenção de difamar José Manuel Pureza. Certo é que Pedro Frazão, deputado do Chega, disse que tinha efetivamente a consciência tranquila relativamente a toda esta questão e a defesa acredita mesmo aqui na absolvição.
1: Olhamos também para novas informações que surgem 9 anos depois da tragédia de Pedrógão Grande. Ainda há 228 mil euros em donativos por utilizar. O dinheiro foi angariado depois dos violentos incêndios de 2017 que deixaram um rastro de mortes, 66 vítimas mortais, mais de 250 feridos, centenas de casas e empresas completamente devastadas. De acordo com a União das Misericórdias Portuguesas, o montante está parado no banco, mas tem sido difícil encontrar projetos que cumpram os critérios de transparência e respondam às necessidades reais das populações afetadas. Nos últimos 2 anos, não foi gasto um único cêntimo desta verba. A instituição garante que está a avaliar soluções para aplicar o dinheiro em iniciativas que possam beneficiar as comunidades atingidas pelos incêndios. 9 anos depois, realizam-se hoje homenagens às vítimas da tragédia, que ninguém esquece. O José Durão falou com moradores.
2: 9 anos após a tragédia, ergue-se no Nadeirinho uma das memórias, um dos monumentos criados para recordar os sacrifícios e as perdas do trágico dia 17 de junho de 2017. Temos connosco um morador da aldeia, João, bom dia, a perguntar então, volveram 10 anos, está aqui efetivamente até o nome do Presidente Marcelo Rebelo de Sousa, que é um dos convidados, aliás, do evento de hoje, mas a verdade é que houve muitas intenções que nunca chegaram a concretizar-se em efeitos aqui no terreno.
3: Sim, na altura falou-se que vieram milhões da Europa para fazer uma proteção à zona das aldeias, não é? Em algumas já foi feito, aqui também foi limpo, mas na realidade outras promessas de restaurar, não é? Tudo, não sei para onde foram os milhões, não é? Nunca sabemos, não é? E com efeito hoje vem então o professor Marcelo Rebelo de Sousa, que já esteve sempre connosco ao longo destes anos, acho que falhou apenas um ano, mas enviou alguém, vai estar também alguém dos ministros, portanto do governo, não é? Por volta a partir das 5:30 da tarde, no memorial lá de cima da chamada 236, não quero o outro nome.
2: Exatamente, o outro não faz falta. Vou perguntar-te, ao menos quando caminhamos para os 10 anos, significa isto que se os trabalhos não foram feitos, e falaste que há algumas dificuldades até em conseguir mão de obra para a limpeza, ou seja, há aqui coisas que não estão a conseguir ser feitas, mas pelo menos há ainda alguma proximidade com o Governo Central, algumas amizades que ficaram, digamos, dessa altura?
3: É assim, o Governo... Este, há uma coisa que é, eu não quero ligar muito isto à política, não é? De qualquer das formas, o governo, eles é que sempre prestaram a vir cá. Nós quando fazemos, às vezes sim, a associação, faço parte da associação de vítimas, faz alguns convites, muito poucos, porque é feito um convite geral a toda a população e isso engloba todas as pessoas, os políticos e engloba também as autoridades, não é? Pronto, é feito dessa forma. Portanto, vem quem sente que tem que vir.
2: Sim, senhora. E para hoje, então, está planeada a vinda, como ouvimos, do Ministro da Administração Interna, Luís Neves, que vem também acompanhado pelo Secretário de Estado da Proteção Civil, um homem da região, Rui Rocha, um antigo Presidente da Câmara de Ancião, vem também na companhia do ex-Presidente da República, Marcelo Rebelo de Sousa, uma entidade que, desde cedo, se manteve muito próxima desta história. Tudo decorre no monumento criado junto à Estrada da Tragédia e decorre a partir das 6:45.
1: Vamos revelar novos dados sobre o horror em lares do norte do país que levaram a GNR a uma mega operação. 4 idosos morreram à fome nestas unidades ilegais. Os 7 detidos são hoje interrogados. Um grupo que se fazia passar por inspectores da PJ

0: para assaltar casas em várias zonas do país, vai agora responder em tribunal. A acusação do Ministério Público fala em pelo menos 19 assaltantes que espalharam o terror com roubos a casas em todo o país.
1: Batiam às portas das vítimas com armas de fogo, coletes, luvas, balaclavas e falsos mandados de busca. As vítimas acreditavam estar perante uma operação policial legítima e acabavam

0: assaltos foram preparados ao detalhe. A acusação refere 9 roubos milionários cometidos entre maio de 2024 e dezembro do ano passado em várias zonas do país. Entre as vítimas está Pedro Feist, falecido empresário e antigo deputado eleito pelo CDS, que ficou sem um relógio Cartier avaliado em cerca de 45 mil euros. O grupo de assaltantes incluía uma antiga empregada doméstica do político. Na altura, em dezembro de 2024, o homem tinha 88 anos e foi forçado a dizer onde estava o cofre. Os assaltantes disseram estar a investigar Pedro Feist acerca de um crime de violência doméstica. Levaram artigos avaliados em 60 mil euros, que nunca voltaram a ser recuperados. O grupo está acusado de crimes graves, como associação criminosa e roubos qualificados. O processo conta com 19 arguidos. Alguns deles vão apresentar pedido de abertura de instrução. 6 encontram-se em prisão preventiva, 3 em prisão domiciliária e os restantes aguardam julgamento em liberdade.
1: Uma mulher ficou gravemente ferida em Águeda depois de ser atropelada por um caminhão. A vítima teve de ser transportada de helicóptero para o hospital.
2: O alerta para um atropelamento grave em Águeda foi dado ao final da tarde. Uma idosa de 84 anos sofreu ferimentos graves depois de ser atropelada por um caminhão. A vítima ficou em estado crítico e foi necessário acionar um helicóptero do INEM para teletransportar a idosa para o Hospital Universitário de Coimbra. O alerta foi dado cerca das 19h30 para os bombeiros de Águeda para um atropelamento rodoviário na Rua das Tabuletas, na localidade da Miau. Por causa da gravidade dos ferimentos, foi pedido apoio diferenciado. A equipa da Viatura Médica de Emergência e Reanimação de Aveiro foi, por isso, acionada para o local. A Ambulância de Suporte Imediato de Vida de Águeda também foi mobilizada para apoio às operações de socorro à vítima. Ao que tudo indica, o atropelamento terá ocorrido durante uma manobra de marcha atrás. O condutor não se terá apercebido da presença da idosa naquela zona. A GNR de Águeda foi acionada e investiga as circunstâncias do atropelamento rodoviário.
1: Vão começar a ser interrogados os 7 detidos na mega operação da GNR que permitiu desmantelar uma rede de maus tratos contra idosos. Pelo menos 4 morreram em residências ilegais. O David Monteiro está em direto. David, no Tribunal de Instrução Criminal de Penafiel, onde vão decorrer os interrogatórios, numa altura em que vão surgindo novas informações do horror vivido pelas vítimas.
3: Exatamente, e era já um caso que estava sinalizado pelo menos desde 2024, à altura em que foram identificados pelo menos 20 idosos a viver nestes lares ilegais, aos cuidados deste grupo, desta rede familiar, que era liderada por uma mulher e que contava com o apoio do companheiro, também das filhas e de outros elementos da família. E nessa altura, como dizia, foram sinalizadas 20 vítimas, 20 idosos que estavam a viver nessas residências que funcionavam como lares ilegais. Foram dadas ordens para o encerramento dessas estruturas, mas o que é certo é que esta família manteve este esquema criminoso até ao dia de ontem, à altura que a GNR procedeu ao encerramento destas 9 estruturas em que funcionavam os lares ilegais e procedeu também ao resgate e à retirada de 11 idosos que estavam nessas habitações.
2: As operações de buscas duraram durante todo o dia. 6 mulheres dos 25 aos 65 anos foram detidas pela GNR na sequência de uma operação de buscas a 9 lares ilegais no concelho de Lousada. Nesta mesma diligência, um homem de 60 anos também foi detido. Ao que tudo indica, estará em causa a suspeita dos crimes de maus-tratos a idosos, burla qualificada e fraude fiscal. Em causa estará também uma investigação à morte de 4 idosos por desnutrição. Locais sem o respectivo licenciamento de acolhimento de idosos, que acaba por se traduzir também em vários crimes que estão em cima da mesa, suspeita de vários crimes, desde logo maus tratos a idosos, mas também de burla e de fraude fiscal. Há também um quadro grave no que diz respeito...

0: Quatro mortes, quatro idosas que morreram, ao que tudo indica, por desnutrição. Portanto, este caso está a ser investigado, é um quadro grave. Segundo a investigação, os idosos seriam mantidos em locais sem o respectivo licenciamento para acolhimento. Na sequência da operação, liderada pelo Núcleo de Investigação e Apoio a Vítimas Específicas da GNR de Penafiel, a diligência contou também com o apoio do Núcleo de Investigação Criminal da GNR de Penafiel, Amarante e Felgueiras, para além dos postos territoriais de toda a região. O Tribunal de Instrução Criminal de Penafiel, o Tribunal Judicial de Porto Oeste e a Delegação de Saúde de Tâmega e Sousa também estiveram envolvidos nas diligências. Os detidos serão presentes nas próximas 48 horas ao Tribunal de Instrução Criminal de Penafiel para serem ouvidos em sede de primeiro interrogatório judicial.
1: Entre as situações de maus-tratos aos idosos estão casos de falta de higiene, falta também de medicação adequada e também dos tratamentos médicos e os cuidados necessários para estes idosos. Além dos crimes de maus-tratos, estamos a falar de mais de 170 crimes. Há situações que a investigação também conseguiu recolher indícios nesse sentido de que idosos eram trancados dentro dos quartos e essas quatro idosas que terão morrido desnutridas devido a essa insuficiente alimentação.
2: O presidente dos Estados Unidos alega que a guerra na Ucrânia não tem impacto no país, nos Estados Unidos. Durante a cimeira do G7, Donald Trump deixou claro que a Ucrânia poderia passar para segundo plano no que toca às prioridades dos Estados Unidos, uma vez que Washington continua focada no Irão. Mesmo assim, Donald Trump afirma que continuará a prestar auxílio à Ucrânia na guerra contra a Rússia, mas alega que a única razão pela qual está envolvido é por não gostar de ver 25 mil pessoas a morrer todos os meses. Os líderes do G7 estão dispostos a considerar a emissão de licenças de produção militar à Ucrânia, concordaram em aumentar o fornecimento de armas. Um alto funcionário da União Europeia confirma que os países discutiram a produção militar e o licenciamento e que os Estados Unidos prometeram também analisar esta questão. Não surgiu, no entanto, qualquer decisão. Concordaram ainda em continuar a apoiar a segurança energética da Ucrânia no próximo inverno, uma vez que os ataques russos às infraestruturas críticas persistem. Pelo menos quatro pessoas morreram em ataques de Israel ao Líbano. O Irão já deixou claro que a continuação dos ataques ao território pode vir a colocar em causa a estabilidade do acordo de paz no Médio Oriente. O antigo assessor especial do presidente dos Estados Unidos afirma que Washington tem de tentar controlar Israel para colocar um ponto final nos ataques ao Líbano, algo que o mesmo alega que não é fácil, dada a influência que Israel exerce nos Estados Unidos. Está a ser procurado o homem que atacou com um x-ato uma vítima de 28 anos, ficou gravemente ferida. O ataque aconteceu no Barreiro. A reportagem no local já a seguir. E agora a análise do Camilo Lourenço, comentador da CMTV no Grande Jornal. Camilo, sim, muito boa tarde.
3: Bem regressada.
2: Muito bem regressada, obrigada. Falamos do Conselho de Finanças Públicas, num parecer a criticar a reforma do Tribunal de Contas, levantando aqui várias dúvidas. Fazem sentido?
3: Quer dizer, repara, o Conselho de Finanças Públicas está a dizer que, primeiro, algumas coisas podem ser inconstitucionais, por exemplo, tirar as empresas públicas da fiscalização do Tribunal de Contas. Isso eu dou de barato. Agora, qual é o problema aqui? É que o CFP diz isto. Este é um momento, este é um modelo de fiscalização preventiva. O que o Governo quer fazer é um modelo de auditoria. E critica e diz que Portugal não tem tradição nisto. Quer dizer, se nós fôssemos fazendo sempre a mesma coisa, nunca saímos de cepa torta. E há uma pergunta que nós temos todos que fazer, que é: o sistema de prevenção, de fiscalização preventiva, garante a inexistência de corrupção?
2: Evita?
3: Não. Nós temos aí casos todos os dias. E não é porque a despesa pode passar de 708 mil para 10 milhões, sempre visto que isto é um problema. Qual é o de

0: feito português, é que depois não fiscaliza quando está a executar e depois não fiscaliza a posteriori. E pior, quando acontece, depois as penas ou não acontecem nos tribunais ou são muito leves. E o problema está aqui. E depois há aqui uma componente, no meio disto tudo, que me preocupa, que é o CFP, que até agora vinha a fazer um trabalho muito bom do ponto de vista técnico, parece que começa a assumir uma certa politização nas críticas que vem fazendo. Ora, isto não é desejável, porque significa meter um órgão...
1: Mas porquê que isso pode acontecer?
0: Porquê
1: que o interpretas assim?
0: Porque a crítica aqui que eles estão a fazer tem muito a ver já com a parte política do que com a parte instrumental.
1: Até porque é apontado que esta questão pode abrir buracos naquele que é o controle do Estado.
0: Não? Pois, mas repara, uma coisa é tu dizeres assim, bom, eu não gosto deste tema porque transfere tudo para a auditoria. Mas isto é pouco, não é? Porque há países que funcionam muito bem com este modelo de auditoria. E repara, o facto de teres corrupção na mesma, mesmo com o visto prévio, é prova de que isto não resolve nada, ou melhor, não resolve tudo. Portanto, mais vale nós pensarmos numa solução posterior. E depois há outra coisa, Sara. Há uma série de decisões da administração pública que demoram muito tempo porque é muita burocracia. E o Tribunal de Contas é uma delas. Vou dar um exemplo. Esta história que se passou agora com a SPMS, deste apagão, se tu falares com aquelas pessoas, cada vez que tentam comprar alguma coisa é um ano, numa coisa que pode ser urgente. Não faz sentido nenhum.
1: É que provocou o caos,
0: claro.
1: E que deixa...
0: E sabes o que é que aconteceu? Foram umas pessoas de férias e levaram a chave da porta da área de segurança, nomeadamente das UPS e do funcionamento do setor energético. Quer dizer, isto é deplorável, não é? Isto não é um problema de... Isto é um problema de gestão, não é mais nada. E o Estado português tem um problema de gestão.
1: Falamos de um setor crítico. Camilo, já vamos voltar a falar. Até já. Agora, as reportagens em direto na contagem decrescente para a Seleção Nacional entrar hoje em campo no Mundial. A CMTV acompanha em direto com os enviados especiais aos Estados Unidos, o Paulo Catarro e o João Beirão, também o Pedro Neves de Sousa e o Marco Ricardo Silva, já os vemos em direto. Começando pelo Paulo Catarro e pelo João Beirão. Paulo, muito boa tarde. Como é que estão os ânimos quando faltam poucas horas para o apito inicial para a estreia da seleção?
2: Boa tarde. A equipa saiu de Palm Beach com muita confiança, confirmando-se aquilo que eu tinha adiantado ontem, que não vai poder contar com Ruben Dias. O selecionador confirmou isso mesmo na conferência de imprensa. Ruben Dias não treinou nenhuma vez com os seus companheiros desde que a seleção chegou aqui aos Estados Unidos. De resto, todos os outros jogadores estão bem e vamos ver aquilo que a equipa vai conseguir fazer diante da seleção da República Democrática do Congo. Todos sabem que nesta competição é absolutamente fundamental começar bem e para isso tem de vencer neste grupo K. É isso que Portugal vai tentar fazer logo neste jogo de estreia, o que lhe permitirá encarar com maior tranquilidade os encontros que se seguem, nomeadamente o segundo jogo com o Uzbequistão, onde duas vitórias nesses dois primeiros jogos até podem garantir desde logo o primeiro lugar no grupo e definir um trajeto mais calmo até à fase mais adiantada.
1: Alcatafo e o João Beirão no quartel-general da Seleção Nacional, que hoje joga no Texas, onde está o Pedro Neves de Sousa e o Marco Ricardo Silva em direto. Pedro, ainda é muito cedo. Bom dia para vocês. Como é que vão ser as próximas horas dos jogadores até ao início deste encontro?
3: Bom dia. Concentração máxima da seleção e rodeada de fortes medidas de segurança, porque desde ontem muitos adeptos da seleção, principalmente aqueles que estão instalados no hotel da seleção, houve mesmo quem se hospedasse no hotel da seleção para estar perto dos craques, mas tem pouca sorte, porque os jogadores da seleção vão estar num andar muito reservado e há a polícia dentro do hotel para...

0: Para que não haja esse contacto, apesar do entusiasmo dos adeptos de querer tirar uma fotografia ou tirar um autógrafo, qualquer coisa, mas a hora é de concentração máxima, porque Portugal está proibido de falhar este arranque do Mundial. É preciso muito cuidado com esta seleção africana. Roberto Martínez alertou para a força física desta seleção africana, as seleções africanas que têm estado em destaque, notou-se no jogo do Brasil com Marrocos, da Espanha com Cabo Verde, da Bélgica com o Egito. Nenhum dos favoritos ganhou esses jogos e Portugal quer, não quer participar nesse rol e então quer ganhar, dar o pontapé de saída, quer o arranque para o sonho. Os adeptos vão estar em força no estádio, apesar do mau tempo que se faz sentir e dos alertas de tempestade. O jogo não está em risco, uma vez que este estádio em Houston tem cobertura.
1: Neves de Sousa e o Marco Ricardo Silva em direto a acompanhar este dia de emoções fortes. Rubén Dias voltou a trabalhar à parte dos colegas no último treino antes da estreia de Portugal no Mundial. Vai falhar o encontro de estreia na competição frente à República Democrática do Congo, tal como aconteceu desde a chegada da seleção aos Estados Unidos. O central do Manchester City começou por correr junto de todo o plantel de Roberto Martínez, mas depois foi direcionado para trabalho individual específico com acompanhamento do preparador físico. As dúvidas mantiveram-se até à hora da conferência de imprensa. Depois, questionado pelos jornalistas, o selecionador confirmou que o central não está apto para este encontro.
2: Não é notícia. Já falamos disso muito em Portugal. Aqui pode ser diferente, mas em Portugal já falamos muito disso. O foco é continuar o trabalho feito durante 3 anos e meio. Quando eu cheguei a Portugal, o foco era todos os dias tentar ganhar tudo, mas o foco era preparar o Mundial. Estamos já aqui, 40 jogos depois de ganhar a Liga das Nações, o foco é o mesmo, o importante é o Mundial. Com naturalidade, é uma notícia, o meu contrato termina depois do Mundial, eu acho que não é notícia, é um facto, não é uma notícia.
1: E as horas que antecedem este encontro são de muita euforia, grande emoção de norte a sul do país. Já vemos a Ágata Rodrigues vestida a rigor, Ágata, na fanzone de Vila Nova de Gaia. A esta hora, certamente um ambiente mais calmo, muito diferente daquilo que se espera daqui a poucas horas.
3: Boa tarde, Sara. Isso mesmo, um ambiente muito calmo aqui na fanzone de Gaia, mas já vestida a rigor, porque à medida que as horas do jogo se vão aproximando, naturalmente que vamos contar ter algumas pessoas. A fanzone de Gaia abre às 16h, mas se quiser passar aqui, já estamos prontos para o receber. No entanto, quero dizer que a Sílvia passou aqui por mim, não é, Sílvia? Bom
4: sim,
3: dia, perguntou.
4: Bom dia.
3: Vai dar o jogo? Vai, Sílvia, vem ver o jogo aqui?
4: Sim, sim, pretendo vir ver o jogo, claro. Apesar de ser brasileira, né, ser para o Brasil, como é óbvio, mas também é a minha segunda terra, Portugal. Eu já vivo aqui há muitos anos e óbvio que sim, sim, pretendo vir ver o jogo.
3: E ainda por cima está aqui pertinho, temos aqui todas as condições para ver num ecrã gigante.
4: Exatamente. Na televisão é bom, mas também um ecrã gigante dá mais emoção.
3: Exatamente, e aqui a energia das pessoas,
4: isso,
3: não é?
4: Isso, contagia, verdade.
3: Contagia. Vai haver aqui momentos se calhar mais complicados, ficamos todos de coração nas mãos, mas depois podemos gritar golo. Como é que acha que vai ficar o marcador neste primeiro jogo de Portugal?
4: Eu não percebo muito de jogo, né? Mas, sei lá, sim. Pelo aquilo que eu vejo das pessoas a dizer, está todo mundo assim muito, né?
3: Entusiasmado,
4: positivo.
3: Um golinho pelo menos sai. Golinho sai.
4: É pior que o Messi fez 3.
3: Não vamos pensar nisso. Vamos pensar na nossa seleção. Obrigada,
4: exato.
3: Sílvia.
4: Obrigada,
3: e daqui a pouco espero a ver
4: sim,
3: o jogo.
4: Sim, sim, pretendo sim vir, com certeza.
3: Então até já. Muito obrigada. Nós vamos continuar aqui nesta entrada da fanzone de Gaia. Temos aqui duas figuras centrais da seleção portuguesa também, para dar as boas-vindas, digamos assim.

0: entrar e ver o jogo. Eu estou vestida a rigor e acredito que daqui a umas horas estejamos todos equipados e prontos para torcer pela seleção de Portugal.
1: Agatha Rodrigues em direto, o ambiente ainda morno, mas muita expectativa para a estreia da seleção nacional no Mundial. Olhamos também para um dado muito recente, o Benfica que vai jogar com o St. Gallen da Suíça na segunda pré-eliminatória da Liga Europa. A primeira mão será na Suíça, 23 de julho, a segunda mão no dia 30 em Lisboa. O St. Gallen é assim o primeiro adversário oficial de Marco Silva, que sucedeu José Mourinho no comando técnico do Benfica. Os encarnados tentam chegar à fase de Liga Europa, na qual já está o Torriense, que venceu a Taça de Portugal. Pela frente, o Clube da Luz, agora treinado por Marco Silva, terá o St. Gallen, vencedor da Taça da Suíça e vice-campeão nacional na temporada que terminou. Agora os momentos mais marcantes do Mundial. A Áustria, que venceu a Jordânia por 3-1, está no segundo lugar do Grupo J, atrás da Argentina.
2: A Jordânia fazia a estreia absoluta no Mundial frente à Áustria. Apesar da pouca experiência no maior palco do futebol mundial, os jordanos entraram atrevidos. Aos 2 minutos, Haddad atirou à malha lateral. Aos 17 minutos, foi novamente a Jordânia a semear o perigo. Al-Fakouri conduziu e depois visou a baliza. Schlager teve de se esmerar para conseguir travar o remate. Os jordanos eram mais ameaçadores, mas quem abriu o ativo foi mesmo a Áustria. Schmidt teve espaço à entrada da área e não perdoou. Remate indefensável do extremo do Werder Bremen a encontrar o fundo das redes. Ainda assim, a Jordânia continuou a ser mais perigosa e não empatou logo a seguir, porque a barra da baliza de Schlager segurou um cabeceamento que cheirava a colo. Tantas vezes o cântaro foi à fonte que a Jordânia acabou por empatar a abrir o segundo tempo. É um golo de belo efeito por parte de Ali Olwan. Schlager nada podia fazer desta vez. A Áustria correu atrás do prejuízo e, com alguma sorte à mistura, conseguiu voltar a passar para a frente do marcador aos 76 minutos. Um autogolo de Al-Arab acabou por dar o 2-1 aos europeus. Antes do final do encontro, ainda houve tempo para assinalar um penalti a favor dos austríacos. O veterano Arnautovic assumiu a marcação e fez o 3-1 final.
1: Numa noite de gala para Lionel Messi, a estabelecer um novo recorde, a campeã do mundo argentina venceu a Argélia por 3-0 e sumou a primeira vitória neste Mundial.
2: A campeã do mundo entrou praticamente a vencer na estreia frente à Argélia. O suspeito do costume, Lionel Messi introduziu a bola no fundo das redes, no entanto estava ligeiramente adiantado e o golo acabou invalidado. Respondeu a Argélia à passagem dos 8 minutos. Tal como o Messi antes, Xavi ficou na cara do golo e não tremeu. Tal como o Messi também, o avançado argelino estava adiantado e viu o golo ser-lhe anulado. No entanto, aos 17 minutos, a Argentina chegou mesmo à vantagem no marcador. Quem mais haveria de ser senão Lionel Messi a tirar um coelho da cartola? Remate de fora da área do craque argentino a abrir uma noite que mais tarde se tornaria lendária. Isto porque na segunda parte, à passagem da hora de jogo, a Argentina dilatou a vantagem e mais uma vez Lionel Messi a festejar. Desta feita, Lucas Zidane, guarda-redes da Argélia, a facilitar para uma finalização fácil do astro argentino. Escassos minutos depois, cheirou a hat-trick para o extraterrestre. Messi ficou em boa posição para marcar, mas desta vez Lucas Zidane fechou as portas da baliza. Não seria aí, seria alguns minutos mais tarde. 1-2-3, hat-trick para Lionel Messi, que igualou Miroslav Klose como o melhor marcador da história dos Mundiais. Mais uma noite que vai ficar certamente na história do futebol.
1: A França venceu o Senegal por 3-1. Mbappé deixou marca no jogo, tornou-se o melhor marcador da história dos gauleses.
3: No MetLife Stadium, a França teve de suar muito para vencer o Senegal. Até porque na primeira parte foi a seleção africana a assumir o prejuízo e a ficar por diversas vezes perto do golo, como neste lance, onde Nicolas Jackson rematou ao poste. Em cima do intervalo, o Senegal teve nova oportunidade para marcar, mas Ismaïl Assar, à boca da baliza, fez o mais difícil e atirou por cima. Na segunda parte, houve resposta da armada francesa.

0: francesa. E aqui Michael Olise trabalhou muito bem e só não fez o golo, porque Mendy fechou a baliza com esta mancha. Pouco depois houve pedidos de penalti por parte da França, depois desta queda de Mbappé, que deixou muitas dúvidas. Mesmo assim, não foi suficiente para convencer o árbitro, mandou seguir. E depois de tanto investir, a França acabou mesmo por chegar ao primeiro gol do encontro. Visão de jogo genial e um passo sublime de Olise, a deixar Mbappé com todas as condições para inaugurar o marcador. Estava feito 1-0 com o Senegal a reagir no minuto seguinte. Bola longa nas costas da defesa e Nicolas Jackson fuzilou Mike Maignan com tudo o que tinha. Mas para seu desagrado, estava fora de jogo. Com o final do jogo a aproximar-se, a França aproveitou que o Senegal estava mais exposto. E aqui Rabiot serviu Barcola, que só teve de picar a bola por cima de Mendy. 2-0 no marcador, mas os senegaleses também marcaram no minuto seguinte. Desta vez contou mesmo. Excelente lance individual de Ibrahim Bay, a joia do PSG, que reduziu a desvantagem nos descontos, mas de pouco serviu. Mbappé ainda tinha outra palavra a dizer e nem pensou duas vezes. Vai já daqui. Um tiraço que apanhou Mendy desprevenido e fechou o resultado final em 3-1.
1: A Noruega entrou a vencer no Mundial com uma goleada por 4-1 frente à seleção do Iraque.
2: 28 anos depois, a Noruega estava de regresso a um campeonato do mundo. Haaland e companhia entenderam desde cedo a responsabilidade que carregavam às costas e aos 29 minutos abriram o marcador frente ao Iraque. Aos 25 anos, o Viking estreou-se a marcar no Mundial. O Iraque, que vinha de um jejum ainda maior, não se vergou à dominância física do seu adversário e impôs futebol. Os leões da Mesopotâmia foram recompensados aos 39 minutos pelo cabeceamento de Ayman Hussein, a dar o empate. Em cima do intervalo, no entanto, os iraquianos borraram a pintura. Saída a jogar que correu muito mal e logo com um adversário que não perdoa. Haaland estava à espreita e, de forma fácil, bisou no encontro. Na segunda parte, o ritmo do jogo acalmou e André Schjelderup, extremo do Benfica, rendeu António Nusa na equipa norueguesa. O camisola 21 ainda foi a tempo de festejar com os colegas mais um golo da Noruega. Aos 76 minutos, na sequência de um pontapé de canto, Østigard foi ao primeiro andar fazer o 3-1 com um belo cabeceamento. Antes do final do encontro, a Noruega iria carimbar a goleada, resultado pesado para uma equipa do Iraque que até deu bons sinais. Um golo de Ayman Hussein, agora na própria baliza, selou o placar da partida.
1: Foi encontrado o corpo do turista britânico, estava desaparecido desde quinta-feira em Albufeira. O cadáver foi transportado para o gabinete médico legal para ser autopsiado.
3: O alerta chegou às autoridades ao final da tarde desta terça-feira para a presença de um cadáver na água na zona da Quinta da Orada, junto ao porto de pesca de Albufeira. Não havia grandes dúvidas, era o jovem britânico de 23 anos que estava desaparecido desde quinta-feira. Estava a banhos na praia do Peneco, mesmo ao lado do local onde foi encontrado, quando deixou de ser visto. Um amigo estava consigo, nadou até terra e alertou a autoridade marítima. Durante 6 dias foram feitas buscas por terra, mar e ar. A família foi alertada pela Embaixada Britânica e está a receber apoio psicológico. O corpo foi levado para a Marina de Albufeira, onde o óbito foi declarado pelo delegado de saúde. Depois foi transportado pelos bombeiros de Albufeira para o gabinete médico-legal, onde vai ser autopsiado. A GNR e a Polícia Marítima acompanharam as operações.
1: Revelamos novas informações sobre os lares dos horrores. GNR efetuou uma mega operação que desmantelou uma rede criminosa. 7 pessoas são hoje interrogadas. Acompanhamos tudo em direto no Grande Jornal. Voltamos depois de um curto intervalo. Até já.
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5: Então hoje é dia de Portugal. Portugal! Pronto, e também está na hora de dizermos que agora ficamos aqui entre nós em exclusivo na Correio da Manhã Rádio, meio-dia e 44, bom almoço se for o caso. Está na hora de atualizarmos as notícias no que a rádio diz respeito com a

0: A jornalista Jéssica Oliveira. Boa tarde, Jéssica.
1: Boa tarde. Portugal joga hoje às 6 da tarde frente à República Democrática do Congo. Segundo o Talk Sport, Roberto Martínez deverá deixar o comando da Seleção Nacional após o Mundial. O selecionador desvaloriza a notícia e garante que está totalmente centrado na preparação desta competição.
2: Não é notícia. Já falamos disso muito em Portugal. Aqui pode ser diferente, mas em Portugal já falamos muito disso. O foco é continuar o trabalho feito durante 3 anos e meio. Quando eu cheguei a Portugal, o foco era todos os dias tentar ganhar tudo, mas o foco era preparar o Mundial. Estamos já aqui, 40 jogos depois de ganhar a Liga das Nações, o foco é o mesmo, o importante é o Mundial.
1: A estreia da seleção no Mundial fica marcada por uma baixa de peso. Rubén Dias não está a 100% e fica de fora do encontro. Cristiano Ronaldo recorreu às redes sociais para pedir apoio e acreditar na equipa. O médio Bruno Fernandes diz que as idas à praia já estavam planeadas e que são feitas para benefício dos jogadores da seleção.
3: Foi algo que já estava planeado, algo que faz parte da adaptação também. Se não estivéssemos na praia, teríamos que estar fechados no quarto hotel, o que provavelmente não é o melhor para a questão física, pelo facto de não termos tanta capacidade dentro do hotel para fazer mobilidade, para nos mexermos, para andar um bocado e também para ter momentos de grupo, momentos em que podemos criar, para além de boas memórias, um bom ambiente de grupo, com algumas brincadeiras, algumas palhaçadas, momentos mais tranquilos.
1: A Seleção Nacional entra em campo às 6 da tarde e pode ouvir o relato aqui na Correio da Manhã Rádio. Hoje há debate quinzenal no Parlamento, acontece na véspera da discussão da proposta de revisão do Código do Trabalho, que ainda não tem aprovação garantida. Luís Montenegro reuniu-se pela segunda vez, em menos de uma semana, com o líder do Chega, sem acordo fechado. André Ventura admite prosseguir o diálogo até à votação, mas condiciona uma eventual viabilização a um entendimento global. O PS acusa o governo de baile de máscaras nas negociações e critica a aproximação ao Chega. O primeiro-ministro afirma que vai fazer tudo o que estiver ao seu alcance para reforçar a economia portuguesa e o desempenho do país.
4: Eu vou fazer tudo aquilo que compete ao governo fazer para que o Parlamento não frustre este caminho de afirmação da economia portuguesa e de um desempenho que não deve ser travado. Aqueles que ambicionam mais, que querem chegar ao dobro daquilo que nós hoje somos capazes de crescer, que querem transformar esse crescimento em riqueza, que depois dá oportunidades, dá melhores serviços públicos, dá melhores empregos às pessoas, devem esforçar-se e é isso que eu vou fazer.
1: O debate começa às 2 da tarde e será marcado pela intervenção inicial do Primeiro-Ministro, seguindo-se então as perguntas dos partidos com representação parlamentar.
0: Bem, então, Jéssica Oliveira, com a síntese informativa aqui na Correio da Manhã Rádio, meio-dia e 47. Então, já almoçou, já tratou de tudo, já tem a camisola, o equipamento preparado para apoiar a seleção, já, como é que se vai vestir? Pode não ser o equipamento oficial, não é? Pode ser outra coisa qualquer. Eu, por exemplo, não estou com o equipamento oficial, mas estou pintada de encarnado.
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0: É mesmo para acompanhar ao segundo tudo o que se passa no Mundial e hoje, olhos postos no jogo com Portugal, ali, ali. Circo de Feras com Camané, até o grande jornal da tarde em simultâneo com a Correio da Manhã Rádio. Estamos aqui na Correio da Manhã Rádio todos os dias para lhe dar sempre a melhor companhia, o melhor da música e sempre com as notícias.

0: este fogo, como dizia, envolveu no combate cerca de 40 operacionais de várias corporações. Quanto às causas do incêndio, são ainda desconhecidas. A Guarda Nacional Republicana foi a primeira força da autoridade a chegar aqui ao local, mas naturalmente, em caso de incêndio, a Polícia Judiciária foi acionada para o local e está agora a investigar as causas deste fogo que destruiu uma fábrica de calçado que empregava cerca de 130 funcionários. Muitos deles ficaram toda a manhã à porta da empresa, desolados com toda esta situação. Este incêndio, como dizia, destruiu por completo uma fábrica de calçado.
1: Está a ser procurado o principal suspeito de um ataque brutal contra um homem de 28 anos. Foi golpeado com um x-ato. Aconteceu no Barreiro. A Beatriz Ender esteve no local.
2: Um homem de 28 anos foi agredido ontem à noite no Barreiro, aqui na rua Alves da Cunha, e ainda há marcas no chão destas agressões. Foi com um x-ato e este homem ficou com ferimentos graves, tanto na cabeça como na cara. O suspeito, quando as autoridades chegaram ao local, já tinha fugido e encontra-se a monte. Agora a investigação está a decorrer para tentar encontrar este homem. De acordo com testemunhas que estavam no café na altura em que ocorreram estas agressões, o que foi dito é que ocorreram depois do jogo França a Senegal, e tanto a vítima como o agressor estariam embriagados, e de acordo com esta testemunha, que não quis ser identificada, com quem falámos, deu vários golpes na cara e na cabeça do homem e depois acabou por fugir. Os meios de socorro ainda vieram para o local. Este homem foi socorrido no local e depois foi transportado para o Hospital de São José, onde permanece em estado crítico, com graves ferimentos na cara e também na cabeça. E de resto, agora a PSP está encarregada deste caso e está aqui a investigar para tentar encontrar o agressor, que se encontra à monte.
1: O antigo adjunto da Ministra da Justiça, Paulo Abreu dos Santos, foi acusado de quase 8 mil crimes sexuais relacionados com crianças. Cerca de 7 mil dos crimes estão por posse e partilha de imagens e vídeos de abuso e pornografia de menores. Quase 900 por imagens que tinha de um rapaz de apenas 10 anos que conheceu num monumento religioso, e 2 de abusos sexuais que praticou contra a criança nesse mesmo espaço. Os abusos terão acontecido durante um culto religioso, onde Paulo Abreu dos Santos praticava a sua religião há mais de 10 anos. No despacho de acusação, com 38 páginas, lê-se que o predador sexual começou em 2021 a utilizar plataformas nas redes sociais para aceder a conteúdos de pedofilia. Da análise aos vídeos, concluiu-se que a esmagadora maioria das vítimas são estrangeiras, à exceção de um rapaz que foi filmado e abusado por Paulo Abreu dos Santos. O ex-deputado acabou por ficar em prisão preventiva. Foi acusado pela procuradora Felizmina Carvalho Franco por quase 8 mil crimes, pelos quais deverá ser julgado até ao final do ano. O filho de Fernando Ribeiro Ferreira, um dos reclusos evadidos e recapturado do estabelecimento prisional de Vale de Judeus, foi detido pela PJ. O homem de 43 anos, português, é suspeito de ter ajudado na fuga dos reclusos e também do crime de posse de arma proibida. A detenção aconteceu no âmbito de uma operação. Foram realizadas 7 buscas em casas, foram constituídos 25 arguídos. Esta operação teve como objetivo identificar envolvidos, reforçar provas já recolhidas e obter novos elementos sobre a fuga dos reclusos de Vale dos Judeus. O filho de Fernando Ferreira vai ser presente a tribunal para o interrogatório e para serem conhecidas as medidas de coação.
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1: Agora no Grande Jornal vamos revelar novas informações sobre os lares dos horrores no norte do país. 7 pessoas detidas. Pode haver mais idosos em perigo que ainda não tenham sido encontrados pelas autoridades. Em estúdio está a Tânia Laranjo, grande repórter do Correio da Manhã e da CMTV. Tânia, boa tarde. O que é que se sabe, afinal?
4: facto, o que havia aqui era... estas pessoas foram investigadas em 2024. Na altura foram sinalizadas mais de 100 pessoas dentro do ar.

0: Ilegais, mas depois a Segurança Social não as tirou. O processo continuou, as pessoas continuaram nas casas, no tal lar ilegal, porque não havia solução, e aparentemente este grupo criminoso terá...
1: Todos da mesma família?
0: Todos da mesma família terão percebido que era fácil contornar o sistema. Ou seja, alugaram apartamentos e só metiam 3 idosos por apartamento, porque se tiveres apenas 3 idosos é considerado uma casa de acolhimento para idosos e não um lar, não exige tanta informação, tanta documentação, e a legalização é muito mais rápida. Ontem o Ministério Público e a GNR esteve em 9 casas, em 7 encontrou 11 idosos, mas há suspeitas de que haja mais. Ou seja, pode haver neste momento idosos noutras casas que não estejam, atendendo a que eles estão todos presos, não estejam a receber os cuidados mínimos e a alimentação mínima com as temperaturas já muito altas que nós já estamos.
1: Ou seja, podem estar sem qualquer tipo de acompanhamento.
0: Podem
1: não
0: estar.
1: Não é que existisse um grande acompanhamento a estes idosos, pelo contrário, mas agora estão sozinhos e realmente à sua sorte.
0: Estão sozinhos e à sua sorte, e eles não falam, nenhum dos 7 fala. Os idosos já prestaram declarações, ainda não há declarações para memória futura, mas de facto já prestaram algumas declarações, já explicaram as condições em que viviam. Por exemplo, de manhã só tomavam café, que a refeição era arroz com arroz. E depois há aqui um cuidado muito grande deste grupo. Por exemplo, eles tinham um apartamento modelo que eles usavam para mostrar aos familiares e aos idosos onde é que eles iam estar. Quando os idosos entravam na instituição, ou entravam naquelas casas, do qual pagavam entre 800 a 1000 euros por mês, a partir daí eles não os punham nesse apartamento modelo, punham noutros apartamentos, com muito menos condições. Quando os familiares os queriam ver, o que também, seja verdade, acontecia uma ou duas vezes por ano, porque a verdade é que a maioria das famílias estão completamente ausentes destes idosos, eram eles que marcavam o dia, que escolhiam o dia, e voltavam a trazer os idosos para a tal casa modelo. Portanto, para dar uma aparência de normalidade, no fundo eles fintaram o sistema, porque em 2024 isto aconteceu, umas primeiras buscas do DCAP, e eles perceberam que se alterassem aqui algumas dinâmicas conseguiam continuar a ganhar uma pipa de massa verdadeiramente com estes idosos. Relativamente a estas 4 mortes, também já se sabe que pelo menos uma destas mortes terá sido uma idosa que lhe foi amputado um membro inferior, portanto terá sido amputado uma perna, para além da fome, da sede, também gangrenou porque não foi medicada. Ou seja, não teve qualquer medicação e acaba por morrer por complicações decorrentes mesmo dessa amputação. Outras duas idosas morrem, para além da desidratação e da falta de alimentação, de uma septicémia, também por falta de medicação, porque tinham chagas abertas pelo corpo que não foram tratadas. E o quarto caso, a autópsia situa mesmo de ter morrido à fome, literalmente à fome. Portanto, estamos a falar de 4 idosos que morreram, mas de muitos idosos que estão em condições absolutamente degradantes, e que há suspeitas de que possa haver mais casas naquela zona. Aliás, as autoridades de alguma forma alertam a comunidade que, se souberem que existam outras casas que não foram alvo de buscas, onde os idosos possam estar já sozinhos há mais...
1: Alguns moradores tinham conhecimento daquilo que se estava a passar, pelo menos daquilo que conseguimos até perceber.
0: Todos eles sabem que ali estavam os idosos de forma ilegal. Portanto, se vizinhos souberem que no seu prédio, no prédio da frente, também havia mais idosos e a polícia não esteve lá, devem proteger os idosos. E proteger os idosos é ir à GNR, é contactar imediatamente a GNR e dizer que há suspeitas de que há outras casas, porque esse é o grande receio neste momento. É que durante o interrogatório policial, atendendo a que nenhum deles fala, o interrogatório judicial, possa haver idosos trancados nas casas, sem serem alimentados, sem ser-lhes dada água. Para além das fragilidades, estamos a falar de pessoas já com fragilidades físicas, estamos a entrar em dias de muito calor. E este é um risco real que as pessoas devem alertar imediatamente às autoridades.
1: Tânia, muito obrigada pelas novas informações e também por este alerta deixado. Quando não se sabe se todos os idosos foram identificados pelas autoridades, por isso mesmo a GNR pede ajuda à população se tiver...

0: tiver conhecimento de mais casos para que esse alerta chegue às autoridades. Obrigada. Portugal estreia-se hoje no Mundial contra a República Democrática do Congo. O jogo realiza-se esta tarde. Fazemos a contagem decrescente com todas as novidades no Grande Jornal. No dia em que se assinalam 9 anos da tragédia de Pedrógão, os autarcas de Castanheira de Pera, Figueirão dos Vinhos e Pedrógão Grande mostram a sua preocupação com o impacto que o comboio de tempestades do início do ano pode ter este verão. O presidente da Câmara de Pedrógão Grande diz olhar para o território com muita preocupação porque depois das tempestades, a queda de árvores e a quantidade de biomassa que existe neste momento na floresta tornam-na mais vulnerável de que uma desgraça idêntica à de 2017 possa voltar a acontecer. Afirma que não há tempo para tirar toda a madeira, todos os detritos na sequência da depressão, Christine, por isso mesmo grande preocupação, sobretudo quando o país atravessa uma onda de calor, altas temperaturas. Surge também a informação de que há mais de 200 mil euros em donativos que estão completamente parados no banco 9 anos depois da tragédia. Vamos olhar então para a reportagem que dá conta de como milhares de euros em donativos ainda estão por utilizar.
1: Há 9 anos, Portugal parou. Um incêndio em Pedrógão Grande matou 66 pessoas e feriu 253 a 17 de junho de 2017. Mais de 500 casas ficaram destruídas, assim como meia centena de empresas, naquela que viria a ser uma das maiores tragédias de sempre em Portugal. Os donativos que se seguiram ultrapassaram 1,6 milhões de euros. Foi a União das Misericórdias Portuguesas que ficou com a gestão deste valor. Agora, sabe-se que há 2 anos que mais de 228 mil euros estão parados no banco. O relatório de contas define que o valor está pendente de execução financeira. O valor total dos donativos à instituição ultrapassou os 2 milhões de euros.
2: Até à presente data, a maioria destes fundos foi aplicada, mas encontra-se ainda por executar um montante de 228.397,53 cêntimos, atualmente registada como donativos incêndios no relatório de atividades e contas de 2025.
1: A instituição admite dificuldades em encontrar projetos que cumpram critérios de transparência e necessidades reais.
2: A aplicação deste remanescente tem-se revelado particularmente exigente, uma vez que a OMP tem procurado garantir que qualquer intervenção respeita rigorosamente os critérios de transparência, impacto efetivo e adequação às necessidades reais das comunidades abrangidas. Estão a ser avaliadas soluções que permitem canalizar este valor para projetos que cumpram integralmente os princípios assumidos.
1: Recorde-se que 28 pessoas chegaram a ser julgadas por fraude nos pedidos de apoios aos vários fundos de solidariedade. Existiram casos de habitações devolutas há anos e até mesmo casas de férias que receberam verbas indevidas. A União foi assistente nesse processo, que terminou com a condenação do antigo presidente da Câmara de Pedrógão Grande, Valdemar Alves, condenado a 7 anos de prisão.
0: Com uma notícia de última hora que dá conta de que o Ministério Público vai recorrer da pena que foi aplicada ao agente da PSP acusado da morte de Odair Muniz. Uma notícia com poucos minutos na sequência desta pena decretada, uma pena suspensa. O Ministério Público diz que vai recorrer da condenação de 3 anos e 6 meses. É numa resposta oficial da Procuradoria-Geral da República, recurso da decisão que aplicou a pena suspensa. Ficaram em prisão preventiva 2 dos suspeitos de integrarem uma rede de tráfico de droga em Guimarães. Outros 2 terão de se apresentar diariamente às autoridades. Um 5º suspeito, que estava em fuga, é investigado por 2 tentativas de homicídio e posse de arma proibida. Vai ser ouvido numa data a definir. Também ele está detido.
3: Pertencem todos à mesma família, mas tiveram sortes diferentes. Os suspeitos foram presentes ao Tribunal de Instrução Criminal de Guimarães depois de serem detidos.

0: Uma operação da GNR relacionada com o tráfico de droga no bairro de Gondar. Os suspeitos são investigados por integrarem o mesmo núcleo familiar, alegadamente ligado à venda de estupefacientes. No final dos interrogatórios judiciais, o tribunal determinou a prisão preventiva para um homem e uma mulher, considerados os principais visados da investigação. Aos outros dois arguídos foram aplicadas apresentações diárias num posto policial. Um quinto suspeito, também do mesmo grupo familiar, encontrava-se em fuga há 2 anos e será presente a juiz do Tribunal de Penafiel, onde foi julgado num processo autónomo. Está indiciado por 2 crimes de tentativa de homicídio e por posse de arma proibida. A investigação conduzida pela GNR resulta das diligências realizadas nos últimos meses para combater o tráfico de droga no concelho de Guimarães.
1: Violento incêndio destruiu um camião em Águeda, provocou constrangimentos no trânsito. A GNR investiga as circunstâncias deste incêndio.
2: O alerta para um violento incêndio rodoviário em Águeda foi dado ao final da manhã. Um reboque de um camião ficou totalmente destruído pelas chamas. O condutor apercebeu-se do fogo e conseguiu parar o camião na berma da estrada. O homem teve ainda tempo para desengatar o trator e salvar a cabine e motor do camião. As chamas atingiram grandes dimensões e a coluna de fumo preto era visível a quilómetros de distância. Apesar do aparato, não há registro de feridos na sequência da ocorrência. O alerta foi dado cerca das 12 horas para os bombeiros de Águeda para um incêndio rodoviário no IC2, na zona da União de Freguesias de Recardães e Espinhel. O destacamento de trânsito da GNR foi acionado e investiga as circunstâncias do incêndio rodoviário.
1: Um bebê nasceu numa ambulância esta madrugada em Lagos. O Rafael Domingos falou com a corporação que ajudou no parto.
3: Os bombeiros de Lagos fizeram nascer o pequeno Henrique esta madrugada a caminho do Hospital de Portimão, depois de terem sido acionados para uma mulher que se encontrava com contrações e que necessitava de apoio médico. Este alerta foi recebido aqui pelos bombeiros de Lagos de madrugada e temos connosco o Pedro Paiva, graduado de serviço aqui dos bombeiros de Lagos, a quem desde já...
4: Aquilo que nos foi possível apurar é em trabalho de parto. Parte da nossa resposta foi despoltada através de uma ambulância de socorro com a tripulação legalmente exigida, neste caso um tripulante da ambulância de socorro como chefe de equipa. Formação essa que nós também somos entidade formadora aqui no Corpo de Bombeiros, e após a equipa chegar ao local, efetivamente após a avaliação, confirmou-se que o parto estaria iminente por aquilo que são a avaliação dos sinais e sintomas da vítima, e foi solicitado ao CODU este apoio diferenciado para, na eventualidade de terem que assistir ao parto, podermos ter aqui reunidas todas as condições de segurança, quer para a mãe, quer para o bebê. Após informação do CODU de que não haveria meio diferenciado disponível, a equipa iniciou o transporte para a unidade hospitalar de Portimão, mas pela volta das 6:10 da manhã, aquilo que aconteceu foi que, face ao trabalho de parto iminente, a equipa teve que efetivamente interromper a sua marcha e parar a ambulância para poder assistir ao parto em segurança. Parto esse que ocorreu pelas 6:10 e que, após ter sido realizado com sucesso, foi prestado os primeiros cuidados e a avaliação quer à mãe, quer ao bebê, e após esta avaliação, confirmando-se que estava tudo bem com ambos, foram transportados para a unidade hospitalar de Portimão para serem avaliados.
3: Para vocês isto não é inédito, já nos últimos meses também tinham realizado um outro parto, portanto, esta formação que recebem, colocá-la em prática e terminando assim com um final de feliz, também vos deixa de sorriso no rosto.
4: Efetivamente, todo este mérito deve-se a esta equipa pré-hospitalar, tanto ao bombeiro primeira José Vitória como à bombeira terceira Juliette Medeiros, que mostraram mais uma vez a competência que a missão de bombeiro assim o exige. E, efetivamente, aquilo que nós pretendemos é que todas as crianças possam nascer num ambiente seguro, num ambiente que está preparado para garantir a sua segurança no nascimento, mas efetivamente sabemos que há situações em que as vítimas não conseguem chegar ao hospital e efetivamente temos de ter equipas treinadas, preparadas para que, como aconteceu hoje, possam realizar esta assistência de uma forma segura e que para nós, enquanto bombeiros, sempre que trazemos alguém ao mundo, acaba por ser uma das maiores honras que nós temos aqui na nossa missão.
3: Muito bem, obrigado. Portanto, o pequeno Henrique nasceu com 3,740 kg esta madrugada. O parto então foi feito

0: por uma equipa aqui dos bombeiros de Lagos e terminou com um final feliz. A criança e a mãe estão neste momento no Hospital de Portimão e dentro de alguns dias já poderão regressar a casa. De referir que este é o terceiro filho do casal e, portanto, já têm mais uma história para contar com o nascimento deste bebé na zona da Penina, numa ambulância, quando estava a caminho do Hospital de Portimão.
1: Agora no Grande Jornal, a análise do Nuno André, comentador da CMTV em estúdio. Nuno, muito boa tarde.
2: Boa tarde.
1: Falando daquilo que é dito pelo Papa Leão XIV, que defende que a remigração não é uma resposta cristã.
2: Não é uma resposta cristã, devemos nos envergonhar, porque nós temos que perceber que a Igreja não pode ter uma postura quando quer falar para os de fora e outra quando quer falar para os de dentro. Portanto, assumindo uma postura cristã, é olhar para o outro no seu todo, são seres humanos, são pessoas iguais a qualquer um de nós, que têm os mesmos direitos, têm os mesmos deveres e, portanto, há que evitar este confronto de ideias da polarização que tanto temos falado e temos que chegar ao encontro, às palavras, à tolerância. Portanto, nós não podemos ter uma política desumana, nós não podemos pensar em primeiro lugar na economia e depois na pessoa. E é isso que o Papa quer dizer e mais uma vez sublinha. Temos que ter consciência, temos que viver olhando para o outro como sendo um irmão e não um inimigo. E o pior disto tudo é que somos nós próprios que muitas vezes criamos esses inimigos. Eles não existem. São fantasmas provocados por aqueles que querem destabilizar, porque muitas vezes é no meio da destabilização, é no meio da confusão que se consegue reinar. Isto é muito triste. Pessoas que só sabem reinar e ter protagonismo no meio da chafurdice social. Não é justo, não é legítimo e, portanto, se nós queremos ter uma visão cristã da vida, então vamos lá pôr as coisas no seu devido lugar, tratar pessoas como sendo verdadeiramente o ser humano que está ali presente naquela vida concreta.
1: A questão de consciência, fazendo a ponte para o outro tema que nos traz
2: de hoje,
1: aqui
2: exatamente,
1: hoje.
2: A consciência, dia da consciência, e vai até haver uma evocação ao Arcebispo de Sousa Mendes, que é visto muitas vezes como um herói, como alguém que cumpriu uma missão, mas esquecemos de uma coisa, é que tantas vezes aquele homem, nas decisões que tomou, foi visto como um traidor, como um cobarde, como alguém que transgrediu as regras. E não percebemos que nós hoje, por vezes, temos que ser também esses que olham para os outros. E se nos perguntarmos assim, quem é que concretamente Aristides salvou? Muitos judeus. De quem? Dos nazis. E a pergunta é, quem é que hoje está no lugar desses judeus? Não são os imigrantes, não são os paquistaneses, não são os que vêm do Bangladesh, não são os ciganos, não são tantos outros que estão a ser perseguidos por outros. Portanto, nós não podemos simplificar esta linguagem dizendo, então abre-se as portas e vem para cá tudo. Não, isto é conversa de taberna. E mesmo na taberna, há taberneiros e há frequentadores das tabernas que conseguem conversas muito mais elevadas. Quando é que se consegue elevar a conversa? É quando olhamos a convite do Papa, para a pessoa como uma pessoa, um ser humano, uma família. E se mudarmos esta forma de pensar, estou certo que mudamos a sociedade e em vez de ser só o dia da consciência, é importante percebermos que há um dia da consciência e, infelizmente, 364 dias é o dia para os inconscientes.
1: Obrigada, Nuno, pela mensagem também deixada.
2: Obrigado.
1: Houve confusão entre adeptos e polícia em Lisboa ontem à noite, depois do Sporting Benfica de futsal. A CMTV teve acesso a várias imagens que mostram agressões, são imagens que podem chocar pela violência. Aconteceu na sequência deste derby, o Sporting goleou o Benfica por 8-2 no segundo jogo da final da Liga de Futsal no pavilhão João Rocha. Vamos revelar novos dados sobre os lares dos horrores desmantelados pela GNR no norte do país, com pelo menos 4 idosas que perderam a vida, depois do intervalo no Grande Jornal. Até já.
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1: Ora, muito bem, 1h26, está na hora da sobremesa aqui na Correio da Manhã Rádio. Com a Correio da Manhã Rádio, espero eu que já esteja na sobremesa e no café. Espero que tenha tido um ótimo almoço e que esta quarta-feira, dia 17 de junho, esteja a correr lindamente para antevermos então um jogo de Portugal com uma vitória assumida. Sim, bora lá prever. Vamos mandar todas as energias e aquela boa vibe para ver se a vitória chega já hoje, bem expressiva, para nos dar assim aquela energia para o resto do Mundial. Mas agora, Mundial à parte, vamos às notícias aqui em Portugal. A edição é da jornalista Jéssica Oliveira. Boa tarde, Jéssica.
2: Boa tarde. O Tribunal de Coimbra aplicou 5 anos e meio de prisão a um recluso que foi apanhado com droga na cadeia. As substâncias estavam dissimuladas no lavatório e em desodorizante.
3: O recluso, de 38 anos, é natural da Póvoa de Varzim e estava a cumprir pena no estabelecimento prisional de Coimbra. A 26 de março do ano passado, na sequência de uma busca à cela, foram apreendidas várias substâncias que tinha escondidas. Num rolo envolto em papel vegetal e plástico, dissimulado no interior de um saco, guardado no lavatório, estavam quase 50 gramas de cannabis. Quantidade que, segundo a acusação do Ministério Público, era suficiente para 304 doses individuais. Foram ainda encontradas mais de 5 gramas de anfetaminas, correspondente a 47 doses. No interior de uma embalagem roll-on de desodorizante e numa cápsula de um carregador, tinha ainda esteroides anabolizantes. As substâncias destinavam-se à venda a outros reclusos do estabelecimento prisional de Coimbra. O coletivo de juízes considerou provados os factos e condenou-o a 5 anos e meio de prisão efetiva pela prática de um crime de tráfico de estupefacientes agravado e de outro de tráfico de substâncias e métodos proibidos.
2: O Tribunal de Coimbra aplicou estes 5 anos e meio de prisão a este recluso que foi apanhado com droga na cadeia. O preço das casas mais do que duplicou na última década, tendo registado subidas de 2 dígitos no ano passado. O Banco de Portugal aponta que a expectativa das famílias de que os preços continuem a aumentar está a contribuir para a própria valorização do mercado. Ainda assim, a instituição não identifica sinais claros de que uma bolha especulativa no setor imobiliário. Bárbara Cardoso.
4: Se a perspectiva é que os preços continuem a subir, então esta profecia tende a tornar-se realidade. Esta relação sugere que os consumidores antecipam aumentos futuros com base na dinâmica recente do mercado, ao mesmo tempo que essas expectativas podem conduzir a decisões que contribuam para sustentar a procura. O estudo indica ainda que a perspectiva dos portugueses é que os valores dos imóveis subam mais do dobro do que aquilo que apontam as projeções. E para o Banco de Portugal, esta é a hora de investir. O supervisor concluiu também que há um forte desequilíbrio entre a oferta e a procura para as subidas que se têm registado.
2: Mais população em Portugal significa maior procura por habitação, o que exerce pressão sobre os preços. Ainda assim, o Banco de Portugal afasta para já sinais claros de uma bolha especulativa no mercado imobiliário. A terminar, os autarcas de Castanheira de Pera, Figueiró dos Vinhos e Pedrógão Grande estão preocupados com o impacto que o comboio de tempestades do início do ano pode vir a ter este verão. O presidente da Câmara de Pedrógão Grande diz olhar para o território com muita preocupação, porque depois das tempestades, a queda de árvores e a quantidade de biomassa que existem neste momento na floresta tornam-na suscetível de acontecer uma desgraça idêntica àquilo que já aconteceu no passado. No dia que marca o nono aniversário da tragédia de Pedrógão Grande, João Marcos afirma que não há tempo para tirar toda a madeira e biomassa originadas, em particular pela Depressão Christine.
1: Foram então as notícias na Correio da Manhã Rádio com a jornalista Jéssica Oliveira. Então, e a pergunta do dia é: hoje é dia de
0: Mundial 2026 em Foco e a tão esperada estreia de Portugal. 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

0: às 18 horas a apoiar a nossa seleção. Portugal, República Democrática do Congo, em direto de Houston, nos Estados Unidos, com o relato na Correio da Manhã Rádio e em record.pt.
1: É isso mesmo, é para acompanhar já o segundo aqui na Correio da Manhã Rádio. Hoje é dia de grandes emoções, as emoções do Mundial. Vivem-se aqui na Correio da Manhã Rádio. Já a seguir, Benson Boone, Mr. Electric Boone.
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0: E nós acreditamos?
1: Aqui entre nós.
0: Na seleção, e não estamos sozinhos, estamos com os melhores ouvintes do mundo.
2: Vamos, Portugal.
0: Vamos.
2: Milhões de portugueses estão com vocês. O Ai Ai Marias também está. Sou o Ricardo Velho.
0: Oh.
2: Portanto, pessoal, vamos embora, vamos em frente. E acredito que vocês vão trazer o caneco para nós, ok, pessoal? Forte abraço daqui de Portugal até à América. Vamos embora!
0: Vamos embora! Vamos embora! É tudo nosso! É tudo nosso! Tem que ser! Tem que ser!

0: Estamos já a entrar em simultâneo novamente com o grande Jornal da Tarde. Não sei antes ouvir mais uma música aqui na sua rádio. Vamos, no fundo, falar e cantar em português. Ai, deixem-me só fazer aqui uma coisa, que às tantas isto fugiu-se-me daqui. Pronto, já está. Já voltei a ir buscar a Joana Almeirante. Soamos todas iguais e hoje sim, todas iguais, todos iguais, todos por Portugal. 1h36, boa quarta-feira, estamos juntos na Correio da Manhã Rádio.
1: Posso?
0: Ai, podes, claro.

0: polémica está instalada. Os proprietários da herdade da Comenda em Setúbal avançaram em tribunal para reclamar a posse de várias praias da Arrábida, incluindo acessos e áreas frequentadas por moradores. É um drama revelado esta noite pela Investigação CE.
1: Somos jornalistas, vocês vão deixar-nos passar, vamos fazer uma reportagem aqui. Obrigado.
2: Entramos de carro na praia de Albarquel, na Arrábida. O acesso é limitado, só trabalhadores, transportes autorizados e serviços podem aqui circular. Mas o que está em causa vai muito além de um simples acesso. Cinco praias da Arrábida estão agora no centro de uma batalha judicial.
3: Ia para a praia onde queria... Pronto, é o que se diz, pronto, era uma maravilha.
4: Era uma maravilha, pois. Não tinha nada a ver com
3: aquilo. Não tem nada a ver com o que é agora.
4: E estas praias sempre foram usadas pelas pessoas?
3: Sempre, de forma livre? Sempre foi. Estas praias sempre foram do povo. Desde aqui até à Arrábida.
2: José Mendes tem 66 anos, foi pescador durante mais de duas décadas nesta costa. Hoje olha para o mesmo mar e diz que tudo mudou.
3: Pronto, era do povo, é como se diz, o mar e as pedras era do povo.
4: O que é que sente que mudou nos últimos anos?
3: Mudou tudo. Tudo, pronto. Restrições para ir para a praia, tudo, pronto, a pessoa não pode. Pronto, é que se diz, tiraram a liberdade ao povo, Setúbal.
2: Herdade da Comenda quer que o Tribunal reconheça estas praias como propriedade privada. Uma possibilidade que preocupa quem aqui sempre viveu e sempre veio.
5: Eu detesto, porque realmente uma pessoa precisa de praia, precisa de espaço. Eu acho as coisas assim, estarem a cortar as coisas que fazem benefícios para nós, está mal feito.
2: Palmira Gomes tem 75 anos. Há mais de 50 que vive em Setúbal. Para muitos como ela, o acesso ao mar não é um luxo, é parte da vida.
0: Novas informações sobre os lares dos horrores do norte do país. Pode haver mais idosos em perigo que ainda não tenham sido encontrados pelas autoridades. Sabe-se agora que em 2024 já tinham sido feitas buscas e sinalizadas mais de 100 pessoas em lares, mas que na altura não tinham sido retiradas dos espaços. Os suspeitos perceberam assim conseguiam fintar o sistema, continuar o esquema criminoso. A família que agora foi detida tinha um apartamento.

0: Exatamente, modelo que apresentava às famílias dos idosos, mas depois os utentes eram levados para um outro espaço sem condições. As famílias das vítimas pagavam entre 800 a 1000 euros por mês. Quando queriam ver os familiares, eram os responsáveis do lar que marcavam as visitas para que desta forma conseguissem transportar os idosos de novo para o apartamento modelo. Está a ser procurado o principal suspeito de uma brutal agressão contra um homem de 28 anos. Foi atacado com um X-ato no Barreiro. A reportagem é da Beatriz Ender.
1: Um homem de 28 anos foi agredido ontem à noite no Barreiro, aqui na rua Alves da Cunha, e ainda há marcas no chão destas agressões. Foi com um X-ato e este homem ficou com ferimentos graves, tanto na cabeça como na cara. O suspeito, quando as autoridades chegaram ao local, já tinha fugido e encontra-se a monte. Agora a investigação está a decorrer para tentar encontrar este homem. De acordo com testemunhas que estavam no café na altura em que ocorreram estas agressões, o que foi dito é que ocorreram depois do jogo França-Senegal e tanto a vítima como o agressor estariam embriagados de acordo com esta testemunha, que não quis ser identificada, com quem falámos, deu vários golpes na cara e na cabeça do homem e depois acabou por fugir. Os meios de socorro ainda vieram para o local. Este homem foi socorrido no local e depois foi transportado para o Hospital de São José, onde permanece em estado crítico, com graves ferimentos na cara e também na cabeça. E de resto, agora a PSP está encarregada deste caso e está aqui a investigar para tentar encontrar o agressor, que se encontra à monte.
0: O Ministério Público vai recorrer da condenação de 3 anos e 6 meses de prisão com pena suspensa aplicada ao agente da PSP, acusado e condenado por matar Odair Muniz na Cova da Moura em outubro de 2024. A Procuradoria-Geral da República disse hoje que este recurso vai ser interposto no Tribunal da Relação. No acórdão, a juíza deu comprovado que o agente não agiu por preconceito, afastando a hipótese de crime de ódio. Diz o acórdão que o polícia queria concretizar uma detenção legítima, mas acabou por se dar o caso do excesso de legítima defesa. Não ficou provado que Odair tivesse uma faca no momento em que foi alvejado. No dia da leitura do acórdão, o advogado do agente já tinha dito que também ia recorrer da decisão. Olhos postos na estreia da seleção nacional no Mundial. Já esta tarde, junto ao palco do encontro no Texas, estão os enviados especiais da CMTV, o Pedro Neves de Sousa e o Marco Ricardo Silva, a acompanhar, Pedro, todas as emoções.
2: Boa tarde. Já houve concentração de adeptos que foram canceladas devido ao mau tempo. Já houve fortes rajadas de vento. Já era previsível que o tempo piorasse e, por isso, essas iniciativas com adeptos de acompanhamentos de adeptos até ao estádio foi cancelada, ou seja, os adeptos da seleção portuguesa só depois do jogo, aqueles que não tiverem bilhete vão para um sítio ver o jogo, depois haverá festa se a seleção vencer a seleção do Congo. Dizer que há grande concentração da seleção, que vai ficar em estágio no hotel até 2 horas antes da partida, certamente rodeada de fortes medidas de segurança, mas para já o mau tempo antecipa esse pontapé de saída da seleção portuguesa, que há grande expectativa dos portugueses que a seleção consiga hoje entrar com o pé direito neste campeonato do mundo.
0: Enviados especiais da CMTV vão acompanhar todas as emoções também de norte a sul do país, agora com a Madalena Salles na Fanzone em Lisboa. A Madalena vai começar a compor-se durante a tarde até ao apito inicial.
1: Sim.
3: sem dúvida, mas será mais perto das 6 da tarde que este recinto aqui no Terreiro do Paço vai estar mais cheio, até porque está muito calor, estão cerca de 30 graus na capital portuguesa e por isso mesmo as pessoas aproveitam para passear durante o

0: dia e também agora vão almoçar, só depois é que se começam a reunir aqui no terreiro do Paço, como é o caso, por exemplo, desta família que já, no fundo, ainda não almoçou, mas vai fazê-lo para depois vir logo aqui marcar lugar, é isso?
1: Sim, sim, vamos ali subir à Rua Augusta, comer alguma coisa e vamos tentar vir para cá cedo, porque não sabemos se enche muito cedo ou não, então não queremos perder o lugar.
0: São esperadas mais de 15 mil pessoas e está muito calor, mas mesmo assim não desistem. Para ver a seleção vão longe?
1: Não, fazemos tudo para ver a seleção e queríamos estar aqui para celebrar, né, com os outros portugueses, não quisemos ficar em casa, então viemos mais cedo aproveitar o dia, comer alguma coisa e depois vir para cá.
0: E entretanto, vou também perguntar aqui ao seu filho quem é que é o jogador preferido?
2: Ronaldo.
0: E acreditas que possa marcar algum golo hoje frente ao Congo?
2: Claro, ele é muito bom.
0: E o que é que esperas da seleção? Uma vitória? Um bom jogo?
2: Uhum. Eu quero que eles ganhem, depois vamos ficar no Copa Mundial.
0: Muito bem. Vou falar também aqui com esta menina para perceber se esperas uma vitória hoje ou não.
3: Sim, espero que Portugal ganhe, obviamente.
0: E vai estar também a assistir ao jogo aqui?
3: Sim, claro.
0: É esperada também uma vitória para a sua tia. Vão marcar lugar ao longo da tarde. Até onde é que iriam para ver Portugal?
4: Iríamos longe e viemos até aqui, viemos da Almada e estamos muito, muito felizes por estar aqui. É uma grande oportunidade e um privilégio muito grande. É uma grande oportunidade mesmo.
0: Quem é que espera que marque os gols hoje?
4: Ronaldo, com certeza um deles, e eu digo que vai ser 3-0.
0: Portanto, vem ainda alguns golos. Sem dúvida de que, Sara, por aqui todos vão pensando que quem ganha é Portugal, e vemos também muitos estrangeiros que, portanto, não falam português, mas têm a camisola do capitão da seleção portuguesa vestida, por isso a confiança é muita, como dizia Bruno Fernandes, não é proibido sonhar, espera-se que Portugal vá longe na competição e tudo começa hoje às 6 da tarde, os preparativos já estão finalizados.
5: E começam a juntar-se mais e mais apoiantes. Vamos em direto até à Madeira com o João Fernandes, perceber, João, por aí como é que estão os ânimos em dia de estreia da Seleção Nacional.
6: Boa tarde, Sara. Estão otimistas. Os madeirenses querem festejar uma vitória de Portugal neste dia de estreia e está preparada aqui uma fan zone, como é habitual, que por certo irá estar bem cheia. Irão ser centenas de madeirenses que irão dar o apoio possível à distância à seleção portuguesa e, claro, querem ouvir o normal, sim, Cristiano Ronaldo. Cristiano Ronaldo hoje tem mais um motivo para marcar golos, para além de que Messi já marcou 3. O filho, o Cristianinho, também faz 16 anos e, portanto, os madeirenses querem festejar muito, sim. E também vou perguntar aqui a este senhor: Portugal hoje, vamos entrar com o pé direito, vamos ganhar?
7: Vamos entrar com o pé direito e com o nosso objetivo principal é ganhar. Marque quem marcar, de preferência seja o Ronaldo, é evidente. Mas se não for o Ronaldo, seja o Pedro Neto ou seja quem for. O importante é ganharmos.
6: Quer apostar num resultado? Qual é o?
7: O meu palpite seria o 2-0.
6: 2-0. E aqui, qual é a tua aposta, a vitória de Portugal por quanto?
8: Era o meu palpite, desde já, a República Democrática do Congo vai ter uma boa posse de bola, vai, claro, lutar por esta. Por uma vitória, mas a gente irá ganhar 3-0.
6: É otimismo já aqui na Madeira, ainda falta algum tempo para a hora do jogo, serão centenas de madeirenses que irão apoiar a seleção de Portugal e querem de certeza ouvir o habitual sim de Cristiano Ronaldo e acreditam que Portugal vai vencer.
5: João Fernandes em direto com o ambiente já marcado pela festa, quando faltam cada vez menos horas para o apito inicial para a estreia da Seleção Nacional no Mundial. E um grupo de moradores de Sines decidiu homenagear a Seleção Nacional e Diogo Jota. Há uma rua inteira pintada com as cores da Seleção Nacional. A reportagem é do Joaquim Bernardo.
9: Em Sines está tudo preparado para o jogo desta tarde entre Portugal e República do Congo, a contar para o Campeonato do Mundo. Os moradores do bairro Marítimo pintaram uma rua com as cores nacionais e palavras a incentivar a seleção portuguesa a vencer a partida e há uma homenagem a Diogo Jota. Vou falar com o Paulo Gomes, um dos homens que colocou a mão na massa para pintar a rua. Paulo, como é que tiveram esta ideia de pintar a rua?
10: Ora, muito bom dia a todos. Pronto, isto partiu a iniciativa aqui de uns primos nossos, dos moços mais novos, não é? Tiveram a ideia de pintar a rua, embandeirar, e pronto, temos que

0: chegavam à obra e entre a vizinhança, a ajuda de entre todos, conseguimos fazer esta homenagem que está aqui ao Diogo Jota e pintar a rua desta forma, 65 metros.
1: E juntam-se aqui para ver os jogos, isso?
0: Vamos nos juntar aqui para ver os jogos, sempre que houver temos a rua aqui fechada, vamos puxar pela nossa seleção e Deus queira que a gente consiga ter isto até um mês e meio, é quando eles vêm depois.
1: E o que é que esperam do jogo de hoje?
0: Uma vitória sempre a vitória. Seja ele quem for que marque, mas que a gente consiga ganhar os jogos todos.
1: Obrigado, as palavras do Paulo Gomes, ele um dos responsáveis pela pintura desta rua, que podem ver pela imagem, portanto, e aqui em Sines está tudo preparado para o jogo desta tarde, a partir das 18 horas, Portugal defronta o Congo. O jogo pode ser visto aqui na rua do Bairro Marítimo, onde os moradores se juntaram para tornar-se então aqui um mini estádio de apoio à seleção portuguesa.
2: Um jogo que não vai contar com o Rubén Dias, ele vai mesmo falhar o jogo de estreia na competição frente à República do Congo. Ontem já tinha voltado a trabalhar à parte dos colegas. A notícia foi depois confirmada pelo selecionador nacional. Roberto Martínez, que diz que a saída da seleção no final do Mundial nem sequer é uma notícia. O selecionador diz que o foco está na preparação do Mundial.
3: Não é notícia. Já falamos disso muito em Portugal. Aqui pode ser diferente, mas em Portugal já falamos muito disso. O foco é continuar o trabalho feito durante 3 anos e meio. Quando eu cheguei a Portugal, o foco era todos os dias tentar ganhar tudo, mas o foco era preparar o Mundial. Estamos já aqui, 40 jogos depois de ganhar a Liga das Nações, o foco é o mesmo, o importante é o Mundial. Eu, com naturalidade, é uma notícia, o meu contrato termina depois do Mundial, eu acho que não é notícia, é um facto, não é uma notícia.
2: Numa noite de gala para Lionel Messi a estabelecer um novo recorde, a campeã do mundo argentina venceu a Argélia por 3-0 e somou a primeira vitória neste Mundial.
4: A campeã do mundo entrou praticamente a vencer na estreia frente à Argélia. O suspeito do costume, Lionel Messi, introduziu a bola no fundo das redes. No entanto, estava ligeiramente adiantado e o golo acabou invalidado. Respondeu à Argélia à passagem dos 8 minutos. Tal como Messi minutos antes, Saibi ficou na cara do golo e não tremeu. Tal como Messi também, o avançado argelino estava adiantado e viu o golo ser anulado. No entanto, aos 17 minutos, a Argentina chegou mesmo à vantagem no marcador. Quem mais haveria de ser, se não Lionel Messi a tirar um coelho da cartola? Remate de fora da área do craque argentino. Já aos 31 minutos, lance muito polémico. Messi arriscou o cartão vermelho, mas teve sorte. O árbitro nada mostrou. Na segunda parte, à passagem da hora de jogo, a Argentina dilatou a vantagem. Mais uma vez, Messi a festejar. Desta feita, Enzo Zidane, guarda-redes da Argélia, a facilitar para uma finalização fácil do astro argentino. Escassos minutos depois, cheirou a hat-trick. Messi ficou em boa posição para marcar, mas desta vez Enzo fechou as portas da baliza. Não seria aí, seria alguns minutos mais tarde. 1-2-3, hat-trick para Lionel Messi, que igualou Miroslav Klose como o melhor marcador da história dos Mundiais.
5: É fenomenal. Parece fácil, Pedro.
2: A Áustria venceu a Jordânia por 3-1 e está no segundo lugar do Grupo J, atrás da Argentina.
6: A Jordânia fazia a estreia absoluta no Mundial frente à Áustria. Apesar da pouca experiência no maior palco do futebol mundial, os jordanos entraram atrevidos. Aos 2 minutos, Haddad atirou à malha lateral. Aos 17 minutos, foi novamente a Jordânia a semear o perigo. Al-Fakouri conduziu e depois visou a baliza. Schlager teve de se esmerar para conseguir travar o remate. Os jordanos eram mais ameaçadores, mas quem abriu o ativo foi mesmo a Áustria. Schmidt teve espaço à entrada da área e não perdoou. Remate indefensável do extremo do Werder Bremen a encontrar o fundo das redes. Ainda assim, a Jordânia continuou a ser mais perigosa e não empatou logo a seguir, porque a barra da baliza de Schlager segurou um cabeceamento que cheirava a colo. Tantas vezes o cântaro foi à fonte que a Jordânia acabou por empatar a abrir o segundo tempo. É um golo de belo efeito por parte de Ali Olwan. Schlager nada podia fazer perder desta vez. A Áustria correu atrás do prejuízo e, com alguma sorte à mistura,

0: conseguiu voltar a passar para a frente do marcador aos 76 minutos, um autogolo de Alarab acabou por dar o 2-1 aos europeus. Antes do final do encontro, ainda houve tempo para assinalar um penalti a favor dos austríacos. O veterano Arnautovic assumiu a marcação e fez o 3-1 final.
1: A França venceu o Senegal por 3-1. O Mbappé deixou uma marca no jogo, tornou-se o melhor marcador da história dos gauleses.
2: No MetLife Stadium, a França teve de suar muito para vencer o Senegal. Até porque na primeira parte foi a seleção africana a assumir o prejuízo e a ficar por diversas vezes perto do golo, como neste lance, onde Nicolas Jackson rematou ao poste. Em cima do intervalo, o Senegal teve nova oportunidade para marcar, mas Ismaïla Sarr, à boca da baliza, fez o mais difícil e atirou por cima. Na segunda parte, houve resposta da armada francesa e aqui Michael Olise trabalhou muito bem e só não fez o golo, porque Mendy fechou a baliza com esta mancha. Pouco depois, houve pedidos de penalti por parte da França, depois desta queda de Mbappé, que deixou muitas dúvidas. Mesmo assim, não foi suficiente para convencer o árbitro. Mandou seguir. E depois de tanto investir, a França acabou mesmo por chegar ao primeiro gol do encontro. Visão de jogo genial e um passo sublime de Olise a deixar Mbappé com todas as condições para inaugurar o marcador. Estava feito 1-0 com o Senegal a reagir no minuto seguinte. Bola longa nas costas da defesa e Nicolas Jackson fuzilou Mike Maignan com tudo o que tinha. Mas para seu desagrado, estava fora de jogo. Com o final do jogo a aproximar-se, a França aproveitou que o Senegal estava mais exposto. E aqui Rabiot serviu Barcola, que só teve de picar a bola por cima de Mendy. 2-0 no marcador, mas os senegaleses também marcaram no minuto seguinte. Esta vez contou mesmo. Excelente lance individual de Ibrahim Mbaye, a joia do PSG, que reduziu a desvantagem nos descontos. Mas de pouco serviu. Mbappé ainda tinha outra palavra a dizer e nem pensou duas vezes. Vai já daqui. Um tiraço que apanhou Mendy desprevenido e fechou o resultado final em 3-1.
1: A Noruega entrou a vencer no Mundial com uma goleada por 4-1 frente à seleção do Iraque.
0: 28 anos depois, a Noruega estava de regresso a um campeonato do mundo. Haaland e companhia entenderam desde cedo a responsabilidade que carregavam às costas e aos 29 minutos abriram o marcador frente ao Iraque. Aos 25 anos, o Viking estreou-se a marcar no Mundial. O Iraque, que vinha de um jejum ainda maior, não se vergou à dominância física do seu adversário e impôs futebol. Os leões da Mesopotâmia foram recompensados aos 39 minutos pelo cabeceamento de Ayman Hussein a dar o empate. Em cima do intervalo, no entanto, os iraquianos borraram a pintura. Saída a jogar que correu muito mal e logo com um adversário que não perdoa. Haaland estava à espreita e, de forma fácil, pisou no encontro. Na segunda parte, o ritmo do jogo acalmou e André Schjelderup, extremo do Benfica, rendeu António Nusa na equipa norueguesa. O camisola 21 ainda foi a tempo de festejar com os colegas mais um golo da Noruega. Aos 76 minutos, na sequência de um pontapé de canto, Østigard foi ao primeiro andar fazer o 3-1 com um belo cabeceamento. Antes do final do encontro, a Noruega iria carimbar a goleada. Resultado pesado para uma equipa do Iraque que até deu bons sinais. Um golo de Ayman Hussein, agora na própria baliza, assinou o placar da partida.
1: Notícia de um incêndio que deflagrou junto a um centro comercial no Barreiro, na zona de Coina. De acordo com a Autoridade Nacional de Emergência e Proteção Civil, para o local foram enviados de imediato praticamente 50 operacionais, apoiados por 15 veículos. É um fogo em zona de mato, mas está a lavrar muito perto de um shopping. Vamos ter reportagem em direto a qualquer instante para acompanhar as operações que decorrem. Vemos as primeiras imagens do combate ao fogo intenso num dia já marcado pelas altas temperaturas que vão continuar a subir nas próximas horas. Há uma zona industrial perto do local onde o fogo lavra. Também proteger essa área é uma das principais preocupações dos bombeiros, que estão posicionados o mais perto possível desse ponto, a zona industrial e um centro comercial que também está em risco. O incêndio ainda ativo. Reportagem em direto a seguir a um curto intervalo. Voltamos daqui a um minuto. Até já.
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2: Ora então, muito boa tarde mais uma vez aqui entre nós na Correio da Manhã Rádio. Eu sou a Lara Ponce, estou com a Jéssica Oliveira, de resto que vai agora em exclusivo aqui na nossa rádio dar as notícias. É assim, não é, Jéssica?
3: É assim mesmo. Boa tarde. Uma mulher sofreu ferimentos graves em Águeda depois de ser atropelada por um caminhão. A vítima foi helitransportada para o Hospital de Coimbra.
4: O alerta para um atropelamento grave em Águeda foi dado ao final da tarde. Uma idosa de 84 anos sofreu ferimentos graves depois de ser atropelada por um caminhão. A vítima ficou em estado crítico e foi necessário acionar um helicóptero do INEM para teletransportar a idosa para o Hospital Universitário de Coimbra. O alerta foi dado cerca das 19h30 para os bombeiros de Águeda para um atropelamento rodoviário na Rua das Tabuletas, na localidade da Miau. Por causa da gravidade dos ferimentos, foi pedido apoio diferenciado. A equipa da Viatura Médica de Emergência e Reanimação de Aveiro foi, por isso, acionada para o local. A Ambulância de Suporte Imediato de Vida de Águeda também foi mobilizada para apoio às operações de socorro à vítima. Ao que tudo indica, o atropelamento terá ocorrido durante uma manobra de marcha atrás. O condutor não se terá apercebido da presença da idosa naquela zona. A GNR de Águeda foi acionada e investiga as circunstâncias do atropelamento rodoviário.
3: A reportagem do jornalista Paulo Jorge Duarte. O Movimento Vida Justa convocou uma manifestação em protesto contra a sentença do caso da morte de Odeir Muniz. Vai ser no sábado, às 5 da tarde, no Largo de São Domingos, em Lisboa. O Movimento Vida Justa diz não aceitar uma sentença que considera injusta. Afirma que o Tribunal de Sintra deixou em liberdade o polícia que matou Odeir, um homem desarmado, e por isso a sentença foi como mais um disparo sobre esta vítima. O Tribunal de Sintra condenou o agente Bruno Pinto a 3 anos e meio de prisão, com pena suspensa, por excesso de legítima defesa que levou aos disparos que mataram Odeir Muniz. O tribunal não deu como provado que Odeir tinha uma faca na mão ou na bolsa de cintura quando foi abordado pela PSP na Cova da Moura em outubro já de 2024. A Associação de Vítimas do Incêndio de Pedrógão Grande presta hoje homenagem a todas as pessoas que foram atingidas pelo incêndio de 2017. No 9º aniversário desta tragédia, a sede da Associação irá abrir portas e às 5h45 desta tarde será realizado um momento de homenagem junto ao memorial às vítimas dos incêndios. Pelas 6h30 será celebrada uma missa pelas vítimas. De acordo com a Associação, as homenagens têm como objetivo recordar aqueles que perderam a vida, abraçar as famílias, reconhecer a coragem dos sobreviventes e também agradecer a todos os que estiveram na linha da frente.
2: Foram as notícias agora em exclusivo na Correio da Manhã Rádio. Daqui a pouco vamos voltar ao simultâneo e aí será as notícias na CMTV e na Correio da Manhã Rádio. Continuamos na onda de apoio à seleção nacional. Aqui vai.
5: Carrega Portugal!
2: Ah, isso!
5: Meu Deus, hoje é tudo nosso!
2: É isso mesmo, hoje é tudo nosso! Pelo menos é isso que nós queremos e desejamos e estamos juntos numa só voz. Agora quem vai cantar é Katy Perry e Snoop Dogg com este California Girls. Atenção, California, que isto não seja... Pronto, vá. É o palco dos jogos, Estados Unidos. Mas não é por aí, não é por aí, tá? Não é por aí, não é por aí, não é por aí.

0: Estamos em modo seleção nacional, apoio constante e os melhores ouvintes do mundo estão aqui na Correio da Manhã Rádio a ouvir.
1: Olá, eu sou o Diogo Horta.
0: Olá, Diogo.
1: E juntos seremos sempre mais fortes. Vamos, Portugal, para cima dele! Bora!
0: Bora, sim, senhor! Olá. Bora! É isso mesmo!
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0: E em cmradio.pt, onde quer que esteja à distância de um clique, faça como o Diogo e todos os tantos ouvintes que já enviaram aqui mensagens, cânticos e muita alegria para apoiar a nossa seleção através do 927794422. 927794422. Assim é que é. Vamos à música. Eros Ramazzotti e Alicia Keys com este La Aurora até ao Grande Jornal da Tarde, novamente em simultâneo, televisão e rádio, aqui na Correio da Manhã Rádio, pois claro. Boa quarta-feira. Eu sou a Lara Afonso.

0: estamos de regresso no Grande Jornal. Vai realizar-se hoje a leitura do acórdão ao homem acusado de esfaquear mortalmente um jovem, Manu, no bar académico em Braga. A Fátima Vilaça está no tribunal. A família deste jovem espera que seja feita justiça.
1: Sim, está marcada para as 14h a leitura deste acórdão de um homicídio que deu muito que falar aqui na cidade de Braga e que chocou a comunidade pela violência que envolveu o jovem Manuel Gonçalves. Tinha apenas 19 anos quando foi morto com 3 golpes de faca à porta do bar.

0: Bar Académico de Braga na madrugada do dia 12 de abril do ano passado. Ora, 14 meses depois, chega-se então à decisão final do coletivo de juízas do Tribunal de Braga, que vai hoje comunicar a decisão sobre se condena ou não Mateus Marley Machado, que tem 28 anos e que está em prisão preventiva desde abril do ano passado, se vai ou não ser condenado pelo crime de homicídio qualificado pelo qual está acusado. Ora, o crime de homicídio qualificado prevê uma moldura penal que pode variar entre os 16 e os 25 anos de prisão. Aqui nas alegações finais, a defesa, os advogados que representam a família de Manu pediram que a pena fosse exemplar, próxima da pena máxima, até porque se ceifou uma vida de um jovem que tinha muitos sonhos de uma forma que foi brutal e desumana. A procuradora que representa o Ministério Público alinhou também pela mesma onda, diz que o crime foi cometido de uma forma brutal e muito fria e por isso pediu também que Mateus Marley Machado seja condenado. Ora, nos próximos minutos será então conhecida esta decisão. A leitura está abarcada para as 2 da tarde.
1: Atualizamos as informações de um incêndio que está ativo e a lavrar perto de um polo industrial e de um centro comercial em Coina, no Barreiro. O fogo está a ser combatido por cerca de 50 bombeiros. É uma vasta área de mato que está a ser atingida pelas chamas. Lavram com intensidade num dia já marcado pelas altas temperaturas. Os bombeiros fazem uma barreira junto a este polo industrial e ao centro comercial, que acabam por ficar em risco. Uma extensa nuvem de fumo também no local é visível, um fogo que provocou medo quando as chamas deflagraram e que vamos testemunhar em direto com a equipa de reportagem que está a caminho do local, se obrigou ou não a evacuar esta zona industrial e o centro comercial que se situam perto do local onde as chamas lavram. O fogo em mato que está a ser combatido por muitos bombeiros. Os bombeiros de Mondim de Basto evitaram uma catástrofe ao evitar que um incêndio que deflagrou numa casa de voluta se propagasse às habitações vizinhas. Este fogo deixou os moradores muito assustados.
2: Faltavam 15 minutos para as 9 da noite de segunda-feira, quando os bombeiros de Mondim de Basto receberam alerta para um incêndio numa casa de voluta, na localidade de Vilarinho. Quando os operacionais chegaram ao local, a casa abandonada estava totalmente tomada pelas chamas. Com fogo a ameaçar as habitações vizinhas, a prioridade dos bombeiros de Mondim de Basto foi proteger as casas em perigo e evitar uma tragédia. Cerca de uma hora depois, os moradores que tinham as casas ameaçadas conseguiram respirar de alívio ao perceber que o incêndio estava praticamente extinto. Dada a proximidade às casas vizinhas, os trabalhos de rescaldo foram demorados para evitar qualquer reacendimento. Os 20 operacionais da Corporação de Mondim de Basto mantiveram-se em vigilância até que o perigo pudesse ser totalmente eliminado. As causas deste incêndio, que deixou a população de Vilarinho em alvoroço, são desconhecidas e estão a ser investigadas.
1: Os idosos encontrados sem condições em residências ilegais no norte do país foram forçados a dormir no chão. Os utentes eram trancados e sujeitos a maus tratos. A GNR desmantelou uma rede, teve 7 pessoas que maltratavam os idosos. As autoridades admitem que podem existir mais idosos em situação de perigo e que ainda não tenham sido encontrados.
3: Trancados, deixados à fome e até agredidos. Era assim que eram tratados vários idosos em lares ilegais em Lousada. Esta terça-feira, os militares da GNR foram para o terreno com toda uma operação desenhada e planeada ao detalhe. Os alvos foram residências da terceira idade a norte do país. Quem via por fora nem imaginava do terror de que eram alvos os utentes. Os idosos eram sujeitos a maus tratos, eram forçados a dormir no chão, mal alimentados e agredidos com vassouras. Eram muitas das vezes

0: trancados e deixados sem qualquer tipo de assistência médica. Não tomavam medicação, nem recebiam os devidos cuidados. Muitas das vezes eram amarrados e drogados, agredidos e até insultados. Quatro destes idosos acabaram mesmo por morrer. Um deles morreu à fome, duas idosas morreram à sede e uma outra utente morreu por complicações de saúde. Um membro inferior foi-lhe amputado e não foi devidamente medicada e acompanhada. A rede criminosa era liderada por uma mulher que tinha a ajuda do companheiro, das filhas e da irmã. Tinha um apartamento modelo e aos familiares todos eles faziam crer que estavam em boas mãos. O que as famílias nunca imaginaram é que, na verdade, tudo era uma farça. Pagavam entre 800 a 1.000 euros por mês e, depois de serem deixados aos cuidados desta família, os idosos eram transferidos para casas sem licenças e sem que as condições mínimas estivessem asseguradas. Quando as famílias queriam visitar os idosos, era este grupo familiar quem marcava o dia e a hora para garantirem que conseguiam transportar os idosos para o apartamento modelo que tinham apresentado às famílias. Depois das suspeitas, a GNR foi para o terreno com vários mandatos de buscas para cumprir. 9 lares ilegais foram encerrados, 11 idosos foram resgatados e 7 responsáveis foram detidos. Do leque de detidos estão 6 mulheres, mas também um homem de 60 anos. Mas esta já não foi a primeira vez que esta família foi um alvo para as autoridades. Em 2024 foram feitas buscas. Na altura foram sinalizadas mais de 100 pessoas, mas nunca foram retiradas dos espaços. Os suspeitos pensaram por isso que conseguiam fintar o sistema e continuar o esquema criminoso. Mas esta terça-feira todos eles foram travados pela GNR. Em cima da mesa estão crimes de maus-tratos a idosos, burla qualificada e fraude fiscal. Tudo entre 4 paredes, dentro dos lares dos horrores.
1: Os bombeiros de Camarate tiveram de fazer mais de 200 quilómetros para retirar um cadáver de uma habitação. O cheiro a cadáver levou os vizinhos de um homem alemão de 65 anos, residente na Vila do Alandroal, a dar o alerta às autoridades. Devido ao estado do corpo e como os bombeiros voluntários do Alandroal não têm uma equipa especializada, tiveram de ser ativados os bombeiros de Camarate, situados a 200 quilómetros, para fazerem a retirada do corpo e o transporte até ao gabinete de medicina legal do Hospital de Évora. Este homem vivia sozinho e era pouco visto na zona.
2: Os vizinhos estranharam o cheiro intenso e chamaram as autoridades. Quem mora ao lado garante que era claramente cheiro a cadáver. Acompanhados pela GNR, os bombeiros de Alandroal acabaram por arrombar a porta e o cenário encontrado impressionou até os menos sensíveis. Olhando ao estado do cadáver e devido ao facto dos bombeiros de Alandroal não terem equipa especializada, foram ativados os bombeiros de Camarate para fazerem a retirada do corpo e o transporte até à medicina legal do Hospital de Évora. Uma família com 2 adultos e 2 crianças que entram pela mesma porta da casa foram imediatamente retirados e realojados no alojamento local no concelho. Estando em causa a saúde pública, a casa foi completamente vedada e chamada uma equipa especializada para limpeza e desinfecção profunda de todo o prédio. Um homem, cidadão alemão de 65 anos, que vivia sozinho, era pouco visto na zona. No entanto, há cerca de 2 semanas, foi encontrado caído na rua e ativado o socorro que o levou até ao Hospital de Évora. Regressou depois à casa, ainda foi visto por mais 1 ou 2 ocasiões, mas agora não era visto há muito tempo. Era figura discreta e ninguém sabe ao certo o que fazia e há quanto tempo residia na terra. A GNR tomou conta da investigação, mas não existem indícios de crime. E uma doença súbita pode estar na razão da morte, que só a autópsia poderá agora explicar.
1: Reportagem em direto no local onde um incêndio ameaça um complexo industrial no Barreiro. A Luana Plácido está em direto. Luana, qual é que é o ponto da situação?
3: Boa tarde. Neste momento continuam ainda os trabalhos de combate ao fogo. Na verdade, estamos mesmo junto a este incêndio. Agora conseguimos ver aquilo que parece uma fase mais de rescaldo, pelo menos numa das zonas deste descampado. Até porque esta é uma zona muito vasta e por isso também daí este incêndio que deflagrou em Coina durante a manhã de hoje ter envolvido tantos operacionais. Foram pelo menos 46 operacionais que já cá estão desde a manhã, também acompanhados de 15 veículos e no momento temos informação de que estarão

0: no terreno, 35 operacionais e 11 viaturas. O que é certo é que tentámos falar com o segundo comandante dos bombeiros do Barreiro, mas a verdade é que ainda não conseguimos estabelecer esse contacto, porque também ele está neste momento a coordenar aqui aquele que é o teatro de operações, que, como referia, acaba por envolver aqui muitos operacionais. Bombeiros voluntários do Barreiro, como também os bombeiros de Sesimbra, naturalmente membros da Proteção Civil, aliás, era mesmo a Proteção Civil que dava conta destes números e que vai também atualizando aquilo que são os operacionais no terreno. Aquilo que conseguimos ver neste momento pela imagem do Diogo Coelho é que nos parece, portanto, uma fase de maior controle aqui das chamas. Pelo menos neste momento já não há chamas visíveis, mas o que é certo é que mais longe daquele ponto em que nos encontramos ainda continua a arder. Pelo menos foi essa a informação que obtivemos junto de alguns operacionais. Naturalmente que vamos confirmar essa informação com o segundo comandante. Mas, por agora, nesta zona específica está mais controlado. Ainda assim, as chamas estiveram muito perto aqui deste complexo industrial que se encontra precisamente por trás de nós. Ou seja, há aqui um grande edifício, uma espécie de uma zona industrial, é mesmo esse o nome, que acaba por reunir aqui várias lojas, vários comércios e que efetivamente estava sob ameaça. Aliás, os vídeos a que tivemos acesso mostravam isso mesmo, mostravam que de manhã, mais perto da hora em que este incêndio deflagrou, por volta das 10h34 da manhã, havia inclusive populares a tentar com mangueiras afastar as chamas e tentar controlar aqui o fogo, evitar que ele passasse esta rede, que conseguimos ver que é uma rede muito vasta. Este é um campo, uma zona de mato, é precisamente uma zona de mato muito vasta junto a esta zona industrial. Portanto, temos aqui este centro comercial do lado esquerdo, a zona industrial, e depois sim esta zona de campo, que acaba por ser aqui onde surge o fogo. Ainda não percebemos em que circunstâncias. Agora aqui no terreno conseguimos perceber que há também algumas movimentações, algumas viaturas que acabam por sair, outras que chegam e vão também fazendo assim esta divisão de naturalmente tarefas naquele que é o Teatro de Operações, que já reuniu, como dizia, 46 operacionais e 15 veículos. Têm estado empenhados aqui desde a manhã de hoje, das 10h34, altura em que este fogo deflagrou em Coina, no concelho do Barreiro. Vamos naturalmente continuar a acompanhar para perceber a que horas é que este fogo poderá estar controlado.
1: Jornalista Luana Plácido, que está a acompanhar as operações de combate às chamas.
2: E agora? Estamos novamente em exclusivo na Correio da Manhã Rádio. Sara Carrilho, um beijinho. Até amanhã, se Deus quiser. Para já, ficamos aqui, entre nós.
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2: É isso mesmo, conto consigo hoje. É quarta-feira, dia de jogar Portugal no Mundial. É para acompanharmos também ao segundo aqui na sua rádio, mas também é dia de apoiarmos e relembrarmos que é importante apoiarmos a nossa equipa e estamos todos juntos numa só voz aqui.
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2: 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Vamos continuar aqui a ouvir as mensagens que

0: vão chegando carregadinhas de apoio à nossa seleção. Aqui vai.
1: Eu sou o Ricardo Inácio.
0: Olá, Ricardo.
1: E queria só... Ai, peço desculpa, que eu estou um pouco nervoso.
0: Ah, então.
1: Eu queria só desejar uma boa sorte à nossa seleção.
0: Sim.
1: E espero que corra tudo bem, que tenham um bom jogo, que cheguem bem a casa e força Portugal, a gente vai ganhar. Obrigado.
0: Que maravilha! Ah, vamos, vamos, não há hipótese. É como dizia aqui outro ouvinte, até os comemos. Vamos à música agora com Amores e Flores. Melina Correia da Manhã Rádio. Já a seguir vamos ter uma boa conversa com uma veterinária especialista em ansiedade nos animais. Já vamos.

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1: É isso mesmo, está no sítio certo, à hora certa. E por falar em horas, 35 minutos nos separam das duas, ok? Estamos aqui, entre nós e a apoiar a Seleção Nacional, como o resto tem sido o dia todo.
2: Meu nome é Roberto Cordeiro.
1: Olá, Roberto.
2: E hoje venho aqui para apoiar a Seleção.
1: E aí? Mas
2: para cima deles, é tudo nosso. Este Mundial é nosso. Bora, bora!
1: Bora, bora, bora, bora. É isso mesmo, estamos todos aqui entre nós também.
3: Aqui entre nós.
1: A torcer por Portugal. Oh, não seria assim de outra maneira, não é? Não poderia ser de outra maneira. Daqui a pouco, então, assim já esta música, vamos conversar com a veterinária, especialista em ansiedade animal, stress e tanta coisa que vamos conhecer e ficar a falar, conhecer, aliás, sobre esta ansiedade nos animais e, em particular, nesta altura de férias, nesta altura de festas. Vamos lá, música para já com o U2. Stuck in a Moment. Já a seguir, uma boa conversa, que lá está, no Aqui Entre Nós, comigo, Lara Afonso, na Correio da Manhã Rádio. Boa quarta-feira.

0: E que bom, é sempre bom ouvir os YouTube com este Stuck in a Moment You Can't Get Out. E agora?
1: Aqui entre nós.
0: É o que se vai passar, no fundo, aqui entre nós. Na Correio da Manhã Rádio, com a conversa que se segue. Vamos já dizer bom dia, doutora Paula, como está?
2: Boa tarde, tudo bem?
0: Ai, pois é, boa tarde. É sim, ainda é de dia lá fora.
2: Sim.
0: Lá nisso,
2: ainda
0: os americanos.
2: Sol.
0: Os americanos e os ingleses fazem muito bem. É bom dia para tudo, não é? Até ao final do dia. Então, doutora Paula Madureira, está tudo certo, não é?
2: Está disse tudo bem. Certo.
0: É da Clínica Veterinária Patas e Pelos.
2: Exatamente.
0: Até agora tudo bem.
2: Exato. Só que uma parte, não sou especialista em comportamento animal, tenho

0: 25 anos de experiência em clínica e muitos mais em cães e gatos. E vamos desenvolvendo ao longo destes anos todos as nossas competências. E vamos ajudando os nossos tutores no bem-estar dos nossos bichos, que acaba por ser o mais importante.
1: E precisamos de tanta ajuda, principalmente nestas alturas de festas, não é? Porque há aqui as festas, o fogo de artifício, o barulho, os ajuntamentos, as pessoas que levam os cães, por exemplo, para as feiras e tudo mais. Como é que se lida com a ansiedade e o stress nos animais? Como é que nós podemos lidar com isso e ajudá-los?
0: Exatamente, nesta altura de festas e de santos e nós somos um país felizmente muito bem disposto, mas gostamos muito de festas e acabamos aqui por nos esticar mais com os fogos de artifícios, com os barulhos até altas horas. Os nossos animais são muito mais sensíveis que nós em termos auditivos, e há animais que realmente sofrem imenso de stress nesta altura, e é preciso a gente conseguir aqui acompanhá-los de modo a minimizar este stress. Há várias coisas que podemos fazer, como, por exemplo, certificarmos quando é a primeira vez que eles estão expostos a este tipo de barulhos, e certificarmos sempre que há alguém em casa, que é para ver que ele não se vai...
1: Qual é a reação,
0: não é? Se vai aleijar, exatamente. Também existem, por exemplo, existem difusores de óleos naturais, com valeriana, com rosmaninho, com uma série deles, que nós metemos no... como se fosse um daqueles antimélagas, pronto, são mais fácil de fazer contínuo. Nós metemos em casa e eles vão difundindo ao longo do dia. Eles devem ser postos sempre 2 dias, 3 dias antes do evento.
1: Que é para haver uma habituação também.
0: E são óleos que mimetizam os receptores.
1: Eu não sabia que isso existia. Eu fiquei.
0: São maravilhosos.
1: Aqui entre nós, em off, fiquei a saber assim, segundinhos antes de começarmos esta conversa, que existiam estes óleos e sprays e ferramentas naturais para ajudar então a minimizar estes impactos que causam ansiedade e stress aos animais, gatos, cães.
0: Dá para tudo que é mamíferos, exato. Eu costumo dizer que é tão bom que até dá para os donos.
1: Ah, pronto. Olha, se calhar.
0: Existem vários. Há um que eu gosto particularmente, que é o Pet Remedy. E nós pomos e aquilo vai libertando os óleos e eles vão... Obviamente aquilo não faz nenhum milagre, mas só o facto de lhes baixar o limiar do stress, se nós juntarmos isto a todas as modificações comportamentais que podemos ajudar nos nossos bichinhos, faz uma grande diferença. Mesmo nos mais nervosos, que depois seja necessário pôr algum fármaco, diminui a dose do fármaco, diminui a quantidade de vezes que o temos que administrar. E
1: como é que nós conseguimos perceber que o nosso animal está com algum tipo de stress ou ansiedade e não ser feitio, como se calhar como um momento
0: pisar, ou arranhar as portas compulsivamente, o esconder-se, o rosnar. Muitas vezes a gente diz, o cão é agressivo. A maior parte dos cães não são agressivos, eles rosnam por medo, eles sentem-se ameaçados e rosnam, ou como estão cheios de medo, e eles fazem aquele refúgio, e que muitas vezes nós até nem valorizamos, tipo, ele foi para ali porque gosta de estar ali sossegadinho, coitadinho, ele está num sofrimento enorme, está ali porque
1: não é
0: está
1: tão, não se exterioriza como, por exemplo, o cão, não é?
0: Só que não se exterioriza como o cão, exatamente.
1: Então esses são os principais sinais, o não utilizar a areia, no caso dos gatos.
0: Deixarem de comer. Muitas vezes deixam de comer completamente. Nos gatos gordinhos, que hoje em dia os gatos de apartamento são quase todos gordinhos, né? Porque nós somos um povo que gosta de mostrar o amor através da comida. Fazemos isso com as pessoas, fazemos isso com os nossos bichos. Portanto, um gato semear 10 vezes a pedir comida, nós 10 vezes vamos dar comida ao gato, porque coitado do gato, está magríssimo.
1: Está com fome, tadinho. O problema dele é que ele não comeu.
0: E eles deixam completamente de comer, às vezes fazem problemas de fígado, gravíssimos, de fígado gordo, porque o fígado depois começa ali a
1: claro,
0: entrar entrar em stress. E mais uma vez, quando só se tem um gato, é muito fácil de reconhecer estes sintomas. Se temos dois ou três, e quem é amante de gatos, a tendência é começar com um e acabar com quatro.
1: Ah, coitadinho, ele está sozinho.
0: Exatamente, coitadinho, ele está sozinho. Às vezes também é um grande erro, porque a gente, coitadinho, está sozinho, arranja mais um. Eles

0: coisas até se dão bem logo à partida. Depois vamos arranjar mais um, estão três e viram-se dois contra um e está a festa toda feita.
1: Pois.
0: É um stress enorme. Também é preciso ter muita atenção quando se introduz um animal
1: novo
0: em casa.
1: Também é um fator de stress, não é?
0: Exato. Seja um cão, seja um gato. Muito mais complicado nos gatos que nos cães, lá está, porque são felinos. Também temos que preparar todo o ambiente para eles.
1: E estes óleos essenciais que também ajudam nesse aspecto?
0: São ótimos, são ótimos.
1: São boas ferramentas, não é?
0: Exatamente. Portanto, podemos usar em termos de difusor, como podemos usar em termos de spray. Existem sprays que pomos nas caminhas deles, que pomos no sofá. Por exemplo, quando vamos levar um gato ao veterinário. É todo um stress.
1: É horrível.
0: Para ele
1: é o pior
0: dia do ano.
1: Para ir cortar as unhas.
0: E nós temos muitos gatos que deixam de ser vacinados, não é porque os donos queiram poupar dinheiro, é porque os donos querem poupar sofrimento.
1: Pois.
0: E metem o gato dentro da transportadora e o gato atira-se contra a transportadora.
1: Sim.
0: Todo o tempo, aleija-se, chega ao veterinário, aleija ao veterinário.
1: Pois, claro, já vai.
0: Faz a festa toda. E, por exemplo, podemos usar esses óleos numa mantinha que sabemos que o gato gosta, até devemos ter. Isto funciona tão bem em gatos como em cães pequenos que vão dentro das transportadoras. Termos as transportadoras no sítio onde eles gostam de estar, abertas, sem porta, com as suas mantinhas, com o seu conforto, com esses óleos lá postos. Eles habituam-se, usam a transportadora quase como se fosse uma casinha, uma cama. E depois de eles estarem bem habituados à transportadora, é super fácil fecharmos a porta, que eles muitas vezes já lá estão, fecharmos a porta e pormos no carro.
1: Olha.
0: E trazermos assim o animal. É uma coisa que eu costumo dizer, eles têm que ser habituados. Porque
1: conseguimos
0: gato,
1: habituar já adultos, por exemplo, fazer esse processo já adultos?
0: É mais complicado. Por exemplo, nos gatos adultos, o que é que eu aconselho? Se calhar a transportadora, inicialmente, em vez de estar completamente fechada, porque eles têm uma memória fantástica, eles são muito mais inteligentes do que o que a gente pensa, e eles... Se já têm trauma da transportadora, não é para a gente pôr uma manta lá dentro que eles vão entrar em casa.
1: Uhum.
0: Portanto, às vezes, se calhar, abrir a transportadora, forrá-la então com a mantinha e isso, e ele começa a ir lá, depois dele já estar habituado a ir lá meter a parte de cima da transportadora. E estarmos assim, isto é um trabalho que se tem que fazer,
1: não
0: se faz numa semana, tem que se fazer exatamente ao longo do tempo. E às vezes, mas a transportadora é feia. E pá, forrem a transportadora por fora com uma mantinha qualquer.
1: Soluções, não é?
0: Existem coisas tão giras que é para ele se sentir ali, ali confortável. E depois dele se sentir ali confortável, é muito mais fácil depois fazer todo o resto. E um gato feliz é um dono feliz e com certeza é um veterinário feliz.
1: Pois claro, eu acho que sim também. Ai, adorei. Então, resumindo e descomplicando, existem ferramentas, não só o amor e carinho, não é? O estarmos presentes numa eventual festa com fogo de artifício, pelo menos numas primeiras fases, conseguir estar perto do animal, seja ele gato, seja ele cão, seja o animal que for que tenha em casa, tentar criar ali uma zona de conforto no barulho e no caos, não é?
0: Exatamente.
1: Essa é uma das coisas. Os óleos essenciais que podemos encontrar onde?
0: Podem encontrar em qualquer clínica veterinária. Hoje em dia nós já estamos muito vocacionados para isso, porque pois, existem vários produtos que atuam no mercado. A vantagem destes óleos essenciais em relação aos outros, se calhar, é porque dão tanto para cão como para gato.
1: Uhum.
0: E hoje em dia a maior parte das pessoas acabam por ter cão e gato, e assim é uma coisa mais generalizada. Depois existem também sprays e difusores específicos de cão e específicos de gato, que também funcionam relativamente bem. Mas há várias alternativas. Eu costumo sempre dizer o melhor disso às vezes até é ir fazer uma visita ao seu veterinário e perguntar, estar ali um
1: pedir
0: bocadinho
1: ajuda,
0: até muitas vezes nem precisa falar com o veterinário. Um bom veterinário tem sempre uma excelente recepcionista e elas têm ali e têm tempo e têm atenção, e explicar-vos as diferentes maneiras de os ajudar, tanto a esse nível de os levar para o veterinário, como mesmo ao nível de os levar de férias, que é outro grande stress que se mete, ou porque os levamos connosco, ou porque os deixamos em casa e o ambiente dele também muda.
1: Também muda, fica muito silencioso.
0: Fica muito silencioso, eles deixam de fazer os passeios habituais.
1: Pois.
0: Muitas vezes contratamos alguém para lhes ir dar de comer e passear.
1: Que eles nunca viram mais.
0: Que nunca viram, exato. E às vezes não temos a atenção de fazer com que essa pessoa comece a ir antes.
1: Uhum.
0: A ir antes, ser apresentada com a dona, estar ali com os donos, né? Porque para o animal saber, aquele estranho é amigo
1: é um
0: do meu
1: seguro.
0: Dono, se é amigo do meu dono, também é meu amigo. Porque está a imaginar o que é você estar em casa, né? E de repente toda a família desaparece, né? Está você ali

0: sozinha, já começa, já entra todo o stress de cadê os meus humanos, né? Cadê aquele, no caso do gato, é cadê aquele ser que me alimenta?
1: Pois é, exato. E agora?
0: Exato.
1: Que é, e de repente... aquilo que me faz as festas reais.
0: Exato. Mas sabe, é mesmo para uma pessoa, que nós estarmos em casa e de repente entrarmos pela casa adentro um estranho.
1: Claro.
0: Uma pessoa assusta. Agora imagino que é um animal estar em casa, né, estar no seu meio e de repente entra um estranho. A tendência é eles defenderem-se.
1: E defenderem-se, claro. Exatamente.
0: É eles defenderem-se.
1: Hoje vai jogar Portugal.
0: Hoje vai jogar Portugal.
1: No Mundial. E portanto,
0: quando
1: se calhar em muitas casas...
0: Buzina delas, pois. Vai ser os gritos das pessoas.
1: Adorei a fé. Quando ganharmos.
0: Eu também não tenho dúvida nenhuma.
1: Mas os animais é que se calhar com aqueles. Há pessoas que são muito efusivas, não é? Gritar golo ou gritar outras coisas.
0: Exato. Agora está a ver o animal que está contente e feliz a dormir.
1: Hoje é um bom dia para começar.
0: Olha o seu gatito, contente e feliz a dormir no sofá.
1: E de repente.
0: Alguém manda um berro. Exato. O gato vai se colar à parede.
1: Portanto, se calhar, se hoje não foi o tempo de adquirir o seu óleo essencial,
0: sim, se calhar pelo menos ter aqui algum cuidado e tê-los tranquilizados, ou até tê-los numa outra divisão que não estejam a gritar.
1: Exato.
0: Ou pelo menos começarem a subir.
1: Seja mais tranquilo. Muito bem, doutora Paula, onde é que nós podemos consultar também? Tem página de Instagram, a clínica, informações?
0: Nós temos página de Instagram, vamos fazer uma reformulação porque fizemos aqui uma alteração do símbolo. Ainda estamos com o símbolo antigo, mas podem nos visitar através do Facebook, patasepelos.net, através do Instagram ou através do nosso site, www.patasepelos.net.
1: Que maravilha, foi ótimo aprendermos aqui um pouco mais sobre a vida animal e sabe sempre bem, claro que sim, sabermos mais, muito mais. Vamos fazer aqui uma fotografia nós no Instagram da Correio da Manhã Rádio e também ajudamos e marcamos a vossa página e assim ficamos todos sintonizados e unidos numa só voz, que é aquilo que nós queremos hoje, ok? É aquilo que nós queremos hoje. Muito obrigada por ter vindo até aqui. E a porta está sempre aberta.
0: Obrigada pela oportunidade. Foi um prazer.
1: Todo nosso. E a todos os nossos patudos e também os das asas, não é? Coitadinhos. São os queridos também. São muito queridos. A minha mãe adora o
0: perigo. E agora quando ganharmos o jogo, temos que comemorar com os nossos animais, oferecendo-lhes assim
1: uma paz.
0: Exato. Um snackzinho, depois uma paz, para ele saber.
1: Exato, exatamente. Perceber que isto vai ser normal e vai ser assim até ao final do Mundial, porque no dia da final do Mundial, onde vamos ter lá Portugal.
0: Exatamente. E como temos muito tempo pela frente, ainda podemos todos hoje bombardear os nossos veterinários de telefonemas a pedir conselhos e ajuda.
1: Para festejar em grande estilo.
0: Exatamente.
1: A família
0: toda. Tenho certeza que todos os colegas terão todo o gosto em ajudar.
1: Também acredito que sim. Muito obrigada. Muito obrigada. Obrigado. Que boa conversa. 90.4 Lisboa, 94.8 Porto.

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2: Ora, muito bem, está na hora de acertarmos os ponteiros do relógio, são 3 da tarde, está no sítio certo, a hora certa, está na Correio da Manhã Rádio, aqui entre nós, comigo Lara Afonso, e agora com a jornalista Jéssica Oliveira, com o Grande Jornal das 3. Muito boa tarde, Jéssica.
3: Boa tarde. Vai realizar-se hoje a leitura do acórdão ao homem acusado de esfaquear um jovem, Manu, no bar académico em Braga. No tribunal, a reportagem é da jornalista Fátima Vilaça.
4: Sim, está marcada para as 2 da tarde a leitura deste acórdão de um homicídio que deu muito que falar aqui na cidade de Braga e que chocou a comunidade pela violência que envolveu o jovem Manuel Gonçalves. Tinha apenas 19 anos quando foi morto com 3 golpes de faca à porta do bar académico de Braga na madrugada do dia 12 de abril do ano passado. Ora, 14 meses depois, chega-se então à decisão final do coletivo de juízas do Tribunal de Braga, que vai hoje comunicar a decisão sobre se condena ou não Mateus Marley Machado, que tem 28 anos e que está em prisão preventiva desde abril do ano passado, se vai ou não ser condenado pelo crime de homicídio qualificado pelo qual está acusado. Ora, o crime de homicídio qualificado prevê uma moldura penal que pode variar entre os 16

0: Aqui nas alegações finais, a defesa, os advogados que representam a família de Manu pediram que a pena fosse exemplar, próxima da pena máxima, até porque se ceifou uma vida de um jovem que tinha muitos sonhos de uma forma que foi brutal e desumana. A procuradora que representa o Ministério Público alinhou também pela mesma onda, diz que o crime foi cometido de uma forma brutal e muito fria e por isso pediu também que Mateus Marley Machado seja condenado. Ora, nos próximos minutos será então conhecida esta decisão, a leitura está marcada para as 14h.
1: Vamos saber então, acompanhar a decisão hoje, a leitura do acórdão a um homem acusado de esfaquear um jovem Manu no bar académico em Braga. Os idosos encontrados sem condições em lares ilegais no norte do país foram forçados a dormir no chão, os utentes eram trancados e sujeitos a maus tratos. Recorde-se que esta terça-feira a GNR levou a cabo uma operação que resultou na detenção de 7 pessoas, mas as autoridades admitem que podem existir mais idosos em situação de perigo.
2: Trancados, deixados à fome e até agredidos. Era assim que eram tratados vários idosos em lares ilegais em Lousada. Esta terça-feira, os militares da GNR foram para o terreno com toda uma operação desenhada e planeada ao detalhe. Os alvos foram residências da terceira idade a norte do país. Quem via por fora nem imaginava do terror de que eram alvos os utentes. Os idosos eram sujeitos a maus tratos, eram forçados a dormir no chão, mal alimentados e agredidos com vassouras. Eram muitas das vezes trancados e deixados sem qualquer tipo de assistência médica. Não tomavam medicação, nem recebiam os devidos cuidados. Muitas das vezes eram amarrados e drogados, agredidos e até insultados. 4 destes idosos acabaram mesmo por morrer. Um deles morreu à fome, 2 idosas morreram à sede e uma outra utente morreu por complicações de saúde. Um membro inferior foi-lhe amputado e não foi devidamente medicada e acompanhada. A rede criminosa era liderada por uma mulher que tinha a ajuda do companheiro, das filhas e da irmã. Tinha um apartamento modelo e aos familiares todos eles faziam crer que estavam em boas mãos. O que as famílias nunca imaginaram é que na verdade tudo era uma farsa. Pagavam entre 800 a 1000 euros por mês e depois de serem deixados aos cuidados desta família, os idosos eram transferidos para casas sem licenças e sem que as condições mínimas estivessem asseguradas. Quando as famílias queriam visitar os idosos, era este grupo familiar quem marcava o dia e a hora para garantirem que conseguiam transportar os idosos para o apartamento modelo que tinham apresentado às famílias. Depois das suspeitas, a GNR foi para o terreno com vários mandatos de buscas para cumprir. 9 lares ilegais foram encerrados, 11 idosos foram resgatados e 7 responsáveis foram detidos. Do leque de detidos estão 6 mulheres, mas também um homem de 60 anos. Mas esta já não foi a primeira vez que esta família foi um alvo para as autoridades. Em 2024 foram feitas buscas. Na altura foram sinalizadas mais de 100 pessoas, mas nunca foram retiradas dos espaços. Os suspeitos pensaram por isso que conseguiam fintar o sistema e continuar o esquema criminoso. Mas esta terça-feira todos eles foram travados pela GNR. Em cima da mesa estão crimes de maus tratos a idosos, burla qualificada e fraude fiscal. Tudo entre 4 paredes, dentro dos lares dos horrores.
1: Os idosos encontrados sem condições em lares ilegais no norte do país foram forçados mesmo a dormir no chão. Os utentes eram trancados e sujeitos a maus tratos. Os bombeiros de Lagos realizaram esta madrugada um parto numa ambulância quando iam a caminho do hospital de Portimão. Pedro Paiva, bombeiro dos voluntários de Lagos, contou à CMTV sobre o parto realizado esta madrugada numa ambulância por 2 operacionais da corporação.
3: O Corpo de Bombeiros de Lagos foi acionado através do Centro de Orientação de Doentes Urgentes do Algarve, do Instituto Nacional de Emergência Médica, por volta das 5h21 da manhã, para uma doença súbita envolvendo um feminino em trabalho de parto. Fizemos encaminhar para o local uma ambulância de socorro com 2 tripulantes, o bombeiro de primeira José Vitória e a bombeira de terceira Juliette Madeiros, que confirmaram após a avaliação que se tratava de uma vítima em trabalho de parto e tentaram acionar através do Centro de Orientação de Doentes Urgentes apoio diferenciado para, no caso de acontecer o parto, pudessem estar com a equipa de apoio médico no local. Não havendo essa possibilidade, ou seja, na eventual, houve a indisponibilidade de meio diferenciado ser acionado para esta ocorrência, a equipa iniciou o transporte para o Hospital de Portimão, mas pelas 6h10, na zona da Redunda da Penina, relativamente perto do hospital,

0: Foi mesmo necessário interromper a marcha de transporte e assistir ao parto. Neste caso, nasceu um bebê, o Henrique, certo? Correu bem. Após o parto, foi prestado todos os cuidados, quer à mãe, quer ao bebê, por parte desta equipa. E, efetivamente, após a avaliação, confirmou-se que estava tudo bem e transportaram para o Hospital de Portimão para o seguimento dos cuidados assistenciais.
1: Os bombeiros de Lagos realizaram esta madrugada este parto numa ambulância quando iam a caminho do Hospital de Portimão. Foi o bombeiro voluntário de Lagos, Pedro Paiva, contar à CMTV sobre este parto. Ainda há 228 mil euros de donativos por executar relativos à tragédia de Pedrógão Grande. A União das Misericórdias Portuguesas tem dinheiro parado no banco há 2 anos.
2: Há 9 anos, Portugal parou. O incêndio em Pedrógão Grande matou 66 pessoas e feriu 253, a 17 de junho de 2017. Mais de 500 casas ficaram destruídas, assim como meia centena de empresas, naquela que viria a ser uma das maiores tragédias de sempre em Portugal. Os donativos que se seguiram ultrapassaram 1,6 milhões de euros. Foi a União das Misericórdias Portuguesas que ficou com a gestão deste valor. Agora, sabe-se que há 2 anos que mais de 228 mil euros estão parados no banco. O relatório de contas define que o valor está pendente de execução financeira. O valor total dos donativos à instituição ultrapassou os 2 milhões de euros.
3: Até à presente data, a maioria destes fundos foi aplicada, mas encontra-se ainda por executar um montante de 228.397,53 cêntimos, atualmente registada como donativos incêndios no relatório de atividades e contas de 2025.
2: A instituição admite dificuldades em encontrar projetos que cumpram critérios de transparência e necessidades reais.
3: A aplicação deste remanescente tem-se revelado particularmente exigente, uma vez que a OMP tem procurado garantir que qualquer intervenção respeita rigorosamente os critérios de transparência, impacto efetivo e adequação às necessidades reais das comunidades abrangidas. Estão a ser avaliadas soluções que permitem canalizar este valor para projetos que cumpram integralmente os princípios assumidos.
2: Recorde-se que 28 pessoas chegaram a ser julgadas por fraude nos pedidos de apoios aos vários fundos de solidariedade. Existiram casos de habitações devolutas há anos e até mesmo casas de férias que receberam verbas indevidas. A União foi assistente nesse processo, que terminou com a condenação do antigo presidente da Câmara de Pedrógão Grande, Valdemar Alves, condenado a 7 anos de prisão.
1: A reportagem da jornalista Luana Plácido. Um grupo de moradores de Sines decidiu homenagear a Seleção Nacional e também Diogo Jota. Há uma rua inteira pintada com as cores da Seleção Nacional. A reportagem é do jornalista Joaquim Bernardo.
4: Em Sines está tudo preparado para o jogo desta tarde entre Portugal e República do Congo, a contar para o Campeonato do Mundo. Os moradores do bairro marítimo pintaram uma rua com as cores nacionais e palavras a incentivar a seleção portuguesa a vencer a partida, e há uma homenagem a Diogo Jota. Vou falar com o Paulo Gomes, um dos homens que colocou a mão na massa para pintar a rua. Paulo, como é que tiveram esta ideia de pintar a rua?
5: Ora, muito bom dia a todos. Pronto, isso partiu a iniciativa aqui de uns primos nossos, dos moços mais novos, não é? Tiveram a ideia de pintar a rua, embandeirar, e pronto, tivemos que jogar a mão à obra, e entre a vizinhança, a ajuda de entre todos, conseguimos fazer esta homenagem que está aqui ao Diogo Jota, e pintar a rua desta forma, 65 metros,
4: E juntam-se aqui para ver os jogos, isso?
5: Vamos nos juntar aqui para ver os jogos. Sempre que houver, temos a rua aqui fechada. Vamos puxar pela nossa seleção e Deus queira que a gente consiga ter isto até um mês e meio. É quando nós vêm depois.
4: E o que é que esperam do jogo de hoje?
5: Uma vitória sempre, sempre a vitória. Seja ele quem for que marque, mas que a gente consiga ganhar os jogos todos.
4: Obrigado. As palavras do Paulo Gomes, ele um dos responsáveis pela pintura desta rua, que podem ver pela imagem, portanto, e aqui em Sines está tudo preparado para o jogo desta tarde, a partir das 18 horas, Portugal defronta o Congo. O jogo pode ser visto aqui na rua do Bairro Marítimo, onde os moradores se juntaram para tornar-se então aqui um mini estádio de apoio à seleção portuguesa.
1: O jogo da seleção hoje às 18h também pode ser ouvido aqui na Correio da Manhã Rádio. O relato vai ser de Gustavo Lourenço.
6: Olha, pode e deve.
7: Pode e deve.

0: Daqui não sai daqui ninguém me tira. Ah, pois. 11 minutos depois das 3, nunca é demais relembrar.
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0: É tudo ou nada. Vamos lá, mais um ouvinte.
2: Tarde. A minha tarde. Jefferson, a minha verdiano, mas a Vita apoia Portugal mesmo. Grande Portugal! Moro também!
0: Ai, que bom! Que bom apoio. Olá. De todo lado!
3: Olá!
0: Olá!
3: O meu nome é Rafael.
0: Olá, Rafael
3: Oliveira. Sou muito fã do Cristiano. O Cristiano é o meu ídolo, desde pequenino. Sempre vi muitos vídeos do Cristiano. E vê-lo com esta idade no Mundial, para mim, é incrível. Portanto, força seleção, força Cristiano e vamos para cima, vamos!
0: Vamos pois, é isso mesmo, vamos lá, estamos a apoiar aqui na Correio da Manhã Rádio. Como de resto sempre, Portugal, Portugal, Portugal. E já agora vamos saber tudo o que se passa no Mundial com o nosso enviado especial, está na hora.
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4: A Seleção Nacional estreia-se hoje e sou daqueles que considera Portugal como uma das equipas favoritas neste Mundial 2026. Nunca tivemos um conjunto de jogadores tão rico em qualidade e quantidade como este. Resta esperar que façam aquilo que sabem, porque, ao contrário do que alguns têm querido passar, o trabalho está a ser feito com seriedade, o que permite sonhar com bons resultados. E já agora, não compliquem com a história do futuro do selecionador, que Martínez vai sair depois do Mundial, já sabemos há muito. Mas antes, há esse Mundial para conquistar. Já agora, deixem-me trazer aqui uma pequena reflexão sobre os convites feitos pela Federação Portuguesa de Futebol aos líderes parlamentares para virem à América a assistir ao jogo com o Congo. Uns começaram por aceitar, outros hesitaram e até houve quem, como o deputado do Bloco de Esquerda, Fabiano Figueiredo, que quisesse endossar o convite para um bombeiro. Agora, depois de todos se marcarem uns aos outros, nem sei se vem alguém. Não é que façam falta, pois apoio não vai faltar a Portugal. Mas argumentar que não aceita o convite porque há trabalho inadiável para fazer na Assembleia da República e depois antecipa-se o debate com o Primeiro-Ministro para que todos possam ver o jogo na televisão, só tem uma definição: hipocrisia.
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0: Todos os dias, aqui na Correio da Manhã Rádio. Hoje também é quarta-feira, claro que é dia.
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0: E é exatamente aqui que vai tudo acontecer. O que é que será que a Vanessa Fidalgo nos traz hoje? É o que vai saber já a seguir à música.

0: Está na Correia da Manhã Rádio, está muito bem. Esta quarta-feira bem quente, bem quente. Pelo que dizem as minhas fontes mais próximas. Porque aqui no estúdio está fresquinho. Está bom.
1: Todas
0: e agora ainda vai ficar melhor.
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0: É isso que nós vamos saber mais uma vez. Mais uma quarta-feira deliciosa com a fofinha. Sempre tão querida Vanessa Fidalgo. Boa tarde, Vanessa.
2: Boa tarde, Lara.
0: Como é que tu estás?
2: Deixas sem jeito, como se
0: mas tu és
2: dizer.
0: Mesmo assim. Não é só aquilo que se ouve. Esta voz doce, ela é mesmo doce. Depois é uma profissionalona daquelas, de mão cheia. Então, preparada para o jogo de hoje?
2: Ah, sim, preparada, claro.
0: Para ganhar, claro.
2: Sim, sim.
0: Então vamos a conversas boas e insólitas. O que é que nos trazes hoje?
2: Olha, hoje vou falar de uma casa que muita gente que mora aqui na zona de Lisboa, uhum. ou no concelho de Cascais, ou Oeiras, de certeza que conhece, ou pelo menos
0: pois.
2: Já por lá passou, que é o Castelinho do Estoril.
0: É aquele da Marginal.
2: É aquele da Marginal.
0: Ai, que lindo.
2: Que tem mesmo aquelas ameias que parecem um castelo que fica ali à beira da praia.
0: Tenho tanta curiosidade, tenho tanta vontade de lá entrar.
2: É, não é? Eu
0: tenho
2: também.
0: Muita.
2: Eu também. Um dia combinamos, vamos juntas.
0: Mas tens a chave?
2: Não, não. Mas eu estava a pensar naquele tradicional método de bater à porta.
0: Ai, olha, deixa-me só ver.
2: Exato. Fazer uma visita, pode ser. Sabes que eu fazer que são aqui um parênteses há muitos anos. Uhum. Morei num bairro típico de Lisboa, no bairro Alto. E de vez em quando os turistas pediam para subir.
0: Jura?
2: É verdade, para tirar uma foto da minha varanda, que era lindíssima, era de ferro, tinha muitas
0: Tu cobravas?
2: Eu não, mas também geralmente não deixava.
0: Ai, meu Deus, tão
2: mas
0: bom.
2: Voltando aqui ao nosso castelinho, realmente é uma casa que tem fama de assombrada.
0: De assombrada, pois claro.
2: E aqui há uns anos foi feita uma reportagem, foi o Jornal Expresso,
0: certo?
2: Que ouviu a Lili Canessas e o José Castelo Branco sobre esta casa, porque ambos se interessaram por adquiri-la. Nomeadamente, no caso de Lili Canessas, foi a mãe que terá tentado comprar o castelinho. E logo nessa altura, a família ficou apaixonada pela casa. Mesmo a Lili se recorda de que era lindíssima. Ela dizia, eu ainda me lembro, eu iria sentir-me ali como uma verdadeira princesa.
0: Uhum.
2: Só que, mesmo quem estava a mostrar, disse, olha, esta casa tem um problema. E as pessoas que para aqui vêm sofrem sempre algum atraso na vida. Ou nos negócios, ou qualquer azar. Pronto, e assim tem assim uma...
0: Acontece
2: uma
0: qualquer coisa.
2: Estranha. E a verdade é que a mãe da Lili Canessas ficou a matutar naquilo, como eu também ficaria, diga-se passagem.
0: Pois é, não acredito em bruxas, espero que elas aí.
2: Pois. E já não comprou a casa. Muitos anos mais tarde, José Castelo Branco também lá esteve. E quando lá estava no interior, teve uma visão de uma menina que se abeirou do muro e caiu.
0: Ai.
2: Agora,
0: mas ele teve uma visão lá?
2: Uma visão dentro da casa. Foi isso que ele contou no âmbito da tal reportagem. Agora, o que é mais curioso, e pegando até na tua frase, não é? Que é lá sai, não é? Ou que coincidência, assim,
0: enfim. Fica lá, não é? A dúvida.
2: É
0: ai, eu não acredito, mas...
2: Sabes que uns anos antes, houve de facto ali uma menina que caiu da arriba e faleceu. Não foi naquela casa, foi numa casa que é cerca de 250 metros, um bocadinho mais abaixo, mas também ali à beira do mar. A menina era cega e ter-se-á debruçado ou distraído e caiu. Tanto que depois os proprietários da casa, a família, não é? Terá doado essa casa a uma instituição precisamente de apoio a jovens deficientes visuais. O que pode ter acontecido aqui é aquele fenómeno de contágio.
0: Uhum.
2: Ou seja, de facto aconteceu ali uma tragédia.
0: E associa-se
2: à outra casa, que tem uma arquitetura bem mais peculiar, não é? Mais
0: sim, mais passível de ser... Vá.
2: Sim, é mais passível de se enquadrar naquilo que a nossa imaginação, não é? Tem como uma casa assombrada.
0: Uhum.
2: Quer dizer, convenhamos que é mais difícil imaginar um T2 nas avenidas novas
0: assombrado
2: do
0: claro
2: que um
0: sim.
2: castelo à beira-mar, não é?
0: Também depende do T2.
2: Também depende do T2. E da avenida.
0: Há casas que se calhar parecem que são assombradas,
2: sim, sim.
0: Mas pelas próprias pessoas que lá vivem.
2: Sim, sim. Olha, tantas, não é?
0: Meu Deus, então este Palacete traz assim uma história que se calhar não é a história dele propriamente dita, mas de uma casa vizinha. Sim, e acaba por ser ali assombrado com uma história que não lhe diz respeito, não é?
2: É, portanto, isto estamos a falar, foi terá sido portanto, nas primeiras décadas do século XX, portanto, não tínhamos ainda este. Porque isto hoje em dia é muito fácil, não é? A gente vai à internet
0: Exato.
2: E pesquisa onde é que foi e onde é que não foi. Mas naquele tempo convinhamos
0: era mais
2: que,
0: difícil.
2: Que era mais difícil e depois as histórias iam ficando, mas sobretudo na memória, não é? Das pessoas, só que com o tempo, quer dizer, foi numa casa ou foi noutra, e então ficou assim sempre aquela aura ali de...
0: E realmente, nós passamos por aquela casa na Avenida Marginal e de facto é muito bonito, não é? Está mesmo em cima do mar.
2: É. O que mais estranho, para te dizer a verdade, é porque eu nunca vi lá ninguém, nunca vi... Não, com uma casa daquela geralmente se consiga observar os residentes. Mas não se costuma ver carros a entrar, a sair, ou estacionados, ou...
0: E será que se nós formos lá tocar a campainha nos abrem a porta? Ou então nos mandam dar uma curva ao olhar grande e dizem assim, olha, a sério?
2: É provável. Sabes que há uns anos também aqui, nós também fizemos aqui no Correio da Manhã umas reportagens sobre estas casas assombradas, na altura que eu lancei o meu primeiro livro, Histórias de um Portugal Assombrado. Uhum. E, de facto, não batemos à porta do Castelinho, mas batemos à porta de uma outra casa na Marginal, também muito conhecida, que é a Casa das Pedras, que é ali mais na zona da parede.
0: Aham.
2: Uhum. Uma casa muito bonita, toda ela cravejada de...
0: De pedra.
2: De pedras. Pedras que, segundo li depois, quem a mandou construir, era um antigo comandante da Marinha, e mandou retirar aquelas pedras, aqueles seixos, mesmo do mar. Mas que tem um ar um bocadinho mais medieval, com uns telhados em forma cónica, pronto, de facto, mas também com a tal arquitetura que alimenta a imaginação. Mas nós fomos lá, fui eu e fui com o Daniel Comédias, um colega nosso.
0: E então?
2: E batemos à porta. E inicialmente ninguém nos abriu a porta, portanto deduzimos que a casa estava vazia, não é? Uhum. Abandonada. Não necessariamente abandonada, devoluta, mas não habitada com
0: regularidade. Não estava acessível,
2: sim,
0: pronto.
2: Sim.
0: Mas vocês abriram a porta, tentaram?
2: Descontraídos. E começámos, íamos já a voltar para o carro, porque nós deixámos o carro lá ao pé, dentro da propriedade mesmo.
0: Uhum.
2: E quando estamos assim a virar, deixamos as costas, as escadas, virámos as costas e sentimos um barulho atrás de nós. E abriu-nos a porta a proprietária. Uma senhora muito idosa, a filha do tal comandante que mandou construir a casa. Eu penso que filha, agora por acaso estou na dúvida.
0: E conseguiram falar com ela, entrevistá-la mesmo?
2: Sim, sim. Ela que nos contou a história da, do pai e de como é que a casa foi

0: construída, pronto, no fundo qual é que era o sonho dele, que tinha, no início tinha sido conhecida até como a Casa do Comandante,
1: uhum.
0: e depois é que ficou conhecida como a Casa da Pedra. Ela cresceu ali. Ali viveu praticamente a vida toda.
1: E nunca
0: toda.
1: Teve problemas nenhuns de
0: nunca
1: assombrações.
0: Nunca teve problemas nenhuns de assombração. O que nos rimos muito com ela foi que o maior problema que ela tinha era com pessoas como nós, que lá iam bater à porta.
1: Pois, coitada.
0: Para verificar se a casa era assombrada. Pronto, e ela, quando tinha paciência, lá abria a porta e ficava ali um bocadinho a conversar, como foi o caso aquele dia.
1: Que sorte! Podia ter acontecido. Não vou atender mais ninguém.
0: Sim, sim, ou se, quiçá, tirar qualquer coisa.
1: Uma não, das pedras? Água. Não, porque
0: uma
1: essas pedras,
0: pedras
1: eram... essas pedras, não, é melhor não. São relíquias. Essas Sim. pedras são relíquias. Ai, que bom momento, mais uma vez. Que maravilha. O que é que nos vais trazer para a semana? Já sabes?
0: Ainda
1: ou é surpresa?
0: Não, ainda não pesquisei.
1: Mas vem aí coisa boa.
0: Sim, e agora nós estamos aqui a entrar
1: nas
0: na
1: casas.
0: Época do verão. Já há muita gente a arrumar ao sul.
1: Uhum.
0: E o Algarve é um local, é uma das regiões do país em que há mais registros de lendas e de histórias misteriosas. Tem uma razão, isto é uma razão muito lógica.
1: Os mouros?
0: Também, histórias também de mouras encantadas e de mouros, mas não é tanto por isso, é porque na Universidade do Algarve há um curso de língua portuguesa e literatura, e com uma cadeira de recolha de património imaterial. Portanto, todos os anos os estudantes têm
1: trabalhos.
0: De sair para a rua,
1: claro.
0: E fazer trabalho de campo. E isso faz com que o Algarve tenha o maior arquivo atualizado, inclusivamente com um repertório que tem sido recolhido nas últimas décadas e nos últimos anos. E ao mesmo tempo torna o Algarve também a região do país com mais mouras e bruxas e lobisomens
1: e vampiros e coisas estranhas e vampiros e casas assombradas.
0: É verdade.
1: Eu adorei estas das casas assombradas. Se quiser trazer mais alguma, porque, por exemplo, o Estoril e Cascais é rico, né? Esse tipo
0: sim,
1: sim. de Sintra,
0: é.
1: Em palacetes, em que nós olhamos e passamos e dizemos, uau, que casarão, porque é que está aqui fechado? E de repente existem então as tais histórias. Por isso, se quiseres trazer mais, eu gosto muito. Eu gosto muito. Fica pronto. Mas não precisa ser para a semana. Tu traz o que tu quiseres, eu gosto sempre.
0: Está bem.
1: Pode ser?
0: Está bem. Adoro ser assim, pronto, ter essa liberdade.
1: Liberdade criativa para assustar. não é nada disso. É só para ficarmos a conhecer melhor Portugal, este Portugal insólito, que todas as semanas aparece por cá e que nos deixa de boca aberta com temas e assuntos que se calhar nunca tínhamos ouvido falar e que sabe tão bem. Vanessa Fidalgo, obrigada. Mais
0: obrigada,
1: uma vez.
0: Lara.
1: Que maravilha!
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1: É isso mesmo, o que não vem nos guias turísticos. Também não vem nos guias turísticos as notícias, vem na atualidade todos os dias, a toda a hora.
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1: E em cmradio.pt, onde quer que esteja à distância, tem um clique. São 3h30, está na hora de atualizarmos as notícias. A edição é da jornalista Jéssica Oliveira. Muito boa tarde mais uma vez, Jéssica.
4: Boa tarde. Há um incêndio em Coina. A jornalista Luana Plácido esteve no local e está a acompanhar as operações deste incêndio.
5: Estão a terminar os trabalhos de combate ao fogo que deflagrou durante a manhã de hoje em Coina, do Conselho do Barreiro. Tudo aconteceu por volta das 11 da manhã. Aliás, foi por esta altura que foi dado o primeiro alerta aos bombeiros, que aqui estiveram, aliás, com 47 operacionais, entre os bombeiros voluntários do Barreiro, do Sul e Sueste, Sesimbra e também do Seixal, e ainda elementos, naturalmente, da Proteção Civil e da Guarda Nacional Republicana. Estiveram também aqui acompanhados de 15 veículos para fazer o combate a este fogo que, aliás, nas primeiras horas acabou por ser deflagrado de forma intensa, até porque estamos a falar de um perímetro em que há muito mato, o mato inclusive é seco e por isso foi rapidamente que este incêndio acabou por deflagrar aqui neste terreno, junto a uma zona industrial em que por isso estavam também aqui muitas pessoas a fazer compras, também trabalhadores que presenciaram o momento e acabaram por tentar também prestar aqui algum auxílio aos bombeiros que estavam no local já a combater as chamas e também com mangueiras acabaram por

0: prestar este apoio, como referia. O que é certo é que, segundo o comandante dos bombeiros voluntários do Barreiro, como dizia, o fogo escalou rapidamente, mas também foi extinto com o apoio de todos os operacionais envolvidos, e por isso terminam agora estes trabalhos do fogo que deflagrou durante a manhã de hoje.
1: A reportagem da jornalista Luana Plácido em Coina. No debate quinzenal de hoje, o primeiro-ministro considerou que Portugal é um país com baixa produtividade. Luís Montenegro considera que é preciso coragem para alterar esse cenário, referindo-se à reforma laboral.
2: Uma reforma crucial para aumentar a nossa competitividade, para podermos alcançar mais crescimento económico, para termos mais emprego, mas sobretudo para termos melhores salários. Portugal é dos Estados-membros da OCDE com mais baixa taxa de produtividade, com maior rigidez da legislação laboral e um nível elevado de desemprego jovem. Mudar isto exige coragem e espírito de concertação.
1: No debate quinzenal de hoje, as palavras do primeiro-ministro a considerar que Portugal é um país com baixa produtividade. Luís Montenegro considera que é preciso coragem para alterar precisamente esse cenário. Portugal joga hoje às 18h frente à República Democrática do Congo. Segundo a Talk Sport, Roberto Martínez deverá deixar o comando da seleção nacional após o Mundial. O selecionador desvaloriza a notícia e garante que está totalmente centrado na preparação da competição.
3: Não é notícia. Já falamos disso muito em Portugal. Aqui pode ser diferente, mas em Portugal já falamos muito disso. O foco é continuar o trabalho feito durante 3 anos e meio. Quando eu cheguei a Portugal, o foco era todos os dias tentar ganhar tudo, mas o foco era preparar o Mundial. Estamos já aqui, 40 jogos depois de ganhar a Liga das Nações, o foco é o mesmo, é importante, é o Mundial.
1: A estreia da seleção no Mundial fica marcada por uma baixa de peso. Rubén Dias não está a 100% e fica de fora deste encontro. Cristiano Ronaldo já recorreu às redes sociais para pedir apoio e acreditar na equipa. A seleção nacional entra em campo às 18h. O relato pode ouvir aqui na Correio da Manhã Rádio com o Gustavo Lourenço. O Ministério Público vai recorrer da condenação de 3 anos e 6 meses de pena suspensa do polícia, que matou Odair Muniz na Cova da Moura em outubro de 2024. A Procuradoria-Geral da República avançou hoje que o Ministério Público vai interpor recurso para o Tribunal da Relação. No acórdão, a juíza deu como provado que o agente Bruno Pinto não agiu por preconceito, afastando a hipótese de crime de ódio. Diz o acórdão que o polícia queria concretizar uma detenção legítima, mas fala em excesso de legítima defesa. Não ficou provado, no entanto, que Odair tivesse uma faca no momento em que foi alvejado. No dia da leitura do acórdão, o advogado do agente já tinha dito que também ia recorrer da decisão. A terminar, dar conta de que o verão chega com calor intenso já a partir deste sábado. As temperaturas vão subir gradualmente em todo o país, mas será sobretudo no interior que os valores serão mais elevados. Segundo as previsões, os distritos de Bragança, Vila Real, Guarda, Castelo Branco, Santarém, em Porto Alegre, Évora e Beja, poderão registar máximas entre os 35 e os 40 graus durante a próxima semana. Já no litoral, apesar de temperaturas mais moderadas, o ambiente também será de verão, com máximas acima dos 30 graus. Também as temperaturas mínimas vão aumentar, podendo registar-se noites tropicais, com valores próximos dos 20 graus. Dar conta de que as autoridades alertaram para o aumento do risco de incêndio rural, devido ao calor e ao tempo seco.
4: Ai, que... Olha, eu adoro calor, desculpa. Eu fiquei mesmo muito feliz com esta notícia. Foi a Jéssica Oliveira. Daqui a pouco também vamos ter a sabedoria da Ana Pinto.
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4: Que é exatamente aqui onde está e onde também estão os melhores ouvintes do mundo, que seguindo aquilo que o nosso Cristiano Ronaldo nos pediu.
6: Olá, sou a Jéssica, sou da Pontinha. Oi. E hoje Portugal ganha por 4-0 ao Congo.
4: Boa!
6: Tenho a certeza que vão ser 2 golos do Ronaldo e 2 do Bruno Fernandes. E outra, eu tenho a certeza que Portugal vai ser campeão do mundo.
4: Adoro! Força Portugal! Força Portugal. Obrigada, Jéssica!

0: Mais, mais.
1: Carrega, Vitinha!
0: Adoro, mais, mais, mais.
1: A taça é nossa!
0: A taça é nossa, a taça é nossa, é tudo nosso, é tudo nosso. A começar pelos nossos ouvintes. Agora vamos à música e logo a seguir temos o check-up com a Ana Pinto. E como a música chama-se Até ao Fim, é dos Anjos e do Anselmo Ralph. E pegando neste título desta música, Cristiano Ronaldo, com a seleção Até ao Fim.

0: Até ao fim. E há muito amor pela seleção aqui por parte dos nossos ouvintes. Está a ser, assim, uma emissão extraordinária de tanto amor e carinho que, através da Correio da Manhã Rádio, conseguimos passar para lá para fora. Aqui vai mais um ouvinte.
1: Olá a todos os ouvintes.
0: Boa tarde.
1: Hoje é um grande dia.
0: É, de facto.
1: É o dia da melhor seleção do mundo entrar em campo e todos os portugueses temos que apoiar. Força seleção, força Cristiano Ronaldo. Tu és uma força da natureza e tu e todos os jogadores da seleção vão nos levar ao campeonato. Força seleção, força Portugal. Nós, portugueses, estamos com vocês. Força Portugal!
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0: E em cmradio.pt, onde quer que esteja à distância de um clique. E agora está na hora do check-up.
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4: No check-up de hoje vamos falar de diarreia, um sintoma muito comum que, embora na maioria dos casos seja passageira, pode ter causas muito diferentes e nem sempre está relacionada apenas com algo que se comeu. As infecções gastrointestinais continuam a ser a principal causa de diarreia. Vírus como o rotavírus e o norovírus, bactérias presentes em alimentos contaminados como salmonella ou campylobacter e até alguns parasitas podem desencadear episódios de diarreia. A transmissão acontece frequentemente através de alimentos mal conservados, água contaminada ou falta de higiene das mãos. Mas há muitas outras

0: explicações. Algumas pessoas desenvolvem diarreia devido a intolerâncias alimentares, como a intolerância à lactose ou por sensibilidade a determinados alimentos. Certos medicamentos, especialmente os antibióticos, podem alterar o equilíbrio natural da flora intestinal. O stress e a ansiedade também podem acelerar o funcionamento do intestino e provocar alterações do trânsito intestinal. Existem ainda doenças que podem estar na origem do problema, como a síndrome do intestino irritável, a doença celíaca, as doenças inflamatórias intestinais ou algumas perturbações hormonais e metabólicas. O principal risco da diarreia é a desidratação. Quando o organismo perde demasiada água e sais minerais, podem surgir sede intensa, boca seca, tonturas, fraqueza e diminuição da quantidade de urina. Crianças, idosos e pessoas com doenças crónicas exigem cuidados redobrados. Quando a diarreia surge, a recomendação é simples: beber líquidos regularmente, privilegiar água e soluções de reidratação oral quando necessário e optar por refeições ligeiras. Já os antibióticos ou medicamentos antidiarreicos só devem ser utilizados sob orientação adequada. É também importante conhecer os sinais de alerta. A presença de sangue nas fezes, febre elevada, dores abdominais intensas, sinais de desidratação ou sintomas que persistem durante vários dias justificam avaliação médica. A prevenção passa por medidas simples, mas eficazes. Lavar frequentemente as mãos, cozinhar e conservar corretamente os alimentos, garantir água segura para consumo e manter os esquemas de vacinação recomendados para as crianças. Pequenos cuidados que ajudam a reduzir significativamente o risco de uma situação que, embora comum, pode ter consequências importantes.
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2: Todos os dias, na Correio da Manhã Rádio, também está em formato podcast em cmradio.pt, mas se pode e deve ouvir aqui, ao vivo, na Rádio de Portugal, a Ana Pinto, todos os dias, com estas sábias palavras que nos tocam diretamente ao coração.
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2: Continuamos aqui a receber tantas mensagens que é impossível não passar. Vamos lá, mais
4: 90
2: uma.
4: 90 minutos de fé, vamos embora.
2: Vamos embora, vamos embora.
5: E um beijinho para o Correio da Manhã Rádio.
2: Obrigada, obrigada. Mais, mais, mais, mais.
6: Força, Portugal. Tu és o melhor.
2: Oh.
6: E nós queremos o caneco.
2: Ah, para pois cá. Queremos. É todo nosso, é tudo nosso. Obrigada por participarem através do WhatsApp 927794422 com mensagens de voz de apoio. Também há mensagens escritas por aqui. A Tininha que diz: olá, Lara, Portugal hoje vai parar para ver a nossa seleção ganhar. Força, Portugal. Também temos a nossa ouvinte Aninhas. A Aninhas diz que também gosta do calor, sim. Força, Portugal, beijinhos, beijinhos e muito obrigada para si que está aí diariamente a acompanhar a Correio da Manhã Rádio.
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2: Que maravilha, vamos à música, logo depois temos também o Fala Barato para ouvir e ainda o Há Vidas Assim. E depois, Regresso a Casa com Alberto Rocha e toda a equipa do Regresso a Casa, Luciana Abreu, obviamente.
7: Sim.

0: Cheer Yourself Up, Charlie Puth, na Correio da Manhã Rádio, 13h47, estamos em contagem decrescente para o regresso a casa, mas também para o grande jogo, o primeiro jogo do Mundial de Portugal. Vamos com tudo, vamos com tudo. E com os melhores ouvintes do mundo, só pode correr bem. Ora, ouça só aqui, olha.
1: Está na hora, traga a taça para cá.
0: É isso mesmo.
2: Joguem como bebemos e nunca mais perdemos. 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
0: Os melhores ouvintes do mundo estão aqui na Correio da Manhã Rádio Mundial também.
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0: Portugal! Vamos lá ao Fala Barato de hoje.

0: E a pergunta de hoje é: o que acha do novo programa da CMTV, Uma Diva na Tribo, com José Castelo Branco?
1: Gualdinho Palhais, reformado da Lisnave. Eu gostei bastante de ver esse programa. Aquilo foi feito no Quênia com a tribo dos Maasai Mara. São grandes atletas, pá. Em Angola conheci um rapaz da tribo dos Maasai Mara e, pá, era formidável, pá. Dava saltos prodigiosos. Uma vez um gato estava armado em cão com pulgas e não queria descer de um coqueiro. Bem, o rapaz deu um salto, apanhou o gato e ainda apanhou três cocos. Fora de série, pá. E em Angola também já havia rapazes como este José Castelo Branco. Havia um que era o Carlinhos Mini Saia, que tinha bastante saída junto dos marujos ingleses que por ali paravam. Eu não tenho nada contra, até me faz rir. Para gente cinzenta já chega ao dia a dia. Estou certo ou estou errado?
2: Jéssica Flávia, sou influencer. Eu vi o programa. O José Castelo Branco foi com três influenciadores digitais e eu fiquei passada. O conteúdo é excelente e eu não estava lá. Mas já marquei viagem para o Quênia. Vou fazer um safari com os Maasai e visitar uma aldeia de girafas. Ai, não, espera. É ao contrário. Vou a um safari ver girafas e visitar uma aldeia dos Maasai Mara. Ai, eu não posso fazer pitada assim porque eu tenho FOMO, Fear of Missing Out, que é uma forma de ansiedade social e psicológica exacerbada pelas redes sociais, onde a percepção de que os outros vivem experiências superiores gera necessidade de constante conexão, cooperação e medo de exclusão. Logo, eu não posso fazer nada. Hashtag África Minha. Hashtag Safari Forever. Hashtag Hidrata-te.
3: David Manoel, formado em Ciência Política pela Universidade da Vida, que é mesmo assim, eu estou estupefacto, pá, com este programa do José Castelo Branco, pá. Houve uma época que a gente mandava para a África homens valentes, homens rios. Agora, manda um indivíduo em lingerie e saltos altos, pá. O que é que pensam nós, pá? Os homens lá pensam, se isto é o que Portugal mete na montra, imaginemos o armazém. Não concordo. Já mandei um mail para a CMTV dirigido à doutora Tânia Laranja a protestar, pá. E já me responderam, por acaso. Mandaram-me dar uma volta ao bilhar grande que isto passava-me. E eu, entretanto, vou ter de ver onde é que isso fica assim que eu conseguir, porque eu não tenho tido vagar, porque estou de férias aqui na minha terra, que é inventar.

0: lenda da gaita no Pedrógão. Mas assim que eu voltar lá para o Odivelas, trato disso.
1: Ruto Figueiredo, proprietário da farmácia Neurismo em Gondomar. Eu imagino a quantidade de germes que o José Castelo Branco apanhou a gravar isso. Eu por acaso vejo o programa, mas vejo de máscara e luvas. E tomei a vacina do paludismo e da febre amarela. E mesmo assim, eu acho que estou meio amarela só de ver o programa. Até já marquei consulta a ver se continua, pronto, já a poder assistir ao programa. Eu sou muito curiosa, mas vai ter de ser o médico a dizer se posso ou se não posso. Só com a autorização dele é que eu vejo os próximos. Podem dizer que sou nojentiça, mas antes nojentiça que cheia de germes e com um camadão de febre amarela em cima. Oh!
2: Blá, blá, blá, patati, patatá.
3: Fala Barato. E o Fala Barato do Eduardo Madeira está também disponível em todas as plataformas de podcast e em particular em cmradio.pt. Já toca a música junto a Callum Scott, a Whitney Houston e este clássico I Wanna Dance With Somebody para ouvirmos.
4: Claro.

0: Eu acho que a sorte de Callum Scott, e eu acho que ele vai prolongar esse sentimento de ter cantado com a Whitney Houston mesmo depois de tudo. A verdade é que deve ser uma sensação extraordinária.
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0: Vamos já, o tempo está muito em cima. Lara Afonso, está na hora do Há Vidas Assim, vamos lá.
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3: Em 1886, a Estátua da Liberdade

0: Começou a receber visitantes e tornou-se num símbolo da entrada em Nova Iorque por via marítima. E tinha, precisamente nesse tempo, uma função de guia de navios. A tocha erguida da Estátua da Liberdade foi equipada com um sistema de iluminação destinado a orientar embarcações durante a noite, como um farol normal. A localização era favorável. A estátua erguia-se junto a uma das rotas marítimas mais movimentadas dos Estados Unidos, por onde passavam milhares de navios todos os anos. As autoridades acreditavam que a altura da estrutura permitiria que a luz fosse vista a grande distância. Na prática, os resultados ficaram aquém das expectativas. As lâmpadas disponíveis no final do século XIX produziam uma luminosidade insuficiente. Foram efetuadas várias melhorias, incluindo refletores e sistemas elétricos mais potentes. Mesmo assim, muitos comandantes continuaram a depender dos faróis convencionais para navegar em segurança. Há vidas assim. Mesmo sem essa capacidade da sua luz ser vista a grande distância no Oceano Atlântico, a Estátua da Liberdade, entre 1886 e 1902, acumulou o estatuto de Monumento Nacional e de Auxílio à Navegação. A experiência terminou após 16 anos. A função de farol foi retirada e a Estátua da Liberdade vestiu o papel de símbolo de boas-vindas aos imigrantes, posto de observação e um símbolo universal de liberdade e democracia. Fica, porém, essa curiosidade histórica. Um dos monumentos mais reconhecidos do planeta passou parte da sua existência a tentar guiar navios através das águas de Nova Iorque. Foi a Estátua da Liberdade.
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2: Todos os dias também ouvindo aqui entre nós, e não só, obviamente, a Correio da Manhã Rádio e, claro, em cmradio.pt. Eu vou já fazer as despedidas, preparar-me já no fazer aqui o aquecimento para apoiar em grande estilo a nossa seleção e deixar-vos aqui na emissão com o Regresso a Casa e a equipa fantástica da tarde, que também certamente vai vibrar e muito com este grande jogo de Portugal, que sente ver que seja um grande jogo de Portugal com os melhores adeptos do mundo que somos. Todos nós, Portugal, portugueses. Vamos então marcar encontro amanhã, aqui entre nós, a partir das 11. Conto consigo. Um beijinho e força, Portugal!
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4: Mundial 2026 em foco e a tão esperada estreia de Portugal. Esta quarta-feira, 17 de junho, todos juntos, às 18 horas, a apoiar a nossa seleção. Portugal, República Democrática do Congo, em direto de Houston, nos Estados Unidos, com o relato na Correio da Manhã Rádio e em record.pt.
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5: São 4 horas, boa tarde. As notícias às 4, edição de Alexandra Pereira, boa tarde.
6: Boa tarde. 21 anos e 6 meses de prisão foi a pena hoje decretada pelo Tribunal de Braga para o jovem acusado da morte de Manu. A vítima de 19 anos morreu 12 de abril do ano passado com 3 golpes de faca junto ao bar académico de Braga. Mateus Marley Machado foi então hoje condenado a 21 anos e 6 meses de prisão. Foi ainda condenado com uma pena acessória de expulsão de Portugal depois de cumprir a pena de prisão. O Tribunal de Braga deu como provados todos os factos da acusação. O arguido estava acusado de homicídio qualificado e de detenção de arma proibida. Pela promoção e valorização do trabalho. Foi assim que Luís Montenegro defendeu a lei laboral que o Parlamento se prepara para discutir. O tema tem estado em destaque no debate quinzenal que decorre esta tarde no Parlamento. Foi por isso tema de abertura pelo primeiro

0: Ministro.
1: A proposta, senhores deputados, conjuga produtividade e competitividade com promoção e valorização do trabalho. Reforça as licenças parentais. Melhora a conciliação da vida familiar com a vida profissional. Promove o emprego para jovens e desempregados de longa duração. Permite a acumulação da

0: trabalho ou do lado do imobilismo e da mediania.
1: Luís Montenegro sobre a reforma laboral, criticada logo a seguir por André Ventura, líder do Chega, enumerou os pontos da discórdia em relação a esta alteração legislativa.
2: Esta, na nossa perspectiva, foi uma má lei laboral, é um mau desenho para os trabalhadores e para quem trabalha. Eu quero lhe perguntar, aqui neste plenário, se está disponível, para lá dos assuntos que estamos a tratar, desde a idade da reforma até ao fim das subvenções vitalícias dos políticos, que devem acabar de uma vez por todas, eu quero lhe perguntar se o Governo está ou não disponível para corrigir coisas em áreas fundamentais. Cito, a amamentação. Nós não podemos tirar direitos a quem amamenta e quer ser uma mãe trabalhadora. Não disponível para garantir que os avós, num tempo em que tantos avós cuidam dos seus netos em Portugal, disponível para introduzir a licença de assistência dos avós no nosso ordenamento jurídico, disponível para valorizar quem trabalha por turnos. Que há uma valorização de quem trabalha por turnos em Portugal. Dentro do Sr. Primeiro-Ministro, eu queria lhe falar das férias que foram retiradas aos trabalhadores. Vamos conseguir garantir aos portugueses que o tempo de férias que eles têm passará dos 22 novamente para os 25. E eu quero dizer aqui ao país que nós temos que exigir que seja na função pública e nos privados para que todos voltem a ter as férias que merecem em Portugal.
1: André Ventura a vincar aqueles que têm sido os pontos de afastamento entre governo e Chega em torno da lei laboral. No Parlamento esta tarde também já se ouviram as críticas de José Luís Carneiro. O secretário-geral do PS não tem dúvidas que o país não está melhor.
3: Hoje iniciou-se o primeiro-ministro debate neste Parlamento com uma intervenção transformar Portugal. Senhor Primeiro-Ministro, nós pedimos é que não continue a transformar Portugal, porque Portugal está cada vez pior. É verdade. Senhor Primeiro-Ministro, está pior na saúde, está pior na habitação, está pior no custo de vida e, veja, Senhor Primeiro-Ministro, está também pior na economia. O Governo veio criticar no passado os governos do PS, porque o governo do PS tinha a economia a crescer, vejam só, 3%. Hoje o governo deita fogo de artifício porque está a crescer a 1,9%.
1: As críticas de José Luís Carneiro, secretário-geral do PS, no debate quinzenal no Parlamento, na presença do primeiro-ministro, neste dia 17 de junho. Passam 9 anos desde a tragédia de Pedrógão. O Luís Montenegro admitiu hoje que o cenário de risco este ano em matéria de incêndios volta a ser exigente.
0: Está-se já a antecipar um verão quente em cima de um início de ano marcado por um conjunto de tempestades que derrubou muitas árvores e que, não obstante o trabalho enorme que está a ser feito, não conseguiremos atenuar do ponto de vista do risco até chegar a risco zero. Portanto, a ameaça existe, mobiliza-nos a todos. Eu quero mais uma vez aproveitar esta ocasião para convocar todo o país, não apenas os agentes políticos, não apenas a administração pública, não apenas os setores privado e social, mas cada cidadão a sentir que a sua ação pode fazer a diferença e pode ser, portanto, o ponto em que podemos evitar tragédias ou podemos ficar na circunstância de estarmos incapazes de as ultrapassar.
1: Luís Montenegro, no debate quinzenal no Parlamento, de referir que a sessão deveria arrancar como de costume às 3 da tarde, mas começou 1 hora mais cedo por causa da estreia de Portugal no Campeonato do Mundo. É tema a que já lá vamos. Antes, dar-lhe conta de que está já em fase de resolução o incêndio que deflagrou esta manhã junto a um complexo industrial em Coina, no Barreiro. Apesar da proximidade a essa zona, as chamas estão já controladas. Luana Plácido.
4: Estão a terminar os trabalhos de combate ao fogo que deflagrou durante a manhã de hoje em Coina, do Conselho do Barreiro. Tudo aconteceu por volta das 11 da manhã, aliás, foi por esta altura que foi dado o primeiro alerta aos bombeiros, que aqui estiveram, aliás, com 47 operacionais, entre os bombeiros voluntários do Barreiro, do Sul e Sueste, Sesimbra e também do Seixal, e ainda elementos, naturalmente, da Proteção Civil e da Guarda Nacional Republicana. Estiveram também aqui com acompanhados de 15 veículos para fazer o combate a este fogo, que aliás nas primeiras horas acabou por ser deflagrar de forma intensa, até porque estamos a falar de um perímetro em que há muito mato, o mato inclusive é seco, e por isso foi rápido.

0: Que este incêndio acabou por deflagrar aqui neste terreno, junto a uma zona industrial, em que por isso estavam também aqui muitas pessoas a fazer compras, também trabalhadores que presenciaram o momento e acabaram por tentar também prestar aqui algum auxílio aos bombeiros que estavam no local já a combater as chamas e também com mangueiras acabaram por prestar este apoio, como referia. O que é certo é que, segundo o segundo comandante dos bombeiros voluntários do Barreiro, como dizia, o fogo escalou rapidamente, mas também foi extinto com o apoio de todos os operacionais envolvidos e por isso terminam agora estes trabalhos do fogo que deflagrou durante a manhã de hoje.
1: A reportagem da jornalista Luana Plácido. De volta à Justiça, o Ministério Público vai recorrer da condenação de 3 anos e 6 meses de pena suspensa aplicada ao agente de PSP acusado da morte de Odair Muniz na Cova da Moura em outubro de 2024. De acordo com a Procuradoria-Geral da República, o Ministério Público vai interpor recurso para o Tribunal da Relação. De referir que, já no dia da leitura do acórdão, o advogado que representa o agente da PSP já tinha indicado que também pretende recorrer da decisão. António José Seguro avisa que a União Europeia tem de garantir soberania no domínio da inteligência artificial. No encontro em Veneza com as fundações para a inovação de Itália, Espanha e Portugal, o Presidente da República disse esta quarta-feira que os países do sul da Europa podem dar o exemplo na utilização da IA.
2: Não somos os maiores países, não somos os mais rápidos na adoção desta mudança, mas podemos ser os mais responsáveis. O que nos falta muitas das vezes é a escala e coordenação. O mundo está a assistir a uma corrida entre dois modelos de IA. Um modelo americano, orientado para o mercado, e um modelo chinês, orientado para o controle do Estado. A Europa tem uma outra via, orientada para o desenvolvimento, assente nos direitos e na democracia. Mas a via europeia não pode ser apenas um conjunto de regras, tem de ser também capacidade de criação. Regular é indispensável para proteger as pessoas. Investir é indispensável para não dependermos apenas de tecnologias criadas, financiadas e controladas por outros.
1: António José Seguro, Presidente da República, na 19ª edição do Cotec Europa Summit em Veneza, Itália. É hoje que Portugal se estreia no Mundial 2026. A equipa das esquinas tem encontro marcado com a República Democrática do Congo em Houston, nos Estados Unidos, às 6 da tarde, hora portuguesa. A estreia na 9ª presença, 7ª seguida de Portugal em campeonatos do mundo, será então no estado do Texas, contra a última das 48 seleções a alcançar o apuramento. A Seleção Nacional chega a este encontro de estreia sem Ruben Dias, que tem trabalhado sempre limitado. Este é, de resto, o primeiro Portugal-República Democrática do Congo da história. Vai acontecer num estádio que tem capacidade para 69 mil espectadores e que tem teto fechado, ou seja, está garantida a realização da partida, mesmo que o estado do tempo seja mau. Aliás, as previsões apontam para que, à hora do encontro, possa ocorrer uma tempestade. Ora, tal obriga a que os adeptos se adaptem a esse cenário, como nos explicava há minutos o jornalista Pedro Neves de Sousa.
3: Os adeptos portugueses que iam para a fanzone organizada pela Federação vão deslocar-se diretamente para o estádio aqui próximo do hotel. Muitos adeptos, mas não portugueses, espalhados por todo um lado desde manhã. Nem a chuva os afasta aqui do hotel da seleção. Do outro lado, também muitos adeptos apoiantes da seleção. É certamente uma das mais mediáticas deste campeonato do mundo. A comunicação oficial está aqui numa zona muito limitada para ter uma posição privilegiada. Quando os jogadores saírem deste hotel por volta das 4:10 da tarde, em direção ao estádio.
1: A reportagem do jornalista Pedro Neves de Sousa, junto ao hotel, de onde, entretanto, e há apenas alguns minutos, saiu a seleção nacional em direção ao estádio da partida de mais logo. Portugal estreia-se então hoje no Mundial, diante da República Democrática do Congo, às 6 da tarde. O jogo vai ter relato aqui na Correio da Manhã Rádio. As notícias regressam às 4:30 com o Vítor Figueiredo. Até já.
4: Até já, Alexandra Pereira. São agora 4:12. As notícias da hora certa na sua Correio da Manhã Rádio. Ora, tempo para lhe falar de temperaturas neste momento. A cidade do Porto está com 22 graus. Lisboa está bem quentinho, 31. Olhamos, como habitualmente, para outras cidades. Viana do Castelo, 24. Temos Braga com 31 graus. Neste momento, Aveiro está com 22. Falta ver aqui Setúbal, 36 graus. Tarde bem quente. Bem quente. O dizer bem quente, convenhamos que isto vai aquecer mesmo na próxima semana. Bom, e hoje vai aquecer também com aquilo que vamos ter.
5: Está aqui, estou eu, está Alexandra Pereira, está Luciana
4: Abreu.
5: Vá lá, sou eu. Sim, sou eu.
6: Let's go. Everybody say hey, oh,
4: hey. O homem vai ao médico e diz: senhor doutor, você tem que me ajudar, toda a gente me ignora. O médico olha para ele e diz: próximo. O que é que se move sem ter de sair do lugar, chora sem ter olhos e corre sem ter pernas?
6: Acéfalo.
7: Alô, muito boa tarde, é o Luciano, aqui para a quarta passarinho. Eu vivo no Angola. Muito obrigado, uma boa continuação.
4: Tudo que fosse gritaria, o pessoal cantava. Depois havia aqueles que cantavam bem e os outros que, meu Deus, piedade. A cova da piedade. Se ontem foi assim, hoje... Não, hoje vai ser melhor. Hoje vai ser melhor. Até porque hoje temos uma outra particularidade. Vamos ter connosco também o Arthur Jorge e vamos ter, obviamente, o destaque que vai para a seleção nacional que vai jogar e, claro, nós vamos estar aí a dar a nossa força, o nosso apoio à seleção nacional. E agora... Já tenho tudo aqui. Já está? Preparadinho? Não, ainda não. Já está. Deixa eu ver aqui o microfone. Estão, acho que, preparadinhos. Está comigo Alexandra Pereira, em Lisboa. Luciana Abreu. Olá, Luciana. Boa tarde.
6: Hello! Ça va? Cucu! Veio a Pantera Cor-de-Rosa hoje.
4: Eu vim à Pantera Cor-de-Rosa. Tu estás de azul, de verde, de vermelho. Não, branco.
6: Branquinha. Cor do mundo.
4: Branquinha.
6: Todas as cores vivem em mim.
4: Como é que tu estás, Vítor? Boa tarde. Quais são as tuas cores de hoje?
8: Não sei se estás a ver daí.
6: Bem, ele vai arrasar.
4: Não consigo, é assim muito... O ecrã está muito pequenino. Ah, peraí, tu estás de vermelho, é com a camisola da seleção, é isso?
8: Ah, pois é.
6: Está sim, a rigor.
4: Depreendo que será. É, ok, muito bem.
8: O Cristiano Ronaldo entrou aqui há pouco no estúdio e olhou para mim e disse: és o novo CEO.
4: Olha, está aí entre as cores verde e também vermelho o Arthur, que está connosco. Arthur, boa tarde, 4:15. Então conta-nos onde é que tu estás esta tarde e para fazer o quê? Nós queremos saber tudo.
9: Olá, viva Alberto, olá Luciana. Pois é, estou na Fanzone Betano em Vila Nova de Gaia, aqui junto à área do Correio da Manhã na rádio, também da CMTV e do Jornal Record. E para este regresso a casa, vou também estar aqui a apalpar do ambiente que se vive nesta Fanzone.
6: Apalpar e não só.
9: Aqui com
6: este
9: Portugal Alê contra a República Democrática do Congo, a estreia da nossa seleção. Aquilo que se vai passar aqui vai estar por minha conta.
4: Olha, e como é que está aí o ambiente? Há muita gente, estão a chegar, estão a fazer ensaios, o que é que temos por aí?
9: Para já está um DJ a fazer aqui o aquecimento das pessoas que vão chegando. Para já ainda não temos muito público, aliás hoje é um dia de
4: trabalhinho, não é?
9: Trabalho e alguns jovens já se vão aproximando. Ainda assim diria que a expectativa sendo grande, para já ainda não tenho aqui muita gente à minha frente, mas isto promete.
4: Ok.
6: Arthur, vou-te só pedir então para dizeres novamente Vila Nova de Gaia, como deve ser. Diz lá.
9: Vila Nova de Gaia. Cá estamos no fanzone Betano.
4: Há quem diga Vila Nova de Gaia.
6: Vila Nova de Gaia. Vila Nova de Gaia.
4: Sim, também.
6: Beijinhos, Arthur, querido. Não,
4: Vila Nova de Gaia, não. Não. Nós é mesmo Vila Nova de Gaia. Mas há freguesias que no L põem o lhe. E dizem olha, Vilha, sim, Nova de Gaia, é? Argoncilho, por exemplo, ou Argoncilho. Bem, voltamos aí daqui a pouco. Obrigado, Arthur Jorge, vai estar connosco para apalpar o ambiente. Gostei dessa, o ambiente da Fanzone Betano, onde está Correio da Manhã Rádio, Record, CMTV, estão lá todos. Média Livre está lá em força.
6: Alberto?
4: Agora sim, podes. Dizes assim, Alberto, Alberto, de uma forma tão, tão calminha que eu até fico. Diz-me.
6: Isto é para te dizer que daqui a pouco, quando chamares por mim e eu não te responder, é porque fui à redação buscar bolo.
4: Porque hoje o Nacional faz 2 aninhos.
6: Exatamente. Então...
4: Alexandra, o nosso bolo aqui já foi aberto, porque nós aqui temos que abrir. Não há bolo?
1: Eu vou já procurar.
4: Armamos já aqui um 31, era o que faltava. Sim, o Now, Canal Now, está hoje de parabéns, faz 2 aninhos. Muito bem. Vai lá e depois diz-nos, conta-nos tudo, hein? O que é que acontece, o que não acontece. Está bem?
6: Ai, conto.
4: Pronto, até já então. Até já, isto é, se for já, não vai já, pois não. Tens
6: não,
4: tempo,
6: querido,
4: para
6: não,
4: bolo.
6: Não, ainda estava a discursar. Eu fui feita pantera cor-de-rosa, mas vestida de branco.
4: Sim. Taran, taran. Pantera cor-de-branco.
6: Taran, taran.
4: Eu acho que há pessoal que não sabe o que é esta pantera cor-de-rosa, mas eram uns bonecos engraçados. E a música também era gira. No outro dia vi o boneco da pantera cor-de-rosa, coisa que já não vi há muito tempo. Vamos ao trânsito. Está bem?
6: Vamos.
4: Chama aí o Vítor Figueiredo, vai lá que estás aí à beira dele.
6: Oh, Vítor!
4: Vitinho!
10: Graciana! Oh, Arthur, estás aí na vila? Olha que Vila Real, tenho lá muitos amigos do coração e também dizem muito na vila.
4: Na vila.
10: Próprios. Ah, na vila. Bom, o trânsito à volta do estádio de Houston está completamente engarrafado. São já os últimos adeptos que estão a chegar para ver em Portugal, certamente. Uhum. Estou a ver aqui que as avenidas principais à volta do estádio estão muito congestionadas. Agora, de Houston para Lisboa, eu falei a sério, hein? É mesmo assim. Agora, Lisboa, então, temos aqui... o eixo norte-sul com algum trânsito de Campo Lido para a Avenida da Ponte, nada de extraordinário, e também a segunda circular do nó do eixo norte-sul até às Calvanas. Depois no Porto, eu acho que já está quase tudo em casa a preparar-se para abrir os termossos e tratar da vidinha para assistir ao jogo. Ora bem, no Porto temos alguns problemas na VCI sentido Freixo Rábida, de mais ou menos de Bom Joia, ali passando pelo Estádio do Dragão e até quase ao nó da A3, e na AEP no sentido norte-sul, desde o nó com a A4 até praticamente em toda a sua extensão. Depois também há alguns problemas na Boa Vista e ali na circunvalação, precisamente junto à rotunda AEP, no Monte dos Burgos, também há algum trânsito, ainda pela circunvalação, e para já é o que temos em termos de trânsito. As coisas já estão relativamente calmas. E a minha previsão, estive aqui a polir a minha bola de cristal, é que daqui a pouco não vai haver trânsito.
4: É bem possível, mas, é bem possível.
10: Talvez esteja
4: O pessoal, sim, vão para os cafés e ficam em casa, vão para a Fanzone, aqui também.
10: A partir das 6.
4: Portanto, o pessoal vai recolher-se para ver o jogo. Olha,
10: bateram aqui na Via Norte, Norte-Sul, a chegar à VCI, sentido para acesso para Freixo, houve aqui um acidente. Vamos lá ver o que é que acontece, se o trânsito se vai complicar neste local. Pronto, era só isto, okay. Antes de sair do trânsito.
4: Agora, eu vou ler aqui uma mensagem já a seguir, espera aí.
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4: É claro que vamos ter o relato deste jogo de futebol. E eu disse que ia falar convosco, ia-vos pedir e ler aqui uma mensagem do nosso ouvinte. Boa tarde, Luciana, Alberto, a toda a equipa do Regresso a Casa, da nossa Correio da Manhã Rádio. Sou Hugo Lopes, de Setúbal, e gostava de saber qual o vosso prognóstico para o jogo da seleção que se realiza hoje às 18h. Vamos com todo Portugal. Por mim, Portugal ganha 2-0. Luciana, qual é o teu prognóstico? Qual
6: não
4: é a
6: tenho.
4: Tua ideia? Então, vá lá.
6: Não tenho.
4: 2-0, ganha, perde, empata?
6: Não faço ideia. Vou perguntar ao polvo.
4: Pronto, então pergunta ao polvo e depois diz-nos. Vitor, o teu prognóstico qual é?
8: Não é fácil, eu acho que este jogo depende um bocadinho de como começar. Quem marcar primeiro e depois por aí, ou seja, podemos ganhar 3-1, 4-1. Sei lá, acho que o Conga é capaz de marcar um golito, mas também pode ser mais difícil e podemos ficar-nos ali pelo 1-0, sei lá, 2-1, porque o Congo é muito físico e... Mas aponto aí para uns 3-1. Cancelo marca o primeiro golo.
4: Ok, 3-1, Vítor. Olha, se calhar vamos aqui a apostas. 3-1, Vítor. Ok. Alexandra?
1: Eu fico 2-1, pode ser?
4: A favor do Congo?
1: Não, claro que não. Ah.
8: Estás na camisola do Pepe.
1: Mas tinha havido tantas surpresas neste Mundial, não é? Que era como o Vítor dizia, vai muito depender da maneira como Portugal entrar no jogo, quem marcar primeiro, de facto, porque surpresas não têm faltado, não é?
4: É. Eu vou para. Posso? Posso dar?
1: Podes, não.
4: Aqui o menino dá um zero a favor de Portugal. Ok?
1: Vês, não sei, estamos todos muito comedidos.
4: Pois, sim. Vamos, espera aí, enquanto a Luciana pensa, porque a Luciana está a perguntar.
6: Eu só tenho uma certeza, no meio disto.
8: 2-1, 3-1, já temos aqui vários resultados.
4: Pois, exato.
6: Eu só tenho a certeza de uma coisa, que o Ronaldo faz muita falta, esteja onde estiver, com a idade que tiver, ele é o melhor do mundo.
4: Mas
6: e
4: vai
6: merece
4: jogar.
6: Todo o apoio dos portugueses.
4: Okay.
6: Espero bem que sim, era o que mais faltava ele não jogar depois de tudo o que ele tem dado ao nosso país.
4: E então,
6: esta é a minha opinião.
8: Quem não vai é o Ruben Dias, acho eu.
4: Sim, o Ruben não vai, esse não vai. Mas não temos palpite, pois não, Luciana? Então...
8: Menos que 7 é derrota.
6: Não
4: sim,
6: sei.
4: sim, vá lá.
6: Não sei, não faço ideia. Eu não tenho jeito para estas
4: coisas. Ok, então vamos fazer uma coisa. Vamos deixar, que sejam os ouvintes a dar o teu palpite. 927794422. Ouvintes, vamos lá. A Luciana, aquilo ainda está difícil, portanto, deem vocês o palpite. 927794422. Podem gravar a vossa mensagem, áudio, é só carregar naquele microfonezinho que têm no WhatsApp e aparece a voz. Ah, não esqueçam de indicar o vosso nome e de onde falam, claro. E vou até a, vamos até à fanzone. Artur Jorge, o teu palpite qual é?
12: Ora bem, eu para mim um zerinho já bastava. E marca até o Diogo Costa.
4: Mas um zero, Diogo Costa?
12: Marca, até que seja o Diogo Costa. Ah, para mim, boa. Qualquer um que possa marcar.
4: Mas é um zero que tu atiras?
12: Ah, eu estou para inclinar.
4: Pronto, um zero.
12: Começar
4: tal como
12: assim.
4: Eu.
12: Sem dar muito nas vistas.
4: Olha, tens aí alguém a quem possas pedir palpite já agora?
12: Tenho aqui uma pessoa bastante conhecida.
4: Quem é?
12: Olha, por exemplo, o Vítor Pinto, aqui do Jornal Record.
4: Olha,
12: estão aqui no Regresso a Casa à procura do prognóstico para o fim do jogo.
6: Olha, eu gosto tanto do Vítor, um beijinho para ele, Arthur.
13: Para todos os ouvintes da CM Rádio, e dizer-te uma coisa. Temos de estar hoje preparados para uma vitória, mas sobretudo com inteligência. Não podemos estar à espera de goleadas, estamos a ver que as seleções menos favoritas são muito organizadas, são muito consistentes, é o que se passa com a República Democrática do Congo, mas vou-te já dizer uma coisa para quem nos está a ouvir em casa. Se tivéssemos medo de jogar com a República Democrática do Congo, a seguir aos nossos jogadores estarem na praia, agarravam no aviãozinho e voltavam para Portugal.
4: Portanto,
13: não vamos ter medo, não é isso que está em causa, mas inteligência, não pensar que o jogo é fácil, pensar que é preciso paciência, é preciso circular a bola, é preciso encontrar espaços. O Congo defende muito bem e não pode haver nervosismo. A partir daí, eu acho que Portugal, com a enorme qualidade que tem, e hoje vamos ver aquele super meio-campo, o melhor meio-campo do Mundial, com João Neves, com Vitinha, com Bruno Fernandes, a destrocar, e vamos seguramente fazer uma grande exibição. Agora, muita paciência, nada de pensar que é para goleadas, porque estes dois primeiros jogos com o Uzbequistão e o República Democrática do Congo hoje são para somar 6 pontos. São para garantir imediatamente o apuramento e depois vamos conversar com a Polónia e vamos estar aqui na fanzona à meia-noite e meia, de 27 para 28 de junho, mas é sobretudo isso, estarmos conscientes de que, por alguma coisa, as equipas menos cotadas neste Mundial, muito organizadas, muito consistentes e muito profissionais, têm criado dificuldades. Portanto, não é um passeio no parque, mas Portugal vai ganhar.
12: Ora, está, olha, Alberto, não é Bruxedo, é Vítor Pinto. Já...
4: Abraço, não é o Zandinga, é o Vítor Pinto.
12: Já adivinhou tudo.
6: É o tempo que eu não ouvi essa expressão.
8: É Vítor, só pode ser boa pessoa.
6: Ai, beijinhos, Vítor, muito, gosto muito de ti.
4: Obrigado, Arthur. Isto é um grande palpite. Vamos já voltar para aí. Vamos aos comerciais, voltamos já. E, entretanto, os nossos ouvintes estão a enviar os seus palpites. 927794422. É importante sabermos a vossa opinião.
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4: 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Bom, nós vamos, não tarda para a informação, mas antes, Luciana, Vítor, Alexandra, temos aqui um ouvinte para... Luciana, é para falar contigo, hein?
17: Ora, boa tarde. Comigo? Boa tarde a todos aí, mais uma vez aí na redação. Luciana, bom dia,
6: Gaia. Bom dia.
17: Bom dia. Bom dia, tu já perguntaste ao povo, pergunta ao povo, mas eu acho que tu vais acertar. Tu se deres um palpite, eu acho que tu tens aí um dedinho que acerta. Mas eu acho que o meu palpite é uns 2-1. 2-1. Vamos ter um bocadinho de pressão a Portugal para eles
4: ganharem juízo.
17: Para saberem. Uhum. Para vencermos com mais sabor. Olha, beijinhos para quem é de beijinhos, abraços para quem é de abraços.
6: Ah, que giro.
4: Obrigado,
6: beijinhos,
4: Mário,
6: querido.
4: A trazer-nos assim o seu palpite. Agora falta o seu 927794422. 4:30. Vamos à síntese informativa. Vítor Figueiredo.
8: Vamos lá, boa tarde, Alberto, boa tarde a todos. 21 anos e 6 meses de prisão para jovem que matou Manu junto ao Bar Académico de Braga. O acórdão foi preferido esta quarta-feira pelo Tribunal de Braga. Caminhos da Política, Luís Montenegro diz que não defende descida da idade da reforma após a iniciativa liberal. O questionar se cederá ao Chega. André Ventura quer a idade de reforma nos 65 anos ou quando o trabalhador completar 40 anos de desconto. Descontos, aliás. José Luís Carneiro diz que o governo, e cito, está a jogar muito mal na economia e a desperdiçar oportunidade única. Em dia de estreia da Seleção Nacional, o secretário-geral socialista fez uma alusão à mentalidade de Cristiano Ronaldo, pedida no passado pelo primeiro-ministro Luís Montenegro. A ação de fiscalização, creche ilegal em Rio de Moura, o estabelecimento já teria sido alvo de denúncias, ao que o Correio da Manhã apurou. A ação está a ser coordenada pela Polícia Municipal, que conta com o apoio da PSP. No local estão também elementos da Segurança Social. Como referi, o estabelecimento já terá sido alvo de algumas denúncias e, ao que tudo indica, será encerrado. O fogo lavrou próximo de centro comercial no Barreiro, chegaram a estar perto de 50 operacionais, 15 viaturas dos bombeiros voluntários do Barreiro e de Sesimbra a controlar o incêndio. Nesta altura, as chamas estão dominadas. Cambaz alimentar interrompe descida e sobe para 257,68 euros. Depois de ter registado a maior descida em termos de valor das últimas 9 semanas, o preço do cabaz inverte tendência e volta a subir. Lá por fora, o Presidente dos Estados Unidos, na cimeira do G7, diz que se não gostar, voltará a lançar bombas. Trump diz que o acordo com o Irão ainda não é definitivo e adiantou que o país não vai ajudar nem com 10 cêntimos na reconstrução do Irão. Isto depois de se falar que o Irão, apesar de derrotado, iria ter acesso a um fundo de 300 mil milhões de dólares para a reconstrução. Google alarga controles parentais a todos os dispositivos Android 17. A empresa pretende facilitar a criação de hábitos digitais saudáveis e ajudar as famílias a encontrar um equilíbrio entre atividades online e offline. Desporto, Portugal, Congo, daqui a pouco, daqui a hora e meia, menos de hora e meia, já lá vamos. Entretanto, o Benfica defronta o St. Gallen da Suíça na segunda pré-eliminatória da Liga Europa, concluído o sorteio. Jogos desta segunda pré-eliminatória estão marcados para 23 e 30 de julho, com o Benfica a receber o conjunto helvético no jogo da segunda mão. A UEFA mantém a Liga dos Campeões sem pausas para hidratação, ao contrário do Mundial 2026. No Mundial, as interrupções estão a ser feitas até nos estádios com cobertura e com ar-condicionado, sendo questionado que ocorram pela preocupação com o bem-estar dos atletas ou apenas para os canais televisivos terem mais um espaço publicitário. Diz-se de estreia de Portugal no Mundial, Cristiano Ronaldo vai ter um espectador muito especial num dia muito especial. Cristianinho faz hoje anos, 16, já recebeu os parabéns públicos de pai e avó. Agora sim, estreia de Portugal no Campeonato do Mundo é às 18h contra a República Democrática do Congo em Houston, nos Estados Unidos. Ruben Dias está de fora, um estádio tem capacidade para 69 mil espectadores e teto fechado, ou seja, está garantida a realização da partida mesmo que o tempo esteja mau. Aliás, há a previsão de uma tempestade para a hora do encontro. A reportagem é de Pedro Neves de Sousa.
3: Os adeptos portugueses que iam para a fanzone organizada pela Federação vão deslocar-se diretamente para o estádio aqui próximo do hotel. Muitos adeptos, mas não portugueses, espalhados por todo um lado desde manhã, nem a chuva os afasta aqui do hotel da seleção. Do outro lado, também muitos adeptos apoiantes da seleção. É certamente uma das mais mediáticas deste campeonato do mundo. A comunicação oficial está aqui numa zona muito limitada para ter uma posição privilegiada quando os jogadores saírem deste hotel por volta das 4h10 da tarde em direção ao estádio.
8: Pedro Neves de Sousa, em direto há pouco junto ao estádio de Houston, onde Portugal vai jogar daqui a pouco às 18h, na estreia neste Mundial, um jogo que terá relato direto aqui no Correio da Manhã Rádio. Ao longo da tarde vamos estando em vários locais a acompanhar, enfim, como diz o Arthur Jorge, a apalpar o ambiente nas várias fan zones. Entretanto, a fechar o São João, não sei se costuma lançar balões de São João durante as festas. Saiba a que horas o pode fazer. Só será permitido entre as 21h45 de 23 de junho e a 1 da manhã de dia 24. Isto segundo a Agência Nacional de Aviação Civil, a ANAC, acrescentando que nesse período o espaço aéreo será fechado. A ANAC esclarece que à semelhança dos anos anteriores, o espaço aéreo do aeroporto Francisco Sá Carneiro no Porto estará encerrado durante aquele período de tempo e pediu que não sejam lançados balões fora de hora. A Autoridade de Aviação alertou que estes balões, chamados também de lanternas de ar quente, e cito, representam um perigo para a segurança operacional da navegação aérea, principalmente quando largadas em massa. E pronto, ficamos por aqui quanto à síntese informativa. Voltamos às 5 com mais notícias com Alexandre Pereira. Alberto, não sei se costumas largar estas lanternas de ar quente.
4: O balão de São João.
8: O balão de São João.
4: Não é fácil, principalmente até pronto, se estiver vendo. tanto, mas é um colorido, aqueles pontinhos todos vermelhos no céu. É muito, muito, muito, muito bonito. Outra coisa e outro motivo para vires ao Porto para celebrares o São João e veres como é diferente. É que as pessoas que... já antes se fazia isto, mas agora acentuou-se. Quase toda a gente gosta de lançar o balão e é lindíssimo ver, ver o céu cheio de pontinhos, que são os balões que vão para ali fora.
8: Aqui embaixo, não, em Lisboa, não há essa tradição, mas eu penso que eu estava na altura a viver em Cascais e muitas pessoas de leste, sobretudo ucranianos e da Rússia, que viviam por ali, lançavam esses balões, curiosamente. Aqui em Lisboa, enfim, nós chegámos a olhar, mas eles devem ter essa tradição também de lançar os balões, porque estavam em pequenos grupos.
4: Ou então vieram ao Porto.
8: É um espetáculo. Exato, adotaram a tradição. É um espetáculo muito bonito, de facto.
4: Bom, até já, vamos já para aí. 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
4: Acompanhar aqui na sua rádio. Hoje vamos então ter a nossa seleção portuguesa. Estamos a acompanhar também Cabo Verde, grande Cabo Verde, e o Brasil, Brasil! Agora vamos ao trânsito, 4:38. Vítor, sossegadinho. Vamos caminhando, coisas, andando devagarinho, mas vai andando, não é?
8: Que eu acho que, tirando agora a EP, onde houve um acidente no sentido sul-norte, pouco depois da rotunda, que está ali a complicar as coisas, no sentido contrário também há bastante trânsito de logo desde a Ponte Lessa, mas ainda não é assim de ficar com os cabelos em pé. Muito trânsito também na zona do Estádio do Dragão, praticamente desde antes de Campanhã e até ao nó da A3, como no fim da A3, para quem vai para o Freixo pela VCI. Chegada à Rábida, ou melhor, saída da Rábida pela A3 e saída da Rábida para a zona comercial de Gaia, pela A1, também com algum trânsito. Há pouco tinha falado num acidente algures aqui perto da Via Norte, mas já está tudo mais ou menos resolvido. Quanto a Lisboa, as coisas também estão mais ou menos tranquilas, exceto na Ponte 25 de Abril, onde a partir do nó de Almada e no tabuleiro está muito trânsito e tudo bastante lento. Houve também aqui um problema no eixo norte-sul e há trânsito desde praticamente Campo Lido até à Avenida da Ponte. De resto, há trânsito também no IC19, desde praticamente o Estado-Maior da Força Aérea e a Reta dos Comandos. E depois temos aqui na segunda circular, desde a rotunda do aeroporto até Telheiras e no sentido contrário, desde as Calvanas até às Torres de Lisboa. E para já é o que temos, portanto, tudo a tentar despachar-se para chegar a casa, tirar o cachecol do armário.
4: Eu acho que o pessoal não é só em casa, vai de certeza que se vão juntar. Exatamente, fanzones,
8: bares, planadas,
4: há tantos sítios, não é? E o tempo até está agradável. Ok, quanto ao trânsito, estamos conversados, certo?
8: Certo.
4: Ora, vamos, Luciana, temos aqui mais palpites. Ana Bastos, a nossa Ana Bastos, diz que Portugal vai vencer por 3-1. E temos mais, temos aqui a Maria Clara, esta nossa ouvinte que está connosco desde o primeiro dia do regresso a casa.
19: Alô, Alberto Jorge, sou Maria Clara Gomes. O meu palpite para o jogo é 1-0. Um grande abraço, bom jogo. Tá, um abraço, Maria Clara, até breve. Adiós.
4: Obrigado, um abraço, um beijinho. Maria Clara está também connosco e a dar-nos assim o seu palpite.
6: Beijinhos, querida.
4: E agora temos aqui também, ora deixa cá ver, boa tarde, Luciana, Vítor, Alberto, Alexandre, o meu palpite é 2-1, Força Portugal, e eu acho que este é o palpite da, exatamente da Ana de Viana do Castelo, que também está na nossa companhia. 92779-4422. Venha daí o seu palpite. Vamos já para a Fanzone Betano, em Gaia. Mas antes, Vítor, ontem falaste de músicas de apoio à seleção. Recolhemos aqui uma série delas que ao longo dos anos têm sido gravadas. Não todas, claro, mas algumas. Queres ouvir o que há aí feito?
8: Quero, força. A ver se passa a minha favorita.

0: E sabem quem é que canta esta música de apoio à seleção?
1: Não.
2: Luciano.
1: Mas tu? Não vale ver a net.
0: Não, é bem. Lembram-se, em tempos, tinha o nome de Ronalda.

0: Vamos sonhar, vamos acreditar e vamos ganhar. Pronto, e fechamos bem com, na altura, a Ronaldo a cantar à seleção. Qual era a que não está aqui, seguramente, Vítor? A tua favorita?
1: Não, na verdade a minha é de apoio a um clube.
0: Não, mas esta. há uma que a Lara Afonso passou no programa hoje, que é de uma marca que foi gravada há uns bons anos, quanto a mim, é das boas canções de apoio à seleção. E esta continua a ser a seleção, a música que toda a gente canta e gosta de ouvir, que é de Hermano José. Sem dúvida. Mas há mais.
1: Olha, há muitas mais. Eu votava na Maria Albertina do António Variações. É do António Variações, não é? É o original.
0: Maria Albertina.
1: Sim, mas do Variações, mas cantado pelos humanos, não é?
0: Sim, mas cantado pelos. Também cantado pelos humanos, Maria Albertina, claro.
1: Sim, mas uma versão adaptada para a Maria Alberto Rocha.
0: Mas essa não existe. Luciana, tu chegaste a gravar uma música de apoio à seleção, não chegaste?
2: Cheguei sim, chama-se Pula Pula.
0: Pula Pula. Temos que ver essa música para o próximo jogo da seleção, o Pula Pula. Já devias ter mandado, já devíamos estar aqui a rolar. Ora, vamos até à fanzone. Já estamos a 15 minutos das 5. Arthur Jorge.
3: Olá.
0: O ambiente que anda por aí.
3: Eu não sei se estou a chegar.
0: Estás a chegar bem. Bom. É tudo teu, vamos lá.
3: Ah, pois é. Bom, aqui o Castro, que é o DJ de serviço, está a bombar e forte. Mas falávamos há pouco sobre prognósticos. Tínhamos aqui também a Agatha Rodrigues, que está aqui connosco. Já vi também aqui o Ricardo Azedo, das Noite das Estrelas.
0: Tu apanhas essa malta toda.
3: Vamos aqui à Agatha. Pois é, e daqui a bocado também vou ali para o meio do pessoal. Dito isto, Agatha, olá, boa tarde, Correio da Manhã Rádio. Qual é o teu prognóstico para os jogadores?
4: Olá, boa tarde a todos os ouvintes da CMR. Espero que estejam aí tão ansiosos quanto eu. Olha, eu acho que nós vamos ganhar claramente por 2-0. Vamos ter, sem dúvida, que ter um golo do nosso capitão, Cristiano Ronaldo. Sem pressão, Cristiano, sem pressão. Mas acho que é aquela pujança, aquela moral. Se conseguirmos realmente vencer o primeiro jogo, marca aqui muito a energia para os seguintes, não é? E mostramos a força da seleção portuguesa. Portanto, eu diria que um 2-0 era o que merecíamos.
0: Também serve, não há problema. Obrigado. Também serve.
3: Olha, Alberto, diga-se de passagem que também aqui, em termos de apoio na fanzone Betano, Acreditar Faz Acontecer de Gaia, Correio da Manhã Rádio está mesmo aqui rodeada de ex-futebolistas. Bora. Alguns deles ligados ao Futebol Clube do Porto, outros ao Boa Vista, aqui nos grandes da cidade do Porto, ao Salgueiros, e daqui a pouco também vou conseguir meter-me lá no meio.
0: Então vá lá, aproveita. Traz-nos esse pessoal todo que está aí para já em grande animação e depois para assistirem aos jogos. Até já então, Arthur.
3: Então até já. Jogadores.
0: Pronto, e assim fomos até à fanzone. Vamos continuar por lá. Luciana, enviaram-nos aqui uma gravação de apoio à seleção, muito, muito especial. Peraí que isto está aqui a carregar, já era suposto estar. Vamos ouvir, estás preparada? Então vamos lá.
5: Ronaldo, eu gosto muito de ti, quero que o Portugal seja campeão.
0: Pronto!
2: Tão fofa, beijinhos, querida.
0: Ora, aí está mais um apoio à nossa seleção.
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0: Pronto, e nós, no meio disto tudo, cá continuamos com a nossa emissão e a pedir, é claro, aos nossos ouvintes para nos trazerem assim as suas... Ah, isto é difícil. O seu palpite para o jogo, vocês têm que me ajudar para assim nós ficarmos a saber qual é a opinião que têm para nos dar acerca deste encontro que vai começar às 18h e que vai ter aqui relato na Correio da Manhã Rádio. Ó, Luciana, tu que já andaste pelo meio do futebol, que já andaste ali com a bola...
2: Uns toques
0: na bola. Já foste ver jogos da seleção? Não.
2: Já fui ver, sim.
0: É um ambiente completamente diferente, não é?
2: Já estive numa ocasião muito especial,
0: uhum,
2: que não interessa agora, mas que me marcou muito também, foi muito impactante.
0: E aquele apoio que as pessoas, que os portugueses dão, porque eles vivem mesmo na seleção, não é?
2: É incrível, é incrível, é incrível.
0: E então quando traz a vitória para a seleção, aquilo é uma alegria imensa e
2: sim,
0: presumo...
2: até porque a força não vem só dos jogadores, não é? Vem do público, vem dos adeptos que invadem o coração de todos eles
0: E principalmente quando as equipas, quando a seleção está no estrangeiro e recebe um banho de multidão por parte dos portugueses que lá estão. Eles principalmente sentem a seleção, não é?
1: Estava precisamente a pensar nisso, nos imigrantes, que de facto quando recebem a seleção lá fora, aquilo é uma coisa extraordinária. Mesmo nós aqui ficamos com pele de galinha quase, não é?
0: Uhum. É uma maneira de... Bom, e ainda bem que assim acontece, é uma forma de nós demonstrarmos o carinho que temos pela seleção, pelos jogadores também, mas especialmente pela seleção. E não é à toa que durante... E se viveu no tempo do Scolari, por exemplo, a seleção como nunca. Vamos novamente...
1: As bandeiras,
0: aquilo foi uma loucura. E nesse aspecto...
2: Eu sou do tempo da bandeira humana,
0: uhum,
2: com a Floribela.
0: É verdade. E nesse aspecto foi o treinador que conseguiu trazer a população para o meio da seleção. E toda a gente, todo o país apoiou a seleção. Vamos até, sim, Vila Nova de Gaia. Arthur, novamente contigo.
2: Vila Nova de Gaia.
0: Diz-nos qual é o ambiente. Estamos quase a uma hora e pico do jogo.
3: Ora bem, aqui o ambiente já é de autêntica festa. Eu não sei se estou a chegar nas melhores condições.
0: Siga.
3: Porque nitidamente está aqui muito barulho, e mesmo aqui com os meus auriculares isto quase que nem consigo ouvir, já não conseguia ouvir quase aquilo que estavas a dizer, mas seja como for, olha, vou tentar continuar, vou aqui aproximar-me de algumas das pessoas que já estão aqui, algumas boas centenas, diria, já pelo menos umas 600 pessoas. Esta área terá capacidade para ir para umas 500, por isso já está quase mais ou menos a metade. Tenho aqui um rapaz com uma camisola do Cristiano Ronaldo para a Correio da Manhã Rádio. Já sabes qual é. Primeiro, como é que tu te chamas?
7: Miguel.
3: Miguel, tens algum prognóstico que tens feito para a estreia de Portugal?
7: Vamos ganhar 3-0.
3: 3-0. E quem é que achas que vai marcar?
7: Hat-trick Cristiano. Hat-trick Cristiano.
3: Um hat-trick de Cristiano Ronaldo. Obrigado, Miguel. Temos aí também para a Correio da Manhã Rádio. Como é que tu te chamas?
8: Luís.
3: Luís, qual é o teu prognóstico? Qual é a tua feizada?
8: 4-0. 2 golos Ronaldo, no Pedro Neto e o número Fernandes.
3: Bom, ok. Temos aqui tudo ao detalhe. A verdade seja dita, que está tudo com grande expectativa. Eu vou mais pela noção do Vítor Pinto, de dizer que era começarmos assim, mansinhos e pelo seguro, mas o entusiasmo das pessoas é incontornável. Estes fãs estão aqui, eu realmente não consigo ouvir bem, porque à medida que me vou aproximando das pessoas, o próprio DJ também aumenta ali o volume das colunas, mas eu pronto, vou tentando estar por aqui, a acompanhar os comes e bebes do pessoal, que não podia faltar. Temos aqui uma série de barracas, uma delas com leitão no forno, alguém é servido.
0: Obrigado, mas olha, já ia. Já marchava bem.
3: Olha, que este pelo menos vem descascado, não é?
0: Não falta...
3: Estou a ver aqui agora a porta da entrada, a fila já está a começar a aumentar, e estou aos poucos e poucos vai ficando e vai estar cheio. Vai estar bastante cheio logo à noite. Ou logo ao fim da tarde, neste caso.
0: Neste caso, ao fim da tarde, sim senhor. Muito bem. Daqui a pouco regressamos aí novamente, Arthur, para vermos e neste caso ouvirmos todo o ambiente que se vive nesta fanzone. Fanzone Betano em Vila Nova de Gaia, onde está a Correio da Manhã Rádio, onde está também o Record e, claro, a CMTV.

0: Esta música já foi gravada em 2006. Já lá vão 20 aninhos, mas no entanto continua atualizada. Luciana, e vai mais uma mensagem, mais um ouvinte, vem do Brasil.
1: Olá, Alberto, Vito, Luciana Abreu. Quem fala aqui é o Jair Santos, ouvinte do programa Regresso à Casa todos os dias. E o meu palpite hoje para o jogo, 3-1 para Portugal, gols de Cristiano Ronaldo, Rafael Leão e Vitinha. Um grande abraço.
0: Um abraço e obrigado. Aí está mais um palpite.
2: Um grande beijinho. Obrigada, querido.
0: Estamos a cerca de 3 minutos e sabes, Luciana, como é que vamos fechar? Vamos lá ver se tu conheces isto.
2: Ah,
0: se te lembras disto.
2: Tu
0: cantaste esta música. Não, foi eu, Fernando. Eu nunca, jamais.
2: Não, eu compus. Tu gravaste. Eu esse vídeo.
0: Gravaste esta. Cantaste esta música aqui em Vila Nova de Gaia? Quando estiveste cá, não?
2: Não, não, no Monte do Estoril.
0: Ah,
2: não atuei. Não, eu não canto esta música nos meus espetáculos.
0: Ai, não cantas?
2: Não, não.
0: Mas então vais ouvi-la aqui, que é por causa das coisas.
2: Obrigada, querido.
0: Então vá lá, até ao sinal das 5 com a Luciana Abreu. Pula, pula.
2: Obrigado.

apoio à seleção. Estamos quase no sinal das 5, altura para fazermos uma paragem e depois uma paragem na música, uma paragem na conversa, porque é tempo para atualizarmos toda a informação na Correio da Manhã Rádio.

0: sinal das 5. Boa tarde. As notícias às 5, a edição é de Alexandra Pereira.
1: Boa tarde. O Tribunal de Braga condenou hoje a 21 anos e 6 meses de prisão o jovem acusado da morte de Manu. Mateus Marley Machado, brasileiro com 28 anos, foi ainda condenado com uma pena acessória de expulsão do país depois de cumprir a pena de prisão. O Tribunal de Braga deu como provados todos os factos da acusação. O arguidor respondia por homicídio qualificado e detenção de arma proibida. Manu, de 19 anos, morreu a 12 de abril do ano passado com 3 golpes de faca junto ao Bar Académico de Braga. No final da leitura do acórdão, houve ainda uma troca de palavras entre a mãe da vítima e o arguido, Fátima Vilaça.
2: A família do jovem Manuel Gonçalves saiu daqui com um sentimento de que foi feita a justiça. Abordamos os pais e Manuel Gonçalves, pai, disse-nos que foi feita a justiça, de facto. Ainda dentro da sala de audiências, estes familiares, muitos que vieram para assistir à leitura do acórdão, deram um aplauso, manifestaram-se quando ouviram a juiz presidente dizer-se que Mateus Marley Machado estava condenado em 21 anos e 6 meses de prisão e também com a pena acessória de expulsão do território nacional. Ora, era isto que os pais queriam, que houvesse justiça, que se fizesse justiça para eles próprios também conseguirem agora fazer o luto, uma vez que há mais de um ano desde a morte de Manuel, a 12 de abril do ano passado, à porta do Bar Académico de Braga, os pais não conseguiram ainda fazer o luto. Dentro da sala de audiências e quando Marley já se preparava para ser levado pelos guardas prisionais, a mãe dirigiu-se a ele e disse que nunca lhe vai perdoar por ter assassinado o filho. Mateus Marley Machado respondeu, disse-lhe, não fui eu que o matei. Ora, uma reação por parte do arguido, que fez também os outros populares familiares de Manu reagirem. Um ambiente de muita atenção dentro desta sala de audiências, acabou com a Mateus Marley Machado condenado a 21 anos e meio de prisão. Os advogados já disseram que vão

0: de todo modo foi justa. Naturalmente que, mesmo sendo uma pena de 21 anos e 6 meses de prisão efetiva, não há pena, ainda que por mais severa que seja, que consiga acalmar um coração de uns pais, não é? De uma irmã. De todo modo, vamos satisfeitos com a decisão e acho que, apesar de tudo, fez justiça. Nunca vai perdoar o facto de lhe terem morto o filho em condições tão fúteis, tão vils.
1: De referir que a decisão é ainda passível de recurso. O Governo está disponível para alterar alguns pontos da lei laboral. A resposta do Primeiro-Ministro foi deixada esta tarde no debate quinzenal no Parlamento, depois de ouvir as críticas de André Ventura, líder do Chega.
2: Esta, na nossa perspectiva, foi uma má lei laboral, é um mau desenho para os trabalhadores e para quem trabalha. Se acabaram com as restrições da Troika para subir salários de políticos, nós devemos conseguir garantir aos portugueses que o tempo de férias que eles têm passará dos 22 novamente para os 25.
3: Há disponibilidade para podermos afinar, consertar, enriquecer com contributos de todos os partidos a proposta que apresentámos. Só teremos a oportunidade de fazer essa aproximação, esse diálogo e de sermos consequentes com ele se este instrumento for viabilizado na Assembleia da República. O Chega já, pela sua voz, manifestou essa disponibilidade. É certo que, considerando a proposta uma má proposta, nós discordamos.
1: Esta tarde, no Parlamento, Luís Montenegro acusou ainda José Luís Carneiro de assumir um discurso tradicionalmente comunista. Foi depois do secretário-geral do PS ter dito que a proposta laboral tem como objetivo criar instabilidade entre os trabalhadores.
2: E aquilo que o Sr. Primeiro-Ministro, em vez de trazer aposta na investigação e no desenvolvimento, em vez de trazer aposta na inovação e na incorporação tecnológica, na capacitação dos recursos humanos, aquilo que o Sr. Primeiro-Ministro propõe ao Parlamento é a desvalorização do trabalho e a retirada de condições de estabilidade aos trabalhadores. Estaremos contra essa proposta do Sr. Primeiro-Ministro.
3: Aquilo que o Sr. Deputado José Luís Carneiro disse sobre a legislação laboral soou a Paulo Raimundo. Aliás, eu acho que até tem que pagar direitos de autor, porque disse basicamente aquilo que o Sr. Deputado Paulo Raimundo tem dito sempre. Ao menos o Sr. Deputado Paulo Raimundo é coerente. Diz sempre, defende as suas convicções.
1: Alguns dos destaques deste debate quinzenal no Parlamento, na presença do Primeiro-Ministro, neste dia 17 de junho, 9 anos depois da tragédia de Pedrógão. Luís Montenegro admitiu hoje que o cenário de risco este ano em matéria de incêndio volta a ser exigente.
3: Está-se já a antecipar um verão quente em cima de um início de ano marcado por um conjunto de tempestades que derrubou muitas árvores e que, não obstante o trabalho enorme que está a ser feito, não conseguiremos atenuar do ponto de vista do risco até chegar a risco zero. Portanto, a ameaça existe, mobiliza-nos a todos. Eu quero mais uma vez aproveitar esta ocasião para convocar todo o país, não apenas os agentes políticos, não apenas a administração pública, não apenas os setores privado e social, mas cada cidadão a sentir que a sua ação pode fazer a diferença e pode ser, portanto, o ponto em que podemos evitar tragédias ou podemos ficar na circunstância de estarmos incapazes de as ultrapassar.
1: Luís Montenegro, que neste debate quinzenal do Parlamento assinalou ainda a semana marcante para alunos, professores e funcionários de escolas. O Primeiro-Ministro deixou um agradecimento à classe.
3: Sei bem que estes dias são vividos com ansiedade, mas são, acima de tudo, o culminar de anos de trabalho, dedicação e ambição de vencer. Quero deixar uma palavra de enorme confiança a cada estudante, mas também um agradecimento sincero às suas famílias e a toda a comunidade escolar. Aos professores e a todos os funcionários que colaboram e acompanham este processo de crescimento.
1: Luís Montenegro, numa referência à semana em que arrancaram os exames nacionais. E porque este é dia de estreia de Portugal no Mundial, André Ventura deixou uma sugestão à Federação Portuguesa de Futebol para que atribua os convites que colocou à disposição dos políticos a outros a quem faça a diferença.
2: Gostava, Sr. Primeiro-Ministro, que a Federação Portuguesa de Futebol pudesse

0: oferecer esses bilhetes, em vez de ser aos políticos, a pais com crianças no IPO que possam viajar e que tenham o sonho de ver a seleção nacional portuguesa. E que tenham o sonho de ver a seleção nacional portuguesa, ou até a antigos combatentes que estão hoje na miséria, que nunca viram a seleção nacional, que gostavam de a ver e podíamos oferecer-lhes esses bilhetes para irem ver um jogo da seleção nacional.
1: A sugestão de André Ventura, que revelou ter declinado o convite da Federação para assistir a Jogos de Portugal neste Mundial 2026. É então hoje que Portugal se estreia neste Campeonato do Mundo. Estamos já em contagem decrescente até essa partida, que começa às 6 da tarde. A equipa das esquinas tem encontro marcado com a República Democrática do Congo, em Houston, nos Estados Unidos. A estreia na 9ª presença, 7ª consecutiva, de Portugal em campeonatos do mundo, será então no estado do Texas e contra a última das 48 seleções a alcançar o apuramento. A seleção nacional chega ao encontro de estreia sem Rúben Dias, que tem trabalhado sempre limitado. Este será também o primeiro Portugal-República Democrática do Congo da história e vai acontecer num estádio que tem capacidade para 69 mil espectadores e tem teto fechado, ou seja, está garantida a realização da partida, mesmo que o estado do tempo seja mau. Aliás, as previsões apontam para a possibilidade de uma tempestade à hora do encontro. A chuva que acompanhou de resto a saída da Seleção Nacional do hotel onde estava instalada em Houston, a equipa das esquinas já estará por esta altura no interior do estádio. Pela Fan Zone de Média Livre, aqui em Vila Nova de Gaia, está o Vítor Pinto, o subdiretor do Jornal Record. O palpite para o jogo desta tarde.
2: Temos de estar hoje preparados para uma vitória, mas sobretudo com inteligência. Não podemos estar à espera de goleadas. Estamos a ver que as seleções menos favoritas são muito organizadas, são muito consistentes. É o que se passa com a República Democrática do Congo. Mas vou-te já dizer uma coisa para quem nos está a ouvir em casa. Se tivéssemos medo de jogar contra a República Democrática do Congo, a seguir aos nossos jogadores estarem na praia, agarravam no aviãozinho e voltavam para Portugal. Vamos ter medo, não é isso que está em causa, mas inteligência. Não pensar que o jogo é fácil, pensar que é preciso paciência, é preciso circular a bola, é preciso encontrar espaços. O Congo defende muito bem e não pode haver nervosismo. A partir daí, eu acho que Portugal, com a enorme qualidade que tem, e hoje vamos ver aquele super meio-campo, o melhor meio-campo do Mundial, com João Neves, com Vitinha, com Bruno Fernandes, a destrocar, e vamos seguramente fazer uma grande exibição. Agora, muita paciência, nada de pensar que é para goleadas, porque estes dois primeiros jogos com o Uzbequistão e o República Democrática do Congo hoje são para somar 6 pontos. São para garantir imediatamente o apuramento.
1: O prognóstico e os alertas de Vítor Pinto, subdiretor do Jornal Record, a partir da Fanzone da Média Livre em Vila Nova de Gaia. É já a partir das 6 da tarde que pode acompanhar aqui na Correio da Manhã Rádio este Portugal-República Democrática do Congo. O relato vai estar a cargo do Gustavo Lourenço, com os comentários de Luís Pedro Sousa, chefe de redação do Jornal Record. Quanto às notícias, ainda regressam às 5h30 com o Vítor Figueiredo. Até já.
3: Até já, Alexandra Pereira, 5 horas mais 11 minutos.
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3: Cinco e 12, já falta pouco para o relato deste jogo de futebol que vamos acompanhar aqui na Correio da Manhã Rádio, conforme já disse Alexandra Pereira, com o relato de Gustavo Lourenço e os comentários do chefe de redação do Jornal Record, Luís Pedro Sousa. Para acompanharmos aqui na sua rádio, juntamente com a reportagem que, entretanto, vai acontecer não tarda.

0: Boa tarde, meninos, já estão, já estamos cá. Trânsito, Vítor Figueiredo, Luciana.
1: Não.
0: Já estamos aqui,
1: não,
0: preparadinhos
1: para continuar. Não quero saber do trânsito, até me assustei quando abri aqui o... Olha, temos já um problema na entrada da Ponte 25 de Abril do lado sul.
0: Estavas a dizer que eles já estavam todos sentadinhos, preparados.
1: Acho que o pessoal arrancou da praia para ir para os fanzones, etc, etc, e começaram todos a bater com a pressa. Neste momento, para entrar na Ponte 25 de Abril, há aqui grande congestionamento, fila já está no Feijó. Depois, continuando, temos A5 também com muito trânsito na descida de Monsanto até praticamente à saída para Carnaxide, e no sentido contrário também para quem vai para Lisboa, subida de Monsanto com bastante trânsito. Este Norte-Sul também congestionado desde praticamente Campo Lido até a Avenida da Ponte, tal como aliás os acessos a partir das Amoreiras e da Avenida de Ceuta. Acidente na Marginal, junto a Caxias, no sentido Lisboa-Cascais, com a cauda da fila já no alto da Boa Viagem. No sentido contrário, no mesmo local, certamente devido à curiosidade, também muito trânsito. Antes de Algés e depois da reta do Dafundo, também há, ou melhor, antes de Algés, assim é que é, a reta do Dafundo é mais à frente, há muito trânsito também praticamente parado. Isto está para aqui acidentes que nunca mais acabam. O IC19 também está com muito trânsito a partir do nó de Pinamanique até à reta dos Comandos. Igualmente na segunda circular, desde as Calvanas até ao Estádio da Luz, no sentido Benfica-Aeroporto, e ao contrário, desde a Rotunda do Relógio até Telheiras. Há mais indicações de trânsito dentro da cidade de Lisboa, nomeadamente na Avenida da República, no Saldanha, na Fontes Pereira de Melo, em várias zonas, na Avenida de Berna, a caminho da Praça de Espanha, na Avenida dos Combatentes, na Avenida das Forças Armadas. Bem, está impressionante. A cidade está, neste momento, caótica em termos de trânsito. Depois, acidente na A1, quase a chegar ao nó de Sacavém, sentido sul-norte. Mais um acidente perto do Senhor Roubado, na Caril, sentido também Algés-Sacavém, com a cauda da fila já lá para baixo, quase no nó de Pinamanique. Ao contrário, também depois do túnel do Grilo, muito trânsito até Olival do Basto. Eu penso que, se calhar, vai ficar por aqui, senão nunca mais daqui saímos.
0: Não tens mais, Porto, já chega.
1: O Porto também merece.
0: Que depois não vai dar.
1: Os condutores do Porto também merecem saber que a AEP neste momento não é alternativa, sobretudo no sentido norte-sul, desde a Ponte de Leça até a Nó de Francos, e ao contrário também, porque ao pé da rotunda AEP, houve um acidente e o trânsito está muito congestionado até ao Nó de Francos, e já perturbar Sidónio Paes. Depois também a VCI muito complicada para a Arrábida até praticamente ao tabuleiro, e depois mais para a frente pela A1 até à zona comercial de Gaia, mas de facto é ali desde a Perlada até ao tabuleiro que está muito complicada, sobretudo na zona do Norte Francos e da Boa Vista, e também do lado oposto, de Freixo até praticamente ao lado da A3 também, com muitos constrangimentos. Ainda no sentido oposto, temos aqui indicação de acidente na margem sul, A1, portanto, com muito trânsito desde a zona comercial de Gaia, por aí fora, zona comercial da Arrábida, tabuleiro da Ponte, e a fila começa praticamente na zona da Boa Vista. Isto é sentido Arrábida Freixo. Depois, o que é que temos mais? Há muitas complicações também dentro da cidade, em várias zonas da cidade, nomeadamente no Campo Alegre, por exemplo, e ainda aqui na Rua Diogo Botelho, onde houve um acidente a caminho também da Rua do Campo Alegre. Portanto, há tudo muito congestionado por ali também. Todos os acessos à zona comercial da Arrábida estão também preenchidos. Está tudo, de facto, um pandemónio neste momento. Final da A3 para a VCI em direção ao Freixo, também muito congestionada. Circunvalação igualmente no Montes Burgos, nos dois sentidos, e ainda mais à frente, na zona do Amial também, e ao pé do Hospital de São João, para quem quer ir para a A3, também com muito trânsito. Igualmente na A4, a norte de São Mamede de Infância, festa, acessos a Irmes Indo também condicionados e à Maia do lado, sobretudo do lado sul, e neste momento é o que temos, boa viagem.
0: Luciana, ele hoje dá uma conta da emissão, agarrou-se a isto, não quer outra
2: e
0: coisa.
2: E para cá apareceu o Ronaldo, ele pareceu Cristiano Ronaldo dentro do campo, imparável.
1: Espera, é porque eram tantos e eu não quero estar aqui a ocupar demasiado tempo.
2: Não terminou, olha.
0: Espera, ainda tem mais.
1: Vamos até Houston. A Main Street está congestionada junto ao estádio onde Portugal vai jogar e houve um acidente na outra avenida, a South Loop W, que também está congestionada. Portanto, se quer ir até ao estádio de Houston para ver o Portugal-Congo,
0: já não vai atrasar carro. Um bocadinho. Não vai,
1: de helicóptero.
2: Já viste? Ou de bicicleta? De bike?
0: E o melhor disto é isto também.
3: Ronaldo, eu gosto muito de ti, quero que o Portugal seja campeão.
0: Pronto, isto é o melhor.
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0: Ronaldo, tem cuidado, não desiludas a menina, senão é um 31,
1: é? É Emma.
2: Se fossem as minhas filhas a dizer-me uma coisa destas, sabes o que é que eu respondia?
0: Então?
1: Derretias-te.
2: Eu respondia assim, pois é, filhas, eu também quero o Euro Milhões.
0: Mas não, ele é o nosso Euro Milhões também, é? Olha, vamos para onde toda a gente também quer gritar por golo, por Portugal e, claro, também pelo Ronaldo e pelos outros jogadores portugueses. Artur Jorge, na Fanzone Betano, Fanzone Média Livre, onde está a Correio da Manhã Rádio. Então, siga. O ambiente que temos por aí e o que temos para dizer.
5: O ambiente está completamente transformado, Alberto. Uhum. De repente, está quase ao barrote. Uma avalanche de pessoas e bem, fãs da seleção portuguesa, não só portugueses, já vi aqui alguns estrangeiros que estão a torcer pela seleção de Portugal, o que é sempre de salutar. Eu estou aqui com a juventude também marca presença nesta fanzone de Betano de apoio à seleção portuguesa. Olá, como é que tu te chamas?
6: Davino.
5: E tu?
7: Eu sou Constância.
5: Davino e Constância, vocês têm algum plano para o caso de Portugal ganhar? Como é que vocês pretendem festejar?
7: Podemos gritar, podemos celebrar, ir sair e estarmos todos juntos. E tu?
6: Não sei, no calor do momento logo se vê. Se depende, não sei.
5: No calor do momento logo se vê. Esta é uma excelente resposta, obrigado. Vamos então aqui percorrendo. Sei que há um artista que vai estar aqui, que é o Paulo Ribeiro, o conhecido cantor do grupo Pandalusa, e ele vai estar a cantar ao vivo aqui com o hino nacional perante esta, que eu já diria, multidão de fãs de Portugal.
0: E nós queremos aqui ouvir depois esse hino e toda a gente, os portugueses, a cantar.
5: Vou tentar fazer isso, exatamente. Nós vamos tentar passar e vamos tentar, diria mesmo, conseguir captar esse momento em direto para a antena da Correio da Manhã Rádio. Eu tenho aqui mais alguém que para a Correio da Manhã Rádio. Conhecem a Correio da Manhã Rádio?
8: Fala aí, Flávia. O que é que você quer saber?
5: Gostava de saber, se tu gostas da Correio da Manhã Rádio.
0: Vamos lá, depressinha, que eu tenho mais que fazer.
5: Correio da Manhã Rádio.
8: Gosto da Correio da Manhã Rádio, gosto.
5: Muito bem, essa é a parte fundamental. E, de resto, além do mais...
2: Põe de fim ao Arthur.
0: É verdade. Ganhar,
5: pois é, se Portugal ganhar, tem algum plano para o festejo?
0: O que é?
8: Vou pegar na bandeira e andar de mota.
5: E andar de mota. Ora, está, muito obrigado. Vamos andar de moto aqui com esta ouvinte da Correio da Manhã Rádio. Claro que conhece a Correio da Manhã Rádio, então, que é isso. Bom, então nós vamos estando aqui nesta fanzone Betano com a Correio da Manhã Rádio, com a CMTV, com o Jornal Record e, claro, também com todo o auditório que a esta hora está a vibrar de antecipação por este Portugal, República Democrática do Congo, com
0: e de fundo,
5: este DJ também
0: conseguimos,
5: a aquecer bem aqui os carburadores.
0: E conseguimos ouvir de fundo também o speaker, que é o Luís Cortês, que está sempre em todas as os grandes eventos e está aí a puxar pelo pessoal todo. Já falta pouco, portanto, está aí o som da Fanzone Betano, Fanzone da Correio da Manhã Rádio, do Record, da CMTV, aí que nós estamos com o Artur Jorge.
2: E o Artur, que está com sorte de não levar com a bandeira.
0: Pois.
2: O que é? Querida. Beijinhos, querida.
0: Vamos lá com este Dai Dai.

0: 5:26.
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0: Vamos aos comerciais, voltamos já.
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2: Ora bom, e estamos cerca de meia hora de arrancarmos com o relato do jogo. Entretanto, como nós pedimos aos nossos ouvintes para nos dar palpites, Luciana, vamos a mais um.
3: Força Portugal, tu és o melhor e nós queremos o caneco. Para cá.
4: O caneco é bom. Beijinhos, querido.
2: A Zélia diz-nos que... Bom, que aquela ouvinte de há pouco é mesmo cá do Norte, escreve. Obrigado. Ouvintes que estão a enviar as suas mensagens pelo 927794422. Este é o número para enviar assim a sua mensagem por SMS para o WhatsApp da Correio da Manhã Rádio. E Luciana, 5h29, eu conheço alguém que daqui a pouquinho vai para outros lugares ver o jogo. E é verdade, já foste comer o bolo? Comeste bolo?
4: Olha, não comi, ele está muito apetitoso, mas eu não comi. E quando sair daqui não vou ver o jogo. Não. Vou-me divertir com as minhas filhas. Vamos até à praia. Olha, aproveitar que toda a gente vai sair da praia para ir ver o jogo. E vou brincar com elas um bocadinho.
2: Pronto, mas depois vais querer saber quanto é que ficou o jogo, não vais?
4: Vou, amanhã vais-me dizer.
2: Ui, não esperes até amanhã. Então vá lá, 5h30. Aproveita a prainha, está bem? Cuidado com o sol, que é para não ficar em demasia, está bem?
4: Exatamente.
2: Então vá lá.
4: Um beijinho grande e até amanhã. Fiquem com Deus e que vença Portugal. Beijinho.

Marisa, o melhor de mim. Esta era uma das músicas que durante muito tempo tocava nos jogos da seleção. E vamos lá, força Portugal. Vamos então para as...

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1: Olá, boa tarde, Alberto. Boa tarde a todos. Algumas das histórias que estão a marcar a atualidade, para além do Mundial de Futebol e da estreia da Seleção Nacional. 21 anos e 6 meses de prisão, sentença para o jovem que matou Manu, junto ao Bar Académico de Braga. O acórdão foi proferido hoje pelo tribunal daquela cidade. No Parlamento, Luís Montenegro diz que não defende a descida da idade da reforma. André Ventura quer a idade da reforma nos 65 anos. Ou quando o trabalhador completar 40 anos de descontos. Bruxelas alerta que Portugal está a ficar para trás na adoção de tecnologias avançadas. A Comissão Europeia adverte que isso poderá comprometer a competitividade digital do país. Daqui a menos de meia hora já, estreia de Portugal no Mundial 2026 contra a República Democrática do Congo em Houston, nos Estados Unidos. Ruben Dias não vai alinhar, em princípio. O estádio tem capacidade para 69 mil espectadores e um teto fechado que demora 7 minutos a abrir ou a fechar. Portanto, está garantida a realização da partida, mesmo que venha tempestade. Aliás, há a previsão de mau tempo para essa hora. Na fanzone do Terreiro do Paço, os acessos ao metro acabaram de fechar por questões de segurança. Já lá estão milhares de pessoas aqui em Lisboa. Entretanto, na fanzone da Mídia Livre em Vila Nova de Gaia, estava há pouco o Vítor Pinto, subdiretor do Jornal Record, que nos deixou o palpite para o jogo desta tarde.
2: Temos de estar hoje preparados para uma vitória, mas sobretudo com inteligência. Não podemos estar à espera de goleadas. Estamos a ver que as seleções menos favoritas são muito organizadas, são muito consistentes. É o que se passa com a República Democrática do Congo, mas vou-te já dizer uma coisa para quem nos está a ouvir em casa. Se tivéssemos medo de jogar contra a República Democrática do Congo, a seguir aos nossos jogadores estarem na praia, agarravam no aviãozinho e voltavam para Portugal. Vamos ter medo, não é isso que está em causa, mas inteligência, não pensar que o jogo é fácil, pensar que é preciso paciência, é preciso circular a bola, é preciso encontrar espaços. O Congo defende muito bem e não pode haver nervosismo. A partir daí, eu acho que Portugal, com a enorme qualidade que tem, e hoje vamos ver aquele super meio-campo, o melhor meio-campo do Mundial, com João Neves, com Vitinha, com Bruno Fernandes, a destrocar, e vamos seguramente fazer uma grande exibição. Agora, muita paciência, nada de pensar que é para goleadas, porque estes dois primeiros jogos com o Uzbequistão e o República Democrática do Congo hoje são para somar 6 pontos. São para garantir imediatamente o apuramento.
1: Pois são, portanto, temos mesmo que vencer e depois ficar descansados frente à Colômbia. Eu concordo, neste caso, com estes comentários de quem percebe de futebol. Vítor Pinto, subdiretor do Jornal Record na fanzone de Vila Nova de Gaia, fanzone da Mídia Livre. Daqui a pouco pode acompanhar a história de Portugal no Mundial aqui na Correio da Manhã Rádio, com a narração do Gustavo Lourenço e os comentários de Luís Pedro Sousa, chefe de redação do Jornal Record. Este estádio de Houston é um estádio multiusos, como eu referi há pouco, tem um teto retrátil que demora sensivelmente 7 minutos a abrir ou a fechar totalmente. Foi inaugurado em 2002, é a casa da equipa de futebol americano dos Houston, Texas, mas chega a levar 80 mil pessoas. Nesta configuração oficial da FIFA, acolhe cerca de 69 mil adeptos. A relva foi mudada para ficar de acordo com os padrões FIFA. Vai ter 7 partidas no Mundial, aliás, uma delas já ocorreu, foi o 7-1 na Alemanha a Curaçao, depois hoje Portugal-Congo a 20 de junho, Países Baixos Suécia a 23, Portugal de novo com Uzbequistão, neste mesmo estádio em Houston, a 26 Cabo Verde com a Arábia Saudita, a 29 os 16 avos de final, que será o primeiro do grupo C com o segundo grupo F, e a 4 de julho os 8 de final. Nesta partida, Portugal vai então defrontar esta seleção africana, a República Democrática do Congo, que também foi conhecida durante décadas como Zaire, e que há 52 anos que não conseguia chegar a um Mundial. O Congo chegou aqui depois de superar a Nigéria e Jamaica no playoff. Nós vamos acompanhando agora até à hora do jogo o ambiente que se vive por aí, e o Alberto tem certamente também várias mensagens que chegaram até nós com frases e os prognósticos de muitos dos ouvintes para este jogo, que esperamos que Portugal vença.
0: Esperamos que sim. Até já então, Vítor Figueiredo com a informação. 5:37, daqui a pouco vamos novamente para a fanzone Betano, a fanzone da Média Livre, onde está o Arthur Jorge.
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0: Vamos, 5h38, para a participação dos nossos ouvintes.
4: Boa tarde, alerta CM, Forte Portugal, beijinho.

0: fanzone.
1: Canta-se o hino de Portugal.
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0: O som da fanzone Betano, a fanzone onde está a Meda Livre, o Record, Correio da Manhã Rádio e a CMTV. Paulo Ribeiro a cantar o hino, com os muitos espectadores que por ali estão.
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0: Arthur Jorge.
1: Ora, está.
0: É sempre um dos grandes momentos cantar, ouvir o hino.
1: Sim.
0: E todos
1: vejo,
0: aqueles que aí estão.
1: Vejo, verdade, vejo muitos com lágrimas nos olhos e é de facto um momento de arrepiar aqui na fanzone de Betano da Correio da Manhã Rádio, com a CMTV e com o Record, e de resto já se começam a ver as imagens a partir da Rússia, num mega ecrã que está aqui instalado, e o recinto, eu diria que está praticamente cheio. Vamos continuar com esta pré-animação, e certamente depois vamos ter aqui o som da transmissão do jogo, e eu cada vez com mais dificuldades em conseguir movimentar-me. Não sei se me queres fazer alguma pergunta, Alberto.
0: Eu não, quero daqui a pouco estejas preparadinho. Vamos só ao trânsito e depois regressamos para aí para continuares a ouvir as muitas pessoas que aí se encontram para assistir a este jogo. Até já. Vamos ao trânsito, estamos a 20 minutos das 6. Vítor Figueiredo, vamos lá saber se, porque isto agora complica, está complicado. Ou não?
3: Está sim, está. Entrada na Ponte 25 de Abril do lado sul, com a fila desde o nó de Almada. Continua aquele acidente na Marginal. Aliás, agora é outro, junto a Passo de Arcos, no sentido Cascais-Lisboa. A cauda da fila já está para lá da Praia de Santo Amaro. Há também fila desde Cruz Quebrada até praticamente Caxias, no sentido Lisboa-Cascais, ainda na Marginal. E antes de Algés, para quem vem da zona do Mosteiro de Jerónimos, também com fila ainda na Marginal. Depois temos então a A5 com problemas muito sérios na descida de Monsanto, acidente lá mesmo em baixo antes da saída para Linda a Velha, cauda da fila já vai no... na rotunda do Marquês, é verdade, acreditem ou não. E, ao contrário, também bastante trânsito na subida de Monsanto, eixo norte-sul, também para esquecer, com trânsito desde o nó da segunda circular, praticamente, até à Avenida da Ponte, e no sentido contrário, também grande fila de Campolide para o nó da segunda circular. Isto ainda no eixo norte-sul. Mais acidentes no IC19, neste momento a fila compacta desde a reta dos comandos, passando pela Pinamanique, entrando para a segunda circular para ali fora até Telheiras, e depois melhora um pouquinho e volta a piorar até à rotunda do aeroporto, e ainda vai para ali fora até quase à Portela. Segunda circular para sair de Lisboa, praticamente toda preenchida no sentido contrário, desde as Calvanas, com muita intensidade, muito lenta, praticamente desde a zona do Estádio da Luz. A Radial da Benfica, com muito trânsito nos dois sentidos, também não é alternativa neste momento

0: para praticamente nada. Só mesmo a Cril está um bocadinho mais liberta, tirando o túnel do Grilo para Olival de Baixo, sentido Sacavém, Algés, e ali toda a zona do nó da Olival de Baixo e da A8, ao pé do Senhor Robato, que também está muito complicada. A A1 também para na zona da Portela, Pior Velho, no Norte Sacavém, muito complicada também para quem quer ir para Moscavide e para a Ponte Vasco da Gama. Lisboa, de facto, neste momento está muito, muito complicado em termos de trânsito. Quanto ao Porto, também não está melhor. Agora temos notícia de acidente na A44, caminho de Gaia, para quem vem do Freixo, e as complicações já vêm desde o tabuleiro. No sentido contrário, também há trânsito quase desde Gaia até praticamente ao tabuleiro da ponte, e depois na VCI de Bonjoia até a Noda A3, mais à frente ainda no mesmo sentido Freixo a Rábida, desde o Amial até a Rábida, a ponte da Rábida, Rua do Campo Alegre com muito trânsito em toda a sua extensão, também na Boa Vista muito trânsito, na AEP igualmente muito trânsito nos dois sentidos, mas sobretudo no sentido norte-sul da ponte do Lessa para o nó de Francos, e depois ainda na Via Norte, também nos dois sentidos, na zona do Amial sobretudo, muito complicado, depois na Via Norte, ou melhor, na A3, a chegar à VCI, também tudo parado, enfim, a circunvalação também muito complicada, pouco depois do nó da A3, para a zona comercial do Parque Nascente, e ainda no Amial e no Monte dos Burgos, enfim, venha o diabo e escolha, isto neste momento, para andar tanto no Porto como em Lisboa. Estava aqui a ver que os acessos a Irmesinde também estão muito complicados, e a Maia também se complicaram tanto do Norte como para Sul, até mesmo ao pé do aeroporto há trânsito nesta altura na A41. Portanto, há pessoas que vão de certeza chegar atrasadas à hora do jogo.
1: Não há problema.
0: Vão ficar a ouvir
1: na da manhã rádio.
0: Ora, aqui nem tudo. Mais, nem tudo. Mais.
1: Até já, Vítor.
0: Até já.
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1: São 5 horas e 46 minutos. Nós estamos com... estava eu a dizer com a Fanzone Betano, aqui em Vila Nova de Gaia, mas também há uma fanzone onde estamos presentes no Terreiro do Passo. Foi lá que há poucos instantes a Madalena Salles ouviu Éder falar sobre este jogo.
4: Foi sem dúvida a estrela no Euro de 2016. Quem é que vai ser agora em 2026? 10 anos depois.
5: Houve muitas estrelas no Euro 2016. Neste Mundial também vai haver. E acho que temos uma seleção muito capaz, com muita qualidade. Agora vamos ver, porque todos eles são estrelas.
4: E como é que é perceber que há milhares e milhares de adeptos portugueses, não só aqui no Terreiro do Paço, mas no fundo espalhados por todo o mundo, a apoiar a seleção nacional?
5: É muito bom, faz sentido, porque é importante neste momento termos muita gente a apoiar. É importante que esqueçamos as críticas. Neste momento é importante apoiar para que a seleção tenha essa energia, sinta esse apoio, e com certeza que seremos muito mais fortes.
4: E se pudesses dar um conselho aos jogadores que estão agora no Mundial, estão prestes a entrar em campo, o que é que tu lhes dirias?
5: Não tenho muito para dizer. Eles são jogadores que estão habituados a jogarem nos melhores campeonatos do mundo, por isso acho que

0: é difícil dar um conselho, mas pronto, entrem com a confiança que vão ter mais de 11 milhões a apoiarem, com certeza. Porque acho que o espírito que vai aqui, e pelo que tenho visto, as pessoas acreditam muito, e sobretudo isso, entrem com a crença que estas pessoas estão aqui a apoiar.
1: É, daria um desafio, se Portugal for longe no Mundial, ou até mesmo se ganhar o Mundial, vá, o que é que tu farias pela seleção? Ou assim, uma loucura.
0: Isso não é para mim, é para ti.
1: Não, para ti também.
0: Não, sou um bocado conservador nesse aspecto, portanto ainda não pensei em nada.
1: Assim, nenhum festejo, uma noite louca, assim, uma loucura junto de adeptos.
0: Mais um feriado.
2: As palavras de Éder nesta tarde na Fanzone do Terreiro do Paço. E agora vamos para de Vila Nova de Gaia, Artur Jorge. São 5h49, poucos minutos para começar este jogo.
3: Olá, pois é, muito bem, e fomos brindados com uma visita da Noite das Estrelas, que também faz parte aqui deste imenso público que vai apoiar o primeiro jogo da Seleção de Portugal, que arranca às 6 com o relato na Correio da Manhã Rádio. É o Ricardo Azedo que fez a visita de cortesia aqui ao norte desta feita. Sei que és um fã do Porto, de Vila Nova de Gaia neste caso em particular. Para já, como é que te estás a sentir? E já agora um prognóstico para este jogo.
4: Olha, a energia aqui em cima é sempre fantástica. Eu adoro vir ao Norte porque toda a gente nos recebe muito bem e eu tinha que vir fazer uma visita a esta fanzone que está incrível, dar um grande abraço aos colegas aqui de cima e torcer aqui por Portugal. Portanto, iniciamos hoje aqui o caminho e eu sentia que tinha que ser aqui. Prognóstico, epá, eu estou um bocadinho como diz o outro, prognósticos só depois do jogo, mas eu diria 2-0.
3: 2-0, muito bem, e não é preciso adivinhar, mas é que seja o Diogo que gosta a marcar, não interessa, 2-0, não é?
4: Exatamente. 2-0 para Portugal e o resto não interessa.
3: Muito bem, otimismo acima de tudo.
4: Muito otimismo. Eu acho que o português é um povo otimista, por isso eu partilho do otimismo de Portugal.
3: Muito bem, foram aqui as palavras do Ricardo Azedo, a Noite das Estrelas também a marcar aqui presença. E eu vi por aqui a passar ainda há pouco e perdi o rastro onde é que ele se encontra, o Rodolfo Reis, ia mesmo falar com ele, mas ele escapou-se. Qual médio defensivo, qual que é? Fez-me aqui uma finta e já não o vejo. Ia falar mesmo agora com ele. O Rodolfo Reis, como sabem, é um comentador do programa Ligador e também participa noutros programas de futebol da CMTV. Pois, de facto, sumiu-se. Mas ainda assim, vou estando aqui.
2: Estamos a ver neste momento, Arthur, imagens da Fanzone aí em Gaia. Está tudo cheinho, muita gente aí para assistir ao jogo.
3: Bem, e a verdade seja dita que já foi dado aqui o 11 inicial da seleção portuguesa e houve um misto de euforia e aquele aplauso, diria que é mais simpático. Portanto, o 11 nunca é consensual, já se sabe.
5: Vamos receber com o
2: É o som que nos chega da Fanzone Betano, Chainha. Nós estamos a ver as imagens da Fanzone do Terreiro do Paço e também aí, Artur Jorge, onde te encontras?
3: Pois, estamos aqui numa parte mais lateral do recinto. De resto, é praticamente impossível de me aproximar por causa do som do PA, que torna qualquer diálogo absolutamente imperceptível. Mas pronto, Portugal alinha-se para entrar e eu posso levantar o meu microfone para que se sinta aqui a vibração da entrada em campo da seleção portuguesa e a reação aqui, obviamente, desta enorme multidão da Fanzone Betano que está aqui em Vila Nova de Gaia, já com a adrenalina, eu diria, no máximo. Vejo toda a gente equipada a rigor, não faltam bandeiras, não faltam cascóis, não falta de beber, porque este é um fim de tarde aqui hoje no Grande Porto com bastante sol, com bastante calor, e é assim, energia no máximo, otimismo, como dizia o Ricardo Azevedo. A verdade é que Portugal agora entra em campo. Vamos ver aqui o que é que se passa com esta reação das pessoas.
2: Muito bem. Artur Jorge, a trazer-nos assim o ambiente que se está a viver na Fanzone Betano, em Vila Nova de Gaia, a Fanzone da Média Livre, onde está o Record, a Correio da Manhã Rádio, onde está também a CMTV e muitos milhares de espectadores que estão assim preparados para assistir ao jogo e também para ouvir o rádio. Você que está aí, em casa, no seu trabalho, no seu carro, mesmo com o trânsito, vai ter tudo aqui na Correio da Manhã Rádio. À nossa maneira, à maneira da Correio da Manhã Rádio em 94.8, 90.4 e zmradio.pt. com um abraço muito grande para todos aqueles que se encontram no estrangeiro.

0: Vamos então para o jogo de Portugal, vamos para o relato, vamos para os comentários. A equipa Gustavo Lourenço, Luís Pedro Sousa, Gustavo Lourenço com o relato, Luís Pedro Sousa nos comentários, Marco Pina na arbitragem. Equipa, boa tarde, vamos então, força Portugal. Gustavo Lourenço, boa tarde. Vamos então arrancar com esta emissão.
1: Jorge, um abraço para ti também. Chegou finalmente o dia, a espera acabou. É a estreia de Portugal no Mundial 4 anos depois do dissabor frente a Marrocos. Está na altura de fazer o que ainda não foi feito. É o desejo de uma nação que Portugal seja campeão. É o sonho de todos os portugueses. É tudo ou nada, como diz a música. Este também é o 6º Mundial de Cristiano Ronaldo. Só o craque português e Lionel Messi é que se estrearam como os mais velhos na prova até agora. Também Guilherme Ochoa, mas ainda não jogou. Foi suplente no primeiro jogo de México, é a 9ª presença de Portugal em Mundiais e Portugal chega aqui depois de ter vencido a Liga das Nações frente à Espanha, chega também com o rótulo de uma das seleções favoritas a conquistar este campeonato do mundo de futebol. Estádio de Houston, casa cheia, casa do Houston Texans, clube de futebol americano. Abdulrahman Al-Jassim é o árbitro que vai dirigir este encontro, o Qatari, já sabe que pode acompanhar toda esta emissão com a SEM Rádio 90.4 Grande Lisboa, 94.8 Grande Porto. Na minha companhia tenho o chefe de redação do Record, Luís Pedro Sousa, e também especialista em arbitragem, Marco Pina. Boa tarde aos dois. Antes de passar a palavra, vou só dar a conhecer os respectivos 11 de Portugal e do Congo para este jogo. Do lado de Portugal, Roberto Martínez escolheu Diogo Costa na baliza, Nuno Mendes, lateral esquerdo, Renato Veiga e Tomás Araújo serão a dupla de centrais. Tomás Araújo que substitui aqui Rubem Dias por lesão, tem treinado condicionado e por isso deixa Tomás Araújo assumir a titularidade. João Cancelo ao lateral direito, no meio campo Vitinha e João Neves, dupla do PSG, depois Bruno Fernandes mais à frente, perto dos avançados, que serão Pedro Neto à esquerda, Bernardo Silva à direita e na frente o Cristiano Ronaldo, o letal Cristiano Ronaldo, o capitão da Seleção Nacional. Do lado do Congo, o selecionador Sébastien Desabre escolheu Mbazi na baliza, depois o Wan-Bissaka lateral direito, o Chancel Mbemba, ex-jogador do Porto, central com Tuanzebe e Capuadi, Mazuaco é o lateral esquerdo, no meio campo Motosi, Mukau, Kayembe e na frente Bakambu com a Wissa. Estas são as escolhas dos dois selecionadores. Há pouco cantavam-se os hinos tanto de Portugal como do Congo, mas para já vamos fazer uma breve análise a estes 11 com Luís Pedro Sousa. Luís, olhando aqui para a escolha de, para as escolhas de Roberto Martínez para este primeiro jogo, era o melhor 11 que podia escolher?
2: Boa tarde, é um prazer estar aqui, um abraço especial ao Gustavo Lourenço e ao Marco Pina. Eu confesso-te, Gustavo, este era o meu 11, obviamente com a inclusão de Rubem Dias no lugar de Tomás Araújo, mas como ontem o selecionador explicou, a seleção não quis arriscar e Rubem Dias tem estado a treinar condicionado e recaiu, no fundo, a opção por um lateral de pé direito, como é o caso de Tomás Araújo. Acho que este, como eu estava a dizer, acho que é o melhor 11 de Portugal. Sinceramente, há ali duas posições de atrás de Cristiano Ronaldo que me suscita alguma dúvida, que é Bernardo Silva e Pedro Neto, e suscita-me alguma dúvida por razões contrárias. Bernardo Silva não é um ala puro, já deixou de o ser há muito tempo, é um jogador que procura espaços interiores. Isso vai fazer com que Portugal tenha menos vertigem no ataque, sobretudo pela ala direita, mas vai dar mais posse de bola e mais organização de jogo no miolo. Poderão dizer-me que se calhar há demasiada gente para organizar o jogo, também pode ser verdade. E no lado contrário, no lado esquerdo, há muitas opções, há Pedro Neto, há João Félix, há Rafael Leão. O selecionador nacional, e eu julgo que numa ótica de equilíbrio, escolheu alguém que ganha linha de fundo, um jogador, um ala puro, como é o caso de Pedro Neto. E acho que essas escolhas têm tudo para dar certo. A seleção do Congo, se me permites, muito rapidamente, que o jogo está quase a começar, não é uma seleção qualquer, nós não nos podemos esquecer, olhando para o 11, que a esmagadora maioria destes jogadores são titulares de boas equipas da Liga Inglesa e boas equipas da Liga Francesa. O Congo chega a este Mundial depois de um play-off duplo em que acaba por eliminar a Jamaica. Teve um percurso com alguns problemas, mas o Congo está no Mundial e, por exemplo, a Nigéria, que nós tanto nos habituámos a ver ao longo de tantos e tantos Mundiais, não está. É porque este Congo, como é óbvio, tem alguma qualidade. Nós não podemos achar que somos vencedores antecipados nem pouco mais ou menos. Este Congo tem qualidade. Nós temos mais, como é evidente, vamos ver se conseguimos colocar essa maior qualidade teórica em termos práticos.
1: E numa altura em que as duas equipas se reúnem perto do grande círculo, uma do lado, outra de outro, aqui a roda dos jogadores da Seleção Nacional, as últimas palavras antes da estreia do capitão Cristiano Ronaldo. Agora do lado do Congo também se faz uma roda, os jogadores também dão os últimos incentivos, as palavras de motivação, e dar aqui também uma palavra ainda ao Marco Pina antes do início do jogo. Marco, aqui olhando para a equipa de arbitragem e para as duas seleções, o que é que esperas deste jogo em termos de faltas, ou seja, uma seleção africana também mais agressiva, ao contrário daquilo que se espera de Portugal?
3: Bom, Gustavo, boa tarde a ti, boa tarde ao Luís Pedro Sousa e a todos aqueles que nos ouvem. É certo é que as seleções africanas são sempre um pouco difíceis de perceber, até porque são muito indisciplinadas, nem sempre é muito previsível aquilo que é a abordagem de jogo. Dizer que este árbitro já encontrou a Seleção Nacional numa fase final de um Mundial de Sub-20, em que expulsou o Ruben Dias, ou seja, Ruben Dias hoje não está em jogo, mas a seleção já sabe que este árbitro já teve esse registo, e por isso mesmo sabem que seguramente é um árbitro que tem a sua experiência e que seguramente está em condições de fazer uma boa abordagem do jogo, que é isso que todos esperamos.
1: É isso, Marco, obrigado também pela tua análise. Numa altura em que já rola a bola, tem a posse a Seleção Nacional, com João Cacelo já perto do grande círculo, mais à direita, tocou para trás para Tomás Araújo, que passou para a esquerda, Renato Veiga. A Seleção Nacional que vai trocando a bola a aproximar-se do meio campo, aqui Pedro Neto a tocar novamente para Nuno Mendes, vai trocando a bola a Seleção Nacional com combinações rápidas e precisas. Renato Veiga agora a tocar para Tomás Araújo, vai progredindo com a bola o central do Benfica, que aproveita também aqui esta lesão de Rubem Dias para,
2: Gustavo,
1: assumir,
2: se me permite, já percebemos
1: aqui a Vitinha com
2: Portugal no 4-3-3, Portugal no 4-3-3 que era esperado, e o República Democrática do Congo com uma linha de 5 na defesa, 3 no meio campo e o Issai Bakambu a fazerem a dupla da frente.
1: Precisamente a deixarem jogar a Seleção Nacional também, possivelmente para aproveitarem e para explorar contra-ataques de Luís Pedro futuramente.
2: Sim, vai ser um Congo expectante, um Congo se calhar especulativo, que vai, pelo menos nesta primeira fase, tentar apostar no erro da Seleção Nacional. Mas eu sei que ainda só estão jogados 1 minuto e 30 segundos, é ainda um bocadinho prematuro, mas aquilo de que nós esperávamos, no fundo, já se está a confirmar. Bola só para Portugal e a equipa do Congo recolhida na defesa.
1: Precisamente. E agora Nuno Mendes, aqui com o apoio de Vitinha, a tocar rápido para Bruno Fernandes. Seleção Nacional também à procura de furar esta muralha defensiva congolesa, com a Vitinha também a assumir aqui

0: lateral, chance é um Bemba, tenta sair o Congo, não consegue, aqui chega atrasado Pedro Neto, ainda insiste Renato Veiga com, neste caso, o Bruno Fernandes ali pelo lado esquerdo, bola no meio campo defensivo do Congo, Bruno Fernandes faz a variação de jogo para o lado direito, onde aparece João Cancelo, vai progredindo João Cancelo, bola colada no pé esquerdo, tocou para Bernardo Silva, o novo jogador do Real Madrid, vai ser treinado por José Mourinho para dentro, ali marcado por um jogador do Congo, adversário direto, o lateral esquerdo, mas consegue sair a seleção nacional. Pedro Neto procura o cruzamento pelo lado esquerdo, tocou para Nuno Mendes, vai aparecer nas costas Pedro Neto, tocou Nuno Mendes, mas um corte de área no Wan-Bissaka, ainda fica Pedro Neto na grande área, tocou para trás Nuno Mendes, guarda a bola, Bruno Fernandes, cruzamento, mas um corte de Axel Tonzebe, ainda sobra, tenta sair o Congo, mas com dificuldades, grande pressão de Portugal, e há uma falta ali no meio campo defensivo, perto da meia lua da grande área do Congo, ali falta de João Cancelo, teve que parar o lance para que não originasse um contra-ataque, Marco Pina.
1: Sim, é verdade, e bem assinalada esta infração, porque foi cometida e bem assinalada.
2: Aqui, Cristiano Ronaldo está a ser marcado por três centrais congoleses, vai precisar de ajuda, ou se Portugal optar por jogar pela zona central, ou então Portugal vai ter que apostar nas alas e em combinações que depois permitam que um dos extremos se coloque em posições mais interiores para a finalização. Assim vai ser um bocadinho difícil para Ronaldo estar emparedado entre três congoleses.
0: E atenção ao Ronaldo, falava-se dele, ora Cristiano Ronaldo já aqui na área, pelo lado esquerdo vai para o remate, não, marcado por três adversários, joga para trás, Bruno Fernandes recolheu, olha para trás também para ver as opções, tem Nuno Mendes como solução para esta linha de passe e ao fim e ao cabo era isso que já se esperava, Luís Pedro. Uma forte marcação ao capitão da seleção nacional, também a grande referência atacante e também um jogador capaz de arrastar dois homens ou três até na marcação e permite também que a seleção nacional possa abrir espaços para conseguir furar as redes do Congo. Agora Pedro Neto com a bola, tocou para...
2: O Congo neste momento tem 10 jogadores atrás da linha da bola e há bocadinho tinha 11.
0: É verdade, e agora o Congo com a bola aqui perante a pressão da seleção portuguesa, bateu longo Chancel Mbemba, o ex-central do Futebol Clube do Porto, mas ali procurava Bacambu, ao alívio com a cabeça de Renato Veiga, a bola sai pela linha lateral do lado direito, é lançamento para o Congo, já efetuado, bola perto do grande círculo pelo lado direito, ainda no meio campo defensivo do Congo, vai sair para o ataque aqui, Edo Kayembe, perdeu a bola, olha Bernardo Silva, tenta meter para Bruno Fernandes, mas há um corte, João Cancelo já com a posse, controlou para Tomás Araújo, vai organizando a seleção nacional com a bola aqui, Vitinha no transporte, já passou o grande círculo, meteu para a esquerda onde está Pedro Neto, pode acelerar ou pode dar para Nuno Mendes, faz a tesoura, encarou o adversário, tocou para Nuno Mendes, devolveu para trás, está Vitinha, vai pautando o jogo, o maestro, colocou para Bruno Fernandes, devolveu para Nuno Mendes, olha Pedro Neto com o adversário pela frente, a seleção é obrigada a jogar para trás, Vitinha, João Neves, o meio campo do PSG sai, a variação de jogo para a direita, está João Cancelo perto da grande área, vai tirar o cruzamento, cruzou, olha o Portugal, mas há um corte de ar no Wan-Bissaka, sobra para João Neves, neste caso Vitinha, ameaça com o remate, tocou para Pedro Neto, vai procurar o cruzamento, cruzou, João Neves, cabeça, é o gol! Gol! É de Portugal! João Neves a abrir o marcador aos 6 minutos, no estádio do Ulsan, que golaço! Cruzamento tirado por Pedro Neto e gesto técnico à ponta de lança por parte de João Neves. Entra com tudo, Portugal. Vamos a isso, vamos aos golos. Ulsan, we have a problem. O Congo não consegue travar o ataque de Portugal, diz Pedro Sousa.
2: Sim, excelente entrada da equipa nacional. O João Neves, apesar de ter uma estatura... ser um jogador baixinho, como se costuma dizer, é um jogador que joga muitíssimo bem de cabeça, aliás, ele no PSG, Luís Henrique aproveitou muito nestas situações, já se estava a começar a desenhar que aquilo que eu dizia há pouco de Ronaldo estar sozinho, Bruno Fernandes tem estado mais junto a Ronaldo, João Neves já é a segunda vez que aparece na área e agora... A chegada destes médios está a provocar a abertura de espaços, está a provocar desequilíbrios e Portugal chega ao golo sem que o Congo tivesse ainda passado o meio campo.
0: É verdade, está feito o primeiro gol de Portugal no Campeonato do Mundo. Portugal que há 4 anos atrás também se estreou contra uma seleção africana, vitória sobre o Ghana e agora também a João Neves a abrir o marcador, uma grande movimentação à ponta de lança. Marco, também a fazer essa ponte para ti, partilhas da mesma opinião do Luís Pedro, que o facto do Congo estar a preocupar mais com Cristiano Ronaldo abre espaços para que outros jogadores...

0: possam brilhar.
1: Pois, sem dúvida, e neste caso foi muito bem aproveitado. Temos que realçar não só a execução brilhante do João Neves com 1,74m de altura, mas o cruzamento do Neto é efetivamente muito bem conseguido, e aquilo foi um gesto perfeito depois de João Neves, que estava um pouco mais liberto, aparece ali derrompante sem que ninguém na marcação o conseguisse acompanhar, e lá está, alguém tinha que sobrar, sobrou João Neves e fez um gesto técnico perfeito para pôr a bola dentro da baliza.
2: E também com este gol prematuro e madrugador de Portugal, já percebemos que os dados do jogo agora se alteraram um pouco. É o com que quer jogar.
0: É verdade.
2: É o com que quer jogar, é o com que vai naturalmente abrir espaços. E vamos ver se a defesa portuguesa é suficientemente sólida para travar os jogadores do Congo. Ou se, e pode acontecer uma destas duas coisas também, como é óbvio, Portugal vai de alguma forma tirar partido do espaço que o adversário nos vai dar para contra-atacar, ou pelo menos para atacar, mesmo em ataque organizado, sem um bloco tão baixo como estava a ser o do nosso opositor.
3: É verdade, vamos Portugal, o sonho de todos os portugueses. Arranca Bruno Fernandes com a bola colada ao pé, junto ao lado esquerdo, no meio campo defensivo do Congo. Era o Congo que tentava assumir há pouco o jogo, mas agora tudo normal, tudo na posse da Seleção Nacional. Vitinha com a bola no pé, o que vai fazer o maestro do PSG e também da Seleção Nacional a jogar ao lado do João Neves. Está como um peixe na água, estão os dois habituados a jogar juntos. E aqui também a Roberto Martínez a fazer uso desse conhecimento que os dois têm um sobre o outro. Aqui triangulações de Portugal, João Neves, Renato Veiga, Vitinha, os três vão combinando. Portugal a sair da pressão do Congo. Aqui grande pormenor de Nuno Mendes, pressionado por Aaron Wan-Bissaka, é obrigado a jogar para trás, não fica ainda com a posse da bola. Olha o mau passo de Nuno Mendes a aproveitar o Congo, não, cai no chão ali, João Neves ainda fica com a bola, ui, é pequeno, mas é difícil atirar o homem ao chão. Bruno Fernandes com a bola, e circula Portugal.
2: Tem um grande poder de choque, João Neves, já nos tempos do Benfica se via isso.
3: É verdade, um jogador com um grande poderio físico, não lhe olhem ao tamanho. Olha Nuno Mendes, pressionado pelo adversário junto à grande área, pelo lado esquerdo do Congo, vai ser lançamento, já efetuou Nuno Mendes, o lateral do PSG. Aqui também vemos a presença de Gianni Infantino, Nuno Gomes na bancada, a assistir a este grande encontro no estádio do Houston, também Pedro Proença, o presidente da Federação Portuguesa de Futebol, que quer também ele ser campeão do mundo, tal como todos os portugueses, é o grande desejo. Nesta altura estamos próximos dos 10 minutos de jogo, dos primeiros 10 minutos, aqui o Congo a tentar resistir à pressão da armada portuguesa, a tentar sair a jogar. Olha para o lado esquerdo, Mukau, aqui a procurar Samoto Sami, vai tentando sair a jogar. A seleção congolesa bate o guarda-redes, Mpazi à procura das referências ofensivas, Nuno Mendes controla, mas o Olivo sai mal, fica com a bola ali, o Issa, olha o Issa o que vai fazer, tem Bacambu também a aparecer, tocou para a direita, é Kayembe, o cruzamento, olha o Congo, grande corte de João Cancelo, ainda sobra, bola perto da meia-lua da grande área de Portugal, olha o remate, sai junto do poste direito, que perigo este remate de Issa, Luís Pedro.
2: Sim, Portugal está a pressionar alto e nesse momento o jogo está a pressionar bem, mas essa pressão, quando é contrariada pelos jogadores do Congo, traz-nos alguns problemas. Neste momento, e neste lance aqui, há uma deficiente cobertura do meio-campo. Parece-me que Portugal, os jogadores nacionais, pelo menos nesta jogada, isso foi revelador. Estão mais preocupados em pressionar na saída de bola do adversário do que depois de passar essa pressão, virem ajudar a defesa. O jogador do Congo agora rematou praticamente sem oposição e não marcou gol por um triz.
3: É verdade, o Congo continua aqui a montar-se em dois blocos defensivos, praticamente, neste caso, duas linhas de cinco, até porque agora os dois avançados já se remeteram ali ao meio campo, mas Portugal vai saindo com a bola, aqui Tomás Araújo a dar profundidade sobre o lado direito, vem buscar Bernardo Silva, que tocou para João Cancelo. Portugal já invadiu o meio campo defensivo do Congo, mas volta para trás, aqui perante a pressão congolesa, Bernardo Silva a arrastar dois adversários, tocou para trás, Renato Veiga quem progride agora com a bola colada no pé esquerdo, tocou já para a esquerda para Vitinha, Pedro Neto, à procura de opções, Pedro Neto voltou para trás, está pressionado, Vitinha entregou já para Renato Veiga, aqui Renato Veiga a virar o jogo já para Tomás Araújo, o substituto de Rubem Dias, que até agora tem estado muito concentrado. Olha, João Cancelo à procura de Bernardo Silva, sai essa ação, mas o árbitro assinala aqui falta, Marco Pina, uma entrada também dura de Bernardo Silva, que é de

0: tido com o cartão amarelo.
1: Sim, o árbitro dá falta e dá cartão amarelo. Não consigo perceber ainda como é que foi a circunstância do lance, porque ainda não passaram repetições sobre o mesmo. O que é certo é que o árbitro foi perentório a assinalar a falta e a advertir com o cartão amarelo o jogador da Seleção Nacional.
0: Aqui a entrada de Bernardo Silva sobre Kayembe, agora vimos essa repetição. Sim. Entrada dura,
1: Análise
0: faz a partida agora.
1: Sim, o árbitro tem razão na mostragem do cartão amarelo. O Bernardo lança-se ali para tentar jogar a bola, mas chega tarde e com a sola atinge de forma negligente o adversário naquele take que faz e vê o cartão amarelo e é justo.
0: E Luís Pedro, uma falta que acaba por surgir através de um passe infantil, diria.
2: Não, e foi uma má recepção de bola de Bernardo Silva. Depois, como se costuma dizer, foi atrás do prejuízo e o jogador congolês foi mais rápido e aconteceu a falta.
0: E roubou a bola, entregou ouro ao bandido. Olha o Congo, vai Bacambu, remate, desvia ali Tomás Araújo, que corte de Tomás Araújo a ceder o canto à seleção congolesa.
2: Isto está a tornar-se um bocadinho perigoso porque o meio-campo de Portugal tem muita dificuldade em termos físicos de controlar o adversário. É um meio-campo um bocadinho pezinhos de lã, é muito bonito quando tem a bola, é bonito de ver, é bonito de assistir, são jogadores tecnicamente muito evoluídos, mas depois é preciso também meter o pé, ser um bocadinho mais duro. E o Congo está, de alguma forma, a tirar partido dessa menor apetência.
0: Atenção ao canto, bateu o Mazoku, procura ali as referências ofensivas, era o Issa, mas sai Portugal no ataque. Olha, Bernardo Silva com a bola no pé, rodeado por três adversários e há esse corte de Issa que vai até o meio-campo também para desarmar Bernardo Silva. Tenta sair pelo lado esquerdo, agora o Congo com a Axel Tonzeve vai progredindo, meteu para a esquerda onde está Mukau. Mukau encara o adversário, olha, toca para trás, vai o cruzamento, tira João Neves, ainda ressalta, Bacambu, não, há um corte de Nuno Mendes que fica com a bola no pé, mas a bandeirola estava levantada, fora de jogo, aqui o Congo a aventurar-se também em zonas mais perigosas para Portugal.
2: Sim, eles estão a subir linhas e estão a criar-nos problemas, exatamente porque o nosso tiro de meio campo é um tiro de meio campo, como a imagem que eu utilizei há pouco, um bocadinho pezinhos de lã. É preciso um bocadinho mais de dureza no bom sentido, de virilidade no bom sentido, para suster o adversário. Sim, Portugal vai ter problemas sempre que não tiver a bola. Quando tiver a bola, pronto, como estamos a ver, é uma maravilha. Ela circula de um lado para o outro, em termos estéticos não há nada a dizer. Vamos esperar que Portugal crie perigo ao adversário através de contra-ataques, o que de alguma forma faria com que os congoleses ficassem preocupados com a nossa com o nosso poder nesse momento de jogo, ou então que façamos o 2-0 mesmo em ataque organizado. O Congo tem revelado após o gol português que é uma equipa com capacidade, que é uma equipa que também saiba, que também sabe atacar, apesar de ter estado os primeiros minutos a jogar na expectativa.
0: E para já está em desvantagem, vantagem essa que é nossa, é da nossa seleção, é de Portugal, que vai em busca do segundo. Vamos a isso, Portugal. Vitinha com a bola no pé, perto do grande círculo, tocou para o companheiro do PSG, João Neves, que entregou já mais para a esquerda, onde está Pedro Neto a tentar arrancar o jogador do Chelsea. Combinou com o Ronaldo, excelente combinação, vai Pedro Neto, entra na área, tocou para Ronaldo, já entrou na área, Pedro Neto, mas atrapalha-se ali com a bola. O passe não chegou ao capitão Cristiano Ronaldo, ali perante agora a pressão. Pedro Neto é obrigado a tocar contra o adversário e ganhar um lançamento pelo lado esquerdo no meio campo defensivo do Congo. Olha, João Neves à procura da opção, tocou para Bruno Fernandes, Vitinha virou já para a direita onde está João Cancelo à procura do cruzamento. Cancelo cruzou, olha Ronaldo, tentava ali o remate acrobático mas é empurrado. Olha, Pedro Neto ainda insiste, cruzamento de pé direito à procura de Bernardo Silva, mas afasta ali Mazoku, ainda sobra, João Cancelo tenta mas está neste caso marcado por Mukau, tenta sair o Congo para o ataque. Olha, o Issa tocou para, neste caso é Kayembe, Mayembe que tem a bola. Mayembe está pressionado por dois, consegue sair, tocou para Motosami, que já meteu para Mucau. Mucau novamente com a bola, guarda a bola, entregou para o lateral esquerdo, já invadiram o meio campo. Portugal encara num para um ali Masuaku, mas perdeu por João Cancelo. Toca Portugal, vai guardando a posse de bola, vai gerindo também a vantagem que tem. Tomás Araújo entrega para Diogo Costa, agora é o guarda-redes a participar nesta primeira fase de construção. Tocou mais para a esquerda Nuno Mendes, que aproxima-se do meio campo do Congo, tocou

0: à espera de disputar algum passe. Grande passe do Bruno Fernandes, isolou Nuno Mendes. Nuno Mendes com tudo para fazer o gol, vai para o remate e defende o guarda-redes. Passe, ainda afasta, olha Bruno Fernandes, vai para o remate, rematou, não chega Bernardo Silva. Grande perigo e que grande jogada da nossa seleção, Luís Pedro Sousa.
1: Passe magnífico de Bruno Fernandes a apostar na velocidade de Nuno Mendes, que também com uma recepção de bola extraordinária consegue isolar-se, mas depois com o defesa e com o guarda-redes já muito perto dele não consegue fazer melhor, também não era possível fazer melhor.
0: Marpina, isto aqui, Portugal está com tudo.
2: Não, eram dois neste momento, neste caso uma boa leitura do Bruno Fernandes com um passo suente, mas assim Nuno Mendes teve logo ali dois adversários ali a fazerem uma cortina e dificultou a sua ação. Bernardo podia ter feito ali o encosto, mas já não conseguiu chegar à bola.
0: E pareceu ter jogo também, Nuno Mendes.
2: Sim, estava completamente em jogo, por isso tudo legal.
0: E afasta a bola, o guarda-redes, um passe ali também para a seleção congolesa conseguir respirar. Está difícil perante esta pressão da armada portuguesa, diz Luís Pedro.
1: De qualquer forma, esta jogada, o que aconteceu é extremamente positivo, porque os congolenses começam, com uma jogada deste tipo, começam também a temer
0: As bolas longas,
1: a capacidade de passe e a capacidade de encontrar espaços da seleção nacional. Como se costuma dizer, estão a ser colocados em sentido. Isso pode ser muito bom, porque têm menos ousadia no ataque. E com Portugal já em vantagem no marcador, isso será ótimo.
0: Mas Portugal para já está bem. Olha, Tomás Araújo progrede, já ultrapassou a linha de meio campo adversário. Portugal no meio campo defensivo do Congo, a gerir a bola, a gerir a posse de bola. Olha Vitinha, o que vai fazer Vitinha? Procura soluções, vai para já pensando o jogo. Uma das grandes características do médio é bastante criativo e bom também para desmontar este tipo de blocos defensivos como do Congo. Olha João Neves, mais para a esquerda onde está Renato Veiga, vai também aventurando-se em posições mais perigosas para o Congo. Renato Veiga, Ronaldo, olha agora João Neves, tocou novamente para trás, onde está Renato Veiga, assume o passe de pé esquerdo para Vitinha. O que vai fazer Vitinha? Tocou para Tomás Araújo, mais à direita, vai voltando aqui a Portugal a forçar o jogo pela esquerda. Tomás devolveu para Renato, que agora passou para Nuno Mendes, mas Portugal também a olhar para o relógio. Grande passe a rasgar de Nuno Mendes para Pedro Neto, mas controla Mbemba, controla e consegue ficar com a bola, até porque Pedro Neto tentava ali também a ser mais perto que o adversário e ir à volta, mas Mbemba a usar também a experiência. Olha o mau passe, mas passe afasta porque estava pressionado por Cristiano Ronaldo à procura de Bacambu. Renato Veiga controla o central do Vila Real, afasta, sacode a bola de cabeça, ainda fica na posse do Congo. Olha aqui, neste caso, o Mukau a tentar colocar para o Issa, mas Renato Veiga atrasa de cabeça para Diogo Costa. Diogo Costa amarra, já lançou pela direita no João Cancelo, tocou para Vitinha no meio. Portugal também a insistir no jogo através dos seus homens do meio campo. Vitinha e João Neves, tocou um para o outro, agora Pedro Neto tocou para Nuno Mendes. Portugal a tentar jogar mais pelo flanco esquerdo para já, até porque Bernardo Silva entra muito para dentro, está ali também muito perto do Cristiano Ronaldo. Bruno Fernandes a ameaçar o passe, a bola perto do grande círculo, mais para a esquerda agora Nuno Mendes, na profundidade é já apertado por um adversário, bola novamente em Bruno Fernandes. Aqui João Neves a dar apoio, é mais uma solução, tocou novamente para Bruno Fernandes, vai gerindo a seleção nacional. Olha João Neves, aqui Vitinha ameaçando com vários passes, tocou para Ronaldo, Ronaldo devolveu para Vitinha já virou o jogo para a direita, onde está Tomás Araújo. Aqui Tomás a tocar para Bernardo Silva, entra para dentro o Bernardo Silva, aqui um movimento muito característico, Vitinha, Tomás Araújo, passes rápidos da nossa seleção, aqui também a obrigar o Congo a correr um bocadinho, até porque estão fechados lá atrás, dois Pedro Sousa.
1: Sim, tu tocaste um ponto importante, e é um bocadinho aquilo que nós falámos no início do jogo. Na ala esquerda há Nuno Mendes a combinar com Pedro Neto, porque são dois alas puros, assim se pode chamar.
0: E muito rápido.
1: E na direita acontece exatamente o contrário. Bernardo Silva joga mais por dentro e é quase sempre João Cancelo o incumbido de fazer todo o flanco.
0: E aqui Portugal com Bruno Fernandes, muito perto agora também da meia-lua da grande área do Congo. Portugal a jogar no meio-campo defensivo, é aqui que se passa a maior parte deste jogo. Olha o Bruno Fernandes, aqui com o apoio de Ronaldo, que deixou de ser a referência e veio buscar jogo mais perto de onde está Bruno Fernandes, que era o portador da bola. Aqui tocou para Vitinha, vão fazendo esses passos curtos, aqui também jogando com o relógio. Portugal que está com a vantagem no zero, mas só isso não chega. Portugal tem que ir para mais, tem que ir à procura do segundo. É isso que quer certamente João Cancelo, aqui a verter para dentro. Virou já para Renato Veiga, uma trivela bem ao estilo João Cancelo. Renato Veiga para Nuno Mendes, vai agora Portugal forçando esse jogo pela esquerda. Nuno Mendes volta para trás, aqui é Portugal confortável também com este jogo, vai gerindo a posse de bola, dá para os jogadores também tocarem e fazerem essas combinações rápidas. Olha o Tomás Araújo aqui com o Bernardo Silva a aparecer, mas não sai o passe. Bernardo para, neste caso, o Neves, joga para trás, a pressão do Congo também não permite que Portugal consiga furar mais vezes e criar mais jogadas de perigo, tem que ser através do passe a rasgar, como há pouco também vimos Nuno Mendes. Para já Tomás Araújo, João Neves, os dois jogadores que jogaram juntos no Benfica. Portugal a sair pelo lado esquerdo agora com o Renato Veiga, progredindo com a bola, olha a progressão, Renato Veiga, Pedro Neto aqui a tocar para Bruno Fernandes, olha a combinação no espaço, mas há um corte, está atento o Chancel Mbemba, olha agora a tentar criar pelo lado direito Kayembe, mas há um corte e a bola sai pela linha lateral. Para já pausa para hidratação, 23 minutos. Marco Pina, qual é a tua análise até agora?
2: Bom, do ponto de vista da arbitragem, o árbitro tem tido poucos problemas. O único problema que teve não foi problema algum, foi um lance em que teve que advertir um jogador de seleção nacional, neste caso o Bernardo, por um take em que foi negligente na abordagem e atingiu de solo o adversário, e parece-me uma boa decisão. De resto, o árbitro não teve nada mais para resolver. O jogo tem sido corrido, Portugal com muita posse de bola a tentar organizar o seu jogo, com a seleção do Congo muito expectante, sempre atrás da linha da bola, e a criar dificuldades o mais possível, mesmo após sofrer o primeiro golo. Continua na mesma toada, a ser ainda muito resfriada naquilo que é a sua abordagem.
0: Luís Pedro, aqui a pausa para a hidratação, é certo que os jogadores também precisam com este calor, mas aqui também pode até servir como a favor do Congo, como uma estratégia de quebrar o ritmo de jogo.
3: Sim, se não houver nada,
1: é uma pausa que não vem propriamente ao encontro dos 16 da Seleção Nacional. Nós estávamos agora a assistir a um último período de jogo em Portugal, teve sempre a bola. É claro que tivemos sempre a bola, mas muitas vezes também não soubemos muito bem o que fazer com ela. Mas estava, pelo menos, o jogo estava controlado e o Congo estava a deixar de criar perigo. O ritmo do jogo, a velocidade do jogo, era a seleção portuguesa quem estava a impor, e esta pausa vai fazer com que o Congo se possa reorganizar. Portugal, não sei, Portugal, uma coisa é certa, organizado está.
0: Vai tentar manter o ritmo,
1: parece,
0: certamente.
1: Sim, parece-me que o jogo está a correr de feição para a Seleção Nacional. Há esta lacuna, que é uma lacuna. Não há equipas perfeitas, como é evidente, e em termos de dificultar a ação do meio-campo contrário, ou seja, de conseguir ganhar a bola quando não a temos, o nosso meio-campo está a sentir algumas dificuldades, não só propriamente da questão da posse de bola, mas também travar um bocadinho o ímpeto dos opositores. Nós tivemos dois ou três problemas, exatamente por falta de cobertura do meio-campo logo após o golo, mas, como eu disse há pouco, aquela oportunidade de Nuno Mendes, aquele espaço que o Congo deixou criar, e nós também por mérito conseguimos criar.
0: E ali também Roberto Martínez a dar,
1: sim,
0: indicações à equipa agora.
1: Um bocadinho em sentido a seleção do Congo, porque também percebeu que não se pode aventurar em demasia, e com Portugal a ganhar 1-0, aquilo que não queremos, que isso é a ganhar por 1-0, as coisas são mesmo assim. O que nós não queremos é que o Congo se aventure, pelo menos nesta fase.
0: É isso mesmo, numa altura em que as duas equipas retomam ao campo, já houve essa pausa para hidratação, aqui o jogo vai ser retomado aos 27 minutos, vemos aqui também Cédric Bakambu, um dos jogadores referência, uma das referências atacantes desta seleção congolesa, que vai tentar também criar perigo à seleção nacional. Agora será lançamento pelo lado direito, perto do grande círculo, para a seleção do Congo, vai ser efetuado por Wan-Bissaka, ex-jogador do Manchester United, e efetua o lançamento longo à procura de Bacambu, pressionado por Nuno Mendes, ainda consegue tocar Bacambu, sobra para Kayembe, aqui pressionado por João Neves e fica sem a bola naturalmente. João Neves muito forte neste tipo de lances, a desarmar o adversário, bateu Diogo Costa à procura de aliviar a bola, mas ainda fica dentro do campo. Mazuaco consegue manter, olha João Cancelo, tenta passar para o adversário, ganha o lançamento. João Cancelo acabou por ser um bombeiro de serviço e ali, já que a bola ficou dentro do campo, João Cancelo também foi à procura de ficar com ela.

0: Depois desse alívio de Diogo Costa, para já Tomás Araújo meteu para a esquerda, onde está Renato Veiga, já para Nuno Mendes, entregou Renato Veiga para Nuno Mendes, já à procura da movimentação de Cristiano Ronaldo, que ficou desapontado por a bola não ter entrado no espaço. Vitinha, Renato Veiga ali pressionado por Wissa, o avançado do Newcastle. Olha o Renato Veiga, o passo longo a isolar Pedro Neto pela esquerda, está perto da grande área, Ronaldo a aproximar-se, Ronaldo para o remate, mas Mbemba, a bola que quase chegou ao Ronaldo e já se preparava para o remate. Grande corte de Chancel Mbemba, Luís Pedro Sousa.
1: Sim, a equipa do Conquista tinha a linha defensiva subida e Portugal conseguiu explorar muito bem as costas com um excelente passe de Renato Veiga para Pedro Neto, que estava em jogo.
0: Um grande passe a rasgar de Renato Veiga, a apanhar todos os desprevenidos, e Ronaldo já se preparava para aparecer ao primeiro poste para finalizar de pé esquerdo. Não conseguiu porque Mbemba se intrometeu no lance, e é Mbemba precisamente que está a marcar Cristiano Ronaldo. O Congo a organizar-se para defender este canto. Canto curto, o Bernardo Silva para Nuno Mendes. Nuno Mendes joga para trás para Vitinha. Vai circulando Portugal a fazer uso à maneira curta deste canto. Grande bola, Bruno Fernandes. É para Nuno Mendes, mas o corte ali de, neste caso, Kayembe, ainda fica na frente do Nuno Mendes, volta para trás do Nuno Mendes. Vitinha, pressionado por Bacambu, tocou para Bruno Fernandes, faz a simulação, é apertado, mas ainda consegue tocar para João Cancelo. Cancelo pressionado pelo Issa, vai para dentro do Cancelo, deixou para trás o adversário. Olha Vitinha, vai procurando desmontar o bloco defensivo do Congo. Vitinha para Pedro Neto, que aparece à esquerda, combina com Nuno Mendes, procurava entrar no espaço, não conseguiu. Nuno Mendes volta para trás, Vitinha virou já para a direita, faz a variação de jogo. Olha, neste caso, João Cancelo vai encarar o adversário. Cruzamento, o Ronaldo! Mas o cruzamento sai demasiado longo. Aqui, Portugal não tira o pé do acelerador. Marco Pina.
2: Sim, é verdade. E agora o Cancelo tentou fazer este cruzamento um pouco mais largo para ver se Ronaldo conseguia, in extremis, finalizar. O que é certo é que saiu um pouco mais largo do que era pretendido e já não chegou Ronaldo para finalizar esta jogada de Cancelo.
0: E temos ali também Pepe a assistir ao encontro, hoje internacional português, que se falou também que poderia integrar a equipa técnica do José Mourinho, aqui a assistir. E o que é certo, Luís Pedro, é que depois da saída de Pepe da seleção, Portugal está a tardar em encontrar um substituto à altura.
1: Sim, é muito difícil substituir um jogador com o nível de Pepe. Aliás, num passado recente, não só um substituto de Pepe, mas um substituto de Ricardo Carvalho, que são os dois melhores centrais que eu vi jogar.
0: Olha o Congo, aqui que sai pela direita com a Kayembe, procura encontrar o companheiro na área, tocou para Bissaka, vai tirar o cruzamento, tirou Bacambu, olha o Issa, afasta João Cancelo, aqui também a aparecer a ajudar Portugal a resolver este lance. Olha João Neves, pressionado, ainda sobra para Bernardo Silva, tocou para Bruno Fernandes, grande bola de Bruno Fernandes, procura ali Pedro Neto, vai tentar recepcionar, mas a bola vai muito longa. Vou deixar concluir também a ideia.
1: Sim, da num passado mais ou menos recente, Portugal perdeu. Já por estarem com a idade avançada, Ricardo Carvalho e Pepe, para mim, os dois melhores defesas centrais que eu vi jogar, portugueses, que eu vi jogar, e como é óbvio, não há gerações perfeitas. Para já, pelo menos neste jogo, quer Tomás Araújo, quer Renato Veiga têm estado muito bem. É como eu disse há pouco, alguma deficiência de cobertura do meio campo português, o que também é natural, porque as características dos jogadores não são essas. As características dos jogadores fazem com que possamos ver aquilo que estamos a presenciar, que é uma circulação de bola com uma grande fluidez, com inteligência, sempre a procurar os passos. Quando tens esse tipo de jogadores no meio campo, ganhas nos aspectos e perdes, obviamente, nos outros. Mas eu acho que ganhamos nos que são principais, pelo menos para quem gosta de futebol.
0: Aqui também uma entrada feia de Ioane Wissa sobre Renato Veiga, mas não merecer também o cartão por parte do árbitro, que agora concedeu a marcação de um livre na área de Portugal. Diogo Costa bate longo, procurava Pedro Neto, mas há falta neste caso por parte do Congo, Marco Pinto.
2: Sim, falta de Mbemba, perdão, e penso que o árbitro já tem o cartão amarelo. Penso não, o árbitro tem mesmo o cartão amarelo na mão e vai exibir o cartão amarelo ao jogador da seleção do Congo. Ainda não passaram repetições do lance. Pedro Neto queixa-se ter sido atingido ali na zona do pescoço.
0: Parece ter sido uma cotovelada a primeira vez.
2: Sim, seguramente foi com os braços, com a mão, terá atingido Pedro Neto, estamos agora a ver neste momento. É com o braço esquerdo. E o árbitro...
0: E ainda puxa a camisola também.
2: Sim, o árbitro é com aquele braço esquerdo ali, mas nem sequer o braço está aberto. O árbitro entendeu que o jogador teve uma abordagem mais negligente, mas nem parece que fosse o caso, porque o jogador salta com os braços colados ao tronco, acaba por haver um contacto. Acho

0: que este cartão amarelo acaba por ser exagerado, mas o árbitro não entendeu assim e exibiu o cartão amarelo ao jogador.
1: Foi um bocadinho mais uma cabeçada do Pedro Neto nos braços do Mbemba.
2: Mas aqui, Luís Pedro, Portugal pode aproveitar agora que a defesa do Congo tem um jogador amarelado.
1: Sim, mas o Portugal também tem um jogador do meio campo amarelado. Não é por aí, até porque não.
2: Olha o livro, parece... Nuno Mendes procura Ronaldo, afasta ali Mbemba, que tocou já para Kayembe, vai tentando se ir para o ataque. O Congo vai afinal voltar para trás para reorganizar o jogo. Sai pelo lado esquerdo Axel Tuazebe, vai na progressão à procura de Mazuaco, mas prefere jogar para o meio onde está Motosami. Já virou Motosami, vai para o remate, bate num de jogador Tomás Araújo, mas acaba nas mãos de Diogo Costa. O remate que perdeu força ao ser desviado por Tomás Araújo, mas há pouco dizias, falavas desse, do facto Mbemba estar amarelado.
1: Sim, eu estava de alguma forma a desvalorizar isso, se bem que, e aí tens razão, mais vale ter um avançado ou um médio ofensivo amarelado, que em princípio fará menos faltas do que ter um defesa central, lá isso é verdade. Neste momento está um... Eu gostava de, mais uma vez, de... E não quero estar a ser maçador neste aspecto, mas mais uma vez a equipa do Congo chega às imediações da área portuguesa por deficiente cobertura do trio de meio campo.
2: Atenção, vai saindo com a bola o Portugal, vai tentando organizar-se, jogar com o relógio também, gerir o ritmo de jogo aqui que está mais pausado, porque o jogo está a favor de Portugal, está a vencer por 1-0. Olha, Tomás Araújo pela direita, tocou já para Bernardo Silva, que aparece ali quase como um lateral direito, devolveu a Tomás Araújo, o meio campo defensivo Portugal, bola pelo lado direito, agora entra na zona da pequena área, está na posse de Diogo Costa, espera movimentações, espera opções, o que vai fazer também já está a ser pressionado por Bacamuia. Atenção ali, Diogo Costa quase a fazer um erro crasso, a bola ainda fica na posse do Congo, vai saindo Motosami, entregou para trás, onde está Mbemba, vai jogando nos passos curtos a equipa do Congo. Kayembe apareceu no meio, tem agora Bissaka à procura de opções, até para Kayembe, tabulou com Kayembe, Bissaka, que grande pormenor, a sentar Nuno Mendes, agora cercado por dois homens, Nuno Mendes e também Pedro Neto, volta para trás Mbemba, agora tem Capuadi, que entregou já mais para a esquerda para Tuazebe, vai progredindo com a bola junto ao pé esquerdo, Tuazebe para Mazuaco, o que vai fazer o lateral esquerdo, bola no espaço, vai tentar chegar ali Kayembe, ainda consegue Kayembe, mas desarmado por João Neves, que está ali que nem uma carraça, Luís Pedro.
1: Sim, contrariamente ao que é habitual neste momento e neste lance, o trio de meio campo português fez a cobertura, teve uma ação defensiva, e Portugal precisa também um pouco disso. Depois da pausa de hidratação, que é uma coisa que eu não consigo compreender, não parece que seja assim tanto calor em Houston, as pausas de hidratação, acho que já várias figuras do futebol mundial vieram queixar-se disso, serve para haver compromissos publicitários e alguém ganhar dinheiro. Isto para o futebol não serve rigorosamente para nada, na esmagadora maioria dos casos, para o jogo, por nada, quebra o ritmo, e como estávamos há pouco a prever, esta pausa beneficiou mais o Congo, que estava desorganizado, do que Portugal, que estava a mandar na velocidade do jogo.
2: Olha, Renato Veiga passa a rasgar, era Pedro Neto quem chegava ali às zonas mais perigosas do Congo, mas há um toque ali de Mbemba, Luís Pedro, aqui Portugal.
1: E os dados do jogo mudaram um bocadinho. Portugal está com menos posse de bola e não é só isso que neste momento me está a preocupar. O trio do meio campo, este triângulo mágico, Vitinha, João Neves e Bruno Fernandes, está a produzir pouco futebol. São os defesas que estão a tentar colocar a bola nas costas da defesa adversária. Não é que seja mau, mas Portugal não pode jogar sempre assim, porque nem sempre haverá espaço para explorar, e em princípio também não são os defesas os jogadores com maior apetência para este tipo de jogadas.
2: Olha, Portugal vai tentando
1: circular. Tem que circular a bola como estava a circular antes da pausa para a hidratação.
2: Exatamente, é isso que está a tentar fazer agora, sem sucesso, recuperação por Bacambu, já tenta avisar o Issa, mas Tomás Araújo é muito rápido e chegou primeiro a aproveitar também Tomás Araújo, e tem que aproveitar esta ausência de Rubem Dias também para se afirmar.
1: Muito rápido, muito bem tecnicamente, um jogador finíssimo, dá gosto de ver jogar.
2: e também aqui aproveitar para se valorizar. Neste caso fala-se de vários clubes que estão interessados em adquirir Tomás Araújo. Cuidado Benfica, porque aqui Tomás Araújo está na montra, no maior palco de todos do futebol, e a aproveitar. Olha o Renato Veiga, já com apoio Bruno Fernandes, grande passo para o Fernandes, isolou Nuno Mendes, está a aproximar-se, está dentro da área, vai para o remate, Nuno Mendes não, esperou, cruzamento, mas sem sucesso, ainda sobra, fica na posse João Cancelo, grande arrancado João Cancelo, ainda tentou insistir, mas sem sucesso, ainda sobra para João Neves, cruzamento Nuno Mendes, não, simula outra vez o cruzamento, Nuno Mendes guarda a bola, olha João Neves ali na quina da área do lado esquerdo, tocou para Bruno Fernandes, insiste Portugal do lado esquerdo, é Bruno Fernandes, Pedro Neto, neste caso João Neves, agora para Bruno Fernandes, insiste outra vez em Pedro Neto, Pedro Neto para João Neves, pressionado por Bissaka, tenta guardar a bola João Neves, ali muito pressionado, mas com muita calma, atrasa para Bruno Fernandes, tem espaço Bruno Fernandes, vai para o remate, Bruno Fernandes rematou, corte de Mbemba, ainda vai ali na insistência Mbemba para tirar, foi com Nuno Mendes, tenta sair para o ataque o Congo, Bacambu, pressionado por Tomás Araújo, entregou para trás, é Kayembe, que vai guardando a posse de bola do Congo, à procura de opções, vai jogar pelo lado esquerdo, Tuanzebe aparece ali perto do grande círculo, pé esquerdo na bola, vai para Masuaku, tira o cruzamento de Masuaku à procura de Bacambu, Renato Veiga sacode para fora, bola na posse de Pedro Neto, vai Portugal agora guardando essa posse de bola, jogando com calma também, um, dois toques, João Neves, Bruno Fernandes, parece que estão a brincar na praia, e agora a aguardar e também a acalmar o ritmo de jogo, é Vitinha, Vitinha para Pedro Neto, devolve para Vitinha.
1: Portugal ganha sempre quando Bruno Fernandes recua no terreno. Ele está, e esta imagem é eloquente, ele está muitas vezes a fazer uma espécie de segundo ponta de lança. Não é, o Bruno Fernandes não é jogador para estar nessa posição. Ele precisa de recuar no terreno exatamente para lançar os companheiros. Já tivemos neste jogo dois ou três exemplos disso mesmo. Nesta fase, com Portugal a ganhar, precisamos de mais de Bruno Fernandes como 10 do que nesta espécie de segundo avançado. É claro que ele tem tendência a recuar, mas precisamos dele mais para ajudar a organizar, já que Vitinha não está a ser particularmente feliz e neste momento, e pelo menos até agora, Bernardo Silva também não.
2: E Portugal, que vai saindo com a bola agora, vai também jogando com o relógio, faltam 5 minutos para o intervalo, bola longa de Nuno Mendes à procura de Bruno Fernandes, que aparecia ali também como um segundo avançado, como dizias há pouco, Luís Pedro, mas perante a pressão, o Congo acaba por afastar a bola, lançamento de linha lateral junto ao lado esquerdo do meio campo defensivo do Congo, para ser efetuado naturalmente por Nuno Mendes. Portugal, que está agora a ir com tudo nestes últimos 5 minutos, vai tentar chegar ao segundo golo, era uma vantagem confortável para recolher aos balneários, mas para já 40 minutos de jogo, João Neves marcou o gol que para já vai dando vantagem à seleção portuguesa, ali Renato Veiga tocou para Vitinha, o Portugal que vai tentando também cansar os jogadores do Congo que só estão a cheirar a bola. Portugal assume as rédeas deste encontro, assume o ritmo de jogo com os seus maestros, agora bola longa de João Neves a variar para o lado direito, procura João Cancelo, tentava fintar ali o lateral esquerdo Masuaku, mas sem sucesso, faz a falta João Cancelo, apesar de ter ido ao chão e de reclamar falta a favor de Portugal.
1: Eu não quero estar a embirrar com o Bernardo Silva e espero bem que ele me cale daqui a pouco, mas Bernardo Silva nem está a ser amuleta para Cancelo.
2: Tinha
1: no
2: razão,
1: lado direito,
2: Cancelo,
1: no lado direito, nem sequer está a ser o organizador de jogo, ou pelo menos a ajudar na organização de jogo. Está-lhe a correr mal a partida a Bernardo Silva e já tem um cartão amarelo.
0: Sim, é verdade, o Cancelo acaba por sofrer falta, não o cometer, e é um equívoco da equipa de arbitragem.
2: E atenção, o Congo a bater longo na frente à procura das referências mais ofensivas, vai na insistência, olha o Congo, mas acaba por sobrar para Nuno Mendes, que tenta partir já para o ataque, sem sucesso, está pressionado, tinha a oposição dos adversários, olha Tomás Araújo aqui pressionado por Bacambu, conseguiu tocar para João Neves, de primeira para Bruno Fernandes, que recolhe agora a bola, entregou já para o lado esquerdo, Nuno Mendes novamente com a bola, vai avançando, está perto do grande círculo lateral do PSG, tocou para Vitinha, companheiros de equipa, tocou tocou agora para Pedro Neto, tenta arrancar Pedro Neto nas costas do lateral do Congo, mas Portugal é obrigado a jogar para trás, está a pressionar o Congo. Atenção, bola agora em Diogo Costa, o guarda-redes do Futebol Clube Porto, e vai também fixando o adversário e bateu longo, procura ali uma das flechas de Portugal, é Pedro Neto a aparecer para fazer moça ali a Wan-Bissaka, mas ali havia o Wan-Bissaka que a bola acaba por sobrar para os pés do Nuno Mendes, mas a recepção acabou por deixar a desejar neste

0: Caso uma má recepção de Nuno Mendes, ali Roberto Martínez também ficou chateado com esta transição de Portugal que saiu mal. Para já vai ser, neste caso parece que há ali um fora de jogo no meio campo defensivo de Portugal. É isso, não foi, Marco Pinho?
1: Foi falta mesmo, o assistente sinalizou uma infração, alguém terá mirado a bola aí com a mão, foi o que me pareceu. E foi o que o árbitro corroborou com a decisão do assistente.
0: Portugal agora a gerir a posse de bola, bola no grande círculo com Bruno Fernandes, Tomás Araújo, aqui a dar mais para a direita, onde está João Cancelo, recolhe, volta para trás. Portugal a jogar com calma também, é preciso muita calma para chegar ao objetivo, que é ser campeão do mundo. Olha, Renato Veiga a progredir, pé esquerdo no lado esquerdo. Olha, Nuno Mendes, agora perante a oposição, toca para João Neves. João Neves, olha o passe, cuidado com esse passe, o Neves, aqui a obrigar, olha a recuperação. Operação do Congo, mas Vitinha controla aqui um erro na saída de bola de Portugal que podia ter sido perigoso, e o Congo tentou aproveitar, mas sem sucesso. Portugal que vai tentando sair com critério do seu próprio meio campo, ou querer arriscar passes que podem ser comprometedores por diversas vezes, mas aqui a sair com critério, ou querer sair com qualidade, que é isso que os nossos jogadores da Seleção Nacional também têm. Aqui grande pormenor de Nuno Mendes a tentar sair pelo meio, aqui Bernardo Silva tocou para Vitinha, vai progredindo, Tomás Araújo a dar profundidade de Bernardo Silva, João Cancelo a ir para o meio, a permitir que o lateral direito do Barcelona se aventure por zonas mais ofensivas, voltou para trás Portugal, Diogo Costa, olha Renato Veiga com Pedro Neto a aparecer com o lateral esquerdo e a permitir que Nuno Mendes também apareça ali perto de Bruno Fernandes, que parece-me ser ali o jogador que aparece no corredor mais central como referência ofensiva. Ronaldo saiu da posição, olha Vitinha vai temporizando também o jogo, o maestro a pautar o ritmo de jogo da seleção. Vitinha para Pedro Neto o recebeu, tocou, olha, agora era João Neves, com a bola João Neves, tocou para trás, Renato Veiga. Portugal com muita calma, falta um minuto para o intervalo, mais a compensação, vamos ver quantos minutos é que o árbitro Abdulrahman Al-Jassine vai dar. Olha João Cancelo, já entrou no meio campo defensivo do Congo, olha Bernardo Silva, é desarmado, ainda sobra, bola para Portugal ainda, tem Vitinha, passa a rasgar, mas ali Kayembe consegue desarmar, ainda sobra, Vitinha com fintas de corpo, protege a bola, Vitinha, tocou para João Neves agora arranca de novo para o lado direito.
2: Excelentes apontamentos de Cancelo e de Vitinha agora.
0: Sim, aqui também a fazerem essas combinações que te referias, Luís Pedro. João Cancelo tentava entrar na área, mas cai, não há falta, o árbitro manda seguir, manda Cancelo levantar-se, aqui o guarda-redes Mpazi a lançar rápido para a zona central, onde o Congo tenta sair pela esquerda, é agora Mazuaco para o camisola 25, o Kayembe, que faz a finta, tocou, olha agora o... Neste caso é Mukau para Bakambu, tem pressionado, tocou para a direita Bissaka, tenta para Kayembe, vai tentando fintar ali, furar Portugal, vai sair Moussaku para o remate, mas bate nas costas o Issal e uma falta também perto da grande área de Portugal. O Congo, a tal agressividade que falávamos, Marco Pinto.
1: Sim, é verdade, eles são muito combativos, fisicamente são jogadores sempre, todos eles, muito aptos, e o que é certo é que disputam todos os lances com muita fidelidade. Neste caso, um lance em que há falta sobre Cancelo e que o árbitro sinalizou ainda dentro da área da Seleção Nacional.
0: Numa altura que já sabe, vão jogar mais 4 minutos. Para já, Luís Pedro, que primeiro retrato é que fazes desta primeira parte?
2: Domínio da Seleção Nacional, que não está a ser avassalador, muito por mérito da equipa do Congo. De qualquer forma, há dois fatores que são sempre muito importantes nestas circunstâncias, que é a posse de bola e o ritmo de jogo. Isso é de Portugal, claramente. O resultado parece-me que se ajusta àquilo que vimos nesta primeira parte. Portugal também não justifica estar a vencer por mais. É uma superioridade que existe, mas tem sido também relativa. Como eu disse anteriormente, parece-me que dos jogadores nacionais há uma primeira parte claramente menos conseguida de Bernardo Silva, pelas razões que eu apontei, nem está a dar a servir de ajuda a João Cancelo no lado direito, nem está propriamente inspirado em termos de organização de jogo. Vitinha tem subido agora à medida que o tempo vai passando. Bruno Fernandes, sempre que recua, nota-se a sua capacidade de passe, que cria desequilíbrios. É um resultado, olha, se se mantiver o resultado é fantástico. Nós não nos podemos

0: Esquecer que neste Mundial há 48 seleções e 32 passam aos 16 avos de final. Mais uma bola perdida por Bernardo Silva.
1: Portugal tentava ser para o ataque, mas ao corte Mazuaco. Tenta ser o Congo agora para o ataque. Olha a superioridade numérica da seleção congolesa. Já recuperaram os homens de Portugal. Olha a bola no meio. Remate ao lado da baliza de Diogo Costa. Remate de Motosami de pé esquerdo. E a passar muito perto do posto direito. Aqui mais um aviso do Congo, que não desiste de ir atrás do resultado. Nas bancadas, os adeptos congoleses também fazem a festa. Um contra-ataque nasce precisamente de uma perda de bola de Portugal em posições perigosas. O Congo num contra-ataque rápido, uma transição muito bem desenhada, mas na hora da concretização parece também que houve um desvio no remate de Motosami. Vai ser canto pelo lado esquerdo do meio-campo defensivo de Portugal para ser para o Congo. Neste caso, quem vai cobrar é Kayembe, o camisola 26, Mazuaco, perdão, bateu, te afasta ali João Cancelo, ainda sobra, bola para o lado direito com a camisola 22, Mbemba, tenta o cruzamento, cruzou Mbemba, mas vai dar canto outra vez, há um corte o Bruno Fernandes, mas fica ali queixoso, Mbemba, parece ter havido razões para a falta, Marco Pina.
2: Pois não consegui perceber quando o jogador acaba por fazer o cruzamento, se é atingido ou não e por defensor que estava perto de si, neste caso que é Bruno Fernandes, é o que estamos a ver, não me parece. Aliás, acaba a acontecer quando o jogador faz o cruzamento, acaba pelo pé de apoio pousar na relva, está lá o pé do Bruno Fernandes e é aí que ele acaba por promover o contacto, mas não há falta de Bruno Fernandes.
0: Aliás, ele marca canto.
1: É verdade, vai ser canto novamente para o Congo. Esses 4 minutos já estão jogados aqui no estádio de Houston. Deve estar a acabar esta primeira parte, mas para já ainda há tempo para este canto para o Congo. Portugal vai vencendo por 1-0. Mbemba, depois de ter tirado o cruzamento, já volta a entrar na grande área de Portugal. É um dos pesos pesados para este tipo de lances para a seleção do Congo. Um central forte no jogo aéreo. Para já Portugal posiciona-se para defender esta bola parada. Renato Veiga organiza ali a defesa de Portugal, vai ser novo canto para ser cobrado por Artur Mazuaco, pé esquerdo no lado direito do meio campo defensivo de Portugal, bateu curto ali com o apoio de um jogador do Congo, tenta tirar o cruzamento, ameaça, devolve para Mazuaco, cruzamento pé esquerdo, olha o Congo, cabeceamento, é o golo! Gol do Congo, aqui por Wissa, o avançado do Newcastle, com uma movimentação perfeita, um gesto técnico perfeito, e a marcar golo e a apanhar todos os desprevenidos da seleção portuguesa, Luís Pedro.
0: Sim, mais uma vez falta de cobertura defensiva, nomeadamente dos homens do meio campo e dos homens, neste caso, da defesa. Faltaram 3 jogadores do Congo, estavam praticamente isolados na cara da Diogo Costa.
1: Houve falta de marcação ali também.
0: Sim, claro. Houve falta de organização defensiva. Não me parece que o Congo estivesse a justificar o empate, ir para intervalo com o empate, mas a verdade é que isso vai acontecer. Na segunda parte acho que Roberto Martínez vai ter que proceder a alterações, e quando estamos a ver...
1: Lance legal?
0: O lance é perfeitamente legal, portanto...
1: E apareceu nas costas de Tomás Araújo, parece.
0: Nas costas de Tomás Araújo, nas costas de Renato Veiga, estavam 3 jogadores para Bruno Fernandes.
1: Este gol pode ser também um abrolhos para Portugal.
0: Sim, mas isso é uma falha coletiva, não é uma falha individual. Aquilo que de alguma forma me preocupa nesta primeira parte é que o Congo, sempre que avançou linhas, sempre que foi audaz, sempre que foi ambicioso, causou sempre problemas a Portugal. Isso preocupa-me um pouco. De qualquer forma, parece-me que na segunda parte, acho que o Roberto Martínez vai ter que fazer alterações. Eu diria que se justificava, na minha ótica, a saída de Bernardo Silva, pelas razões que eu apontei, se calhar a entrada de Francisco Trincão. Porque é um jogador mais parecido que há com Bernardo Silva. Não é tão cerebral, mas parece-me que é mais efetivo em termos de desequilíbrios e em termos do último terço do terreno, e é alguém que pode fazer parecido com ele em termos de ideia de jogo, mas calhar bem, não é? Não é que Bernardo Silva não faça bem, faz quase sempre bem, hoje as coisas não lhe estão a sair bem.
1: Numa altura que
0: de qualquer forma, e deixa-me só concluir aquela minha ideia de há pouco, nós não nos podemos esquecer que há 48 seleções, dessas 48 passam 32. basta ganhar um jogo que o apuramento está praticamente garantido, porque dos 12 grupos passam 8 terceiros lugares. Os 8 melhores terceiros passam à fase seguinte. Esta parece-me ser uma fase de aquecimento, mas claro, convém começar a ganhar jogos, não é?
1: E numa altura em que houve intervalo no estádio de Houston, um igual no marcador, Portugal 1, Congo 1, e daqui a pouco voltamos para esta segunda parte. Para já, segue contigo, Arthur Jorge.
3: E comigo também, obrigado. Vamos daqui a pouco para a segunda parte deste jogo. Estamos no empate. 6:54.
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3: Estamos a 4 minutos das 7. Tempo para notícias, a edição de Alexandra Pereira.
7: Boa tarde. O Tribunal de Braga condenou hoje 21 anos e 6 meses de prisão para o homem acusado da morte de Manu Mateus. Marley Machado, de 28 anos e nacionalidade brasileira, foi ainda condenado a uma pena acessória de expulsão do país depois de cumprir a pena de prisão. O Tribunal de Braga deu hoje como provados todos os factos da acusação. Homicídio qualificado, extensão de arma proibida. O crime remonta a abril do ano passado. No final da leitura do acórdão, a advogada que representa a família da vítima mostrou-se satisfeita com a sentença.
8: Isto é uma decisão justa, essencialmente. Acho que face à prova produzida não poderíamos ter uma decisão diversa. De todo modo, foi justa. Naturalmente que, mesmo sendo uma pena de 21 anos e 6 meses de prisão efetiva, não há pena ainda que, por mais severa que seja, que consiga acalmar um coração de uns pais, não é? De uma irmã. De todo modo, vamos satisfeitos com a decisão e acho que, apesar de tudo, fez justiça. Nunca vai perdoar o facto de lhe terem morto o filho em condições tão fúteis, tão viles.
7: De referir que a decisão ainda é passível de recurso. Esta quarta-feira estão a ser presentes ao Tribunal de Penafiel os 7 detidos ontem por homicídio e maus tratos a idosos. Os suspeitos geriam 9 casas de acolhimento ilegais encerradas durante esta operação da GNR. Sabe-se hoje que os idosos retirados ontem dessas casas em Lousada eram obrigados a dormir no chão, não tinham acesso a medicamentos, a alimentação era negligenciada e há suspeitas de agressões. O jornalista Manuel Jorge Bento, a filha de uma antiga utente, contou porque é que decidiu retirar a mãe dos cuidados dos agora detidos.
9: Minha mãe esteve pouco tempo porque eu não gostei do ambiente. As senhoras eram muito mal educadas, eram porcas, não, as pessoas estavam sempre todas a dormir. A minha mãe nunca nos viu aquele tempo que lá esteve, sempre virada para a parede. E, de princípio, elas deram-nos autorização de visitar a minha mãe quando quiséssemos e depois começaram a tirar. A minha mãe foi para lá, andava com o tripé, não andava, fazia a vida dela ainda, a minha mãe, em casa. E elas então pediram-me o tripé, levámos-lhe o carrinho, coisa que elas nunca utilizaram para a minha mãe, nem o tripé, nem o carrinho.
10: Estava sempre na cama?
9: Sempre na cama. Estava muito magrinha, dizia-me ela que ela que não queria comer. Levei-lhe para lá a roupa toda nova, para a minha mãe, camisas de dormir, pijamas, manta azul para ser na cama, tudo, tudo, tudo. Quando eu pensei em trazer a minha mãe, elas não me deram nenhuma peça, meter duas camisolas de criança dentro de uma saca, e foi que a minha mãe trouxe, ficou lá tudo. E os dentes da minha mãe, que a minha mãe comia muito bem com os dentes, elas tirá-los e meter-os debaixo da cama. Olha, eu espero que seja feita a justiça, porque eu fiz queixa à assistência social, fui à polícia de Lousada.
7: O testemunho da filha de uma utente que chegou a estar aos cuidados dos 7 detidos ontem em Lousada são suspeitos de homicídio e maus-tratos a idosos. O Presidente da República prevê deslocar-se a Miami, nos Estados Unidos da América. Entre 25 e 29 de junho, António José Seguro vai assim assistir ao jogo da seleção portuguesa contra a Colômbia no Campeonato do Mundo de Futebol. A deslocação a convite do Presidente da FIFA, Gianni Infantino, surge numa carta hoje enviada à Assembleia da República. De referir que hoje a assistir ao Portugal República Democrática do Congo em representação do país está o Presidente da Assembleia da República, José Pedro Aguiar Branco. Ora, estamos no intervalo desse jogo de estreia de Portugal no Mundial. A equipa das esquinas até esteve a vencer desde o minuto 6 e até bem perto do intervalo. O marcador foi inaugurado por João Neves. Nos instantes finais desta primeira parte, o Congo garantiu o empate 1-1 no marcador ao intervalo. Nota ainda para Cristiano Ronaldo, que tornou-se hoje no jogador mais velho a representar a seleção portuguesa, superou Pepe, que hoje assiste das bancadas a esta partida. Ronaldo também igualou o argentino Lionel Messi como recordista de presenças a competir em campeonatos do mundo, com 6. O relato da segunda parte deste Portugal República Democrática do Congo, em breve, aqui na Correio da Manhã Rádio.
3: 7 horas mais 1 minuto, notícias com a edição de Alexandra Pereira. Daqui a pouco vamos para o relato deste jogo, relato de Gustavo Lourenço, com os comentários de Luís Pedro Sousa, chefe de redação do Record, e ainda com Marco Pina a analisar a arbitragem deste jogo.
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3: 7 horas mais 3 minutos, já a seguir vamos para uma rápida atualização de trânsito. Vítor Figueiredo.
14: É isso então, Alberto. Temos que no Porto ainda um ponto complicado que é
0: Ponte e não Ponte do Freixo, no sentido norte-sul. Houve um acidente ali perto do Nó com a A44 e todo o tabuleiro está preenchido até praticamente Bonjoia, e muito lento que está o trânsito. Em Lisboa, o que se passa de menos bom é na Marginal, acidente na reta do Dafundo, a cauda da fila está na Torre de Belém. Depois há A5 com algum trânsito na descida de Caselas, o eixo norte-sul também com muito trânsito desde o bairro da Liberdade até praticamente à Avenida da Ponte, e depois na segunda circular ainda de Benfica para o aeroporto, das Calvanas até ao eixo norte-sul. Um acidente na zona de Alfornelas, na Cril, com a cauda de fila já quase em Pinamanique.

0: a causar trânsito muito intenso, sobretudo no sentido Sintra-Lisboa, neste percurso. Podemos também olhar para, neste momento, para a A5, ainda há trânsito depois na curva do estádio, após a saída de Linda a Velha. E para já é o que temos. Boa viagem.
1: Até já, Vítor Figueiredo. 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
1: 7:07, via aberta para termos assim Gustavo Lourenço, Luís Pedro Sousa e também Marco Pina nesta emissão, onde vamos ter a segunda parte do jogo com a nossa seleção. Portugal-Congo. A segunda parte para acompanhar na Correio da Manhã Rádio. As equipas estão, não tarda a regressar ao relvado para a segunda parte deste jogo. Estamos com um empate, Portugal 1. República do Congo 1 também. Vamos aguardar pela segunda parte. 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

0: Microfones abertos para a nossa equipa de desporto. O relato, recordo, de Gustavo Lourenço. Temos Luís Pedro Sousa, o chefe de redação do Record, e que vai estar, e está assim nos comentários, a esta segunda parte, para termos depois também o comentário à arbitragem de Marco Pina. Gustavo Lourenço.
1: Uma altura em que rola a bola para esta segunda parte, alteração...

0: Portugal, o Roberto Martínez a dar mais vida ao jogo, tirou Bernardo Silva, camisola 10, e entrou o camisola 26, Francisco Conceição, o espalha-brasas, que vem para agitar as águas nesta segunda parte e fazer a cabeça em água dos defesas congoleses. Olha Portugal assim para o ataque, meio campo defensivo Portugal, acelera pela direita João Cacelo com a bola colada no pé direito, aqui a acalmar o ritmo, voltou para Bruno Fernandes, leva ali um empurrão do adversário, acaba no chão, Renato Veiga pela esquerda, Portugal aqui também a querer forçar o lado esquerdo novamente, olha Nuno Mendes, encarou o adversário aqui a simular várias fintas, tocou para Renato Veiga, olha Vitinha a vir buscar o jogo, virou o centro de jogo para a direita, Tomás Araújo acelera o central do Benfica para Bruno Fernandes, que levantou-se e já está ali do lado direito pronto para jogar, olha o espalha-brasas, Francisco Conceição, o jogador das Juventus, que tocou para Vitinha a tentar desmontar a defesa, virou o jogo com um passo longo para Nuno Mendes, o apoio do Pedro Neto, que tocou novamente para trás, Renato Veiga toca para Nuno Mendes, vão fazendo estes passos curtos, combinações rápidas, Portugal, Renato Veiga voltou para trás, olha Portugal a construir, neste caso Vitinha com um passe mais para a direita para Tomás Araújo, apoiado por Bruno Fernandes, aqui a devolver para Tomás Araújo, Vitinha a construir como o terceiro central, aqui a vir buscar jogo, a fazer o mesmo que faz no Paris Saint-Germain, grande passe Vitinha a procurar Francisco Conceição, mas há um corte de Mucau, ali o lateral esquerdo a conseguir interceptar este passe longo, fica na posse dos homens do Congo, olha Mazuaco com Mucau, tenta sair para o ataque aqui, Motosami, pressionado, rodeado por três, consegue sair no meio, tocou para o Issa, o homem do golo, o homem que fez o golo do Congo, vai sair o Congo com Kayembe para Aranuan Bissaka, o jogador do West Ham, a jogador do United, tocou para Motosami que acaba por forçar este jogo no lado direito com o Chancel Mbemba, o central do Lille, ex-Futebol Clube do Porto, olha o Issa aqui a desmontar a defesa da seleção, pouca pressão nos homens, agora a aparecer João Neves para rodear o jogador, olha aqui o cruzamento de Bissaka, mas um corte de Renato Veiga a ceder, neste caso o pontapé de baliza, porque a bola acaba por bater em Aaron Wan-Bissaka, o defesa lateral do West Ham, e aqui uma imagem completamente diferente do Congo nestes primeiros minutos da segunda parte, Luís Pedro Sousa.
1: Sim, o Congo diria que abandonou o espartilho defensivo e está a causar problemas. De qualquer forma, eu tinha pedido antes do intervalo a saída de Bernardo Silva.
0: Olha o cruzamento de Pedro Neto! Olha Francisco Conceição! Mas acaba por não conseguir desviar a bola para a baliza, ali pressionado pelo adversário. Pede falta Francisco Conceição. O que pareceu, Marpino?
2: Pois não sei, à primeira vista é imperceptível o que é que terá acontecido ali junto de Francisco. O que é certo é que não conseguiu cabecear a bola como pretendia.
0: Parece ali o toque do opositor.
2: Não consigo com estas imagens perceber se ele é empurrado ou não. O que é certo é que há contacto ali, como é óbvio, defensivo, por parte do defensor, neste caso, da seleção do Congo. Ele não puxa o Francisco, como ele está a dizer, para a câmara, e parece-me que é muito pouco para ser falta para um pontapé de penalti, e por isso o árbitro não assinou e parece-me uma boa decisão.
0: Luís Pedro, aqui a Portugal a dar resposta também à ofensiva congolesa que tem estado...
1: Mas foi uma resposta muito tenue. Estava eu a dizer que o selecionador nacional fez uma vontade ao tirar Bernardo Silva, que fez um jogo para esquecer, e foi ainda mais audaz e mais ambicioso do que aquilo que eu estava a pedir. Eu estava a pedir um jogador parecido com Bernardo Silva, que era Francisco Trincão, e ele colocou um aula, um jogador de linha. Portugal neste momento está a jogar com dois flanqueadores puros. Vamos ver se resulta. Eu acho que se calhar foi ambicioso demais. Eu gostava de ver gostava mais de ver a parte cerebral de Trincão a funcionar do que um velocista puro como Francisco Conceição.
0: Para já, a bola na posse do Congo com o camisola 6, é Mucau a tentar criar ali pelo meio, com agora a bola no posse de Kayembe, vai jogando para Motosami, que tenta virar o jogo para a direita, ora Aaron Bissaka ali com a frente de Nuno Mendes, tocou já para Kayembe, vai tentando criar, olha Bacambu, jogador do Betis, remate, defesa de Diogo Costa, grande defesa do guarda-redes do Futebol Clube Porto, que consegue travar este remate do avançado do Betis, Cédric Bacambu, que apareceu ali em posições perigosas dentro da área e a conseguir sacar o remate do espeto.
1: Sim, eu não quero agueirar, mas este jogo está a ficar com má cara. está a ficar com má cara para a seleção nacional, porque o Conque sempre que ataca, falo sempre com perigo, e depois defende com muita gente, consegue fazer bem as duas coisas e Portugal não consegue. Está aqui a faltar algum golpe de asa em termos de último terço, e está a faltar, como eu tenho sempre estado a bater na mesma tecla, a cobertura defensiva quando Portugal não tem a bola.
0: Apesar do perigo, fora de jogo, como dizias também, Marco Pino, mas para já segue a seleção portuguesa a tentar criar lance de perigo. Olha, Pedro Neto no espaço, a aparecer, passo no Medas, pelo lado esquerdo, perto da grande área do Congo, ainda segura a bola dentro do relvado, mas o toque acaba por não conseguir segurar, o toque não saiu bem de Pedro Neto, é a pontapé de baliza para o Congo. Pedro Neto também ali desagradado com este último toque, tentava segurar a bola dentro das quatro linhas, acabou por sair, e também Pedro Neto perante a marcação de Chancel Mbembo, o experientíssimo defesa central que está ao serviço do Lille. João Félix também já aquece no estádio de Houston e pode ser também uma mais-valia para a seleção, Luís Pedro Sousa.
1: Sim, João Félix a entrar, penso eu que será para o lugar de Pedro Neto, que não obstante a assistência para o gol de Portugal, acho que, eu não diria que não mais se encontrou, que estaria a ser demasiado cruel, mas também não está a tentar desequilíbrios. Ou seja, no fundo, volta ao princípio do jogo, mas com protagonistas diferentes. Um homem de ala, obviamente, se confirmar a saída de Pedro Neto. Um homem de ala puro, agora Francisco Conceição, e outro com tendência ao jogo mais interior e, no fundo, um apoio mais efetivo a Cristiano Ronaldo, que tem estado desamparado.
0: É canto para Portugal. Vai ser efetuado por Pedro Neto, não, troca agora com Bruno Fernandes. Há ali uma troca, pode sair à maneira curta também, como Portugal já nos tem habituado sob o comando de Roberto Martínez. Faz sinal para a área, vai levantar a bola Bruno Fernandes, vai aproximar-se dela, levantou, o final foi rasteiro, olha o Cristiano Ronaldo pressionado e acaba por sacudir a bola, defesa do Congo. Cristiano Ronaldo era quem aparecia para a finalização, mas o defesa do Congo parecia ser Axel Tuanzebe, foi muito mais rápido a interceptar aquele que poderia ser um remate de Cristiano Ronaldo e que poderia também levar seu de golo. Não chegamos a descobrir porque houve esse corte, mas para já Portugal aventura-se no meio campo defensivo do Congo. Olha, Chico Conceição pela direita, tira o adversário da frente, procura o cruzamento, não, entregou para trás, cruzamento de Vitinha, à procura do Ronaldo, vai para o cabeceamento, mas afasta o Wan-Bissaka, bola sobrar para Nuno Mendes pelo lado esquerdo, na procura de chegar à grande área novamente do Congo. Vitinha, Ronaldo para Nuno Mendes, grande passe, cruzamento, e era para o golo de ali João Neves, novamente a aparecer para finalizar, mas há um corte. Portugal agora a carregar com tudo, o Congo tenta sair para o ataque, há um atraso de Renato Veiga para os pés de Diogo Costa, que acalma agora o jogo, Luís Pedro Sousa.
1: Sim, é Portugal a tentar chegar outra vez à área do Congo, mas parece-me que assim não vai lá. Tem que ser Bruno Fernandes a pegar no jogo, não há outra hipótese.
0: Pina, também a pedir-te a tua análise nestes primeiros 8 minutos da primeira parte, o que é que estás a achar?
2: Sim, a questão é que Portugal está a continuar com o jogo muito mastigado, há muita posse de bola, mas depois aquilo que são as infecções atacantes para dentro da área são muito pouco, neste caso, como é que é dizer,
0: acutilantes,
2: profícuas para aquilo que seja o combinar num golo, que é o que se pretende neste momento. Ou seja, muita posse, muito passe, mas muito pouca ação dentro da área para poder produzir uma situação de gol.
0: Para já, posse de bola na Seleção Nacional, Tomás Araújo, o estreante como titular também neste Campeonato do Mundo, a assumir a vaga deixada por Rubem Dias, passo longo do Nuno Mendes a tentar forçar o ataque pela esquerda. Olha, Pedro Neto amortece para Cristiano Ronaldo, vai tentar fintar o opositor Ronaldo, descobriu Vitinha, olha Vitinha, o maestro a flanquear para a direita, é onde aparece João Cancelo, tira o cruzamento, não, foi simulação, pé esquerdo na bola, virou outra vez para a esquerda, está Bruno Fernandes, parece que procura o cruzamento, para João Neves, vai morder-se peito, João Cancelo, é o golo! Mas há posição irregular, era o golo de Portugal e de João Cancelo, mas foi assinalado fora de jogo. Vamos também a esperar por essas imagens, mas a Roberto Martínez a pedir mais intensidade à equipa. Para já o árbitro espera também indicação do VAR, Marco Pinto.
2: Sim, neste caso vai ser muito rápido, neste momento, no primeiro momento, não há fora de jogo algum. Estamos a ver,
0: é agora.
2: Neste passe de peito do João Neves para o Cancelo, é uma pena, mas o João Neves está adiantado quando faz o passe para o João Cancelo, que faz um gesto técnico perfeito ali numa semi-bicicleta e que introduz a bola dentro da baliza num gol muito bonito, mas que lá está. à fora de jogo que antecede por parte dos Neves.
0: Era uma linda jogada, bem desenhada, e do outro lado respondeu o Congo com um contra-ataque bem desenhado. Vai dar canto, e de relembrar que o golo da seleção congolesa nasceu a partir desta mesma bola parada que o Issa conseguiu fazer o gol do empate já ao cair do pano, já quase já tinha batido o tempo de compensação dado pela equipa de arbitragem, e já estávamos perto de ir das equipas recolherem para os balneários. Mas vai tentar outra vez, na sequência de um pontapé de canto, o Congo a chegar ao golo. Esperemos que não. Portugal organiza-se agora defensivamente, esperemos que melhor também do que se organizou na primeira parte. Sai a bola de Mazuaco à procura do Issa, corta Renato Veiga, olha a segunda bola, ainda ressalta Chico Conceição com o Issa. Olha o disputa de bola, consegue Conceição levar a melhor. Ainda tenta insistir o Congo. Cabeceamento de Mbemba, mas sai para ninguém. É Vitinha que fica com a bola. Também tira a bola, sacode Vitinha. Ainda fica na posse dos jogadores do Congo. Portugal tentou afastar, tenta respirar, mas também é Kayembe. Vai num para um com o Nuno Mendes. Conseguiu, tocou para o Issa. Salta ali. Olha Bacambu, remate no poste. Mas parece ter havido falta ali primeiro na área de Portugal. Bacambu joga as mãos à cabeça, o árbitro para já parece ter dado falta, Marco.
2: Sim, o árbitro fez um compasso de espera para perceber se a bola iria acabar dentro da baliza ou não, o que permitiria tomar a decisão só depois disso ter acontecido. O que é certo é que a bola acaba por ficar ali nas mãos do guarda-redes, e há a falta que antecede esta defesa de Diogo Costa. Neste caso não foi uma defesa, foi mesmo a bola bateu no poste, e o árbitro deu a falta que existe e foi bem sinalado.
0: E atenção, porque o Congo também vai mexer, vai entrar Sadiki para o lugar de Mukau, o jogador Mukau, também do Lille, que dá entrada aqui a este jogador Sadiki, camisola 14, que também vai reforçar as linhas do meio campo da seleção congolesa. Portugal vai ter que fazer mais para chegar ao segundo golo. Há pouco também uma grande jogada que podia ter sido o segundo golo da seleção, mas João Cancelo foi apanhado em posição irregular. Para já Portugal vai tentando sair com critério a partir da defesa, mas o Congo, que está desdobrado de uma maneira diferente em comparação com a primeira parte, mais atrevido, também à procura de jogar no erro da seleção nacional, que já se percebeu que está a acontecer. Portugal a querer sair com critério, mas é normal que a partir daí o erro aconteça. Olha Nuno Mendes, Nuno Mendes aqui pressionado por Bissaka, cai, há falta no meio campo defensivo Portugal. Renato Veiga já a cobrar rapidamente para Bruno Fernandes, encostado à esquerda, tocou já para Pedro Neto, vai acelerar pela ala, tem espaço Pedro Neto, vai para cima, não há Bissaka, há Mbemba, faz o compasso, espera atrás o jogo também para Bruno Fernandes, que aparece a dar apoio por trás. Bruno Fernandes com a bola, vai progredindo, vai fazendo o compasso, espera, até porque parece estar a haver alguma...
2: Nuno Mendes está no chão.
0: Para já era quem?
2: Se Nuno Mendes está no chão,
0: estava no chão,
2: que sofre uma falta dura, o árbitro preferiu deixar que o Portugal seguisse com o jogo, mas a questão aqui é que o árbitro deveria ter, antes do jogo ser reiniciado, perceber se Nuno Mendes precisava ou não de assistência médica, porque acho que precisa mesmo. Estamos a ver neste momento, acaba por ser pisado ali na parte interna do pé, e por isso ficou muito queixoso, ficou no chão a pedir assistência, e por isso mesmo estamos a ver agora. Sim, é um pisão negligente, que acaba por ser pelo cartão amarelo que o árbitro não vê, e depois o Nuno Mendes ficou no chão, o árbitro manda seguir o jogo, Portugal seca o jogo, mas mais tarde teve que parar o jogo, porque o Nuno Mendes continuou parado no chão. Cabia ao árbitro fazer esta análise, esta avaliação de que o jogo não podia reiniciar sem perceber se Nuno Mendes estava ou não capaz de prosseguir com o jogo.
0: Parece já estar recuperado Nuno Mendes, o lateral esquerdo da seleção nacional, para já ainda pouco influente neste jogo. Teve um lance perigoso na primeira parte, mas nesta segunda parte ainda não conseguiu contribuir com o máximo que pode acrescentar também esta seleção nacional. Para já vai retomar o encontro o árbitro Abdulrahman Al-Jassin do Qatar, o árbitro qatari que dá indicação para retomar o jogo, e aqui o Issa a devolver a bola à seleção nacional. Luís Pedro Sousa, o que é que Portugal pode fazer para chegar ao segundo golo?
1: Olha, jogar melhor. No fundo é isso. É defender melhor do que está a fazer, e eu já elenquei várias lacunas, e ter um bocadinho mais de inspiração no momento do ataque. Eu estou a ver Portugal a insistir muito nos extremos, em bolas nas costas dos laterais para a velocidade dos nossos extremos. É óbvio que já criámos uma oportunidade, mas as coisas não se fazem assim. Portugal tem Vitinha, tem João Neves, tem Bruno Fernandes, três organizadores de jogo extraordinários, três jogadores que são muito bons em termos de passos de ruptura, em termos de último passo. Vai ter de os utilizar melhor, e no fundo não, vai ter de os utilizar, ponto. Acho que vai ter que passar por aí.
0: E atenção, Luís Pedro, porque é canto pelo lado direito para Portugal. Nuno Mendes vai levantar a bola para a área, já fez sinal, levantou à procura de Ronaldo, mas corta. Johan Wissá aqui a ajudar a defender. Grande trivela, João Cancelo insiste, mas a bola não chega a Nuno Mendes. Era para lá que João Cancelo queria enviar a bola. Também estava em fora de jogo Nuno Mendes. Vai ser a reposição feita dentro da área do Congo, que para já vai-se conseguindo também conseguir afastar o perigo destas bolas paradas por parte de Portugal, que começaram por ser batidas à maneira curta nos primeiros lances da primeira parte, mas agora Portugal a insistir também mais e investir mais no jogo aéreo também, Luís Pedro.
1: Sim, quer dizer, Portugal tem conquistado livres, cantos, etc. Não tem sido propriamente através de cruzamentos, porque as bolas que vão para as costas da equipa congolesa chegam muitas vezes aos nossos extremos, mas depois eles não têm pura e simplesmente dado sequência a essas jogadas. Portugal tem que fazer aquilo que está a fazer neste momento, é construir, mas tem que ter posse de bola, com posse de bola tem que fazer alguma coisa dela, não é?
0: É isso que está a tentar. Olha, Pedro Neto, pelo lado esquerdo, à procura de entrar no enfiamento da grande área, voltou para Nuno Mendes, ali pressionado pelo adversário direto, o jogador do Congo está ali pelo lado direito, o camisola 25, o Kayembe, agora a bola nos pés de Vitinha. Renato Veiga tenta ali o pormenor em habilidade, mas sai-lhe mal. Olha o Congo aí para o ataque por Johan Wissá, vai acelerando o avançado do Newcastle, entregou para a esquerda onde está Sadiki, que entrou agora o camisola 14, vai tentar furar ali, mas João Cancelo acaba por entalar o jogador congolês e obriga também, cede neste caso o lançamento perto da grande área de Portugal. O jogo está agora a passar-se no meio campo defensivo da seleção nacional e aqui também um adepto a mostrar a camisola 20 da seleção, homenagem a Diogo Jota. Será por Jota, será por todos, é o sonho dos portugueses levantar o troféu deste campeonato do mundo e para isso é preciso mais, é preciso Portugal chegar ao segundo golo. Para já, lançamento efetuado para a área de Portugal. Olha, Bacambu, penteado, cabeceamento e para o lado, parecia para as mãos de Diogo Costa, mas prefere deixar sair. Aqui o Congo novamente a aventurar-se na área de Portugal. O cabeceamento
1: sempre
0: foi feito por
1: Capadinho. Sempre o Congo que chega às imediações da nossa área, sempre o mais Jesus.
0: É verdade, o Congo que por diversas vezes, poucas, mas as que lá foi, conseguiu sempre criar perigo perante a seleção nacional. Para já, Vitinha vai organizando o jogo, recuado aqui com o apoio de Renato Veiga, que tem apoio ao lado direito, tocou para João Cancelo, é lá que vai tentando Portugal explorar do lado direito. Ora, Chico Conceição espalha brasas, encarou o adversário, está aqui pela frente, devolveu para Tomás Araújo, a aproveitar também esta estreia titular no lugar de Rubem Dias. Francisco Conceição voltou para trás, Vitinha agora com o apoio de Renato Veiga vai tentar o passo longo, sai o passo longo para Pedro Neto, mas sai longo demais.
1: Não está a surtir efeito esta entrada de Francisco Conceição, porque Francisco Conceição e João Cancelo são dois jogadores que fazem praticamente a mesma coisa. No futebol moderno nós queremos é um lateral que jogue pela linha e um extremo que jogue pelo meio, ou então vice-versa. Neste momento nós temos dois jogadores no flanco direito que jogam encostados à linha. Eu acho era justificável aquilo que eu estava a defender ao intervalo, que era entrar Francisco Trincão, que ocuparia posições mais interiores e daria uma ajuda mais efetiva a Cristiano Ronaldo. O Cristiano Ronaldo está completamente desamparado. Em termos de bola na área, não teve uma bola jogável.
0: Marco, partilhas da mesma opinião?
2: Sim, até porque neste momento Portugal tem cerca de 540 passos completos contra 120 da seleção do Congo. Isto é paradigmático do que está a acontecer, só que passos completos sem que a bola entre dentro da área, que é nessa zona onde pode causar perigo e onde podem haver remates para dentro da baliza, vai ser muito complicado.
0: É isso, e Portugal para já tenta furar estes blocos defensivos do Congo. Duas linhas de 5 agora, tenta o cruzamento de João Cancelo, procurava ali João Neves com um passo curto no espaço, mas ali muito atento Capuadi e a sacudir para fora. Olha, Portugal, lançamento lá direito perto da grande área do Congo.
1: O Congo voltou a recuar linhas, muito por mérito da seleção nacional.
0: É verdade, sai o cruzamento do Bruno Fernandes à procura de Ronaldo, mas um corte de Tuanzebe agora e sai a bola para Portugal novamente.
1: Se a defesa congolesa está super povoada, digamos assim, se calhar justifica-se tentar o remate de meia distância, e nós temos pelo menos João Neves e principalmente Bruno Fernandes, que fazem isso muito bem.
0: Até o próprio Cristiano Ronaldo.
1: Mas isso depois tinha que sair da área e não ficava para ninguém.
0: Para já, Francisco Conceição insiste no cruzamento. Olha o Ronaldo, mas muito bem marcado por Chancel Mbemba. Não está a dar espaço a Cristiano Ronaldo. Tenta sair o Congo, mas Nuno Mendes muito bem, muito rápido a desarmar o adversário ali. Muito bem pressionado, que pormenor, mas acaba por ser derrubado em falta. Vai ser livre no meio-campo do Congo, mas perto do grande círculo para ser cobrado e foi feito de maneira rápida. Olha Vitinha já a colocar a bola sobre o lado direito, onde está João Cancelo. Insiste no cruzamento. Olha Ronaldo, mas passe. Antecipa-se ao capitão da seleção nacional e lança logo contra-ataque, velocidade de Bacambu, mas está atento o Costa e de maneira subtil passar a bola, neste caso com o chapéu sobre Bacambu e colocar a bola nos pés de Tomás Araújo. Para já organiza-se a seleção no processo de construção. Tomás Araújo lá direito, olha Francisco Conceição vai encarar o adversário, é Masuaku, espera o apoio de Sadiq com Conceição, volta para o meio derrubado, olha Vitinha com a pressão de três adversários, vai com calma Vitinha, para Nuno Mendes do lado esquerdo, Nuno Mendes, tocou já para Pedro Neto, encara o adversário, tocou para Bruno Fernandes a aparecer como apoio, como solução para Pedro Neto, dois jogadores da Premier League. Pedro Neto insiste na velocidade, tenta passar para o adversário, era Mbemba, está muito bem marcado, Mbemba não está a dar a bébias aos jogadores da seleção nacional e aqui Pedro Neto desarmado tenta sair para o ataque o Congo, muito bem, olha o Congo que a passar os jogadores da seleção, mas Nuno Mendes aqui a desarmar em falta e os jogadores do Congo parece que ficaram bastante revoltados aqui com este lance, Marco Pinto.
1: Já alguém conseguiu... Perdão.
2: Sim, Luís.
1: Não, já alguém conseguiu perceber se o guarda-redes do Congo é bom? E não consegui perceber.
2: Ainda não fez nenhuma defesa. Pois, que questão é essa? Aqui há um lance em que o Pedro Neto pede falta, é o que estamos a ver aqui, e que existe, porque é atingido ali no pé esquerdo. O árbitro manda seguir o jogo, e a seguir há uma falta sobre o momento que é assinalada, e que o árbitro corre de imediato para aquela imediação, porque havia muito aglomerado de jogadores de ambas as equipas, com o banco do Congo também estando ali ao pé, o árbitro está ali neste momento, mas já está a falta para ser cobrada, neste caso por Nuno Mendes.
0: É verdade, a favor de Portugal, 67 minutos no estádio de Houston, para já empate no marcador, está tudo empatado.
1: E não tarda nada, lá vem a chatice outra vez da, desculpem a expressão, do cooling break. Pronto, agora o jogo vai parar, por nada, por causa da pausa para a hidratação.
0: É verdade.
1: Não é agora, mas já há de ser nos próximos segundos.
0: Daqui a pouco vai haver nova pausa para a hidratação.
1: Sentido.
0: É uma por cada parte, mas para já Tomás Araújo tenta organizar aqui o ataque de Portugal. Tomás Araújo para Francisco Conceição, vai para o lado direito de Conceição, tenta furar, tocou para Bruno Fernandes no apoio a João Neves, que para Tomás Araújo devolveu a Conceição. Portugal tenta recorrer a estas armas mais rápidas, mais criativas, mais infusivas e eficientes do ataque. Olha Tomás Araújo, aqui João Neves, para Conceição, com os passo Conceição, ofereceu Ronaldo, o remata ao lado, Cristiano Ronaldo falha a finalização, atira ao lado do poste esquerdo e também cara de desagrado de Cristiano Ronaldo. Conceição teve espaço, mas preferiu oferecer a Ronaldo. Luís Pedro Sousa.
1: Sim, acho que foi a primeira vez durante todo o jogo que bem dentro da área congolesa há um jogador português com espaço, mas decide mal Francisco Conceição. Bruno Fernandes está em melhor posição e ele passa um bocadinho para trás do Cristiano Ronaldo, que não tem outra hipótese.
0: É verdade, o Marco fez também esse reparo, estava lá também Bruno Fernandes e para já essa pausa para a hidratação.
1: Pronto,
0: e
1: agora para o jogo, porque alguém tem que ganhar dinheiro, não é?
2: É engraçado porque isto é curioso, as vezes de jogo na sua redação têm duas expressões agora com a nova alteração deste ano, porque o que existia efetivamente era a pausa para a hidratação e agora às vezes o jogo introduziram uma cooling break, e a cooling break não é isto, ou seja, a cooling break é mesmo uma pausa para arrefecimento e que pode ir até 3 minutos de jogo, que é aquela que estão neste momento a praticar, mas a designação que aplicam nas transmissões não é aquela que vem de acordo com as regras do jogo, porque a cooling break não é hydration break, ou seja, é diferente e os minutos de aplicação
0: da mesma
2: são forma. Diferenciados. A cooling break é diferente da hydration e lá está, neste momento os minutos estão a acontecer é da cooling, mas o que refere na transmissão é o hidratação.
1: Na transmissão que estamos a ver.
0: E acabam por durar 3 minutos.
1: Há a publicidade de uma marca de automóvel.
2: Exatamente.
1: Pronto. E é assim. E o espectador de futebol que sossegue e que aguenta.
0: Então vamos aproveitar.
1: O jogo parou.
0: Vamos aproveitar também para falar um pouco do jogo aqui, Luís Pedro Sousa, enquanto fazemos, e Marco Pina, enquanto fazemos esse compasso de espera. Aqui, este lance foi bem desenhado e bem trabalhado por parte de Portugal, mas de facto faltou também a melhor decisão, uma melhor finalização. Cristiano Ronaldo também não tem estado também tão bem nesse nível como vimos nos jogos amigáveis de preparação para este Mundial, e aqui também parece que poderia ter feito melhor.
1: Não, não parece. Parece-me que, aliás, nos jogos particulares, até discordo contigo, que ele esteve mal no capítulo da finalização. Neste caso, o passe é feito para as costas dele, não tem qualquer hipótese de fazer um movimento que lhe permita chegar ao gol. Foi uma má decisão de Francisco Conceição, ok, teve mérito de encontrar o espaço, de ganhar a posição, e depois decide mal. Eu espero que o Francisco Conceição me calde daqui a pouco, mas eu acho que perante o mau desempenho de Bernardo Silva, aquilo que Portugal estava a precisar era de alguém como Francisco Trincão, e eu é claro que nunca saberemos.
0: Continua
1: é claro que é fácil, é claro que é fácil eu dizer isto.
0: Olha, vai jogo, mas... Rafael Leão e Nelson Semedo também. Parece que vai ser Nuno Mendes. Nuno Mendes parece estar de rastos também, com alguns problemas físicos também devido àquela entrada. Ficou há pouco algum tempo no chão. Para já sai o camisola 18.
2: Passa o Cancelo para a seleção.
0: É Pedro Neto. Passa Cancelo para a defesa esquerda e entra Nelson Semedo para a lateral direito. Portanto, saem Pedro Neto e também Nuno Mendes. Ou seja, aproveito também para vos perguntar, primeiro a ti, Luís Pedro, o que é que Nelson Semedo e também Rafael Leão podem acrescentar agora ao jogo de Portugal?
1: Nelson Semedo entra para refrescar ali a questão dos laterais, exatamente, porque Nuno Mendes está cansado, teve uma época difícil, ele nos particulares jogou um bocadinho do último jogo com a Nigéria. Vai permitir que Cancelo passe para o lado esquerdo. Mas é um jogador de grande fiabilidade, Nelson Semedo. O Rafael Leão vem dar aquilo que eu estava há bocadinho a defender em relação ao João Félix quando o vimos a aquecer. O Rafael Leão é um jogador, ok, consegue jogar no flanco, mas também internar-se ali na zona central e poder ser uma ajuda a Cristiano Ronaldo. Aliás, o Rafael Leão começa a jogar futebol profissional como ponta de lança, depois é que vai indo sempre um bocadinho para a esquerda. Parece-me que são duas substituições bem feitas, ao contrário da primeira, ou pelo menos dão-me esperança de Portugal poder chegar ao gol.
0: Marco, e a ti, o que é que parecem estas duas substituições?
2: É assim, o Nuno Mendes seguramente poderá estar tocado com aquele lance de há pouco, mas entre Nelson Semedo, passando o Cancelo para o lado esquerdo, o Nelson Semedo é um jogador que tem muita potência também, é muito rápido, e Rafael Leão, toda a gente sabe como é que é, não é? É um jogador vertical, é um jogador explosivo, e por isso mesmo vem oferecer seguramente aqui mais compensação física, mais velocidade de reação e seguramente mais explosão ao dia, até possivelmente criar situações de finalização dentro da área.
0: E grande jogada de Portugal, olha o remate que chegou a Conceição, Ronaldo ao lado! Aqui, grande desenho de Portugal, grandes combinações rápidas até chegarem à grande área do Congo, e aqui Cristiano Ronaldo a aparecer bem para finalizar, mas também bem marcado pelos defesas do Congo. Grande combinação, Conceição a aparecer no cruzamento, grande jogada também de Nelson Semedo, que colocou alguma velocidade, e aqui o remate de Ronaldo sai mesmo na direção de Axel Tuanzebe, uma jogada que mereceu aplausos de Roberto Martínez. Vamos também fazer esse compasso para ver, vai ser pontapé de baliza para o Congo. Pareceu-me também ter havido ali um toque que poderia ter dado canto a Portugal, mas aqui as substituições já fazerem efeito aparentemente, o Nelson Semedo a colocar a velocidade no corredor direito, e aqui o próprio Nelson Semedo, há pouco dizias que João Cancelo e Chico Conceição não criavam um bom entendimento, aqui Nelson Semedo pode criar esse melhor entendimento com o Conceição, Luís Pedro Sousa.
1: Vamos esperar que sim, só vendo. De qualquer forma, muito bem Nelson Semedo no passe, muito bem Francisco Conceição desta vez, que fez tudo bem, ganhou o espaço e decidiu bem. Cristiano Ronaldo estava, no entanto, pressionado por três defesas do Congo, e acho que não se lhe exigia mais, mas bom desenho da equipa portuguesa, que abre esperança para um quarto de hora final bom. E o bom é, obviamente, chegar à vitória.
0: E atenção, porque o Congo também faz aqui mais duas alterações. Entram Kayembe e Pickel, numa altura em que Cristiano Ronaldo vai disputar a bola com Bemba. No grande círculo, a bola sai, ganha por Bemba, fica aí nos pés de Bacambu, afasta Tomás Araújo, bola a procurar Rafael Leão, afasta Bemba, sacode. Olha Bruno Fernandes a procurar Leão, mas muito bem marcado por Aaron Wan-Bissaka, tenta sair. Ui, que pormenor de João Neves. Lança já Bruno Fernandes da esquerda, a aproximar-se da grande área. Já entrou Bruno Fernandes, vai para o remate. João Neves, para o golo, mas um corte de... Este caso era Motosami, ali a aparecer na hora H para conseguir interceptar o lance. Sai no ataque o Congo a procurar Tomás Araújo, mas no corte a impedir que a bola chegasse a Bacambu.
1: Foi um milagre este corte de Tomás Araújo. O Bacambu já se ia isolar, muito rápido, procura muito agora... atento.
0: Agora ali o Francisco Conceição do lado direito vai tentar furar a defesa, procura o cruzamento, está rodeado por dois adversários, volta para trás Conceição, ainda segura a bola Conceição e investe ali naquele sítio. Conceição a procurar furar ali o apoio, bem, Nelson Semedo já está a tentar, Nelson Semedo cruzamento, mas há um corte de Chessel Mbemba, procura ir o Issa para o ataque, olha Vitinha, combina com o Ronaldo, olha Vitinha, mas afasta novamente o central do Congo, Capo Adi. Marco Pina, Portugal está a investir mais no lado direito agora.
2: Sim, nota-se que este estilo de jogo agora bastante mais agressivo altera logo com as circunstâncias do jogo e fazem com que Portugal seja bastante mais perigoso.
0: E atenção, Francisco Conceição volta a entrar ali pelo lado direito, o Nelson Semedo, mas um corte novamente por Motosami a ceder canto à seleção nacional, vai ser cobrado, creio que por Bruno Fernandes, é ele que pega já ali na bola, a entrar na área os jogadores da seleção nacional, também Renato Veiga, Tomás Araújo, que se juntam ao Cristiano Ronaldo para tentar fazer golo através deste lance de bola parada. 76 minutos, vamos Portugal, vamos à procura do golo, levanta a bola Bruno Fernandes, à procura do Ronaldo, mas Mpazi aparece para amarrar a bola, Lionel Mpazi já lançou o contra-ataque do Congo, olha Bacambu, é muito rápido, Cédric Bacambu, avançado do Betis, tem o apoio já na esquerda com Kayembe, Kayembe, o que vai fazer Kayembe, vai para Bacambu, remate Bacambu, por cima, com algum perigo também para a baliza de Diogo Costa e Luís Pedro Sousa. Um jogo que está muito partido também.
1: Sim, está a começar a partir-se. Agora foram um contra-ataque congolês, chegou a ter 5-3. Felizmente para Portugal, a Macambu tinha a mira um bocadinho desviada e rematou ao lado. De qualquer forma, e apesar de, como tu salientaste muito bem, o jogo estar um bocadinho partido, o que pode querer dizer que pode pender para qualquer um dos lados, eu estou a gostar desta nova dinâmica da Seleção Nacional e sobretudo do entendimento entre Francisco Conceição e Nelson Semedo. Está a resultar muito bem.
0: Está a ir atrás do prejuízo da seleção. Vamos Portugal, vamos atrás da vitória, vamos atrás do segundo golo. Bola já em Bruno Fernandes, meio campo ofensivo do Congo. Portugal a tentar jogar no meio campo ofensivo do Congo novamente. Olha Rafael Leão pela esquerda, vai ajeitar as águas, vai fazer a cabeça em águas, defesa de cruzamento de Rafael Leão, procura Conceição, bola dos pés de Conceição, tirou, remate, ainda desvia, sobra para Leão, Leão, mas a recepção deita tudo a perder, bola nos pés de Wan-Bissaka, tenta partir para o ataque, está rodeado por Leão e também a Bruno Fernandes, a bola em Bacambu, mas acaba por sofrer falta de Renato Veiga. 78 minutos e o Congo também a jogar com o relógio, porque nesta altura Marco Pina é melhor o empate para, e serve até para esta seleção congolesa.
2: Sim, para o Congo é um feito empatar com a Seleção Nacional, para Portugal empatar com o Congo não é assim tão bom e por isso tem que fazer tudo o que está ao seu alcance para conseguir inverter este resultado. Vamos ver o que é que nos reserva estes últimos 12 minutos que faltam, mas ainda mais o tempo de compensação, por isso vamos ter mais 4, 5 minutos de compensação, ou seja, faltam cerca de 16 minutos, mais do que tempo suficiente para Portugal mostrar a sua supremacia e fazer um gol.
0: Para já lançamento no lado esquerdo do meio campo defensivo do Congo, já efetuado por Kayembe, bola em Bacambu, que aparece ali no meio campo defensivo para fazer uma virada de jogo para a direita, para os pés de Aaron Wan-Bissaka, devolveu para Motosami, vai aqui também gerindo o jogo.
1: Eu vou ser ultra conservador naquilo que vou dizer, mas eu acho que Portugal não deve arriscar a vitória correndo o risco de sofrer a derrota. É uma questão de se fazer contas. O jogo com a Colômbia pode...
0: Atenção, cruzamento de Sadiq a procurar Bacambu nas mãos de Diogo Costa. Podes concluir.
1: No plano teórico, o jogo com a Colômbia pode trazer-nos problemas, E o jogo com o Uzbequistão não. Se Portugal empatar este jogo, ganhando a
0: seleção. Olha Portugal, grande bola longa para as costas. Olha Francisco Conceição do lado direito a entrar na grande área. Já deixou para trás a defesa, mas é derrubado em falta. Parece ter havido fora de jogo antes, no início da jogada, Marto.
2: Pois é, o árbitro sinaliza que há fora de jogo antes desta falta sofrida por Francisco Conceição. Falta é essa que é evidente, mas que o assistente terá dado fora de jogo antes. Vamos agora rever o lance em que parece efetivamente haver ali um adiantamento de Francisco Conceição.
0: Mas Pedro, falavas também...
1: Estava a dizer uma coisa extremamente desagradável para os nossos ouvintes, mas como foi interrompido, eu vou retomar o meu raciocínio. Acho que Portugal não deve arriscar a vitória se isso implicar colocar-se a jeito para perder o jogo num contra-ataque. E basta fazer contas. Portugal, com este empate, faz um ponto, ganhando ao Uzbequistão, faz quatro, e depois já não depende do confronto com a equipa mais forte do grupo, que é a Colômbia. Com quatro pontos, qualquer equipa passa aos 16 avos de final, nem que seja como um dos melhores terceiros. Se Portugal, por acaso, perde este jogo, depois vai entrar em depressão, ainda vai jogar com a Colômbia, e as coisas podem correr mal. Não vale a pena estar aqui a correr risco, é que claro que toda a gente quer ganhar, é claro que Portugal tem a obrigação de ganhar ao Congo, acho que isso deve ficar bem sublinhado e bem presente em todos nós, mas não vamos estar agora a 10 minutos do fim a correr riscos desnecessários. Para não nos podemos desposicionar na defesa, fundamentalmente é isto.
0: Para já Portugal no ataque com Bruno Fernandes pela esquerda a insistir por este lado, já sem Nuno Mendes mas com Rafael Leão. Olha Portugal a virar para o lado direito, João Neves, Vitinha agora com a bola nos pés, controla, meteu já mais para a esquerda, devolveu para Rafael Leão que vai encarando o adversário, espera a movimentação, tocou para Bruno Fernandes, olha João Cancelo no cruzamento, mas afasta a defensiva do Congo. Olha o Congo a tentar partir para o ataque, Motosami a tentar lançar a velocidade do Issa, com ele Renato Veiga, tenta interceptar Renato Veiga, faz o corte mas sai mal.
1: Não consegue, nos contra-ataques do Congo, estar em superioridade numérica. Agora são 2-2.
0: E o Congo a tentar
1: não pode
0: explorar.
1: Ser, assim não pode ser.
0: O Congo a tentar explorar a velocidade dos dois avançados, os dois homens têm na frente, o Issa e também Bacambu. Cruzamento que sai para as mãos de Diogo Costa, lança rápido Rafael Leão.
1: Qualquer equipa tem que ter um defesa a sobrar. Há pouco foram 5-3, chegou a estar 5-3, agora 2-2. Não pode, tem que estar 2-3.
0: É Portugal que vai partindo para novo ataque. Olha Francisco Conceição, espalha brasas a tentar furar e mexer com a defesa do Congo. Devolveu para trás Nelson Semedo. Olha João Neves, esperar a movimentação também à procura de soluções. Portugal vai à procura do golo. Olha Conceição, meteu na velocidade, mas tapado por Tuanzebe. Ainda insiste Conceição, mas a bola acaba por sair do terreno de jogo. Sai das quatro ligas. Pontapé de baliza para o Congo. E ali um desentendimento também entre Tuanzebe e Conceição, neste caso aqui era Kayembe, não era Tonzebe, Kayembe que entrou agora com o decorrer desta segunda parte num desentendimento com Francisco Conceição quando tentava proteger a bola e acabou mesmo a bola por sair do terreno de jogo. Sai Vitinha na seleção nacional para o seu lugar, entra Gonçalo Ramos. Portugal a investir aqui, a meter a cara toda a nossa.
1: Não se pode acusar Roberto Martínez de cobardia, de falta de coragem, etc, etc. Não, todas as substituições foram para dar mais presença ofensiva. E Portugal agora vai jogar em 4-4-2. Abdicando de um médio. Vai colocar, obviamente, Gonçalo Ramos ao lado de Cristiano Ronaldo.
0: E como dizia o Marco,
1: para o espetáculo, é ótimo. Vamos ver se depois o meio-campo, que já tinha pouca cobertura, vai ficar com menor ainda. Vamos ver se isto não é um suicídio.
0: Vamos ver, esperamos que não. Portugal tenta-se ir para o ataque agora com dois homens na frente, é Gonçalo Ramos e Cristiano Ronaldo. Roberto Martínez a apostar na dupla. Olha, Bacambu tentava o remate, mas saiu desastroso este remate, poderia ter sido perigoso. Para já, segue João Cancelo com a bola no lado esquerdo, a bola controlada no pé direito, meteu para Rafael Leão ali pressionado por Bissaka.
1: Isto neste momento é um 4-2-4, não é? Com Ronaldo e Gonçalo Ramos no meio e dois avançados puros nas alas, Francisco Conceição e Rafael Leão. Isto vai partir mais o jogo, obviamente também vai dar mais presença ofensiva à seleção nacional. Nós gostamos todos de jogar o ataque. É muito bonito. Vamos ver esse resultado.
0: Marco, parecias descontente ali com algumas ações de Rafael Leão.
2: Não, o Rafael está, ainda não conseguiu ganhar uma bola de um para um àquele lateral direito da seleção do Congo. E como é óbvio, entrou para ser explosivo, mas ainda não conseguiu ser. Não quer dizer que não venha a ser nos minutos próximos. Outra coisa é o nosso selecionador, efetivamente, não pode ser acusado de cobardia, porque está a ser audaz e está a meter a carne toda no assador, ou seja, está a demonstrar que quer mesmo ganhar este jogo e não está contente com o empate.
0: E atenção, porque vai a jogo também um velho conhecido do futebol português, entra Simon Banza para o ataque do Congo, ex-jogador do Sporting Braga, que está agora ao serviço do Al Jazeera, e aqui também um peso pesado do Congo para a frente de ataque, a tentar também criar dificuldades aos defesas de Portugal. Bacambu e Banza agora na frente. Bacambu tentava ali ganhar a bola e vai conseguir ganhar a segunda. Olha, a bola ainda a sobrar para Renato Veiga, que atrasa para Diogo Costa com a segurança, que lança já o ataque do lado direito com o Nelson Semedo com a bola. Nelson Semedo vai progredindo pelo lado direito até chegar à posição. Agora que chegou à posição, vai ter que procurar soluções. É a partir de trás que as tem. Tem Tomás Araújo, tocou para João Neves, que se vai mantendo também bem ali no meio campo, o autor do gol de Portugal de cabeça na primeira parte. Ali Bruno Fernandes ao lado de João Neves, agora na posição que era de Vitinha. Também a Portugal, como disse o Marco, a colocar a carne toda no lançador. Olha o Tomás Araújo do lado direito a tentar sair com a bola, colocou em Francisco Conceição à procura de soluções, à procura de colegas para dar a bola, entregou a Nelson Semedo, tocou para Tomás Araújo. Portugal agora a partir de trás com o João Neves a fazer terceiro central nesta construção. Devolve João Neves para Tomás Araújo, está a fazer um bom jogo Tomás Araújo aqui à procura de soluções, no espaço para Nelson Semedo, a velocidade, mas o passe sai muito mal e o jogo está a aproximar-se cada vez mais dos 90 minutos, 86 minutos. Luís Pedro, Portugal que está a habilitar-se a só levar um ponto deste jogo.
1: Pois está a habilitar-se, e também se falarmos em posse de bola, se falarmos em domínio territorial, Portugal merece algo mais. Se falarmos em oportunidades de golo, se calhar já não merece. Se falarmos em fluidez do futebol, se falarmos em presença no último terço do terreno, se calhar também já não merece assim tanto. Neste momento, como estávamos a referir, estamos a jogar em 4-2-4. Portugal não tem um único médio defensivo, portanto está a tentar tudo para chegar à vitória. Vamos ver se consegue. Eu agora vou também começar a alinhar pelo Marco Pina. O Rafael Leão entrou muito mal no jogo e não ganhou uma bola. A entrada do Rafael Leão, não é que ele não tenha, obviamente, qualidade para para jogar na Seleção Nacional, mas eu fiquei muito mal impressionado por aquilo que aconteceu no Portugal-Chile, aquela expulsão de Rafael Leão, e isso vem na sequência de uma época muito má que ele fez no Milan. Ele não me parece estar, nesta altura, focado como deve ser naquilo que tem que fazer.
0: Olha, Portugal, cruzamento de Cancelo nas mãos de Mepaz, e desculpa Luís Pedro, tive de interromper, parecia uma jogada promissora, mas vou deixar-te
1: não,
0: tomar o teu
1: rumo. Concluo já, aquilo que a época dele no Milan e aquilo que aconteceu no Portugal-Chile faz-me temer que Rafael Leão não seja neste momento um jogador focado naquilo que tem de fazer em campo, e acho que Portugal está a pagar um pouco isso. Ou seja, se em termos teóricos se justificou a entrada dele em campo, os motivos que eu apontei na altura, a verdade é que na prática não está a surtir efeito. Como não está também a surtir efeito, pelo menos até agora. Nós, quando comentamos o jogo em direto, arriscamos-nos sempre a que depois as circunstâncias nos venham a desmentir. Nós estamos a jogar com dois homens da área, mas a bola ainda não chegou lá.
0: É verdade, é verdade. E Portugal pouco tem feito para isso. Tentou há pouco um cruzamento para as mãos do guarda-redes. Olha o Congo agora a aventurar-se no meio-campo de Portugal. Bola em Kalulu pela direita. Tenta combinar com Bacambu. Foi buscar Bacambu a bola ao lateral direito do Congo. Tenta circular pelo meio. Tem Piquel agora com a bola. Olha a bola sobrar para João Neves. Tenta lançar o contra-ataque. Bola em Francisco Conceição. Está isolado, mas chega primeiro um passe muito rápido a ler o jogo e a conseguir antecipar-se à chegada à bola de Francisco Conceição. O Congo tenta sair agora para o ataque, apoio de Simon Banza, tenta criar pela direita Kayembe. Olha o Congo, Bacambu com a bola, o toque saiu para Kalulu, mas saiu para outra posição que não estava lá. Kalulu teve que ir buscar a bola. Olha, Motosami no meio campo Portugal a aproximar-se da grande área. Volta para trás, Kalulu. Olha, o Congo a construir por trás. Mbemba também joga com o relógio. 89 minutos. Jogou para o guarda-redes que estava muito longe. Pressionado por Cristiano Ronaldo. Agora o guarda-redes Mpazi e tem que bater. E a bola demasiado longa vai parar aos pés de Diogo Costa, que deve acelerar o jogo, Diogo Costa. Aqui Portugal também com muita lentidão, mas a questão é que o jogo está empatado. Pode ser benéfico também, como disseste, Luís Pedro Sousa, o empate para Portugal, porque habilita-se a passar eventualmente com o melhor terceiro. Bem, mas
1: benéfico, não vou tão longe, que é benéfico, mas não é negativo. Isso não será negativo. Se Portugal cumprir a obrigação de vencer o Uzbequistão, e o Uzbequistão é mais fraco que o Congo, fará 4 pontos logo aí,
0: para o Fernandes ao lado,
1: sem precisar do resultado do jogo com a Colômbia, não?
0: Aqui um grande remate, grande tiro de Bruno Fernandes, precisamente no minuto 90. Agora o árbitro levanta a placa, jogam-se mais 5 minutos no estádio de Houston. Bruno Fernandes aqui a rematar pela primeira vez em 90 minutos de fora da área, o remate a sair um pouco ao lado do poste esquerdo, a levar neste caso a força necessária, mas as medidas é que não, Luís Pedro.
1: Sim, é mais um remate, que mais um tiro de pólvora seca. Não é que Portugal tenha rematado muito e tenha colocado à prova o guarda-redes do Congo, que, como estávamos há pouco a comentar, eu não sei se é bom ou se é mau, não deu para ver.
0: Olha, Portugal vem com tudo. Chico Conceição com a passar, Nelson Semedo das Costas tenta o cruzamento, grande corte de Kayembe a ceder o lançamento.
1: Mas faltam 4 minutos, em 4 minutos tudo pode acontecer. Eu fico de alguma forma um bocadinho descansado por ver que nesta fase, com o jogo partido, a bola
0: está... por Fernandes, Ronaldo de cabeça! Sai a bola ali com Rafael Leão, ainda a sobrar para João Cancelo. O que vai fazer Cancelo? Tem apoio de Leão aqui a Portugal, pressionado por o Congo, e não consegue furar esta defensiva, Luís Pedro.
1: Sim, eu estava a dizer que me fico mais descansado nesta fase em que o jogo está partido e que Portugal está pelo menos em termos de características dos jogadores em campo, numa vertigem ofensiva, da bola estar muito mais na área ou nas imediações da área do Congo do que propriamente ao pé da área portuguesa. Agora,
0: Pinal, agora ali Tomás Araújo vê o amarelo, teve que travar esta falta e foi esta maneira que achou mais correta.
2: Sim, junto ao meio campo, percebe que era um ataque perigoso. Parece-me fazer obstrução sobre o seu adversário e parece-me falta bem assinalado e o amarelo bem exibido.
0: É isso, para já foi esse o entendimento do árbitro ali, parecia-me
1: não ter, o árbitro não terá sido demasiado generoso, Marco?
2: Não, porque a bola vai muito adiantada, ou seja, o jogador, a possibilidade de controlar a bola é quase nula, porque a bola vai parar 15 metros seguramente à frente.
1: Eu estou a perguntar isto na perspectiva dos jogadores se poder isolar, não é?
2: Sim, a questão é que o jogador para se isolar...
1: E da falta ter sido dura.
2: O jogador para se isolar e para ser um corte de ataque, nas casas de uma corte de golo, tinha que ter a possibilidade de controlar a bola, e a bola foi parar 15 metros seguramente à frente dele, e o outro jogador da Seleção Nacional podia perfeitamente ter controlado a bola, neste caso o defensor nacional, o nosso defensor português, e por isso o amarelo neste caso é o outro pano.
0: Para já, já se jogaram 2 minutos e meio
1: mais precisamente isso.
0: Jogaram-se 2 minutos e meio deste tempo de compensação. Olha o Congo também a jogar agora no meio campo defensivo de Portugal. Portugal a tentar resistir a esta armada ofensiva congolesa. Olha a bola no lado direito, Kalulu, mas a recepção permite a João Cancelo ficar com a bola. Perante a pressão congolesa, Cancelo chuta contra o adversário, ganha pontapé de baliza. Diogo Costa, 2 minutos mais para se jogarem no estádio de Houston. Bola na direita, Nelson Semedo tenta acelerar pelo flanco, é isso que faz. Tem Conceição a pedir a bola no espaço, não mete. Nelson Semedo atrasa o jogo, joga também com o tempo. Semedo à procura de soluções, tem ali João Neves, Tomás Araújo no espaço para João Neves, ali os dois a combinarem muito bem. Olha Bruno Fernandes a vir buscar no meio. Bruno Fernandes, bola perto do grande círculo, novamente junto à ala direita no meio ofensivo do Congo. Olha agora Chico Conceição, tenta combinar com o Semedo fica com a bola, ali uma finta, outra finta, muito bem Nelson Semedo, grande forma a sair no meio dos defesas e a ganhar o pontapé de canto. A seleção portuguesa pode ser um dos últimos lances perigosos desta segunda parte, corte de Kayembe, vai ser canto para Portugal e ali Cristiano Ronaldo também já faz.
1: Agora temos dois homens de área lá, vamos ver o que é que acontece.
0: Vamos ver o que sairá deste canto. Bruno Fernandes vai levantar a bola para a grande área, Cristiano Ronaldo tenta
1: e dois centrais,
0: arrastar,
1: jogam bem de cabeça.
0: finalização, canto já cobrado para a cabeça de Renato Veiga, mas um passe ia sair muito bem à bola, a amarrar e a cair no chão, para também a quebrar o ritmo de jogo, mas vai lançar o contra-ataque rápido, sai mal direcionado para João Neves, insiste João Neves, grande bola de João Neves, vai sair para Bruno Fernandes, tenta o cruzamento Bruno Fernandes, guarda a bola Bruno Fernandes, meteu para, ixi, um mau passe de Bruno Fernandes, que era para Chico Conceição, mas sai muito mal, ali tenta ir para o ataque, olha o Kogo, vai para o ataque pelo lado esquerdo, ali Banza a tentar, à espera da opção, mas desarmado por Conceição, sai mal Conceição na finta, 20 segundos por se jogarem no estádio de Houston, Portugal, com um jogo complicado e, ao que tudo indica, vai mesmo levar um ponto ali, o Issa com a Conceição encostar a cabeça, mas Nelson Semedo acaba por resolver este problema, ali uma picardia entre os dois jogadores, para já adeptos do Congo fazem a festa, os adeptos do Portugal esperavam mais. Marco, tinhas algo para dizer?
2: Estava a dizer que acabou o jogo mesmo, porque já se foram cumpridos os 5 minutos de compensação, lá está, Portugal foi aquilo que fomos dizendo ao longo do jogo, muita posse, muito passe, muito controle de jogo, mas muito poucas oportunidades de golo, e assim sendo, como é óbvio, viu o seu jogo, neste caso, que era para concluir com uma vitória, muito dificultado, não conseguiu atingir esse objetivo, e por isso mesmo vai ter que trabalhar muito mais, de outra forma, no próximo encontro, para conseguir uma vitória, porque este empate com o Congo, como é óbvio, não sendo um péssimo início de competição, também não é bom, por isso mesmo vão ter que rever muito daquilo que é a lição de jogo.
0: É Portugal que estreia-se com um empate. Luís Pedro Sousa, pode-se dizer que a seleção entrou com o pé esquerdo?
1: Bem, com o pé direito não entrou, de certeza. Queres que eu fale pelo lado positivo ou queres que eu fale pelo lado negativo?
0: Os dois, podes fazer essa análise.
1: Vou falar pelo lado negativo, e se calhar exagerando um bocadinho. Foi um desempenho medíocre da seleção nacional, esperávamos muito mais de um candidato ao título, e não vale a pena agora também estarmos a falar de outros países que têm o mesmo estatuto que nós, tipo a Espanha, etc, etc. Foi mau.
0: Também
1: Portugal,
0: Portugal
1: tem a obrigação de ganhar ao Congo, e para ganhar o título mundial, ou então ou chegar pelo menos às meias finais, Portugal tem que jogar muito mais do que isto. Se quisermos ver isto na perspectiva positiva, em termos práticos, este empate vale um ponto, uma vitória frente ao Uzbequistão fará 4, e com 4 Portugal estará nos 16 avos de final, e aconteça o que acontecer. E depois, ok, depois calha-nos uma equipa de grande valia. Se o objetivo é chegar à final ou lá perto, Portugal vai ter que destruir, no bom sentido, claro, todos esses adversários com maior potencial. Aquilo que eu mais fiquei, confesso-te isto, aquilo que mais me desapontou neste jogo de Portugal não foi propriamente o resultado, foi a falta de inspiração da equipa em termos ofensivos, sobretudo, porque aquele trio mágico não funcionou devidamente, foi a falta de inspiração em termos ofensivos, sobretudo no último terço, e a falta e a deficiente cobertura defensiva sempre que o adversário subia linhas. Isso preocupa-me, foi o que mais me preocupou neste jogo.
0: Marco, peço também rapidamente aqui a tua análise e um jogador que queres destacar deste encontro.
2: Sim, esperava-se muito mais desta entrada em jogo da seleção nacional, porque, como é óbvio, em termos de valores individuais, é muito superior a esta seleção do Congo. Tinha que materializar isto em campo, não só com o controle de bola e com a posse e com passos, mas sim com ações, digamos, que pudessem ser concluídas de forma eficaz, com a bola dentro da baliza, e isso não aconteceu. Nós, se analisarmos o jogo, verificamos que o Ronaldo quase nunca teve bola, e o Ronaldo, que foi sempre o jogador mais avançado da seleção nacional, até entrar também o Gonçalo Ramos, e teve muito poucas oportunidades de ter a bola para conseguir introduzi-la na baliza. Isto demonstra muito aquilo que aconteceu durante todo o jogo. Destacar um jogador na nossa seleção nacional não é nada fácil. Se calhar destaco o João Neves, porque foi o jogador mais regular seguramente e que mais conseguiu cumprir aquilo que eram os seus desígnios das funções que desempenha dentro do campo, e por isso, para mim, a nota mais do jogo vai mesmo para o João Neves.
0: Análise feitas, empate, a seleção nacional que estresse com empate neste Mundial 2026. Para já, a emissão segue contigo aí no Porto, Alberto.
3: Obrigado, assim, o trabalho de Gustavo Lourenço no relato deste jogo. Ainda Luís Pedro Sousa nos comentários e Marco Pina a fazer assim a avaliação da arbitragem deste encontro. Portugal 1, Congo, República do Congo 1.

0: 8 horas mais 3 minutos. 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
1: Esta é a Fanzone em Santos, é lá que está a Francisca Laranja, ela esteve a acompanhar este jogo da seleção. Muitos jovens nesta zona que quiseram, de algum modo, apoiar Portugal, ver Portugal a estrear-se neste Mundial, com um jogo. Boa noite, meus senhores. Pedro, queres começar tu?
2: Eu?
1: Um jogo fraquinho, não é? Fraquinho.
2: Fraquinho não, foi uma vergonha, não posso medir as palavras de outra maneira. Pensei até algumas vezes, mas foi uma vergonha aquilo que assistimos. É, um jogo em que se faz 7 remates, um deles na direção da baliza. Ninguém sabe o nome deste guarda-redes.

0: Não encontro, estou com muita expectativa de ouvir Roberto Martínez, mas quer dizer, esta coisa da posse, terminamos o jogo com 75% de posse de bola.
1: Mas para nada, não é?
0: Para nada, porque os brasileiros têm uma expressão muito feliz que é arredondamos a área. Circulamos, andamos a arredondar, se calhar até pagamos portagens, voltamos para trás, mas não ferimos o adversário. E isso não tem a ver com um jogador ou outro, é a identidade desta equipa. A identidade desta equipa é isto. Mas o que se assistiu hoje é muito mais do que vontade ou deixar de ter vontade, porque eu não compro essas coisas. Mas é, tem a ver com uma equipa completamente desarticulada, com distâncias enormes entre os jogadores. E isto de trocar a bola não chega, é pouco. Dir-me-ão, isto só está a começar. Sim, só está a começar, mas já nos obriga a uma coisa. Se quisermos ter um caminho mais curto, temos que ganhar os próximos dois jogos.
1: É importante ficar à frente do grupo, não é?
0: Claro, é ganhar os próximos dois jogos. E, portanto, eu não consigo medir de outra forma. Foi uma vergonha o que assistimos esta noite.
1: Fernando, tu que jogaste a defesa direita, há uma coisa que me parece...
0: Esquerda.
1: Há uma coisa... Sim, mas percebes aquilo que eu te vou perguntar. A ideia de Martínez do lado direito com o Bernardo Silva e o Cacelo dá a impressão que era o Bernardo entrar um bocadinho mais por dentro e abrir a ala ao Cacelo.
2: Dá espaço ao Cacelo.
1: Nunca aconteceu, mas os jogadores não querem... Quer dizer, não percebem que assim não dá?
2: Boa noite. Vamos lá ver. Nós temos, se nós olharmos para este naipe de jogadores, são jogadores com uma inteligência acima da média. Para jogar a bola, por isso
1: então, é... Como é que se justifica um jogo
2: assim? Não consigo entender também, porque se nós vermos estes jogadores, a grande maioria deles, nos jogos dos seus clubes, é uma diferença abismal... Ou que é os jogos da seleção. E não me acredito, já andamos sempre nisto, já quando foi com o Fernando Santos, era a mesma coisa. Ah, não, ele joga à defesa. Eu não me acredito que um selecionador, quer Martínez, quer Fernando Santos, com o nível de jogadores que tem, que diga aos jogadores para jogar ali fechadinhos, como é que era o que aconteceu uma série de vezes. Agora, nota-se uma diferença abismal de grandes jogadores que nós temos para os clubes. Em relação ao que fazem na seleção.
1: Desde que acabaram os campeonatos, há uma quebra física muito, muito rápida. Em 15 dias perde-se indícios físicos muito rapidamente. Mas não parece exatamente que tenha sido isso. A seleção jogou muito pouco compacta.
2: Mas chega
1: com distâncias de 60 metros uns dos outros.
2: Sim, mas não é só deste jogo que nós vemos isto. Mesmo quando a competição dos jogos, das equipas que estão em competição, se nós olharmos para os jogos da seleção, não é? Fazemos bons jogos, fazemos contra quem? Contra Andorra, contra não sei contra quem, contra o Luxemburgo. Não é? Quando é as provas mais importantes... Temos sempre dificuldades, mas era o que o Pedro estava a dizer. Também isto é o início. Temos muito tempo ainda para... E acredito que esta seleção vai melhorar e tem que melhorar.
1: Pior do que isto é impossível.
2: Pior do que isto é impossível. Agora, nota-se uma falta de sei lá, de, não é de entrega, que eu não noto isso. É as capacidades que eles têm nos seus clubes em relação à seleção. É diferente, é abismal. E nós vimos Bruno Fernandes, o que faz no Manchester, o que fez aqui. O Bernardo Silva é uma sombra do que fez. O próprio Cristiano Ronaldo. Não, uma série de jogadores ali muito abaixo. E são jogadores que... Desculpa, eu estava ontem a ouvir a conferência de imprensa do Bruno Fernandes e o Bruno Fernandes disse... É isso que não aconteceu hoje. Às vezes, quando o coletivo não funciona, tem que aparecer as individualidades. Hoje nem isso.
1: Pois nem uma coisa nem outra, calado. Podia pensar-se que, ou a maior parte das pessoas pensaria, que o meio de campo de luz que Portugal tem em termos individuais, o Vitinha, o João e o Bruno Fernandes, fariam um triângulo temível. Eu não vi triângulo nenhum. Vi o Bruno Fernandes escondido, encostado aos centrais, vi o João
2: Neves
1: metido nas alas, ou seja... Pareceu-me até, em termos táticos, um bocado confuso o jogo.
3: Boa noite. A questão aqui é, acima de tudo, fundamental a maneira como tu abordas esta partida. Imagina, se tu não queres tirar o Bernardo Silva, tu não o podes colocar na ala.
0: Muito bem.
3: E a vir para dentro. Não podes.
0: Muito bem.
3: Tens que abdicar. Se o colocas na ala, estás a matar praticamente 70% do jogador que é o Bernardo Silva. Se é para deixar lá...
0: E prejudicá-lo.
3: Claro. Se é para deixar...
2: Houve um jogador que tinha dado um jeito tremendo à seleção.
3: Quem?
2: O que fez? O João Félix, por exemplo.
3: Sim.
2: Que entrou naquele jogo com a Nigéria. Entrou muito,
3: repara,
2: muito bem.
1: E para jogar entre linhas. Porque o jogo entre linhas foi zero.
3: Temos outra coisa. Temos outra coisa e que não tem nada a ver com o jogo, mas ao fim e ao cabo parece que mexe se calhar com a equipa. Que é, tu antes do Mundial, já há uma certeza absoluta que o treinador não vai continuar.

0: Ou seja, antes de começares o Mundial. Antes de começares o Mundial, sabes que o treinador não vai continuar. Depois. Não.
1: Mas isso tira a ambição.
0: Roberto Martínez, vamos ver uma coisa. As pessoas centram-se muito no Ronaldo. O Ronaldo vai jogar, ganhou esse direito e vai sair quando ele quiser. E temos um treinador que tem que criar dinâmicas para que o Ronaldo não esteja sozinho na frente de ataque, perante uma defesa que joga com 5, joga com 3 no meio campo. É um jogo de paciência, é um jogo onde tem que haver movimentos verticais, principalmente desmarcações por trás da defesa contrária.
1: No espaço, isso não existiu.
2: O Francisco Conceição, quando entrou,
0: mas tu quando vês depois a nossa equipa, principalmente na frente, a não fazer esse tipo de movimentos e desmarcações, tu tens que meter um homem que esteja perto também do Ronaldo. Tu tens no banco o João Félix, tens no banco o Gonçalo Ramos. O Gonçalo Ramos entrou, mas tens no banco o Gonçalo Ramos, tens no banco o Guedes. Para que é que levamos o Guedes? Então, se nós queremos alguém, o Ronaldo é a nossa referência, nós queremos alguém que ande à volta do Ronaldo e que faça os piques e que faça as desmarcações e para termos um finalizador.
2: Tinha levado o Paulinho para pôr mais um fixo.
0: Para termos alguém para finalizar as jogadas, nós temos que ter esses movimentos, não temos que estar à espera que seja o Ronaldo a fazer neste momento os piques de 70 metros, de 80 metros, porque ele já não é esse tipo de jogador. Temos que criar dinâmicas para que ele também consiga aparecer. O que é que acontece?
1: É curioso que, não sei as instruções que deram ao Ronaldo, mas as poucas, quase nenhumas tabelas que aconteceram nas alas.
3: Lado esquerdo.
1: E algumas do lado esquerdo com o Ronaldo.
0: Mas é
1: lá, porque senão não aparecia.
0: Mas por isso mesmo, porque estava muito povoado. Tudo muito povoado ali no centro. O Kong estava a defender muito bem e saía muito bem em contra-ataque. Agora, quando nós falamos do jogo, obviamente tu depois via jogadas onde Portugal até podia estar e às vezes não se via ninguém na área. Essa é uma realidade. Mas para mim ajuda a ter treinador, sabes? Eu continuo a dizer. Muitas vezes, num jogo de futebol, os jogadores também têm que ser ajudados pelo treinador. Não está em causa a qualidade dos jogadores de Portugal. Temos muita qualidade. E atenção. Isto não é um jogo da PlayStation. Os rapazes do Congo. Os rapazes do Congo jogam na Liga Francesa, jogam na Liga Inglesa. Calma, entrou um rapaz que se chama Banza, que jogava aqui em Portugal e que se chegou a equacionar até para ir para uma equipa grande portuguesa.
1: Portugal tem que fazer muito
0: mais. Nós não podemos estar sempre a desvalorizar as equipas contrárias e nós é que somos sempre os maus.
1: Um jogo até. Eles pareciam tristes.
3: Não, eu acho que há uma coisa que pesou bastante foi ter marcado o gol muito cedo. Acho que o gol muito cedo adormeceu a equipa. Adormeceu em demasia. Oh, pá, posso dar a minha opinião?
2: Mas é para ela ganhar, é melhor.
3: Se me deixas dar a opinião. Eu acho que a equipa adormeceu muito a bola, adormeceu muito. E depois a equipa do Congo não tentou nunca sair. É que o Congo nunca saiu, nunca conseguiu sair, porque a equipa, ao contrário do que estavam aqui a dizer, só isso aconteceu, as distâncias entre os setores na segunda parte, a partir do momento em que o treinador faz algumas substituições e começou a haver, efetivamente, entre linhas para o Congo poder jogar, mas na primeira parte o Congo não teve hipótese nenhuma de chegar à baliza da equipa das esquinas. Nenhuma. Agora, se me disserem assim, faltou velocidade, faltou mais mudanças de flanco em velocidade para criar esses equilíbrios, os equilíbrios eram todos feitos só por um, era o Pedro Neto. E há bocado perguntaste por causa da situação do Cancelo.
1: O Pedro Neto também não tinha com quem trabalhar.
3: Não tinha, porque o Nuno Mendes hoje não esteve bem, hoje não foi o Nuno Mendes habitual. Se nós olharmos para o jogo, a primeira parte, o avançado do Congo acompanhou sempre o Cancelo, nunca deixou ir o Cancelo, nunca sozinho. Era um 5-4-1, sempre acompanhou fechalinhas. E o Cancelo depois não teve arte nem engenho para tentar fazer um jogo mais interior, com o Bernardo a abrir, porque a ideia é sempre o Bernardo fazer jogo interior. O tal jogo entre linhas com o Bernardo, com o João Neves, com o próprio Bruno Fernandes, simplesmente... Poucos o fizeram, Bruno Fernandes e Bernardo não estiveram lá. Então tinha que ser, qual era a jogada? Era a bola no Vitinha, ou no João Neves, ou whatever, e o Cristiano Ronaldo a vir buscar, e alguém tentar entrar. Quem era esse alguém? Era um Mendes que entrou duas vezes, era um Pedro Neto, mas aí a equipa do Congo, muito bem posicionada, porque teve, foi a equipa que na sua fase de classificação só sofreu 7 golos, sofreu muito poucos golos, fisicamente muito forte, e Portugal não teve a capacidade de meter velocidade. e a equipa só subiu um bocadinho a partir do momento em que entrou o Chico Conceição, e acho que devia ter feito substituições mais cedo para meter velocidade no jogo, porque agora os nossos médios acho que tiveram medo de que muitas vezes de quebrar linhas para não serem surpreendidos em termos de contra-ataque, por isso é que tiveram sempre a ver os médios contrários sempre de frente, tiveram sempre receio de queimar linhas, de crescer no jogo, nunca o fizeram, e é claro que isso não foi um bom jogo, claro que não, um péssimo jogo, mas pronto, acho que por norma estas equipas como a de Portugal, Espanha, Brasil, etc., tendem a crescer conforme o campeonato, é a minha opinião, tendem a crescer, e eu espero que no próximo jogo a equipa veja aquilo que não fez neste, porque era a estreia, as estreias é sempre complicado, e tente modificar essencialmente ao nível da velocidade do jogo, porque ter
4: só
3: 769 passes, 769 passes contra 222.
4: E quantos foram para lá?
3: O problema é estéreis.
4: Eu diria até mais.
0: É que o Conte estou mais vezes à baliza que nós durante o jogo. Vezes mais.
3: Nós temos mais remates, 9-8.
4: Vamos agora a uma famosona em direto, mas fiquem já com esta. Roberto Martínez diz que gostou da atitude, mas que nos faltou velocidade.
5: É verdade.
4: Mas a atitude, não sei o que é que ele se está a referir exatamente.
5: A primeira parte.
4: A atitude é jogar a bola em cima, estavam sempre longe.
0: Vocês também são os profetas da desgraça, por amor de Deus.
5: A
0: atitude nós tivemos. Faltou velocidade ao jogo. Isso é uma realidade.
2: Posso bola. Oportunidade, Zé.
4: A distância sempre ia
6: seguir. Esta coisa dos passos, que acredito que foram 783. Os oficiais, mas esta coisa dos passos tem muito a ver que temos 4 do Paris Saint-Germain, agora bora lá replicar isto. Não é possível. Não é possível replicar isto.
3: Se tiveres os gajos a entrar em diagonais e querendo desequilíbrios, agora tu não tens, só tens
6: os únicos dois jogadores, para mim, os dois jogadores que podem, que estão em melhor forma, que podem jogar entre linhas, não foram usados. O Trincão e o Félix, não foram.
2: Sim.
6: São os dois jogadores que podem queimar entre linhas. Conduzir, condução. Só o Chico fez isso. Só o Chico. E o Neto, esporadicamente, na primeira parte.
4: Já vamos voltar a falar todos. Para já a Madalena Santos, que está numa fanzone, ainda está muita gente, o que mostra que, apesar da desilusão do empate, é sempre uma desilusão, as pessoas, enfim, aceitam que o próximo vai ser melhor.
7: Tem de ter esperança, Zé Carlos. Muito boa noite. Se não for assim, não há outra receita possível. Tem de ser com esperança, com união, e por isso mesmo a festa por aqui continua, sem dúvida, até porque, como dizias, seguem-se outros jogos, portanto é preciso acreditar naquilo que aí vem. Vamos tentar falar aqui com alguns adeptos. Mesmo assim, apesar de ter sido uma desilusão, acaba por haver esperança para aquilo que aí vem?
8: Não, vamos ganhar. Não foi hoje, empatámos, mas vai acontecer. Agora é só festa e aproveitar a semana, e terça, acho que é terça, é o próximo jogo.
7: E quem é que foi melhor em campo hoje?
8: É o João Neves, marcou o gol, foi ganhar o jogo.
7: João Neves.
8: Eu vou ser sincero, não vi muito, porque sempre cabeças à frente, tudo à frente, mas do que ouvi, João Neves.
7: Portanto, agora é aproveitar a festa.
8: É aproveitar. Boa música, bom tempo, tudo. É tudo.
7: Bem, obrigada, divirta.
8: Nada.
7: Quero-me fazer perguntas. Queres dizer quem é que foi o melhor em campo?
9: Diga.
7: Queres dizer quem é que foi o melhor em campo?
9: Foi João Neves. Acho que João Neves.
7: Muito bem, obrigada, divirtam-se. Vamos falar com mais adeptos para percebermos também como é que estão reagindo a este empate, que para alguns soa, no fundo, a derrota, porque usaste uma palavra interessante, desilusão. Essa é, sem dúvida, das palavras mais utilizadas também por aqui, no momento em que, claramente, não há outra alternativa senão acreditar. Vamos falar com estas adeptas, satisfeitas com o resultado?
10: Eu pensava que Portugal ia ganhar, mas não deu, mas até jogou mais ou menos, mas jogou melhor na primeira parte.
7: Bem, quem é que foi melhor em campo?
10: não sei. Pá, foram todos medianos, não sei. A primeira parte jogaram melhor. Mas pensei que contra o Congo fosse melhor resultado, ganhassem.
5: Obrigada, divirtam-se, aproveitem a festa. Vamos continuar também por aqui a acompanhar no Terreiro do Paço. Há pouco falámos com Carlos Moedas, presidente da Câmara Municipal de Lisboa, que disse a Carlos que aqui no Recife e também nos arredores do Terreiro do Paço estiveram cerca de 60 mil adeptos, não só portugueses, mas também muitos estrangeiros.
4: A Madalena Salazar está numa fanzona de muitas pessoas, milhares de pessoas acompanharam esta estreia de Portugal no Mundial nos Estados Unidos, onde está a jogar a seleção. Daqui a pouco vamos a outras fanzones onde está muita gente já depois desta partida. Agora vamos brindar com outra frase de Pedro, ou esta, a documentar. Outra frase de Martínez. É melhor ter jogos assim nesta fase do que na seguinte. Pois é, isso eu também concordo. O que é que tu dizes?
6: O problema é que há um ciclo de 3 anos e meio, é verdade que ganhamos a Liga das Nações, e ganhamos com mérito, faz agora um ano e pouco, mas na verdade não jogamos nada. Há jogadores que parecem a jogar pela seleção piores do que são efetivamente. É porque isto hoje é fácil dizer o A ou o B. Não, eu tirando o Chico Conceição não vi ninguém e não compro a ideia da entrega. Isso aí e a atitude, que é coisas, para mim são inegociáveis. E portanto, muitas vezes parece que eles correm menos porque estão, como dizias há pouco, completamente desajustados no campo. Não há uma equipa. E antigamente disfarçava-se isto e escandalizam-se as pessoas, porque eu vou dizer isto outra vez. Nós não temos os jogadores que pensamos que temos. Temos jogadores muito bons nas equipas respectivas, mas para a ideia de jogo de cada treinador. O Neves e o Vitinha são extraordinários no Paris Saint-Germain. O Bruno Fernandes é extraordinário no Manchester United. Extraordinário! São dos melhores do mundo. Mas, calma, e nestes jogos é preciso jogadores tipo o Chico, tipo o Félix, tipo o Trincão, como tínhamos em 2000. Não jogávamos nada, não, mas quer dizer, o Nani e o Quaresma não jogavam nesta equipa em condições normais? Há algum jogador como o Nani ou o Quaresma?
4: A questão é que jogamos em 4-4-3.
6: Não, não é isso. A questão é que não temos desequilibradores numa competição como esta. Jogadores de finta. Mas não queria. Oh, Zé, nem uma oportunidade de golo. Uma! Uma!
4: Houve meias oportunidades.
6: Não, meias
2: aqueles remates ali do Cristiano ali. Sim,
4: podiam ter dado.
2: Aproximações.
6: Mas igual a eles. Houve
3: aquela do Ronaldo, que foi a mais flagrante, se calhar. Aquela jogada do Chico.
6: Mas isso não é uma coisa. Não é uma coisa dizer assim, vai ser golo. Eu acho que não é.
4: Certo.
6: Eu acho que não é.
4: Mas tu achas, deixa-me fazer-te a pergunta. Nós jogamos em 4-3-3.
6: Hoje. Mas foi mais ou menos.
4: Mas é um 4-3-3 que nem é carne, nem é peixe, e pareceu-me um meio campo pouco robusto. Achas que é possível Portugal jogar com 4 no meio campo e produzir mais futebol?
6: Uma coisa, o Bernardo não pode jogar ali. Eu disse hoje, antes do jogo, aqui sentado, que me parecia, estava à espera que entre o Bernardo, o Vitinha e o João Neves, porque jogam na mesma posição, é ver o City, onde é que ele jogava este ano e o ano passado. Não é na ala.
4: É mais ali no meio.
6: E portanto, eu estava à espera que cada um fizesse dois jogos, fizesse um rodízio entre os três, porque são os três magníficos. Agora, imperou o estatuto. Tinham que jogar todos. Imperou o estatuto. E isso é uma coisa que me incomoda. E outra coisa que eu acho, com toda a sinceridade, que pesa muito, não sei quem é que disse aqui, do comportamento dos médios, sempre muito longe, sempre preocupados com as costas. Porque os centrais.
2: Estão muito atrás.
6: Não é só isso. Os centrais não são jogadores ainda de seleção. Com todo o respeito. Querem comparar o quê? Pepe Ruben Dias, Pepe Fonte, Pepe Ricardo Carvalho. Com todo o respeito pelo Tomás e pelo Inácio, que não jogou, ou pelo Renato Veiga. É que nós metemos na cabeça que temos a melhor seleção do mundo, os melhores jogadores do mundo. Não temos. Não temos. Em determinadas posições-chave. E eu acho que isso acaba por afetar o comportamento, por exemplo, dos médios. Ou tu achas que o Vitinho e o João Neves, com o Marquinhos e com o Pacho, não estão mais à vontade? Claro que estão. Eu incomoda-me as pessoas pensarem que nós temos os melhores jogadores do mundo.
1: Não, mas é totalmente diferente sobre Sarvalhos. Eu quando digo atitude, não é vontade dos jogadores ganharem
6: não,
1: o jogo.
6: Não, certo.
1: É a questão como se movem quando não têm a bola no pé. E o que aconteceu foi a circulação de bola existia, mas era pé para pé,
6: não, mas
1: pé
6: era para trás, pé. Era...
1: E muito raramente era... Para, para trás
2: assim.
1: E para os lados e nada no espaço.
2: Mas tem sido
1: nada
2: assim.
1: Na profundidade, nada nas
6: e
1: costas.
6: E devo dizer, eles até deram espaço, nomeadamente também na parte de ter a bola nas costas.
1: Para jogar.
3: Mas isso... a velocidade para fazer isso.
6: Agora, de um momento para o outro, pode ser
1: físico, é físico,
11: velocidade. Mas isso é treino.
3: A velocidade é mental.
11: Isso é treinado.
0: Não são os jogadores na altura. Os movimentos que tu estás a dizer, e com toda a razão, que têm que surgir, não é? Esses movimentos têm que ser treinados. Não são os jogadores na altura que vão improvisar.
6: Com todo o respeito, vai ser o futebol de praia. Sem afetar, não é?
0: Há,
6: nas idas à praia.
0: Uma outra
6: mas
0: coisa,
6: pareceu futebol de praia.
0: Há uma
6: lá.
0: Outra coisa, não sei se vocês...
1: Eu até digo mais, parecia que estávamos a ganhar 4 ou 5 anos.
0: Não sei se vocês repararam.
2: Lá, somos melhores e tal.
0: Não sei se
2: mais
0: vocês
2: minutos,
0: repararam.
2: Mais minuto, menos
0: mas
2: minuto.
0: Cada vez mais, e eu entendi perfeitamente, quando foi contratado para a equipa de Roberto Martínez, Austin McPhee, o escocês que treina as bolas paradas, que reparte o seu trabalho com o Aston Villa, eu entendi.

0: Entendi perfeitamente, porque a maior parte dos jogos muitas vezes são decididas em lances de bola parada, nomeadamente até em fases finais. Vocês viram hoje os lances de bola parada? Hoje os cantos que nós tivemos?
1: Nada, zero.
0: Ah, e os defensivos? Onde é que se treinam os lances de bola parada? Houve algum treino de lance de bola parada?
2: Um movimento ao primeiro posto do Ronaldo.
0: Isso é com os livros.
1: Tem a ver, claramente.
0: Com os jogadores.
1: Aquilo é treinado.
0: Então, mas tu não treinas?
1: Treinas a prova.
0: Ah, tens que treinar, então.
2: Mal seria.
0: Então, para que é que lá está?
1: Ele está a treinar e jogar sozinho ali.
2: Agora, tem um expert que veio de lá de onde veio. E agora chegava e não treinava, por amor.
1: Tem que treinar, não.
2: O que tens de dizer é, será que os jogadores estavam com cabecinha para o fazer? Eu senti a equipa medrosa, com medo.
0: Com medo?
2: Com medo.
0: Olha, não, eu senti
2: com
0: a medo. Equipa super à vontade.
2: Sabes o que é? Sabes, quando nós às vezes, o golo veio dar essa tranquilidade, o golo, e teres a posse de bola mesmo estéril e andares ali a passear, veio dar tranquilidade à equipa. Tanto que deu tranquilidade à equipa que levaste um golo como levaste numa bola parada. Louco, que jamais pode acontecer. Aí sim, em alta competição, neste nível, não pode uma equipa que quer ser campeã mundial, não pode levar um gol no último minuto, uma bola parada, e se nem pensar nisso. Mas pronto, agora, quando tu tens uma equipa estes jogadores que jogam de uma forma lenta, isto está trabalhado, agora os jogadores depois têm que executar. Eu acho. Que é o dar tanto ênfase a esta equipa do Congo, cuidado, porque eles têm isto, cuidado, porque os gajos têm bem a transição, cuidado, que é um jogo físico, é pá, vocês tenham, que nenhum, não entrem nisto. Acho que valorizámos em demasia a equipa do Congo, e depois os jogadores, se calhar, foram lá para dentro e disseram, pá, foste 1-0, deixa-te estar tranquilo. E depois, quando querem agarrar o jogo, já não conseguiram.
0: Tu achas
2: que... Alguns jogam na equipa portuguesa.
0: Tu achas que os jogadores...
2: Algum ia para o nosso banco. Algum é nosso banco.
0: Tu achas que os jogadores...
3: Eu não peço para nada a ninguém.
0: Achas que os jogadores do nível dos nossos estão preocupados com a equipa da Congo?
2: Se este jogo fosse agora a segunda jornada... Por agora a gente tivesse que repetir uma segunda mão, esta equipa, Portugal dava-lhes uns 3 ou 4.
0: Eu acho que a equipa
2: é a minha opinião.
0: Acho que a nossa seleção
2: foi uma equipa demais. Foi uma equipa amarrada. Para mim, foi uma equipa amarrada.
3: Deixa-me chamar o Paulo Catarro, que ele está em Palm Beach. Paulo, tu tens experiência de ver muitos mundiais a trabalhar e até como amante do futebol. Foi um jogo horrível, não achas?
4: Boa noite, José. Sim, não foi um jogo nada positivo, não lhe quero chamar horrível. Portugal até começou bem nos primeiros 10 minutos a trocar a bola com alguma fluidez, mas depois foi-se afundando num ritmo perfeitamente morno. Parecia aqui as águas cálidas da Flórida e realmente terminou de uma forma que é absolutamente incompreensível. Eu creio que o problema... E vi trabalhar esta equipa desde que ela chegou aqui aos Estados Unidos na maior parte dos dias. Acho que as escolhas do selecionador não foram as mais adequadas. Não percebo como é que João Félix ficou de fora. Ele que era um dos elementos que estava em melhor forma. Eu achava inclusive que ele ia ser titular. Pedro Neto joga normalmente bem, é no flanco direito, mas depois para meter no flanco direito o Bernardo Silva teve de colocar Pedro Neto no lado esquerdo. Ora, isto não faz o mínimo sentido, esta escolha do Roberto Martínez. E depois, eu creio que muitas vezes com equipas como esta da República Democrática do Congo, que se apresentou com uma defensiva muito fechada, muitas vezes provavelmente Portugal terá de jogar com os dois pontas de lança, porque ia colocar bolas bem centradas nos dois pontas de lança. Isso nunca aconteceu, o Ronaldo esteve sempre muito metido nos dois, três centrais que a equipa do Congo lá colocava, e mesmo quando Gonçalo Ramos entrou já era tarde demais e a equipa já estava completamente perdida de ideias e nunca conseguiu naturalmente materializar aquilo que é o futebol tipo da seleção portuguesa. Portanto, eu acho que isto foi um aviso claro daquilo que não se deve fazer neste campeonato do mundo. É certo que nada ficou perdido, mas Portugal tem de fazer bem mais do que aquilo que mostrou hoje em Houston diante desta equipa do Congo. Vem depois outra formação também muito defensiva, volto a sublinhar, até pelos treinos, Rafael Leão não está em bom momento, aliás,

0: A segunda parte da temporada de Rafael Leão não foi nada positiva no Milan. Também Pedro Neto a jogar tem de ser no flanco direito, que é onde ele é mais influente, e portanto há aqui alterações a fazer, e resta saber se o Ruben Dias vai poder ser titular ou se a defesa vai manter-se tal como está nesta altura. Aqui apenas teve um erro, mas que foi um erro decisivo e que deu o gol da República Democrática do Congo. Há, portanto, muito para refletir e muita coisa para mudar nos próximos dias aqui em Palm Beach.
1: Paulo Catarro, em direto de Palm Beach, ele está nos Estados Unidos a acompanhar Portugal. Fernando, esta questão das bolas paradas é importante. A seleção é baixa. Médias, ou seja, tem 4 ou 5 jogadores altos, mas é baixo, e um deles é o Ronaldo, que não vem muito ajudar a defesa. Pode ser um calcanhar daqueles desta seleção. Imagina que a seleção começa a jogar melhor, mas as bolas paradas vão ser sempre um perigo.
2: Mas se calhar depois aí vais ter a certeza, o Rubem Dias, tens o Renato Veiga, tens jogadores ali fortes em termos do... Apesar de não serem algo, tens que dizer para o João Neves, que é um baixinho, e ganhas as bolas duas de cabeça quase.
3: Agora, menos é alto, menos é alto.
2: Dá para isso. Agora, a desconcentração, acho que o Calado falou aqui uma coisa, que veio lá aquele senhor treinar as bolas. Isto é treinado. Eles treinam, não me acredito numa pessoa que venha, mas é para onde ir, não treino isto. Isto é desconcentra. Aquele golo do Congo foi completa desconcentração da equipa. Ele não pode ser. Ele não saltou sozinho. Saltou ele e estava outro atrás dele ainda. Fazia a mesma coisa. E depois temos o Bruno Fernandes levantar o braço, a empurrar não sei para quem. E depois está lá o outro, não sei quem era o outro, não sei se era o Renato Veiga, né, a mandar vir com o outro que tinha que marcar. Isto tudo é treinado. Isto não é por acaso. Houve distração, golo.
1: A realidade... Estamos a falar do Congo. O jogo foi contra a República Democrática do Congo.
2: Do Congo, mas são jogadores fortes.
1: Agora imagina ser uma equipa de topo.
2: Repara, em termos defensivos, eles ganharam as bolas todas de cabeça. São jogadores que quase quando não metem 90, grande maioria deles.
4: Se fosse contra outra equipa, se calhar que jogasse o jogo pelo jogo, se calhar era capaz de se ter tornado mais fácil para Portugal. Se calhar Portugal não conseguiu lidar, foi com a maneira como o Congo esteve a jogar. E que saía sempre muito bem no contra-ataque. Atenção. Acho que estamos, entre aspas, a subvalorizar um pouco aquilo que são os jogadores.
2: Não, tem bons jogadores, tem.
4: Há lá jogadores, além de serem muito fortes fisicamente,
2: aquilo que entrou do Braga,
4: sabem o que estão a fazer em campo.
5: Dimensão física,
4: defenderam muito bem. Agora, aquilo que Roberto Martínez diz tem razão. Faltou-nos velocidade. Obviamente, eu já estou, como diz o Pedro.
2: Falta velocidade, falta entrega.
4: Mas repara uma coisa. Eu costumo dizer. Às vezes ajuda a ter treinadores, é. Nós não podemos sempre dizer que eles nos clubes são fantásticos e que às vezes chegam à seleção, parece que impera.
2: Precisam ali de alguém.
4: Falta treinador, desculpa lá.
1: Mas houve uma coisa.
4: Nós aqui estamos todos de acordo.
1: Quando é que tivemos um treinador?
4: Já agora. Desculpa lá.
1: É que eu ouço isso do Fernando Santos, toda a gente.
4: Não, eu vou dizer uma coisa.
1: Não há ninguém que se dá a Portugal.
4: Se o Fernando Santos já tivesse feito aquilo que este senhor Roberto Martínez fez no tempo que cá está, as críticas que fizeram ao Fernando Santos, por amor de Deus.
1: Levava sempre ganhando, mesmo sendo campeão
4: europeu. Sim, mas fomos campeões europeus. Fomos campeões europeus, está bem.
2: Era amor de Deus, como é que era?
4: Agora,
1: assim, o único que lembro que era mais bem aceito por os comentadores e não só as pessoas foi o António Oliveira.
4: Mas vamos ver uma coisa. Acho que aqui o único que tem curso de treinador é o Jorge. Tu tens curso de treinador, não tens? Mas estamos todos de acordo que o Bernardo Silva não pode jogar naquela posição. Se ele quiser pôr a jogar o Bernardo, não pode jogar.
2: Se calhar
4: não pode
2: pôr
4: a jogar naquela posição. Estamos todos de acordo que tem que jogar um jogador entre linhas mais perto do Cristiano Ronaldo. Estamos todos de acordo em relação a isso. Então porquê é que o nosso selecionador, com os jogadores que tem à sua disposição, se não quer jogar com um jogador entre linhas que se chame Trincão ou que se chame João Félix, então que jogue com dois pontas de lança. E que retire um jogador do meio campo.
6: Não configurou a seleção para jogar com dois.
4: Não consigo entender.
1: O jogo com a Nigéria...
4: Nós temos a mania
1: que a intenção era preparar esta estreia.
2: Mas como? E foi o que ele disse?
1: Jogou o João Félix. Jogou o Trincão. E, portanto, eu esperava que fosse uma espécie de replicar essa equipa.
4: E não entrou bem o João Félix nesse jogo?
1: Entrou. Por isso é que eu digo que podiam ter jogado hoje.
4: Claro.
1: Mas isso não aconteceu. Pronto. Será que... que ideia que tinha Martínez para esta partida, já que não quis aplicar o que fez ou pensou com Nigéria?
2: Foi para enganar
6: o erro que podemos ter, o maior erro que podemos ter aqui ou em qualquer outro fórum, é pensar

0: pensar que isto é o problema do A, do B, do Z, do X ou do Y. Não, isto é um problema coletivo. Isto é um problema coletivo e tem a ver. O que me preocupa é que não foi só a Nigéria. Tivemos um outro jogo com o Chile e tivemos 15, 18 dias de preparação para alguns. Eu não vejo trabalho. Trabalho no sentido de ver um jogo coletivo. Não vejo. E o problema é coletivo. Não é se joga o Chico, o Trincão, se calhar também ajuda, o Félix, ou seja o que for. Mas é um problema... Caramba! Eu aí já não estou de acordo com o Zé, que é o Congo, não vamos fazer do Congo, quer dizer, o Congo é uma equipa fraca.
1: Sim. Então, alguns bons jogadores...
0: O Bissaka, lateral direito, hoje parecia o Cancelo. O Bissaka não servia para o Manchester United. Jogou no West Ham e aos bocadinhos. O Mbemba foi suplente no Lille, hoje parecia o Beckenbauer. Caramba, vamos lá com calma. O ponta de lança fez 4 golos na La Liga.
2: Sim, mas não são propriamente, não jogam só com a perna.
0: Não, são, em teoria, seja, por exemplo, são melhores que Cabo Verde.
2: E que Curaçao.
0: Certo.
2: Há outras seleções.
0: Mas são uma seleção fraca.
2: São muito mais fracas.
0: São uma seleção fraca.
2: Sim, mas a questão é.
0: Mas pareciam não. Estavam organizados.
2: Deixem-me ler este comunicado do Pedro Proença. O presidente da Federação Portuguesa de Futebol. Um empate no primeiro jogo não é o resultado que queríamos, mas em nada afeta a ambição que trazemos para este Campeonato do Mundo. O próprio próximo desafio, aliás, é já na próxima terça-feira, frente ao Uzbequistão, e a nossa convicção mantém-se intacta. Todos temos tudo para ser felizes e para que dê Portugal. Obrigado a todos os adeptos que nos apoiaram, aos que estiveram em Houston, aos que pintaram Portugal e aos que estão espalhados pelo mundo. Bom, isto é diplomacia.
1: Já cansa isto. Não é os jogadores.
2: Que é que o homem devia...
1: Vamos na próxima.
2: Mas
1: já
2: que é que
1: cansa
2: homem,
1: isto.
2: Que é que o homem...
0: Não, ele devia explicar que vai fazer um summit na véspera do jogo com a Colômbia. Se calhar vai cancelar ainda. Até lá, ainda vai cancelar. É que estavam a contar com o ovo na galinha. 2 vitórias nos 2 primeiros jogos, agora vamos fazer um summit antes de jogar com a Colômbia. É que o jogo com a Colômbia já é decisivo para se acabar em primeiro. Sim, porque acabar em primeiro é a chave boa do Mundial. Não venham cá dizer que é melhor jogar com a Argentina e com a Espanha logo a seguir.
2: Se o jogo desta noite der empate, fica tudo igual.
1: Não, não.
0: Certo, mas tens que ganhar o último jogo, não é? Mas pensar sempre, isto é pensar 2016, está tudo certo. E eu compro essa ideia, está tudo certo.
1: Empatámos.
0: Mas isto é o quê? Isto é o quê? Isto é para dizer o quê? Mais vale estar calado. Mais vale estar calado.
2: Bom,
1: é isto, é os jogadores.
0: Vamos já tudo, vai dar a Portugal, mas vai dar a Portugal onde?
2: Na televisão.
0: A jogar assim.
2: Vai dar Portugal.
0: Este é o mesmo homem que disse há 15 dias que o mínimo era quartos de final. Era o que ele devia ter reafirmado hoje. Ele disse há 15 dias que também, o mínimo era quartos de final.
2: Também é preciso
0: venham
2: dizer
0: lá
2: que
0: eles. Eu compro.
2: Itália foi
0: passar os quartos. Não era quartos, era passar os quartos.
2: Ganhou ao Brasil num jogo histórico do Rossi, te lembras, que marcou 3 golos. E tinha empatado os jogos todos para trás.
0: Sim, e nós foi também, no europeu.
2: E foi campeão de ponto. E Portugal
1: pode,
2: também.
1: E pode acontecer.
2: Isso pode acontecer, mas quer dizer, entristece algo.
0: Mas a ideia de hoje não pode ser esta.
2: Entristece um bocadinho ver
3: essa frase que tu há bocado falaste de que é melhor agora falharmos agora, as coisas acontecendo nesta fase. Mas a gente esquece que ele teve uma frase que disse: o campeonato do mundo são estes 3 jogos. Foi a frase dele, não foi eu que disse, nem nada.
2: Martínez
3: é que disse: o campeonato do mundo são estes 3 jogos. Estes 3 jogos, quer dizer, a gente tem que passar estes 3 jogos, temos que ganhar estes 3 jogos a priori, não é? E por isso é que eu senti a equipa pesada, muito sinceramente, juro.
0: Sem dinâmica.
3: Senti a equipa com receio, com o controle do jogo, mas com receio de assumir, de ir para cima, de perder posição. Senti isso. E depois, conforme as substituições que ele foi fazendo, foi ficando pior. Porquê? Porque Rafael Leão entrou.
2: Entrou
3: e ficou.
2: Mas deixa-me perguntar isto. Rafael entrou, é um jogador vertical.
3: Mas não fez.
2: E não tinha os elementos a entrar.
3: Não, mas é que o problema é
2: qual
3: que.
2: Qual era a ideia de.
3: Mas
2: não era
3: assim,
2: vertical.
3: Pedro era para isso, mas não o fez.
2: De um para um.
3: Não
2: cumpriu o que o treinador queria.
3: Exatamente. Não, eu acho que não cumpriu aquilo que o treinador queria. Porque tu viste o Pedro Neto, a missão do Rafael, com um jogador diferente, não é? Como é evidente, lógico, mas era ir, mas também ajudar um bocadinho em termos defensivos. O Rafael Leão não andou. O Rafael Leão ocupou um espacinho ali no meio. Nós estávamos a ver um lance ali em que ele estava a olhar para a bola, o Ronaldo estava lá sozinho lá na frente e ele estava a olhar para o jogo, a ver o que é que se passava. E isso não tem a ver com o treinador, muito sinceramente, se bem que eu certo, acho que o treinador devia havia ali situações
4: para poder ter. Fernando, o treinador tem a função de motivar os jogadores.
3: Tem, claro, também.
4: Tem que ser uma saída.

0: Não é o capitão. O capitão é dentro
1: das quatro linhas. Isso é que chegas aos balneários, levam grandes duras que aquilo até...
0: Claro, os jogadores não estão motivados. Andamos aqui há 5 dias a dizer que está tudo bem. Grande grupo, está tudo muito bem. E agora de um momento para o outro não está motivado. Porquê? Porque entrou o suplente, já não entra.
1: Campeonato do Mundo, estamos a brincar. Quem é que não está motivado a ir num campeonato do mundo? Seja suplente ou não seja...
0: Pois, agora, aquilo, agora,
1: se calhar sabes que ele é o mal.
0: Aquilo que o Pedro
2: resolveu. Vamos ouvir o Martínez.
3: Podem ser ganhadoras, mas foram. É um processo. Já falei ontem que poder dizer de ganhar uma acontece. Há momentos que os desempenhos não estão a um nível. Relembrar no Mundial de Qatar, a Argentina perde contra a Arábia Saudita, depois ganha o Mundial. Em 2010, a Espanha perde contra a Suíça e ganha o Mundial. E esses não foram desempenhos de equipas que podem ser ganhadoras, mas foram. É um processo. Já falei ontem que poder dizer de ganhar o Mundial, provavelmente é uma emoção que não ajuda a ganhar jogos. Hoje acho que o mais difícil é começar o jogo bem. Fizemos isso, começamos muito, muito bem. O nível, o controlo, a chegada na baliza. Marcar o golo, que é o momento onde normalmente a emoção de marcar um golo ajuda muito para continuar o controle do jogo e tentar marcar o segundo golo, teve um efeito contrário. Foi um efeito de tentar manter bola, não chegamos à baliza, damos a oportunidade ao Congo de recomeçar a estrutura defensiva, armar o contra-ataque e perdemos muita profundidade e isso ajudou ao Congo. O Congo marca de uma bola parada, já falei que o Congo trabalha muito bem a bola parada e os ataques rápidos de contra-ataque, e isso acontece no futebol. A atitude dos jogadores foi extraordinária, tentamos mexer o padrão de ataque, chegamos à baliza mais frequentemente, mas não ao nível que nós precisamos, com a qualidade que nós temos, e isso faz parte dos jogos no Mundial. Já vi jogos assim, onde o adversário aproveita e ganha o jogo. O nosso foco, a nossa atitude, o nosso esforço permite empatar o jogo, um gol anulado, tentamos até o fim, e há aspectos muito importantes que são a atitude, todo o esforço dos jogadores, que permite agora construir para o segundo jogo, mas também aprender que o jogo que nós temos, a responsabilidade que nós temos é tentar estar ao maior nível. A emoção de ganhar o Mundial não faz parte na fase de grupos.
4: Mas aqui é a RTP?
3: Desculpa, a pergunta com Cristiano Ronaldo também. Era o primeiro jogo, acho que era o momento onde ainda não temos os hábitos da FIFA. Neste Mundial temos 8 jogadores a fazer flash, ainda não temos o hábito de que precisamos de fazer ao fim do jogo, entrar ao balneário, ir ao flash, ficar no galvado. Estávamos também todos tristes, mas vamos tentar apanhar o hábito rapidamente para poder estar todos como um grupo.
5: Boa tarde, Roberto Martínez. Hugo Gilberto, estamos em direto na RTP. O Congo marcou o primeiro golo da história em fases finais de campeonatos do mundo. Portugal é candidato a ser campeão do mundo. Teve muita posse de bola, é verdade, mas foi uma posse de bola inconsequente. Pode dizer-se até que Portugal jogou pouco, que tem de jogar mais. Eu não vou aqui discutir individualidades, gostava de discutir o seguinte. Este é o melhor processo, é o melhor modelo de jogo para ter sucesso no campeonato do mundo, ou vai ter de mudar este processo, este modelo em 5 dias para o Uzbequistão e depois para a Colômbia?
3: Nós precisamos de melhorar, nós precisamos de ter muita autocrítica, avaliar o jogo. A sua avaliação é a avaliação de 96 minutos, o jogo não é assim. Há momentos, antes do golo, depois do golo, quando começamos a segunda parte, duplas, ligações, espaços onde nós procuramos, todos os adversários são diferentes. Então a nossa responsabilidade é avaliar o jogo, autocrítica e melhorar. E é isso o processo que já falei, que é o Mundial da fase de grupos. E nós continuamos e percebo que a atitude dos jogadores é extraordinária, e é isso. Acredito muito naquilo que podemos fazer.
6: Olá, Mr. João Pedro Oca, da CNN-TV.
3: Olá, João.
6: Queria lhe perguntar, vi aqui uma estatística, não sei se também tem essa estatística, o Cristiano tocou 25 vezes na bola, é um dos mais baixos de sempre, até nas fases mundiais e europeus do Cristiano. A pergunta que eu lhe faço é: qual é o papel do ponta de lança no jogo de Portugal, que é com muita bola e muito rotativo? Qual é o papel do ponta de lança, seja o Cristiano, seja o Gonçalo, seja quem for? E já agora, quando é que pensou em colocar o Gonçalo? Se foi um bocadinho tarde demais ou se era naquela altura que pensava colocá-lo? Obrigado.
7: No nosso estrutura de jogo, o ponta-lança precisa ter muita disciplina. Muita disciplina quer dizer ficar na linha defensiva, nas costas dos centrais, abrir espaços. Hoje, depois do primeiro golo, nós chegamos ao último terço, ao nível que nós precisamos para poder dar um serviço ao ponta-lança ou poder utilizar os movimentos do ponta-lança. Então, há aspectos que precisamos de melhorar, mas a disciplina de dois jogadores foi muito exigente durante o jogo e agora é o aspecto de poder utilizar todos os jogadores no campo. O ponta-lança precisa estar perto da baliza, mas nós precisamos de procurar os espaços e chegar com a bola nessa posição. Gonçalo entrou, como é importante utilizar os jogadores que nós temos. Hoje, acho que a segunda parte, com a entrada do Chico Consensual, chegamos ao último terço um bocadinho mais. O espaço na linha defensiva começava a abrir mais e era para utilizar o Gonçalo Ramos, mas tínhamos o Bruno Fernandes em posições de segunda chegada. Então, é utilizar os jogadores que nós temos nos momentos certos.
8: Vou fazer um recorde.
9: Boa tarde, Roberto Martínez, da Vinovo do Record. Como é que explica a pressão ofensiva de Portugal, que, segundo as estatísticas da FIFA, apenas um remate enquadrado, um shot a um target de tradução, e também se o plano passava por 21 cruzamentos, taxa de eficácia, não tenho acesso a esses dados agora oficiais, mas o plano passava por isso, não acha que a seleção abusou muito de cruzamentos para a área?
7: Eu já disse que há um jogo diferente depois de marcar o primeiro golo. Até o primeiro golo, o nosso padrão de ataque chegava ao último terço, tínhamos muita boa ligação entre o jogo interior e o jogo para fora. Acontece que depois, já quando o Congo marca, é uma emoção diferente, a toma de decisões é diferente, e hoje as estatísticas não é um jogo para ver as estatísticas, porque não são boas, não estão ao nível que nós precisamos. Mas o importante é refletir, avaliar e poder ajustar para o próximo jogo poder chegar ao nível que já mostramos os últimos meses.
8: Vou terminar agora aqui a imprensa portuguesa, vou com a agência Lusa.
10: Boa tarde, Vinícius. António Oliveira, da Lusa. Portugal tem reconhecidamente dos melhores jogadores do mundo em todas as posições do campo. O que é que falta depois para, na seleção, todos em conjunto, a coisa resultar e ter um futebol fluido, chegar mais vezes a Portugal, como o Mister disse, teve muita posse de bola, mas sem velocidade, sem intensidade. O que é que falta para conjugar todos os talentos portugueses?
7: Eu acho que você acompanhou a equipa a ganhar a Liga das Nações, não? Então, os mesmos jogadores tiveram um desempenho do alto nível. O que estamos a falar é o primeiro jogo do Mundial. Já falei da responsabilidade, das emoções de jogar o Mundial. Hoje, quando marcamos o primeiro golo, essas emoções tiveram um efeito negativo no nosso desempenho. Faltou arriscar, faltou procurar espaço, faltou chegar ao último terço, mas foi um sentimento mais que um aspecto técnico-tático. Então, acontece, faz parte do Mundial. Agora avaliar e melhorar para o segundo jogo.
8: Então vou agora abrir a questões da imprensa internacional. I will now open to international press. I want to have the word. I would like to give priority to Congo. Yeah. Questões da imprensa internacional. I will now open to international press. I want to have the word. I would like to give priority to Congo.
11: Yeah. Vamos embora. Declarações de Roberto Martínez, pouco comprometedoras, acho que não...
0: Vamos embora, vamos para aqui, estamos a ver.
12: Já, para ir embora. Estamos a ver.
0: Não, não deixaram fazer a pergunta. Bom, ouvimos Martínez. Bom, a cara dele, Pedro, define. Estava com a cara fechada.
13: Comprometido.
14: Está com uma cara. Os espanhóis têm uma frase boa que é: a cara parece um poema. Não sei o que é que. Ele defende sempre a equipa, eu acho que isso faz bem.
0: E faz parte, não é?
14: E faz parte, todos os selecionadores fazem isso, e aqueles que não ganharam na primeira jornada, como a Espanha, como os Países Baixos, como a Bélgica, como a Suíça. Mas o problema, eu estava há pouco, antes ele

0: dar para falar. Se ele não entender que isto é um problema coletivo, temos um problema até ao fim. Seja lá quando for o fim.
1: Ele não quis confessar isso, não é?
0: Sim, mas o problema é coletivo. Quer dizer, uma seleção que fazes contra o Congo, um remate na direção da baliza que dá gol, ou seja, quer dizer, é que não podíamos ter ganho. Percebes? É que não vais dizer assim, olha, tivemos esta ou aquela, eu não sei o nome do guarda-redes do Congo, e já tentei duas ou três vezes olhar para o papel. Não sei dizer o nome porque ele também não foi solutrado pelos narradores do jogo. Não foi. Quando acabas um jogo, no outro dia o vozinha, já nem sei, mas aquilo foi, aquilo não vai ser sempre assim, mas quer dizer, a Espanha não jogou nada, não, mas criou, meteu o vozinha no mapa.
2: Mas criou,
0: sim, nós não metemos ninguém no mapa hoje.
1: E quando foi chamado a entrevista, sim, estava lá.
0: Nós não metemos ninguém no mapa hoje, e o problema é coletivo. E meter a cabeça debaixo da areia em relação a isto é um problema sério. Sério, e não me venha dizer que é, ah, e tal, eles jogam bem no PSG, no Manchester United, no City. Não. Ok, mas é outra coisa. E o trabalho que há antes das grandes competições é para se encontrar estas dinâmicas. E estes compromissos, e estes entendimentos, como eles agora gostam de dizer, estas associações entre eles, que não existem. Zero.
1: Bola associativa, não é?
0: Sim.
1: Fernando, é preciso mudar? Ou seja, eu não tenho a certeza que o Martínez tenha ficado convencido depois de ver este jogo que é preciso mudar. E não é só o jogador, eu não acho que é só o Bernardo Silva.
3: Bernardo, se ele não ficou convencido, e eu vou com o que o Pedro estava a dizer, temos um problema. Se ele vê que no, do jogo que nós fizemos, que não tem que mudar algo nesta equipa, que eu acho que tem.
1: Quer dizer, e Rubem não é Dias, quando entrar o Rubem Dias, a coisa muda totalmente de figura.
3: Muda em termos,
1: a confiança
3: que
1: é muito maior. Sim, sim, mas a confiança festivos dos médios é superior, não é?
3: Pois, mas o problema não é esse. O problema é nós jogamos contra o Congo e estamos a dizer, não criámos uma ocasião de gol. Não é em termos defensivos. Quer dizer, em termos defensivos, tirando aquela situação, não é? Tivemos ali alguns sobressaltos, mas nada, sim, mas nada especial.
1: Que, parece-me que os laterais, por exemplo, não subiam muito com receio de contra-golpe, não é? Mas com outros jogadores a coisa pode ser diferente.
0: Mas como é que pode ser? Mas quer dizer, o Cancelo e o Nuno Mendes pareciam jogadores de...
3: Vulgares.
0: Quer dizer, temos os melhores laterais do mundo.
3: Do mundo.
0: Que estão a estar no lote 3, 4, o Cancelo e o Nuno Mendes. Um à direita e outro à esquerda. E o que é que pareciam hoje? Parecia que o Bissaka era melhor. Vê lá, dispensado do Manchester United.
1: Eu parecia que havia receio de levar em conta as costas.
4: Eles depois, dentro do campo, pela sua inteligência, que são jogadores inteligentes, é que têm que encontrar dinâmicas,
0: claro,
4: diferentes.
0: Claro.
4: Procurar outro espaço. Se o avançado está a marcar, eu vou arranjar soluções para ir fazer um jogo interior, para puxar ou dizer ao Bernardo, anda cá, troca, fazer qualquer coisa. E ali não fizeram, ficaram agarrados, é isso que eu digo, ficaram agarrados em demasia às suas posições, quase todos. Quase todos. Só depois, quando o Francisco entrou, começou a mexer com aquilo, e os outros tiveram que correr um bocadinho mais e tiveram que queimar um bocadinho mais.
3: Mas tem coragem.
4: Muito individual.
3: Se calhar há que ter coragem. Que há jogadores neste momento não podem jogar na seleção.
1: Ok, já voltaremos a falar eventualmente de tudo isto, mas agora, intervalo. Até já.
5: Grande jornal com José Carlos Castro e a equipa a comentar este primeiro jogo do Mundial. Vamos a outras notícias da redação da Correio da Manhã Rádio. Onde está também nesta noite de quarta-feira a Leonor Ferraz. Viva, Leonor. Muito boa noite.

0: Aparentemente não estamos a conseguir o contacto com a redação da Correio da Manhã no rádio no Porto. Estamos mais tarde, agora o intervalo da Correio da Manhã Rádio.
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0: Vamos então com algumas notícias e a edição de Leonor Ferraz. Leonor, boa noite. Aparentemente não é mesmo possível entrar em contacto com a redação da Correio da Manhã Rádio no Porto.
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0: Porta giratória Joana Almeirante. Seguimos de novo com o Grande Jornal.
1: Marca de cabeça. Estava feito o empate e a desilusão na cara dos jogadores portugueses. Aos 55 minutos, João Cancelo marca de bicicleta. Um gol bonito até, mas estava claramente fora de jogo. Neste momento está fora de jogo, o gol foi anulado. Aos 69 minutos, Cristiano Ronaldo remata ao lado da baliza do Congo. A bola não saiu enquadrada, mas é uma boa oportunidade de Portugal. Nesta jogada também, mais uma vez ao lado, mas Ronaldo podia ter feito melhor. O jogo caminhava para o final com este remate de longe junto ao poste, mais uma vez, um remate de Bruno Fernandes não enquadrado. Numa noite de gala para Lionel Messi a estabelecer um novo recorde, a equipa campeã do mundo, a Argentina, venceu a Argélia por 3 bolas a 0. Messi marcou 3.
2: A campeã do mundo entrou praticamente a vencer na estreia frente à Argélia. O suspeito do costume, Lionel Messi, introduziu a bola no fundo das redes. No entanto, estava ligeiramente adiantado e o golo acabou invalidado. Respondeu à Argélia à passagem dos 8 minutos. Tal como Messi minutos antes, Saibi ficou na cara do golo e não tremeu. Tal como Messi também, o avançado argelino estava adiantado e viu o golo ser anulado. No entanto, aos 17 minutos, a Argentina chegou mesmo à vantagem no marcador. Quem mais haveria de ser, se não Lionel Messi, a tirar um coelho da cartola? Remate de fora da área do craque argentino. Já aos 31 minutos, lance muito polémico. Messi arriscou o cartão vermelho, mas teve sorte. O árbitro nada mostrou. Na segunda parte, à passagem da hora de jogo, a Argentina dilatou a vantagem. Mais uma vez, Messi a festejar. Desta feita, Enzo Zidane, guarda-redes da Argélia, a facilitar para uma finalização fácil do astro argentino. Escassos minutos depois, cheirou a hat-trick. Messi ficou em boa posição para marcar, mas desta vez Enzo fechou as portas da baliza. Não seria aí, seria alguns minutos mais tarde. 1-2-3, hat-trick para Lionel Messi, que igualou Miroslav Klose como o melhor marcador da história dos mundiais.
1: Chuva forte, trovões, muito vento, destruíram o palco das festas de São João em Taboaço. Nosso Francisco Manuel está agora em direto do local. E não era um palco pequenino, era um palco robusto. Vê-se o ferro que está atrás de ti. O que é que aconteceu? Foi um mini tornado? Foi algo de muito específico?
3: Muito boa noite, Carlos Castro. Pois também não te sei dar essa resposta. O que te posso dizer é que foi um fenómeno com chuva intensa, chuva torrencial, muito vento, trovoada, os relâmpagos a cruzarem os céus e que durou apenas breves minutos. Isto foi perto das 3 da tarde. E aquilo que vemos, por exemplo, aqui o palco é isto. O palco, eu chamar-lhe um amontoado de ferros agora, porque ficou, aquilo que podemos ver, é que isto ficou completamente destruído. Foram dezenas de árvores também que caíram, isto em poucos minutos, um fenómeno nunca visto aqui nem na região, nunca visto principalmente nesta altura do ano. Estávamos a falar de dias solheiros, dias de muito calor aqui, sempre com temperaturas acima dos 30 graus e do nada... Digo eu, do nada, vem esta tempestade que deixa um rastro de destruição. Tempestade essa que, eu digo, direi, neste momento poderá estar a aproximar-se novamente, porque já vão caindo uns pingos grossos de chuva, já a trovoada aqui é audível e portanto... poderá ser a aproximação de um novo fenómeno daqueles com muita chuva. O que é certo é que as festas não estão em causa, o palco esse vai ser substituído para que no sábado as festas possam arrancar. portanto, Tabuaço foi o concelho mais afetado, também Hervedosa do Douro e São João da Pesqueira, tudo aqui muito perto. Hoje o mau tempo deixou este rastro de destruição.
1: E todo o cuidado é pouco, porque há muitas peças soltas aí, portanto é preciso...

0: Imagens que mostram bem o que aconteceu, imagens partilhadas nas redes sociais, São João da Pesqueira. As imagens falam por si, muita água, muita chuva, caiu repentinamente, apesar da situação meteorológica neste momento ser estável, mas isto foi o que aconteceu sensivelmente à mesma hora do que tínhamos visto em Tabuaço. Contraditoriamente, eu diria, Portugal vai enfrentar uma onda de calor nos próximos dias. O Instituto Português do Mar e da Atmosfera já fez um esclarecimento sobre a previsão de temperaturas elevadas na próxima semana, tendo em conta as notícias que davam conta dessa vaga de calor, com temperaturas a poderem atingir 50 graus, o que seria recorde. O IPMA esclarece que os dias mais quentes no mês de junho já observados em Portugal foram registados no ano passado, com os termómetros a baterem nos 44 graus no Alentejo, e que para já não é possível retirar conclusões definitivas que nos remetam para números superiores a estes ou números históricos. O IPMA adianta ainda que, de facto, está prevista uma subida das temperaturas a partir do fim de semana e que os termómetros vão seguramente andar a rondar os 40 graus em algumas zonas, mas há ainda a possibilidade de serem temperaturas mais altas ainda. Os idosos retirados ontem dos lares ilegais em Lousada eram obrigados a dormir no chão. Não tinham acesso aos medicamentos que deviam tomar, a alimentação era negligenciada e há suspeitas de agressões com recurso a vassouras, por exemplo. Os relatos do que acontecia dentro dos apartamentos são impressionantes. 4 idosas morreram e a investigação procura agora fazer a ligação direta entre essas mortes e os maus tratos e a negligência que ali se verificava. Os apartamentos eram geridos por uma mulher, que está agora detida, juntamente com mais 6 pessoas, entre elas o companheiro, as filhas e uma irmã. Na altura de apresentar o lar às famílias dos utentes, mostravam uma casa com todas as condições, mas depois os idosos eram transferidos para locais que não reuniam nem condições, nem higiene, nem sequer segurança. Chegavam a dormir em colchões, mas no chão, passavam horas trancados os idosos, muitas vezes eram amarrados e drogados, alvo de agressões e de insultos. Cada utente pagava 800 euros por mês. Estes idosos foram ontem retirados durante a operação de fiscalização da GNR e da Segurança Social. Foram encaminhados para espaços licenciados e com todas as condições. A CMTV teve acesso a um áudio em que uma alegada funcionária ameaçou amarrar as mãos a uma idosa num destes lares. Os donos da herdade da Comenda em Setúbal avançaram para tribunal. Eles reclamam a posse de várias praias da Arrábida. A população está revoltada. É o tema de hoje do Investigação CM. Investigação CM desta noite. Não perca. É daqui a pouco.
1: Mas agora uma nova pausa no Grande Jornal apresentado pelo José Carlos Castro.

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0: Mas as notícias continuam da redação da Correio da Manhã Rádio com a Leonor Ferraz. Boa noite, Leonor. Não, está realmente muito difícil hoje entrar em contacto com a redação da Correio da Manhã Rádio no Porto.
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O intervalo do Grande Jornal, as músicas dos Queen e agora de Tori Quelly. Até ao regresso do Grande Jornal, então, com ainda este If You Ever Change Your Mind e Callum Scott.

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1: Donald Trump diz não acreditar que o Irão se afaste do acordo e que não pretende retomar os ataques. Daqui a pouco, noutros serviços informativos, vamos ter mais pormenores sobre isto. Foi detida no aeroporto de Lisboa uma mulher que transportava cocaína no organismo. Ainda por cima, esta mulher amamentou o bebé de 8 meses durante o voo do Brasil para Lisboa. Ela e o marido foram detidos. Ambos ingeriram um total de 170 cápsulas de cocaína. Os dois suspeitos terão ingerido as cápsulas na madrugada de 15 de junho, antes de embarcarem para Portugal. Mal chegaram a Lisboa, durante a tarde do dia 16, foram detidos. O casal de brasileiros terá levantado suspeitas depois de apresentarem versões diferentes sobre os motivos e as condições da viagem. Ambos foram encaminhados para um hospital onde permanecem sob vigilância médica e policial enquanto decorre o processo de expulsão das cápsulas que têm no organismo. Além da droga ingerida, foi encontrada mais cocaína na roupa interior da mulher. O bebé tem 8 meses, foi entregue às autoridades de proteção de menores. Uma fábrica de calçado ficou totalmente destruída por um fogo esta quarta-feira de madrugada em Felgueiras. O fogo foi combatido por cerca de 40 operacionais de várias corporações, mas pouco havia a fazer. As causas do incêndio ainda não estão apuradas. Trabalhavam aqui 130 pessoas.
2: Estas imagens mostram o que restou da empresa Rocknori em Padroso, no concelho de Felgueiras. Praticamente nada. Um violento incêndio destruiu a fábrica com mais de 20 anos de existência. O alerta foi dado às 4h38 da madrugada desta quarta-feira, quando os meios de socorro chegaram ao local. A empresa de calçado estava tomada pelas chamas.
3: Na chegada ao local, o edifício já estava totalmente tomado pelas chamas, na qual tivemos que pedir apoio de várias corporações vizinhas para dar apoio. Quer Lixa, Lousada, Vizela e Vila Meá, em que conseguimos dominar o incêndio por volta das 6 da manhã, entrando a rescaldo por volta das 7h30.
2: A fábrica fica situada numa zona onde há habitações e uma outra empresa ao lado. O objetivo foi evitar que o fogo se propagasse.
3: Habitações nunca estiveram em perigo. Adjacente ao edifício encontrava-se uma empresa paralela na qual conseguimos fazer a proteção, em que o objetivo foi atingido.
2: Na fábrica, com mais de 2 décadas de existência e há 3 a laborar nestas instalações, trabalhavam 130 funcionários. O objetivo agora é salvaguardar os postos de trabalho.
4: E neste momento o que queremos é encontrar soluções, como é óbvio, para que estas empresas possam continuar a laborar e que estas pessoas continuem a preservar os seus postos de trabalho, e nós continuaremos a fazer esse trabalho para os apoiar.
2: As causas do fogo, combatido por cerca de 40 operacionais de várias corporações, são desconhecidas. A Polícia Judiciária esteve no local e está agora a investigar.
1: O Grande Jornal prossegue com o Investigação SEAMA.
0: Grande Jornal acaba aqui e foi o direto, aliás, foi o simultâneo com o Grande Jornal da Noite da CMTV, sempre em simultâneo com a Correio da Manhã Rádio. Teve a apresentação do José Carlos Castro. Vamos tentar nova edição de notícias depois do Lionel Richie.

0: Lionel Richie, All Night Long, e a verdade ainda à noite é uma criança. Chegamos agora às 9:30 da noite. E vamos tentar novo contacto com a redação da Correio da Manhã Rádio no Porto, onde está esta noite Leonor Ferraz. Leonor, boa noite.
1: Olá, muito boa noite.
0: Ah, agora sim.
1: Finalmente.
0: Finalmente. Tarda, mas não falha. Notícias então para
1: são
0: esta edição.
1: São sempre os botões.
0: Sempre.
1: E as vias.
0: E as vias. Via aberta então para este
1: então,
0: jornal.
1: Nas notícias, a Seleção Nacional empatou uma bola com a República Democrática do Congo em Houston na estreia deste Campeonato do Mundo de 2026. João Neves marcou aos 6 minutos do encontro, mas a equipa do Congo conseguiu o empate. No rescaldo da partida, o selecionador Roberto Martínez desvalorizou a exibição aquém do esperado e diz que faz parte do processo.
2: É um processo, já falei ontem que poder dizer de ganhar o Mundial, provavelmente é uma emoção que não ajuda a ganhar jogos. Hoje acho que o mais difícil é começar o jogo bem, fizemos isso, começamos muito, muito bem, o nível, o controlo, a chegada na baliza, marcar o golo, que é o momento onde normalmente a emoção de marcar um golo ajuda muito para continuar o controlo do jogo e tentar marcar o segundo golo, teve um efeito contrário. Foi um efeito de tentar manter bola, não chegamos à baliza, damos a oportunidade ao Congo de recomeçar a estrutura defensiva, armar o contra-ataque e perdemos muita profundidade e isso ajudou ao Congo.
1: O selecionador Roberto Martínez no rescaldo do empate entre Portugal e o Congo naquela que foi a estreia da Seleção Nacional no Mundial 2026. Com este resultado, portugueses e congoleses seguem com um ponto na frente no grupo K, antes do embate entre a Colômbia e o estreante Uzbequistão na Cidade do México. O encontro que está marcado para a próxima madrugada, a partir das 3:00 da manhã, hora portuguesa. Já o próximo jogo de Portugal está agendado para 23 de junho, diante do Uzbequistão, a contar para a segunda jornada da fase de grupos. O Tribunal de Braga condenou hoje a 21 anos e 6 meses de prisão o jovem acusado da morte de Manu. Mateus Marley Machado, brasileiro e com 28 anos, foi ainda condenado a uma pena acessória de expulsão de Portugal, depois de cumprir a pena de prisão. O Tribunal de Braga deu comprovados todos os factos da acusação. O arguído estava acusado de homicídio qualificado e detenção de arma proibida. Manu, de 19 anos, morreu a 12 de abril do ano passado, com 3 golpes de faca. No final da leitura do acórdão, houve ainda uma troca de palavras entre a mãe da vítima e o arguído, como nos conta a repórter Fátima Vilaça.
3: A família do jovem Manuel Gonçalves saiu daqui com um sentimento de que foi feita justiça. Abordamos os pais e Manuel Gonçalves, pai, disse-nos que foi feita justiça, de facto. Ainda dentro da sala de audiências, estes familiares, muitos que vieram para assistir à leitura do acórdão, deram um aplauso, manifestaram-se quando ouviram a juiz presidente dizer-te que Mateus Marley Machado estava condenado em 21 anos e 6 meses de prisão e também com a pena acessória de expulsão do território nacional. Ora, era isto que os pais queriam, que houvesse justiça, que se fizesse justiça para eles próprios também conseguirem agora fazer o luto, uma vez que há mais de um ano desde a morte de Manuel, a 12 de abril do ano passado, à porta do Bar Académico de Braga, os pais não conseguiram ainda fazer o luto. Dentro da sala de audiências e quando Marley já se preparava para ser levado pelos guardas prisionais, a mãe dirigiu-se a ele e disse que nunca lhe vai perdoar por ter assassinado o filho. Mateus Marley Machado respondeu, disse-lhe: não fui eu que o matei. Ora, uma reação por parte do arguido, que fez também os outros populares familiares de Manu reagirem. Um ambiente de muita atenção dentro desta sala de audiências, acabou com a Mateus Marley Machado condenado a 21 anos e meio de prisão. Os advogados já disseram que vão recorrer.
1: A reportagem de Fátima Vilaça, que ouviu ainda a advogada que representa a família da vítima, satisfeita com a sentença.
4: Pareceu-me uma decisão justa, essencialmente. Acho que face à prova de produzida não poderíamos ter uma decisão diversa. De todo modo, foi justa. Naturalmente que, mesmo sendo uma pena de 21 anos e 6 meses de prisão efetiva, não há pena, ainda que por mais severa que seja, que consiga acalmar um coração de uns pais, não é? De uma irmã.

0: De todo modo, vamos satisfeitos com a decisão e acho que, apesar de tudo, fez justiça. Nunca vai perdoar o facto de lhe terem morto o filho em condições tão fúteis, tão viles.
1: De referir que a decisão é passível de recurso. O Governo está disponível para alterar alguns pontos da lei laboral. A resposta do Primeiro-Ministro foi deixada esta tarde no debate quinzenal no Parlamento, depois de ouvir as críticas de André Ventura, líder do Chega.
2: Esta, na nossa perspectiva, foi uma má lei laboral, é um mau desenho para os trabalhadores e para quem trabalha. Se acabaram com as restrições da Troika para subir salários de políticos, nós devemos conseguir garantir aos portugueses que o tempo de férias que eles têm passará dos 22 novamente para os 25.
3: Há disponibilidade para podermos afinar, consertar, enriquecer com contributos de todos os partidos a proposta que apresentámos. Só teremos a oportunidade de fazer essa aproximação, esse diálogo e de sermos consequentes com ele se este instrumento for viabilizado na Assembleia da República. O Chega já, pela sua voz, manifestou essa disponibilidade. É certo que, considerando a proposta uma má proposta, nós discordamos.
1: Esta tarde, no Parlamento, Luís Montenegro acusou ainda José Luís Carneiro de assumir um discurso tradicionalmente comunista. Foi depois do secretário-geral do PS ter dito que a proposta laboral tem como objetivo criar instabilidade aos trabalhadores.
2: E aquilo que o Sr. Primeiro-Ministro, em vez de trazer aposta na investigação e no desenvolvimento, em vez de trazer aposta na inovação e na incorporação tecnológica, na capacitação dos recursos humanos, aquilo que o Sr. Primeiro-Ministro propõe ao Parlamento é a desvalorização do trabalho e a retirada de condições de estabilidade aos trabalhadores. Estaremos contra essa proposta, Sr. Primeiro-Ministro.
3: Aquilo que o Sr. Deputado José Luís Carneiro disse sobre a legislação laboral soou a Paulo Raimundo. Aliás, eu acho que até tem que pagar direitos de autor, porque disse basicamente aquilo que o Sr. Deputado Paulo Raimundo tem dito sempre. Ao menos o Sr. Deputado Paulo Raimundo é coerente. Diz sempre, defende as suas convicções.
1: Alguns dos destaques deste debate quinzenal no Parlamento, na presença do Primeiro-Ministro, neste dia 17 de junho, 9 anos depois da tragédia de Pedrógão Grande. Luís Montenegro admite que o cenário de risco este ano em matéria de incêndios volta a ser exigente.
3: Está-se já a antecipar um verão quente em cima de um início de ano marcado por um conjunto de tempestades que derrubou muitas árvores e que, não obstante o trabalho enorme que está a ser feito, não conseguiremos atenuar do ponto de vista do risco até chegar a risco zero. Portanto, a ameaça existe, mobiliza-nos a todos. Eu quero mais uma vez aproveitar esta ocasião para convocar todo o país, não apenas os agentes políticos, não apenas a administração pública, não apenas os setores privado e social, mas cada cidadão a sentir que a sua ação pode fazer a diferença e pode ser, portanto, o ponto em que podemos evitar tragédias ou podemos ficar na circunstância de estarmos incapazes de as ultrapassar.
1: Luís Montenegro, esta tarde, no debate quinzenal no Parlamento. A Câmara de Lisboa aprovou o fim do desconto de 50% nas refeições dos alunos sem escalão. A decisão afeta cerca de 60% dos estudantes que frequentam as escolas públicas em Lisboa. A medida da coligação PSD-CDS-Iniciativa Liberal foi aprovada com os votos contra de toda a oposição, que consideram recuo nas políticas de apoio às famílias. Por outro lado, a proposta mantém a com participação a 100% nas refeições escolares para alunos dos escalões A e B da Ação Social Escolar e também alunos com necessidades de saúde especiais, bem como o desconto de 50% para estudantes do escalão C. Em reunião privada, o Executivo Municipal da Câmara de Lisboa aprovou ainda uma proposta do PCP para manter refeições durante as férias para crianças de famílias economicamente carenciadas. Mais a norte, o trânsito no Porto e em Gaia vai estar condicionado este fim de semana por causa do Festival Air Invictus. De acordo com a PSP, a partir das 9 da manhã de sábado, estão previstos condicionamentos e restrições de circulação, com especial incidência na zona ribeirinha do Porto. As medidas vão ser aplicadas de forma gradual e progressiva em diferentes áreas do centro da cidade. Em comunicado, a PSP explica que o objetivo é minimizar os constrangimentos a residentes, trabalhadores e visitantes. No outro lado do Rio Douro, a circulação na Marginal de Gaia vai também estar condicionada em toda a extensão, entre sábado e domingo. Destaque ainda para o encerramento à circulação pedonal e automóvel da Ponte Luís I. Mantém-se, no entanto, a circulação do metro entre Gaia e Porto. Pela Ponte Infante, caso se verifique ajuntamento de pessoas, prevê-se o condicionamento rodoviário numa das vias de dois sentidos. O Festival Era Invictus arranca esta sexta-feira em Matosinhos e decorre durante três dias nas margens do Rio Douro, entre Porto e Gaia. No entanto, a dois dias do arranque, o evento ainda aguarda a licença da Autoridade Nacional da Aviação Civil. Fica por aqui esta edição. Estou de regresso com mais notícias no intervalo da Liga Douro. Até já.
4: E agora a informação temática sobre o estado do tempo para amanhã. As temperaturas máximas até vão aligerar muito pouco, mas descem praticamente em todos os distritos. O Porto entre os 15 e os 22 graus, Lisboa entre 16 e 31, 31 de máxima também em Faro, que não vai abaixo dos 23 graus. Há também aguaceiros para todo o arquipélago dos Açores, distrito de Bragança e uma cotita ou outra no distrito de Beja, Beja interior. Temperatura mais alta, quinta-feira, 37 graus de máxima para a cidade de Évora. Termómetros a esta hora. Já dá para ir arrefecendo as casas, abrindo as janelinhas. 17 graus no Porto, 21 em Lisboa e 25 em Faro.
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Comemorar o verão 2026, o Luís Trigaceiro antecipou logo este verão e para isso chamou o amigo Luís Trigaceiro e aconteceu tudo de forma muito natural. Disseram eles em entrevista que o processo foi muito intuitivo e que não tentaram encaixar o estilo de música que cada um faz. Limitaram-se a chegar ao estúdio e cantar de forma leve e espontânea.

Obrigado por isso, o resultado está espetacular. Agora recuamos no tempo com os Level 42, Lições de Amor. Depois voltamos ao sol com a dupla entre a Carminho e a Marisa Monte. 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Boa noite.

O caminho foi pela Estrada do Sol, a dupla entre a Carminho e a Marisa Monte. A Carminho que apresenta esta sexta-feira no Teatro Circo em Braga, às 9:30 da noite, o seu mais recente álbum, chama-se Eu Vou Morrer de Amor ou Resistir. A boa notícia para a Carminho é que o espetáculo já está esgotado, sobram apenas alguns bilhetes para os lugares de mobilidade reduzida. Más notícias para quem não sabia e queria ir assistir a este concerto da Carminho. Seguimos com mais uma dupla, aliás duas, Henrique Iglesias e Whitney Houston para já, e depois Nelly Kelly Rowland.

É prometida dupla a Kelly Rowland com a Nelly neste dilema. Até à chegada da Ligadora, edição de hoje apresentada pela Mariana Águas, ainda dá para pedir a Avril Lavigne para cantar este Complicated.

0: Avril Lavigne, e agora passamos à Ligadora, edição de hoje, com o patrocínio de Ask Online Casino, apostas desportivas e póquer.
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3: Boa noite. Portugal desiludiu na estreia no Mundial. Empatou a um golo com a República Democrática do Congo, em Houston. É para lá que seguimos em direto com os enviados especiais da CMTV, Marco Ricardo Silva e Pedro Neves de Sousa. Pedro, a seleção já está neste momento a caminho de Palm Beach. Com que sensações é que ficaste em relação ao estado de espírito da seleção e também dos adeptos depois deste empate na estreia?
4: Boa noite. Os adeptos ficaram desiludidos, não só os portugueses, que foram cerca de 4 mil, mas também todos os outros que marcaram presença aqui neste estádio com camisolas da seleção portuguesa. Todos esperavam um Cristiano Ronaldo eficaz, depois também de Lionel Messi ter ontem feito 3 gols. Hoje havia grande expectativa para ver o capitão da seleção, também esta seleção apontada por todos como uma das favoritas, ou seja, os adeptos portugueses foram logo embora do estádio. Estavam desiludidos, um bocadinho revoltados com aquilo que se tinha passado. Quanto aos jogadores, isso foi evidente até pelas reações no final do jogo de Roberto Martínez e também de todos os outros jogadores que falaram no final. Tentaram desvalorizar este resultado, garantindo, obviamente, confessando a tristeza, porque queriam ter ganho este encontro, ainda para mais com um golo aos 5 minutos por João Neves. Obviamente que as declarações de Roberto Martínez não foram bem vistas. Os adeptos que saíram não gostaram nada das declarações de Roberto Martínez, a começar quando diz que houve um jogo até aos 5 minutos e depois houve outro jogo. Depois também Roberto Martínez veio, disse que a Argentina perdeu há 4 anos e foi campeão do mundo, a Espanha também perdeu em 2010 e foi campeão do mundo. Sim, os adeptos dizem, mas nós não temos nada a ver com a Espanha nem com a Argentina, é Portugal. E eu tenho receio que esta seleção mais uma vez fique falhe a história, porque é uma geração enorme, uma geração enorme em termos de talento, mas esse talento não ganha jogos, e então os adeptos estavam revoltados. É preciso, disseram que era preciso correr, também não gostaram que Gonçalo Ramos entrasse tão tarde, ou seja, os adeptos serão muito defraudados depois desta exibição fraca da seleção portuguesa. Muitas críticas também a Cristiano Ronaldo, mas os adeptos criticaram tudo, desde os centrais também, Bernardo Silva, criticaram todos, não foi só apenas Cristiano Ronaldo. Aliás, os adeptos criticaram principalmente foi Roberto Martínez, que mexeu mal na equipa. Deixa-me afastar. Mexeu mal na equipa tarde e depois tem receio em arriscar, e depois, a partir do minuto 5, Portugal adormeceu. Um gol que para os adeptos podia ser para motivar a equipa a conseguir outro resultado, não permitiu à equipa adormecer, e Portugal acabou por não fazer melhor que os outros candidatos, também favoritos, que jogaram com seleções africanas. O Brasil empatou com Marrocos, a Espanha empatou com Cabo Verde, a Bélgica empatou com o Egito. e não há 3 sem 4. Portugal empatou com o Congo. Claro, quando a seleção do Congo saiu aqui do autocarro, estavam aqui muitos adeptos do Congo. Claro, foi uma festa enorme para eles. Este empate serve de vitória. Obviamente que amanhã esse jogo entre a Colômbia e o Uzbequistão ganha outra importância para as cores da Seleção Nacional. A Seleção Nacional que volta a Palm Beach, segundo o gabinete de imprensa da Federação, amanhã não está prevista qualquer atividade para a comunicação social, ou seja, será mais um dia para a seleção. Deve ser um dia de treino, de recuperação física para os jogadores depois destes 90 minutos decepcionantes frente à seleção do Congo.
3: Jornalista Pedro Neves de Sousa, em direto de Houston, foi lá que a Seleção Nacional empatou a um golo com a República Democrática do Congo na estreia neste Mundial. Cristiano Ronaldo desdramatiza o empate da Seleção Nacional frente ao Congo, fê-lo por duas vezes, já depois do apito final. Primeiro, numa curta reação à Sport TV, o capitão da seleção disse que não faltou nada e que aquilo que aconteceu faz parte do futebol. Realçou que Portugal podia ter vencido, mas também podia ter perdido. Depois, nas redes sociais, Cristiano Ronaldo assumiu que este não era o arranque que a seleção queria. Mesmo assim, realça, o Mundial está longe de estar acabado, promete cabeça levantada e foco no próximo jogo. Foi desta forma que o capitão da Seleção Nacional reagiu na sequência do empate em Houston, na primeira jornada do Grupo K do Mundial. Vamos ver as imagens do jogo de Portugal e não só, agora com a Débora Carvalho.
5: Boa noite, e numa noite de gala para Messi, campeão do mundo, a Argentina venceu a Argélia por 3-0 e sumou a primeira vitória no Mundial. Aos 5 minutos, Messi marca, mas o golo é anulado por fora de jogo.
6: Messi aparece para marcar e marca mesmo. É inacreditável, mas está fora de jogo.
7: Salta-nos à vista.
5: Aos 8 minutos, a Argélia inaugura o marcador, mas o golo é invalidado por fora de jogo.
6: Surpreender! A gente a aparecer pelas
8: em posição irregular e no fundo é quase um espelho do que aconteceu. O golo foi anulado, portanto um para cada lado agora.
5: Aos 17 minutos, golo de Messi, agora tudo legal, estava feito 1-0 para a Argentina.
6: Messi! Desta vez ninguém vai anular! Pontapé de pé!
7: De Paulo a rasgar completamente todas as linhas.
5: Aos 31 minutos, Messi arrisca cartão vermelho neste lance bastante polémico.
7: Atenção, Pedro, isto é uma entrada...
5: Na segunda parte, aos 60 minutos, bis de Lionel Messi. Estava feito 2-0 para a campeã argentina.
6: E este até foi bastante fácil, tendo em conta as circunstâncias, Joãozinho.
7: Sim, é. O remate até sai fácil para... Sai à figura de...
5: Aos 76 minutos, há trick para Messi, exibição de gala do camisola 10 da Argentina.
6: E marca 3 vezes Lionel Messi. É fenomenal.
7: Parece fácil, Pedro. O terceiro também. E o segundo também vem do remate.
5: A Áustria venceu a Jordânia por 3-1 e está no segundo lugar do Grupo J, atrás da Argentina. Aos 2 minutos, a Jordânia cria a primeira chance de perigo por Haddad.
9: A bola salpica, ainda mais para a equipa da Jordânia. Pode sair, pontapé, o remate fora. A oportunidade do encontro é para a equipa da Jordânia. Cá está.
5: Aos 17 minutos, a Jordânia volta a ameaçar com este remate.
9: Defesa de Alexander Schlager Fakuri. Momentos de maior perigo pertencem à seleção asiática.
10: Sem dúvida.
5: Aos 20 minutos, Smith faz o 1-0 para a Áustria.
9: E que gol de Romano Schmidt!
10: Temos uma linha defensiva de 5. Os espaços são largos.
5: Aos 25 minutos, os jordanos enviam esta bola à barra da baliza.
10: Os guarda-redes, se houvesse estas quebras, os guarda-redes quisessem lá atrás.
5: A abrir a segunda parte, a Jordânia empata a partida.
9: Remate, golo, golo, golo! Já tinha ameaçado o Alioane agora!
11: Durante a primeira parte, elogiámos muitas vezes a transição defensiva desta parte.
5: Aos 76 minutos, um autogolo de Al-Arab resulta no 2-1 da Áustria.
9: Arnautovic volta a estar no
11: Jordânia. Não é Al-Arab.
10: Agora,
11: Estava a ser dos melhores da defensiva da Jordânia.
5: Mas descontos, penalti para a Áustria, que faz assim o 3-1 final.
11: Esperteu, calibrou, chutou 3-1 para Aldovic.
5: A Noruega entrou a vencer no Mundial com uma goleada por 4-1 frente à seleção do Iraque. Ashner foi titular, Sheldrup entrou na segunda parte. Aos 29 minutos, a Noruega inaugura o marcador, golo de Haaland.
6: Braut Haaland faz o primeiro!
10: A fazer o passe muito bom para o Wolf e depois aqui o Haaland.
5: Aos 39 minutos, o Iraque faz o empate graças a este cabeceamento de Hussein.
10: Para cabecear esta bola, muito forte no cabeceamento, mas muito bom também.
5: Acima do intervalo, bis de Haaland a devolver a vantagem à Noruega.
6: Erling Haaland faz o 2-1.
10: Porque se facilitam, acontece isto. Sim, a bola ficou curta, esta surpresa.
5: Aos 73 minutos, Sheldrup entra em campo pela Noruega.
10: Significa que, aparentemente, o extremo encarnado vai jogar num lugar preferencial.
5: 3 minutos depois, 3-1 para a Noruega com golo de Østergaard.
10: Este golo acaba por ter um maior conforto para
5: a equipe. Nos descontos, a Noruega fecha a goleada, 4-1, autogolo de Hussein.
6: Haaland pode marcar, a Noruega e marca. Assistência de Erling Haaland para o golo.
10: Hussein. É isso mesmo.
11: Sim, é mesmo.
5: Mas o destaque do dia é mesmo para Portugal, que empatou a um golo com o Congo no jogo de estreia da Seleção Nacional. Arranca assim o grupo K com um ponto. Durante o hino de Portugal, a imagem de Diogo Jota apareceu nos ecrãs do estádio. Nas bancadas estavam os pais do antigo jogador da Seleção Nacional, visivelmente emocionados. Logo aos 6 minutos, Portugal estreia-se a marcar no Mundial. Pedro Neto assiste para o golo de João Neves de cabeça.
6: Olha quem ele é! O pequenino. Estava na área, ele é baixinho, mas é forte. Sítio certo e cabeceia de forma certeira. Para 1-0.
5: Em cima do intervalo, isso empata o jogo para o Congo. Balde de água fria para a Seleção Nacional.
6: É o gol do Congo. Johan Vissa. A fazer de cabeça.
10: Digamos em demasia do bom resultado. Aqui há ali uma marcação individual e depois levar o acompanhamento da liga.
5: Aos 55 minutos, João Cancelo marca de bicicleta, mas este fantástico golo é anulado por fora de jogo.
10: Aqui não está a fazer, mas aqui está.
5: Aos 69 minutos, Cristiano Ronaldo remata ao lado da baliza do Congo. Pouco depois, Ronaldo volta a rematar, mas mais uma vez ao lado.
6: Mais uma, muito parecido Ivo àquele dia.
5: Aos 90 minutos, Bruno Fernandes também não consegue acertar na baliza do Congo.
10: Faz aqui o primeiro remate de frente.
5: Também destaque na Liga de Ouro, agora com a Mariana. Voltamos à reportagem em direto dos nossos enviados especiais aos Estados Unidos. Nesta altura, a Seleção Nacional, depois do empate frente à República Democrática do Congo, já está a caminho de Palm Beach. É lá que está o jornalista Paulo Catarro. Paulo, boa noite. Como é que vão ser agora as próximas horas da Seleção Nacional, depois deste resultado que ficou aquém das expectativas na estreia?
0: Boa noite. As próximas horas para já vão ser passadas em voo, uma vez que a equipa viaja daqui a pouco de Houston para Palm Beach, onde deve chegar, segundo as previsões dos elementos da Federação, se tudo correr de acordo com o previsto, ao hotel às 20 horas locais, à 1 da manhã da próxima madrugada, já hora portuguesa. Depois será então o resto da noite dedicado ao repouso e amanhã o dia.

0: Está também para recuperação dos jogadores. Não há, inclusivamente, qualquer atividade em que os mídia possam presenciar, de acordo com a informação oficial. Resta saber aquilo que os jogadores vão fazer depois deste resultado, que foi em tudo decepcionante, assim como a exibição que foi feita diante da equipa congolesa. As críticas que estão a ser feitas são muitas para a seleção nacional, até na imprensa internacional, aqui também nos Estados Unidos, muitas críticas ao desempenho da equipa nacional. Esperava-se muito mais, que até começou bem, com um golo bastante cedo e com um futebol bastante fluido aí durante uns bons 10 minutos, mas depois como que tudo desapareceu e a equipa foi uma sombra de si própria e acabou por não conseguir ultrapassar a defesa da República Democrática do Congo. Algumas surpresas também nas opções do selecionador nacional, nomeadamente a colocação de Pedro Neto no lado esquerdo do ataque. Pedro Neto rende muito mais quando joga no lado direito, aí penso não ter havido coragem para colocar Pedro Neto em vez de Bernardo Silva. E João Félix, que é sem dúvida o avançado em melhor forma nos últimos meses em Portugal e da seleção portuguesa, e não jogou qualquer minuto. Ao contrário, Rafael Leão foi uma das escolhas para a segunda parte e viu-se total inoperacionalidade do jogador do Milan no ataque, assim como Francisco Conceição, que também pouco conseguiu dar à equipa portuguesa. E um outro aspecto é que raramente o selecionador arrisca utilizar dois pontas de lança, mesmo com equipas que jogam com muitos defesas, com três centrais, muitas vezes auxiliado por dois laterais, como foi hoje o caso da República Democrática do Congo. Isso só aconteceu a 8 minutos do fim, e creio que a seleção portuguesa poderá ter benefícios se arriscar mais sob esse ponto de vista, uma vez que tem dois dos melhores médios do mundo na zona central, como são Vitinha e João Neves, e Bruno Fernandes tanto pode jogar mais adiantado ou mais descaído para um flanco, e João Félix também pode fazer isso mesmo do outro lado. Por isso há muita coisa a refletir, muita coisa para pensar nos próximos dias, porque Portugal tem agora necessariamente de vencer o Uzbequistão, que ainda joga mais logo com a equipa da Colômbia, e isso vai ser determinante para o que vai ser o futuro no grupo. Portugal tem todo o interesse em ser primeiro no grupo. Faltam 2 jogos, nada está perdido, mas este empate foi a todos os títulos decepcionante, e sobretudo a imagem que a equipa deu em Houston. Essa foi talvez a mancha maior que ficou deste jogo entre Portugal e a República Democrática do Congo.
1: O jornalista Paulo Catarro está em Palm Beach, é para lá que a seleção nacional já está a caminho. O Paulo Catarro e o repórter de imagem João Beirão vão acompanhar essa chegada da seleção nacional, depois deste empate que é naturalmente o tema incontornável da Liga de Ouro de hoje, com o Paulo Andrade, o Diamantino Miranda, o Nuno Dias e o Vítor Pinto. Uma boa noite aos quatro. Vamos começar aqui por destacar declarações marcantes. Foi apenas uma frase, mas que está a ser muito comentada, porque foi dita por Ricardo Quaresma em relação a João Félix, e foi dito ao próprio João Félix. Quaresma disse a João Félix para pedir a Roberto Martínez para o meter a jogar mais vezes. Na Live Mode TV, o antigo jogador português deixou o recado ao selecionador nacional. João Félix riu-se depois do comentário de Ricardo Quaresma. O avançado do Al Nassr não saiu do banco de suplentes no empate de Portugal a um golo com o Congo na estreia no Mundial 2026. João Félix, eleito o melhor jogador do campeonato saudita, ainda não mereceu a confiança de Roberto Martínez no campeonato do mundo. Nos jogos de preparação para a competição, frente ao Chile e à Nigéria, João Félix não foi titular, mas foi suplente utilizado, e acaba por ser também protagonista neste momento ao lado de Ricardo Quaresma, por causa da tal provocação, chamemos-lhe assim, que foi lançada em relação a Roberto Martínez. Vamos recuperar esse momento.
2: Aqui é porque tem qualidade. E lá está, acabamos por empatar, agora temos 2 jogos para resolver, e eu continuo a acreditar em vocês sem dúvida nenhuma, por isso. Diz ao teu treinador para te meter mais vezes. E a ver se o próximo.

0: Temos jogo. Entramos de maneira diferente e ganhamos o jogo.
1: Vítor, este comentário, como percebemos, foi feito ali num tom de boa disposição, mas é um facto que esta está a ser uma das críticas mais feitas a Roberto Martínez em relação ao jogo de hoje. Achas que realmente esse pode ter sido o principal ou um dos principais erros do selecionador nacional no jogo de hoje frente à República Democrática do Congo, ou não?
2: Olha, antes de mais, boa noite, Mariana. Boa noite ao nosso grande capitão Diamantino. Não te dias ao Paulo Andrade dar conta da vergonha que te senti face ao incrível ambiente na fanzone da Média Livre, do Record, em Vila Nova de Gaia. Força que aquelas 3 mil pessoas tentaram dar à seleção e abrimos esta exibição inqualificável da seleção portuguesa. E peço, por favor, que vamos ficar por aqui com comparações com outras seleções que perderam e depois ganharam. Eu também estive na abertura do Euro 2004 e vi Portugal a perder e depois ir à final. Mas, por favor, não vamos comparar realidades. O que aconteceu, a exibição de hoje, é uma coisa inenarrável. Eu vou tentar conter-me e vou só dizer umas coisas que são factuais. Portugal joga contra a República Democrática do Congo e tem menos remates, Mariana. Tem menos remates. Tem zero bola, zero grandes oportunidades, a não ser um jogador, que vou dizer isto com todo o respeito, a não ser um jogador de 1,5 m, que marca um golo de cabeça que nem o Haaland. Portanto, que é uma coisa feitamente anormal, mas que nos colocou em vantagem. E depois, eu vou fazer aqui serviço público, Mariana, se me deixares, porque a coisa que mais me têm perguntado é como é que se chama o guarda-redes da República Democrática do Congo. Então eu vou fazer o favor aos nossos espectadores. Chama-se Lionel Mapazi Nasal. E sabes porque é que nunca ouviram falar dele? Porque é o guarda-redes suplente do Havre, do Le Havre, na Liga 1, fez quatro jogos no campeonato principal francês, tem a carreira toda de segunda divisão. É suplente do suplente da seleção do Senegal. E hoje, ao contrário do Vozinha, que antes de entrar aqui vi que estava com 12 milhões e 600 mil seguidores, o pobre do Lionel Mapazi, com todo o respeito, só tem 156 mil, porque defrontou Portugal. O República Democrática do Congo consegue um resultado histórico empatando contra Portugal e o guarda-redes do Congo não faz uma única defesa. O Bruno Fernandes faz um remate aos 90 minutos. Mas bem-me lá chatear a cabeça com o Cristiano Ronaldo. Estou hoje nem com 3 Ronaldos. Estão a brincar comigo. E depois ouço coisas incríveis que é jogadores fora de forma. Vitinha fora de forma. É que se o Vitinha está fora de forma, é fazer as malas, é já nem ir à praia amanhã, Mariana. É já nem ir à praia. É vir já embora. Pronto, agora vamos lá. Eu já ia falar de João Félix, eu nem sabia disto do Ricardo Quaresma, e já ia falar de João Félix. O circo todo, João Félix, o ano passado, como tu te lembras, Mariana, e que foi fundamental para o desviado do Benfica, foi que ia trabalhar com o Cristiano Ronaldo e ia ganhar ligação ao Cristiano Ronaldo. Pois João Félix não se limitou a ser uma muleta de Cristiano Ronaldo durante toda a época, portanto, esteve envolvido em 44 golos do Al Nassr, 26 golos, 18 assistências. Há coisas que eu não consigo perceber, porque toda a gente critica o selecionador, porque há vacas sagradas, o Cristiano Ronaldo tem que jogar sempre. O Bernardo Silva não jogou um minuto nestes treinos que Portugal fez. Não jogou um minuto. O último jogo que fez foi ainda em maio, pelo Manchester City. E entra com que objetivo? Foi uma entrada em blanco? E entra porque assinou para o Real Madrid? E entra porque foi o primeiro a sair do avião? É que também foi... pelo que vimos, também foi o primeiro a sair de campo. E a questão que se coloca aqui é... Portugal jogou tão mal que eu desta vez, Mariana, vou-te dizer... Eu não acho ser uma questão de jogadores. Eu acho é que através das questões dos jogadores poderíamos ter conseguido disfarçar algumas das insuficiências. Porque não há nenhuma justificação. Eu estou em pulgas para ouvir o grande capitão Diamantino, o Nuno Dias e o Paulo Andrade, porque, meus amigos, vocês podem me dar todas as explicações do mundo. Podemos ter azar, empatar um jogo e depois irmos ganhar o Mundial. Mas nada justifica uma exibição contra uma seleção fraca e medíocre como é a República Democrática do Congo. É uma seleção complicada a defender, é uma seleção que incomoda, tem jogadores com capacidade física, mas nada justifica que Portugal acabe o jogo com zero oportunidades criadas, além do golo do João Neves, e o guarda-redes adversário não faça uma defesa. A partir daí, Mariana, se nós formos à Espanha, se tivermos deixado o Lamine Yamal de fora, se tivermos deixado o Nico Williams de fora, se tivermos deixado o Dani Olmo de fora, e o Bozinha da República Democrática do Congo tiver feito 7, 8 ou 9 defesas, e eu aí não tenho nada a dizer. Digo já, olha, vamos ser campeões do mundo. Porque no próximo jogo vai ser tudo diferente. Como eu não percebo o que é que faltou hoje ao selecionador Roberto Martínez para tomar as melhores decisões.

0: decisões e para permitir que a equipa praticasse um futebol condigno com a reputação, o nível e o potencial de Portugal, e eu estou em pulgas para perceber o que é que vai acontecer de fantástico para o segundo jogo com o Uzbequistão. Eu vou só terminar com uma nota polémica. Se tu me dissesses que íamos jogar contra a Colômbia e Portugal, como já vimos no passado, uns Áustrias Alemanhas desta vida, Portugal fazia contas de cabeça e percebia que se ficasse em segundo lugar, apanhava uma Espanha em cacos nos oitavos de final e depois nos quartos de final e nas meias, podia ter emparelhamentos mais favoráveis. Isso é um calculismo muito arriscado, mas eu até podia perceber, mas não é nada disso que está em causa. O Portugal neste momento arrisca o primeiro lugar, claramente, porque com esta exibição, Portugal a jogar assim não vai ganhar a Colômbia, lamento muito. Portugal a jogar assim tem que fazer uma coisa fundamental e agora sim termino. É acabar com a palhaçada dos candidatos, dos favoritos, das ambições. Sr. Roberto Martínez, humildade, a partir de agora estamos a lutar para o apuramento. Estamos a lutar para limpar a imagem que deixámos contra a República Democrática do Congo. E a partir daí depois vê-se. Por isso, doutor Pedro Proença, chega. Não há quartos de final, não há meias finais, não há final, não há levantar canecos. É jogo a jogo e limpar a pouca vergonha que foi esta exibição. Não há nada que justifique uma seleção que tem o selecionador há tanto tempo, está rotinado com mais de 40 jogos, dito por ele ontem, não consiga criar uma grande oportunidade frente à República Democrática do Congo em toda a segunda parte, aliás, não criou o jogo inteiro a não ser o golo, e toda a segunda parte não tenha conseguido encostar o nosso adversário às cordas. Isto não é justificável com nenhuma perspectiva. Portanto, há que dar este abanão ao grupo e os jogadores perceberem que têm que reagir a partir da segunda jornada. Vamos acreditar que vai começar outro Mundial a partir da próxima terça-feira ou quarta-feira, depois...
1: Sobre essa questão da ambição de ganhar o Mundial, Diamantino, e procurando aqui as tais justificações que o Vítor diz que são difíceis de encontrar, Roberto Martínez bateu muito nessa tecla quando falou sobre o eventual peso que os jogadores terão sentido de ganhar o Mundial, até disse que foi isso que se viu depois do golo marcado, foi que se calhar Portugal estava demasiado preocupado em não sofrer e não olhar para a baliza adversária, precisamente por estar a pensar demasiado na questão do ganhar o Mundial. Acompanhas essa ideia ou foram outros erros que levaram a este resultado e a esta exibição?
2: Boa noite, antes de mais. Eu tenho sido um comentador com alguma experiência também nisto, que tem elogiado o treinador português, o selecionador português, mesmo confrontando muitas vezes com algumas críticas que eu considero muito injustas em relação ao treinador. Aceito-as. Qualquer pessoa está livre de fazer as críticas que quiser. Em relação ao jogo de hoje, não posso concordar, nem vou elogiar o treinador na sua totalidade, do que ele disse. Não considero que os jogadores tenham o peso de serem campeões do mundo, embora perceba-se, nestas situações e principalmente com esta geração, outras, mas mais com esta geração, em tudo o que entra, somos sempre campeões da Europa, campeões do mundo, ganhamos a Taça das Nações, ganhamos sempre tudo. E o futebol não é assim. E o treinador, nesse aspecto, tem razão. Agora, não tem razão nenhuma é dizer que eles entram com o peso da exigência de serem campeões do mundo. Porque esse peso está intrinsecamente ligado a eles, porque são jogadores que são campeões da Europa, jogam nos melhores clubes do mundo, ganham campeonatos nos campeonatos mais difíceis do mundo e, portanto, são jogadores que, na minha opinião, aceitam bem esse peso. Não têm problema absolutamente nenhum. O grande problema aqui é o modelo de jogo da equipa. Já há muito tempo que isso se vê. Umas vezes sai bem, outras vezes sai mal, mas é um modelo de jogo. Eu conto sempre uma história, há muita gente que não se lembra disto, já foi há muitos anos, é verdade, De um treinador muito conhecido que ganhou no Valência o campeonato em Espanha. E no jogo contra o Barcelona teve 20% de posse de bola e o Barcelona 80, ou 70 e tal, 30, ou 70 e tal, 30 e tal, já não me recordo. Ou 70 e tal, 20 e tal. E esse treinador ganhou 2-0. Tinha dois jogadores na frente de ataque, que era o Iliev e era um argentino, que era o Cláudio López, sim, rapidíssimos, em que ele explorou as qualidades da equipa para poder ganhar o jogo. E no final disse, mas o que é que me interessa ter 80% de posse de bola se remates perigosos não tiveram quase nenhum? E eu fui duas vezes lá em contra-ataques e fiz dois golos. Portanto, fiquem lá com os 80% de posse de bola. Quer dizer, esta pode-se fazer quase a analogia para o jogo de hoje. É muito bonito termos 70 e pouco de posse de bola.
3: 80%
2: 85%
3: ao intervalo. 80%
2: segunda parte, mas depois percebe-se perfeitamente que a seguir ao golo, também não concordo que depois termos marcado tão cedo que isso fizesse com que a equipa se tivesse relaxado e tivesse a pensar no campeonato de serem campeões do mundo ou não, ou quisessem só gerir o jogo, a equipa não teve em condição e pareceu-me alguns jogadores, quer se queira, quer não, pareceu-me alguns jogadores, independentemente dos erros do treinador, mas é aquilo que a equipa não faz. Buracos enormes no campo, no meio campo.
0: Verdade.
2: Querer ter a teimosia de pôr Vitinha a jogar quase como médio defensivo. O Vitinha joga com o Rubén.
1: Nós já vamos também aprofundar todas essas okay, questões para ouvirmos primeiro comentário de todos, mas podes obviamente concluir o raciocínio Diamantino para ouvirmos só o Nuno.
2: Não, era só para dizer que há muita gente que acha, mas eles jogam no Paris Saint-Germain, jogam de olhos fechados, jogam bem, aquilo sai tudo de olhos fechados. Quer dizer, só que o problema é que na nossa seleção, na minha ótica, erradamente, o Vitinha não pode estar a jogar como construtor de jogo quase junto à defesa. O Vitinha no Paris Saint-Germain, quantas vezes aparece perto da área do adversário? Quantas vezes o Vitinha organiza as jogadas e faz a ligação a 30 metros da área do adversário? Podem-me dizer que depois a linha avançada do ataque do Paris Saint-Germain não tem a mobilidade, ou por outro, tem uma mobilidade completamente diferente do nosso.
1: Temos 30 segundos agora para o Nuno e para o Paulo. O Nuno, é um problema coletivo que a seleção tem? Ou não?
3: Antes de mais, boa noite. Saudar os telespectadores e os ouvintes da CM. Eu acho que são muitos problemas, muito, muito honestamente. A qualidade destes jogadores obrigava a um futebol melhor. Eu acho que hoje é um dia triste. Triste porque a exibição que Portugal fez e a imagem que deixou é, de facto, demasiado pobre para a expectativa criada, para o entusiasmo em redor da seleção, mas sobretudo para a qualidade individual que os jogadores têm. E de facto eu concordo que ouvir, o Pedro Neves de Sousa falou do desapontamento dos adeptos, eu digo que depois da exibição ouvir Roberto Martínez, senti uma certa revolta interior. Acho que é um discurso completamente pateta, descabido, não faz sentido nenhum. Ir buscar a Argentina e a Espanha e dizer que estes jogadores, depois de marcar um gol, estes jogadores sentiram a pressão de estarem num campeonato do mundo, é das coisas mais absurdas que eu já ouvi de um treinador.
1: Também achas, Paulo, em poucos segundos, que foi um discurso desfasado da realidade do selecionador nacional?
4: Bem, boa noite a todos. É evidente, sim, mas eu começaria por dizer que acho que os jogadores deviam ser obrigados a ver os 90 minutos de jogo inqualificável que eles produziram.
0: Muito bem,
4: era
0: Paulo.
4: A primeira coisa que eu acho que ia ser feita. Eles deviam ser obrigados a ver aquele jogo todo, do princípio ao fim, a perceberem o que é que fizeram ou
1: ainda
4: o que não fizeram.
1: Ainda temos um programa do princípio ao fim e já começámos, Paulo, mas temos daqui
4: em segundo lugar,
1: fazer
4: acho
1: uma curta
4: que
1: pausa.
4: A pulseira que o Primeiro-Ministro lhes deu merecia outra ambição.
1: Há muito ainda para conversar nesta Liga de Ouro, é a seguir ao intervalo. Até já.
5: Ligador, está concluída a primeira parte. A apresentação e a moderação é de Mariana Águas e hoje o elenco de comentadores com o Paulo Andrade, o Vítor Pinto, o Nuno Dias e o Diamantino Miranda. 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
5: A 15 minutos das 11 da noite, agora as notícias, a cargo de Leonor Ferraz. Boa noite.
7: Muito boa noite. Está em resolução o incêndio que deflagrou esta tarde em Castelo de Vide. O incêndio numa zona de mato foi dominado por volta das 9:30 da noite. De acordo com a fonte da Proteção Civil, a agência Lusa, um bombeiro sofreu ferimentos leves e foi transportado para o Hospital de Évora. O alerta para o incêndio que deflagrou na zona de Barregão, na freguesia de Santa Maria da Devesa, foi dado por volta das 5h30 da tarde. Não houve habitações afetadas. No combate às chamas, chegaram a estar empenhados mais de 100 operacionais e 7 meios aéreos. Num outro incêndio, um reacendimento em Coina voltou a mobilizar dezenas de operacionais. O fogo numa zona de mato tinha sido dado como dominado ao início da tarde. A repórter Manuela Barbosa acompanhou os trabalhos dos operacionais no local.
8: O incêndio deflagrou esta quarta-feira numa zona de mato em Coina, no distrito de Setúbal. Para o local foram mobilizados bombeiros de diversas corporações, desde Setúbal, mas também do Barreiro, Palmela, Sesimbra, Seixal ou Amora. Cerca de 45 operacionais combateram as chamas durante a manhã, tendo sido dado como extinto este incêndio às primeiras horas da tarde. Mas foi por volta das 5h20 que houve um reacendimento que voltou a mobilizar dezenas de operacionais destas diversas corporações de bombeiros para o local para lutarem contra as chamas. Durante a tarde e já numa fase de rescaldo deste incêndio, criaram um perímetro de segurança com o auxílio de uma retroescavadora de modo a separar a área queimada da área não queimada. Permaneceram no local durante várias horas de modo a assegurarem que não haveria risco de um novo reacendimento. Os trabalhos no local duraram várias horas. Sabemos sim que esta é uma zona de mato e que, portanto, não houve durante todo este dia em que as chamas lavraram aqui nesta zona nenhum risco de chegar a habitações. Houve sim o risco de reacendimento que se verificou por volta das 5 da tarde, mas que este reacendimento foi combatido pelos bombeiros que não arredaram pé do local enquanto não tiveram a garantia de que esse risco não se vivia novamente.
7: Decorrem então agora os trabalhos de rescaldo deste reacendimento do incêndio em Coina, que chegou a ser dado como extinto ao início da tarde. Em contraste, a região do Douro foi afetada por chuva forte, trovoada e vento esta tarde. Em poucos minutos, o mau tempo destruiu o palco das festas de São João em Taboaço. O repórter Francisco Manuel tem mais detalhes.
9: Ninguém estava à espera de uma tempestade destas pelas 3 da tarde e até numa altura onde o sol tem brilhado aqui todos os dias e onde o calor se tem feito sentir. Portanto, foram breves minutos, mas que só por este palco, que eu agora atrevo-me a dizer, este palco das festas de São João aqui em Taboaço, isto não será bem um palco, já é um amontoado de ferros. Esta foi a destruição causada pelo mau tempo, pela chuva muito forte, muito vento e que deitou abaixo este palco. Mas também aqui em Taboaço, no concelho de Taboaço, há dezenas de ocorrências, aliás, um pouco por todo o Douro, nesta zona do Douro, são dezenas de ocorrências, quer em Taboaço, que foi o mais afetado, Ervedosa de Douro e também São João da Pesqueira.
7: O repórter Francisco Manuel com mais pormenores sobre o mau tempo que afetou a região do Douro esta tarde. Devem ser conhecidas amanhã as medidas de coação dos 7 suspeitos de gerir 9 lares ilegais em Lousada. Os visados são suspeitos de maus-tratos a mais de 100 idosos. Os detidos marcaram hoje presença no Tribunal de Penafiel, mas os interrogatórios foram interrompidos ao final da tarde, como nos conta o repórter Manuel Jorge Bento.
10: Iniciaram por volta das 4h30 da tarde os primeiros interrogatórios a estes 7 detidos que foram trazidos pela Guarda Nacional Republicana aqui para o Tribunal de Instrução Criminal de Penafiel, mas os trabalhos acabaram por ser interrompidos. Estava a prestar declarações uma das 3 arguidas que pretendem prestar depoimento à Justiça. Esse depoimento continuará a ser ouvido amanhã, a partir das 11 horas da manhã. Aqui em causa estão crimes bem graves, incluindo homicídio qualificado, conhecido pela morte de 4 idosas que estavam aos cuidados destes detidos nos apartamentos e moradias que eram utilizados como casas de acolhimento de idosos, mas de forma ilegal. Isso mesmo levou a esta mega operação da Guarda Nacional Republicana. Os idosos, 11, foram retirados durante o dia de ontem pela Segurança Social. Os 7 detidos, 6 mulheres, 1 homem, vão então continuar a ser ouvidos, aqueles que quiserem falar, no dia de amanhã.
7: A reportagem do Manuel Jorge Bento, junto ao Tribunal de Penafiel. O Tribunal de Braga condenou a 21 anos e 6 meses de prisão o jovem acusado da morte de Manu. O caso aconteceu em abril do ano passado, junto ao Bar Académico de Braga. Mateus Marlin Machado, brasileiro e com 28 anos, foi ainda condenado a uma pena acessória de expulsão de Portugal, depois de cumprir a pena de prisão. O Tribunal deu comprovados todos os factos da acusação. A repórter Fátima Vilaça ouviu a advogada que representa a família de Manu, que está satisfeita com a sentença.
11: Pareceu-me uma decisão justa, essencialmente. Acho que, face à prova de produzida, não poderíamos ter uma decisão diversa. De todo modo, foi justa. Naturalmente, que mesmo sendo uma pena de 21 anos e 6 meses de prisão efetiva, não há pena, ainda que por mais severa que seja, que consiga acalmar um coração de uns pais, não é? De uma irmã. De todo modo, vamos satisfeitos com a decisão e acho que, apesar de tudo, fez justiça. Nunca vai perdoar o facto de lhe terem morto o filho em condições tão fúteis, tão vils.
7: De referir que a decisão é passível de recurso. O Governo está disponível para alterar alguns pontos da lei laboral. A resposta do Primeiro-Ministro foi deixada esta tarde no debate quinzenal no Parlamento, depois de ouvir as críticas de André Ventura, líder do Chega.
12: Esta, na nossa perspectiva, foi uma má lei laboral, é um mau desenho para os trabalhadores e para quem trabalha. Se acabaram com as restrições da Troika para subir salários de políticos, nós devemos conseguir garantir aos portugueses que o tempo de férias que eles têm passará dos 22 novamente para os 25.
13: Há disponibilidade para podermos afinar, consertar, enriquecer com contributos de todos os partidos, a proposta que apresentámos. Só teremos a oportunidade de fazer essa aproximação, esse diálogo e de sermos consequentes com ele se este instrumento for viabilizado na Assembleia da República. O Chega, já pela sua voz, manifestou essa disponibilidade. É certo que, considerando a proposta uma má proposta, nós discordamos.
7: Esta tarde, no Parlamento, Luís Montenegro acusou ainda José Luís Carneiro de assumir um discurso tradicionalmente comunista. Foi depois do secretário-geral do PS ter dito que a proposta laboral tem como objetivo criar instabilidade aos trabalhadores.
14: É aquilo que o Sr. Primeiro-Ministro, em vez de trazer aposta na investigação e no desenvolvimento, em vez de trazer aposta na inovação e na incorporação tecnológica, na capacitação dos recursos humanos, aquilo que o Sr. Primeiro-Ministro propõe ao Parlamento é a desvalorização do trabalho e a retirada de condições de estabilidade aos trabalhadores. Estaremos contra essa proposta, Sr. Primeiro-Ministro.
13: Aquilo que o Sr. Deputado José Luís Carneiro disse sobre a legislação laboral soou a Paulo Raimundo. Aliás, eu acho que até tem que pagar direitos de autor, porque disse basicamente aquilo que o Sr. Deputado Paulo Raimundo tem dito sempre. Ao menos o Sr. Deputado Paulo Raimundo é coerente. Diz sempre, defende as suas convicções.
7: Alguns dos destaques deste debate quinzenal no Parlamento, na presença do Primeiro-Ministro. Na estreia do Mundial, Portugal não foi além do empate a uma bola diante da República Democrática do Congo em jogo da primeira jornada do Grupo K. Em Houston, nos Estados Unidos, a seleção nacional começou o jogo a ganhar com um golo de João Neves aos 6 minutos. A equipa africana empatou o jogo já nos descontos da primeira parte. Com este resultado, Portugal e Congo lideram provisoriamente o Grupo K com um ponto cada. Mais logo, às 3 da manhã portuguesas, Colômbia e Uzbequistão defrontam-se no outro jogo do Grupo D. A seleção nacional volta depois a entrar em ação na próxima terça-feira, diante do Uzbequistão. E é este jogo, a estreia da seleção nacional, que tem estado em destaque na Liga de Ouro desta noite, um programa para acompanhar daqui a pouco, para continuar a acompanhar, assim aqui é, daqui a pouco, na Correio da Manhã Rádio, no simultâneo com a CMTV. Quanto a mim, regresso regresso no próximo intervalo, precisamente da Liga de Ouro. Até já.
5: Antes ainda uma voltinha pelo trânsito, até porque há problemas agora no, na circulação na Autoestrada do Sul. Há dois, por causa ainda das obras nas pontes do Feijó. Está agora a proceder-se ao estreitamento de vias e está complicado nos dois sentidos. Sentido Almada-Setúbal é logo desde o nó de Almada até pelo menos a descida, a curva da descida de Corroios. No sentido inverso, a fila ainda começa para trás disso, ou seja, antes do, da zona do controle de velocidade, é sempre em para-arranca até à, pelo menos à segunda ponte do Feijó. Em Almada também há um acidente por resolver no centro, na rua do metro, antes de chegar à Praça São João Batista, isto no sentido centro-sul, Cacilhas. Na Grande Lisboa não há mais problemas, no Grande Porto, a esta hora, também, aliás, na Grande Lisboa há problemas sim. Nota agora aqui acidente na A1, é depois da subida do Trancão, é uma subida que está agora em para-arranca desde praticamente a zona do Rio Trancão. A situação a ter em linha de conta a esta hora. No Grande Porto não há problemas, referência ainda para Porto de Mores, com um acidente no IC2, na zona de São Jorge, e no Algarve IC1 também com um despiste ao quilómetro 716, envolve uma carrinha ligeira, está agora fora da via, no cruzamento de Perna Seca, junto à área de serviço. É tudo. Boa viagem.
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5: Agora são 11 em ponto, vamos voltar à Liga de Ouro com o patrocínio de Esc Online, casino, apostas desportivas e póquer.
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1: A seleção nacional entrou em falso no Mundial 2026, empatou a um golo frente à República Democrática do Congo em Houston. A seleção até entrou bem, marcou logo aos 6 minutos e foi um grande golo de João Neves, um golo de cabeça, assistência de Pedro Neto, mas sofreu o golo do empate, um resultado que desilude. Vamos voltar às imagens dos jogos porque acaba mais um jogo desta noite. Vamos ver tudo com a Débora Carvalho.
20: Boa noite, a Inglaterra venceu a Croácia por 4-2 e está na liderança do grupo L deste Mundial. Vamos aos golos. Aos 9 minutos, o árbitro assinala penalti a favor da Inglaterra numa primeira tentativa de Livakovic, que trava o remate de Harry Kane. No entanto, o guarda-redes croata adiantou-se e o castigo máximo é repetido. Na segunda tentativa, Kane faz o 1-0, é o lance que estamos agora a assistir. Estava feito o primeiro para a Inglaterra. Aos 36 minutos, Baturina faz o empate para a Croácia com este grande gol.
21: Baturina remata de pé direito e faz o 16 da Croácia.
20: Em cima do intervalo, o Harry Kane volta a colocar a Inglaterra em vantagem.
21: Adivinhe lá quem foi. O furacão Harry Kane.
22: E não tem oposição. O Nico Reilly também faz uma espécie de...
20: Ainda antes do final da primeira parte, Musa volta a deixar tudo empatado.
21: Croata, a Croácia empata antes do período de intervalo.
22: É do... pode estar a habilitar o Perisic, mas ele roda muito.
20: A abrir a segunda parte, Bellingham faz o 3-2 para a Inglaterra. Aos 85 minutos, Rashford faz o 4-2 final para os ingleses. E voltamos a olhar para a exibição de Portugal, que empatou a um golo com o Congo no jogo de estreia deste Mundial. A seleção nacional arranca o grupo K com apenas um ponto. Durante o hino de Portugal, a imagem de Diogo Jota apareceu nos ecrãs do estádio. Nas bancadas estavam os pais do antigo jogador da seleção nacional. Logo aos 6 minutos, Portugal estreia-se a marcar no Mundial. Pedro Neto assiste para o golo de João Neves. Um golo de cabeça, talvez do mais pequenino da seleção.
23: Estava na área, ele é baixinho, mas é forte. Sítio certo e cabeceia de forma certeira para 1-0.
20: Em cima do intervalo, Luísa empata o jogo para o Congo.
24: Oi, cabeceou sozinho o gol. É o gol do Congo. Johan Vissa a fazer de cabeça.
25: Digamos em demasia do resultado, porque aqui há ali uma marcação individual e depois não há o acompanhamento da equipe.
20: Aos 55 minutos, João Cancelo marca de bicicleta. É um grande golo, mas é anulado por fora de jogo.
25: Aqui não está fora de jogo, mas aqui está. Aqui está.
20: Fora de jogo, aos 69 minutos, Cristiano Ronaldo remata ao lado da baliza do Congo. Pouco depois, Ronaldo volta a arrematá-la.
24: Conceição, bola para trás, Ronaldo, mais uma vez. Mais uma, muito parecido o Ivo, aquele de aproximadamente.
20: Aos 90 minutos, Bruno Fernandes também não consegue acertar na baliza do Congo.
24: Faz aqui o primeiro remate.
20: Numa noite de gala para Lionel Messi, a campeã do mundo argentina venceu a Argélia por 3-0 e somou a primeira vitória no Mundial. Aos 5 minutos, Messi marca, mas o golo é anulado por fora de jogo.
24: Messi aparece para marcar e marca mesmo. É inacreditável, mas está fora de jogo.
26: Salta-nos à vista. Está.
20: Aos 8 minutos, a Argélia inaugura o marcador, mas o golo é invalidado por fora de jogo.
24: A gente está a aparecer pelas
27: em posição irregular e no fundo é quase um espelho do que acontece. Olha, o gol foi anulado, portanto, um para cada lado agora.
20: Aos 17 minutos, golo de Messi, agora tudo legal. Estava feito 1-0 para a defesa.
24: Desta vez ninguém vai anular. Pontapé de pé.
26: De Apolo a rasgar completamente todas as linhas.
20: Aos 31 minutos, Messi arrisca cartão vermelho, um lance bastante polémico.
26: Atenção, Pedro, isto é uma entrada...
20: Da segunda parte, aos 60 minutos, bis de Messi, 2-0 para a Argentina.
24: Completa de Zidane e aparece Lionel Messi. E este até foi bastante fácil, tendo em conta as circunstâncias, bonzinho.
26: Sim, é. O remate até sai fácil para... sai à figura de...
20: Ainda havia tempo para mais um, aos 76 minutos, hat-trick para Messi, exibição de gala do camisola 10 da Argentina.
24: Lionel Messi é fenomenal.
26: Parece fácil, Pedro. O terceiro também. E o segundo também vem de um remate
27: para Nico Gonzalez.
20: A Áustria venceu a Jordânia por 3-1 e está no segundo lugar do grupo J, atrás da Argentina. Aos dois minutos, a Jordânia cria a primeira chance de perigo por Adams.
0: Ainda mais para a equipa da Jordânia, pode sair, ponta para o remate, fora! A oportunidade do encontro é para a equipa da Jordânia. Cá está.
20: Aos 17 minutos, a Jordânia volta a ameaçar com este poderoso remate.
0: De Alexander Schlager Fakuri. Momentos de maior perigo pertencem à seleção asiática.
2: Sem dúvida.
20: Aos 20 minutos, Schmidt faz o 1-0 para a Áustria.
2: Temos uma linha defensiva de 5, os espaços são lá atrás.
20: Aos 25 minutos, os jordanos enviam uma bola à barra da baliza.
2: Dos guarda-redes, se houvesse estas quebras, os guarda-redes quiserem lá atrás.
20: A abrir a segunda parte, a Jordânia empata por Ali Olwan.
0: Já tinha ameaçado Ali Olwan e agora

0: Não é Al-Arab.
1: Al-Arab.
0: Estava a ser dos melhores da defensiva da Jordânia.
2: Os descontos de penalti para a Áustria e estava feito. 3-1 fins.
3: Partiu, calibrou, chutou 3-1. Bradovic. E é resultado.
2: Estão vistos os momentos mais marcantes do dia deste Mundial. A emissão segue com a Mariana.
4: Voltamos à seleção nacional que empatou na estreia no Mundial 2026. Na sequência desse empate, um resultado que é uma desilusão. Roberto Martínez, selecionador nacional, está a ser muito criticado, quer pelas opções, Paulo, quer também pelo que disse depois do jogo. Achas que são justas as críticas ao selecionador nacional depois da exibição de hoje de Portugal frente
5: Vamos
4: ao Congo?
5: Eu acho que ele foi o maior responsável de longe do que se passou. Não tinha responsabilidades aos jogadores, é evidente, mas o selecionador esteve pessimamente. Eu confesso que, logo quando vi a constituição da equipa, achei que o jogo da Nigéria só serviu para não submeter o Gonçalo Inácio. O Gonçalo Inácio, de facto, cometeu erros que era... Eu estava à espera, admitia perfeitamente que ele não jogasse de início. Agora, também nesse mesmo jogo, vimos Trincão e João Félix a fazerem um grande jogo. Foram eles que movimentaram aquela equipa. E durante 90 minutos de um jogo, eu até tenho medo de qualificar este jogo, eles nem sequer entraram um minuto, quer dizer, então a responsabilidade é de quem? É inacreditável. Depois, houve uma série de situações que eu não posso deixar de realçar, que são também da responsabilidade do treinador. A equipa do Congo, se vocês forem a ver, não teve nada a ver. Por exemplo, quem viu o jogo de Cabo Verde com a Espanha, tem nada a ver. Quer dizer, Cabo Verde teve praticamente sempre na sua grande área a defender. A Espanha teve uma grande pressão. O guarda-redes de Cabo fez uma transmissão monumental. Como disse o Vítor, Portugal não faz um remate à baliza, direto à baliza, tirando do golo, com um guarda-redes que é a terceira opção, ou sei lá. Quer dizer, remates de meia distância, só o Bruno Fernandes, que remata bem de meia distância, só aos 90 minutos é que com o pé esquerdo faz um remate. Quer dizer, é inqualificável. Os alas, que tinham espaço atrás da defesa, da primeira linha de defesa do Congo, que deixava imenso espaço. O Pedro Neto passava a vida a viter com o Nuno Mendes em vez de fugir a criar rupturas, porque havia hipótese de que fez isso duas ou três vezes no jogo todo. Do lado direito, o Cancelo, que é um jogador que faz isso lindamente, não aparece. Não me lembro que o Cancelo talvez tenha aparecido pelo lado, por trás da defesa, uma vez ou duas durante o jogo todo também. Depois, quando nós perdíamos a bola, a recuperação defensiva, que era tudo atabalhoado. Houve uma altura, estavam 5-3. Quer dizer, nós não sofremos mais um golo ou outro porque não calhou. Portanto, há uma quantidade de situações que, meia distância, que eu me lembro, só houve esse remate aos 90 minutos. Eu posso estar enganado, mas só me lembro desse remate aos 90 minutos, meia distância. Portanto, acho que o Roberto Martínez é o super responsável disto tudo também. Podia ter feito as alterações durante o jogo, mesmo que não tivesse metido o João Félix e o Trincão de início, tinha mais que a obrigação de os ter metido durante o jogo atempadamente. E depois o Gonçalo Ramos mete-o a meia dúzia de minutos do fim. Quer dizer, foi mal demais. Eu acho, como dizia, eles vão ter que ver este jogo, os 90 minutos, vão ter que sofrer como nós sofremos e olhar para a pulseirinha e perceberem que aquela pulseira exige muito mais ambição do que aquela que tiveram neste jogo.
4: Roberto Martínez diz, Nuno, que há aspectos a corrigir, embora tenha sido elogioso para a equipa quando falou da atitude extraordinária e tenha colocado muito a justificação deste empate no lado emocional e não nos aspectos táticos e técnicos. Mas afinal, o que é preciso mesmo de ser a corrigir depois do jogo?
6: Olha,
4: de hoje?
6: Nós ouvimos ao longo destes anos, e com os méritos que também teve Roberto Martínez, muitos discursos e muitas conferências fora de contexto. Esta foi só mais uma, mas esta acho que é desastrosa a todos os níveis. A avaliação que o selecionador faz no fim do jogo não colhe em nada daquilo que ele disse. Para mim, é completamente patética a conferência de Roberto Martínez. Porque a maior responsabilidade começa nele. Eu percebo o que o Paulo diz e concordo. Os jogadores devem ver estes jogos e devem sofrer a ver estes jogos. Agora vamos lá ver uma coisa, o selecionador diz que Portugal entra bem, faz um gol que consegue o mais difícil, que é o que todos nós temos como percepção, mas que depois jogava muito para trás e não chegava. Mas ele está fazendo o banco o quê? Quem é o responsável pela estratégia?

0: estratégia, quem é o responsável por dizer aos jogadores para não jogarem para trás e jogarem para a frente. Portanto, há um conjunto de incoerências em tudo isto, e depois dizer a pressão de jogar um Mundial, o Cristiano Ronaldo fez o sexto, está no sexto Mundial da sua carreira, o João Neves e o Vitinha são bicampeões da Europa, o Bruno Fernandes foi considerado o melhor jogador da Premier League, e estamos a falar de quê? Estamos a falar de quê? Quer dizer, é tudo tão ridículo, tão absolutamente fora de contexto. Quer dizer, começa na estratégia. Eu até disse, eu não me espantou o 11 inicial. Eu à tarde disse aqui, quando soube o 11, que para mim João Félix devia jogar este jogo. Porque João Félix fez, com muitas críticas que lhe fizemos ao longo dos anos, a melhor época. Não interessa se é na Arábia ou não é.
1: Muito bem.
0: João Félix é um jogador que precisa, sobretudo, estar em boa forma mental. E este é provavelmente dos momentos em que João Félix está em boa forma mental. E o selecionador não consegue tirar partido disso, seja de início, seja uns minutos.
2: Nem sequer sair do banco.
0: Claro, é como trincão.
1: Era a piscina de João Félix, o jogo de hoje.
0: Eu até percebo.
2: E curiosamente, Roberto Martínez, na antevisão do jogo, ainda ontem, falou mais do que uma vez no jogo da Nigéria, certo? Disse que tinha sido o jogo perfeito para preparar este jogo. E o Paulo estava a recordar as exibições desses jogadores.
0: Sim, o problema é que o jogo da Nigéria...
2: contra a equipa que seria supostamente o clone da República Democrática do Congo, não é? E as opções foram diferentes.
0: Pois, mas não, essa vitória não deu pontos. E eu contava era o jogo de hoje. Portanto, no jogo de hoje... Tudo isso, quando eu falo em incoerências e num discurso completamente patético e descabido, tem a ver com todas essas questões. Discute-se muito se Bernardo devia jogar ali ou não devia jogar ali. Percebeu-se que não devia, tanto que saiu ao intervalo. Eu não discuto a justiça do estatuto da classe de Bernardo para jogar na seleção. Agora, é preciso é enquadrá-lo dentro daquilo que é ou que são os princípios de jogo da seleção e as suas características no momento. Bernardo hoje já não joga claramente naquela posição de uma forma regular. Joga muito mais com efetividade naquele lugar, o trincão, o próprio Francisco Conceição, que entrou bem e agitou com o jogo. Enfim, perguntas-me tu, eu acho que é preciso ter uma abordagem completamente diferente daqui para a frente, é preciso que o selecionador tenha um discurso adequado, não é? Independentemente de ele estar em fim de ciclo ou não estar em fim de ciclo, não é? Agora, o que se viu hoje, do ponto de vista das opções, da forma como ele geriu o jogo, da forma como não mexeu no jogo, e sobretudo das conclusões que ele tira do jogo, quer dizer, eu comecei por dizer que foi uma noite triste, para não dizer que foi um desastre completo, porque de facto o que aconteceu foi mesmo isso. Eu acho que isto tem de envergonhar o selecionador e tem de envergonhar os jogadores. E isto não é ter menos respeito pelo Congo, que está lá e fez pela vidinha deles. E fez-me, se calhar, muito mais... atendendo às limitações da equipa e à qualidade da equipa, fez muito mais do que Portugal. Não estou a dizer que o Congo merecia ganhar, mas se calhar não merecia perder. Não é? E, portanto, Portugal tem de olhar para este jogo e tirar as conclusões devidas. Nós já estamos habituados a empatar muitas vezes e muita gente hoje, depois, em jeito de brincadeira, dizia, pois, também fomos campeões da Europa e com empates atrás de empates. Eu estou como o Vítor disse há bocado. Esqueçam lá as comparações, esqueçam lá o que ficou para trás. A qualidade desta seleção e a realidade desta seleção não se compadece com jogos como aquele que nós vimos hoje.
2: Diamantino, em relação a opções específicas, achas que esteve mal Roberto Martínez na forma como montou o 11 e na forma como foi reagindo nas alterações que fez durante o jogo ou não?
3: Para mim é sempre muito difícil, como ex-jogador e treinador, estar a criticar uma coisa que eu não sei porque é que foi feita. Se eu tivesse ouvido a conversa,
2: Mas Roberto Martínez teve a oportunidade de explicar, não é?
3: Sim, mas não explicou muito. Se tivesse ouvido qual era a estratégia para o jogo, o que é que ele queria que a equipa fizesse, se queria que a equipa chegasse, como já se falou, o Pedro Neto chegar à linha e voltar para trás, o Bernardo estar junto à linha do lado direito e não vir para dentro, se ele pediu ao Nuno Mendes para não subir, se ele pediu ao Cancelo para não subir, porque foram raras as vezes. Ele pediu isso aos jogadores. Eu, depois de saber qual foi a estratégia e o plano que ele tinha para este jogo...
2: eventualmente pediu e não foi cumprido, também há um problema.
3: Ora, aí está.
2: Há um problema de uma mensagem que não passa para a equipe.
3: Onde é que eu posso dar a minha opinião? É naquilo que vi. e naquilo que vê é muito pouco para a qualidade que os jogadores portugueses têm. Mas não é a primeira vez que Portugal faz uma má exibição na era de Martínez.
2: Há motivo para alarme ou não?
3: Eu vou só pegar aqui em algumas incoerências também para animar um bocadinho o programa e fugir desta tristeza e frustração que todos nós temos hoje. É que estas coisas, e não sei se foi o Vítor, se foi o Nuno que há bocado falou, hoje é uma coisa, amanhã é outra, ou jogo de futebol, ou alguém falou no que é esse. E é mesmo assim, um jogo, se calhar, de terça-feira, não tem nada a ver com este. Até podiam ser os mesmos intérpretes. Agora, eu não deixo de ser estranho, e vou aqui falar, por exemplo, num treinador que estava decadente, que estava ultrapassado, que já não podia chegar a clubes de grande nomeada, e hoje está no melhor clube do mundo, e hoje é considerado...
1: Terceiro lugar?
3: E hoje é considerado uma instituição, já é dito que está no lugar que merece. Entretanto, hoje, eu estou a dizer isto e vou buscar o treinador para dar depois o exemplo do João Félix. O que é que não se ouviu aqui durante estes anos do João Félix? E hoje toda a gente acha que o João Félix era o jogo que podia-me dar o resultado que Portugal fez.
0: Não foi isso que nós dissemos. O que nós dissemos, e o que eu acabei de dizer é que acho que quem viu a época do João Félix, e eu vi muitos jogos do Al-Nassr,
1: acho que o João Félix
0: esteve esta época a um nível que já não lhe víamos há muito tempo. E é um jogador, há aqueles jogadores que são de engato, o João Félix é um jogador que me parece que precisa de estar bem mentalmente para render, para que o seu talento... E eu acho que até nos jogos da seleção, nos momentos em que ele apareceu, se percebeu isso. Bem. Portanto, não jogar sequer um minuto, eu já nem digo a titularidade. Eu disse que para mim este podia ser um jogo onde ele encaixaria bem. Agora, nem um minuto num jogo deste parece uma coisa...
3: Sim, mas Nuno,
0: eu acho que merece muito mais do que o Rafael Leão, por exemplo.
3: Eu estou a ir buscar estes exemplos.
0: Eu percebo o que tu queres dizer.
3: Eu estou a buscar estes exemplos para dizer que o jogo, ou os jogos que se virão a seguir, e espero que sejam...
0: Muitos.
3: Até ao final.
0: Não sejam só dois.
3: Que pode não ter nada a ver com isto agora.
0: Claro.
3: Porque há coisas, o Paulo há pouco falava, remates fora da área, só o Bruno Fernandes é que...
0: Fez um aos 90 minutos.
3: Quantas oportunidades tiveram os jogadores portugueses de rematar fora da área? Tiveram algumas. O problema...
4: Era muito difícil ter oportunidades de rematar, se estavas a trocar a bola cá atrás.
3: Eles trocaram muito. O grande problema da seleção portuguesa, na minha opinião, e de muitas equipas, olha, o exemplo do Benfica, em várias fases, por exemplo, que é os jogos que eu vejo mais, eu chamo a dinâmica do handball, a dinâmica de ataque do handball. Que é a bola estar no lado esquerdo, passa para o meio, depois passa para a direita, depois vem da direita para o meio, depois passa para a esquerda, e eles são capazes de andar 4 ou 5 minutos. Quer dizer,
4: Tem muito tempo para andar com a bola.
3: E depois tem veridíssimas oportunidades de rematar e não rematam. O que é que eu quero dizer com isto? Que isso é uma decisão do próprio jogador, não é do treinador. O jogador, há ações de jogo. Pedro Neto, por exemplo, vou dar um exemplo do Pedro Neto, podia dar de vários jogadores. O Pedro Neto, quantas vezes recebeu a bola, e você disse bem, a preocupação era receber, voltar para trás para a bola rodar pelos corredores todos até chegar ao lado direito. Mas quantas vezes o Pedro Neto podia ter decidido de outra maneira? Que era ir para cima do defesa. Foi o treinador que disse para não ir.
1: Faz isso porquê?
4: Mas o treinador está lá para quê? Para lhe dizer que não continuamos assim, muda.
3: O treinador não pode estar aos 90 minutos a dizer agora vai para cima dele, agora joga para trás.
4: É se ele está a ver a equipa a andar ali a trocar a bola.
3: O jogador, durante o jogo,
4: tem progressão.
3: Jogadores de grande categoria, por isso é que estão nos clubes onde estão, têm o poder de decidir qual é a melhor jogada. Muitas vezes o treinador até pode, e vamos supor que o treinador disse, epá, quando a bola chegar aí ao Pedro Neto, joga para trás outra vez para o Nuno Mendes. Quer dizer, o Pedro Neto depois chega lá e vê que pode ir para cima do defesa, vê que pode driblar o defesa, mas lembra-se assim, epá, não, o treinador disse para eu jogar para trás.
4: Mas isso ainda é mais grave. Se pões a hipótese o treinador ter dito, eu ainda acho que é mais grave.
3: Pois, mas o problema é que a gente não sabe se disse ou não.
4: Quer dizer, porque esses jogadores, os clubes em questão, não fazem estes jogos assim. Então não eram campeões europeus.
3: Claro que não.
4: Não é? Nem o Bruno Fernandes era o melhor jogador.
3: Porque os colegas são diferentes, o modelo de jogo é diferente.
4: E achas que é o Roberto
3: as estratégias
4: Martínez
3: são diferentes
4: para fazer isso, eu acho que ainda é muito mais grave.
3: Isso é outra coisa.
4: Isso é o essencial.
3: Por isso é que nós devíamos saber o que é que ele pede aos jogadores. que é que ele diz aos jogadores? Há uma coisa

0: que nós percebemos é que o modelo de jogo de Portugal foi sempre este. Muita posse de bola, muita posse de bola, muita posse de bola.
1: Mas você hoje viu progressão nenhuma.
0: Você hoje viu o Nuno Mendes vir à linha uma vez? Uma.
2: Eu vi-o a ir
0: uma vez,
2: subir
0: não viu
2: depois
0: uma.
2: A não ter ninguém a quem passar a
0: não
2: bola, que o Pedro
0: eu,
2: Neto vinha para trás.
0: O que eu quero dizer,
2: e ele passava ao Pedro Neto. E o Pedro Neto
0: o que eu quero
2: para
0: dizer com isto é que não acredito que o treinador tinha dito para o Nuno, não passes para o Pedro Neto, não vás à linha.
2: Não, ele passou tanta vez.
0: Não acredito. Portanto, o que eu quero dizer com isto é que é preciso saber, era preciso saber o que é que o treinador pediu e que não aconteceu. Até pode não ter pedido nada. O modelo de jogo é que se percebe que é este. E umas vezes dá resultado, outras vezes não dá. Porque a inspiração também faltou quase a todos os jogadores portugueses. E se não foi
1: a baliza, não dá resultado.
0: E se não tem só a ver.
1: Não
0: tem só a ver com o modelo de jogo, tem a ver também com a inspiração. E hoje não vimos um único jogador português inspirado. Um único. Foi o João Neves nos primeiros 7 minutos, até marcar o golo, e depois também desapareceu.
3: Vitor, antes de te passar a palavra, vamos também aproveitar para recuperar uma frase marcante de Roberto Martínez na reação ao empate de hoje. Defende que o facto de as pessoas dizerem constantemente que Portugal pode ganhar o Mundial não ajuda a equipa a ganhar os jogos.
4: Primero dizer que un Mundial es un torneo que eso acontece. Hay momentos que los desempeños no están a un nivel. Relembrar en un Mundial de Qatar, Argentina perde contra Arabia Saudita, después gana Mundial. En 2010 España perde contra Suiza y gana Mundial. Y esos no fueron desempeños de equipas que pueden ser ganadoras, mas fueron. Es un proceso. Ya falei ontem que poder dizer de ganar un Mundial, provavelmente é uma emoção que não ajuda a ganhar jogos. Hoje acho que o mais difícil é começar o jogo bem. Fizemos isso, começamos muito, muito bem. O nível, o controlo, a chegada na baliza. Marcar o golo, que é o momento onde normalmente a emoção de marcar um golo ajuda muito para continuar o controlo do jogo e tentar marcar o segundo golo, teve um efeito contrário.
3: Vítor, Pedro Proença chegou a dizer que Portugal ia com tudo para ganhar este Mundial. Pode ou não ser entendida esta declaração de Roberto Martínez como um recado para o Presidente da Federação Portuguesa de Futebol?
5: Mas é que não há outro destinatário. Eu estava a ouvir o Sr. Roberto Martínez dizer isto e nem queria acreditar. Eu só estava a pensar se isto acontecesse do professor Marco Silva para o Rui Costa, do professor Rui Borges para o Dr. Frederico Varandas ou de Francesco Farioli para o André Vilas Boas. Se no dia a seguir eram treinadores dos clubes. Desculpa lá, em três momentos diferentes, desde o sorteio dos grupos, Pedro Proença disse Portugal vai com tudo para ganhar. Proença, sem dúvidas, antes dos Mundiais, que já creio que é em março, vai dar Portugal. Já chegada a Palm Beach ou lá ao Raikio Park, onde eles andam a praticar futebol de praia ou andam a banhos, Pedro Proença revela a grande ambição de Portugal para o Mundial. Mas este recado é para quem? Não é para mim, não é para o Diamantino Miranda, não é para o Nuno Dias, não é para o Paulo Andrade, não é para os jornalistas, não é para os influencers. Este recado é para a única grande figura que anda desde dezembro a dizer que vai dar a Portugal, a dizer que Portugal vai ganhar, aliás, vai com tudo para ganhar o Mundial. Portanto, quem elevou a fasquia foi o Presidente da Federação. Nós podemos concordar ou discordar Mariana Águas, podemos achar que também foi um empolgamento de Pedro Proença, até podemos pôr tudo isso em causa. Mas quem manda na Federação é o Dr. Pedro Proença. Também não sou eu, nem o Diamantino, nem o Nuno Dias, nem o Paulo Andrade. Portanto, se o Dr. Pedro Proença, que é o Presidente da Federação, traça uma fasquia ambiciosa, é por essa vara de medir que o comportamento do selecionador de todo o grupo e da seleção enquanto representação de Portugal tem que se nortear. Portanto, a partir daqui, o Sr. Roberto Martínez o que está a dizer, claramente, com todas as letras, sem dar aso para vir amanhã a dizer que não era isso que não queria dizer, é que o Dr. Pedro Proença andar a dizer desde dezembro que Portugal vai ganhar o Mundial e que vai dar Portugal, que foi um fator de pressão em cima dos jogadores. Coitadinhos, Mariana. Portugal, desde que houve aquela situação lamentável do Sr. Arthur Marco Batá com o Rui Costa, que nos tirou do Mundial de 1998, Portugal teve em 14 grandes certames. Com isto, não estou a incluir pelo menos duas fases finais de Liga das Nações e uma Taça das Confederações. Portanto, se há jogadores que estão habituados, se há uma cultura futebolística,

0: Porque, obviamente, os jogadores foram mudando, Cristiano Ronaldo tem um período mais alargado desde 2003, mas se há um país que tem cultura futebolística de lidar com presenças em grandes certames e com expectativas altas, é Portugal. O Sr. Roberto Martínez, que lidera a seleção que ganhou o grupo principal da Liga das Nações há um ano, onde superamos a Alemanha e a Espanha, e vou-te dar uma grande novidade, Mariana, a ti não, que tu sabes. Tivemos remates enquadrados na baliza, imagina tu. Marcámos golos. A Alemanha e a Espanha, a República Democrática do Congo, é que é difícil. Então um selecionador que, de forma triunfante, chegou à Alemanha e barreu a Liga das Nações, agora que as coisas correram mal contra a República Democrática do Congo, é pá, que chato, parem lá a dizer que vamos ganhar o Mundial, que isto causa pressão nos jogadores, coitadinhos. Eles marcaram um golo, estavam na frente do marcador, mas imagina tu, Mariana Águas, ficaram tolhidos com a vantagem. Em vez de ficarem mais relaxados, mais tranquilos, controlarem melhor a partida, não. Ficaram esmagados pela pressão de estar a ganhar a República Democrática do Congo. Pelo amor de Deus, não vistam a sunga, não vão tomar banho amanhã para a praia, façam já as malas e venham embora, que isto não pode ser brincadeira. Isto não pode ser dito pelo selecionador nacional de Portugal, que tem toda a responsabilidade que tem, e repito, ganhou a Liga das Nações há um ano, frente à Alemanha e à Espanha. Está a dizer que Portugal, a ganhar por 1-0, sentiu-se pressionado e que a culpa foi de quem andou a dizer estes meses que Portugal ia ganhar o Mundial. Oh, meus amigos, quem andou a dizer que Portugal ia ganhar o Mundial foi presidente da Federação, Pedro Proença. Um recado do selecionador em canal aberto, com o mundo a ouvir, para o presidente da Federação, é algo que tem que ter consequências. Pelo menos, entendam-se, alinhem a mensagem, decidam lá se Portugal é favorito ou não é. Porque eu ouço o Roberto Martínez e começo a achar que até contra o Uzbequistão, o empate já é um bom resultado. Porque se Portugal marca um golo primeiro ao Uzbequistão, os jogadores ainda se vão sentir pressionados, Mariana Água. E eu quase vou estar a torcer que Portugal só marca ao Uzbequistão nos descontos, tipo estrelinha de Sporting. Porque se marcam cedo, vão se sentir pressionados. Mas cabe na cabeça de alguém, numa seleção como a portuguesa, que o Sr. Roberto Martínez, repito, defendi eu aqui, bem à frente de um grupo, ganhou a Liga das Nações há um ano, tem a responsabilidade de honrar a memória do a memória de Diogo Jota, que todos disseram que está com o grupo. Quer dizer, isto não dá responsabilidade. Isto não dá mais vontade de fazer bem. E termino só com esta nota. Paulo, Diamantino, Nuno Dias, vocês têm razão em tudo o que disseram, só que há aqui uma nota. Os jogadores reproduzem dentro de campo aquilo que trabalham. Os jogadores jogam como treinam. Os jogadores executam em campo aquilo que lhes é pedido e as rotinas que são criadas no trabalho que é feito no treino. Diamantino, sabes bem que é isso. Portanto, se um jogador como o Pedro Neto se comporta na Seleção Nacional com uma espécie de Bernardo Silva a vir para trás, em vez de fazer aquilo que faz no Chelsea, é porque nos treinos lhe é pedido para colocar em prática rotinas diferentes do que aquelas que ele tem no clube onde joga. E isso, se calhar, é que fez a diferença para a negativa. Isso é que me preocupa para os jogos que aí vêm. Isso é que me faz, neste momento, retirar Portugal de qualquer lote de candidatura e, a partir de agora, é jogo a jogo com humildade e com vergonha na cara. Deixem-se lá das candidaturas. Até porque o Sr. Roberto Martínez diz que o Dr. Pedro Proença está a pressionar o grupo. Agora vamos ter que fazer essas perguntas aos jogadores, Mariana Águas. Lá vão os perigosos jornalistas, os chatos dos jornalistas, aqueles que ainda podem fazer perguntas, questionar, meus amigos, vocês estão pressionados pelo Presidente da Federação dizer que vai dar a Portugal, que vamos com tudo para ganhar o Mundial? Não acham que os jogadores que temos, que no mínimo ter essa ambição é correto, é justo e a equipa tem que estar à altura dessa responsabilidade? Então andámos a ver o filme ao contrário. Então temos jogadores campeões da Europa, ganham a Liga dos Campeões, temos o melhor jogador da Premier League. Pois é isso.
1: Muitas vezes nisso, não é? E vamos ainda falar muito sobre este jogo e não só nesta Liga de Ouro. Antes disso, um intervalo. Até já.
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0: uma edição de jornalista Leonor Ferraz. Boa noite.
1: Muito boa noite. Uma mulher ficou em estado grave na sequência de uma alegada situação de violência doméstica em Lisboa. A vítima de 29 anos terá sido agredida na zona da cabeça e do pescoço pelo companheiro de 38 anos. Os meios de socorro foram acionados para o local. A mulher foi transportada inconsciente para o Hospital São José. O suspeito foi detido no local da ocorrência. As autoridades estão a investigar o caso para perceber as circunstâncias que motivaram o crime. Está em resolução o incêndio que flagrou esta tarde numa zona de mato em Castelo de Vide. Uma bombeira sofreu ferimentos leves. O alerta para o incêndio que deflagrou na zona de Barregão, na freguesia de Santa Maria da Devesa, foi dado por volta das 5:30 da tarde. O fogo foi dominado já por volta das 9:30 da noite. Os difíceis acessos complicaram o combate às chamas, como nos conta o repórter José Lameiras.
2: Foi combatido praticamente por 100 operacionais, chegou a ter 7 meios aéreos, porque praticamente não havia também acessos para chegar à cabeça do fogo. Essa foi uma das grandes dificuldades, mas depois das 9 da noite acabou por ficar dominado este incêndio aqui nos arredores de Castelo de Vide. Como disse, envolveu mais de 100 operacionais nesta tarde, com o início a começar um pouco depois das 17:20 e em resolução entrou este incêndio um pouco depois das 9 da noite. Uma bombeira ainda sofreu ferimentos leves ao nível dos membros superiores e é também esse ferido leve a registrar deste incêndio, que teve a chuva como uma grande ajuda já 2 horas depois do incêndio ter começado, e na fase que se pode dizer uma fase algo crítica do incêndio, a chuva ajudou e bastante, e assim acabou por também ajudar no combate às chamas, porque os acessos eram, de facto, praticamente inexistentes, porque isso, aliás, causou uma grande dificuldade aos bombeiros. Como disse, foram praticamente mais de 100 aqui do distrito de Porto Alegre, praticamente todas as corporações do distrito, 7 meios aéreos ainda estiveram também no combate às chamas.
1: Um incêndio que em Castelo de Vide, que já está em fase de resolução. Uma bombeira sofreu ferimentos leves, não houve habitações afetadas. Num outro incêndio, um reacendimento em Coina voltou a mobilizar dezenas de operacionais. O fogo numa zona de mato tinha sido dado como dominado ao início da tarde. A repórter Manuela Barbosa acompanhou os trabalhos no local.
3: O incêndio deflagrou esta quarta-feira numa zona de mato em Coina, no distrito de Setúbal. Para o local foram mobilizados bombeiros de diversas corporações, desde Setúbal, mas também do Barreiro, Palmela, Sesimbra, Seixal ou Amora. Cerca de 45 operacionais combateram as chamas durante a manhã, tendo sido dado como extinto este incêndio às primeiras horas da tarde. Mas foi por volta das 5:20 que houve um reacendimento que voltou a mobilizar dezenas de operacionais destas diversas corporações de bombeiros para o local, para lutarem contra as chamas. Durante a tarde, e já numa fase de rescaldo deste incêndio, criaram um perímetro de segurança com o auxílio de uma retroescavadora, de modo a separar a área queimada da área não queimada. Permaneceram no local durante várias horas, de modo a assegurarem-se que não haveria risco de um novo reacendimento. Os trabalhos no local duraram várias horas. Sabemos, sim, que esta é uma zona de mato e que, portanto, não houve durante todo este dia em que as chamas lavraram aqui nesta zona nenhum risco de chegar a habitações. Houve, sim, o risco de reacendimento que se verificou por volta das 5 da tarde, mas que este reacendimento foi combatido pelos bombeiros, que não arredaram pé do local enquanto não tiveram a garantia de que esse risco não se vivia novamente.
1: A repórter Manuela Barbosa com mais detalhes sobre este reacendimento num incêndio que deflagrou esta manhã em Coina. Em contraste, a região do Douro foi afetada por chuva forte, trovoada e vento esta tarde. Em poucos minutos, o mau tempo destruiu o palco das festas de São João, em Taboaço. O repórter Francisco Manuel tem mais detalhes.
4: Ninguém estava à espera de uma tempestade destas pelas 3 da tarde, e até numa altura onde o sol tem brilhado aqui todos os dias e onde

0: calor se tem feito sentir. Portanto, foram breves minutos, mas que só por este palco, que eu agora atrevo-me a dizer, este palco das festas de São João aqui em Tabuaço, isto não será bem um palco, já é um amontoado de ferros. Esta foi a destruição causada pelo mau tempo, pela chuva muito forte, muito vento, e que deitou abaixo este palco. Mas também aqui em Tabuaço, no concelho de Tabuaço, há dezenas de ocorrências, aliás, um pouco por todo o Douro, nesta zona do Douro, são dezenas de ocorrências, quer em Tabuaço, que foi o mais afetado, Ervedosa de Douro e também São João da Pesqueira.
1: O repórter Francisco Manuel, a partir de Tabuaço, em Viseu. O Tribunal de Braga condenou a 21 anos e 6 meses de prisão o jovem acusado da morte de Manu. O caso, que aconteceu em abril, o ano passado, junto ao Bar Académico de Braga. Mateus Marley Machado, brasileiro e com 28 anos, foi ainda condenado com pena acessória de expulsão de Portugal, depois de cumprir a pena de prisão. O Tribunal deu comprovados todos os factos da acusação. A repórter Fátima Vilaça ouviu a advogada que representa a família de Manu, que se manifestou satisfeita com a sentença.
2: Pareceu-me uma decisão justa, essencialmente. Acho que, face à prova de produzida, não poderíamos ter uma decisão diversa. De todo modo, foi justa. Naturalmente que, mesmo sendo uma pena de 21 anos e 6 meses de prisão efetiva, não há pena, ainda que, por mais severa que seja, que consiga acalmar um coração de uns pais, não é? De uma irmã. De todo modo, vamos satisfeitos com a decisão. E acho que, apesar de tudo, fez justiça. Nunca vai perdoar o facto de lhe terem morto o filho em condições tão fúteis, tão viles.
1: De referir que a decisão é passível de recurso. Devem ser conhecidas amanhã as medidas de coação dos 7 detidos por gerirem 9 lares ilegais em Lousada. Os são suspeitos de maus-tratos a mais de 100 idosos. Os detidos marcaram hoje a presença no Tribunal Penafiel, mas os interrogatórios foram interrompidos ao final da tarde, como nos conta o repórter Manuel Jorge Bento.
3: Iniciaram por volta das 4:30 da tarde os primeiros interrogatórios a estes 7 detidos, que foram trazidos pela Guarda Nacional Republicana aqui para o Tribunal de Instrução Criminal de Penafiel, mas os trabalhos acabaram por ser interrompidos. Estava a prestar declarações uma das 3 arguidas que pretendem prestar depoimento à Justiça. Esse depoimento continuará a ser ouvido amanhã, a partir das 11 horas da manhã. Aqui em causa estão crimes bem graves, incluindo homicídio qualificado pela morte de 4 idosas que estavam aos cuidados destes detidos nos apartamentos e moradias que eram utilizados como casas de acolhimento de idosos, mas de forma ilegal. Isso mesmo levou a esta mega operação da Guarda Nacional Republicana. Os idosos, 11, foram retirados durante o dia de ontem pela Segurança Social. Os 7 detidos, 6 mulheres, 1 homem, vão então continuar a ser ouvidos, aqueles que quiserem falar, no dia de amanhã.
1: A reportagem do Manuel Jorge Bento, a partir do Tribunal de Penafiel. Lá por fora, um memorando de entendimento entre Estados Unidos e Irão foi assinado à distância pelos presidentes dos dois países. A informação foi avançada pelo porta-voz do Ministério dos Negócios Estrangeiros iraniano, citado pela comunicação social do país. A Casa Branca também já confirmou que Donald Trump assinou esta quarta-feira o documento que visa pôr termo ao conflito com o Irão. Um memorando de entendimento entrou formalmente em vigor e começou a contar já o prazo de 60 dias para o Irão e os Estados Unidos alcançarem um acordo final. Fica por aqui esta edição. Marcamos novo encontro para a 12:30. Até já.
4: Estamos agora a 19 minutos da meia-noite. Saber o que pode estar a incomodar no trânsito a esta hora. Na Grande Lisboa, acidente na A1. Antes de chegar às portagens de Alverca do Ribatejo, temos agora cerca de Um quilómetro de fila por causa deste incidente. Também ainda não está totalmente resolvido o que aconteceu antes disso, à passagem pelo Rio de Trancão, mas agora já na lateral não está a incomodar o trânsito. Dentro da cidade de Lisboa, um outro acidente em pleno Campo Grande aconteceu entre a Avenida do Brasil e a Rua da Igreja, isto no sentido entre Campos, Campo Grande. Na Grande Lisboa ainda, destaque pela negativa, claro, para as obras a decorrer nas pontes do Feijó, na A2, e também está a condicionar o trânsito, agora sobretudo no sentido Almada-Setúbal, logo desde o nó de Almada, um pouquinho mais à frente, é onde se começa a estreitar a via por causa das obras, ou depois de passar a segunda ponte do Feijó, é que se passa mais à vontade. Sem nada mais a assinalar na Grande Lisboa, no Porto também praticamente tudo bem, apenas com alguma intensidade por causa das obras a decorrer na A4, praticamente na zona do nó de Penafiel. É aí que o trânsito está um bocadinho mais condicionado, não há paragens, mas como digo, há abrandamentos. De resto, ainda a chamada de atenção para esse acidente, por acaso foi um incidente com atropelamento no IC2 em São Jorge. Ainda o trânsito condicionado por causa disso à passagem pelo local. Boa viagem.
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5: Roberto Martínez parece ter deixado um recado ao presidente da Federação Portuguesa de Futebol, Pedro Proença. O selecionador nacional diz que falar-se constantemente em ganhar o Mundial não ajuda a equipa a ganhar jogos. Nuno, há ou não aqui um sinal de eventual falta de sintonia na seleção nacional?
6: Acho que há alguma falta de bom senso na declaração, quer dizer. Não consigo compreender. Como é que uma seleção com a qualidade de Portugal e com as expectativas que tem, e sobretudo com a experiência e a pressão a que estão habituados estes jogadores, no entender do selecionador não lida bem com estas questões. Quer dizer, os próprios jogadores assumem a sua responsabilidade em fazer boas campanhas, seja no Mundial, no Europeu ou na Liga das Nações, portanto. Quando tu tens jogadores que são, como já disse, campeões europeus, os melhores da Premier League, enfim, jogadores como o Cristiano Ronaldo, que tem 6 mundiais, esteja hoje em melhor ou em pior forma, jogadores que jogam nos melhores clubes europeus, o Bernardo Silva acaba de assinar pelo Real Madrid, quer dizer, eu não consigo entender como é que alguém pode fazer uma declaração destas, que entra, obviamente, em choque com a ambição que o Presidente da Federação colocou quando diz que, no mínimo, Portugal tem de chegar aos quartos de final. Portanto, maior pressão do que esta, vinda do Presidente, não existe. Eu acho que, se o selecionador não concorda, deve ter essa conversa com o Pedro Proença em privado. Não vem para as conferências de imprensa, depois de um jogo em que demos uma barraca tremenda e em que ela é responsável por isso, a encontrar, digamos assim, desculpas onde não faz muito sentido que ele as encontre. Eu hoje não ouvi o senhor Roberto Martínez dizer eu falhei aqui, eu falhei ali. Não, é a pressão do golo, é a pressão de se falar em ser candidato, quer dizer, tudo serve, é a Espanha e a Argentina que também perderam, quer dizer, tudo serve de desculpa ou de apontamento para, exceto aquilo que de facto é a realidade. O Diamantino dizia aqui, nós temos estado até em off a falar, nós não sabemos exatamente o que é que o treinador pediu aos jogadores. Vimos foi o que os jogadores não fizeram, mas para isso é que existe um treinador, só não era preciso. Não é? O treinador está lá não é só para fazer o 11 ou para dar conferências de imprensa, é exatamente para, quando as coisas não estão a correr bem, no plano traçado pelo treinador, ele agir em função daquilo que a equipa necessita, e nós não vimos nada disso, nem com os 11 que estavam em campo, nem depois na forma como mexeu na equipa. Acho que sim, senhora, que o Francisco Conceição agitou e entrou bem, é uma opção, poderia ter sido o Trincão, mas ele preferiu o Francisco Conceição, e acho que, apesar de tudo, tentou agitar um bocadinho aquilo, ou seja, viu bem até ao intervalo um dos defeitos da seleção, que não tem a ver com o jogador em causa, mas com o rendimento que Bernardo Silva estava a ter. Agora, parece-me tudo demasiado, já há pouco disse, errático, fora de contexto, e coisas que não fazem sentido absolutamente nenhum. Eu acho é que os jogadores da seleção ficariam incomodados se não lhes dessem o valor e não lhes reconhecessem qualidade para poder lutar por um campeonato do mundo. Aí é que eu acho que há haver pressão sobre os jogadores, ou pelo menos desânimo e provavelmente mal-estar. Portanto, acho que é tudo fora de contexto, e não sei se abre aqui uma guerra. Ele está de saída, não é? Já ontem admitiu isso, eu já há pouco disse, ou à tarde, não é notícia a saída do Roberto Martínez, é assunto, porque vamos ter que falar da sucessão e fazer o balanço do trabalho que fez, mas pelo que vimos hoje, se calhar, se as coisas não mudarem, diz Vítor.
7: A notícia ele mentir, porque ontem a grande novidade não era dizer que ele que acabava contrato, ao contrário do que o Sr. Roberto Martínez disse na conferência de imprensa, a achar que comemos gelados com a testa. A novidade da notícia era dizer que ele decidiu ser da seleção. E ele não foi capaz de dizer que era mentir ao que estava lá escrito, que ainda não tomou nenhuma decisão. Pois a dizer que, ai, toda a gente já sabia que vou acabar contrato. Não, Sr. Roberto Martínez, não era esse o assunto. A novidade era dizer que você já tomou a decisão de sair, independentemente daquilo que o Dr. Pedro Proença venha a conversar consigo no final do Mundial. Sobre isso, o Roberto Martínez disse
6: como nós sabemos, não é?
7: E ontem, Nuno, na conferência, ele já tinha mandado recados para Pedro Proença a dizer que cabia-lhe a ele ser o chato e estar a contrariar o que o Presidente da Federação disse. Hoje, após o jogo, volta a disparar sobre o Presidente da Federação. Isto é inacreditável, estamos a regressar agora sim, para esse Saltilho 2. Agora sim, sinceramente, com todo o respeito, porque esse Saltilho era o jogador.
6: Se calhar não vamos chegar aí, mas...
0: Estou-me a rir porque
3: o Vitor Pinto...
7: Isto é revolta na Bounty agora.
3: Estou-me a rir porque o Vitor Pinto era um dos milhares que esteve em Saltilho. E, portanto, assistiu a tudo.
7: Não, Demantino, já falámos sobre isso. Eu entrevistei colegas teus que estiveram lá, que me disseram que foi a maior demonstração de espírito de grupo do futebol português. Já disse isso aqui uma vez, diga outra vez.
0: Voltando aqui a 2026, Demantino, não sei, Nuno, se tinhas
3: já...

0: terminado, mas por acaso ia pegar naquela questão das possíveis consequências, juntando o facto de estar de saída, Roberto Martínez. Há pouco o Vítor estava a dizer que depois de um recado destes para o Presidente da Federação Portuguesa de Futebol, tinha de haver consequências, mas Roberto Martínez, à partida, não vai ser despedido durante o Mundial, vai sair no final do Mundial, parece ser evidente, então que consequências é que pode haver?
1: Nenhumas. Não vão despedir.
2: Tem que haver realinhamento de discurso, desculpa lá.
1: Só mais nada. Porque há uma coisa.
2: Têm que decidir quem é que define qual é o discurso da seleção nacional.
1: Sim, isso é outra coisa. Isso é comunicação.
2: Tu és treinador, mas deixa-me só dizer-te isto. Tu és treinador. E eu fico a pensar, tenho o legítimo direito de pensar, que o Sr. Roberto Martínez está a mandar estes recados para o Pedro Proença porque sentiu o desconforto do grupo perante a exigência de ganharem o Mundial. É legítimo estarmos a pensar nisso como líder do grupo, se é que o Sr. Roberto Martínez é o líder do grupo. Por exemplo, estou-te a dizer um exemplo. Portanto,
1: sim, mas eu vou
2: qual
1: ouvir.
2: É o discurso da Federação e da Seleção. Só isso.
1: Pode extrapolar tudo o que se quiser do que o treinador disse.
2: É isso.
1: Há uma coisa que me parece a mim, que eu achei muito infeliz em muitas coisas que disse.
2: Sim.
1: Agora, não sei se são coisas estruturadas, se foi pela frustração do resultado e da exibição e que lhe toldaram-lhe um bocado os pensamentos. Porque eu parto sempre do princípio, eu sei que isto não conta para a maioria das pessoas quando se está a falar de treinadores e de jogadores ou das decisões que tomam. Eu não acredito que haja um treinador que não queira que a equipa jogue bem. Pode é fazer tudo mal para a equipa, pois não jogar bem.
2: Quer dizer, alguns não sabem é como.
1: Pode. Agora, não há nenhum treinador que no pé, por isso é que eu digo, gostava de saber qual foi a estratégia, o que é que ele disse aos jogadores, para depois poder alinhavar melhor o meu pensamento. Porque eu não acredito que não há nenhum treinador que quando está a fazer o plano de jogo e está a meter o 11, e está a escolher o 11 para jogar nesse jogo, esteja a pensar que vai tudo sair mal e que não vai ganhar o jogo, ou que não quer ganhar o jogo, ou que se está marimbando para ganhar o jogo porque já está a pensar.
0: Mas pode montar uma estratégia que não resulta, não é?
1: Era aí está, foi aquilo que eu acabei de dizer. Agora, aquilo que ele pode ter planeado é que pode não ser o mais correto. Pode não ser o mais correto em função do adversário, pode não ser o mais correto pelos jogadores que jogam no 11 inicial. Pode não ser o mais correto nas substituições que depois deveria fazer e não fez, o tempo das substituições, isso é outra coisa. Mas isso é uma coisa que nós depois só vimos a descobrir depois de acabar o jogo. E depois a crítica, a maior crítica que se pode fazer ao treinador é depois daquilo que assistimos hoje e na nossa opinião, os erros que hoje vimos que a equipa cometeu em termos coletivos e em termos individuais, é se eles se repetirem no jogo de terça-feira. Aí sim. Agora, se o treinador não refletir sobre se A, B ou C está em condições, se está no melhor momento para jogar, se o adversário é diferente e exige outra estratégia para o jogo. Quer dizer, se nós não virmos que o treinador não refletiu sobre o que aconteceu hoje, aí sim, há razões para cair em cima do treinador.
0: E sobre o tal
1: hoje,
0: possível...
1: Hoje, dou benefício da dúvida.
0: Sobre o tal possível recado, Pedro Proença, deve haver uma reflexão interna, Paulo?
3: Mas olha, duas coisas. Em primeiro lugar, eu acho que o que me custa a mim mais de tudo o que aconteceu com o selecionador a seguir ao jogo foi o facto de não ter tido uma palavra sobre o jogo inqualificável que a seleção fez. É que ele não tem uma palavra... Não é só um meia-culpa seu, pode ser até em termos gerais. Quer dizer, realmente, o jogo correu muito mal, hoje estivemos mal, não tivemos em dia sim. Não há uma autocrítica perante um jogo do piorio que eu tenho visto. Quer dizer, não há. Segunda coisa, eu dou concordo que isto seja para o Proença, para o Pedro Proença. Acho que realmente o país, não é Pedro Proença, o país, todo ele está com essa ambição, ou estava com essa ambição de podermos vir a ser campeões mundiais. Não é só o Pedro Proença. Nós andamos na rua...
0: Mas isso os selecionadores e equipas não têm de saber lidar com isso?
3: Não,
0: não é?
3: Pronto, mas era onde
0: eu ia. É a reação mais natural, as pessoas...
3: Mas é exatamente o que eu ia dizer.
0: O povo português quer sempre ganhar, não é?
3: Não é o povo português, não é o povo português. Isto é uma desculpa absurda. E estamos a falar de jogadores que jogam, ou jogam no Sporting, Benfica ou Porto, desde o primeiro dia do campeonato, o objetivo é ser campeão. Ou em França, que o objetivo é ser campeão. Todos eles jogam em clubes que é para serem campeões. Um jogador, há tempos houve um treinador, já nem sei quem foi que disse isso, um jogador que não sabe lidar com a pressão a este nível,

0: Ele não pode jogar futebol. Quer dizer, isto é o beabá. Não há jogador nenhum daqueles que não saiba lidar com a pressão. Eles estão habituados a lidar com a pressão nos seus campeonatos, na Liga dos Campeões. É o dia-a-dia deles. Estão fartos. Isto é uma desculpa esfarrapada, que não tem pés nem cabeça. E, portanto, eu acho que isto não tem nada a ver em acusar Pedro Proença. Todo o país está a querer ser campeão. Na comunicação social, nós. Não há ninguém que não fale nisso. Os jogadores sabem perfeitamente que nós queremos. Agora, eles já estão habituados a isso, não é por isso que eles vão para o campo com problemas, a pensar nisso. Agora, esta de marcar um golo e também ser negativo, bem, é que realmente as desculpas são tão absurdas todas e não falou no essencial, que era dizer que realmente não estivemos bem, que vamos estar melhor no próximo. Quer dizer, inacreditável. Ele é só elogios perante um jogo inqualificável. É isso que eu não percebo e custa-me. Se o treinador não percebe o que é que aconteceu neste jogo... Ah, isto é grave, isso acho que é muito grave. Quer dizer, acho que é o mínimo. Quer dizer, perante este jogo, o treinador não assumir que não esteve bem ele, que não esteve a equipa bem, isso é a primeira coisa que ele tem a assumir publicamente. Se ele não assume, é lá, o que é que se passa aqui? Quer dizer, não tem nada a ver com o passado e com ganhar a Liga das Nações, por exemplo, não tem nada a ver. A gente a jogar assim não ganhava Liga nenhuma das Nações, nem fazia, por amor de Deus.
1: Daqui a pouco já vamos voltar à Seleção Nacional e não só. Chegou a hora de sabermos, como sempre, quais são os principais temas da Noite das Estrelas. Maia, boa noite.
2: Muito boa noite. Vamos então a isto. Os dias correm na tribo Maasai Mara e José Castelo Branco vai se adaptando à vida na tribo e pode dizer-se que está cada vez mais integrado. No episódio desta noite, a diva tomou banho, ou melhor, foi banhado pelas mulheres da tribo e foi batizada Maasai. Momentos imperdíveis que Miguel Maximiano, um dos influencers que desafiaram Zé Castelo Branco para esta aventura, vai comentar em direto na Noite das Estrelas. E há histórias de amor que não acabam, mudam apenas de enquadramento. Nuno Marco e Ana Galvão são dois dos mais conhecidos radialistas portugueses e viveram uma relação amorosa que deu um fruto, Pedro, nascido em 2009. A relação acabou em 2016, mas a admiração e o respeito duram até hoje. E hoje mesmo, numa emissão especial que juntou 6 rádios num apoio sem precedentes à seleção portuguesa, Marco e Ana encantaram os fãs ao aparecerem juntos. Um abraço continuará a construir a história dos três. Inês Aguiar parece ser uma mulher de vários talentos. A atriz tem feito muitos trabalhos como manequim, mostra-se agora a praticar uma modalidade desportiva diferente. A namorada Jóquez virou-se para o boxe, depois de uma estadia rápida em Ibiza para fotografar mais um catálogo. E enquanto apoia, por agora, o namorado à distância, Inês publicou um vídeo em que se mostra a praticar boxe. E agora percebemos porque é que o Jokers anda direitinho, não é? Bom, antecipando a sua atuação no Rock in Rio Lisboa, já este sábado, Pedro Sampaio concedeu uma entrevista à Noite das Estrelas. Daniel Nascimento e Pedro Sampaio tiveram uma bela conversa, da qual apresentamos hoje a segunda parte, em que Pedro Sampaio presta importante testemunho sobre a sua sexualidade. Santo António, Casamento de Lisboa, é uma comédia romântica portuguesa realizada por Ruben Alves, o mesmo realizador do grande sucesso A Gaiola Dourada. O enredo baseia-se nas festas de Lisboa e na tradição dos casamentos coletivos de Santo António. Vários personagens cruzam-se entre arraiais, marchas e figuras excêntricas. O elenco é de luxo. Joaquim Monchique, Albano Jerónimo, Rita Blanco, Maria João Bastos, Joaquim de Almeida, entre outros. Na Noite das Estrelas vamos ver o trailer, aliás, dois, e vamos comentar. Ora, estes outros temas à meia-noite 50 com o nosso painel de hoje. Ana Barbosa, Léo Cairo, Rui Figueiredo e Teresa Guilherme e a participação especial de Miguel Maximiano. Então, à meia-noite 50, conto convosco e nós aqui prometemos um programa todo com bom rendimento, com boa energia, sempre ao ataque.
1: Ao contrário do que aconteceu com a seleção, não é, Maia? Todos percebemos também essa indireta. Daqui a pouco ainda vamos voltar ao futebol, mas antes disso, as principais notícias do Jornal da Meia-Noite com a Débora Carvalho.
3: Boa noite, e começamos por revelar a manchete do Correio da Manhã desta quinta-feira com uma notícia exclusiva. Gestor público acumula salário de quase 13 mil euros com pensão. Saiba tudo sobre este caso. Falamos do Presidente da Autoridade de Seguros e Fundos de Pensões. Junto à reforma superior a 6 mil euros, o Governo autoriza e Gabriel Bernardino recebe no total 19 mil euros por mês. Saiba tudo na edição do Correio da Manhã, que daqui a poucas horas está nas bancas. Para já, novos dados sobre a investigação aos falsos lares de idosos em Lousada. Os responsáveis cobravam 800 euros por mês por cada utente. A GNR fechou 9 lares sem licença e deteve 5 mulheres e um homem de 60 anos, suspeitos de maus tratos em casas sem quaisquer condições. Um dos lares clandestino ficava a escassos metros da GNR da Lousada. Há suspeitas de que idosos morreram à fome e à sede. Os utentes foram retirados ao início da tarde de ontem, com apoio de técnicas da Segurança Social. Já foram realojados em lares licenciados. Entre os suspeitos está a dona de várias destas habitações e as filhas. Os 7 detidos regressam esta quinta-feira ao tribunal, arriscam prisão preventiva. Estão a ser ouvidos. E a CMTV teve acesso a um áudio em que uma alegada funcionária de uma destas instituições ilegais ameaçou amarrar as mãos a uma idosa.
4: As mãos! Eu vou amarrar as mãos! Mas se admite! Percebeu? Estou cansada! Cansada! Ah, minha sorte! Eu vou buscar para aqui as coisas para pôr ali para você ver, então vou amarrar as mãos. Vocês têm quieta na roupa. A roupa é para estar quieta. Vem por aí, alguém, eu é que me estão aqui feitas tolas.
3: Mas há mais, a CMTV falou com a filha de uma idosa que esteve num destes lares investigados em Lousada. Esta mulher explica que a mãe não comia, estava sempre na cama e que havia má higiene. As filhas retiraram-na do lar pouco tempo depois de saberem desta situação.
5: A mãe esteve pouco tempo porque eu não gostei do ambiente. As senhoras eram muito mal educadas, eram porcas, não, as pessoas estavam sempre todas a dormir. A minha mãe nunca nos viu aquele tempo que lá esteve, sempre virada para a parede. E, de princípio, elas deram-nos autorização de visitar a minha mãe quando quiséssemos e depois começaram a tirar. A minha mãe foi para lá, andava com o tripé, não andava, fazia a vida dela ainda, a minha mãe, em casa. E elas então pediram-me o tripé, levámos-lo no carrinho, coisa que elas nunca utilizaram para a minha mãe. Nem o tripé, nem o carrinho.
6: Estava sempre na cama?
5: Sempre na cama. Estava muito magrinha, dizia-me ela que ela que não queria comer. Levei-lhe para lá a roupa toda nova, para a minha mãe, camisas de dormir, pijamas, mantas de luparacia na cama, tudo, tudo, tudo. Quando eu pensei em trazer a minha mãe, elas não me deram nenhuma peça, meter duas camisolas de criança, dentro de uma saca, e foi que a minha mãe trouxe, ficou lá tudo. E os dentes da minha mãe, que a minha mãe comia muito bem com os dentes, elas tiraram-los e meteram-os debaixo da cama. Olha, eu espero que seja feita a justiça, porque eu fiz queixa à assistência social, fui à polícia de Lousada.
3: O homem foi detido esta quarta-feira depois de ter deixado a mulher inconsciente numa pensão no centro de Lisboa. Falamos de um alegado caso de violência doméstica. A vítima terá sido agredida na zona do pescoço e da cabeça pelo companheiro, um homem de 38 anos. A mulher encontra-se em estado grave. Os meios de socorro foram acionados para o local. A mulher foi transportada inconsciente para o Hospital de São José. O suspeito foi detido pelas autoridades no local da ocorrência. As autoridades estão a investigar para perceber as circunstâncias do crime. O suspeito será esta quinta-feira presente a tribunal para conhecer as medidas de coação. Uma mulher suspeita de transportar transportar cocaína no organismo terá amamentado o bebé de 8 meses durante um voo que fazia a ligação entre o Brasil e Lisboa. O casal foi detido esta terça-feira à chegada ao aeroporto Humberto Delgado. Ambos terão consumido um total de 170 cápsulas de cocaína. Os dois suspeitos terão ingerido a droga na madrugada de 15 de junho, antes de embarcarem para Portugal, chegando a a Lisboa durante a tarde do dia 16. A detenção aconteceu na zona das chegadas do aeroporto, durante o controle fronteiriço realizado pela Unidade Nacional de Estrangeiros e Fronteiras. O casal de brasileiros terá levantado suspeitas após apresentarem versões distintas sobre os motivos e as condições da viagem. Foi esse o sinal de alerta. Ambos foram encaminhados para o hospital, onde estão em vigilância médica e também policial, enquanto decorre a investigação. Além disso, da droga ingerida foi encontrada mais cocaína dissimulada.

0: Coordenada pela Polícia Municipal, com o apoio da PSP e a Segurança Social. Segundo o relato de moradores, a creche funcionava sem alvará e já teria sido fiscalizada uma outra vez. Os populares dizem ainda que a creche está a funcionar há cerca de um ano e apontam falhas graves no nível de controlo e licenciamento. Em Taboaço, o palco das festas de São João ficou totalmente destruído devido ao temporal que afetou a região na tarde desta quarta-feira. As imagens mostram o rastro de destruição da tempestade que afetou Taboaço. Os destroços são evidentes e agora é preciso removê-los do local. Também os prejuízos terão de ser contabilizados pelas autoridades. O mau tempo tem afetado várias zonas do país. E em Marvão, no Alto Alentejo, a chuva forte também provocou fortes inundações. O mau tempo está também a afetar o sul do país. As imagens que vemos agora mostram a queda de chuva intensa, com estradas completamente alagadas. O vento também sofre com muita intensidade. Parece que em dias de inverno terão de ser agora feitos trabalhos de remoção dos destroços, uma vez que a água da chuva é tanta que tem arrastado muito lixo pelas ruas. E as imagens, estas imagens que acabámos de ver, contrastam com o calor que Portugal tem sentido e vem aí pior, vem uma onda de calor nos próximos dias. O Instituto Português do Mar e da Atmosfera já fez, no entanto, um esclarecimento sobre a previsão de temperaturas elevadas na próxima semana, tendo em conta as últimas notícias que davam conta de uma vaga de calor com temperaturas que podiam chegar aos 50 graus. O IPMA veio dizer que os dias mais quentes do mês de junho, já observados em Portugal, foram registados o ano passado, com os termómetros a baterem os 44 graus no Alentejo, e que para já não é possível retirar conclusões definitivas que nos remetam para números históricos. Adiantam ainda que de facto está prevista uma subida elevada das temperaturas já a partir deste fim de semana e que os termómetros vão sim rondar os 40 graus em algumas regiões. O homem acusado de matar o jovem Manuel Gonçalves, mais conhecido como Manu, num bar em Braga, foi esta quarta-feira condenado a 21 anos e meio de cadeia. O homicida brasileiro vai ainda ser expulso do país para cumprir a pena. O acórdão foi lido esta tarde de quarta-feira no Tribunal de Braga, que deu comprovado todos os fatos da acusação contra este suspeito de 27 anos, que estava acusado de homicídio qualificado e também de detenção de arma proibida. Foi dominado o fogo em mato no concelho de Castelo de Vide. Um bombeiro sofreu ferimentos. A reportagem é do José Lameiras.
1: Foi combatido praticamente por 100 operacionais. Chegou a ter 7 meios aéreos, porque praticamente não havia também acessos para chegar à cabeça do fogo. Essa foi uma das grandes dificuldades, mas depois das 9 da noite acabou por ficar dominado este incêndio aqui nos arredores de Castelo de Vide. Como disse, envolveu mais de 100 operacionais nesta tarde, com o início a começar um pouco depois das 17h20 e em resolução entrou este incêndio um pouco depois das 9 da noite. Uma bombeira ainda sofreu ferimentos leves ao nível dos membros superiores e é também esse ferido leve a registrar deste incêndio, que teve a chuva como uma grande ajuda já 2 horas depois do incêndio ter começado, e na fase que se pode dizer uma fase algo crítica do incêndio, a chuva ajudou e bastante, e assim acabou por também ajudar no combate às chamas, porque os acessos eram de facto praticamente inexistentes, porque isso aliás causou uma grande dificuldade aos bombeiros. Como disse, foram praticamente mais de 100 aqui do distrito de Porto Alegre, praticamente todas as corporações do distrito, 7 meios aéreos ainda estiveram também no combate às chamas.
0: Olhamos agora para os momentos mais marcantes do Mundial no dia de hoje. A Inglaterra venceu a Croácia por 4-2 e está na liderança do Grupo L.
2: Inglaterra e Croácia defrontaram-se na estreia. Os croatas vinham de uma final perdida e um terceiro lugar nos últimos dois mundiais, mas ainda assim os ingleses eram favoritos. Harry Kane teve a possibilidade de fazer 1-0 aos 10 minutos, mas Livakovic defendeu o penalti. No entanto, o guardião saiu da marca e o castigo máximo foi repetido.

0: Ido. À segunda, o capitão da Inglaterra não desperdiçou. Os croatas não baixaram os braços e foram em busca do empate, que apareceu aos 36 minutos. Paturina, com remate à entrada da área, não deu hipótese de defesa a Pickford e fez o 1-1. No entanto, os ingleses voltaram a passar para a frente 6 minutos depois. Declan Rice na cobrança do canto e Harry Kane a bizar no encontro. Grande golpe de cabeça do craque inglês. Ainda assim, antes do intervalo, a Croácia voltou a empatar a partida. Perisic amorteceu de cabeça e o ex-Benfica, Petar Musa, estreou-se em Mundiais com uma finalização fria. 2-2 era o resultado ao intervalo. A segunda parte abriu com mais um golo da Inglaterra. A passada larga de Bellingham não deu hipótese aos defesas croatas e o médio do Real Madrid voltou a colocar os ingleses em vantagem. Perto do final, Rashford fez o 4-2 e sentenciou a partida. A seleção dos Três Leões entra a vencer no Mundial.
1: E numa noite de gala para Lionel Messi estabelecer um novo recorde, a campeã do mundo argentina venceu a Argélia por 3-0, sumou a primeira vitória no Mundial.
2: A campeã do mundo entrou praticamente a vencer na estreia frente à Argélia. O suspeito do costume, Lionel Messi, introduziu a bola no fundo das redes. No entanto, estava ligeiramente adiantado e o golo acabou invalidado. Respondeu a Argélia à passagem dos 8 minutos. Tal como Messi, minutos antes, Saibi ficou na cara do golo e não tremeu. Tal como Messi também, o avançado argelino estava adiantado e viu o golo ser anulado. No entanto, aos 17 minutos, a Argentina chegou mesmo à vantagem no marcador. Quem mais haveria de ser, se não Lionel Messi, a tirar um coelho da cartola? Remate de fora da área do craque argentino. Já aos 31 minutos, lance muito polémico. Messi arriscou o cartão vermelho, mas teve sorte. O árbitro nada mostrou. Na segunda parte, à passagem da hora de jogo, a Argentina dilatou a vantagem. Mais uma vez, Messi a festejar. Desta feita, Enzo Zidane, guarda-redes da Argélia, a facilitar para uma finalização fácil do astro argentino. Escassos minutos depois, cheirou a hat-trick. Messi ficou em boa posição para marcar, mas desta vez Enzo fechou as portas da baliza. Não seria aí, seria alguns minutos mais tarde. 1-2-3, hat-trick para Lionel Messi, que igualou Miroslav Klose como o melhor marcador da história dos Mundiais.
1: Parece fácil, Pedro. A Áustria venceu a Jordânia por 3-1 e está no segundo lugar do Grupo J, atrás da Argentina.
0: A Jordânia fazia a estreia absoluta no Mundial frente à Áustria. Apesar da pouca experiência no maior palco do futebol mundial, os jordanos entraram atrevidos. Aos 2 minutos, Haddad atirou à malha lateral. Aos 17 minutos, foi novamente a Jordânia a semear o perigo. Al-Fakouri conduziu e depois visou a baliza. Schlager teve de se esmerar para conseguir travar o remate. Os jordanos eram mais ameaçadores, mas quem abriu o ativo foi mesmo a Áustria. Schmidt teve espaço à entrada da área e não perdoou. Remate indefensável do extremo do Werder Bremen a encontrar o fundo das redes. Ainda assim, a Jordânia continuou a ser mais perigosa e não empatou logo a seguir, porque a barra da baliza de Schlager segurou um cabeceamento que cheirava a colo. Tantas vezes o cântaro foi à fonte que a Jordânia acabou por empatar a abrir o segundo tempo. É um golo de belo efeito por parte de Ali Olwan. Schlager nada podia fazer desta vez. A Áustria correu atrás do prejuízo e, com alguma sorte à mistura, conseguiu voltar a passar para a frente do marcador aos 76 minutos. Um autogolo de Al-Arab acabou por dar o 2-1 aos europeus. Antes do final do encontro, ainda houve tempo para assinalar um penalti a favor dos austríacos. O veterano Arnautovic assumiu a marcação e fez o 3-1 final.
1: A Noruega entrou a vencer no Mundial com uma goleada por 4-1 frente à seleção do Iraque.
0: 28 anos depois, a Noruega estava de regresso a um campeonato do mundo. Haaland e companhia entenderam desde cedo a responsabilidade que carregavam às costas e aos 29 minutos abriram o marcador frente ao Iraque. Aos 25 anos, o Viking estreou-se a marcar no Mundial. O Iraque, que vinha de um jejum ainda maior, não se vergou à dominância física do seu adversário e impôs futebol. Os leões da Mesopotâmia foram recompensados aos 39 minutos pelo cabeceamento de Haiman Hussein a dar o empate. Em cima do intervalo, no entanto, os iraquianos borraram a pintura. Saída a jogar que

0: correu muito mal e logo com um adversário que não perdoa. Alan estava à espreita e, de forma fácil, visou no encontro. Na segunda parte, o ritmo do jogo acalmou e André Schjelderup, extremo do Benfica, rendeu António Nusa na equipa norueguesa. O camisola 21 ainda foi a tempo de festejar com os colegas mais um golo da Noruega. Aos 76 minutos, na sequência de um pontapé de canto, Østigard foi ao primeiro andar fazer o 3-1 com um belo cabeceamento. Antes do final do encontro, a Noruega iria carimbar a goleada, resultado pesado para uma equipa do Iraque que até deu bons sinais. Um golo de Ayman Hussein, agora na própria baliza, selou o placar da partida.
1: E terminamos com Portugal, que empatou a uma bola com o Congo em jogo de estreia no Mundial. A seleção nacional arranca o grupo K com um ponto.
2: A alma lusitana cantou o hino com mais um a torcer lá em cima. Nas bancadas, os pais de Diogo Jota assistiram ao jogo de estreia de Portugal no Campeonato do Mundo 2026. A seleção nacional entrou a todo o gás e ficou em vantagem logo aos 6 minutos frente ao Congo. Cruzamento milimétrico de Pedro Neto para o golo de cabeça de João Neves. Os homens não se medem aos palmos e com o seu 1,74m, o médio do PSG estreou-se a marcar em fases finais de Campeonatos do Mundo. Parecia que tudo se encaminhava para uma vitória lusa em Houston, mas houve mesmo um problema. A seleção portuguesa adormeceu e, em cima do intervalo, o Issa empatou para o Congo. Falha defensiva na equipa de Roberto Martínez e a seleção africana marcou o primeiro gol da história em Mundiais. Para o segundo tempo, Portugal seguia atrás do prejuízo e até marcou por João Cancelo, mas não contou. Antes de marcar de bicicleta, o lateral português estava em fora de jogo e tudo continuou empatado. Cristiano Ronaldo apareceu aos 69 minutos. No sexto Mundial em que participa, o capitão da Seleção Nacional rematou ao lado da baliza do Congo. Portugal estava à procura do 2-1 e Ronaldo voltou a tentar o golo pouco depois. Voltou a falhar o alvo o jogador do Al Nassr. A Seleção Nacional não acertava com a baliza congolesa. Aos 77 minutos, Bakambu teve nos pés a reviravolta para os africanos, mas acabou por rematar por cima. Na derradeira oportunidade, Bruno Fernandes também não conseguiu marcar. Desilusão portuguesa com o empate no arranque do Grupo K do Mundial.
1: Agora mais notícias de desporto na Ligador com a Mariana Águas.
3: Agora com o Benfica que vai jogar com o St. Gallen da Suíça na segunda pré-eliminatória da Liga Europa. Foi hoje o sorteio. A primeira mão será na Suíça a 23 de julho e a segunda mão no dia 30 em Lisboa. O St. Gallen é sim o primeiro adversário oficial de Marco Silva, que sucedeu a José Mourinho no comando técnico do Benfica. O Benfica vai tentar chegar à fase de Liga da Liga Europa, na qual já está o Torriense, que conquistou a Taça de Portugal. Para isso, a equipa agora treinada por Marco Silva tem de ultrapassar duas eliminatórias e o play-off de acesso à fase de Liga. O primeiro adversário é o St. Gallen, vencedor da Taça da Suíça e vice-campeão nacional na época que terminou, um adversário diamantino que está obviamente ao alcance do Benfica. Tanto Rui Costa como Marco Silva já disseram que o Benfica assume-se como candidato a conquistar a Liga Europa. Rui Costa já prometeu um Benfica mais forte para a nova época. Tem de dar um sinal claro disso logo neste primeiro jogo?
4: Eu penso que sim, depois daquilo que Marco Silva disse na sua apresentação, que queria uma equipa dominadora, fez alimentar as esperanças dos adeptos e dos sócios do Benfica, que terão que começar bem a época, porque não entrando na Liga dos Campeões, o mínimo dos mínimos será, pelo menos, entrar na fase de grupos da Liga Europa. E claro que o Benfica, o prestígio que tem, a dimensão que tem, mesmo havendo boas equipas na Liga Europa, terá que ser sempre considerado um candidato. Não sei se é para ganhar, mas terá que ser um candidato, um dos candidatos. E, portanto, acho que fez bem o Presidente e o Marco Silva assumirem essa posição de dizer que o Benfica é um candidato a ganhar a Liga Europa.
5: Olha a pressão. Olha a pressão, olha o Martínez.
4: Eu sobre a pressão até posso voltar um pouco atrás àquilo que o treinador disse. Porque uma das valências que os grandes jogadores têm que ter, e há muitos jogadores que tecnicamente são muito evoluídos, mas depois não têm uma carreira condigna, condizente com aquilo que se reconhece tecnicamente, é precisamente não terem essa valência emocional de jogarem nas equipas grandes. Porque uma coisa é ser muito bom e jogar numa equipa média, outra coisa é ser um jogador top e jogar com 80 mil pessoas e a imprensa todos os dias. E, portanto, é por isso é que eu achei estranho o treinador da seleção também ter dito isto.
5: Absurdo.
4: E eu, ao dizer isto sobre o Benfica, jogadores que também não tenham essa valência não podem jogar num clube como o Benfica.
3: Vítor, voltando aqui ao adversário do Benfica, há momentos e há clubes em que não chega a ganhar. É esse o caso também aqui em relação ao Benfica frente ao St. Gallen?
6: Sim, existe muito essa cultura no Benfica de que não chega a ganhar, de que é importante o índice exibicional, a nota artística, como dizes ao Jesus, mas neste caso tem que ser passo a passo. O Benfica vem numa época em que, com exceção da supertaça conquistada por Nolasco e o apuramento para a Champions, tudo o que seguiu a partir daí foi mal, com exceção, quanto muito, do golo do Trubin, que garantiu o apuramento para as eliminatórias da Liga dos Campeões, raríssimas exceções ao longo da época, portanto, tem que ser um passo cada vez. O St. Gallen, há 2 anos, em 6 jogos na fase de ligas da Liga Conferência, fez 5 pontos. Tem um plantel que é 9 vezes inferior em termos de valor ao do Benfica, há 320 milhões de diferença, portanto, não saindo o Besiktas, não saindo o Twente, não saindo o Dinamo de Kiev, todos os outros adversários eram adversários teoricamente acessíveis, não são adversários para serem defrontados pelo Benfica B, tem que ser um Benfica sério, concentrado e competitivo, mas que com condições normais mal era se o Benfica tivesse algum problema em passar por cima do St. Gallen para a partir daí enfrentar as outras duas eliminatórias. Tem é que provar isso em campo e imagina tu, Mariana Águas, em relação aos clubes portugueses, em relação ao Benfica, neste caso estamos a falar, haver ambição, haver exigência, haver foco nos títulos, não é problema nenhum para os jogadores. É aquilo com o qual eles se habituam a viver desde que estão nos infantis, desde que estão nos iniciados, juvenis, júniores. Quando se representam grandes clubes é para ganhar. Ao contrário do que o nosso selecionador acha, os jogadores da Premier League, de La Liga, o guarda-redes mais valioso do Mundial, um dos melhores avançados sempre, que estariam ali a tremer por terem que ter sucesso. Não, o Benfica foi feliz nesta eliminatória, na perspectiva de que não levou com nenhum Besiktas nem com o Twente, seus adversários mais complicados, e é isso que se deseja para esta fase inicial de Marco Silva, que tenha tempo para fazer a equipa crescer, e esta eliminatória é mais favorável, portanto será mais agradável para a planificação do técnico do Benfica, sendo certo que mais à frente pode ter que bater de frente com adversários mais exigentes.
3: Paulo, o quão importante é, tanto para o Rui Costa como para Marco Silva, entrar bem na nova época, logo neste jogo a contar?
7: Sim, depois da época desastrosa, é evidente que isso é importantíssimo. Agora, eu confesso-vos que continuo muito curioso para ver quais são as equipas com que os três grandes vão entrar para esta nova época, porque vão ter seguramente que vender vários passos de jogadores. Tive a curiosidade de ver como é que estava o plantel. O plantel dos três grandes tem valores elevadíssimos. O Benfica tem 193,8 milhões no plantel em 31 de dezembro. Ou seja, mesmo que venda jogadores, as amortizações que tem por fazer desses jogadores significa que as mais-valias não serão significativas. E o Sporting tem 150. Portanto, é evidente que os três grandes vão ter que fazer algumas mais-valias importantes para terem resultados económicos no final do exercício equilibrados. E mesmo que apostem em ter prejuízo, que admito que haja essa também hipótese, principalmente para o Benfica, não ainda à Liga dos Campeões, mas vai ser, estou muito curioso para ver com que equipa é que entram os três grandes, quais são os jogadores que saem, os jogadores que ficam, os jogadores que vão ser contratados e a forma como entram na equipa e se realmente resultam ou não de uma forma positiva na equipa. Vai ser muito curioso este início da época, sem dúvida alguma.
3: Acreditas, Nuno, que logo neste primeiro jogo já poderá haver, há tempo para haver um Benfica à imagem de Marco Silva?
8: Não me parece que haverá tempo para isso, nem se calhar condições, atendendo a algumas condicionantes na preparação da nova época, com o Mundial e um conjunto de outras situações. Eu acho é que Marco Silva vai querer dar o seu cunho desde cedo. Agora, a produtividade da equipa corresponder desde logo a todas essas ideias, acho que se calhar vai demorar algum tempo até estabilizar quando tiver o plantel perfeitamente definido e todo à sua disposição. Agora, isto não invalida que eu acho que o Benfica tem, obviamente, capacidade e obrigação de passar o St. Gallen e as fases seguintes até chegar à fase de liga. A ambição já foi colocada lá em cima por presidente e treinador, mas não é uma ambição descabida. Faz sentido que o Benfica olhe para esta Liga Europa com a intenção de, pelo menos, estar lá na final. Foi até a expressão utilizada pelo Marco Silva.
3: O Paulo já aqui tocou na questão do mercado de transferências e vamos também falar sobre isso, no caso, sobre Francisco Trincão, porque Jorge Mendes já garantiu, tanto ao Sporting como a Francisco Trincão, que vai surgir uma grande proposta até ao final do mercado de transferências. Segundo o Proa CMTV, os números da proposta vão rondar os 60 milhões de euros da cláusula de rescisão. Este valor poderá baixar, mas sempre com a contrapartida de cláusulas adicionais, mediante o cumprimento de objetivos e que possam fazer o valor chegar aos 60 milhões que o Sporting pretende. O Liverpool é o clube que mais interessado se tem mostrado, apesar de ainda não ter chegado qualquer proposta a Alvalade. Recordo que Francisco Trincão tem contrato até 2030 e é um dos ativos mais valiosos do plantel. Era bem vendido Francisco Trincão, Paulo, por este valor?
7: Eu acho que sim, mas quer dizer, o que estão, isto vem entrincar naquilo que eu estava a dizer há bocado. Quer dizer, no fundo, o Sporting pela Liga dos Campeões que fez e agora com o Mundial vai estar sujeito a muita pressão de eventuais clubes interessados em jogadores do Sporting. Isso pode debilitar imenso a qualidade da equipa e é como vos disse há bocado, é muito interessante ver com que equipa é que cada um dos três grandes vai iniciar. O Sporting vai ter imensa pressão com isso, não tenho dúvidas nenhuma, mas não é só o Trincão. Acredito que haja mais, já se fala do Yulma, o Morita já se foi embora, fala-se do Daniel Bragança, o Maxi está a fazer o campeonato do mundo que todos esperávamos e que também não vai ser fácil. Vai ser um início de época complicado para a administração da SAD do Sporting.
3: Vítor, Trincão hoje na seleção não foi utilizado por Roberto Martínez. Parece-te um objetivo realista os 60 milhões de euros da cláusula de rescisão ou não?
6: Não sei se vai chegar aos 60 à cabeça, mas já há algum tempo que se está a liberar um alinhamento astral que aponta para a saída do Trincão. A contratação do Zalazar dá para várias situações, uma delas é a prevenção da saída do Trincão. O Sporting tem indicação disso há algum tempo, mas o facto é que não está para acontecer amanhã, portanto é algo que está a ser trabalhado por Jorge Mendes. Como sabes, há neste momento rumores a correr que associam Trincão ao Milan de Rubem Amorim. Portanto, teremos que estar atentos, poderá haver por aí alguma novidade. Agora, 60 milhões é um valor um bocadinho alto para a Liga Italiana nesta altura. Eu estaria mais a apontar para o futebol inglês, mas que claramente Trincão tem mercado, tem, e é Jorge Mendes que está com esse assunto em mãos.
3: Perdemos o som do Vítor. Ainda temos alguns segundos para o Nuno e para o Diamantino.
8: Duas notas. Primeiro, eu creio que o Sporting, já desde o final da época, que admitia que pudesse haver alguma investida por Trincão, portanto admito que esteja no planeamento da época a eventualidade de perder Trincão, e se estar Jorge Mendes na jogada, a probabilidade de acontecer alguma coisa é grande, portanto é esperarmos para ver, como diz o Paulo, eu acho que vai haver algumas mudanças profundas no Sporting, eventualmente no Benfica e no Porto também outras, mas há que esperar para perceber se de facto o mercado mexe e se atinge os valores que os clubes pretendem.
3: Se conseguir um grande negócio é o momento para
9: isso
3: Trincão.
9: Isso só vem confirmar aquilo que eu penso e digo há muitos anos em relação ao campeonato português e aos jogadores portugueses. Vê tu um jogador que não joga num clube ou não ganha absolutamente nada esta época, as boas exibições na Liga dos Campeões são sempre muito mais importantes do que ganhar campeonatos em Portugal.
3: Voltaremos a estes assuntos com certeza. Hoje fecha aqui esta ligadora. Obrigada por nos ter acompanhado. Boa noite.
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10: E agora quase com 2 minutos, depois da meia-noite e meia, seguimos com este jornal, edição do Leonor Ferraz. Boa noite.
12: Muito boa noite. O gestor público acumula salário de 12.951 euros com pensão. É a manchete do Correio da Manhã desta quinta-feira. Presidente da Autoridade de Seguros e Fundos de Pensões junta reforma superior a 6 mil euros. O Governo autoriza e Gabriel Bernardino recebe mais de 19 mil euros por mês. Mais detalhes para conhecer na edição desta quinta-feira do Correio da Manhã. Uma mulher ficou em estado grave na sequência de uma alegada situação de violência doméstica em Lisboa. A vítima de 29 anos terá sido agredida na zona da cabeça e do pescoço pelo companheiro de 38 anos. Os meios de socorro foram acionados para o local. A mulher foi transportada inconsciente para o Hospital São José. O suspeito foi detido no local da ocorrência. As autoridades estão investigando.

0: investigar o caso para perceber as circunstâncias que motivaram o crime. O mau tempo afetou várias localidades das regiões Norte e Centro esta quarta-feira. Em Taboaço, a chuva forte e o vento destruíram o palco das festas de São João em poucos minutos. Ainda assim, a autarquia garante que as festas não estão em risco, como nos conta o repórter Francisco Manuel.
1: As festas de Taboaço, que arrancam no próximo sábado, têm início marcado para o próximo sábado e que, para já, não está em risco. A informação que temos parte da autarquia é que já foi contactada a empresa dona, a empresa a quem foi contratada a instalação deste palco, responsável pelo palco, para que se proceda à sua substituição, para que as festas possam decorrer tal como está programado. Mas este é um dos cenários que vemos, mas por todo o concelho de Taboaço, pudemos também assistiu-se também a muitas árvores caídas. Foram dezenas e dezenas de ocorrências, estradas cortadas para fazer a sua limpeza, porque tudo ao mesmo tempo foram momentos a quem nos falou, com quem fomos falando, foram-nos dito que algo nunca visto, principalmente nesta altura do ano, até porque os dias estavam solheiros, tem estado calor ainda há pouco mesmo, apesar deste tempo, estavam 28 graus às 7 da tarde, portanto uma temperatura bastante quente, mas que mesmo assim não evitou esta tempestade que afetou sobretudo os concelhos aqui desta zona Ervedosa de Douro e também São João da Pesqueira, que teve inundação numa escola, e também na junta de freguesia Água, aí entrou pelas portas.
0: O repórter Francisco Manuel com mais pormenores sobre o mau tempo que afetou a região do Douro na tarde desta quarta-feira. Está em fase de resolução o incêndio que deflagrou esta quarta-feira no concelho de Castelo de Vime, distrito de Porto Alegre. O fogo foi dado como dominado por volta das 9:30 da noite. Não houve habitações afetadas, mas um bombeiro sofreu ferimentos leves. Os difíceis acessos complicaram o combate às chamas, como nos conta o repórter José Lameiras.
2: Foi combatido praticamente por 100 operacionais, chegou a ter 7 meios aéreos, porque praticamente não havia também acessos para chegar à cabeça do fogo. Essa foi uma das grandes dificuldades, mas depois das 9 da noite acabou por ficar dominado este incêndio aqui nos arredores de Castelo de Vide. Como disse, envolveu mais de 100 operacionais nesta tarde, com o início a começar um pouco depois das 17:20, e em resolução entrou este incêndio um pouco depois das 9 da noite. Uma bombeira ainda sofreu ferimentos leves ao nível dos membros superiores e é também esse ferido leve a registrar deste incêndio, que teve a chuva como uma grande ajuda já 2 horas depois do incêndio ter começado, e na fase que se pode dizer uma fase algo crítica do incêndio, a chuva ajudou e bastante, e assim acabou por também ajudar no combate às chamas, porque os acessos eram, de facto, praticamente inexistentes, porque isso, aliás, causou uma grande dificuldade aos bombeiros. Como disse, foram praticamente mais de 100 aqui do distrito de Porto Alegre, praticamente todas as corporações do distrito, 7 meios aéreos ainda estiveram também no combate às chamas.
0: A reportagem do José Lameiras, a partir de Castelo de Vide. Lá por fora, o memorando de entendimento entre os Estados Unidos e o Irão já foi assinado à distância pelos presidentes dos dois países. A informação foi avançada pelo porta-voz do Ministério dos Negócios Estrangeiros de Teherão, citado pela comunicação social iraniana. A Casa Branca também já confirmou que Donald Trump assinou o memorando de entendimento que visa pôr termo ao conflito com o Irão. O acordo oficial deverá ser depois assinado num prazo de 60 dias. Na estreia do Mundial, Portugal não foi além do empate a uma bola diante da República Democrática do Congo em jogo da primeira jornada do Grupo K em Houston, nos Estados Unidos. A seleção nacional inaugurou o marcador com o golo de João Neves aos 6 minutos, mas a equipa

0: africana restabeleceu a igualdade já nos descontos da primeira parte. Para o selecionador Roberto Martínez, as expectativas demasiado elevadas não estão a ajudar a equipa.
1: Já falei ontem que poder dizer de ganhar o Mundial, provavelmente é uma emoção que não ajuda a ganhar jogos. Hoje acho que o mais difícil é começar o jogo bem. Fizemos isso, começamos muito, muito bem. O nível, o controlo, a chegada na baliza. Marcar o golo, que é o momento onde normalmente a emoção de marcar um golo ajuda muito para continuar o controlo do jogo e tentar marcar o segundo golo, teve um efeito contrário.
0: O selecionador Roberto Martínez, no rescaldo do empate na estreia do Mundial em Houston, a equipa regressa agora ao hotel em Palm Beach, na Flórida, como nos conta o jornalista Paulo Catar.
2: Será então o resto da noite dedicado ao repouso e amanhã o dia está também para recuperação dos jogadores. Não há inclusivamente qualquer atividade em que os mídia possam presenciar, de acordo com a informação oficial. Resta saber aquilo que os jogadores vão fazer depois deste resultado, que foi em tudo decepcionante, assim como a exibição que foi feita diante da equipa congolesa. As críticas que estão a ser feitas são muitas para a seleção nacional, até na imprensa internacional, aqui também nos Estados Unidos. Muitas críticas ao desempenho da equipa nacional, esperava-se muito mais, que até começou bem, com um golo bastante cedo e com um futebol bastante fluido aí durante uns bons 10 minutos, mas depois como que tudo desapareceu e a equipa foi uma sombra de si própria e acabou por não conseguir ultrapassar a defesa da República Democrática do Congo.
0: A reportagem do Paulo Catarro a partir de Palm Beach, e é para lá que a seleção nacional já está a caminho depois do empate na estreia do Mundial. Portugal e República Democrática do Congo lideram provisoriamente o grupo K com um ponto cada. O outro jogo do grupo opõe Colômbia e Uzbequistão na Cidade do México a partir das 3 da manhã portuguesas. Já pelo grupo L, a Inglaterra entrou com o pé direito no Mundial ao vencer a Croácia por 4-2. A seleção inglesa segue à condição na liderança do grupamento com 3 pontos e aguarda agora pelo resultado entre Gana e Panamá, um encontro que já decorre em Toronto, no Canadá, mas que ainda não há golos. Fica por aqui esta edição. Da minha parte por hoje é tudo. Tenha a continuação de uma boa noite.
3: Previsão do tempo para esta quinta-feira, com uma descida muito ligeira das temperaturas máximas. Praticamente fica tudo na mesma. No Porto entre 15 e 22 graus, Lisboa entre os 16 e os 31, 31 de máxima também para Faro, que não desce dos 23. Há aguaceiros marcados para o arquipélago dos Açores e também para o distrito de Bragança, onde podem ocorrer trovoadas. Algumas nuvens mais escuras também no litoral norte, distritos de Aveiro, Porto e Viana do Castelo, mas aí à partida sem chuva. Temperatura mais alta vai para o distrito de Évora, que consegue chegar aos 37 graus. Conferimos também as temperaturas a esta hora, 19 minutos da 1 da manhã, Porto 16, Lisboa com 18 e Faro até subiu 2 graus em relação à última vez que vi a temperatura, está agora com 27 graus.
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Na Correio da Manhã Rádio, Paulo João Santos e Rita Fernandes Batista com um novo episódio nas madrugadas de sexta-feira, depois da Noite das Estrelas.

Tommy Keaton a recriar o original das Bengals, Eternal Flame. E por falar em versões, os Wet Wet Wet em 94 também fizeram a sua, do original dos Strokes de 67, isto para o filme Quatro Casamentos e um Funeral. É com os Wet Wet que vamos até à noite das estrelas.

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1: Muito boa noite, bem-vindo à Noite das Estrelas. Hoje começamos por José Castelo Branco. Os dias correm, a tribo Maasai vão passando e José Castelo Branco vai se adaptando à vida na tribo e pode dizer-se que está cada vez mais integrado. No episódio desta noite, a diva tomou banho, ou melhor, foi banhado pelas mulheres da tribo e foi batizada Maasai. Momentos inesquecíveis que vão ser comentados para além dos nossos comentadores, Ana Barbosa, Léo Queiro, Rui Figueiredo e Teresa Guilherme. Para além destes quatro magníficos, temos também connosco Miguel Maximiano, um dos influencers que desafiaram Zé Castelo Branco para esta aventura, não foi, Miguel?
2: É verdade, uma aventura e peras.
1: E a verdade é que ultrapassou as vossas expectativas.
2: Sim, éramos um grupinho de amigos, foi ter uma viagem e do nada temos uma série na televisão, tem sido fantástico.
1: E tens estado a gostar?
2: Tenho estado a adorar, até tenho saudades do Zé, a ver as coisas engraçadas. E tem sido fantástico ver isto no grande ecrã.
1: Então vamos ver um bocadinho do episódio de hoje, aquele em que Zé Castelo Branco vai tomar banho. Não estranhem só hoje vermos um banho, porque no fundo só passou um dia, não é? Portanto, ele não estava há 4 ou 5 dias sem tomar banho. Dormiu uma noite e agora foi tomar banho. Ora, vamos então ver. Zé Castelo Branco a tomar banho com mordomias.
3: I want to announce our queen has changed clothes and is ready for shower. Queen, please come. Beautiful queen in our country ever.
4: I can't go to Miss Portugal or Miss America.
3: My queen, please.
4: Divina. Divina. Where is the water?
3: Foi dia incrível, mas estes olhos viram coisas que não deviam ser vistas. Epá, é o quê? Estamos aqui todos na luta.

0: What is my goal?
1: A gente gosta com ela.
0: Goals. Goals. Eu sou fresco. Let's go, come. I need to show us.
2: Hoje vimos José Castelo Branco em pessoa a tomar banho e nem foi ele que tomou banho. Foi banhado pelas, como ele diz, servas.
0: Beta.
3: So good.

0: Now.
1: Good. Very good. Good. Very good. Now I need a towel.
0: Yeah.
1: But why?
2: Because of the wine. Estou.
1: Muito, né? Ela zoava maravilhosamente. Toda levantada. I wish I have this Maasai bath in New York. Oh, it could be so wonderful. Have all these darlings giving a bath. I love it. I just love it.
3: Bom, enfim, eu não diria que foi muito bom, não é? Não estou a imaginar num banho bom agachado num alguidar, não é?
4: Não, mas aquilo era só... aquilo é super pequenino. Mas pronto, ele faz o filme e tudo, e a água estava quentinha, bem que é o que ele disse. Mas deixa-me dizer-te que este banho pareceu-me um banho lava-gato. Sabes aqueles gatos que é só assim? Porque não houve cá a lavar a...
3: Não,
4: como é que
3: não,
4: é?
3: Ele estava todo lavadinho.
4: Por das...
5: isso é que ele sentou no alguidar.
4: Exato, que era para não... Que é para não tocar, exatamente.
5: Eu não sei se repararam numa das senhoras que estava da tribo, estava virada para a parede assim.
4: Sim, pois foi.
3: Deve ter percebido. Achas que essa alguma percebeu? Coisa. Pois, alguma
2: bichos,
3: coisa, não é?
2: Havia ali bichos.
3: A mim intriga-me sempre como é que se esconde, enfim, as partes.
2: Eu já expliquei de manhã.
3: Ah, tu como é?
2: O professor Castelo Branco deu o curso. Para quem queria saber, deu um curso que era agarrava, esticava... E depois abria as pernas, mandava para trás e voltava a fechar. E a partir daí já ficava agarrado lá atrás.
4: Até que depois como é que anda? Ou andar,
2: estou a ter uma visão do diabo. Pois, ele ensinou. Ele estica, puxa para trás e volta a entalar.
4: A cara de...
2: Assim,
5: o que eu acho é o otimismo da Maia. Estica, fez assim.
2: E assim não há forma de ver o bicho.
5: Não é uma fartura.
3: Eu não percebo. Mas é que eu não percebo como é que se estica.
4: Pois, justamente.
3: Quer dizer, eu sei como é que se estica, mas não é assim. Mas não interessa. Interessa que de facto. Pronto, acho arrojado esta forma de se apresentar. Um homem, quer dizer, pelo menos com equipamento masculino, depois apresentar-se assim, não é? Acho um bocadinho complicado. Ó, Miguel, como é que foi lá este banho? Perceberam que há algum ponto perceberam que usaram homem?
6: É assim, antes de mais eu não sei pormenores, nós não perguntámos como é que se estica, não perguntámos esse tipo de coisas, mas olha, fica assim a saber também. Eles desde o início perceberam que, na minha opinião, eles perceberam que havia ali qualquer coisa que não batia certo. No entanto, eles, como são pessoas que vivem afastadas da sociedade, porque eles não querem mesmo evoluir, o Quénia está a evoluir e eles são a tribo que não quer evoluir, quer ser conservador e ficar com os costumes de sempre. Eu acho que eles não têm aquela sensibilidade de perceber o que é uma drag queen ou... E o Zé tem um talento para isto, não é? Portanto, o Zé nunca se

0: saiu da personagem e eles acabaram só por perceber no final quando este vídeo ficou viral no Quênia. Não sei se vocês sabiam, mas este vídeo ficou viral no Quênia. O vídeo ficou viral no Quênia.
1: Ah, não sabíamos, não.
0: Ficou. E o resto da tribo começou a falar com este clã que faz parte dos Maasai, mas há mais Maasais. E então eles começaram todos a falar e estes não perceberam, mas os outros perceberam e eles depois começaram ali a magicar que, pronto, isto se calhar não bate bem assim. E a partir daí que nós começámos a perceber que eles já estavam a mudar.
1: E começaram
0: ali a
1: também a perceber que tinham que fugir, não é?
0: Exatamente, é que por acaso é mesmo isso, tia. Eu no penúltimo dia, nós até fomos um dia mais cedo embora, porque aquilo começou ali a descamar um pouco. Nós, até ao dia de hoje, este episódio, eu acho que no próximo é quando as coisas mudam completamente.
1: Vamos ver, então não vale a pena, não vale a pena contares. A verdade é que neste passo o Zé parecia estar a ser muito bem recebido e muito bem tratado e muito integrado na tribo, tanto assim que acabam por organizar um batizado. Como foi isso, Miguel? A ideia do batizado?
0: Da rainha, da diva a ser banhada, não é? Não tenho muito a comentar, é a diva.
1: Não, ela foi batizada com outro nome.
0: Exatamente, Nisseriane.
1: Nisseriane.
0: Sim, isso tem uma história. Porquê é que ela foi batizada? Isto acaba por ser um pouco poético da parte dos Maasai. Porquê? Porque quem viu este episódio viu que o chefe, o Daniel, ele embebedou-se. Ele tem esta tendência de todos os dias se embebedar e aquilo descambou ali um bocadinho. Vê-se que eles pedem desculpa, o Daniel admite que não devia beber tanta vodka, tanto gin, e eles acabam por, numa oferta de paz, numa mensagem de pedimos desculpa, eles dão este cognome que tem a ver com a tradição deles à rainha, que é a Rainha da Paz.
1: Vamos então ver esse momento, exatamente, a Rainha da Paz. Vamos ver o momento em que Zé Castelo Branco, melhor, a diva, é batizada e considerada Maasai. Vamos ver.
2: É agora tempo de uma espécie de batizado Maasai.
3: The queen is going to have a Maasai name.
4: Yes.
3: Today we are glad to give you another name. Yeah. Maasai name.
4: Yes.
3: You'll be called Nasserian.
4: I feel a real Maasai. I'm a Maasai now, and I have a beautiful name in Maasai. My name is Maasai is?
3: Nasserian.
4: Nasserian.
3: Nasserian.
4: Nasserian.
3: Nasserian means peaceful.
4: Peaceful. You are the queen of the peace.
3: Yes, the queen of the peace.
4: Thank you.
3: It is called Nasserian. It means in Maasai peaceful.
4: Okay.
3: Thank you, my queen, and may peace remain with you. Thank you, Nasserian.
4: Thank you.
5: Nasserian.
3: Nasserian.
5: Queen Nasserian.
3: Queen Nasserian.
4: Nasserian de Castel.
5: Wow.
4: The queen of the peace. The powerful queen. The queen brings peace. The queen can't stop the lions. The queen can't toll the leopards. Stop it. Don't eat the babies. Elephants, stay there. Giraffes. Come, my darlings, give me kisses. J'adore. Now I'm Nasserian, the queen of Maasai. Darlings.
1: Pois é, pronto, realmente eu fico, enfim, abismada a ver estes dotes artísticos de José Castelo Branco, porque há aqui, eu tenho uma lacuna naturalmente histórica. Eu não vi os reality shows em que José Castelo Branco participou. Portanto, enfim, já vi algumas atuações dele, mas não o vi nunca em reality show. Portanto, não, isto para mim é novidade, estas capacidades dele. Mas isto não é novo, pois não?
6: Não, ele tem esta capacidade. Ele tem um sentido artístico desde sempre e um sentido de espetáculo. Portanto, uma coisa pequena consegue fazer uma coisa grande. Sendo que isto
1: ainda não consegue, é quando estica.
6: Neste momento vi logo também o seu bracinho.
1: É, já ficou.
6: Era bem isso que eu queria dizer. Desculpa. Exato. Tudo bem.
1: Tudo bem.
6: Ele consegue enfeitar as coisas e aproveitar um nada. Aquele nome era bom, a Rainha da Paz, tudo indicava achava que ele ia fazer esta grande final, esta grande apoteose que ele faz. Eu sou a rainha que trava as girafas. Ele é perfeito nisso. Ele sabe fazer. Sabe, é um